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2: Boa noite, vamos juntos a partir de agora com o programa Movimento Cultural. Chegamos à quinta-feira, 20 de agosto de 2026. Com os trabalhos técnicos de Aldo Leite e também Emílio Bezerra, Guga Laroso. Na redação José Roberto, a produção do programa é de João Lubambo. Movimento Cultural de hoje traz a autora Maria da Paz, a artista Aila, com shows As Amazônias, o músico e compositor e professor Rodrigo Souza. E essas guitarras aí, hein?

Show de bola, hein? Será um papo super legal com o músico, professor e compositor Rodrigo Souza, o produtor Didi de Recife, que retoma com o projeto Forrozinho. E hoje a biografia musical, trazendo pra você essa super fera, gigante, gênio da música popular brasileira, que você, em algum lugar, em algum canto, em algum tempo, você escutou. Francisco Buarque de Holanda. Chico Buarque.

0: o formidável soberano Chico Buarque, sensacional.
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0: Aqui na biografia musical do Movimento Cultural, que está só começando 9:08.
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0: 9:08.
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0: J. Albuquerque já está aqui com a gente, diz parabéns pela biografia do Chico. Pois é, meu querido J, às 11 da noite. E agora, Raul, toca Raul. 9:09 no Movimento Cultural.
2: Bom dia.
0: Canta aí, Raul.
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0: o velho Raul Seixas com Há 10 mil anos atrás aqui no programa Movimento Cultural, 9 horas e 13 minutos.
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0: Olha aí, o nosso querido João Lubambo que está presente com a gente aqui, não está gravado, né? Boa noite, João.
2: Boa noite, Marcelo. Tudo aqui, 9h14.
0: 9h14, isso é super legal, vai trazer alguns destaques pra gente. Opa, um pouquinho da bateria já tá fraca. Agora, vamos lá. 9 horas e 14 minutos e a partir de agora um fato extra de quem acompanha o Movimento Cultural todos os dias. Hoje eu vou deixar também, além das notícias que ele vai trazer ali, os destaques do JCPE. Você faz isso pra gente, João?
2: Bora lá.
0: Com o maior prazer, né, bicho?
2: Com certeza, cara.
0: Maravilha. João Lubambo está no ar.
2: Bora lá. Primeiro, as notas da noite. Os Correios abriram um novo plano de desligamento voluntário com incentivo financeiro para empregados que optarem por deixar a empresa. As inscrições começaram nesta quinta-feira e vão até 30 de setembro. O programa é destinado a funcionários de unidades já impactadas ou que serão envolvidas no processo de reestruturação da estatal. O incentivo varia de R$ 24.400 a R$ 459.000, de acordo com o tempo de serviço, idade e outros critérios. O pagamento será feito em parcela única. No primeiro PDV deste ano, 3.181 empregados aderiram ao programa. A medida faz parte do plano de reestruturação dos Correios, que enfrenta uma grave crise financeira. Somente em 2025, a estatal registrou prejuízo de R$ 8.500.000. No primeiro trimestre de 2026, o prejuízo chegou a R$ 3.100.000. Os Correios projetam alcançar o superávit das contas somente a partir de 2027. O ministro André Mendonça, do Tribunal Superior Eleitoral, determinou a remoção de um vídeo produzido com inteligência artificial que associa o senador Flávio Bolsonaro, do PL, ao ex-dono do Banco Master, Daniel Vorcaro. O conteúdo foi publicado no dia 14 de agosto pelo perfil Brasil Sátira do Poder e mostrava de forma realística Flávio Bolsonaro em situações que não aconteceram, inclusive ao lado de Vorcaro e em cenas relacionadas a dinheiro. Segundo Mendonça, o uso de inteligência artificial nas eleições não é proibido de forma geral, mas precisa seguir as regras eleitorais. O ministro afirmou que a tecnologia não pode ser usada apenas para criar cenários ou situações inexistentes e apresentá-los com a aparência da realidade. Para Mendonça, o caso se enquadra no conceito de deepfake, já que a imagem de uma pessoa real foi fabricada digitalmente para representá-la em situações que não ocorreram. Vamos aos destaques do jc.ol.com.br. Raquel Lira defende gestão, agradece parceria com Lula e critica, abre aspas, política miúda, fecha aspas, na Alep em sabatina do SJCC. Deputados do PSB pedem impeachment da vice-governadora Priscila Krause e governo rebate. Operação cumpre mandados de prisão contra grupo ligado ao PCC no interior de Pernambuco. Recife terá 7 jogos na Arena de Pernambuco durante a Copa do Mundo Feminina de 2027. Homem que ajudou a salvar policial em desabamento, que deixou 5 feridos, relembra resgate. Moradores denunciam esgoto a céu aberto há 4 anos em bairro do Grande Recife. Metronização dos corredores de BRT e ônibus avança na região metropolitana do Recife. Governo de Pernambuco conclui limpeza emergencial do rio Beberibe com remoção de 103 mil toneladas. SJCC tem 4 reportagens finalistas na 13ª edição do prêmio Sebrae de Jornalismo. 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Para saber, tem que ler o JC.
0: Maravilha, esse é o nosso querido João Lubambo, tranquilamente. E aí, foi legal?
2: Foi massa. Dá pra vir todo dia, viu, Marcelo?
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0: movimento cultural às 9h23.
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0: Aqui no programa Movimento Cultural, vamos abrir espaços para a leitura. Nós estamos online, estamos conectados com a escritora Maria da Paz. Ô Maria da Paz, boa noite, tudo bem?
2: Boa noite, tudo ótimo.
0: Muito bem-vinda. Você está falando de onde?
2: Agora eu estou em São Paulo.
0: Em São Paulo. Legal. Então você traz para a gente Refavelar, é isso?
2: Exatamente.
0: Eu queria que você falasse um pouquinho. A gente adora entrevistar pessoas ligadas ao mundo da leitura, né, da escrita, dos livros, e a gente sabe que é um desafio grande, não é fácil, né? A partir da ideia, a partir de todo o trabalho, da concepção do trabalho, até mesmo divulgar e o consumir, porque há um mercado editorial ainda grande, e a gente sempre fica na expectativa, viu, Maria, de que cresça mais ainda. Mas eu queria que você falasse da origem, quando é que começa o pensamento... Desculpa, como primeira pergunta, esse é o primeiro livro ou não?
2: É o primeiro livro que eu publico de forma profissional. Sim. Antigamente era mais hobby.
0: Ah, muito legal. Então, por favor, nos fale um pouco primeiro sobre os hobbies. Como é que era? Você sentava, escrevia, via as ideias? Conta pra gente, Maria.
2: Na verdade, desde muito criança, eu sempre gostei muito de ler, de escrever. Então, sempre tinha aquele imaginário, né, de um dia me tornar escritora. Sim. Então, comecei a escrever pequenos contos. Depois fiz uma viagem, acabei fazendo uma viagem para fora do país. Foram 7 dias, aliás, foram 45 dias, desculpa, 7 países em 3 continentes. Aí voltei, escrevi um livro sobre isso, mas só para realmente ter na memória. E aí, quando foi agora, no ano passado, do ano passado para esse ano, eu resolvi escrever de forma profissional e escolhi, né, todas as experiências da minha profissão para chegar até o Refavelar.
0: Poxa, muito legal. E aí é o seguinte, você trabalha no campo da ficção, né, Maria?
2: Isso, eu escrevi no campo da ficção, mas trazendo diversas vivências da minha vida pessoal e da minha vida profissional com responsabilidade social.
0: Ah, muito legal. Eu queria que você contasse pra gente que o que é super interessante quando você traz aspectos da vida cotidiana, né? Mesmo que tenha sido passado, presente, e aí você transforma numa ficção. Eu fico curioso para saber a composição dos personagens. Como é que você trabalhou esses personagens?
2: Os personagens, eles são totalmente inspirados em pessoas que eu conheci nas comunidades. Sim. Então, assim, para mim foi muito fácil escrever, porque eu estava trazendo a minha realidade, eu estava trazendo as pessoas com quem eu convivi, as pessoas com quem eu conversei, com quem eu tive a oportunidade de sentar e tomar aquele cafezinho quente, sim, e bater um papo. E é muito interessante, assim, porque... Quando a gente traz toda essa questão para a ficção, é uma forma de trazer um pouco mais de leveza para esse assunto, que muitas vezes é um assunto que as pessoas tendem a ver como um assunto pesado. Uhum. Então, eu achei que com a ficção, né, trazendo isso dentro, dentro da construção de alguns personagens que têm a ver com a realidade, traria um pouco mais de leveza para esse assunto. E o objetivo era exatamente esse, porque quando a gente fala de favela, quando a gente fala de periferia, quando a gente fala de comunidade, muitas vezes até mesmo de projetos sociais, as pessoas tendem a focar naqueles motivos que a gente tem para lutar contra, né? Sim. Então vem logo à mente o quê? Violência, drogas, falta de estrutura. E eu queria que as pessoas tivessem a oportunidade de conhecer uma favela que eu conheço, que é uma favela que eu não vou fechar os olhos para essas coisas, esses desafios, a gente sabe que existe, mas é uma favela completa, uma favela que além dos desafios, ela também tem sabedoria, coletividade, como eu falei, café quentinho, né, generosidade, tem arte, tem cultura. Então eu queria que as pessoas tivessem a oportunidade de se encontrar também com esse outro lado da favela.
0: Isso é super legal, deixa eu me corrigir aqui e pedir desculpas a Maria Paz, porque eu estava falando Maria da Paz o tempo todo. Maria Paz. Você desculpa, né, Maria? Desculpa, né?
2: Desculpa, está totalmente desculpado.
0: Maravilha. Muito obrigado, vou dormir em paz. Maria Paz, me diga uma coisa que é super interessante. Quer dizer que nós, enquanto sociedade, nós observamos a favela geralmente de um jeito estereotipado, né? Parece que a gente cria uma marca em que o principal não é o que está lá na essência, é o que a gente vê no noticiário, da TV, do rádio, da internet, e me parece que você vai buscar a essência do que tem por trás de tudo isso, né, Maria Paz?
2: Exatamente, esse era o objetivo, era mostrar esse outro lado, né, que a maioria das pessoas não tem oportunidade de conhecer, e assim, é um lado muito bonito, é um lado muito potente, é um lado muito rico, e...

0: assim, para as pessoas que estão lá dentro, realmente a gente fica olhando para aquilo dali e fala: meu Deus, eu quero que as pessoas saibam que isso existe. Então, assim, existem alguns filmes já que retratam, né? Enfim, a arte traz isso de uma forma muito bonita, mas eu estava sentindo falta na literatura e foi aí que eu decidi, né, que seria a minha forma de contribuir para a expansão da visibilidade desse universo que é lindo.
1: Ah, que legal. Eu já estou me sentindo tão íntimo aqui da sua obra que eu já vou tratar assim no
0: Opa!
1: pessoal. Por exemplo, Adonis. Adonis. Eu já me identifiquei aqui com Adonis. Poxa, Adonis fala de Sócrates.
0: Maravilhoso.
1: Ah, fala de Sócrates, fala de Chico Xavier, incrível. Fale um pouquinho sobre Adonis, Maria Paz.
0: Junto com a Emicida, né?
1: Ah, puxa vida. Mas que legal.
0: Adonis também é um dos meus personagens favoritos. Adonis, ele senta numa mesa de bar, né?
1: Sim,
0: E ele
1: sim.
0: coloca, tipo, Sócrates conversando com Emicida dentro de uma mesa de bar, e ele mostra que a sabedoria, ela é muito mais ampla, não é, do que aquilo que a gente tende a achar, que, nossa, aquela intelectualidade, né, que a gente conhece dos livros, da academia, da faculdade, é muito mais ampla. Existe muita sabedoria na rua também. E
1: Que
0: quando você
1: legal.
0: coloca as duas sabedorias juntas, né, convivendo, elas coexistindo ali, realmente dá espaço para um diálogo riquíssimo. Então, Adonis, sem dúvida, é um dos meus personagens principais, assim.
1: Deixa eu falar um pouco mais sobre Maria Paz. Ela é formada em comunicação social, especialização em direitos humanos, responsabilidade social e cidadania global. Atua há mais de 15 anos na área, conectando empresas e terceiro setor. Você pensa que parou? Não, tem mais. Ela é empresária, palestrante, voluntária, integra o grupo Mulheres do Brasil, iniciativa liderada por Luiza Helena Trajano, e foi reconhecida internacionalmente por sua atuação em diversidade e inclusão. Eu fico imaginando que esse teu currículo, a gente fica imaginando assim, poxa, deve ser muita coisa, e é, dá trabalho. Mas me parece que cada uma dessas áreas acaba preenchendo você enquanto ser humano. São áreas bem específicas, acho que é por aí, né, Maria?
0: Com toda certeza. A responsabilidade social para mim sempre foi uma paixão gigante. Eu comecei a trabalhar na comunicação, mas parecia uma coisa, sabe? Quando você vai
1: Sim.
0: trabalhando ali, você entra para fazer alguma coisa na parte de comunicação e a responsabilidade social vai te puxando. Maria,
1: Sim.
0: vamos participar desse projeto, vou divulgar um projeto, vamos fazer parte junto com a gente. Aí meio que eu acho que foi uma profissão que me escolheu. Então, assim, é muito gratificante você poder trabalhar com aquilo que você ama de verdade. Então, para mim, assim, o Refavelar, ela só veio coroar, né, tudo isso, esses mais de 15 anos de atuação.
1: Muito legal. A Maria Paz, ela vive em São Paulo, mas ela é cearense. Conta pra gente, de que cidade? É
0: Sim,
1: da
0: sou
1: capital?
0: vizinha,
1: É da
0: hein?
1: capital, Fortaleza?
0: Eu fui criada na capital, mas os meus pais são de Aracoiaba. E eu comecei a
1: Aracoiaba.
0: trabalhar com responsabilidade social na cidade dos meus pais, que fica
1: Sim.
0: no interior do Ceará,
1: Sim.
0: uns 80 quilômetros mais ou menos de Fortaleza.
1: E aí, com quantos anos mais ou menos você vai para São Paulo, Maria?
0: Eu cheguei em São Paulo no começo da pandemia, na verdade, um pouquinho antes. Cheguei em janeiro de 2020.
1: Sim,
0: Peguei
1: então.
0: a pandemia já aqui em São Paulo.
1: E como é que foi esse período de adaptação? Precisou de uma adaptação ou tudo correu tranquilamente?
0: Olha, foi um período de adaptação, mas que o mundo inteiro também estava se adaptando a muita coisa, né?
1: Verdade,
0: Então, foi bem desafiador. Imagina você chegar aqui em janeiro, em março, tá tudo fechado, tá tudo, o mundo tá naquela, né? O que que tá acontecendo? Então, acho que meio que misturou uma coisa com a outra, mas foi gigante, mas também era uma coisa que eu buscava, né?
1: Sim.
0: Responsabilidade social em São Paulo é um mundo. Então, para mim também abriram-se muitas portas, mesmo durante a pandemia.
1: Poxa, muito legal. Maria, nos fale um pouco sobre a editora, a LC Books. Como é que se deu esse encontro?
0: A LC Books foi uma escolha assim muito acertada, porque Lilian é uma pessoa que eu já admiro bastante, né? Que já faz um trabalho maravilhoso na parte de assessoria e estava começando a fazer um trabalho também como editora. Então, o fato de eu já acompanhar o trabalho da Lilian, já admirar, já saber que ela é uma pessoa extremamente confiável, uma pessoa extremamente competente naquilo que ela faz, me ajudou bastante. E eu acredito que é muito importante você ter uma editora junto com você, porque
1: Sim.
0: escrever.

0: às vezes é um processo que ele é um pouco solitário, né? Mas publicar ele tem que ser coletivo, ele tem que ter pessoas, ele tem que envolver outras visões, ele tem que envolver outras pessoas que também acreditam no poder da literatura para transformar realidades. E a Elisa Books é bem isso para mim. É essa coletividade, é esse apoio, é esse suporte e é essa crença também, né, de que a gente realmente tem esse poder por meio da literatura de transformar vidas, transformar a sociedade, transformar formas de pensar.
1: O livro já foi lançado ou ainda vai ser? Já foi lançado, né?
0: Já foi lançado, inclusive a gente teve na Flip agora recente, né, que foi um dos principais festivais literários do mundo. A gente teve uma
1: Boa.
0: mesa com outras mulheres falando sobre mulheres que narram a periferia, e hoje as pessoas já podem comprar o livro na Amazon, tanto o livro físico como o livro digital, e também já está chegando nas maiores livrarias do país.
1: Poxa, maravilha, Maria Paz. Algo mais que você queira deixar registrado aqui pra gente, Maria?
0: Acredito que sim, eu acho que a mensagem do Refavelar, acho que a mensagem principal do Refavelar, que é exatamente a gente se abrir, né, a gente mudar um pouco o foco, mudar um pouco o nosso olhar para enxergar a periferia, enxergar a favela, enxergar as comunidades com um olhar mais aberto, um olhar mais propício para que você consiga enxergar um mundo diferente. E quando eu falo um mundo diferente, um mundo tanto fora, né, como o mundo também dentro de você, porque eu acho que quando você muda o teu olhar, você também transforma a tua vida. Então, assim, é uma mensagem que eu quero deixar para todo mundo que está escutando a gente agora, é isso: é se permita ver o novo, se permita ir além dos seus estereótipos e além dos seus preconceitos, para que vocês possam encontrar realmente um mundo que pulsa, um mundo que é muito vibrante, um mundo que eu garanto para vocês que é muito bonito.
1: Poxa, Maria, que legal. A gente deseja muito sucesso, não só neste livro, no Refavelar, mas também na tua carreira. Aliás, conte já pra gente antes de fechar. Já tem um projeto posterior aí? Já tem algo guardadinho? Tá preparando algo ou não?
0: Olha, eu estou conversando muito com o pessoal da periferia, conversando muito com a favela, e eu acho que vai vir muita coisa boa por aí. Ainda não está formatada. Sabe quando você tem vários caminhos para seguir? É difícil você escolher um,
1: Sim,
0: mas vem muita
1: perfeito.
0: coisa boa em relação à favela, em relação à periferia novamente, com toda certeza.
1: Ah, maravilha. Então, deixa eu aproveitar, já que você falou nessa questão de caminhos, eu acho que o autor, a autora, geralmente, muitos dizem assim, que é mais fácil construir o livro, toda a história, do que colocar o título. E alguns dizem que o título fica por último. Como é que foi a história para você chegar ao título? Ele já nasceu com título ou foi durante a construção?
0: Não, eu finalizei todo o livro, eu pensei muito, eu conversei com várias pessoas, logicamente teve uma inspiração, né, na música O Refavela, do Gil, e a gente meio que criou uma palavra nova, né, refavelar não existe, é um verbo novo,
1: Exato,
0: mas é um
1: isso.
0: verbo realmente que representa tudo aquilo que a gente queria passar com o livro. Foi difícil, a gente pensou muito, mas eu acho que quando veio foi uma inspiração que casou muito bem com tudo que a gente construiu.
1: Parabéns pelo neologismo, acabou sendo espetacular. Maria Paz, que legal, muito bom ter você aqui com a gente, muito sucesso e quando tiver lá próximo do novo, avisa pra gente. Abração, Maria.
0: Opa. Pode
1: Abração.
0: deixar. Muito obrigada. Boa noite.
1: Boa noite. Maria Paz, autora do livro Refavelar, uma mudança de perspectiva sobre estereótipos das periferias. Que legal, hein? Que legal. A gente geralmente trabalha com quadros que a gente não vê no dia a dia. A gente vê na TV, na internet. E Aldo, que é da Bomba do Emetério, sabe o que é que estamos falando sobre isso, né? Você tem uma imagem, Bomba do Emetério, Água Fria, Mangabeira, Aldo Zé do Pinho. E aí quando você olha, não é só aquilo que você vê no noticiário. Tem muito, mas tem gente pulsando, tem gente fazendo poesia, tem gente fazendo música, tem gente pintando, tem gente cuidando de gente. Tem gente sendo gente, tá? Porque às vezes a gente vê gente que não faz papel de gente, mas nesses locais a gente vê isso. E é muito feliz no título. Falamos aqui um neologismo da Maria Paz, mas que ela deu uma categoria imensa. Vou querer ler esse livro, vou querer ler. Grande abraço a Maria Paz. Agora 9 horas e 38.
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0: Legião Urbana aqui no programa Movimento Cultural, às 9 horas e 46 minutos.
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0: Olha, encontro de vozes do norte do Brasil une música, imagem e diferentes territórios da Amazônia. Nós estamos conectados com a artista Aila, que vai conversar com a gente no Movimento Cultural. Aila, muito bem-vinda, boa noite.
2: Oi, querido, boa noite, prazer enorme estar aqui falando com você. Que bom, né? Estamos conectados aí, norte com nordeste.
0: Exato, a Aila é cantora, compositora, diretora artística. E aí já temos um encontro super interessante. A Aila representa o Pará. É paraense de nascença?
2: Sou, nasci em Belém do Pará, terra de Joelma, do Calypso, que Pernambuco abraçou também, né? Há tantos anos.
0: Isso, exatamente. A amazonense Joana Ticuna e a mapaense Patrícia Bastos. Quando eu falo com alguém de qualquer região do Brasil, de algum estado do Brasil, eu pergunto logo o time que torce. Eu não sei se a Aila é ligada em futebol. Você é Remo Paysandu?
2: Eu sou Remo, é Leão.
0: Remo, Leão. Ah, e a gente aqui tá numa torcida para o Leão paraense se manter na Série A. Vai conseguir, viu, Aila? Vai conseguir.
2: Tomara, hein? Pelo amor de Deus.
0: Maravilha. Agora, Aila, nos fala um pouco desse encontro. Você, a Joana e também a Patrícia. Que legal, hein?
2: Sim, esse é um espetáculo novo. A gente está circulando pela Caixa Cultural, né? Tem alguns meses. Uhum. Já fizemos Belém, São Paulo, Fortaleza, Curitiba. E estamos chegando agora em Recife. Muito feliz, porque, enfim, acho que Pará, Pernambuco, Amazônia, né, e Nordeste tem uma relação estreita aí, tanto nos sonhos quanto nas lutas, né? Uhum. Nos objetivos. E esse é um espetáculo de música e imagem, onde a gente passeia por vários ritmos da região norte do Brasil. Essa Amazônia brasileira, que é 60%, né, do território do Brasil. E a gente canta carimbó, brega, batuque, marabaixo, música indígena. Então, são muitas vertentes num espetáculo só.
0: Muito legal. Nesse caso, você, a Patrícia e a Joana estão cantando pelo Brasil inteiro

0: ou se reuniram para essa apresentação aqui? Como é que funciona?
1: Olha, essa é uma ideia que surgiu assim na minha cabeça e eu acho que convidei, né, para integrar esse espetáculo e criar junto comigo. Eu faço a direção artística e a gente acabou de estrear, né? Esse espetáculo tem menos de um ano. Então agora começou a circulação dele, a gente está pensando em expandir, né?
0: Sim.
1: Depois da Caixa Cultural, de repente circular por outros países, porque quando se fala de Amazônia brasileira, a gente está falando de muita pluralidade. Então, acho que é um
0: Isso.
1: começo aí de uma reconexão do Brasil com o próprio Brasil também, né?
0: Muito legal. Eu queria trazer três especificidades. Por exemplo, a Patrícia traz os ritmos tradicionais do Amapá, Marabaixo, Batuque do Curiaú, a Ticuna apresenta cantos em sua língua originária e você com a música contemporânea do seu estado, passando pelo carimbó, o brega e o zouk love. No palco, como é que funciona em termos de banda também? Queria que ficasse à vontade para destrinchar para a gente no palco, Aila.
1: Claro, é uma banda grande, viu? São sete músicos, mais três cantoras nesse palco emblemático aqui, né, de Recife, da Caixa Cultural, que é um prédio tão bonito ali no Marco Zero. E a gente tem percussão, bateria, sopro, baixo, guitarra, violão, muita coisa legal. E é um roteiro bem irreverente, assim, né? A gente tem duetos, tem músicas que as três cantam juntas, tem solos. A gente surpreende e faz o público também viver essa experiência imersiva de música e imagem, com um espetáculo que tem um cenário multimídia assinado por uma artista visual, amazônida do Pará, que é a Roberta Carvalho, que faz os visuais, né, desse show.
0: Muito, eu acredito e eu acho que todo mundo fica ansioso, ansiosa para ver esse show, porque nos parece ter muita sentimentalidade, né? Quando você vai atravessar tradições indígenas, matrizes afro-americanas, me parece que é bem por aí, né, Aila?
1: Sim, é. A gente fala de uma Amazônia em primeira pessoa, né? Através de três vozes femininas de territórios distintos, mas que se conectam nessa vontade de falar desse Brasil que pouca gente ainda conhece, né? E
0: Isso.
1: acho que o espetáculo é um ato também de resistência aí dessa música brasileira feita no norte do país.
0: O Aila, você também ministra uma oficina, né?
1: Isso, no dia 29 de agosto, agora, né? No sábado, na outra semana, vai ter uma oficina de música e mercado, estratégias para artistas independentes. É gratuito, assim, só se inscrever a partir do dia 24 no site da Caixa Cultural Recife. E vai ser muito legal, assim, receber todo mundo para trocar essa ideia.
0: Poxa, super legal. Aila, a gente agradece de coração a tua participação, deseja muito sucesso na temporada e o ano inteiro. Sucesso para vocês, viu, Aila?
1: Querido, muito obrigada. Eu te espero lá, viu?
0: Maravilha. Estamos juntos. Abração, Aila. Valeu.
1: Abração.
0: Olha aí, Aila com a gente, direto de Belém, do Pará. Aila, Joana Ticuna e Patrícia Bastos na Caixa Cultural, dias 21, já amanhã, 22, 28 e 29, às 7h30. Muito legal. 9h52, deixa eu abraçar os amigos e amigas aqui com a gente. Deixa eu informar que pela Sul-Americana, o Botafogo vai vencendo o Cienciano do Peru por 1-0. Faltam só 4 gols, né? Porque foi 6-1, os peruanos têm um saldo de 5, agora diminuiu para 4. Força, fé, Botafogo, fé. Tá 1-0, tá? O Corinthians, do outro lado, vai empatando, aí é pela Libertadores da América, com o Rosário Central. Jogo em Itaquera, 0-0. Esse foi o mesmo placar do primeiro jogo, tá? Esse resultado leva a decisão para os pênaltis. Mas um amigo meu diz assim: eu acho que tem um gol aí no primeiro tempo, né? Acho que tem, para quebrar esse gelo aí do 0-0, dos 180 minutos iniciais. Tá legal. De preferência, ele tá dizendo que seja do Corinthians, né? 9h53, Luiz Fernando Limoeiro, ouvindo pelo aplicativo da Rádio Jornal. Toca aí pra mim, é isso aí, seu Jorge e Ana Carolina. Jojó em holandês informa ao pessoal da Vila Holanda, os holandenses, que a festa anual será 29 de novembro, com a presença da banda Labaredas e Wilna Araújo. Estamos vendo uma terceira atração. Sinta-se convidado, convidada. Também com a gente, Delmiro no Ibura. Boa noite, Marcelo.

Marcelo, tudo bem? Sempre na audiência. Marcelo, Marcelo, você deu um abraço em Anne Barreto? Enviei para ela, viu, Delmiro? Porque os nossos horários são diferentes aqui. É, a Anne está à tarde, eu estou à noite, mas a Anne com certeza adora os seus ouvintes também. E com você não é diferente, viu, amigo? Olha, da gata de Vitória. Amigo, a família da gente não tem como esquecer Raul. Porque no dia em que ele morreu, a gente estava com violão, tocando guitarra, e na hora que ele morreu, em poucos instantes, nasceu a minha sobrinha. Hoje ela faz 37 anos e estamos aqui fazendo churrasquinho e só vai dar Raul. Um abraço. É, se pudesse gritar para todos os ouvintes. É só informação, o Raul, ele é dia 21 de agosto, é amanhã. Mas o pessoal já está reunido hoje aí, não é não? Isso aí, viu, da gata? Grande abraço. Eu tenho uma história bem interessante também, porque na época, 37 anos passam rápido, né? Passam rápido. Na época eu tocava com o pessoal do Realidade Encoberta e Raul tem uma música chamada Canto para Minha Morte. Eu acho que todo mundo lembra dessa música, em que ele começa falando e depois ele leva em ritmo de tango. Vou te encontrar vestida de cetim, pois em qualquer lugar esperas só por mim. E eu tava tentando fazer, na época, transformar essa música num thrash metal pra banda Realidade. O pessoal da banda brigou comigo, o pessoal não queria. Alô, Carlinho, um abraço, meu amigo. Né? Abraço, Zeca, Daniel, turma das antigas aí, Túlio. E à noite veio a notícia de que Raul tinha falecido. E Raul faleceu muito jovem, né? Aos 44 ou 45 anos. 44. Né? Ele nasceu em 28 de junho e faleceu em 21 de agosto. E óbvio que aquilo deixou um choque em todos nós por essas coincidências, que às vezes não são coincidências. Né? Mas acabou lembrando aqui, viu, amigo da gata? Acabei lembrando por esse fato também. E como é rica a obra de Raul, né? Riquíssima. Quem olha para Raul e vê só o maluco, tem que forçar um pouco mais e, né, fazer reflexões sobre a obra de Raul, que é gigantesca e inteligentíssima. Ivanildo, Morro da Conceição, estou de serviço na UPA de Nova Descoberta, escutando a Rádio Jornal, mando um abraço para meus amigos Mima e Fernando Café, saudações tricolores. Tem aqui o amigo Moura, de Abreu e Lima, ele diz, olha amigo, amanhã 37 anos da morte de Raul Seixas. E aí é o seguinte, como já são dois amigos falando, eu já vou antecipar, né? Não ia antecipar não. A produção aqui já olhou e disse, poxa, que é isso aí, cara, você vai antecipar. Mas eu tenho que antecipar, né, Aldo? Que amanhã a nossa biografia musical será com Raul Seixas. Então vai ser um festival de Toca Raul, tá? Festival de Toca Raul. Cristiano do Barro tá com a gente também. Abração, Cristiano! Obrigado pela audiência. Iraí Silva, de Tabatinga, também... a Vilma Félix está aqui com a gente, diz, olha, eu quero assistir a sabatina anterior, como devo fazer? Foram três sabatinas, né? Foram três, segunda, terça e quarta. Você vai pelos nomes, coloca sabatina, Rádio Jornal, e aí coloca o nome de um candidato, do primeiro, do segundo, do terceiro. Não lembro de cabeça qual foi a ordem, tá? Vilma, ainda não quero cometer injustiças. Então você pesquisa pelo nome e pela sabatina Rádio Jornal, tá legal? Ou TV Jornal, você vai conseguir aí no YouTube, tá legal? As três estão lá registradas. Também com a gente o Fábio Regino da Matinha. Oi Marcelo, boa noite. Ele diz, é incrível como os políticos calçam o mesmo número. É muito blá blá blá e ação que é bom, nada. Mas eu já sei o final, o povo é quem sofre com tanto blá blá blá. Fábio Regino da Matinha, em Abreu e Lima. Fábio, ele é sofrimento aí, essa questão da Matinha, né? Você falou do sapato, eu lembrei de Raul, sapato 37. Eu calço é 37, meu pai me dá 36, dói, mas no dia seguinte aperto o meu pé outra vez. Um abraço, Andrade de Rio Doce, ouvinte fiel e sempre conectado com a Rádio Jornal no comando. Deixa eu te falar uma coisa, viu, Andrade? Só eu estar aqui nesse timaço, já tô feliz da vida, viu, amigo? Como diz Tony Araújo. Alô, Tony! Depois eu te pago os direitos autorais. Tony diz, com timidez, velho, até eu. Então é por aí. Abraço, viu, meu querido Andrade? Tá sempre ligado com a gente. 9 horas e 59 agora. Vou parar de falar e vamos tocar.

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1: Aqui no Movimento Cultural, 10 horas e 4 minutos. Daqui a pouquinho tem Rodrigo Souza com a gente.
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1: Agora 10 horas e 8 minutos.
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1: Opa! E a partir de agora nós temos o prazer e a alegria de

0: receber aqui online o músico, compositor e professor Rodrigo Souza. Professor Rodrigo, boa noite. Oi, Rodrigo. Te vejo.
1: Tá me ouvindo bem?
0: Pronto, ouço tranquilamente. Como é que tá? Tudo bem, Rodrigão?
1: Tudo jóia, Marcelo. Obrigado por me receber aqui, viu?
0: Oh, bom demais. O Rodrigo é nosso, é daqui da capital, é recifense. Lança o single que une country americano e jazz cigano. São mais de 20 anos de carreira. Conta um pouquinho pra gente aí, Rodrigo.
1: É isso. É, Marcelo, na verdade, eu nasci no Rio, mas saí muito pequenininho e tô há muitos anos aqui em Recife. Sim. Então, eu sou praticamente um pernambucano recifense.
0: Ah, legal.
1: Já tô aqui há mais tempo do que a maior parte da minha vida eu tô aqui. Ah. Sobre a música, bom, essa música surgiu da minha admiração por dois estilos musicais.
0: Ah.
1: O country, e que tem guitarristas incríveis nesse estilo, da country guitar, e o gypsy jazz é um outro estilo que eu admiro muito, assim, o jazz cigano, né?
0: Uhum.
1: E eu não sou exatamente especialista em nenhum dos dois, mas eu sou um ouvinte e um estudante desses estilos, e aí saiu essa maluquice aí que é o gypsy country, que é uma mistura desses dois estilos.
0: Rapaz, eu vou te falar uma coisa. Se eu sou guitarrista e eu tô na estrada e eu ganho um elogio de Lulu Santos, sou elogiado pelo Lulu, meu amigo, isso aí zera o game, viu? O cara começa de novo e diz, não, peraí. Como é que é essa história, Rodrigão? Acho que deu pra dar aquela satisfação, né, velho?
1: Deu, cara. Foi muito bacana, assim. Inclusive... É, por incrível que pareça, Marcelo, eu comecei a tocar por causa de Lulu, cara.
0: Olha aí.
1: Minha mãe, legal. Parece mentira, mas é exatamente isso, assim. Minha mãe tinha um VHS de um show de Lulu.
0: Sim.
1: Eu com 10, 11 anos, chegava todo, durante um bom período, eu chegava da escola, botava esse VHS, ficava em cima da cama da minha mãe com um violão.
0: Sim.
1: Eu não tinha correia, eu amarrava com um pano o violão no pescoço.
0: Uhum.
1: E eu era fascinado por aquele show de Lulu, assim, aquela música, várias músicas, o show, ele tem muitos hits, né?
0: Sim, é verdade.
1: E por isso, por essa razão, o primeiro show ao vivo que eu vi na vida, minha tia sabia o quanto eu era fã do Lulu,
0: uhum.
1: E ela me levou no show, então a minha inspiração primeira de ver alguém tocando guitarra foi Lulu Santos.
0: Uhum.
1: O primeiro show que eu fui na vida foi Lulu Santos. E aí, cara, cerca de 30 anos depois, eu já músico profissional e tal, eu gravei algumas coisas no meu trabalho e botei no Instagram.
0: Sim.
1: Aqueles vídeos, aquele esquema de patrocinar, né?
0: Uhum.
1: Eu tocava algumas coisas e tal. Um belo dia, cheguei em casa na hora do almoço, qual não foi minha surpresa ao entrar no Instagram, tinha uma mensagem do próprio Lulu, cara.
0: Puxa vida, velho, ó. Que legal.
1: Foi incrível. E aí, ele super elogiando o meu trabalho, e quando eu contei pra ele essa história de que eu comecei a tocar por causa dele e tal, eu não sei se ele achou que eu tava forçando a barra, mas é verdade.
0: Poxa,
1: e
0: velho.
1: Lulu foi extremamente gentil e ter essa espécie de aprovação dele é muito importante para mim, foi muito importante para mim. Eu respeito demais a obra dele.
0: Sim.
1: E, enfim, ele curtiu vários vídeos meus, comentou nos meus vídeos.
0: Muito legal.
1: E aí, durante essa conversa, ele falou, olha, escolhe uma música minha... A que você quiser, com calma.
0: Sim.
1: E faz um arranjo de guitarra do seu jeito, no seu estilo. E manda pra mim. E
0: que
1: aí,
0: legal.
1: Cara, eu fiquei com essa missão.
0: Ah.
1: Um tanto quanto... Como é que eu posso dizer? Desafiado, com medo de não estar à altura. E aí eu passei um mês. Todo dia eu pegava um pouquinho.
0: Ah.
1: E escolhi aquela música dele, Tudo Bem.
0: Tudo
1: e
0: bem.
1: Todo dia eu pegava um pouquinho, fazia um pedacinho e mexia para lá.

0: guitarra, mexia para cá. Toda vez que eu pegava na guitarra, eu fui fazendo um arranjo. E aí ficou pronto, gravei, tomei coragem e mandei para ele. Mais uma vez, ele foi extremamente receptivo, elogioso. E postou na página dele. Ele falou, cara, sensacional, amei. E vou postar no meu Instagram.
1: Sim.
0: E tá lá até hoje, tá lá até hoje. Ele foi super generoso comigo. E como você disse, foi um momento muito legal pra mim, assim, muito satisfatório.
1: Não, eu imagino. E aí a gente vai lendo aqui o teu release e vai vendo que você acabou se transformando num professor de música, né? Hoje você leva, ensina para os outros também, né, Rodrigo?
0: Sim, sim. É, músico, desde muito cedo, a gente aprende que a gente tem que ter mais de uma fonte de renda, né?
1: Ah, é verdade.
0: E eu comecei a dar aula...
1: Verdade.
0: Eu comecei a dar aula de guitarra muito cedo. Com 19 anos eu tive meu primeiro aluno. E não parei mais, porque é uma atividade que você pode praticar segunda-feira. Geralmente o músico toca fim de semana, né?
1: Uhum.
0: E, então era uma forma que eu tinha. Eu gosto muito de ensinar e aprendo muito também. Quem ensina aprende muito, né? Até com os alunos.
1: Exato.
0: E venho fazendo isso há muitos anos. Inclusive, sou professor da School of Rock, de Boa Viagem. Uma escola sensacional, com legal. Uma super estrutura, uma super equipe.
1: Sim, legal.
0: E estou lá também dando minhas aulinhas.
1: Muito legal. E aí eu queria que você falasse agora sobre a música e quem está contigo, porque tem uns músicos participantes, né?
0: Exatamente, Marcelo. Eu tenho muita sorte de ter comigo caras que são grandes amigos meus, antes de tudo, e músicos excepcionais. Eles me ajudaram na criação do arranjo da música, contribuíram muito, assim. Eu tinha o tema, tinha a melodia, tinha a harmonia.
1: Sim.
0: Tinha a composição, mas eu tinha minhas ideias de arranjo, mas eles acrescentaram muita coisa, assim.
1: Uhum.
0: Eu tive na bateria Douglas Lima,
1: uhum.
0: Grande batera, grande guitarrista também, mas também baterista. Um amigo meu de infância, Alex, o nome artístico dele é Axel Bass.
1: Sim.
0: Contrabaixo sensacional. E nos teclados, uma figura também muito bacana, que é o Danilo Mariano,
1: uhum.
0: Músico fora de série, assim, tecladista excepcional.
1: Poxa, show de bola, maravilha. E aí, fala um pouco mais sobre... a música já está nos streamings, as pessoas podem ter acesso. Você também está nas redes sociais, Rodrigo?
0: Estou sim. Instagram, tenho um canal no YouTube. Através do Instagram dá para acessar todos esses links, tanto do Spotify, YouTube, vai encontrar tudo lá. Posso deixar o meu Instagram?
1: Opa, à vontade, à vontade.
0: É Mr. Rodrigo Souza com Z. Então é MR Rodrigo Souza com Z.
1: Maravilha, show de bola. E a gente vai escutar o Gypsy ou Gypsy?
0: Gypsy Country.
1: Rodrigo, a gente deseja muito isso. Sucesso na tua carreira. Felicidades. Grande abraço, meu amigo.
0: Muito obrigado, meu querido. Valeu. Igualmente, boa noite.
1: Boa noite. Professor Rodrigo Souza tocando agora seu Gypsy Country. Valeu. 10:18.

0: Professor Rodrigo Souza, aqui no Movimento Cultural com Gipsy Country, agora 10h21.
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0: Agora 10 horas e 23 minutos aqui no programa Movimento.
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0: São 10 horas e 23 minutos aqui no programa Movimento Cultural.
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0: Olha, tem o projeto Forrozinho, retoma a programação nesta sexta-feira. Deixa eu convidar aqui o nosso querido Didi de Recife, o produtor Didi. Alô, Didi, boa noite, amigo.
2: Oi, Marcelo.
0: Tudo
2: boa
0: bem?
2: Boa noite a todos os ouvintes que estão nos assistindo e ouvindo, né?
0: Isso.
2: E alegria muito grande de estar de volta ao seu programa. Obrigado, Marcelo, pela oportunidade para apresentar mais uma vez o nosso projeto, Forrozinho.
0: Muito bom. Para a gente

0: Lembrar, eu acho que falamos há um tempo, foi o projeto Forrozinho,
1: Em
0: agora
1: abril.
0: foi em abril, né?
1: Em abril,
0: Ali
1: aqui.
0: foi onde,
1: Você
0: Didi?
1: é a pé quente, deu sorte
0: Ah,
1: aí pro projeto.
0: graças a Deus. Foi onde aquele ali?
1: Foi na ocasião nós realizamos na bodega do meu lindo, no Ipicep, no Bode do Nô e
0: Sim.
1: no Deck Pina.
0: Lembro, foi um giro. É o giro de um mês que você faz, me parece que é isso, né?
1: Oi?
0: É, me parece que é um giro de quatro shows nas sextas-feiras, é isso, né?
1: Isso, é um projeto itinerante onde pelo menos uma vez por mês a gente apresenta o projeto em algum restaurante regional onde tem uma identidade forte com o forró, com o xaxá do baião, do nosso eterno rei do baião, Luiz Gonzaga.
0: Muito bom. E esse agora é para o mês de agosto inteiro, Didi?
1: Inicialmente faremos amanhã, estamos voltando, né? Amanhã no Bode do Nô em Boa Viagem.
0: Deixa eu refazer aqui. Deixa
1: E
0: eu refazer que eu cometi um equívoco terrível. Não pode ser o mês de agosto inteiro porque a gente já está no dia 20 de agosto. É só questão de tempo. Só para eu me localizar no tempo, eu estava meio desfocado. Então
1: tá
0: começa amanhã,
1: certo.
0: 21, né?
1: Retornaremos amanhã o projeto Forrozinho no restaurante Bode do Nô em Boa Viagem, a partir das 16 horas até as 23 horas e 30 minutos. Será um
0: Eita!
1: grande happy hour em plena sexta-feira,
0: Bom demais. Quem é que vai
1: com
0: estar
1: três
0: nessa?
1: grandes atrações: o trio Forró Pé de Serra do Bezerrão, Alessandra Vieira e Preta GG, com
0: Poxa,
1: muito
0: bom
1: forró.
0: demais. Bom demais. Tem outros também, né? Esse é só o primeiro, né?
1: Estamos vo voltando, né, após as três edições que aconteceram, né, três shows, abril
0: Sim.
1: e maio. Aí demos uma parada por conta do São João, em mês de férias de julho, e estamos retornando amanhã e pretendemos realizar pelo menos uma vez por mês, até antes do um pouquinho do carnaval, né? Ou
0: Fale pra
1: seja,
0: gente. Beleza.
1: a finalidade é essa, manter acesa a bandeira do forró, né?
0: Ô Didi, fale um pouquinho pra gente de Alessandra Vieira, Preta GG e esse trio que vai estar lá amanhã.
1: São artistas regionais, inclusive a Alessandra Vieira se apresentou recentemente na Festa de Agosto em São Lourenço da Mata. O trio Pé de Serra Forró do Bezerrão é o verdadeiro forró raiz, onde toca Luiz Gonzaga, Dominguinhos, Jackson do Pandeiro. E
0: Sim.
1: Preta GG é uma grande revelação, grande cantora, talentosíssima, que é a finalidade maior do projeto é justamente dar oportunidade a esses cantores que precisam de mais espaço, de uma visibilidade maior. E graças a Deus o projeto tem dado essa oportunidade.
0: Muito bom. Eu queria que você falasse mais um pouquinho sobre redes sociais, que a gente sabe que é um meio de comunicação hoje muito forte,
1: Sim,
0: né? Que as pessoas têm a
1: grande
0: facilidade
1: importância.
0: de.
1: Principalmente o trabalho de vocês, comunicadores, ceder esse espaço é de grande importância para nós, Marcelo.
0: Boa.
1: Parabéns pelo trabalho e é de grande importância esse apoio.
0: Sim,
1: As
0: valor.
1: redes sociais, né? O
0: Aham.
1: Instagram é o arroba Forrozinho Recife, tá,
0: Sim.
1: gente? Segue lá, compartilha e dá uma olhadinha nos eventos que já aconteceram e acompanha amanhã. E o meu é arroba Didi de Recife.
0: Muito legal. Então a gente fica na expectativa de depois desse aí, que vai rolar amanhã, que venha outros. E a casa também, que abre espaço, que é super legal para a galera se movimentar e tocar sua música, né, Didi?
1: Sim, com certeza. Inclusive, nos colocamos à disposição. Alguns cantores regionais têm nos procurado pelo direct do Instagram, acreditando no nosso projeto, que nos deixa no caminho certo, na certeza de que realmente necessitamos de mais espaço como o Forrozinho.
0: Poxa, bom demais. Didi, a gente só tem a agradecer a você pela entrevista. Algo mais que você queira deixar registrado, amigo?
1: Convidar os ouvintes, os amigos recifenses, forrozeiros, que compareçam amanhã no restaurante Bode do Nô em Boa Viagem e venham prestigiar e curtir e dançar muito forró.
0: Didi de
1: Com Preta
0: Recife.
1: GG, Alessandra Vieira e o trio Forró Pé de Serra, a partir das 16 horas.
0: Maravilha, Didi, muito obrigado. Um grande abraço e sucesso. Um abraço a toda a sua turma, Didi.
1: Amém, obrigado. Aproveitar e mandar um alô para a equipe, né? Doutor
0: Sim.
1: Clailton Baracho, Patrícia França, Leandro Paris e toda a galera do Restaurante Bode Dundu. Obrigado pelo apoio.
0: Valeu. Abração e sucesso, Didi.
1: Abraço, obrigado.
0: Olha aí, o produtor Didi de Recife trazendo o seu projeto Forrozinho, que está na ativa nesta sexta-feira. Agora 10 horas e 29 minutos.
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0: Emiliano de Piedade está ligado na Rádio Jornal e vai curtir agora a GP no movimento 10 e 29.

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2: Olha a hora, isso aí, 10 horas e 40 minutos.
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2: Agora 10 horas e 40 minutos aqui no programa Movimento Cultural. Grande abraço onde quer que você esteja. Obrigado pelo carinho da audiência. Belarmino tá ligado com a gente no Movimento e diz: vamos lotar a arena no sábado. Sucesso. Aldo disse aqui, pelo amor de Deus, não. Só lembrando que Aldo é torcedor do Santa Cruz, viu, Belarmino? Mas a galera tem o movimento, não, não, não. O que eu já ouvi de gente dizendo: olha, leva o jogo pra Caruaru. Não, leva o jogo pra Ilha do Retiro. Leva pros Aflitos, né? Fecha o portão, joga no Arruda do Portão Fechado. Enfim, ou então leva e coloca a torcida adversária. É, o time é de Caxias, Rio Grande do Sul, não dá, né? Você fretar 4 anos e mandar a torcida do Caxias vir pra cá. Pra turma ficar em paz, ficar tranquila, tá? Todo mundo sabe que isso aqui é ironia, né, gente? Desnecessário, mas... vou repetir o que eu fiz no Movimento Esportivo Debate. Alô, Santa Cruz? Ei, Santa Cruz, é pra ganhar o jogo, tá? Se ganhar, classifica. É meio caminho andado. Se empatar ou perder... não classifica, tá? Assim, só pra pontuar, sem querer ser o chato da história. Corinthians e Rosário Central, e aí, amigo? Tá, continua ou nada consta, Corinthians? Inimigos do gol. É o popular nada consta, velho. Já são 180, mais o acresce, mais 50, já vai pra mais de 200 minutos aí, o 0-0 do Corinthians com Rosário Central. Fernando Diniz tá vendo isso, não, é? Botafogo e Cienciano, segundo tempo, Botafogo vai vencendo por 1-0. Botafogo levou uma goleada de 6-1 no primeiro jogo. Deixa eu abraçar aqui os nossos queridos amigos Evandro e Evaldo Gonçalves no Cordeiro. Igor Kaique também tá no Cordeiro. Bruno Matheus do Janga tá ligado com a gente. Um abraço, Denis, aí no bairro da Tamarineira. John é torcedor do Náutico, tá em Rio Doce. João Vitor na Vila da Inabe, torcedor do Santa Cruz, um abraço. Nilson, comissário em Beberibe, aí no Alto dos Coqueiros. Também o Robson da Iputinga, Júlio de Peixinhos. Edson Muniz em Maranguape 1, também Herculano em Maranguape 1. Cássio de Rio Doce. Kleberson, torcedor do Santa Cruz, aí do Vasco da Gama. Anderson da Muribeca, Gessé, Rubro Negro de São Lourenço, João Paulo na Vila Popular, Marcelo Chagas, torcedor do Náutico no Rosarinho, também tá ligado com a gente, um grande abraço, muito obrigado pelo carinho da audiência. 10 horas e 43.
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2: Nós vamos conversar agora com o artista multimídia, diretor, compositor, o nosso querido Armando Lobo, que está ao telefone, né? Ô Armando, boa noite.
3: Boa noite, Marcelo, tudo bom?
2: Tudo jóia, tudo tranquilo, prazer, uma alegria ter um amigo com a gente. Queria que você falasse um pouco sobre o seu novo projeto, que é o Iludens. É isso, né, Armando?
3: Iludens, sim. Iludem é resultado de uma pesquisa extensa que eu venho fazendo, empreendendo desde 2010. É uma pesquisa tanto artística quanto acadêmica, né? E agora o resultado saiu. Eu faço muitas coisas, eu já lancei coisas até com... Já apresentei para vocês aqui. Você até já me entrevistou recentemente, uns 2 anos atrás.

0: num dos meus trabalhos recentes.
1: Sim.
0: Mas esse trabalho já tem quase 15 anos de pesquisa
1: Poxa, muito legal.
0: acerca da função do jogo na cultura. É o ritual e do jogo na cultura.
1: O interessante é que você segue uma linha filosófica, né, Armando?
0: Ah, sim, com certeza.

0: E é interessante, a gente percebe isso, quanto você traz como essência essa coisa de pesquisador, de buscar outras informações, ou seja, você vai além daquilo que a gente considera óbvio, né, Armando?
1: Ah, sim, até mesmo na música, que seria a minha maior especialidade, né? Eu, quando vejo que as coisas estão muito comuns, muito normaizinhas, eu sempre tento subverter.
0: Sim.
1: Estou sempre colocando a música junto com outras linguagens, entendeu? Com o pensamento antropológico, filosofia, ou com teatro, com literatura, entendeu?
0: Sim.
1: E o Ilúdios é resultado disso, né? De uma pesquisa profundamente intercultural, né? Eu combino linguagens de vários meios diferentes, entendeu? Dentro de uma reflexão sobre o jogo e o ritual
0: Só
1: da
0: para a gente,
1: história.
0: sim, só para a gente ter umas ideias, nós e aqui os ouvintes, o conceito desse projeto do Armando, ele é derivado de uma pesquisa que conferiu o título de PhD pela prestigiosa Universidade de Edimburgo, no Reino Unido, ao Armando Lobo. Conta para a gente como é que foi essa conquista lá no Reino Unido, Armando.
1: É o seguinte, eu tinha interesse pelo tema mais ou menos desde 2010, quando caiu em minhas mãos uma obra do autor holandês Johan Huizinga, chamado Homo Ludens. O autor diz que nós não somos Homo sapiens, nós somos Homo Ludens, nós somos criaturas do jogo. Tudo se estruturou na nossa vida histórica por causa do instinto do jogo.
0: Sim.
1: Né? Aí eu achei isso tão bonito, interessante, e porque isso seria até responsável pela nossa atividade política, até pelas coisas mais duras da vida, como as guerras, entendeu?
0: Sim.
1: Mas tudo é articulado como se fosse um jogo. As pessoas vão para um debate político, por exemplo, né? Tem um lado e outro. A polarização política é
0: Sim.
1: como se fosse uma competição, entendeu? Então o jogo permeia todas as nossas atividades cotidianas, as boas e as más. Né? E a música também é um jogo. Tanto é que no inglês o verbo é to play, né?
0: Sim,
1: E em
0: exato.
1: várias línguas, jogar e tocar e fazer música e brincar
0: Sim.
1: tem a mesma palavra, né? Então esse projeto investiga por que o jogo é tão importante nas nossas vidas, né?
0: O interessante é você utilizar a palavra, somente para a gente atualizar, vem o Ludens vem do latim ludere, né? Tá por
1: Isso,
0: aí, né? E daí que
1: quer
0: você. Sim, à vontade. Daí que você desenvolve todo esse conceito, né, Armando?
1: sim. Nós somos criaturas do jogo, né? Da brincadeira. Tem um texto do Ortega y Gasset, o filósofo espanhol,
0: Sim, Garcia.
1: que ele diz que até o Estado, a origem do Estado é esportiva, porque a primeira reunião, a assembleia humana, foi o encontro dos jovens
0: Sim.
1: para formar como se fossem batalhões primitivos para assaltar outras hordas, outros clãs, né? Então, dessa reunião de jovens moços, surgiu o primeiro exército e a primeira assembleia que daria origem ao Estado.
0: Sim.
1: Para você ver, né? Como o jogo criou a política.
0: Outra
1: Então é
0: coisa
1: muito profundo isso.
0: profundo, Armando. Outra coisa que eu queria que você falasse é como isso aí, como você coloca no palco. Você faz uma miscelânea, joga tudo, traz suas correntes filosóficas e acaba botando no palco. Como é esse resultado final para quem vai assistir o Iludens?
1: A minha tese de PhD já era profundamente imaginativa. Eu, quando cheguei lá em Edimburgo, eu já me coloquei de cara, assim, eu vou fazer uma pesquisa criativa para fins artísticos, não vai ser para criar tese, para ficar numa prateleira esquecida,
0: Sim.
1: né? Eu tenho feito muitas obras baseadas na ideia do jogo, mas não um projeto completo, um concerto completo, né? Um espetáculo completo que tem teatro, que tem dança, que tem luz, que tem videoarte, que tem
0: Sim.
1: música e que tem discurso filosófico, como eu estou fazendo agora. Esse agora é o lançamento dessa estética do jogo. É uma estética do jogo que eu estou criando.
0: Sim. E aí, domingo, em que local?
1: Domingo será no Cais do Sertão. Nós vamos ocupar dois espaços do Cais do Sertão, o auditório e a Sala São Francisco. E ainda vamos ocupar o corredor para fazer um pequeno coquetel entre uma parte do espetáculo e a outra. Nós vamos ocupar o espaço com uma estética ao mesmo tempo brincante e filosófica.
0: Rapaz, não, e o bem interessante, vai ter a interpretação artística do

0: Mito da Caverna de Platão, é isso?
1: Isso, o espetáculo começa dentro da Caverna de Platão, onde eu imaginei que não só o conhecimento estava implícito dentro da caverna, depois que você supera a fase da caverna, você está no mundo da luz, no mundo da racionalidade. Eu coloquei a música sendo inventada dentro da caverna.
0: Muito legal.
1: E a trajetória do esforço humano pelo entendimento a partir da caverna até chegar nos dias de hoje. Tudo isso é alegorizado pelo jogo, pelo conflito, pela disputa, entendeu? Pela luta humana para superar seus limites, né?
0: Você traz muitos pensadores gigantes no rumo da história, da filosofia, e um deles aqui eu vejo que é Adorno. Você também traz Adorno para o espetáculo, né?
1: Sim, Adorno tem uma leitura sobre o personagem de Ulisses, da Odisseia, de Homero, que é impressionante, né? Que ele coloca como Ulisses, como simbolizando o início da era racional.
0: Sim.
1: E aí no meu espetáculo, como se a humanidade passasse do mito para a razão através do jogo. E o ponto climático desse processo para chegar na razão é o encontro de Ulisses com a sereia, com o canto das sereias, né? Então tem esse trecho no espetáculo que é a sereia cantando e tentando convencer Ulisses para se preservar no mundo mítico, mas agora o homem já está no domínio da razão. Então é um momento reflexivo e poético muito forte.
0: Isso é bem legal. A mitologia grega ainda vem sendo recuperada e trazida e atualizada. Agora mesmo tem um filme, tem o Odisseia, que está em exibição, né, Armando?
1: Rapaz, e as pessoas me perguntaram, né? Uhum. Interessante, você tá fazendo influenciado pela Odisseia, que tá agora voltou a moda por causa do filme, né? É. E eu disse, não, né? esse projeto já tem 15 anos, né?
0: É, exato.
1: Coincidência agora, que ele foi realmente, vai pro palco agora, né? É. Então isso é apenas uma coincidência, né?
0: Mas é que bom.
1: Mas
0: que
1: é uma
0: bom.
1: Coincidência feliz, né? Porque o mito de Ulisses é maravilhoso, é lindo, né? Então, eu tô tendo uma leitura de Adorno, a minha leitura é leitura de Adorno, né?
0: Sim.
1: Do mito, né?
0: Maravilha. Armando, tem algum perfil nas redes sociais que as pessoas possam ter mais informações? Você tem perfil na rede social ou não?
1: Tem sim. Tá saindo muita coisa nesses últimos dias sobre esse espetáculo, né? Sobre a pesquisa, né? Revista Continente, Jornal do Comércio.
0: Sim.
1: Né? E aí eu tenho um perfil meu do Instagram pessoal, que é Armando Lobo Oficial, e tem um perfil do projeto, que é @ Illudens Ensemble. Ensemble é Ensemble.
0: Sim.
1: Mas se a pessoa digitar Illudens, já vai achar, já vai chegar no perfil, que vai ter muita informação conceitual e também sobre as ações do grupo, os eventos e tudo.
0: Poxa, maravilha. Armando, a gente só tem a te parabenizar, agradecer por essa conversa super legal. E o restante é no show, é no espetáculo. Quem quiser conferir, domingo que vem, né, Armando?
1: Entrada franca, rapaz. Basta chegar às 18 horas e para poder retirar o seu ingresso e esperar a hora do espetáculo começar.
0: Maravilha.
1: Não tem limite de idade, é um espetáculo denso, tem umas coisas mais pesadas, mas que não ofendem nenhuma faixa etária. Então tá tudo valendo.
0: Maravilha. Então, amigo, um grande abraço, muito sucesso, Armando.
1: Ainda mais, viva o Jornal do Comércio. Eu sou ouvinte diário do Screpe do Ouro, do Edinaldo, do Ralph de Carvalho. Você
0: que
1: também.
0: Que bom.
1: Adoro, né? Sou alvirrubro doente.
0: Eu já ia perguntar qual era seu clube. É o Náutico.
1: Náutico até a morte.
0: Cai não, né, Armando? Não cai não, né?
1: Cai não. Eu acho que também não sobe não, mas vai se manter ali, vai lutar, mas fica. Agora com o Giancarlo e com o Vinícius juntos, a gente segura.
0: Ah, é verdade. Eu conversava aqui com o Boris e Raulney logo cedo, que na minha visão, Vinícius, mesmo jogando lá na frente, mas ele contribui com 30% do trabalho do meio campo e pelo menos 50%, 60% do ataque. Acho que é por aí, o homem é fera demais, né, Armando?
1: Com certeza, e assim, e o Cauã tá voltou bem, né? A gente precisa de alguém do outro lado, né? Do lado direito, porque ainda não engrenou.
0: O Derek, né?
1: Essa ala direita não engrenou ainda, né? Então, a gente vai ter um trio bom. O Anderson é um grande jogador, né, no meio de campo. A gente vai segurar.

0: Grande Alvirrubro. Armando, grande abraço, amigo.
1: Abraço, obrigado, Marcelo.
0: Valeu, tranquilo. Armando Lobo. Valeu. Diretor e compositor recifense, trazendo o projeto multimídia e Ludens. Espetacular, né? Espetacular. Só do que ele falou aqui já dá vontade de você assistir. Aliás, acabou inspirando mais ainda. Meu querido Aldo já preparou ali um movimento filosófico, porque acabou inspirando. O cabra falou legal demais. 10h55, vamos lá.
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0: Queria trazer um pouquinho do estoicismo. Você já deve ter escutado muito, sobre os estoicos. Os estoicos é uma filosofia antiga, do ponto de vista cronológico mesmo, né? Vai nascer lá na Grécia Antiga, mas não necessariamente somente pelos gregos, né? Tem egípcio no meio, tem fenício. Então, a influência enorme que o estoicismo exerceu sobre o pensamento ético, desde o início do cristianismo até Immanuel Kant e o século XX, raramente é compreendida e ainda mais raramente apreciada. Ao longo da história, as doutrinas éticas estoicas tanto provocaram duras críticas quanto inspiraram defensores entusiastas. Os estoicos definiam o objetivo da vida como viver em harmonia com a natureza. Os seres humanos, diferentemente de todos os outros animais, são constituídos pela natureza para desenvolver a razão na idade adulta. E o quanto a gente precisa utilizar a razão e o quanto pouco temos utilizado, hein? O que transforma sua compreensão de si mesmos e de seu próprio bem verdadeiro. Os estoicos sustentavam que a virtude é o único bem verdadeiro e, portanto, é necessária. E, ao contrário de Aristóteles, suficiente para a felicidade, ela não depende de forma alguma da sorte ou do destino. A vida virtuosa é livre de todas as paixões, que são intrinsecamente perturbadoras e prejudiciais à alma, mas inclui respostas emocionais apropriadas, condicionadas pela compreensão racional e pelo cumprimento de todas as responsabilidades pessoais, sociais, profissionais e cívicas. Os estoicos acreditam que a pessoa que alcançou a perfeita coerência no funcionamento de suas faculdades racionais, o homem sábio, é extremamente rara, mas serve como um ideal prescritivo para todos. Os estoicos acreditam que o progresso em direção a esse nobre objetivo é tanto possível quanto de vital urgência. Você deve ter... A internet está cheia, né, de gente falando de estoicismo. É muito legal, é muito bom, mas bem cuidado, tá, gente? Vá nas fontes. É muito legal você ver coisas atualizadas, com palavras do momento, que observam instantes atuais, mas que tenha o embasamento filosófico do pensamento estoico, que vai lá atrás, vai lá no passado, começa com o Zenão de Sítio, né? Passa pelo imperador. Você tem muita gente que trabalhou essa questão. Só para você ter uma ideia, essa divisão, que é super legal quando fala da virtude e do vício, dos indiferentes, quando classifica em preferidos e despreferidos, ou seja, classificando como a forma. O bem ou o mal não vai estar necessariamente no fato ou no objeto. Vai depender sempre da forma como você vai observar, como você vai julgar a situação e, principalmente, como você vai agir. Então, vá nas fontes. Tá legal? É o mais apropriado para você conhecer um pouco mais sobre o estoicismo. Por exemplo, o senador romano Sêneca, um escravo da antiguidade, Epicteto, e o imperador inesquecível Marco Aurélio. Então, um trecho, pequena parte aqui do estoicismo, que a gente vai dividir em pílulas para mais adiante para você no Movimento Cultural. Agora 10h59.
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0: Agora tem Alexandre Pires, 10h59.

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2: Agora 11 horas e 3 minutos, vamos aos principais destaques e as reportagens desta quinta-feira. Redução acentuada das candidaturas nesta eleição pode ser explicada pelas regras impostas nas reformas partidárias, avalia cientista político. As informações com o repórter João Carneiro.
3: O número de candidatos nas eleições gerais de 2026 despencou. Segundo dados do Tribunal Superior Eleitoral, TSE, 20.524 candidaturas foram registradas até esta segunda-feira, uma redução de cerca de 30% em relação a 2022 e a maior queda desde 1994. Primeiro ano com dados disponíveis na série histórica do TSE. Na prática, são aproximadamente 8.700 candidatos a menos disputando uma vaga neste ano. A redução é ainda mais evidente nas eleições proporcionais. O número de candidatos a deputado federal caiu de 10.630 em 2022 para 7.632 em 2026. Entre os candidatos a deputado estadual e distrital, a queda foi de 17.347 para 11.521. Com isso, também diminuiu a concorrência. Para deputado federal, a média passou de 21 candidatos por vaga para 15. Para deputado estadual, caiu de 16 para 11. Mas, segundo o cientista político Hernani Carvalho, o número menor de candidatos não significa necessariamente que a política tenha deixado de ser atrativa.
4: O que está acontecendo é que as regras criaram um certo funil maior e, digamos, algumas reformas, alguns

0: anos atrás, essas reformas estão entrando em vigor paulatinamente, a competição das federações, né, essas fusões que terminam limitando aí o espaço de candidaturas e também de postos a concorrer. Temos, além da questão das regras que foram pensadas para realmente diminuir o número de candidatos, estruturar melhor os partidos, fazer com que esses partidos se identifiquem melhor com a sociedade.
1: As federações partidárias também contribuíram para a redução das candidaturas. União e PP, por exemplo, lançaram juntos cerca de 1.300 candidatos a menos que em 2022. O Brasil também passou de 32 para 30 partidos, após fusões e incorporações de legendas. Outro fator foi o PRTB, de Pablo Marçal, que caiu de 939 para apenas 10 candidaturas, uma redução de 99% em meio a uma disputa judicial pelo comando do partido. Apesar da queda geral, algumas siglas cresceram. O Partido Novo lançou 817 candidatos a mais. Para o cientista político, a mudança era, em parte, justamente o objetivo das reformas: reduzir a fragmentação partidária e tornar o sistema mais organizado. Mas, ainda assim, o número elevado de partidos tem consequências.
0: Então, nós temos um mercado, vamos chamar assim, de mercado eleitoral, hipersaturado. Nós temos um mercado com 30 partidos. Na eleição passada foram 32, hoje nós temos 30. Há quem diga que é positivo, mas a literatura, em geral, que estuda os sistemas partidários, ela aponta como um problema, porque o eleitor fica órfão de ideologia, o eleitor fica órfão de partidos que representam seus interesses, e isso, pelo menos no caso brasileiro, me parece mais patente.
1: A queda foi registrada em todos os estados brasileiros. Alagoas teve a maior redução proporcional, 44,5%. João Carneiro, Rádio Jornal, Rádio Notícia.
2: Termina no dia 31 de agosto o prazo para empresas com pendências fiscais ou cadastrais regularizarem situação e assim evitar problemas com o Simples Nacional 2027. As informações com o repórter Kevin Paes.
3: Empresas com pendências fiscais ou cadastrais precisam regularizar a situação até 31 de agosto para evitar problemas no enquadramento ao Simples Nacional em 2027. Segundo dados do Sistema de Controle de Arrecadação do Simples Nacional, SINAC, vinculado à Receita Federal, há 6.441.432 empresas optantes pelo regime no país. A regularização inclui débitos e pendências cadastrais e o prazo vale para empresas com irregularidades nas esferas federal, estadual e municipal. A contadora Isabela Campelo explica as mudanças.
4: A regularização fiscal para as empresas do Simples Nacional passou a ter uma nova data de obrigatoriedade. Então, o que antes a gente considerava dezembro e o início de janeiro como uma janela correta para a regularização das pendências, com a reforma tributária passa a ser agosto do ano anterior ou, no mais tardar, o início de setembro. Porque essa regularização ela precisa cair no sistema da Receita Federal. Isso porque a janela de opção do Simples agora é setembro do ano anterior. Então, isso quer dizer que quem quer permanecer no Simples ou optar pelo regime em 2027 vai precisar fazer essa regularização o mais rápido possível. Mas por que essa mudança aconteceu agora, né? E a resposta está na reforma tributária, porque a partir de 2027 vão entrar em vigor o IBS e o CBS, que são os novos tributos que vão substituir gradualmente o ICMS, o ISS, o PIS e o COFINS.
3: Entre as medidas possíveis estão pagamento, compensação ou parcelamento de débitos, além da correção de eventuais restrições cadastrais. Isabela Campelo relata outras escolhas que as empresas vão precisar ter no próximo mês.
4: As empresas do Simples Nacional também vão precisar tomar uma decisão muito importante em setembro. Se elas vão recolher esses impostos novos dentro da guia do DAS, como sempre foi, ou se elas vão optar por um regime separado, que é o chamado regime híbrido, que dá direito a crédito tributário. Para fazer tanto a opção pelo Simples quanto pelo regime híbrido, a empresa precisa estar em dia, sem nenhum débito pendente. E é por isso que agosto virou virou o mês mais crítico. É o prazo ideal para quem tem pendência a se regularizar, parcelando ou quitando antes que a janela de setembro chegue. E uma informação muito importante é que regularizar não significa que está tudo de uma vez. Então a empresa pode parcelar desde que a primeira parcela seja paga, porque o parcelamento ativo ele já conta com regularização para fins de opção pelo Simples. E o detalhe que mais surpreende quem ainda não sabe: se a empresa não fizer a opção agora em setembro, ela não consegue entrar no Simples em 2027.
3: Vale ressaltar que a escolha pelo regime, que tradicionalmente ocorre em janeiro, será realizada em setembro de 2026. Se o pedido for homologado, o enquadramento será válido a partir do próximo ano. Kevin Paes, Rádio Jornal, Rádio Notícia.
2: 11 horas e 10 minutos. Programa de qualificação gratuita em parceria com o Sebrae Pernambuco vai beneficiar 3 mil trabalhadores do turismo de uma das praias mais visitadas do Brasil, Porto de Galinhas. As informações com o repórter João Lubambo.
5: O Sebrae Pernambuco e a Prefeitura de Ipojuca lançam neste mês de agosto o programa Turismo da Gente. A iniciativa oferece capacitações gratuitas para 3 mil empreendedores, trabalhadores e prestadores de serviço do setor turístico. As atividades serão realizadas em Porto de Galinhas, com cursos e oficinas voltados para atendimento ao turista, vendas e finanças. A programação terá duração de 3 meses, com aulas nos turnos da manhã, tarde e noite, para facilitar a participação de quem já trabalha no setor. Também estão previstos treinamentos em marketing digital, fotografia para negócios e precificação. As capacitações são gratuitas e os participantes terão direito a certificado. O gerente da unidade regional do Sebrae Pernambuco, na Zona da Mata, Alexandre Alves, aponta o objetivo do programa.
6: É fruto de uma parceria entre o Sebrae e a Prefeitura Municipal de Ipojuca, com o objetivo de contribuir cada vez mais para que o processo de atendimento e a experiência que o turista, ao vir a esse destino, possa ter. A capacitação, ela serve tanto para ensinar técnicas, orientações, quanto melhor atender o turista, como também algumas dicas importantes sobre o gerenciamento dos negócios por parte desses empreendedores.
5: O programa acontece na Alameda Cajarana, em Porto de Galinhas, e conta ainda com o apoio da Casa do Empreendedor, que vai oferecer orientações sobre formalização, gestão e serviços para os pequenos negócios. As inscrições podem ser feitas no local ou pela internet no site Rede Ipojuca. A proposta é qualificar os profissionais do turismo e fortalecer os pequenos negócios, contribuindo para a geração de emprego e renda no município. João Lubambo, Rádio Jornal, Rádio Notícia.
2: Agora 11 horas e 12 minutos aqui no programa Movimento Cultural. Te abraçar aqui o nosso querido Gabriel Souza, mais conhecido como Gabigol de Limoeiro. Manda um alô para todos de Limoeiro. Alô, minha querida cidade de Limoeiro. Grande abraço, assim como também para Petrolina, onde está o nosso querido João Amorim. Joãozinho diz: avante Santa Cruz. Boa noite, amigo. Tá ligado com a gente? Aliás, em todo o estado de Pernambuco, você que nos acompanha pela Rádio Jornal Caruaru, Rádio Jornal Limoeiro, Rádio Jornal Pesqueira, Rádio Jornal Garanhuns, um grande abraço a todos vocês que estão ligados com a gente também. Rádio Jornal Limoeiro, falei, né? Limoeiro, Pesqueira, Garanhuns, também Petrolina, muito legal. A Maria Juliane Loureiro, na Tamarineira, diz: informe os dias e horário do programa Movimento. Ah, ótimo, Juliane. Da terça até a sexta-feira, da terça até a sexta, das 9h à meia-noite. Tá chegando com tudo aí, Chico Buarque já empurrou, né, amigo? Botou o operador deles aí, solta a vinhetinha aí. Vai daqui a pouco, Chico Buarque aqui. Respondendo aqui a Maria Juliane. E aí, Juliane, quando não tem futebol, né? Terça e quarta nós tivemos futebol, tivemos o jogo do Náutico na terça, o jogo do Sport ontem. Aí a gente vai com o futebol. Quando não tem, tem movimento. E amanhã tem mais um. Aliás, imperdível. Amanhã é dia de Silvana Marpoara com a sessão de cinema. Tá legal? Dentre outras atrações. Um abraço e obrigado, Juliane. Botafogo segue vencendo por 1-0. São 35 minutos do segundo tempo. Corinthians abriu o placar. O Memphis Depay bateu a falta. E quem fez o gol? Breno Bidon, olha aí. O Breno Bidon fez o gol, o Corinthians vai vencendo 1-0, vai classificando para a próxima fase, para as quartas de final. E aí, bebê, tem simplesmente o Estudiantes pela frente, tá legal? Tem o Estudiantes pela frente no confronto. Primeiro jogo fora de casa, segundo jogo em casa. O Estudiantes já ganhou o Libertadores? Já. O Estudiantes venceu a Universidade Católica terça-feira 3-0. Empatou a primeira 1-1. Aldo tava querendo ver um jeito de tirar o Estudiantes. Deu não, amigo, deu não. 3-0, tá? E não faça mais pergunta não, é encarar os caras e pronto, tá certo?

0: 11 horas e 14 agora. E a partir de agora,
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0: com Chico Buarque. Olha a categoria.

Essa música é super inteligente. Além da narrativa trágica do personagem, Chico faz uma genial construção formal e métrica na música. Todos os versos da letra são dodecassílabos e terminam com palavras proparoxítonas.

esdrúxulas como máquina, tráfego, pálido, lápide. Isso dá à música um ritmo compassado, repetitivo e sufocante, simulando o próprio movimento mecânico e perigoso da construção. Nascido no Rio de Janeiro em 1944, Chico cresceu em um ambiente letrado e boêmio. É filho do renomado historiador e sociólogo Sérgio Buarque de Holanda. Isso o colocou desde cedo em contato com grandes nomes da literatura, da história e da música brasileira. Na adolescência, Chico dividia-se entre a literatura e o futebol. No entanto, o surgimento da bossa nova, em especial o violão de João Gilberto e as composições de Tom Jobim e Vinícius de Moraes, foi o estalo definitivo para que ele se voltasse para a música. Em 63, Chico ingressou na Faculdade de Arquitetura da Universidade do Brasil, atual UFRJ. Foi nos corredores e nas rodas de violão da faculdade que ele começou a compor suas primeiras canções de forma mais sistemática. A música logo tomou todo o seu tempo e interesse, o que o levou a abandonar a faculdade antes de se formar para se dedicar integralmente à arte. Chico Buarque, na biografia musical 1126.

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Pouco antes de estourar no Brasil inteiro, em 65, Chico participou do programa O Fino da Bossa, apresentado por Elis Regina e Jair Rodrigues na TV Record. Ele foi cantar Pedro Pedreiro. Nervoso e com a postura extremamente tímida, sua apresentação passou quase despercebida pelo grande público e pela crítica da época. Chico Buarque, na biografia musical.

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0: Chico Buarque de Holanda, abraçando José Maria Filho de Carpina, tá ligado com a gente. Foi a biografia musical desta quinta-feira. Agora 11 horas e 49 minutos.
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1: 11 horas e 50 minutos. Olha o Gavião cantando alto, velho. Os craques do estrete de ouro.
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1: 11 horas e 50 minutos, o Timbu como destaque, Raldinei Alves está chegando, um abraço Raldinei.
3: Muito boa noite Marcelo, para você e para todo mundo que está nos acompanhando aqui na Rádio Jornal. O Náutico hoje começou a preparação para o próximo compromisso na Série B do Campeonato Brasileiro. O duelo que os alvirrubros vão ter contra a equipe do São Bernardo no domingo, 4 da tarde. Jogo marcado para acontecer no estádio 1º de maio em São Bernardo do Campo. O Náutico vai ter pelo menos 3 retornos para essa partida: o zagueiro Betão, o lateral direito Arnaldo e o atacante Pato Nunes, atletas que cumpriram suspensão no jogo passado diante do Ceará. Existe a expectativa também da volta de Gustavo Henrique. Ele teve uma entorse no tornozelo, mas voltou a treinar normalmente junto com o restante do grupo. Léo Índio jogou como zagueiro na partida passada, mas diante da Ponte Preta ele foi volante. E essas duas funções já estavam definidas desde o processo de contratação do jogador. Pelo menos foi o que ele disse numa entrevista coletiva.
4: Desde quando acertei para vir para cá, teve conversa, né, em relação às funções. Eu digo assim que, como falei quando cheguei, não vejo problema para estar atuando como volante, zagueiro, entendeu? Atualmente sou zagueiro, estou jogando de zagueiro. Estou à disposição que se precisar do volante, lateral, goleiro também. Desde que jogue, estou aí para ajudar. Isso aí não tem problema não. Dentro do clube, assim, o ambiente nosso é muito bom, né? Mas com certeza com a vitória o ambiente fica muito melhor. O importante é quando não vier os resultados positivos, não deixar abalar, não deixar o ambiente, né, ficar negativo, que eu acho que isso é uma coisa muito positiva dentro do nosso grupo, todo mundo se jogando para cima, para estar buscando os resultados positivos, né? Que graças a Deus aí estamos 5 jogos sem perder, né? Pontuando, que o importante é pontuar. E o importante agora é continuar focado para a próxima partida. A partida está pontuando também, né? Se possível, indo lá e buscar os 3 pontos.
3: Agora vocês pegam o São Bernardo, que é um dos piores mandantes na Série B. Se fizesse um recorte só do São Bernardo jogando em casa, até fui conferir aqui, São Bernardo estaria na zona de rebaixamento. É um estádio, o próprio Hélio falou sobre isso depois do jogo, é um estádio meio paradão, né? Lá eles não têm aquela pressão de torcida, é aquele clima mais esvaziado. Como é que vocês estão se preparando? O que é que você espera desse jogo contra o São Bernardo? O que é que o Náutico pode ser capaz de fazer lá?
4: Cara, vamos enfrentar uma equipe muito qualificada, né? Não é desse ano, de outros anos eles são muito regulares, né, dentro das competições. Acredito que vai ser um jogo muito difícil, vamos ter muita dificuldade lá dentro. Acho que esse lado de não ter pressão é muito bom e muito ruim ao mesmo tempo, né? Mas o importante é a gente ir bem focado lá para o jogo da contra o São Bernardo, para a gente poder, como eu falei, né, tá pontuando e trazer pontinho para dentro de casa.
3: Muito bem, palavras de Léo Índio, zagueiro da equipe do Náutico, são os destaques do Timbu aqui no Movimento.
1: Certo, tá certo, valeu Raldinei, às 11 horas e 53 minutos. E o Leão como destaque, o Alex Santos está chegando, fala o Alex.
5: Valeu, boa noite para você, Marcelão. Boa noite para todo mundo ligado aqui no Movimento. E o Esporte Clube do Recife se reapresenta nesta sexta-feira, já avisando o compromisso da próxima segunda-feira contra o América Mineiro, jogo que acontece na Ilha do Retiro, e o Esporte precisando se recuperar da derrota sofrida para o Avaí na última quarta-feira. E para essa partida, o técnico Gilmar Dal Pozzo vai ter que realizar modificações na equipe, principalmente na ala esquerda, já que o lateral esquerdo Filipinho, ele está fora da atual temporada. O Esporte Clube do Recife comunicou em nota oficial o seguinte: o lateral esquerdo Filipinho será submetido a procedimento cirúrgico no tornozelo esquerdo. Tudo isso devido à fratura e lesão ligamentar detectada após entorse sofrida na última partida contra o Avaí pelo Campeonato Brasileiro da Série B. O jogador será acompanhado periodicamente pelo Departamento Médico do Leão e o prazo para o retorno é estimado renovado em 3 meses. Ou seja, para a atual temporada, o Filipinho não joga mais em 2026 pelo Sport. O volante Biel, que não viajou com a delegação para Santa Catarina, ficou em Recife também tratando de uma contusão. Ele que sofreu entorse no tornozelo direito, mas segundo o departamento médico, há um otimismo para que ele fique à disposição do técnico Dalpozo para o compromisso da próxima segunda-feira contra a equipe mineira. E falando em Dalpozo, vamos ouvir ele ainda repercutindo a derrota para o Avaí na última quarta-feira.
6: Ao segundo tempo, nós tivemos melhor até o momento do gol. E lógico, quando o Avaí fez o gol, moralmente é uma equipe que, com o apoio do torcedor, passou a atacar mais. Eles naquele momento já tinha mudado o sistema de 3 zagueiros para só para 2 zagueiros, povoando mais o meio campo. Mas mesmo assim a gente tinha esse jogo controlado, faltava nós definir melhor essa jogada, que foi esse lance que eu relatei ali, que é as tomadas de decisões. Se a gente tivesse tomado uma decisão melhor, de uma assistência ou finalizado melhor, a gente teria feito 2-1. E não fazendo 2-1, o jogo fica perigoso. Eu penso que o resultado mais justo era um empate, mas o Avaí também fez por merecer, porque soube aproveitar.
5: E falando ainda sobre a questão da contusão do lateral esquerdo Filipinho, na postagem do Esporte Clube do Recife nas redes sociais, torcedores comemoraram a contusão do jogador. E essa comemoração acabou irritando e muito o atacante Christian Barleta, que escreveu o seguinte na própria postagem: pelo amor de Deus, bando de frustrado, os caras comemoram uma lesão gravíssima, só pode ser brincadeira. Eis o que escreveu o ídolo e artilheiro do Sport na atual temporada. Destaques do Leão para o movimento. Valeu, Marcelo.
1: Boa noite. Um abraço, amigo. 7 horas, 11 horas e 57 minutos, 11 horas e 57. E o tricolor do Arruda como destaque a partir de agora. Leonardo Boris está chegando. Um abraço, Boris.
7: Boa noite para você, Marcelo Araújo. Boa noite para você que está ligado aqui no Movimento Cultural desta quinta-feira. Jogadores corais treinaram nesta quinta na Arena de Pernambuco. O treinamento desta sexta-feira será no Arruda às 9 da manhã. O Santa Cruz, que treinou 2 dias no local do jogo contra o Caxias, que será no sábado em São Lourenço da Mata, 19:30, Arena de Pernambuco. A arbitragem de Jefferson Ferreira de Moraes, de Goiás, assistido por Hugo Sávio Xavier Correia, também de Goiás, e também pela goiana Jordana Pereira Batista, assistente número 2. O quarto árbitro será Nairon Pereira de Lira. O Santa Cruz, que está na 7ª posição, com 17 jogos, 7 vitórias, 4 empates, 6 derrotas, 17 gols marcados, levou 14, saldo de 3, um aproveitamento de 49%. E um aproveitamento pífio, jogando dentro de casa. 8 jogos, perdeu 4, 3 vitórias e 1 empate. O lateral Matheus Castilho, lateral esquerdo, teve distrato publicado no sistema da CBF e não é mais atleta do Santa Cruz. Jogador que alegou inclusive ter sido hostilizado pelo executivo Alex Brasil, chefe do departamento de futebol da equipe, inclusive prestando ocorrência na delegacia de polícia de Boa Viagem. O técnico Christian de Souza, nesta sexta-feira, ao meio-dia, dará entrevista coletiva e pode fazer alterações no time, como a volta do zagueiro William Alves, também a estreia do volante Arilson e o atacante Alexandro Cassiano. Também pode fazer a sua estreia no ataque coral. E o atacante Everaldo fala sobre pressão.
8: Pressão nenhuma. A gente sabe que futebol funciona dia a dia, jogo a jogo. A gente sabe que não tem como a gente vencer o jogo do Caxias. Então a pressão, ela não existe aqui dentro. A gente está bem tranquilo. A gente sabe que o que a gente tem que fazer, o que a gente precisa fazer, né, para conseguir o nosso primeiro objetivo, que é a classificação. E eu creio que a gente está preparado. E eu creio, como eu falei, né, eu sei que o presidente está fazendo tudo que ele pode, está se esforçando junto com o pessoal da diretoria, para poder sanar, resolver essas questões. porque, como eu falei, não só nós jogadores, mas comissão, diretoria, staff, tá todo mundo fechado, todo mundo imbuído no mesmo intuito, né? E então, eu creio que com isso a gente vai conseguir, todo mundo junto aí, resolver os problemas.
7: Aí a palavra do atacante Everaldo, falando aqui no Movimento Cultural, apresentação do meu amigo e irmão Marcelo Araújo.

0: Araújo.
1: Valeu, meu querido Leonardo Borges. E aí vamos chegando ao término do Movimento Cultural. Obrigado, Aldo Leite, também Emílio Bezerra, Guga Laruso, nos trabalhos técnicos. Que pena, né? Estaremos de volta amanhã às 19h. A Dulce Lucena, José Roberto na redação. O programa tem a produção de João Lubambo. Vem aí o queridíssimo Leonardo Borges com o Rei Convida na madrugada especial. Uma super sexta-feira para você. Sextou, um abração.
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3: Meia-noite e um. 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

noite, tudo bem? Hoje é sexta, sextou. Sextou para você, sextou para mim também. Mas hoje tem a madrugada da Rádio Jornal. Hoje tem Roberto Carlos e os seus convidados. Hoje tem o Rei Convida. A partir de agora, nesta madrugada de sexta-feira, aqui pela Rádio Jornal 90.3 FM, Caruaru 91.3, Garanhuns 107.5, Pesqueira 90.9, Limoeiro 99.5 e Petrolina 90.5. 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Em todo o mundo. Boa sexta-feira, ótima madrugada. Você comigo, o Rei Convida. Madrugada Amiga, é aqui na Rádio Jornal.

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1: Meia-noite, 53 minutos.

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1: O Rei Convida, Roberto Carlos. Sempre uma música nacional, clássica, clássico. Sempre uma internacional, clássica, clássico. Para você, aqui na madrugada da Rádio Jornal.

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1: Uma excelente madrugada para você, onde quer que você esteja, no trabalho, descansando. Se você estiver em qualquer lugar, permita-me acompanhá-lo aqui pela Rádio Jornal, na Madrugada Amiga, com o Rei Convida.

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1: Meu amigo, minha amiga, que alegria estar na sua companhia. Obrigado pela audiência. Produção técnica de Eduardo Silva, de Emílio Bezerra, de Aldo Leite. Valeu, valeu demais, hein? Ótima sexta-feira. Sextou? Vem aí o debate, vem aí o Passando a Limpo e vem aí o consultório. Se você ouviu, ouça de novo. Se não ouviu, vai ouvir agora na Rádio Jornal. 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É a grande rede da Rádio Jornal. E na sequência, a voz do povo. Ótima sexta, tchau.
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2: Em Pernambuco, 1h45.
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0: 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E hoje recebemos a candidata Raquel Lira, do PSD. Comigo, os jornalistas Igor Maciel e Fernando Castilho. Bem-vindos. Candidata que está ao meu lado, eu já começo lhe perguntando, por que a senhora pensa em concorrer a um novo mandato? Nós sabatinamos outros dois candidatos aqui já nessa semana e, claro, obviamente, perguntamos por que eles têm esse interesse em concorrer ao Palácio do Campo das Princesas. A senhora já teve um período longo, quase 4 anos. Por que o pernambucano e a pernambucana devem lhe dar mais 4 anos em frente ao governo do Estado? Bem-vinda.
1: Obrigada, Natália, Igor, Castilho. A você que está em casa, no trabalho, a gente, ao longo desses quase 4 anos de governo, 3 anos e 8 meses, a gente trabalhou muito para arrumar a casa, pegar uma casa desmantelada, sem recursos para investimento, o Estado nas suas diversas frentes de obrigações e serviços, que foi deixando de lado ao longo do tempo a capacidade de fazer e de entregar. Vocês escolheram uma mulher, uma filha do interior de Pernambuco, ex-prefeita de Caruaru, para governar o nosso Estado durante esses últimos anos. E a gente conseguiu reposicionar Pernambuco, não pela minha força somente, mas pela força de muita gente. A gente foi capaz de criar pontes, de construir diálogos, de construir e colocar luzes sobre problemas graves, não colocando debaixo do tapete, mas trazendo ele para perto, para a gente poder encaminhar soluções. E nas mais diversas frentes de atuação do governo de Pernambuco, ao longo desse tempo, nós conseguimos fazer mais do que os 8 anos do governo que nos antecederam. Mais estradas, com mais de 1.500 quilômetros de estradas requalificadas, 1.600 quilômetros em obras, 2 bilhões de reais em licitação. Estradas miúdas e estradas grandes, que tratam de grandes projetos estruturadores, como o início do Arco Metropolitano, a ampliação da BR-232, a conclusão da triplicação da BR-232 aqui na saída do Recife. A gente voltou a gerar esperança no nosso povo. Foram mais de 200 mil empregos de carteira assinada em 3 anos e meio, mais do que 12 anos que nos antecederam. A gente conseguiu começar a reduzir a criminalidade de maneira importante, com investimento, com a liderança da governadora. A gente resgatou a confiança do governo federal no governo do Estado. Fomos capazes, e a partir do momento em que fomos eleitas, e ao presidente Lula, também eleito pela população, para pedir a ele parcerias para o Pernambuco. E obras importantes foram tiradas do papel, concluídas, o Canal do Fragoso, obras paralisadas de Minha Casa Minha Vida, mais de 26 mil habitações entregues em Pernambuco, através do Morar Bem e do Minha Casa Minha Vida. Obras muito fortes na saúde pública de Pernambuco. Pegamos uma saúde abandonada e desmantelada. Mas a gente não cruzou os braços e ficou reclamando. A gente foi trabalhar. E a restauração, que era o maior símbolo desse abandono, hoje é o maior símbolo de investimento, onde a gente já coloca mais de 150 milhões de reais. Agora, é tempo de a gente avançar ainda mais. Cortamos o mato alto, arrumamos a casa, cuidamos das pessoas. É tempo de Pernambuco viver os melhores 4 anos da sua história. E eu estou pronta para isso. Eu quero dizer para vocês que ao longo desse tempo, a gente foi aprendendo também, entendendo o funcionamento do Estado, trazendo para volta o engajamento de um time que já funcionou muito bem no passado e que paralisou ao longo do tempo e que agora retomou. Pernambuco voltou.
0: Igor.
2: Candidata, a senhora, no plano de governo agora, a senhora apresenta para um novo mandato, a senhora coloca lá que pretende construir 250 creches, abrir 60 mil vagas de creches também. E é curioso porque, quando a gente pega o plano de governo de 2022, a senhora também fazia uma promessa ali de creches e de 60 mil vagas e tudo. Quantas creches das que foram prometidas em 2022, quantas creches foram realmente construídas e entregues em 2000, até agora, até esse mês?
1: Igor, obrigada, porque essa é uma excelente oportunidade de eu conversar com você. E eu sei que nesse momento tem muita mulher e mãe assistindo, fazendo almoço, cuidando dos meninos, está trabalhando. E uma política pública que cuide de creche, ela cuida necessariamente de uma criança que tem direito a começar a crescer no lugar que entende como o seu, podendo ser feliz no seu chão, e de uma mãe que pode ter a liberdade de poder sair para trabalhar. O que a gente colocou creche como prioridade É algo que Pernambuco, o Estado de Pernambuco, nunca tinha feito. O governo do Estado de Pernambuco nunca construiu uma creche. E olha que eu fui secretária de Criança e Juventude. Ali a gente ainda fez um projeto para equipar a creche, para trabalhar a educação infantil. Porque todos os estudos do mundo indicam que quando uma criança começa a aprender desde cedo, quando ela tem 5 refeições por dia, quando ela aprende a se socializar, é um jovem, um adulto muito mais independente e capaz.

0: de construir os seus próprios sonhos. Foi por isso que, quando prefeita de Caruaru e como governadora de Pernambuco, coloquei creche como sendo prioridade. Agora lhe digo que não é fácil construir 250 creches. A gente destinou para isso 1 bilhão 960 milhões de reais garantidos, para o dinheiro garantido no orçamento, para a gente poder fazer a obra. Escolhemos os terrenos, ora doado pela prefeitura, ora doado pelo governo do estado, recebido pelo governo do estado, ora desapropriado. Assentamos o projeto em cada uma dessas obras, entregamos 12 delas, inclusive uma em Jaboatão dos Guararapes, mas a gente tem 190 delas em construção, convênio com prefeituras firmados, para que a gente possa atingir as 250. Durante este ano, a cada 30 dias nós vamos entregar muitas. Ano que vem, até março do ano que vem, abril do ano que vem, serão entregues muitas dessas creches. E se Deus permitir, até meados do ano que vem, as 250 creches que nos comprometemos estarão entregues. O fato é, quem nunca discutiu sobre creche, agora discute. E não é fácil. Cada creche dessa custa 7 milhões de reais. E a gente não faz creche no improviso. Eu podia ter alugado galpões, pegar casa improvisada, mas a gente fez um projeto lindo. E para quem conhece de perto, sabe muito bem. Em Camaragibe, aqui no Recife, em Caruaru, em Igaraçu, a primeira creche de Itamaracá, de calçado, que a gente já entregou, é uma creche de altíssimo padrão. A gente entrega ela toda equipada, até com energia solar, para economizar o custeio da prefeitura. E a gente paga o funcionamento dela por um ano, para que o prefeito, que muitas vezes, porque a educação infantil é mais cara, porque precisa de mais gente, mais cuidador, ele precisa de apoio, porque muitas vezes o dinheiro falta. E o nosso compromisso foi garantir o primeiro ano de funcionamento da creche até que ele receba o dinheiro do governo federal pelo repasse de recursos do FNDE.
1: Mas, candidata, a senhora prometeu em 2022 e essas creches não foram, na sua totalidade, entregues. O que é que a senhora pretende mudar para o novo governo, que vai fazer com que elas sejam entregues, as que não foram até agora?
0: Elas já estão em ritmo aceleradíssimo. A gente teve dificuldade no começo, sim. Porque, como nunca foi feito, imagina como é construir 250 prédios de 7 milhões de reais cada um, com terrenos diferentes, escolhendo o melhor lugar. Não estava tudo pronto. A gente buscou construir como fazer isso. Distribuímos por lotes entre empresas, discutimos inclusive com o próprio Tribunal de Contas, quantas empresas podiam ficar com quantas creches, para que a gente pudesse acelerar essas entregas e entregar o mais rápido possível. Aprendemos com isso. As creches agora estão em ritmo acelerado. Entregamos 12, mas até o final do ano nós vamos chegar a uma centena de creches entregue. Até março, abril do ano que vem, se Deus permitir, a gente vai poder entregar praticamente todas já 250.
1: Até o final deste ano, a senhora pretende chegar a 100?
0: A 100. E você, quando a gente faz um monitoramento, eu olho para ela, visito as obras, corrijo aquilo que está errado. A gente não tem qualquer dificuldade no fluxo de pagamento. Quando o empreiteiro, ele me dá a medição, uma semana, 10 dias, eu estou entregando o pagamento, porque tem dinheiro garantido para isso. É obra que tem começo, que tem meio, que tem fim.
2: Então, por que demorou tanto, candidata?
0: Porque, veja, construir 250 prédios não é algo simples, foi ousado. A gente foi encontrar um modelo de fazer. De como primeiro a gente foi desenhar o melhor projeto possível, porque a nossa creche é creche de alta qualidade. A gente não fez nem improviso. 10 salas de aula, sala multifuncional, parquinho, solário, energia solar, lugar decente para a criança poder tomar banho, com escadinha para que o cuidador não tenha dor nas costas, quando vai se baixar, ele faz no lugar alto, tem berçário, é uma creche toda pensada para ele. Fizemos o projeto. Alocamos cada um desses projetos, a gente sentou em cada um dos terrenos. Imagine 250 prédios que você vai construir, para quem constrói sabe muito bem disso, o quanto é difícil a gente assentar, fazer terraplanagem, licitar a obra, fazer a empresa contratar todos, nem todas as empresas têm a capacidade de fazer muitas obras ao mesmo tempo. A primeira que pegou, ela pegou 59 creches para fazer, e ela demorou. O que eu pressionei essa empresa, para poder garantir a quantidade de profissionais que a gente precisa, contratados para poder entregar a creche rápido, demorou. E elas não tinham a capacidade de entregar rápido. E foi por isso que a gente, com o Tribunal de Contas, foi discutindo qual é o limite de quantos cada uma das empresas podia pegar, para que a gente não tivesse paralisação, tivesse várias empresas construindo. Em alguns lugares, a gente tem dificuldade de mão de obra, como, por exemplo, lá em Petrolina. Tem que pegar pessoas dos arredores, está pegando pessoas de Juazeiro, de Dormente, de Afrânio, porque ali é praticamente 100% da população trabalhando na fruticultura irrigada. Em Caguaru também não é fácil. Aí vai gente de Riacho, de São Caetano, porque a gente está também abrindo oportunidade, porque eu tenho sempre pedido aos empreiteiros que fazem todas as obras de Pernambuco, e não são poucas, que contratem mão de obra local para gerar emprego e renda na cidade, para a economia girar na cidade. Então, em muitas dessas creches ou obras públicas que nós estamos fazendo, a gente pede para que, se não tiver mão de obra qualificada no local, que a gente treine essa mão de obra.

0: obra, para que esse trabalhador, servente de pedreiro, marceneiro, encanador, eletricista, ele possa, a partir da entrada no mercado de trabalho, e considerando hoje que Pernambuco é o segundo estado no Brasil que mais tem gerado emprego na construção civil, ele entra no mercado de trabalho e não saia mais. É assim que a gente tem feito.
1: Eu quero lembrar que nós estamos ao vivo nos veículos do Sistema Jornal do Comércio, também nas plataformas digitais, redes sociais e ao vivo nacionalmente no portal UOL, assim como foi feito com os demais candidatos. Pastilho.
2: Governadora, a senhora falou nas primeiras respostas sobre a restauração da infraestrutura rodoviária. Falou também da retomada de parcerias com o governo federal, que ajudou nessa recuperação dessa infraestrutura. E usa a expressão, primeiro, nós limpamos o mato alto. Eu estou imaginando que isso não é suficiente para o seu governo numa eventual reeleição. A minha pergunta é, qual é o seu eixo de gestão para acelerar o desenvolvimento de Pernambuco daqui para frente? Estamos falando com o horizonte de 2030.
0: Castilho, eu não falo para os próximos 4 anos somente. O que a gente está plantando agora, nós vamos plantar, nós já estamos plantando para os próximos 30 anos em Pernambuco. Eu tenho conversado com muita gente no Brasil, e com os investidores, empreendedores, com Pernambuco, com fora do Brasil. Os investimentos no mundo estão sendo decididos agora. E ninguém que vai fazer um empreendimento pensa em menos de 3 anos para poder colocá-lo de pé. É por isso que quando eu falo da necessidade de planejamento, cortar o mato alto, arrumar a casa, organizar as contas, retomar a capacidade de investimento do Estado, garantir que o empreendedor possa voltar a acreditar em Pernambuco, porque estava todo mundo indo embora, vocês lembram disso. A economia dos estados vizinhos de Pernambuco, como a Paraíba, Alagoas, Ceará e Bahia, cresceu muito mais do que a nossa nos anos que antecederam ao nosso mandato. Agora, Pernambuco, a gente foi trabalhando, quando eu digo limpar o mato alto, é porque a gente precisava garantir as bases do crescimento fundamentais, como estradas, estradas do litoral norte e do litoral sul, estradas do interior de Pernambuco. As primeiras que eu entreguei foi do polo de fruticultura irrigada, lá do Vale do São Francisco. Como não tem estrada adequada para escoar a produção de uva, de manga, que serve para o consumo interno e externo. Como a gente ter a obra paralisada da BR-104, que liga o polo de confecções do Agreste, paralisados por 10 anos, eu mesma, fui para 5 autorizações de início de obra, como deputada, antes de ser deputada, como prefeita, e a obra simplesmente não era retomada. O que é que pegava? O Estado tinha que devolver um dinheiro, porque teve um problema durante a execução da obra no passado. A gente devolveu o dinheiro. E a gente conseguiu pegar o dinheiro de volta para fazer a obra e entregar. Ela está entregue. A gente conseguiu retomar a Transnordestina, que o estado de Pernambuco viu calado sair do mapa um braço que liga até Suape. E simplesmente me diziam no começo que assim, esqueça a Transnordestina, vá cuidar da 232. A gente não esqueceu nenhum nem outro. Tanto que a Transnordestina foi retomada por uma decisão do presidente Lula. Eu conversei com ele muitas vezes. E não podia ser uma decisão de um empresário que quis conectar o braço lá de Pecém, decidir se a gente vai ter ou não trem. Trem é fundamental para diminuir o nosso custo Pernambuco, para a gente poder entregar os nossos produtos que vêm de fora para dentro e de dentro para fora. E a Transnordestina, ela volta não só olhando para Pernambuco, mas ligando com a Ferrovia Norte-Sul, conectando ao Brasil e com o Porto de Suape de pé de novo, porque fizemos os investimentos estruturadores no porto, a gente poder garantir que Pernambuco seja ponto de conexão do Brasil com o mundo. A gente avança na duplicação da 232. Vamos combinar que não tinha nem projeto. A gente começou as obras que vão ligar São Caetano até Belo Jardim, mas a gente quer avançar até Serra Talhada. O projeto que está sendo feito é até Serra Talhada. A gente conseguiu iniciar as obras do Arco Metropolitano. Um dos maiores problemas para quem mora no Recife, na região metropolitana, é mobilidade. E falavam o tempo inteiro do Arco Metropolitano, que é a nova BR-101, mas sequer projeto tinha. A gente fez o projeto, licitou a primeira etapa da obra e a obra está funcionando, sendo executada de segunda a sábado, em 3 turnos. São mais de 640 milhões nessa primeira etapa, que liga ali em Morena 232 até a BR-101, na altura do Hospital Dom Helder, no Cabo de Santo Agostinho. E ela tem dia e hora para ser entregue. A próxima etapa, com dinheiro do PAC do governo federal, em parceria com o presidente Lula, será da que liga 401 208 em Pau d'Alho até a 232. E aí a gente seguir para a terceira etapa. Então, veja, cortar o mato alto é permitir que a gente possa enxergar o horizonte. A gente aprendeu muito com o passado, mas eu trabalho no presente com olhar fincado para o futuro. Pernambuco passou a tratar bem aqueles que investem no nosso estado.

0: do Castilho. A gente teve uma fuga de empreendedores que foram embora daqui. Foram embora daqui porque Pernambuco, ele tratava o empreendedor praticamente como um adversário. Pernambuco, segundo o relatório do Banco Mundial, era o pior lugar para fazer negócio do Brasil em 2021. A gente limpou essa pauta, trouxemos os empreendedores para junto da gente, modificou a legislação tributária e agora eles sabem que aqui tem um lugar decente, onde tem uma governadora honesta, onde a gente fez o licenciamento ambiental digital, em vez de 6 meses para uma licença ambiental, 34 dias para entrega, onde a lei de liberdade econômica tira quase 1000 atividades econômicas da necessidade de licenciamento do Corpo de Bombeiros, da licença ambiental, tudo isso para a gente poder prosperar. Pernambuco está pronto para o futuro, mas o futuro já começou agora, crescendo a economia mais do que o Brasil, mais do que o Nordeste brasileiro, ficando atrás apenas de São Paulo, na geração de emprego de carteira assinada na construção civil, a movimentação do comércio varejista. Quer dizer, se a economia está girando, se tem alguma coisa diferente acontecendo em Pernambuco, é porque também o nosso estado está conseguindo prosperar e no seu chão. Voltamos a ser a maior bacia leiteira do Nordeste brasileiro, com pequeno produtor, com grande produtor, derrubamos o tributo, estamos fazendo as rotas de infraestrutura, apoiando com a ADEP na compra de frigorífico, na compra de caminhões para distribuição de leite, no apoio técnico, junto com parceria de consultoria técnica, para que todo mundo possa crescer e ser mais feliz no seu chão, sem precisar mudar de cidade, mudar da zona rural para a zona urbana, sem precisar mudar de estado para ser feliz em outro lugar.
1: Candidata, a gente tem muitos temas para falar com a senhora e um deles é a segurança pública. Nos últimos anos, a senhora contratou cerca de 7 mil profissionais para atuar nas forças de segurança, mas a sensação de insegurança, ela é muito presente ainda na população. Nós noticiamos quase que diariamente casos e casos e as pessoas falam que têm medo de andar nas ruas. A senhora tinha algumas metas, como, por exemplo, conjuntos pela segurança, que era de reduzir reduzir em 30% isso, até o final de 2026 os crimes contra a vida. Informações que a gente tem que no momento está em 22,3%. Essa é uma questão. E eu quero entender como a senhora pretende chegar a essa promessa, alcançar essa promessa. E outro ponto é como combater as facções que têm amedrontado não só a região metropolitana, quanto o interior do estado. E aí entra a sensação de insegurança. Pode ter profissional na rua policial, mas o povo está com medo. O que a senhora prevê para esse futuro?
0: Olha, a parte mais difícil foi começar a inverter essa curva de criminalidade em Pernambuco. Eu quero conversar com você que está em casa, que tem medo de, quando seu filho sai, esperar ele voltar para casa com tranquilidade e segurança. Você sabe que a segurança pública em Pernambuco mudou. E mudou primeiro sem a gente contratar um policial. Sabe por que mudou? Porque mudou a estratégia. Porque mudou a liderança. Não adianta colocar esse problema para debaixo do tapete. Eu disse que lideraria pessoalmente o Juntos pela Segurança. E colocamos mais de 2 bilhões de reais de investimento. Fizemos o maior concurso público da história de Pernambuco. Contratamos mais de 7 mil profissionais de segurança. Os policiais militares, que são nossos laranjinhas, foram mais de 4.200. Cada emprego desse que a gente dá é um emprego decente para um jovem, mas é a garantia de quem está saindo de casa para trabalhar, voltando para casa do estudo, de que a gente vai ter mais segurança na rua. A gente contratou policiais civis, polícia científica, polícia penal, estamos construindo vaga de presídio, já entregamos, chegaremos até o final desse ano com 7 mil novas vagas de presídio entregue. Raquel, por que você está falando de presídio? Presídio não dá voto, porque a minha conta, ela nunca foi uma conta do voto na urna para cada ação que eu faço. Porque para combater a criminalidade eu preciso isolar o preso. Ele não pode estar mandando de dentro do presídio a criminalidade do lado de fora. E a gente só faz isso quando a gente constrói vaga de presídio. Sem falar para ninguém, nem prometer, nem estava no meu plano de governo, a gente derrubou o presídio de Itamaracá. Nós derrubamos o presídio do Complexo do Curado. O do Complexo do Curado, condenado pela Corte Interamericana de Direitos Humanos pela insalubridade. Um lugar onde é muito ruim para o preso estar, é péssimo para o trabalhador estar, o trabalhador da segurança, porque ele corre risco de vida ali. A gente... Polícia e combate ao crime organizado não se faz com discurso nem com improviso. É com integração, investimento e inteligência. Nós estamos investindo muito em inteligência policial e integração. Integração com a Polícia Federal, com a Rodoviária Federal, com guardas municipais. Somos campeões de operações de combate ao crime organizado pela Força Integrada de Combate ao Crime Organizado no Brasil, liderado pela Polícia Federal. E tudo isso é possível porque a gente decidiu enfrentar o crime. Porque a gente trouxe para perto o Judiciário e o Ministério Público. Aqui o crime não tem caminho fácil, não. A gente está prendendo, está acompanhando os julgamentos, está indo em cima, não... somente daquele que causa o crime na rua, que causa a insegurança de quem anda no dia a dia nas ruas, que a gente reduziu em 85% o crime de roubo em coletivos em Recife, na região metropolitana, mas em cima dos líderes, seguindo o dinheiro, laboratório de lavagem de dinheiro, investigação policial, polícia científica. Entreguei dois complexos requalificados, o de Caruaru, que estava com obra paralisada há 10 anos, requalificamos o de Recife, estamos requalificando o de Salgueiro, mas estamos fazendo mais 5 espalhados em Pernambuco, porque não há a gente como resolver crime e prender aqueles que lideram se a gente não tiver investigação, polícia científica, polícia civil. Eles não tinham nem computador, nem mesa, nem cadeira, nem arma, nem carro, nem viatura, e a gente comprou isso tudo no maior investimento da história de segurança pública. Olha, compramos helicóptero, compramos avião, compramos drone, compramos sistema de inteligência para cruzamento de dados, colocamos computador novo, mesa, cadeira, trocamos todas as viaturas, e tudo isso faz parte de a gente poder garantir as condições necessárias para quem escolheu trabalhar na segurança pública poder desenvolver o seu talento da melhor forma possível e entregar o melhor de si para o nosso estado. Cada policial que trabalha em Pernambuco sabe que tem uma governadora cuidando dele.
1: Vai atingir os 30% de redução.
0: A gente lançou agora novo concurso público e vamos lançar os editais. Chegamos a 22% de redução da criminalidade do nosso estado em homicídio. Mas em crime de roubo e crime contra o patrimônio, nós já conseguimos bater a meta. E nós, se Deus permitir, vamos chegar ao final deste ano batendo a meta de redução dos 30%, que é uma meta ousada. Quando a gente colocou essa meta, dizia, não vai ser alcançado. A gente virou a curva antes de nomear um policial sequer. Mas agora, com um time fortalecido, com as bases plantadas, a gente só tem a avançar. Porque a gente encontrou o caminho com a liderança da governadora, com a integração entre os poderes e, sobretudo, com a polícia motivada. A gente organizou a carreira, acabamos com as faixas salariais que impediam e tinha uma quebra de hierarquia na polícia militar, no bombeiro militar. E agora, eu não tenho dúvida nenhuma de que a gente vai continuar avançando, combatendo o crime organizado. Não está do jeito que eu quero, não. É claro que ainda tem insegurança. A gente quer poder avançar, levar os Laranjinhas ainda mais para o interior do estado de Pernambuco, entregar os batalhões que nós estamos construindo, as delegacias, e continuar avançando para que as pessoas possam ter o direito de ir e vir em Pernambuco, de poder escoar a sua produção, de poder andar pelas estradas, de poder voltar de casa para o trabalho, do trabalho para casa. É assim que eu sonho, para João e Nando poder chegar em casa com tranquilidade, para seu filho e sua filha também poder voltar para casa com tranquilidade todos os dias.
2: Igor. Candidata, vamos falar de política também.
0: Mas não é não, política pública.
2: Mas o PSD, que é o seu partido, tem um candidato a presidente, que é o Ronaldo Caiado. O presidente do seu partido, inclusive, é o vice dele, o Gilberto Kassab. E eu queria que a senhora dissesse quem é o seu candidato a presidente. A senhora tem um candidato a presidente nessa eleição?
0: Olha, o povo de Pernambuco, para você que está em casa, para você, Igor, Castilho, Natália, é com quem a gente tem conversado ao longo da nossa caminhada, a gente se comprometeu em 2022 de fazer o estado de Pernambuco construir pontes. Pontes com o governo federal, pontes com a sociedade, ouvir com o coração, entregar aquilo que a população precisa, pontes com os municípios. Nós fomos o estado que mais fez parceria com os municípios na história de Pernambuco. Repassamos mais dinheiro para eles, redistribuímos o dinheiro de ICMS para permitir que especialmente os municípios pequenos pudessem garantir investimento, pagamento da folha salarial, e a gente reconstruiu pontes com o governo federal. Quando diziam que o presidente Lula não ia trabalhar para o Pernambuco, desde o primeiro momento, ainda com 10 dias de governo, eu estive junto com o presidente. Ele disse que não faltaria ao nosso estado. E a gente tem conseguido, todas as vezes que vai a Brasília, garantir investimentos do governo federal com o governo do estado de Pernambuco. Que só foram possíveis também porque a gente botou um time sério e comprometido, capazes de fazer a leitura do problema e fazer projeto para a gente buscar recursos para tirar do papel sonhos do nosso estado. Obras paralisadas, Pernambuco era campeão delas no Brasil inteiro, segundo o relatório da Caixa Econômica Federal, que foi entregue em novembro de 2022. Mas o canal do Fragoso, por exemplo, que parecia uma obra infindável, em dezembro a gente entrega. A obra do canal, vamos terminar só os acessos viários, que vai ficar até fevereiro, março do ano que vem. Obras de Minha Casa Minha Vida, Mulheres de Tejucupapo no Recife, Residencial Jordão em Jaboatão, o Severino Quirino em Caruaru, o Vanete Almeida, 10, 12, 14 anos de obra parada. A gente se juntou, fez a parte do estado, apoiou o governo federal para terminar a obra e a gente pôde entregar essas obras, mas a gente foi adiante, fizemos o Morar Bem, junto com Minha Casa Minha Vida, e com isso entregamos quase 26 mil casas para quem ganha até 2 salários mínimos. A gente dá o valor da entrada do financiamento de até 20 mil reais e o governo federal apoia com subsídio para que aquela pessoa que ganha até 2 salários mínimos paga o valor da parcela da casa. E é exatamente, praticamente igual.

0: O valor do aluguel. Isso é política pública construída com parceria. Eu sou grata ao presidente Lula, porque ele podia simplesmente ter fechado as portas. E aquilo que eu disse a ele é: não deixe que o que puder acontecer na eleição de 26 atrapalhe o que a gente pode fazer junto para o Pernambuco. E ele tem respondido com isso. Dos 4 hospitais da mulher que nós estamos construindo, porque a gente já entregou 1 em Caruaru, investindo 65 milhões de reais, 2 estão sendo construídos em parceria com o governo federal. Mas quem colocou a maternidade como sendo prioridade fui eu, porque a primeira mulher governadora tinha a responsabilidade de permitir que os filhos de Pernambuco possam nascer com tranquilidade. A gente conseguiu garantir a retomada da Sante 4, a retomada da Transnordestina, que dialoga não com o passado, mas com o futuro de Pernambuco. E é claro que vão querer me rotular nesse momento. E quando eu entrei no PSD, e eu agradeço ao meu presidente Kassab, o PSD hoje é o maior partido da história de Pernambuco. Eu não coloquei chicote em ninguém para se filiar ao partido. A gente foi no amor, construindo parceria, dizendo que a gente tem um projeto para Pernambuco que vai muito para além de mim, que trata de a gente devolver ao Estado o nosso protagonismo no Nordeste brasileiro, voltar a liderar de maneira positiva grandes frentes no desenvolvimento econômico, na liderança da inovação, da nova economia. Eu sou pernambuquista. Vão querer me taxar de um lado ou de outro, me rotular, tentar me enquadrar de um lugar ou do outro, dizer que eu estou acima do muro. Mas olha, não vai quem vai me tirar o foco do Estado de Pernambuco. Eu não vou permitir que Pernambuco seja coadjuvante na discussão sobre o futuro do nosso Estado. E, portanto, é muito mais importante do que o voto que eu vou digitar na urna é vocês já saberem que entregamos muito, mas que tem muito mais para fazer. Que tem uma governadora honesta, trabalhadora, que dia e noite organizou a casa, o que estava desmantelado, que ainda está, que nós estamos organizando. E olhar para frente com o olhar certo de que os próximos 4 anos serão os melhores da história do nosso Estado.
1: Candidata, a senhora citou várias parcerias com o governo federal, com o governo Lula, mas a senhora, então, pode dizer que não vai declarar voto em momento algum dessa eleição? A senhora não pretende declarar voto em momento algum dessa eleição?
0: Eu vou discutir Pernambuco e vou agradecer a quem precisa ser grata. E por isso eu agradeço ao presidente Lula e aos seus ministros. Agradeço os prefeitos e prefeitas de Pernambuco, aos deputados e deputadas estaduais. Todos os projetos que mandamos para a Assembleia Legislativa foram aprovados. Tivemos discussões, sim, mas o que a gente sempre colocou em primeiro lugar era assim: olha, Pernambuco perdeu muito quando brigou com todo mundo. O governo anterior brigou com 3 presidentes da República. O governo brigou com a presidenta Dilma, brigou com o presidente Temer, brigou com o presidente Bolsonaro. Então não era questão ideológica, era uma questão de entender como que Pernambuco pode, um Estado pobre, que carece de investimento, com necessidade de voltar a crescer e gerar oportunidade para o seu povo. Vai brigar com o governo federal? Briga com quem investe em Pernambuco? Briga com o seu povo? A gente veio aqui para unir. O maior desafio de Pernambuco era unir o nosso Estado em torno de um propósito que não se trata de manter Raquel no poder. Se trata de devolver protagonismo a Pernambuco. Eu sou servidora pública por vocação. Eu sempre escolhi estar no serviço público. Eu fui advogada do Banco do Nordeste, delegada da Polícia Federal, procuradora do Estado de Pernambuco, 2 vezes deputada estadual, 2 vezes prefeita de Caruaru e agora sou a primeira mulher governadora do nosso Estado. E você não vai me ver fazendo outra coisa que não seja trabalhando pelo nosso Estado. Vão querer nacionalizar o debate, mas o debate é sobre Pernambuco e nós já mostramos que temos capacidade de unir e de construir parcerias. Então eu digo sempre, Igor, mais importante do que saber qual voto que eu vou depositar na urna é saber que eu vou trabalhar dia e noite de maneira honesta pelo Estado de Pernambuco para garantir investimentos estruturadores e para continuar crescendo. Todo investidor, e a gente tem 40 bilhões de reais anunciados da iniciativa privada em execução em Pernambuco, gente da Dinamarca, gente de fora de Pernambuco e gente de dentro de Pernambuco que voltou a acreditar no nosso Estado, eles dizem assim: nós precisamos de um governo sério, de um governo célere, de um governo eficiente. E você, Raquel, está conseguindo entregar isso. E é claro que eu não faço isso sozinha.
1: Candidata, eu vou pedir licença aos meus colegas aqui para fazer mais uma pergunta, claro. Já aproveitando algo que a senhora falou. A senhora disse que as brigas atrapalharam a relação do governo no passado com do governo estadual com o governo federal, por conta das brigas ideológicas ou não, mas houve. E no caso das brigas que aconteceram nesse ano em Pernambuco com a Assembleia, a senhora não acha que a relação, essa relação do seu governo com a Assembleia Legislativa, que foi uma relação desde o início muito conflituosa, a senhora não acha que isso atrapalhou não? E até que ponto a senhora acredita que isso pode ser modificado a partir de agora e que vai ser diferente numa nova gestão, porque

0: E eu posso até dizer, sim, atrapalha muito, atrapalhou muito. E a dificuldade de articulação do governo com a Assembleia era uma coisa realmente vistosa, visível e preocupante. Vai ser diferente por quê?
1: Olha, deixa eu colocar uma coisa. Eu fui deputado estadual por 2 mandatos, presidente da principal comissão, inclusive a primeira mulher presidente da principal comissão da Assembleia, que se chama Comissão de Constituição e Justiça. Todos os temas importantes que passam pela Assembleia, passam pela comissão e que dizem respeito a Pernambuco, todos os projetos que mandamos para lá foram aprovados. Inclusive, grande parte deles por unanimidade. Faltando 1, 2 votos. A gente fez muitas discussões, mas o atraso que houve na votação de projetos não dialogavam sobre a minha dificuldade eventual de diálogo para a construção política. Fica muito claro. E a população que está em casa, que está acordando cedo para juntar água por conta de racionamento, para pegar um transporte, passar 1 hora e meia no transporte, ele não acompanhou isso. E eu fiz questão de não falar sobre isso. Porque o que eu fiz foi trabalhar. O que eu fiz foi dizer para aqueles que estavam, e agora está muito claro, porque a gente sabe quem está disputando a eleição, e articulava para que a gente não votasse projetos importantes, como garantia de operações de crédito. Pegar empréstimo para Pernambuco era fundamental, porque a gente não tem dinheiro para investir. A gente está investindo 7 bilhões de reais na reconstrução das estradas de Pernambuco. Como é que eu faço isso sem dinheiro? E o dinheiro só pode vir de operação de crédito, só pode vir do governo federal. Se aquilo que no passado, mesmo pela oposição, era votado em 1 semana pela Assembleia Legislativa e passou a ser em 6 meses, estavam querendo atrapalhar quem? A mim ou ao povo de Pernambuco? E quem liderou isso? Quem liderou o atraso das votações na Assembleia Legislativa? Ainda assim, com esse atraso, nós estamos fazendo, ao longo desses 4 anos, 26 bilhões de reais de investimento em obras de Pernambuco. Com a concessão dos serviços parciais da Compesa, conseguimos garantir mais 23 bilhões de reais para a gente garantir água na torneira da casa do povo de Pernambuco e tratamento de esgoto universalizado até 2033 e nos próximos 5 anos, 80% desse dinheiro. E olha, grandes investimentos e pequenos investimentos. Eu coloco aqui que eu não me dobrei, eu estou na política, mas eu não me dobro e nem abro mão dos meus valores, porque para mim a política não vale tudo. Para me manter no poder não vale tudo. Tem muita gente que se traveste de novo, mas assimila a velha política e tenta apostar no quanto pior, melhor. Eu não faço política desse jeito. Eu não faço política desse jeito. Eu sou a mulher que você elegeu. E eu não fui eleita para fazer mais do mesmo. Agora, com coragem, com altivez, colocando firmeza, a gente não se dobrou àquilo que entendem que é a velha política. Eu não faço isso. Para mim, eleição, a gente disputa na urna. E quando tentavam antecipar o debate de eleição, e olha que ele existe, desde que eu fui para o segundo turno das eleições em 2022, estão discutindo quem era o governador em 2026. Me deixem governar, eu disse o tempo inteiro, me deixem trabalhar, que eu sei fazer. Eu já mostrei para a população de Pernambuco isso, e eu posso e quero fazer ainda mais. E Pernambuco está pronto para fazer os melhores anos da sua história. Agora teve gente que trabalhou o dia inteiro. Teve gente que não queria parceria com o governo federal. Não queria que o presidente Lula colocasse aqui a mão e a marca do governo federal junto com a gente. Teve gente que foi para o ministério, que foi para a Assembleia, para que a gente não tivesse as operações de crédito, os empréstimos aprovados, que os convênios não saíssem, que a Casa Nova não saísse. E olha, eu não fiquei reclamando, não. Eu fui trabalhar. E o presidente Lula, ele me disse uma coisa que eu fiquei guardada para mim: se alguém lhe atrapalhar, me avise. E é importante a gente poder ter esse tipo de relação. Firmamos uma relação de muito respeito. E o que a gente queria era poder fazer entrega. Os prefeitos e prefeitas de Pernambuco sabem que, independentemente de cor de bandeira partidária, os municípios de Pernambuco receberam o maior investimento da sua história. Por quê? Porque eu sou uma governadora que foi prefeita. Eu fui prefeita de Caruaru por 6 anos, eu não tive um real do governo do estado para me ajudar. Para colocar dinheiro na saúde, eles não pagavam nem o SAMU, nem o medicamento, nem o dinheiro para atenção básica, nem o dinheiro para medicamento. O que que a gente fez? Relação republicana. Eu pago em dia, eu pago mais do que se pagava antes. 4 vezes para assistência social, 150% do transporte escolar. Entregamos 1.400 ônibus, eu vou entregar 2.200. Eu comprei ônibus para transporte escolar, não tinha nada a ver comigo, mas tem tudo a ver comigo. Porque o que diz respeito aos nossos meninos e meninas, não é separar quem é do município, quem é do estado, quem faz transporte escolar. O Tribunal de Contas foi lá e exigiu: mude os ônibus. Mas Quem tem dinheiro para comprar ônibus? Cada ônibus custa 600, 800 mil. Aqueles marroados.

0: pequenininho que sobe, desce, lama, custa R$1 milhão. E a gente fez a maior compra pública de ônibus para transporte escolar do Brasil. Eu comprei para Pernambuco mais ônibus do que o governo federal comprou para o Brasil inteiro. Eu podia simplesmente ter dito que não é comigo. Que nem as creches. Não é comigo. Nunca foi feito. Por que eu vou fazer? Mas o que mais importa é compreender que a gente não divide as pessoas por partido político. Até porque as pessoas de Pernambuco não são filiadas a partido político. O menino e menina que vai entrar na creche não tem partido político. E a gente, independentemente de se o prefeito votou comigo ou vai votar na próxima eleição, que é dia 4, nós estamos entregando para Pernambuco. O povo precisa de que tenha mais generosidade, de parar de discutir a política miúda e a gente construir o que é macro. O que aconteceu na Assembleia Legislativa muitas vezes foi a política miúda. A política miúda. Mas a gente não parou para reclamar. A gente foi trabalhar. A gente foi mostrar para a imprensa porque que devia ser mais e melhor. E quando esses projetos finalmente foram colocados em votação do plenário, que era o que a gente queria, eles eram votados por unanimidade, até por aqueles que atrapalharam ir para o plenário. Então, está posto, vamos para frente. Eu não tenho dúvida nenhuma que o melhor ainda está por vir. E depois da gente fazer e passar por isso, se Deus permitir, o povo me permitir aqui um segundo mandato, as relações serão ainda melhores. Eu tenho muita confiança no que a gente construiu ao longo do tempo. A confiança que o povo deposita em nós, que a classe política deposita em nós. Né? 146 prefeitos dos 184 declararam apoio à nossa reeleição. Isso não foi por acaso. Né? É por parceria, trabalho junto e trabalho sério.
1: Vai lembrar que nós estamos ao vivo para todo o estado de Pernambuco e nacionalmente também pelo portal UOL, assim como foi feito com os demais candidatos. Castilho.
2: Bom, eu queria saber se a senhora primeiro avisou o presidente que ele estava atrapalhando o seu governo.
0: Quem? Né?
2: O presidente disse que
0: se quem a senhora...
2: Tava? Quem estava? O presidente disse, se alguém estiver atrapalhando, me avise.
0: Atrapalhando, né? O que a gente podia fazer para o Pernambuco.
2: Sim. Mas eu tenho queria saber disso, mas eu tenho uma pergunta em relação à questão da Compesa.
0: Sim.
2: Quando a gente olha para a Compesa, a gente tem falado muito da PPP da Compesa, tem falado da nova concessão da Compesa, mas tem uma coisa que é muito mais importante, que é o complexo de água que Pernambuco constrói para captura de água da transposição para fazer com que toda essa concessão se viabilize. Esse projeto está aí há mais de uma década. A senhora acredita que numa eventual eleição do seu governo, no segundo governo eventual, a senhora concluiria esse projeto como um todo e fazia não só a primeira etapa da
0: doutora... Você está falando da doutora do Agreste.
2: Da doutora do Agreste. Tem tempo para fazer isso? E aí eu reforço. A parceria que a senhora tem com o governo federal lhe garante pensar isso?
0: Vamos
2: é possível
0: falar.
2: Fazer isso?
0: Vamos falar sobre água e sobre saneamento. Esse é um direito básico para toda e qualquer pessoa, para poder morar no lugar. O direito a tomar banho de pé, o direito a lavar roupa, água para beber, água para cozinhar e água para empreender. Quando eu falo de criar as bases para Pernambuco crescer, é garantir que nós temos agora estrada, que tem dia e hora certa para garantir água, e em vários lugares já chegou, porque pegamos Pernambuco com 2 milhões de pessoas sem acesso à água na torneira, em janeiro de 23. Criamos o programa Águas de Pernambuco. E antes de fazer a concessão dos serviços parciais da Compesa, a gente garantiu para Pernambuco mais de 7 bilhões de reais em obra. Quais são essas obras? Primeiro, retomada de obras que ficaram paradas no passado, de proteção das cidades da Zona da Mata Sul com barragens. Em 2010, houve grandes cheias. E Pernambuco conseguiu 5 grandes barragens que foram incluídas, na época, no PAC de Dilma. Foi entregue uma delas em 2018. A gente conseguiu colocar no PAC, colocamos como prioridade, já entregamos a barragem de Panelas 2, estamos em construção com a barragem de Gatos, com a barragem de Garapeba e fizemos a licitação da barragem de Barra de Guabiraba. Por que essa última não começou a ser construída? Porque eu estou aguardando o governo federal trocar o PAC projeto para o PAC obra e me autorizar a fazer o início de obra. Eu falo praticamente toda semana com o ministro Valdez e eu tenho certeza que a gente vai conseguir. Mas a gente também não ficou parado naquilo. Começamos a obra da barragem do Engenho Pereira, que foi começada há 10 anos atrás, que parou e a gente teve que fazer tudo de novo. Licitei, coloquei dinheiro do governo de Pernambuco. Serão 140 milhões de reais para contenção de cheias do Rio Jaboatão. Mas onde a gente faz contenção de cheias, a gente também permite abastecimento d'água. A gente contém as cheias em Jaboatão Velho, em Moreno, mas a gente resolve o problema da água de Vitória de Santo Antão, de Jaboatão e de Moreno. Quando a gente termina a barragem de Serra Azul, olha, a barragem de Serra Azul foi completada no governo anterior, mas a gente terminou a adutora. Por que a adutora não conseguiu ser completada antes? Dinheiro do Banco Mundial. Era o dinheiro de saneamento de Caruaru que foi tirado para fazer, naquela época, a adutora. Importante, porque o Agreste de Pernambuco, de onde eu sou filha, que compõe 70 cidades, mais de 70 cidades, e 2

milhões e meio de habitantes, ela é importante a gente poder, tem que trazer água de grandes adutoras, de transposições. E aí é importante, não só a água de Palmares, como a água do Prata, a água da transposição do São Francisco. A gente era para estar pronta, a adutora de Serra Azul, e por que que não ficou pronta antes? Porque quando a gente começou a fazer os testes, tinha muita dessas áreas que sequer o tubo enterrado tinha. A gente ia fazer o teste, a gente faz de 100 em 100 metros, depois de 300 em 300, de quilômetro em quilômetro, quando a gente ligava a água, subia um foguete d'água, porque o cano que foi pago não estava enterrado lá. Então veja só, a gente concluiu a obra e entregou. Onde é que está essa água? Está em Caruaru, está em Santa Cruz de Capibaribe, está em Jataúba, está na cidade de Toritama. O projeto da adutora do Agreste, ele era para ter sido concluído já. A adutora do Agreste é o braço leste da transposição de São Francisco. Quando eu era deputado estadual, eu fui até o Rio de Janeiro para visitar a fábrica da Sangoban, que fazia os tubos da adutora, e ela era para ter sido entregue. Quando eu fui ao presidente Lula, que ele pediu três grandes obras para a gente poder garantir como prioridade em Pernambuco, eu coloquei a adutora do Agreste, a Transnordestina e aí o metrô do Recife. E o que é que aconteceu? A gente conseguiu dinheiro para fazer as obras da adutora do Agreste em sua primeira etapa, que era a única que estava licitada. E que não entregava água na torneira, praticamente. A gente mudou o projeto e começou a entregar água. Porque fizeram em grandes partes a parte fácil e deixaram a parte difícil para mim. A gente licitou picotado, pegou a licitação que era antiga, mas a gente não descansou. Entregamos a água do São Francisco na minha cidade de Caruaru, em Gravatá, em Bezerros. Aí está chegando em Frei Miguelinho, chegou em Santa Cruz, chegou em São Bento do Una, que é o quarto maior produtor de ovos do Brasil. O segundo, e não tinha água, nem tinha estrada. Nós colocamos estrada e estamos colocando água agora. E estamos colocando uma barragem em São Bento do Una, para que tenha a proteção do rio Una e tenha água para abastecimento humano e para produção. Então, conseguimos 7 bilhões de reais, obras em andamento. A obra da adutora do Agreste, a primeira etapa sendo concluída e todo dia a gente está entregando água nova para o povo. Colocamos água em Encruzilhada de São João, em várias localidades que hoje já sabe. A gente faz obras grandes e obras miúdas. E a segunda etapa da adutora do Agreste, ela está em projeto. Nós conseguimos entrar no PAC do governo federal o dinheiro para que a gente pudesse financiar o projeto da segunda etapa, que leva a praticamente as 70 cidades de Pernambuco, do Agreste de Pernambuco, a água do Rio São Francisco. A primeira etapa era de 24 cidades. E os governos anteriores não conseguiram entregar. A gente está entregando. Está avançando, mudamos a estratégia para poder entregar água mais rápido, porque sabe qual era a estratégia? Era pegar uma grande estação de tratamento de água e fazer na cidade de Pesqueira, levar toda a água da transposição para lá, para depois distribuir para as cidades. A gente mudou a estratégia e foi entregando cidade a cidade, seja com estações móveis de tratamento de água, seja com ampliação do sistema já existente. Qual o problema que a gente tem agora para resolver? Além da entrega da água para a cidade que ainda falta, é trocar a tubulação das cidades todas. Por quê? Porque a tubulação dessas cidades é de amianto, de 60 anos atrás, quando as cidades tinham um terço, um quarto, um quinto da população que hoje existe. Então, a gente já tem dinheiro para isso. Fizemos a concessão e quem vai fazer isso é a iniciativa privada. E para as pessoas, o que é que eu digo? Para quem questiona a concessão dos serviços parciais da Compesa, para quem não tem água na torneira, que nem Dona Bill, do Alto Zé do Pinho, que passou 10 anos sem água e nos 3 primeiros meses do nosso governo a gente entregou água para ela, é que pouco importa se o dinheiro está sendo feito ou a obra pela iniciativa pública ou privada. O mais importante de tudo é tirar o esgoto da porta, é garantir recursos para esse investimento, é garantir transparência. A primeira tarifa social do Brasil, com 500 mil famílias já abrangidas, R$27 para água, R$27 para esgoto, além da tarifa social para a extrema pobreza que foi mantida. Então, o discurso fácil é muito fácil. Agora, resolver o problema foi quem não teve coragem de fazer. Na oportunidade certa, eu tive. E tenho, e quero para frente. Estão dizendo, pode até dizer, não vou cumprir o contrato, não vou fazer isso e aquilo. Não é ruim para mim, não. É ruim para Pernambuco, porque eu tenho água na minha casa todo dia para tomar banho. Eu tenho água na minha casa todo dia para garantir lavagem de roupa, para garantir os meus meninos poderem ter água para ir para a escola. O que não dá é uma mãe deixar o menino uma semana sem ir para a escola, porque não tem água para dar banho nele, ele tem vergonha de mandar o menino para a escola. Não dá mais para conviver com esgoto na porta da casa das pessoas. A gente agora tem dia e hora para acontecer isso. E a PPP da Compesa, que foi feita no Recife, na região metropolitana, em 2012, sabe por que não houve a universalização do saneamento? Porque o estado de Pernambuco não fez sua parte. Ficou o tempo inteiro brigando com a empresa concessionária. Nós sentamos à mesa, pactuamos de novo

0: Isso é capacidade de articulação e de diálogo. E eles acreditarem que um governo sério, a gente precisa fazer a nossa parte. Contrapartidas do Estado, que era para ter sido feito há mais de 10 anos, quem está fazendo somos nós agora. O esgoto que passa pelo Imbiribeira, o esgoto que passa por Boa Viagem, o esgotamento que passa pelo Porto de Galinhas, por Fernando de Noronha, eram todas essas contrapartidas que deviam ter sido feitas no passado para que o parceiro privado, que hoje é a BRK, pudesse fazer a sua parte também. E agora é jogo de ganha-ganha. Estamos fazendo isso em todo lugar. Sabe quanto foi para a gente poder botar a estação do Cabanga ali, do ladinho do Shopping Rio Mar, no Recife, que trata 40% de todo o esgoto do Recife? Quanto foi para colocar para funcionar? 10 milhões de reais. Foi falta de dinheiro ou falta de prioridade? Foi falta de prioridade. Hoje voltou a ter peixe ali. O cheiro de esgoto, os mosquitos, diminuíram muito. Por quê? Porque é decisão política. É colocar o coração no trabalho, ouvir as pessoas e saber que a gente não descansa enquanto toda a população de Pernambuco não tiver direito à água na torneira. E a população da zona rural também atendida, com sistemas simplificados. A gente já sabe onde são, como ser feito. E nós já estamos fazendo o maior programa de investimento em abastecimentos simplificados para comunidades pequenas, dispersas nas zonas rurais. E também para a população dos morros do Recife.
1: Candidata, vamos falar de saúde. A senhora abriu a nossa sabatina falando que o Hospital da Restauração é um símbolo. E o Hospital da Restauração, sim, tem sido um símbolo no seu governo para obras. Eu quero entender como o hospital, por que o Hospital da Restauração foi escolhido pela senhora para ser esse símbolo, mas mais do que isso, candidata, assim como na segurança, todos os dias, nos veículos de comunicação, e aqui não é diferente, nós registramos pessoas em filas durante dias esperando atendimento. Exames que demoram meses para serem realizados. Então, sim, obras podem estar sendo feitas, mas ao mesmo tempo a população ainda precisa de muito avanço.
0: Sim.
1: Como a senhora vê a saúde no eventual novo governo?
0: Natália, a diferença é que nosso governo não coloca problema para debaixo do tapete. Nós sempre dissemos que o grande desafio, um dos grandes desafios para Pernambuco seria reestruturar a sua saúde pública. Não fui eu que escolhi a restauração como símbolo. Ele virou o símbolo para as pessoas. Por quê? Tem teto caindo? Tem. A diferença é que nosso governo trocou 14 mil metros quadrados de teto de hospital. E para você que tem uma casa, você sabe que quando você pega muito tempo sem investimento, vai fazer uma reforma, você bate um prego aqui, cai a parede do outro lado. O que aconteceu e tem acontecido nos hospitais de Pernambuco não são fruto de um descaso que aconteceu por causa de um ano, de dois ou de três. Foi muito tempo de descaso. Os hospitais de Pernambuco sequer contrato de manutenção tinham. Nós estamos trocando tudo. A parte de cama, de maca, de poltrona, de maquinário. Fazia 20 anos que não se comprava material cirúrgico para os hospitais de Pernambuco. Não tinha em muitos lugares um lugar para fazer a esterilização desses equipamentos. O centro de esterilização não existia, ou era mofado, como eu vi em todos os hospitais que visitei. Compramos maquinário novo, tomografia, ressonância, raio-x. No Hospital de Areias, que eu fui visitar semana passada as obras, o raio-x era de 30 anos atrás. Não se vende nem a peça de reposição, nem o material químico para poder revelar o filme, e ainda revela um filme. Nós compramos 3 raio-x para lá. Então, esses investimentos que estão acontecendo é o que poderia ter sido feito ao longo dos anos e não foi feito. E nós estamos destinando dinheiro para isso. O Hospital da Restauração virou um grande símbolo. A gente fez a fachada que precisava ser feita, porque não consegue reformar dentro se a fachada não tiver feita fora, para impedir que as chuvas destruam o que tem dentro. E eu só coloco o ar-condicionado quando a gente troca a fachada e troca a parte elétrica. Estamos colocando ar-condicionado, entregamos UTI, entregamos toda a sala neurológica, entregamos a ala vermelha, a ala laranja. E quem trabalha hoje no Hospital da Restauração sabe da mudança que está acontecendo. A gente foi reformar a cozinha do Hospital da Restauração e o refeitório. E tinha lá um problema crônico de mau cheiro, de cheiro de esgoto. E um problema crônico de ratos, baratas e animais peçonhentos. A gente fazia detetização toda semana. Eu disse, Zilda, secretária, faça todo dia. A Raquel deve ser o canal. Não era o canal. É porque embaixo do chão, do refeitório e da cozinha, tinha esgoto estourado há décadas e ninguém nunca viu. Nós vimos agora, estamos organizando, limpando, reestruturando. E a gente está colocando elevadores novos. Os elevadores têm 55 anos. Até tinha contrato de manutenção do elevador, que não tinha era peça para repor. Tem elevador que a gente chega, que tem buraco no elevador, que é capaz de uma pessoa cair. A gente está trocando. E o restauração, por exemplo, em vez de 6 elevadores, terá 12. A gente já colocou no Barão de Lucena, elevador novo. Estamos colocando nos hospitais todos de Pernambuco. São milhões de reais.

0: só para compra de elevador. Agora, para você comprar, fabricar, entregar, instalar, demora um bocadinho. A gente está trocando a rede elétrica, hidráulica, de gases. Quando a gente quebra o teto, não é só botar um teto novo, não. Porque em cima está sempre tudo mofado. As fiações, quando você descobre tudo, descortina, é cheio de arremedo. É cheio de fio desencapado, de arremedo, de desmantelo. Aí a gente tem que trocar tudo. Então, é isso que a gente está fazendo. Nós não estamos passando uma mão de tinta. Nós estamos reconstruindo. E não é um hospital, não. São todos. Ontem mesmo a gente começou a ampliação do Hospital do Limoeiro. A gente está construindo 150 leitos no Otávio de Freitas. Nós estamos construindo uma unidade para atendimento à criança gigante na frente do Hospital Barão do Lucena. A gente inaugurou no Hospital Agamenon Magalhães um ambulatório que estava 10 anos a obra parada. 4 andares que desafoga o hospital, jogou o ambulatório lá dentro e garante novas estruturas para que o hospital possa funcionar melhor. Reduzimos filas de exame e cirurgia. Nós estamos batendo recorde em cima de recorde. Fomos o segundo estado do Brasil que mais fez cirurgia eletiva. Reduzimos, por conta disso, em 50% as internações para cirurgia e emergência, porque a gente está conseguindo marcar através do CuidaPE, que é o maior mutirão de cirurgia já existente na história do Pernambuco. Em 10 gerências regionais das 12 de saúde, a gente zerou os exames de alta complexidade, de ressonância, tomografia, cintilografia. Agora, é claro que não está tudo pronto. É claro que a gente precisa avançar e fazer mais e melhor. A gente não tinha sequer qual era a fila para cada um dos exames e cirurgias que a gente precisava fazer, porque era no papel. Hoje, a gente tem uma rede integrada de dados. E eu sei exatamente quem é o meu paciente, onde ele está, onde é que ele está sendo cuidado. Nós estamos... Sabe quantos computadores eu comprei para a saúde? Só para restauração, eu instalei 1000 computadores. Nós instalamos internet, colocamos prontuário eletrônico. Então, não dá cortar o mato alto e dizer assim, não adianta eu comprar o melhor sistema, se eu não tenho nem computador, se eu não tenho nem internet, se eu não tenho mesa e cadeira para esse povo sentar, se eu não treinei esse povo. Eu trouxe as melhores consultorias do Brasil, nos ajudaram a girar leito, a fazer melhor, a organizar fluxo. No Pan de Areias, a gente separou a emergência pediátrica da emergência adulta. A gente, na restauração, quem era para o ambulatório, para imagens, que agora tem uma central de imagem lá inaugurada, ela ia na mesma fila de quem entrava para a emergência. Agora é separado. Os fluxos mais adequados. Entrava o sujo pelo limpo, de roupa, de comida, agora é tudo separado. Então, fazer do jeito certo dá um trabalho danado. Mas eu não aceito fazer atalho. O nosso caminho é sempre o caminho de transformação. Dá mais trabalho, demora mais, mas é o que nos faz seguir em frente de maneira sustentável. E o que a gente está construindo agora, tenha certeza. Nós ainda vamos entregar. Entreguei o Hospital da Mulher, tem 4 hospitais da mulher em construção. Entregamos mais leitos nos hospitais, credenciamos mais leitos, sim. Mas o Hospital Mestre Dominguinhos, de 250 leitos, que foi prometido por muito tempo, não tinha nem projeto, nem terreno, está em construção e a gente entrega no começo do ano que vem. Se Deus permitir, o povo quiser. Então, a gente vai continuar seguindo em frente, continuar descentralizando, regionalizando, permitindo as pessoas serem atendidas mais perto de casa, ampliando serviços e também fazendo parceria com os municípios, para que eles possam fazer a sua parte. Para que quem não precisa estar no hospital não esteja e possa ser atendido também pela atenção básica e pelos serviços de atendimento pronto, servidos pelos municípios pernambucanos.
1: Vamos para os minutos finais, Igor Marcel.
2: Candidata, a senhora diria para os nossos espectadores, ouvintes, a senhora diria que o transporte público metropolitano, o transporte de ônibus, ele está melhor agora do que estava quando a senhora assumiu ou não?
0: Eu vou colocar alguns pontos aqui. O transporte público da região metropolitana, todo mundo sabe, e eu não preciso dizer, porque quem usa ônibus e transporte público no dia a dia sofre todos os dias, né? Por muito tempo, ele não foi enxergado sequer. A gente melhorou, sim, em alguns aspectos. Conseguimos colocar ônibus com ar-condicionado, né? A gente retomou obras que ficaram paralisadas no passado. Corredores Norte e Sul, Leste e Oeste estão em obras, as estações de BRT estão em obras. Entregamos o terminal integrado de Igaraçu, que tinha 3% de obra. O contrato foi o mesmo que faltava, era dinheiro e decisão. A gente colocou o terminal integrado de pé, estamos reformando e ampliando o Pelópio da Silveira, estamos fazendo o terminal integrado de Camaragibe, concluímos o ramal, estamos concluindo o ramal da Copa para ligar para Camaragibe, estamos fazendo a PE27, a PE15 eu já investi 150 milhões de reais, a PE17 de Muribeca está entregue, nós estamos fazendo asfaltamento, por exemplo, como fizemos em Jaboatão, por onde passam as linhas de ônibus. Agora é claro que a gente precisa avançar ainda mais. Eu consegui, em parceria com o presidente Lula, trazer para cá 300

0: 200 milhões de reais e já compramos, licitamos 100 ônibus elétricos com ar-condicionado. Avançamos na colocação de ônibus com ar-condicionado para a população de Pernambuco. O que, que a gente precisa? O arco metropolitano. Vai desafogar o trânsito, sim, porque a gente compete aqui com muitos caminhões que entram no Recife, que entram na região metropolitana, que deixarão de entrar, porque será a nova BR-101. A gente precisa dos corredores, das integrações, das estações de BRT funcionando de maneira adequada, e a gente está avançando nisso e vamos avançar ainda mais. E a gente precisa do novo metrô do Recife. Que a gente, desde o primeiro momento, colocamos, assim, o metrô não é meu, o metrô é do governo federal, é da CBTU e todo mundo sabe disso, mas eu sempre disse que queria ser parte da solução. E a gente vem conversando com o governo federal, desde sempre, com o BNDES, para que a gente pudesse construir uma solução e Pernambuco ser parte dessa solução. Que passa, por exemplo, agora em investimentos que estão sendo feitos na troca de dormentes, investimentos que estão sendo feitos nas estações. Eu disse assim, poxa, por que, que não tem banheiro nas estações de metrô? Estão construindo banheiros. Porque a acessibilidade terminou, está sendo feita a acessibilidade. Está trocando os telhados, porque chovia dentro, chovia fora. Então, nós estamos passando por risco. Chegaram vagões antigos que faziam parte de composições que existiam em outros estados para ampliar a capacidade de oferta. Mas o que a gente quer é um novo metrô. E a gente está aqui dialogando também com o governo federal e o BNDES com um novo estudo sobre o sistema de transporte metropolitano, para a criação de novos corredores, para que a gente possa avançar. A gente fez a avenida alargamento da Caxangá, a gente agora está dando uso, finalmente, ao viaduto da Caxangá, com uma estação de BRT lá em cima funcionando, e a gente sabe que pode fazer muito mais, porque a população precisa. É um martírio para quem usa o transporte público de Pernambuco, passar 2 horas por dia para ir, 2 horas para voltar para casa. Porque tempo é ouro, é o tempo que fica com a família, o tempo que descansa, e isso a gente precisa avançar muito. Agora, fazia muito tempo que não se tinha obra estruturadora, deixaram-se obras paralisadas pelo meio do caminho, não se colocou o transporte público como prioridade, e nós estamos fazendo isso sim. Agora, está longe do que a gente precisa para ficar bom, mas nós temos um caminho a ser percorrido e que já está tendo entregas em relação a isso.
1: Candidato, obrigada pela sua participação, e 1 minuto a sua mensagem final.
0: Ufa! Gente, ao longo desses últimos anos, você me viu de perto. Eu disse que governaria Pernambuco com o pé no chão, que seria muito mais entrega de coração, ouvindo a população, para trabalhar, do que a gente trancado no Palácio do Campo das Princesas. Nós levamos o governo para o chão, para todas as cidades de Pernambuco. Fizemos o governo chegar onde não chegava, nos morros do Recife, com mais água, e vamos avançar ainda mais. Chegar nas periferias, chegar para que a gente pudesse alcançar uma população que tem fome, com o maior programa de combate à fome da história de Pernambuco. Pernambuco voltou a crescer. Fomos um dos estados que mais geraram emprego de carteira assinada no Brasil. A gente conseguiu melhorar em relação ao que tinha nos últimos 12 anos. A segurança está melhorando, a saúde pública vai avançar, mas sabe o que, que é? Eu sou candidata para a gente continuar com o pé no acelerador. Estão me perguntando se a gente vai continuar nesse mesmo ritmo. Olha, se a gente chegou até aqui, o que vem pela frente é ainda melhor. Eu sou Raquel Lira, candidata a governadora de Pernambuco, e eu peço o seu voto e a sua confiança de novo. O meu número é 55. Obrigada pela oportunidade de conversar com você, e estou à disposição para a gente continuar na rua, nas redes e na televisão, falando sobre o futuro do nosso estado.
1: Obrigada, candidata. Obrigada, Igor. Obrigada, Castilho. Chegamos assim ao fim a sabatina do Sistema Jornal do Comércio de Comunicação com a candidata Raquel Lira, do PSD. Assim também encerramos o ciclo de sabatinas com os candidatos ao governo do estado aqui na TV e na Rádio Jornal. Você fica agora com a sua programação local na Rádio Jornal. Até mais.
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1: Começa agora o Passando a Limpo. Muito bom dia para você que nos acompanha pelo rádio, pelo aplicativo. Você que nos acompanha, o aplicativo é o JCPE, o aplicativo do Sistema Jornal do Comércio de Comunicação, que você pode baixar para assistir, ouvir, ler o Sistema Jornal do Comércio, tudo que a gente publica aqui no Sistema Jornal do Comércio para você. Você pode acompanhar também pelo YouTube, o YouTube nos canais JC Play, TV Jornal SBT e também pelo Rádio Jornal, tá bom? Então você acompanha tudo aqui por esses canais no YouTube. Aí você vê imagem, a gente dando tchau para você aqui na câmera, pronto, tudo certinho. Romualdo de Souza, Ricardo Rodrigues e Terezinha Nunes estão aqui conosco hoje. Ricardo Rodrigues, inclusive, está ali com uma camisa quadriculada, já está pronto para o São João também. Se quiser dançar, se quiser brincar São João, já está tudo certo ali. Tô brincando, pessoal. Deixa eu começar aqui falando sobre a eleição em Pernambuco, Terezinha. A gente está sempre começando aqui com a eleição em Pernambuco, muita movimentação, lembrando que hoje tem sabatina. Tivemos sabatina segunda-feira com o João Campos. Tivemos sabatina anteontem, né, na terça-feira, com o Ivan Moraes. Ontem a gente não teve, porque teve um evento aqui no Sistema Jornal do Comércio, um evento de educação, aliás, belíssimo evento. Tudo que você vai poder acompanhar tudo também no JC, jc.com.br, tudo que aconteceu nesse evento, um evento sobre educação, sobre inteligência artificial e cyberbullying. Maravilhoso, tem muito material depois que você vai poder acompanhar também no JC. Agora, Terezinha, hoje tem sabatina com a governadora Raquel Lira, que é candidata à reeleição. E essas sabatinas, você chegou hoje, você disse, as sabatinas estão mexendo com a sabatina desde segunda-feira, que estão movimentando o cenário político.
2: Exatamente, né? Muita repercussão. Eu queria parabenizar o Sistema Jornal do Comércio, você, Igor, Natália, Castilho. Realmente está uma repercussão muito grande. É o que está movimentando a política nessa semana. Além da, claro, da movimentação dos candidatos, que finalmente estão nas ruas, né? Todos os dias. Essa semana, João Campos e Raquel Lira na região metropolitana estão realmente voltando àquelas caminhadas que sempre foram características do Recife nas suas campanhas. E assim, também com muita repercussão, com muita movimentação. Então o tabuleiro vai começar a ferver por aí, né? Nas próximas pesquisas já deve estar começando a mexer a população. Finalmente despertou, né? Despertou para o fato de que vamos ter eleição esse ano. A campanha é curta. Não é? Já
1: tem
2: no final.
1: Tem muito isso, né, Terezinha? A gente está falando de campanha, de política, de eleição aqui há meses. Mas, da movimentação dos bastidores e tudo. Mas o público mesmo ali, o grande público, os eleitores, a maior parte dos eleitores, eu diria que, sei lá, 80% dos eleitores, eles estão começando a viver esse ambiente de política agora.
2: Agora,
1: né?
2: Agora eu, inclusive, escutei no final de semana, né, que foi muito movimentado no início da campanha, no domingo, e escutei muito, sobretudo, motorista de Uber e de táxi, né, falando, eita, agora voltou a campanha, voltou a eleição. Então, começou o movimento, começou o engarrafamento, no final de semana, inclusive.
1: Eu vi isso,
2: né?
1: Eu vi isso hoje do motorista que me trouxe aqui, do aplicativo, que ele disse, começou, né? Começou. Ele disse, rapaz, já vi uma briga. Nessa eleição, eu até disse nessa eleição, já. Ali, em, sei lá onde foi, na Agamenon, eles que tinham conta de bandeira, de posição de bandeira, de alguém que estava passando, que foram brigar por conta da bandeira. Já um eleitor de Raquel com um eleitor de João, e aí já deu confusão por conta disso. Ou seja, o clima começou. Agora não é para ir por aí não, viu, gente? O clima não pode ir por aí não, pelo amor de Deus.
2: E tem uma movimentação grande em relação à camisa.

0: Porque há umas empresas de Pernambuco que estão confeccionando camisetas, né, e estão vendendo camisetas dos candidatos, né? Então, o próprio a Frente Popular entrou com ação, né, no
1: Pode
0: tribunal.
1: vender, é isso que eu ia dizer.
0: É isso que vai ser esclarecido pelo tribunal, né? Porque nas campanhas, antigamente eram dadas essas camisas. Aí foi proibido que se tivesse divulgação, que estivesse dando a camisa.
1: Sim.
0: Mas nunca se proibiu de vender camisa. Entendeu? Então, o que as empresas estão alegando é que elas estão vendendo a camisa, elas não estão dando camisa. Ah, inclusive, eu escutei ontem uma manifestação na internet de uma dona de uma dessas empresas dizendo o seguinte: que eu estou cobrando R$ 80 por uma camisa.
1: Paga quem quiser.
0: Paga quem quiser. Qualquer candidato que quiser vir aqui encomendar a camisa, eu faço. Agora é R$ 80 uma camisa. Eu não estou dando camisa a ninguém. Claro, uma empresa privada não vai doar camisa. Agora, antigamente, os candidatos doavam. Isso foi proibido. Boné, camiseta, está tudo proibido. Agora, compra, aí é que o tribunal vai ter que resolver, porque tem uma ação sendo julgada.
1: Rapaz, ah tá, entendi. É, agora, nesse caso, uma empresa que resolveu fazer a camisa e vender é complicado. Eu tô vendo aqui, nosso querido Genival Paparazzi mandou aqui umas fotos. Eu não posso, não vou dizer de quem são as camisas, nem dizer o que é, não é a ideia, ainda mais que a gente está no período eleitoral. Mas ele botou aqui, ó, na campanha tem camisa sendo vendida a R$ 40 e boné a R$ 25. Você vai lá e compra as
0: Eu
1: camisas.
0: fui nos comitês no final de semana e estava cheio de camisa. Nas convenções é permitido, isso é tradicional, e o Tribunal Regional Eleitoral permite que em comitê, inclusive os candidatos podem investir com a camisa, os militantes podem levar a bandeira, não tem nenhum problema dentro da convenção.
1: Na convenção não tem problema.
0: Agora, fora estava proibido, mas
1: É.
0: proibido doar,
1: Pelo que eu
0: né?
1: estou entendendo, começaram a vender na convenção. Começaram a vender na convenção e aí depois.
0: Virou uma
1: Eu
0: febre.
1: acho que fabricaram muito e continuaram vendendo.
0: Vendendo. Estão
1: Continuaram
0: vendendo
1: vendendo.
0: a dona da empresa que está ganhando um bom dinheiro vendendo camisa. Porque
1: Meu
0: disseram que ela
1: Deus.
0: estava doando. Ela disse: eu tenho uma empresa privada, eu vou doar camisa para político. Não, eu vendo camisa.
1: É oportunidade.
0: É.
1: Apareceu a oportunidade, ela está vendendo ali. Tá bom, vamos ver o que é que o Tribunal Eleitoral diz disso, né? O que é que o Tribunal Eleitoral vai resolver em relação a isso. Então, mas tem uma ação já
0: Tem
1: para
0: já uma
1: tentar impedir.
0: ação da Frente Popular, deu entrada no TRE.
1: Tá bom.
0: Ela até diz assim: não, veja bem, se João quiser, quer dizer, os militantes da campanha de João Campos quiserem me encomendar a camisa, eu faço para qualquer pessoa. Agora é R$ 80.
1: Quer dizer, a empresa que disse que é para Raquel, no caso.
0: É, tá fazendo para
1: Aí,
0: Raquel.
1: essa empresa que
0: Por
1: faz as
0: isso que
1: camisas de
0: entraram
1: Raquel,
0: na
1: diz que se
0: justiça.
1: quiser que faça de
0: Faça
1: João,
0: para
1: faz
0: João,
1: também.
0: faço para João, para qualquer pessoa.
1: Vai para João, para Ivan, para todo mundo.
0: Agora é R$ 80.
1: Tá bom, tá certo. Tá
0: Não é
1: certo.
0: barato, não é barato.
1: Ok. Olha, vamos fazer o seguinte. E em relação a como é que está a campanha do Senado, Terezinha? Eu soube que teve um almoço do senador Humberto Costa essa semana, candidato à reeleição, Humberto Costa. Ele fez um almoço com a imprensa, tudo, conversou e várias pessoas, foi bem prestigiado o almoço. Como é que está a conversa entre os candidatos ao Senado? Porque tem muita gente falando. O Humberto, inclusive, nesse almoço, falou de voto cruzado. Ele disse: olha, tem gente que vota em Humberto, vota em João, mas tem gente que vota em Humberto, vota em Lula, vota em Raquel, tudo. E ele admitiu que, beleza, ok, não tem.
0: Olha, quem quer saber como a campanha está andando é só ver nas redes sociais. O que tem de foto de Raquel com Lula não é brincadeira.
1: Jogando nas redes sociais o
0: Jogando nas
1: tempo todo.
0: redes sociais. Os prefeitos estão jogando as suas chapas nas redes sociais. Então, quase todos os prefeitos de Pernambuco estão com Lula. Então, bota Lula, Raquel, Humberto ou Eduardo da Fonte, ou Túlio Gadelha, enfim. Aí mistura o resto, sabe? Mistura. Mas o que está chamando a atenção é porque quando existe um vídeo do presidente

0: também nas redes sociais, pedindo voto para João Campos, Humberto e Marília, tá, os partidários de Raquel estão inundando a internet de foto dela com Lula.
1: Uhum.
0: Então, isso está tendo repercussão muito grande na internet.
1: Porque tem o voto Lujão, Lujão? Não, como é que seria o Lula e João?
0: É Lujão.
1: e o voto Luquel, né?
0: Luquel. Que fala. Então, o voto Luquel, né, ganha força quando sai na internet essas fotos de Lula com Raquel.
1: É, eu
0: então,
1: tava... não faltam fotos, né?
0: Deles, não. E no Senado é uma salada. Tem prefeito colocando Humberto e Mendonça na mesma foto.
1: Então, é mesmo, né?
0: É, porque tá votando em Miguel, tá votando em Mendonça, tá votando em Humberto, tá votando em Mendonça, tem que botar os candidatos dele ali.
1: Aí o prefeito bota a foto dele, que dele, tá apoiando.
0: Dele,
1: aí bota
0: de Raquel, de Lula.
1: De Raquel, de Lula, de Mendonça, de Humberto. E tem outras variações também,
0: tem,
1: né?
0: Bota tem,
1: João com, Campos João. Com...
0: Exato, tem.
1: Será que tem João Campos com Mendonça? Será que tem?
0: Não, ainda não vi,
1: ainda não.
0: Ainda
1: não viu, não?
0: Não vi ainda, não.
1: Mas é,
0: porque mas vai assim... aparecer. É, vai aparecer, porque tá uma salada. Tá uma salada. Ontem quando Raquel fez a caminhada em Paulista, tá aí os três senadores dela.
1: Uhum.
0: Desculpe, não foram três senadores dela, ela estava com três candidatos ao Senado.
1: Sim.
0: Porque ela foi com os candidatos dela, né? Uhum. Com Eduardo e Túlio,
1: sim,
0: mas Mendonça compareceu. Embora Mendonça não tivesse ficado da linha de frente, ele ficou mais atrás. E até fizeram uma pergunta a ele: o que é que o senhor está fazendo aqui? Seu voto em Raquel. Então, foi uma coisa inusitada, mas você
1: essa eleição
0: vê...
1: Essa tá toda tá, muito inusitada, tá um... né? Você tem um candidato ao Senado que está lá, e alguém chega e diz: o senhor está fazendo o quê aqui? Eu disse: não, eu voto nela, eu vou fazer o quê? Estou aqui. Estou aqui também.
0: E também uma novidade é que eu estou colocando hoje no meu blog é o seguinte... A candidatura de Mendonça está assustando o Palácio do Planalto. Não é? Quando Mendonça foi lançado e fez aquele discurso muito contra Lula, que ele fez na reunião do PL,
1: sim,
0: não é? Muito contra Lula, claro, Mendonça é um adversário. Ele teve um ministro que disse assim, que Mendonça é hoje um dos principais membros do Congresso Nacional contrários a Lula. No discurso, nas ações. Então, assustou a candidatura de Mendonça e começou-se, então, um movimento para que o presidente Lula venha a Pernambuco reforçar os candidatos da esquerda para evitar que, entre aspas, um bolsonarista seja eleito.
1: Uhum.
0: Então, isso está movimentando essa questão em torno de Lula vir a Pernambuco. Lula não vinha a Pernambuco, já estava tudo certo. Ainda não vem até agora, o próprio Humberto disse ontem na entrevista
1: enquanto,
0: dele
1: ele não, vem.
0: Não tem previsão de Lula vir a Pernambuco, mas há um movimento e eu soube que o próprio Lula está analisando essa possibilidade de, num crescimento do nome de Mendonça, nas pesquisas, ele via Pernambuco para reforçar dois candidatos de esquerda.
1: Vamos acompanhar porque a gente tem... Veja... Tem os efeitos contrários disso também, tá?
0: Tem
1: os efeitos contrários também. Pode ajudar, pode acabar ajudando. Porque,
0: exatamente,
1: veja, pode acabar fazendo com que mais e mais eleitores de Bolsonaro e de direita e tudo olhem e digam, não, se Lula tá contra é porque, sabe?
0: É.
1: Tem isso, tem sempre o efeito rebote.
0: Tem
1: sempre o efeito rebote.
0: Inclusive tem gente do PT que não é a favor disso, não. Ele está trabalhando para Lula não vir.
1: De não vir, né? Porque se vier, pode acabar ajudando
0: ele.
1: Pode
0: acabar ajudando a direita.
1: Pode acabar ajudando. No momento em que o Lula vem, por causa de Mendonça, ele dá uma importância realmente à Mendonça imensa, e aí dentro da direita, e pode fazer com que a direita toda se junte para dizer, não, agora a gente vai votar, agora é que a gente vai... realmente votar. Então tem o efeito rebote disso aí também. Mas eles devem ter conta lá, eles devem fazer conta e avaliar isso. Agora, tem pesquisa, antes de eu chamar Romualdo e Ricardo, tem pesquisa sexta-feira.
0: Data Folha.
1: Tem um Data Folha amanhã. E terça-feira tem uma Quest também. Uhum. Terça-feira tem uma Quest. Então a gente tem pesquisa amanhã, Data Folha. Estaremos por aqui

0: também trazendo informações dessa pesquisa e ao longo do fim de semana também. E na terça-feira tem pesquisa Quest também. E aí estaremos também trazendo aqui da terça para quarta, estaremos trazendo as informações dessa pesquisa também. Pesquisa, pelo que eu vi, já fui lá olhar o registro, como é que está. Está lá, Senado e governo. Senado e governo. Então vai ter uma avaliação de como é que está e vai dar para fazer, ter uma ideia de como é que... Tem outras pesquisas, né, anteriores, para ver como foi a evolução de João Campos, de Raquel Lira, de Ivan Moraes. E teremos condição de ver isso tanto na pesquisa Datafolha quanto na Quest. O Romualdo de Souza, o ator que faz Jesus Cristo, não está conseguindo colocar a foto na urna do TRE, do TSE. E aí? Ele está reclamando, dizendo que Lula pode ficar de chapéu e ele não pode ser Jesus Cristo. E agora?
1: Com relação a Lula, o Tribunal Superior Eleitoral autorizou o presidente da República a usar chapéu e, claro, autoriza todos os outros candidatos, inclusive quem usa turbante. Quem usa turbante pode estar de turbante. Quem usa óculos, se for de grau, pode estar com óculos de grau. Agora, se os óculos forem escuros, não podem. Se for de chapéu, pode. Agora, o que o candidato está alegando, o nome dele é Dilcon Afonso, do Democracia Cristã do Piauí, é que a vida inteira, pelo menos nos últimos 15 anos, inclusive na pandemia, ontem à noite eu conversei com ele por telefone e ele me disse o seguinte: olha, todo mundo aqui no Piauí me conhece como Dilcon Jesus Cristo. Então, eu ando, às vezes, até com a roupa de Jesus Cristo no meio da rua e sou ovacionado por isso. Aí eu perguntei: sim, uma coisa é andar de bata, outra coisa é andar com uma coroa de espinho na cabeça, mesmo que seja de plástico, porque ele usa uma coroa de espinho, de plástico, claro, sem as pontinhas para não furar o dedinho do candidato. E aí o Tribunal Regional Eleitoral disse que essa indumentária não pode. A defesa do Democracia Cristã entrou com um agravo regimental dizendo o seguinte: que é fundamental que o tribunal leve em consideração que essa é a característica do candidato. Ele pode até, e aí responde o tribunal, botar Dilcon Jesus Cristo Afonso, mas não pode andar com a coroa de espinho, não pode estar na foto da urna com a coroa de espinho. Ele alegou um fato que aconteceu aqui em Brasília, quando um candidato a deputado distrital, o Cláudio Abrantes, do PSB, que é o Cristo da Capelinha, uma movimentação importante aqui no Distrito Federal, também pediu para entrar na urna com uma coroa de espinhos e carregando uma cruz. Convenhamos, já estava meio abusado a história. O Tribunal Regional Eleitoral deixou ele ficar com a bata, uma bata e uma estola vermelha assim de lado, mas mandou tirar a cruz e mandou tirar a coroa. Fato é que o candidato do Piauí vai ter de arrumar uma outra indumentária, porque com a coroa de espinhos ele não pode.
0: A coroa, eu acho interessante que fica essa tecnicidade, né? Essa coisa ali de a coroa de espinhos não, mas a bata desse de tal forma pode. Você precisa dizer: olha, é um personagem, é um personagem que é um personagem criado por ele. Sabe? Você pode definir se é um personagem criado por ele. Não, ele está personificando ali, ou representando um personagem histórico. Não é um personagem que ele criou, é um personagem que já existe, é um personagem histórico, inclusive. Então, você define, às vezes o TSE complica as coisas, a Justiça Eleitoral complica as coisas. Diz: ó, pode se for um personagem que ele tenha criado e que esteja já ali faça parte já da cultura. Não pode ter sido criado ali naquele momento. E tem que ser alguma coisa da história, da vida dele, tudo. Mas há muito tempo que ele representa Jesus. Mas Jesus é um personagem que ele... é um personagem histórico, é um personagem bíblico. Ele não criou. É diferente do Tiririca, por exemplo, que se apresentava ali, mas eu não sei como era a foto da urna do Tiririca, ou como é a foto da urna do Tiririca. Mas o Tiririca, ele se apresentava na TV e tudo, com a indumentária ali do Tiririca, do palhaço e tudo, mas é um personagem criado por ele. É um personagem que ele criou. diferente de estar vestido de...
2: É uma identidade.

0: né, dele.
1: É, uma identidade que ele criou ali, é uma personalidade que ele criou, uma personalidade alternativa através do trabalho dele como ator, como humorista, tudo, que ele criou, é diferente. Agora, a justiça eleitoral às vezes complica as coisas, deixa mais simples, tem que ser, o personagem tem que ter sido criado, se for um personagem, ok, mas tem que ter sido criado por você, não pode ser um personagem histórico, bíblico, nada disso. Porque senão daqui a pouco isso vai aparecer gente, do mesmo jeito que tem gente vestida de, vai ter gente vestida de Jesus, vai ter gente vestida
0: de Nossa Senhora,
1: de Nossa Senhora, vai ter gente vestida, aí saindo da religião, vai ter gente vestida de Getúlio Vargas, gente vestida de... Imagina a confusão que isso vai ser. Não dá, não pode. Oi, Romulo.
2: Você se lembra que quando o índio Juruna foi eleito pelo PDT do Rio de Janeiro, ele pediu autorização, mas o presidente da Câmara dos Deputados, Ulisses Guimarães, não deixou o índio Juruna aparecer com um cocá. O que disse na época Ulisses Guimarães? Ah, essa história de índio botar um cocá na cabeça não faz parte do que a gente diz aqui, que tem que ser traje de gala. Hoje, a Câmara dos Deputados está repleta de indígenas, pelo menos tem 3 deputadas indígenas que usam cocá e fazem discurso com cocá o tempo todo. Tem um deputado que costurou, meu amigo, minha amiga, não é brincadeira não, ele costurou bandeiras nos ternos dele. Ele me disse que tem 5 ternos, cada paletó com uma bandeira costurada. É para ele andar para cima e para baixo com a bandeira assim, como se estivesse a tiracolo e não cair. Portanto, realmente, hoje as coisas estão um pouco mais flexíveis, pelo menos na Câmara dos Deputados, e o índio Juruna poderia entrar com o gravador e poderia entrar de cocá, coisa que não pôde quando tomou posse.
1: Quando tomou posse, não pôde, e eu lembro dessa polêmica toda, porque era muito mais tradicional, né? Coisa que você não podia. Aí tiveram que colocar um terno no índio Juruna e tirar o cocá dele. Hoje pode entrar de cocá. Hoje tem gente que tem deputado que está lá o tempo todo de chapéu.
0: Zé Trovão, né?
1: Tem o... Antigamente, eu não sei, eu acho que antigamente tinha o Ricardo que... Ricardo trabalhou no Congresso até que ano, Ricardo?
3: Tá, trabalhei até, eu acho que 2023, 2022. Agora, tem uma coisa interessante, Igor, que é o seguinte, quando eu fiz o concurso para a Câmara, tinha lá uns documentos que a gente tinha que ler, e que, inclusive, esses documentos cairiam nas provas, era os rituais de como se comportar, etc. Tal. Tinha tudo isso. E uma das coisas que tinha era que era proibido, ou imagine só, proibido barba. O funcionário, servidor, concursado, tinha que raspar a barba. Agora, como eu só tomei posse em 1990, eu fiz o concurso em 1990, mas só tomei posse em 94. Em 94, isso de alguma forma já tinha caído, mas olha só como era rígido o protocolo de etiqueta da Câmara dos Deputados, não era só cocar. O servidor era proibido de ter barba.
1: Tem um deputado que é Nelson Barbudo, eu acho. Né, Romualdo? Como é o nome dele?
2: Aquele de Mato Grosso, Mato Grosso do Sul, que tem um chapéu. É isso mesmo.
1: Tem um chapéu também, você tem uma barba, que até tava com. Ele é de direita, né? Aquela coisa bem. Só e aí tem um deputado aqui de Pernambuco que é de esquerda, que um dia eu estava conversando com ele e disse: a gente é super amigo, adoro ele. Fora do microfone, a gente se dá muito bem.
2: Ele é do Podemos de Mato Grosso.
1: Barbudo é do Podemos de Mato Grosso. Ele tem uma barba que não passaria no concurso que o Ricardo passou nunca na vida. Porque é uma barba que dá para esconder dentro do. Dá para esconder dentro da camisa, né? Se você bota a camisa aqui assim, dá para esconder.
2: Você sabe, o nome dele, aliás, isso ele já contou aqui na Rádio Jornal, o nome dele é em homenagem ao cantor Nelson Ned. O pai dele era apaixonado pelo cantor Nelson Ned, e o nome dele é Nelson Ned. Agora eu não lembro o sobrenome, mas é Nelson Ned.
1: Ah, tá certo.
2: O Nelson Barbudo é Nelson Ned.
1: Ô, Ricardo, deixa eu perguntar uma coisa. Ah, não, Ricardo não. Daqui a pouco eu falo com o Ricardo. Daqui a pouco eu vou querer.

0: querer saber do Ricardo, agora não, mas daqui a pouco eu vou querer saber do Ricardo, sobre Trump, que parece que designou aí trocou, né, o secretário adjunto para o hemisfério ocidental. A nomeação de Juan Pablo Segura pode ter mudança para a América Latina, inclusive. Pode ter aí ou mudança ou vai piorar a situação para a América Latina, daquilo que o Trump pretende para a América Latina. Eu soube, inclusive, que ontem o pessoal estava preocupado, todo mundo preocupado, menos o Donald Trump. Vou perguntar isso a Ricardo daqui a pouco também. Todo mundo preocupado, menos o Donald Trump, porque diz que a aprovação dele no governo caiu ao menor nível desde Nixon. E não é coisa boa, viu, gente? Porque não é coisa simples, não. Porque Nixon, ele estava prestes a renunciar, né, na época que chegou nesse patamar, ele estava prestes a renunciar por causa de Watergate e outras, e toda a repercussão negativa que teve na época. Ele, ninguém confiava mais nele, era uma coisa terrível, e ele teve que renunciar, para ter uma ideia. E o Trump chegou ontem ao pior patamar desde Nixon, entre presidentes, nesse ponto, nesse momento do mandato, de um segundo mandato. E aí o pessoal, eu soube que o pessoal estava todo mundo preocupado lá, nervoso, menos Trump. Porque Trump simplesmente, ele dá uma entrevista dizendo, não, é tudo mentira, eu estou bem, todo mundo me ama. É uma coisa assim bem, sabe, isso aí é tudo mentira, tudo fake news. Todas essas pesquisas são mentirosas. Todas as pesquisas são mentirosas. A verdade é que o povo me ama e os americanos estão muito satisfeitos comigo. Pronto. Ele diz isso na maior, assim, vai embora. Isso. E acabou. Isso. Então, ok, vamos lá. Mas tem uma eleição de meio de mandato agora, daqui a pouco tem uma eleição, e os republicanos estão preocupados, que dizem que podem perder podem perder maioria, podem ficar sem maioria na Câmara, corre o risco de ficar até no Senado. Até no Senado. Vamos lá. Florival Carvalho já está conosco. Doutor Florival Carvalho é ex-presidente da ANP, Agência Nacional do Petróleo, Gás Natural e Biocombustíveis. Quero dar as boas-vindas, bom dia, e agradecer aqui a participação do doutor Florival. Seja muito bem-vindo, presidente.
1: Bom dia, Igor. Bom dia, Teresina. Bom dia, Ricardo, Romualdo, aí da bancada. Bom dia aos ouvintes da Rádio Jornal do Comércio e do programa Passando a Limpo.
0: Doutor Florival, deixa eu lhe perguntar uma coisa. Essa semana, várias notícias, que até com a eleição as pessoas ficam, tem umas coisas que somem ali, você nem acompanha muito, mas teve muita repercussão a descoberta de petróleo na margem equatorial. E aí manchetes dizem, por exemplo, o seguinte: como a descoberta do petróleo na margem equatorial pode mudar o jogo para a Petrobras? E eu vou passar a pergunta para o senhor, doutor Florival. Como?
1: Oi, Igor. Primeiro, eu fiquei muito satisfeito com essa notícia dessa semana, né? Porque esse bloco, ele foi licitado na 11ª rodada, lá em 2013. E, na época, eu era diretor da ANP juntamente com a Magda Chambriard, que hoje é diretora-presidente da Petrobras, né? E, na época, eu me lembro, nós fizemos várias visitas ao IBAMA, e principalmente a ministra Isabela Teixeira, na época, que era ministra de Meio Ambiente, né, no sentido de a gente ter a liberação do IBAMA para que a gente pudesse colocar os blocos na rodada e os blocos pudessem ser licitados. Evidentemente, nós não fomos lá para pedir, para abrir a porteira, para passar boiada. Na realidade, o que a gente queria era uma agilidade do IBAMA, no sentido daquelas recomendações que o IBAMA estava fazendo, que a ANP estava cumprindo no seu edital, mas que a gente tivesse celeridade, né, do órgão de regulação ambiental, que era o IBAMA, no caso, no sentido de liberar para a licitação, e foi feita a licitação desses blocos lá na Foz do Amazonas. E, para nossa felicidade, essa semana, a presidente da Petrobras, a Magda, anuncia a descoberta de indícios de óleo, né, de hidrocarbonetos, né, lá na margem equatorial, né, na margem equatorial amazônica. Né? Eu acho que isso é uma notícia muito importante. Né? Se a gente olhar o histórico brasileiro na produção de óleo e gás, né, O Brasil levou 40

0: 44 anos para sair da primeira produção a chegar a 1 milhão de barris de produção por dia. Depois levou mais 12 a 13 anos para chegar a 2 milhões de barris por dia. E nos últimos 14 ou 15 anos, nós chegamos à produção, hoje a gente está produzindo, peguei os dados de produção agora do mês de junho, né? Nós estávamos produzindo cerca de 4,4 milhões de barris, isso de óleo. Se a gente colocar o gás, que a gente transforma isso em barril de óleo equivalente, nós estamos chegando hoje a 5,7 milhões de barris por dia. Então, o que acontece nesse tempo? Houve uma intensificação na produção de óleo e gás. Na minha opinião particular, eu acho que o Brasil devia até regular um pouco isso, no sentido de não produzir tanto. E isso está exaurindo as nossas reservas. O pré-sal foi extremamente importante. Hoje, do óleo que a gente produz, 82% vem dos campos do pré-sal. Só com essa intensidade de produção que a gente aconteceu nos últimos anos, né, nós podemos chegar agora, daqui a uns 7, 8 anos, com a reserva de pré-sal chegando no seu auge de produção e começar exatamente a cair o nível de produção. E nós precisamos repor as reservas, né? Se a gente quer ter um horizonte sustentável energético, entendendo também que a gente tem uma posição privilegiada no sentido da transição energética para as energias renováveis, mas eu acredito que o petróleo ainda vai ser uma fonte energética importante durante muitos, muitos anos, e além de ser uma fonte energética importante, também é uma fonte de matérias-primas que a gente não pode abrir mão. Então, a notícia ela é extremamente importante, respondendo efetivamente a sua pergunta, e para a Petrobras, evidentemente, porque essas reservas do pré-sal, que foram extremamente importantes para o Brasil até agora, que vão ser importantes ainda durante pelo menos 20 a 30 anos, mas com o decaimento do potencial de produção do pré-sal, é urgente que o Brasil reponha as suas reservas para que a gente possa manter um nível de produção. E hoje, o Brasil hoje é o 8º ou 9º maior produtor de petróleo do mundo. Se a gente imaginar, todos nós aqui já temos um pouquinho de cabelo branco, né, de idade, mas imaginar que o Brasil foi um forte importador de petróleo e seus derivados, evidentemente. E hoje, nós somos um grande exportador de petróleo, ainda um grande importador de derivado, porque falhamos no sentido de construir refinarias. Mas somos um forte exportador de petróleo. Hoje, o Ricardo aí, da economia, entende isso muito bem, hoje é o principal ente na matriz de exportação do Brasil, não é mais o agronegócio, é o petróleo, pela nossa capacidade que nós temos tido de produção, pela tecnologia e principalmente o papel da Petrobras, evidentemente.
1: Agora, doutor Florival, muita gente está nos escutando agora, dirigindo seu carro e pensando, passando ali num posto de gasolina e olhando os preços e pensando, meu Deus, mas será que essa conversa toda de petróleo num vidrinho que entregam para Lula e ele mela a mão no petróleo e tal, essa coisa toda, em algum momento o preço vai baixar para mim aqui quando eu for abastecer? Vai baixar, doutor Florio?
0: Oi, pode ser que baixe, pode ser que não, mas a questão é de política da Petrobras, né? Só também adiantando o ponto, ou seja, a descoberta que a presidente Magda anunciou essa semana, isso não quer dizer que tenha efetivamente. Quando a gente há indício, há um longo caminho, né, de teste que tem que ser feito ainda nesse posto da descoberta, tem que conseguir licença para, nesse caso, desse campo, desse prospecto, construir mais 3 postos para você fazer o que nós chamamos provar a reserva, saber, e cubar, como a gente diz aqui, no Nordeste, cubar a quantidade de óleo e gás que a gente tenha no reservatório. Isso leva alguns anos, ou seja, mesmo que tudo aconteça bem, cumprindo tudo aquilo que o órgão ambiental exige, com financiamento, com tecnologia, com pesquisa, nós só vamos ter essa certeza que vamos produzir na margem equatorial daqui a uns 5 ou 6 anos, né? Então, nós estamos colocando entre a licitação do bloco há 13 anos atrás e a possível, desde que tudo ocorra certo, mais 6 ou 7 anos, para que a gente possa chegar a produzir. Quanto à questão de preço, isso é uma política da Petrobras. O Brasil já há muitos anos adota uma política de preço internacional, né? Então, o nosso preço do nosso barril, ele chega na refinaria com preço em dólar, o preço internacionalizado. Então, se a gente tem um preço de produção internacionalizado, tem um preço de refino internacionalizado, então o preço a consumo também é um preço internacionalizado. Ou seja, o Brasil já hoje como eu falei no início, o Brasil hoje é um exportador de petróleo. Poderia pensar, não, já que a gente vai exportar, então vamos baratear isso internamente. Mas isso não é verdade, já que a gente tem a política da Petrobras junto aos seus acionistas minoritários.

0: e junto ao seu acionista principal, que é a Petrobras, é uma política de preço internacional. Então, nós vamos ter aqui no Brasil, eu creio que ainda por muitos anos, um preço na bomba lá da gasolina, do diesel e demais derivados, um preço internacionalizado. Isso quer dizer que o Brasil, mesmo produzindo mais óleo e mais gás, não vai ter, digamos assim, uma colher de chá de preços mais baratos nos combustíveis.
1: Terezinha Nunes.
2: Bom dia, doutor Florival. A questão ambiental, né? A gente escuta muito e é um grande celeuma essa questão da liberação do IBAMA, né, para ampliar essa questão lá no Amazonas, né? A gente tem a Guiana ali, né, que já explora petróleo sem nenhum problema. A gente sabe que é uma Guiana francesa, então os franceses, eles têm uma grande preocupação ambiental. O que é que acontece que o IBAMA cria tanto problema para explorar o petróleo na faixa equatorial?
0: Olha, Terezinha, na época a gente teve esse debate com o IBAMA, né? E o que é que a gente demonstrou? E olha lá, isso foi em 2013. Até agora, a Petrobras teve dificuldade para ter a licença, mas nós tivemos, antes de você fazer o poço, tem toda uma fase de prospecção, né, que a gente chama principalmente de obtenção de dados sísmicos, e nós não tivemos nenhum incidente até agora. A Petrobras, na sua história, não tem, que eu me lembre até hoje, incidente em perfuração de poço. Então, é uma operação, pela expertise da Petrobras e demais operadores, muito segura, né? Então, nós não entendemos tanta preocupação do IBAMA numa operação, não só pela responsabilidade que tem a Petrobras e demais empresas petroleiras que atuam no Brasil na questão ambiental. Nós não temos registro da história da Petrobras em acidente em perfuração de poço ou acidente significativo, porque acidente sempre existe. É uma operação de risco, isso não resta dúvida. Nós temos ali ao lado, como você acabou de falar, a Guiana Francesa e logo depois o Suriname, que já estão nesse processo de exploração já há alguns anos, e nós não temos registro de acidentes significativos nesse período. Então, para mim, eu lamento muito essa posição. Eu creio que a gente tem que cumprir a legislação ambiental, isso não resta dúvida, a sustentabilidade tem que existir, mas há de convir que há um histórico, não só da Petrobras, como também das empresas internacionais que estão atuando ali na região, de segurança de operacional, e até agora nós não vimos nenhum incidente ou acidente que possa desabonar o compromisso dessas empresas com a questão ambiental.
1: A gente está conversando com o Florival Carvalho, que é ex-presidente da ANP, a Agência Nacional do Petróleo, Gás Natural e também Biocombustíveis. Romualdo de Souza.
3: Florival Carvalho, como vai, senhor? Tudo bem? Bom dia. Em 1727, o Brasil atravessou a fronteira e foi à Guiana trazer o café que os franceses deixavam lá na Guiana Francesa. Nunca houve nenhum problema e o Brasil agora, o senhor inclusive cita essa experiência da exploração lá na Guiana Francesa. A minha pergunta é: o receio de que haja algum problema ambiental para o Brasil está totalmente dissipado ou é impossível dizer, ou não tem essa garantia toda de dizer, olha, não vai ter, nunca vai ter um problema ambiental ali na Guiana, desculpe, ali no, na margem equatorial?
0: Não, o Romualdo, a atividade de exploração e produção de óleo, ela é essencialmente uma atividade de risco, né? Isso todos nós sabemos e trabalhamos com isso. O grande desafio é como você mitiga esses riscos, né? E cria mecanismos para caso eles aconteçam, você tenha uma ação muito rápida e que essa ação possa mitigar os danos ambientais que isso pode acontecer, né? O que eu acredito é muito é na responsabilidade da Petrobras, principalmente como operadora na região, e demais empresas de petróleo, como eu falei ainda há pouco, né? No sentido de que você tenha o máximo das tecnologias disponíveis no mercado para evitar esse tipo de acidentes e, ao mesmo tempo, tendo os mecanismos de remediação caso algum problema venha a acontecer. Então, isso é o que a gente tem que cobrar as petroleiras, para que elas tenham essa responsabilidade e que a gente tenha segurança do ponto de vista da atividade econômica, mas, sobretudo, a segurança ambiental e possamos é fazer a exploração da margem equatorial, ou seja, há uma esperança muito grande para a gente do setor, porque exatamente ali ao lado já é uma fronteira consolidada, não é mais uma nova fronteira que se

0: vai estar lá arriscando, não, é uma fronteira consolidada, já está ali produzindo já há alguns anos e aumentando a renda dos países ali vizinhos. Então, na essência, é isso. É uma atividade de risco e o órgão ambiental tem que cobrar, agora também tem que ser sério nas suas decisões para que a gente possa recuperar já os anos de atraso que a gente está na exploração da margem equatorial amazônica.
1: Tudo bem. Ricardo Rodrigues.
2: Bom dia, doutor Florival.
0: Bom dia,
2: Prazer
0: Ricardo.
2: tê-lo aqui conosco.
0: Prazer,
2: O
0: meu.
2: seguinte, na época em que se encontrou o pré-sal e que viabilizou-se a prospecção no pré-sal, eu estava na Câmara dos Deputados e o que se falava muito era no pré-sal ser o passaporte do futuro de prosperidade para o país, porque inclusive o que se falava era sobre a criação de um fundo soberano muito parecido, replicando a experiência da Noruega. E a Noruega, nós todos sabemos, é um dos países mais ricos do mundo a partir do uso, vamos dizer assim, da prospecção do petróleo. E aí o seguinte, passados muitos anos, desde que começamos a prospectar no pré-sal, e não aconteceu. Não aconteceu o fundo soberano. E aí hoje a gente vê que a mesma expressão, passaporte para o futuro, está sendo usada com relação à prospecção na margem equatorial. Aí eu lhe pergunto, o futuro pode ser diferente agora?
0: Ricardo, evidentemente que tem aí as nuances da política, que evidentemente todos nós conhecemos, né? Mas eu tenho uma posição um pouquinho diferente da sua. Eu acho que o pré-sal foi extremamente importante para o Brasil. Eu acho que o Brasil enriqueceu muito, você é economista, tem esses dados melhor do que eu, né? O Brasil enriqueceu muito nos últimos anos, devido, para mim, a dois grandes processos. Foi o desenvolvimento da agricultura, né? Nós hoje somos um país que produzimos muitos alimentos, importamos muito, né? E, ao mesmo tempo, o nosso desenvolvimento na parte energética. Não foi só no crescimento das energias alternativas, da parte eólica, da parte voltaica e tal, mas principalmente da questão do petróleo. Como eu falei ainda há pouco, 82% do petróleo que nós produzimos é petróleo do pré-sal. E você, como economista, e já tem a minha idade parecida, nós lembramos muito dos anos 70, né? Quando o petróleo
1: Isso.
0: saiu de 3 dólares para 11 dólares, foi aqui 350% de aumento naquela época. A realidade que nós ficamos no Brasil, não sei se lembra muito bem, os postos fechavam às 8 da noite, abria às 6 da manhã, fechava na sexta-feira à noite e só abria na segunda-feira de manhã. E você imaginar um Brasil que depende do modal rodoviário, do tamanho que é o Brasil, ter essa restrição sob ponto de vista de suprimento energético, né? E nós rompemos isso. O Brasil hoje é um país que tem a sua sustentabilidade energética, pelo menos garantida, e nós precisamos, no caso de petróleo, fazer essa reposição. Eu acho que não foi tudo aquilo que foi colocado, nem após a Amazônica vai ser tudo isso que pode estar se falando hoje no meio da política. Agora, que para mim, o pré-sal foi um dos momentos importantes para a economia brasileira, para o desenvolvimento da indústria do petróleo no Brasil, e como também será a Foz do Amazonas. Eu acho que sem o pré-sal, a gente hoje, se a gente tem dificuldades, as nossas dificuldades hoje eram muito maiores do que a gente tem passado nos dias de hoje. Então, é bom, é excelente, estou muito alegre com essa descoberta da Foz do Amazonas. Agora, não vou dizer para você que é a redenção de tudo, que nós vamos viver no mar de rosa. Não, vamos ver as nossas dificuldades diárias que nós todos sabemos no nosso dia a dia.
1: Florival Carvalho, ex-presidente da ANP, Agência Nacional do Petróleo, Gás Natural e Biocombustíveis. Muito obrigado, doutor Florival. Volte sempre aqui ao Passando a Limpo.
0: Eu que agradeço e fico sempre à disposição.
1: A gente vai para um intervalo bem rapidinho e volta, porque tem assunto aqui de Donald Trump, para a gente ver essa questão de popularidade, a questão do novo encarregado para o hemisfério ocidental que ele tem agora, que ele designou agora. Vamos falar daqui a pouquinho também sobre o julgamento da Meta, né? A Meta está sendo julgada sobre a acusação de viciar adolescentes. A gente vai falar sobre isso em relação da educação mesmo e como isso afeta a vida das crianças e adolescentes. Vamos falar também sobre política de Pernambuco ainda. Tem mais coisa para a gente falar sobre política de Pernambuco. Daqui a pouco tem Sabatina. sabatina com a governadora Raquel Lira. Você vai acompanhar pelo YouTube, nos canais que eu já falei aqui, que você sempre acompanha já, pelo TV Jornal, SPT, pelo JC Play, pelo Rádio Jornal. Toda a sabatina você vai acompanhar por aqui. Já teve João Campos, já teve Ivan Moraes e hoje a governadora Raquel Lira, candidata à reeleição. Vai conversar com a gente também, Natália Ribeiro Castilho, e eu estaremos lá com ela na TV Jornal, na Rádio Jornal, Jornal do Comércio, todas as plataformas do sistema para você. Intervalo, a gente já volta.
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1: De volta com o Passando a Limpo, a gente volta para falar sobre política aqui de Pernambuco ainda. Nesses últimos dias agora, nessas últimas horas agora, a gente teve algumas coisas aqui. João Campos reuniu a chapa lá, né? Reforçando, ele está sempre reforçando a coisa do time de Lula, o time de Lula. Aí, teve uma história, uma conversa também, de que Raquel também estava num evento, e aí está num evento com Eduardo da Fonte agora, tá? Agora tá realmente, não tem mais briga, né? Tá todo mundo
2: em lua de mel.
1: É, né?
2: Em lua de mel, Eduardo, assim, ajudando muito na área política, né?
1: Tá,
2: que
1: né?
2: A governadora tinha dificuldade nessa área. Ela não tinha assessoria suficiente nessa área, que ele tem ajudado muito, resolvido muitas questões. Outra coisa que eu soube, Igor, é o seguinte: quando o Túlio Gadelha ameaçou sair, chegou até a sair mesmo e voltou lá atrás, a governadora estava pronta para anunciar Socorro Pimentel, que é a deputada estadual que é líder do governo na Assembleia, como para o lugar de Túlio.
1: Uhum.

0: né, para pegar aqui aquela área ali do São Francisco, que na época ainda não tinha sido cravado o apoio realmente de Miguel, como tá sendo agora para Raquel, né, depois da toda a confusão que houve com Eduardo da Fonte. E ela pensou, inclusive, chegar a fazer até comunicado, escrever comunicado dizendo que Socorro substituía Túlio, quando chegou a notícia de que Túlio tinha desistido da desistência.
1: Sim, sim.
0: Uhum. Então, é importante dizer isso, né? Porque eu sabia que ela estava pensando numa mulher para botar no lugar. É. E ontem eu tive a confirmação de que era Socorro Pimentel, lá do Araripe.
1: Uhum. É, exatamente. Era Socorro Pimentel, né? Uhum. Que foi líder, né? Que
0: é líder, dela, é líder.
1: Né? É líder dela.
0: É líder.
1: Eu soube também, eu não sabia que era Socorro Pimentel, eu soube que era uma mulher do sertão. Seria uma mulher e do sertão. No lugar do Túlio Gadelha. Por falar nisso, como é que está o Túlio Gadelha? Está junto também com a chapa e participando também?
0: Está em tudo agora. Está super entusiasmado. Não é vestindo a camisa... tem a camisa Luquel, viu? A camisa Luquel é a camisa de Raquel com metade dela, assim, transverso, metade vermelho. E Túlio já está com essa camisa na internet, a camisa Luquel.
1: Uhum. Agora, essa camisa está sendo vendida também?
0: Também,
1: não, né?
0: Também.
1: Meu Deus.
0: Também, está sendo produzida pela mesma empresa.
1: Haja trabalho para o TRE resolver para o TSE resolver essas coisas. Agora que também, assim, acaba chamando a atenção. Aí isso não estava chamando a atenção até. Aí o PSB entrou com uma ação.
0: Foi, entrou.
1: Tá bom. É aquele negócio de você acha que tá se defendendo e você acaba chamando a atenção para uma coisa que ninguém estava prestando tanta atenção assim, aí agora tá. Ai, ai. Ô, Romualdo de Souza, eu vi aqui, Romualdo, uma notícia de que a PGR, a Procuradoria-Geral da República, tá pedindo, a gente até falou sobre isso aqui recentemente, tá pedindo para o André Mendonça, pessoal, retirar o caso Lulinha do STF e mandar para a primeira instância. Então, pega o Lulinha e não deixa no STF, leva para a primeira instância. Isso está sendo conversado lá dentro, é?
2: Você sabe que eu estive rapidamente com o ministro André Mendonça e perguntei isso para ele, e ele veio com uma conversa assim, meio do tipo, o senhor entenderá no futuro. Ainda bem que entenderei no futuro, porque no presente ninguém explica por que o processo que envolve o filho de Lula, o filho do presidente da República, está no Supremo Tribunal Federal. Esse assunto já foi debatido, inclusive, na CPMI, quando o PT não deixou votar o relatório. É bom lembrar que o relatório estava pronto para ser aprovado e não foi aprovado porque o PT não deixou. Aí, agora, a Procuradoria-Geral da República questiona o ministro relator desse caso, que é André Mendonça, exatamente para que ele libere a parte que trata de Lulinha, investigado por participar de um esquema que roubou, que desviou, que surrupiou o aposentado e pensionista do INSS, que vá para a primeira instância. Ontem à noite, o Lula da Silva jantou a sopinha dele com lentilha e estava acompanhado de Marco Aurélio de Carvalho, que é o advogado de Lulinha, Fábio Luiz Lula da Silva. E nesse jantar, o Fábio está morando agora em Madrid, na Espanha. O pai dele, que é o presidente da República, chamou o advogado para conversarem, e a conversa foi à noite no Palácio da Alvorada. E a ideia é exatamente pressionar o Supremo Tribunal Federal para tirar esse assunto do STF e mandar para a primeira instância, que é o lugar natural de um processo desse nível. Agora, é claro que outros processos com lugar natural na instância inicial, na primeira instância, isso já foi atropelado várias vezes, haja vista que a suposta tentativa de golpe está no Supremo Tribunal Federal, mesmo com gente que não saiba nem que diabo foro privilegiado de função. Então, agora vamos ver se esse pedido da Procuradoria-Geral da República vai ser atendido e o ministro André Mendonça manda o assunto relacionado à investigação que envolve o filho do presidente da República para a primeira instância.
1: Agora, isso é uma coisa que a gente conversou aqui recentemente, exatamente.

0: dizendo, ah, por que que o Lulinha está na primeira instância, está no STF? Lulinha não tem cargo, o ter pai presidente agora, o pai é presidente, então vai para o STF agora, agora ter o pai presidente é foro de prerrogativa de função, é, tem foro privilegiado? Que eu saiba, não. E aí, só, por que que está no STF? E aí você vê como são as coisas, né? Não, tá no STF, mas aí quando diz, ah, mas é o André Mendonça, assim, não, então, aí quem é contra, aí diz, não, tem que deixar no STF, porque é o André Mendonça. Aí quem é a favor diz, não, tem que tirar do STF. Tem que tirar do STF se juridicamente for para tirar do STF. Não importa. O que tem preocupado muito, o que me preocupa muito, é que as pessoas mudam de opinião de acordo com o relator do caso no STF, e não de acordo com a lei. A lei é que tem que valer, e tem que valer para todos, não só para o Lulinha, ou para a amiga dele, ou para o careca do INSS, ou para quem quer que seja, mas tem que valer para todos. Não tem foro de prerrogativa de função, não tem foro privilegiado, não fica no STF. Agora, tem alguma relação? Fica no STF. Simples assim, independente de quem seja o relator. O problema é que tem muita gente que está agora, não, quem vai ficar com o caso é o Alexandre de Moraes. Não, então não pode ficar no STF, porque senão ele vai ajudar o Lulinha. Ah, quem vai ficar com o caso é o André Mendonça. Ah, então não pode tirar do STF, porque senão vai ajudar o... Ah, peraí. O que é que diz a lei?
1: Total balbúrdia.
0: É, pois é. Então assim, o que
1: a lei há muito tempo passou...
0: Está passando ao largo, né?
1: Está passando ao largo.
0: É, a lei passa ao largo. Isso é um problema. Isso é uma dificuldade imensa. Eu quero, Ricardo, você conte pra gente que história é essa. Quem é esse novo encarregado do hemisfério ocidental no governo Trump e o que é que pode mudar, se é que pode mudar alguma coisa para a América Latina e para o Brasil?
2: Houve essa mudança. Foi nomeado o Juan Pablo Segura como o novo secretário adjunto para o hemisfério ocidental, e trata-se de uma posição muito importante dentro da Secretaria de Estado dos Estados Unidos, da diplomacia, certo? E o que a gente vê nessa nomeação, porque para nomear, ele retirou alguém que estava interinamente, era o embaixador Michael Kozak, que tem nada menos do que 50 anos de carreira. Basicamente, o que a gente vê como sinais é a mudança de postura, onde o que importa muito mais é a lealdade ao governo, a lealdade ao Trump, do que, vamos dizer assim, a diplomacia de carreira. Não é a diplomacia de carreira que importa aqui, e isso demonstra a desconfiança que o Trump tem com diplomatas e com servidores, com funcionários públicos de uma maneira geral. Então, o Trump não confia. Então, prefere colocar uma pessoa que é de sua inteira confiança, como foi o caso aqui do Juan Pablo Segura. Mas por que o Juan Pablo Segura? Porque seria, para o Trump, a melhor opção para tocar para frente, ou seja, para viabilizar a doutrina Monroe 2.0, a doutrina Monroe na época do Trump. Por quê? O Segura, além de ser muito alinhado com o Marco Rubio, uhum, o Segura é filho de imigrante argentino, ou seja, também está alinhado com o presidente da Argentina. E a ideia realmente é, além de ter toda aquela política de combate às drogas, ao narcoterrorismo, etc. e tal, é, na realidade, a doutrina Monroe. Esse cara, o Segura, ele é entendido muito, ele conhece muito de comércio, apesar da pouca idade dele, ele é um empreendedor muito bem sucedido, ele era um antigo secretário de comércio do estado da Virgínia, e ele vem exatamente para tentar viabilizar uma política para viabilizar os Estados Unidos como grande centro de comércio e não mais a China. A ideia é combater a presença da China na região. Se isso vai ser bem sucedido ou não, a gente vamos esperar para ver. Agora, que na realidade, o que nós estamos vendo

0: tendo é essa troca que tem a ver com garantir lealdade ao Trump e garantir a viabilidade da doutrina Monroe.
1: Muito bem.
0: Vamos ver o que acontece.
1: Vamos ver. A gente, Terezinha disse que não tinha visto ainda, e eu também não tinha visto ainda foto de

0: vinculação do apoio, mas sem fazer a vinculação do apoio, mas mandou aqui, eu fui procurar, e realmente tem, rapaz. Tem lá, o pessoal lá votando em Anderson Ferreira, André Ferreira, Mendonça Filho para o Senado, aí governador é João Campos e Marília Reis para o Senado. Então é Marília Reis e Mendonça Filho
1: juntos
0: lá, João Campos com André Ferreira e Anderson Ferreira. Dá pra você? Viu aí? Vou dizer quem é, não para não fazer a vinculação eleitoral, mas não ter problema, mas realmente tem sim. Tem, e obrigado aí ao ouvinte que nos mandou, mas tem sim, tem de tudo nessa eleição, de tudo que você imaginar, obrigado ao Jonas, mas de tudo que você imaginar tem nessa eleição. A gente já está na linha agora com Maria Inês Fini, que é professora, doutora em educação, pedagoga e ex-presidente do INEP. Professora, muito bom dia para a senhora, tudo bem?
2: Bom dia, muito bem, obrigada.
0: Professora, a Meta está sendo julgada, a Meta é a empresa que é dona do Facebook, do Instagram, do WhatsApp, começou a ser julgada nos Estados Unidos por vício de crianças e adolescentes em redes sociais. A gente viu alguns movimentos nesses últimos meses, anos, movimentos de proibição de uso de celular nas salas de aula. A gente viu proibição total, inclusive, em alguns países, não pode nem levar para a escola, entre outras coisas. Existe hoje uma preocupação que não existia há alguns anos, e essa preocupação ela aumenta e virou caso de justiça realmente nos Estados Unidos. O que é que significa esse julgamento e até onde é que pode ir isso? Isso pode mudar a forma como as pessoas, como a gente vê, como as pessoas, os países, outros países veem as redes sociais também?
2: Olha, realmente o uso do celular, em si, realmente é um caso muito especial para olharmos. O acesso a redes por crianças e adolescentes, já está comprovado os danos neurobiológicos, acima de tudo o acesso a assédio extremamente perigoso. Então, veja bem, quando o presidente Lula fez o decreto proibindo o celular na escola, do meu ponto de vista, foi um equívoco, porque o perigo maior do celular é fora da escola. Começa na saída da escola. O acesso livre de crianças, e ele está absolutamente descontrolado, ele é extremamente perigoso. Então, alguns países do mundo estão proibindo o acesso para menores de 16 anos. É extremamente difícil, é uma posição muito delicada, mas não há controvérsia em relação aos danos, não só ao assédio sexual, mas o vício da gratificação imediata que a rede social te permite. Quer dizer, isso tem um vício, um dano psicológico, um dano neurobiológico extremamente difícil de controlar. Veja você, se você permitisse o celular com controle dentro da escola, você pode usar o celular como instrumento de aprendizagem. Com o advento agora da inteligência artificial, se a escola souber usar como fonte de pesquisa, dividido entre várias disciplinas, vários horários no período escolar, ok. Eu volto a dizer, nós não temos que ter medo da tecnologia. Só que a tecnologia não é a pedagogia. Mas se você tiver um professor habilitado a usar esse acesso à tecnologia, que o celular é um deles, computador é outro perigo, por trás de tudo isso estão as ameaças do acesso livre às redes sociais. Então, eu acho que não é uma brincadeira, é uma questão seríssima, uma questão muito delicada, porque para você proibir o uso, quer dizer, você vai ter um problema social, um problema moral e um problema ético a ser enfrentado. Mas nós não temos outra condição. Não dá para fugir da questão. Nós vamos ter que enfrentar.
0: A gente está conversando com a professora Maria Inês Fini, que é professora, doutora em educação, pedagoga e ex-presidente do INEP, o Romualdo de Souza.
3: Professora, como vai, Maria Inês? Tudo bem com a senhora? Professora, com relação ainda ao debate de ter ou não ter acesso às redes sociais, há um debate que, toda vez que ele aparece, ele surge sempre como censura. É aquela história, nós vamos regular para evitar o contato da criança com as redes sociais. E aí vem um outro grupo.

0: grupo e diz, ah, mas estão querendo censurar as ações das operadoras, das plataformas. Como é que nós poderíamos discutir esse assunto, professora, sem parecer que é uma censura, mas levando em consideração esses danos de que a senhora destacou agora?
1: Olha, eu acho que é censura sim, e que nós temos que assumir que é censura sim. A censura no sentido, meus caros ouvintes e colegas da rádio, é a proteção. Como é que pode um país dizer que em nome da liberdade de informação e de expressão, você permita que as suas crianças e jovens sejam expostos a perigos já confirmados? Então, se você quer chamar de censura, eu concordo, chama de censura e vamos assumir como país que essa censura se traduz em proteção. Eu não sou absolutamente favorável a você liberar totalmente o acesso. Não sou. Eu sou mãe, sou avó, sou professora, sou consultora em educação para inúmeras redes, inúmeros pais, inclusive, preocupadíssimos com isso. Não é? Agora, você precisa ter uma conjunção aí de família e escola que concordem num plano comum de proteção das crianças. E a sociedade tem que ser o reflexo disso, porque não adianta você censurar e a família brigar com a censura e não entendê-la como proteção. Eu acho que é censura sim, viu, caro colega? Não vamos botar um nome bonito só para dizer que não é, mas a gente tem que assumir como sociedade que vamos fazer uma censura para proteger as nossas novas gerações. Eu não sei como é que é a vida de vocês, mas eu estou continuamente indo a um restaurante onde a família inteira, o pai está com o celular na mão, a mãe com o celular na mão e as crianças com o celular na mão. Quer dizer, essa cena mostra para nós o assédio, a perspectiva, a total liberação do acesso às redes sociais. Então, ou você assume uma postura forte, uma postura firme, que não está isenta de críticas, viu? Eu tenho a impressão que isso não é uma brincadeira fácil para um governo assumir, mas é necessário.
2: Muito bem. A gente está... Terezinha Nunes, tem pergunta.
3: Bom dia, professora. Recentemente eu soube de uma história de um pai que jogou no celular da filha, quebrou o celular da filha. E aí eu disse, isso é uma violência. Isso é uma violência. Não, não se pode fazer isso, etc, etc. Fui saber da história. A menina estava sendo assediada na internet, entendeu? Inclusive por pedófilos. E aí o pai descobriu e, naquele ímpeto de tomar uma providência, já que não existe providência geral para isso, ele quebrou o celular da filha. Então, mas isso significa o quê? Significa o total descontrole realmente da internet em relação a essas crianças. A menina tinha 12 anos. Então, como é que se pode resolver isso, já que é o algoritmo que permite que você, acessando qualquer coisa hoje na internet, você vai falar sobre saúde, né? Qualquer notícia de saúde que você abrir, de repente aparece 500 mil notícias de saúde dentro daquilo que você acessou. Isso é o algoritmo que faz. Ele leva você para aquela mesma coisa que você acessou. Ora, uma criança que é vítima de uma coisa dessa e que começa a receber mensagens constantes disso, ela vai ficar viciada, não é? Então, realmente, eu não sei como, mas essa grande questão que está sendo discutida nos Estados Unidos hoje é a questão do algoritmo. E eu pergunto, será que é possível controlar esse algoritmo?
1: Se você cortar o acesso, mas isso é uma coisa... Veja, em primeiro lugar, eu quero dizer que eu compreendo esse pai, viu? Uhum. Porque o desespero é tão grande, eu tenho visto casos dessa natureza, e independe de condição social, viu? Isso tem acontecido com muita frequência, não ao quebrar o celular, mas o desespero de buscar uma solução, e você não consegue perseguir esse assédio no mesmo meio. Há uma inteligência, no péssimo sentido, por trás disso, que protege essa rede de maldades. Então, veja, eu compreendo esse pai, embora não tenha adiantado nada quebrar o celular. Exato. Agora, se você não tiver uma ação como essa, por exemplo, que os Estados Unidos vai fazer, cortar o assédio, tem que cortar o acesso, perdão. Se você não cortar o acesso do algoritmo, ele vai

0: continuar tentando entrar por todo tipo de ligação, de aparência, de coisas que já foram acessados. Então, veja, eu entendo, por exemplo, a Noruega, eu entendo alguns países que literalmente proibiram o celular antes dos 16 anos, porque não conseguiram, com todo o avanço tecnológico que tem, não conseguiram controlar esse tipo de ligação que você também mostrou. Hoje nós todos nós somos assediados com isso constantemente. Se eu perco horas do meu dia, da minha semana, para eliminar ligações, acesso, coligações que eu não quero, não pedi, não acessei, não quero mais. Quer dizer, então você, de fato, você tem um lixo de conexões que te assediam diariamente. Nós, os adultos, no assunto, nos assuntos que nós precisamos acessar. Você imagina uma criança como é sujeita, e mesmo um adolescente, sujeita a esse tipo de ligações, de colaboração entre os algoritmos. Então, ou você corta o acesso, ou você não tem como fazer uma medida punitiva e de educação. Eu sou considerada, eu sou a vovó Uber. Eu adoro levar minhas netas, buscar a neta, porque as conversas que eu escuto no meu carro me ajudam a manter um pouco da lucidez dos 77 anos. Quer dizer, você conversar com a juventude para mostrar para eles isso, você tem que fazer praticamente terrorismo. Porque você não é só uma orientação, você tem que mostrar onde estão com todas as cores, as ameaças, onde vai. E eles têm argumentos, eu sei, eu posso, eu controlo. Imagina você, uma jovem de 14, 15 anos, se você tem que fazer terrorismo, não tem outro nome, gente. Não, eu sinto isso, eu fico angustiada, mas acho que é a nossa maneira de mostrar esses grandes problemas, como a colega relatou. Quer dizer, o pai que quebra o telefone está mostrando o desespero de que não conseguiu controlar antes, prevenir antes. Agora, os países, alguns países desenvolvidos, inclusive na área tecnológica, fazendo pesquisas enormes, a Noruega tem pesquisas interessantíssimas mostrando o efeito do livro para crianças, o livro que você vai folheando, do papel. Quer dizer, eu não sou contra a tecnologia, de maneira alguma, mas eu acho que nós estamos vivendo um momento seríssimo. É, como o colega disse, é censura, vamos assumir que é censura. Agora, a censura é o corte dos algoritmos, é o corte do acesso aos algoritmos, ou o controle do uso do celular. Não é uma questão fácil, mas não é possível nós evitarmos uma atitude mais poderosa nesse sentido.
1: Maria Inês, a professora, doutora em educação, pedagoga e ex-presidente do INEP, conversando com a gente. Ricardo Rodrigues, a gente está com tempo curto, mas vamos lá. Ricardo Rodrigues.
2: Perfeito. Professora Maria Inês, um prazer tê-la aqui conosco. É muito relevante esse processo que está acontecendo nas cortes americanas, porque envolve 29 estados americanos, 29 dos 50. A grande maioria dos estados americanos está nesse processo, no sentido de tentar mitigar, ou pelo menos derrubar, o vício da criançada, dos adolescentes. Nas telas, o vício de telas, porque tem a rolagem infinita, a reprodução automática de vídeos, tudo aquilo que termina gerando o vício de crianças e adolescentes. Agora, eu vendo aqui que a revista Super Interessante colocou que uma matéria que o ECA digital teria sido o começo do fim do vício em tela. O que a senhora me diz do papel do ECA digital exatamente na tentativa de controle, na tentativa de redução desse problema?
0: Ricardo, você fala de uma coisa muito oportuna. Ele precisa sair do papel. Ele precisa sair do papel. O Brasil é mister. Na área de educação, nós temos leis, Ricardo, sensacionais. Elas têm que sair do papel. Então, veja, essa proteção é uma coisa seríssima, porque o vício, né? A criança, quando ela acessa uma rede social e ela tem uma recompensa imediata, o cérebro libera dopamina e isso obrigatoriamente vai criando um vício. A criança vai e o adolescente querem ter esse tipo de satisfação. Quando você clica, não precisa nem interagir de maneira muito efetiva.

0: efetiva, quer dizer, isso é uma questão seríssima. Agora, o ECA digital, ele foi um avanço, da mesma maneira que o ECA original foi um avanço, só que nós precisamos transformar essas leis em ações concretas. Então, talvez usando o ECA digital como argumento, Ricardo, a gente possa fazer, e vou falar o nome sério, viu? A gente possa fazer a censura, porque se você não cortar o acesso, não vai adiantar. Quer dizer, e eu vejo bem, eu acho, eu citei o exemplo da família viciada no celular, mas eu não estou condenando a família, eu só estou dizendo que é uma atitude difícil para a família tomar também sozinha. Quem sabe a gente tenha um conjunto harmonioso de leis aí e que possam efetivamente ser implantadas. Porque a concepção da proteção, ela está dada. O ECA digital é ótimo. Muito bem, e daí? Vamos efetivar? Qual é a medida? Veja, gente, eu sou democrata por natureza, viu? Por favor, não é que eu estou advogando medidas de força, mas nós temos que fazer alguma coisa como sociedade, porque não é possível nós convivermos com esse tipo de ameaça, já está absolutamente implantada, né? Nós temos que tomar uma medida seríssima. Nós temos aí um governo que vem aí, eu estava ouvindo a discussão de vocês anteriormente, né? Vamos ver o que acontece para a gente propor um caminho para a sociedade, porque isso não se trata desse ou daquele candidato, mas se trata da sociedade brasileira ter consciência de que isso precisa ser feito, independente de quem vai coordenar, quem vai fazer a gestão do nosso país nos próximos anos. Não dá para fugir dessa questão. Então, o ECA, Ricardo, é ótimo, muito bom. E agora, vamos tirar ele do papel? Quais são as medidas efetivas que nós temos que fazer? É denúncia? É pedido? É abaixo-assinado? É audiência aberta? Nós temos que fazer alguma coisa como sociedade, não é? Essa é a minha questão, minha angústia.
1: Tá certo. Professora Marina Esfini, professora, doutora em educação, pedagoga e ex-presidente do INEP, conversando com a gente aqui. Muito obrigado. Volte sempre
0: Eu que
1: aqui ao Passando a Limpo.
0: agradeço.
1: Valeu.
0: Eu que agradeço, estou à disposição de vocês, viu? Vamos enfrentar isso junto.
1: Muito
0: Não
1: bem.
0: deixam de, não deixa essa batalha de lado.
1: Muito bem. Obrigado. Tá aí, então, a professora falando, dizendo, inclusive, viu, Romualdo, que é para falar em censura mesmo. Tem que censurar mesmo. Para jovem, para criança e adolescente, tem que proibir mesmo e pronto. E aí vim dar uma olhada aqui no que é esse processo, tá? Não é um processo que normalmente você tem o processo, aqui no Brasil a gente tem, lá também tem isso, mas você tem o processo de uma pessoa e aí isso pode gerar jurisprudência para o restante do país e tudo. Lá é o seguinte. É um processo que foi ajuizado em 2023 por uma coalizão de estados norte-americanos. Vários estados, nos Estados Unidos, vários estados se juntaram e disseram: vamos processar a empresa, vamos processar a Meta. E aí eles dizem o seguinte: que eles questionam os algoritmos de recomendação, contagem pública de curtidas, filtros de imagem, notificações audiovisuais e táteis, rolagem infinita, reprodução automática de conteúdo e publicações temporárias. A petição sustenta que a Meta apresentou Facebook e Instagram ao público como ambientes seguros para jovens, ao mesmo tempo em que teria priorizado o aumento do engajamento. E aí acabou a voz. Não, voltou agora. E aí ele priorizou o aumento do engajamento. E aí por isso o processo. O processo seria por isso. Então, vamos ver, vamos acompanhar. Romualdo, eu quero que você fale de Nicolas Ferreira daqui a pouco, quando voltar. Eu vou explicar daqui a pouquinho por quê. Porque tem um monte de gente se apresentando como candidato de Nicolas pelo Brasil. E os irmãos Bolsonaro estão furiosos com isso. Inclusive, tem um daqui de Pernambuco. Vamos embora.
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2: De volta com o Passando a Limpo, Romualdo de Souza. Estava vendo aqui uma reportagem agora, que é o seguinte. Diz: Nicolas Ferreira ganha terreno nas redes de direita contra os irmãos Bolsonaro, inclusive. E aí tem candidatos pelo Brasil, espalhados pelo Brasil, vários candidatos, que se apresentam como candidatos do grupo de Nicolas Ferreira. Está virando uma coisa já nesta eleição, especificamente. Está virando uma coisa assim já. Só, eles são do grupo do Nicolas Ferreira. Eles são de direita, mas não são bolsonaristas. Eles são do grupo do Nicolas. E isso está chamando a atenção. Os irmãos Bolsonaro estão furiosos. Inclusive, teve um problema recente. Terezinha estava lembrando aqui agora.
3: Sim. Foi, Terezinha. Foi que houve um evento lá de Nicolas, em Belo Horizonte, que Flávio foi, e não tinha muita gente, e reclamou, o Flávio reclamou, né?
2: Parece que Nicolas não convocou
3: as pessoas para o ato.
2: Para o ato com o Flávio Bolsonaro, aí ficou meio esvaziado, e aí colocaram a culpa no Nicolas, dizendo que ele esvaziou o ato de propósito.
3: De propósito.
2: Para constranger o Flávio Bolsonaro. Mas... tem essa história agora de ter o grupo, né? Inclusive, em Pernambuco, tem o Thiago Medina, né? Que é candidato a deputado federal. E ele é aliado ali do Nicolas Ferreira nacionalmente. E, Romualdo, isso está dando confusão já. E 2026 pode ser uma virada de chave para esse tal desse grupo do Nicolas Ferreira.
4: E que pode até sair do Partido Liberal. O Nicolas Ferreira nunca foi assim um liberalista, nunca foi um aguerrido defensor da legenda. A maior confusão ocorreu em Santa Catarina. Tem lá uma candidata que é dessas Nicolas Ferreira desde criancinha, chama-se Ana Campanolo. Ana Campanolo tem a seguinte bandeira: nós precisamos tirar da política de Santa Catarina os candidatos forasteiros. Ora, ela está se referindo, no mínimo, a dois filhos de Bolsonaro, que um é de Brasília, natural de Brasília, e outro é natural do Rio de Janeiro, e que disputam eleições em Santa Catarina. E Nicolas foi lá e vestiu a bandeira da Ana Campanolo. Ou seja, isso causou uma encrenca danada, porque a primeira coisa que o Carlos Bolsonaro fez foi pegar o telefone e ligar para o presidente do PL e perguntando o que estava acontecendo. E aí o Valdemar Costa Neto disse o seguinte: Nicolas Ferreira é incontrolável. Ou seja, Nicolas Ferreira vai fazer a campanha dele agora, e já a partir de fevereiro do ano que entra, ele vai criar, entre aspas, o próprio partido, o próprio grupo, inclusive no Congresso Nacional, porque 20% das votações que ele deu não seguiu a orientação do líder do PL. E não é porque ele divirge do líder, é porque ele acha que não dá para ser o tempo todo um voto de cabresto do deputado o que decidir a liderança do partido. Portanto, Nicolas Ferreira, que certamente vai ser eleito deputado federal, vai chegar em Brasília com a carga toda, com um grupo muito forte, e hoje ele já mostra isso. Para onde ele vai? Ele foi, para você ter uma ideia, ele foi num debate na Universidade Federal em Juiz de Fora, Minas Gerais, que tinha tanta gente que tiveram de fazer o debate do lado de fora. E esse foi um dos motivos pelos quais o Flávio Bolsonaro adiou a ida dele àquela cidade onde o pai levou a facada em 7 de setembro de 2018, exatamente porque ele temia que não teria tanta gente como teve o debate de Nicolas Ferreira na universidade.
2: Pois é, exatamente. Então eles estão começando já a medir forças. Em algumas cidades, em alguns locais, eles começam a medir forças. Eu até perguntei a uma pessoa próxima ali do Nicolas e tudo, se

0: recentemente, se, assim, por que é que ele não era candidato a governador agora? Ele disse, não, vai pegar uma bomba dessa? De jeito nenhum, deixa para o Cleitinho. Aí se deixa para o Cleitinho. Minas é um governo que ninguém está querendo muito agora, não. Até porque corre o risco de você pegar você se abraçar com um problema ao invés de ter uma solução ali. Então, não está. Agora, para a presidência no futuro, aí ninguém descarta, não. Aí não se descarta, não.
1: Ele já pensava esse ano, né? Porque ele não tem idade.
0: É. Não, esse ano ele pode, ele poderia.
1: Poderia esse ano?
0: Poderia. Uhum.
1: Qual a idade dele?
0: Não pode para... Não pode para senador. Não pode para senador.
1: Ah, para senador, para presidente pode.
0: Para presidente, não, presidente não pode não também. Presidente
1: pode,
0: não pode não.
1: Pode
0: presidente,
1: não.
0: Presidente e senador é a mesma. É 35. Presidente e senador é a mesma. Não pode, realmente. O que ele não pode para senador, não pode para presidente, que é 35. Ele tem 30, 31 anos, eu acho, alguma coisa assim. É por aí. É, tem quase a mesma idade que o João Campos. Ele poderia ser candidato a governador.
1: Exatamente.
0: É porque isso, dia desses alguém estava dizendo assim, não, ele não poderia ser candidato a governador, mas pode, porque governador é 30. Tanto que o João Campos é candidato agora, não poderia ser candidato na eleição passada. Mas governador é 30. É, presidente e Senado, e também para ser indicado ao Supremo Tribunal Federal, é que precisa de 35. Aí tem que ser 35. Gente, deixa eu agradecer aqui a vocês, Ricardo Rodrigues, Romualdo de Souza, Terezinha Nunes, muito obrigado. Deixa eu chamar mais uma vez que às 10h45 a gente já começa a transmissão da Sabatina com a governadora Raquel Lira, que é candidata à reeleição. A candidata Raquel Lira estará aqui para essa sabatina. Já tivemos a sabatina com o João Campos, já tivemos sabatina com o Ivan Moraes e hoje a governadora Raquel Lira estará conosco a partir das 10h45. Aí você pergunta, onde? Vou dizer a você. 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A gente, Terezinha, começou hoje o programa dizendo que o que mais repercutiu nessa semana de política foram essas sabatinas.
1: Exatamente.
0: Vamos com mais uma hoje. Terezinha, obrigado. Valeu a todos vocês. Tiago Raposo está chegando agora com Tudo é Notícia. A produção do Passando a Limpo é de Max Augusto e os trabalhos técnicos de Eduardo Silva e Avanildo Cerqueira. Um grande abraço a todos. Tchau.
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3: 4h16.
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4: Gente, furúnculo é um problema muito comum, né? Atinge milhões de pessoas no mundo inteiro ao longo da vida. Se você vai, você pode ter esse problema do furúnculo, que é muito ruim, dói, fica vermelho, local, às vezes até parece quente. O furúnculo fica ali com muita secreção, com pus, como a gente diz. Mas pior ainda é quando a pessoa tem furúnculo de repetição. Trata, fica bom, volta. Trata, fica bom, volta. E aquela agonia. É o que está acontecendo na família de seu Marcelino de Camaragibe, nosso ouvinte, que pediu esse consultório sobre furúnculo justamente para saber por que isso acontece, como cura, porque eles já não aguentam mais. Então vamos entender mais sobre furúnculo? Hoje a gente está aqui com a doutora Ana Cristina França.

0: médica dermatologista, também especialista em clínica médica, membro efetivo da Sociedade Brasileira de Dermatologia, preceptora da residência médica do Hospital Otávio de Freitas, atua nas áreas de dermatologia clínica, estética, tecnologias e medicina regenerativa. Boa tarde, doutora Ana, seja bem-vinda.
1: Muito boa tarde, né? Um prazer estar aqui toda quinta-feira e agora com esse tempo todo que a gente vai falar do consultório de uma queixa muito comum,
0: que é o furúnculo.
1: Os pacientes chegam muito assustados e principalmente quando esse furúnculo ele começa a acontecer de repetição. E aí, como é que a gente considera, né, um furúnculo de repetição? Quantas vezes vai ter que ter no período de um ano? Uhum. E é importante a gente entender para descobrir a causa, tratar a causa e, consequentemente, parar de ter essas lesões.
0: Olha, o seu Marcelino deve estar ansioso para escutar, porque realmente está sofrido. Mas também estamos com a doutora Ana Luísa Gadelha. Ela é médica dermatologista, especialista pela Sociedade Brasileira de Dermatologia, cirurgiã dermatológica, professora da pós-graduação de cirurgia dermatológica da Inspirali e pós-graduada em dermatologia oncológica. Boa tarde, doutora Ana Luísa Gadelha. Seja também muito bem-vinda.
2: Boa tarde, é um grande prazer estar aqui com vocês, ainda mais dividindo esse consultório com a Ana Cristina, né, que é uma grande amiga e colega e que eu respeito muito, e que nós estamos aqui para falar um tema tão interessante, tão importante e tão incômodo, e que faz assim, até um diagnóstico diferencial com uma das doenças mais terríveis que nós temos na dermatologia, que é a hidradenite supurativa, que é uma doença de caráter cirúrgico e que é muito confundida com os furúnculos, né? Seja furunculose de repetição, como a Ana falou, né? E a hidradenite é uma doença que é facilmente confundida pela furunculose de repetição e tem, assim, muita dificuldade em chegar a um diagnóstico, né? A gente tem, às vezes, assim, alguns médicos tratam como furúnculo, mas ela é muito parecida na realidade, uhum. E isso faz muita confusão, porque o tratamento é totalmente diferente, né, Ana?
1: Perfeito.
2: Então, estamos aqui para elucidar essas dúvidas e ver o que, que a gente pode acrescentar para vocês.
0: Vamos lá. Eu já vou começar com a pergunta do nosso ouvinte, com a mensagem do nosso ouvinte, Marcelino de Camaragibe. Ele pediu esse consultório, eu sempre digo assim, ó, pedido de ouvinte é ordem. Então, ele mandou uma mensagem dizendo assim, o meu filho de 5 anos tem furúnculo de repetição, já teve mais de 10 vezes na região do bumbum, ele coloca aqui. Ficou internado até em uma UPA no mês passado, tomou antibiótico e agora voltou de novo a ter o furúnculo. Aí ele disse, o que fazer para acabar com isso? Doutora Ana Cristina França, a senhora falou que para considerar que é furúnculo de repetição, tem que ter tido aí uma certa quantidade. Isso. Mais de 10 vezes já é considerado?
1: Já. Mais de 3 vezes no intervalo de um ano, a gente já considera uma furunculose. Eu achei interessantíssimo o que a Ana falou pelo diagnóstico diferencial, porque tem uma doença muito parecida, né? Inclusive é difícil da gente dar o diagnóstico, e a gente cada vez mais está chegando a esse diagnóstico, que há 2, 3, 4 anos atrás a gente mal pensava, nós inclusive dermatologistas, que é a hidradenite, que tem que fazer o diagnóstico diferencial. No caso dele é um menino de 5 anos, as lesões são no glúteo, pode ser nas pernas, então provavelmente é furunculose mesmo, uhum. Que é uma doença infecciosa, infecto-contagiosa, causada pelo estafilococcus, diferente da hidradenite, que é uma doença inflamatória, e aí, obviamente, a gente tem que avaliar os fatores de risco, que quais são esses, não é? Indivíduos com risco maior de alterações da imunidade, que tem uma imunidade mais baixa, anemia, diabéticos, com dermatite atópica, com lesões que favorecem o surgimento dessas bactérias e, às vezes, uma hipercolonização das bactérias que fica na narina, que é o Staphylococcus aureus, atrás da orelha, na área de dobra. Então, muitas vezes, a gente tem que entender por que aquele indivíduo e também melhorar a imunidade dele, melhorar a condição de saúde dele e, ao mesmo tempo, diminuir a quantidade dessas bactérias por colonização. E, muitas vezes, se recontamina, né? Então, é importante a gente ver se tem alguém trabalhando no hospital, se tem alguém que está ali se recontaminando e tratar as pessoas, né? Às vezes, você precisa tratar mais de uma pessoa dentro de casa.
0: Bem, é uma criança de 5 anos.
1: Sim.
0: Nesses casos, assim, de criança, o que mais comum está causando? Por exemplo, a senhora falou dessa questão da infecção, né, por essa bactéria
1: estafilococcus.
0: Estafilococcus.

0: Já ia dizer errado. Isso. Estava lá com você. Mas onde é que ele teria contato? Assim, pensando numa criança, claro, é difícil de dizer o caso dele específico, porque vocês não estão acompanhando, mas para uma criança, assim, onde é que teria mais contato?
1: Então, essa bactéria coloniza, ou seja, é encontrada, né, naturalmente nas áreas do nariz, nessa área atrás de orelha, nas dobras, né? E no caso dele, especificamente, às vezes a questão da higiene, de aumentar a higiene, aumentar os banhos, ver se ele tem uma dermatite atópica ali associada, se coça, se ali fica sendo de repente uma porta de entrada para a bactéria. Então, a gente tem que avaliar essas inúmeras causas. Muitas vezes, o que é que acontece? Trata naquele momento, manda para casa, mas não faz a descolonização, que nem sempre é necessária, nem sempre você precisa descolonizar. Mas nesses pacientes, a gente percebe na prática clínica que a gente consegue melhorar. Faz um hemograma, vê se tem anemia, vê a dosagem, né? Vê se ele está com a parte imunológica também tranquila. Aí a gente, na maioria das vezes, consegue controlar esses casos.
0: Então, agora, doutora, a doutora Ana Luísa Gadelha, duas Anas hoje aqui, Ana Cristina e Ana Luísa. Doutora Ana Luísa, quando a gente está com furúnculo, uma das coisas que muita gente faz é espremer o furúnculo. Né? E no desespero, achando que aquilo vai melhorar. É para fazer isso mesmo? Como é que a gente deve lidar com o furúnculo?
2: Então, geralmente, o furúnculo, quanto mais você... como a Ana disse, é uma infecção estafilocócica, né? E como toda infecção, ela deve ser restrita ao mínimo possível naquele local. Quando você espreme, você vai disseminar aquela reação inflamatória e vai disseminar a bactéria, né? E, sem contar com risco de que você vai utilizar, vai facilitar a colonização, porque você vai ficar com a mão também contaminada, você pode levar aquela mão em outros locais. Então, espremer está completamente contraindicado. O indicado é você fazer compressas geladas, tá? Se você tiver assistência de um dermatologista que vai prescrever um creme de antibiótico. E como a Ana diz, eu geralmente já costumo descolonizar, não espero que ocorra, que tenha um risco de ter uma segunda infecção, porque a gente sabe que é muito comum a furunculose de repetição, né? Então, geralmente esse creme de antibiótico é utilizado nesses locais, né? Como ela falou, nas narinas, na cicatriz umbilical, na abertura externa dos ouvidos, né? Nas dobras inguinais e em torno da região perianal ou períneo também, né? Isso deve ser uma questão muito importante, porque isso pode haver uma contaminação familiar, né? Como a Ana disse, tanto o paciente pode ter vindo de uma contaminação de alguém da família, como ele pode ser o paciente zero, que a gente chama em epidemiologia, que é aquele paciente que vai dar início àquele surto infeccioso e vai contaminar o restante da família. É muito comum a gente ter mais de uma pessoa cometida pelo Staphylococcus aureus, né? Lembrar também que o Staphylococcus, ele pode habitar lesões inflamatórias já pré-existentes. Por exemplo, se tem algum adolescente na família, às vezes, que tem lesões de acne, a acne não é provocada em si pelo Staphylococcus, mas o Staphylococcus, ele pode estar ali contaminando como a gente... que esteja contaminando algumas lesões de algumas pessoas que mexem com crianças, ou trabalham em casa com crianças, ou que lida com irmãos ou com crianças que tenham mais a suscetibilidade, né? Que tenham uma imunidade um pouquinho mais baixa.
0: Doutor,
2: é muito importante esse tipo de orientação, principalmente não espremer.
0: Sim.
2: Isso é fundamental, menos... É mais nesse caso.
0: Não espremer, colocar compressa gelada. Eu sempre achei que devia colocar compressa morna. Estou aprendendo aqui com a doutora Ana Luísa Gadelha também.
2: Tem muita essa ideia, né? De se colocar compressa gelada, e tem o mito popular de se colocar uma folhinha de tomate, né, quente no local, ou uma folhinha de pimenta no local. Isso aí só vai aumentar a resposta inflamatória.
0: Entendi.
2: O calor, na realidade, ele vai aumentar a secreção purulenta, né? Ele pode melhorar, mas assim, é melhor. O gelo também é um potente anti-inflamatório, e o gelo tem uma capacidade de vasoconstricção, ou seja, de fazer com que os vasos contraiam e ali evite a disseminar a infecção.
0: Ô, doutora, a senhora falou que já faz a descolonização. Como é que é esse processo? Até para seu Marcelino, que está nos ouvindo, que o filho está tendo direto, né? E ele tentar entender como é que isso funciona.
2: Veja, é importante saber que para se fazer a colonização necessita do uso de antibiótico. E que o antibiótico só pode ser prescrito por um médico.
0: Sim.
2: Tá? Não precisa necessariamente ser um dermatologista, mas pode ser um clínico geral, pode ser qualquer médico, pode prescrever uma pomada antibacteriana. E essa pomada deve ser aplicada 2 vezes ao dia, por no mínimo 10 dias em um mês. Geralmente a gente usa de 1 a 2 meses, dependendo do caso, de quantas lesões você tem, da história do paciente, se existem vários casos da família, e deve ser feita em todos os membros da família que ocupam a casa, né? Então, essa descolonização é feita com pomadas locais, ela não é feita exatamente com antibiótico sistêmico, por via oral, não. Ela é feita com pomadas que são aplicadas nesses locais que eu falei: orifício externo nos ouvidos, orifício interno das narinas, essas áreas que têm pequenos pelinhos ou pequenas dobras, onde o antibiótico via oral nem chegaria. Tá? O antibiótico sistêmico só é indicado em casos de grandes abscessos.
0: Sim. Doutora Ana Cristina França, outra coisa que me chamou a atenção nessa mensagem do Marcelino, nosso ouvinte, ele diz assim que o filho ficou internado em uma UPA no mês passado, e associando aí ao furúnculo. Tem casos que chega a uma internação?
1: É exatamente isso que a gente orienta. Não mexe, não cutuca, como a gente costuma dizer, né? Lá na linguagem popular. Não tenta espremer, porque aquele furúnculo, ele está ali localizado. Só que quando a gente faz qualquer tipo de manipulação, ele pode, aquela infecção, ela pode andar além do furúnculo e acontecer numa celulite, que é uma inflamação, uma infecção do tecido celular subcutâneo, formar um abscesso maior. Então, ele evoluir, dependendo também da imunidade, se o paciente tem uma imunidade mais baixa. Então, nesse caso, provavelmente deve estar muito dolorido, deve ter tido muita dor, muito desconforto, e o médico que avaliou percebeu que o furúnculo não ficou localizado, que já tinha uma infecção querendo andar mais do que o furúnculo, que aí, logicamente, tem indicação de fazer antibiótico, fazer medicação para dor, realmente o paciente internado. Depende também da localização desses furúnculos. Tem áreas que a gente opta por deixar o paciente internado, mas não é o comum. O comum é o paciente ir para casa, né, fazer as medicações em casa, fazer as compressas, a descolonização, né, como a Ana falou muito bem, né, e essa descolonização, ela é com a pomada, tem antibiótico, é prescrita, não é difícil de fazer e a gente consegue controlar.
0: Qual o tempo, assim, em média, de tratamento de um furúnculo? Indo, correndo tudo bem, assim, que a pessoa não vai espremer, que vai colocar as compressinhas, assim, que a senhora esperar o furúnculo, demora aí, média, quanto tempo para a pessoa ficar boa?
1: Em torno de 5 a 7 dias, em torno de 7 dias, né, porque ele cria o processo infeccioso, inflamatório, porque andam ali juntos, a gente faz as compressas, faz os tratamentos locais, muitas vezes eles drenam, como a gente chama, espontaneamente. Muitos pacientes chegam assim: ah, doutora, dá para cortar, para tirar? Nem sempre no começo a gente consegue, porque às vezes quando a gente vai cortar só sai sangue. Então tem que ter um momento de fazer a drenagem e deve ser feita no hospital pelo médico. Em algumas situações ele drena espontânea, quando aquela pele fica bem fininha, que o próprio pus tende a sair do corpo. Sempre fala assim, o corpo da gente é maravilhoso, é muito inteligente, ele tenta resolver ali sozinho. Então não vamos atrapalhar, né? Vamos ajudar. Então ele faz esse processo, né, de drenagem. Geralmente em torno de 7 dias, pode durar até 10. E aí a gente observa, se começou a ficar vermelho, mais dolorido, apareceram outros, aí, logicamente, ele está complicando.
0: Doutora Ana Luísa, quais são os locais do corpo em que são mais frequentes o aparecimento de furúnculo?
2: Veja, o furúnculo acontece por uma infecção do folículo, né? Geralmente, você tem um folículo piloso, né, associado a uma glândula sebácea, e geralmente entre os folículos, onde existe mais atrito, né? Então, é comum você ver muita furunculose de nádegas, né? De pernas também, porque são áreas que têm os pelos mais espessos, às vezes. E é interessante ver áreas de atrito também. Por exemplo, nas mulheres é comum acontecer na área, na região genital, próxima à região genital.

0: Pantanal, na Nádega, né, que são áreas de colonização do estafilococo, né? Essas áreas, assim, em torno de axila, geralmente são áreas, e a semelhança se dá porque exatamente da hidradenite supurativa que a gente fala, que é exatamente a mesma área. Então, isso que confunde, né? A diferença do furúnculo para a hidradenite é basicamente a causa, porque uma é infecciosa e a outra é inflamatória, basicamente. Claro que pode haver contaminação e se tornar colonizada pela bactéria também. Porém, a hidradenite é uma doença inflamatória, o furúnculo é uma doença infecciosa, geralmente de surgimento de uma lesão única ou poucas lesões e com a resolução muito rápida, como diz Ana, de 5 a 7 dias, geralmente o furúnculo se resolve e se resolveria até espontaneamente, sem antibiótico. Porém, o importante é a gente saber o risco dessa da lesão voltar, né? E pelo fato da lesão ser extremamente dolorosa, uhum, é claro que a gente deve orientar e tratar sempre que possível. Porém, se o paciente estiver sem fazer tratamento nenhum, ela vai sumir, porque como a Ana disse, nosso corpo inteligente vai expulsar a bactéria, vai ajudar a colocar isso para fora, drenar espontaneamente, né? Existe uma característica também no furúnculo, que é o carnegão, né? Aquele ponto preto no meio do furúnculo, que é uma necrose central, né? Existe a necrose a gente chama de morte celular, exatamente quando aquele tecido está oxidado, está morto e vai expulsar aquela necrose para fora, que provoca a reação inflamatória. Porém, isso tudo é provocado pelo Staphylococcus aureus. Então, assim, é importante que a gente faça um tratamento, embora a gente saiba que é uma doença mais benigna, né? Mas existe a questão de um paciente ser imunodeprimido, que pode acontecer, e ter outros casos de colonização na infância. Por isso é tão importante bater na tecla da descolonização.
1: Tem ouvinte conosco? Seu José mandou um áudio, vamos escutar o que ele diz.
2: Ana Barreto, boa tarde, tudo bem?
1: Tudo.
2: Ana Barreto, quando eu vivia com a minha mãe no interior, a gente tinha muito isso, sabe? Mas ela, o remédio que ela passava para nós, quando tinha isso, era folha de pimenta com banha de carneiro, entendeu? Banha de carneiro. Isso era a receita que a gente tinha para colocar nesse caroço, que se chama cabeça de prego. Vamos embora. Um abraço aí para todos e da Rádio Jornal. E cuida para cuidar.
1: Obrigada, seu José. Doutora Ana Cristina França. A folha da pimenta com banha de carneiro. Vamos lá. Vocês já falaram aqui que é para botar compressa fria e tudo mais. Se a gente começa a colocar um monte de coisa, pode piorar a situação?
3: Pode piorar sim, né? E a gente sempre orienta, pelo amor de Deus, não tempere as doenças de pele, não. Não bote. Não tempere, não. Não bote as coisas dentro de casa, não, pelo amor de Jesus Cristo. Faça aquela compressa, né, ali no local para diminuir o processo inflamatório. Porque muitas vezes você termina criando um outro problema. Uhum. Uma dermatite de contato em cima daquilo ali. Uma infecção pior ainda, né? Porque a gente não sabe o que é que vai ser colocado. Eu entendo que na tentativa de se resolver.
1: Sim, claro.
3: E no passado, eu lembro muito, né, que se colocava, minhas avós colocavam porque era o que tinha. Mas hoje a gente já tem informação e hoje a gente sabe que deve usar, né, o tratamento adequado, a gente tem os antibióticos que resolvem. Então, eu oriento que não faça isso, mas assim, eu respeito muito a cultura popular e o cuidado, né, que e de vó e de mãe, que realmente a gente não pode criticar, mas eu sugiro que não faça.
1: Tá certo. Agora, Penha mandou um áudio pra gente.
4: Já teve fome. Boa tarde, Anne. Eu vi que o tema hoje aí no consultório vai ser o furúnculo, né? Meu marido, ele teve um no ânus. Foi horrível. Ele teve que fazer um procedimento cirúrgico para tirar lá na raiz, na fonte, né? Sei lá. E o pós foi bem chatinho, dolorido, é horrível. Eu, graças a Deus, nunca tive, não. E também ele só teve esse mesmo. Graças a

0: tem as explicações.
1: Meu Deus, imagina o sofrimento, né? É, um furúnculo no ânus, como ela colocou aqui. Doutora Ana Luísa, me diga, ela falou que o marido precisou passar por uma cirurgia. Tem casos que isso é necessário mesmo?
2: Sim, provavelmente o que ele teve foi uma evolução para um abscesso retal, né? A gente tem ali na região do ânus umas mais glândulas retais, né? As glândulas anais. E é muito comum que o furúnculo, nesses casos, ele não fique restrito a só aquele único pelo, né? Aquela única. Por quê? Porque, claro, é uma área de atrito, você vai usar o papel higiênico, é uma área contaminada, é uma área que naturalmente a lesão se espalha um pouco. Então, assim, um abscesso retal é muito comum. Geralmente, os pacientes vão mais para o proctologista do que para o dermatologista, né? E geralmente o proctologista, eles fazem um atendimento com drenagem do abscesso, né? O que, assim, às vezes é necessário, né? Mas na maioria dos casos, até alguns abscessos retais, eles são tratados de maneira ambulatorial. Se faz a aspiração, às vezes, da drenagem, e se continua o tratamento com antibiótico. Mais uma vez, a questão da colonização bacteriana é importante. Nem todos os proctologistas têm essa consciência de ter essa... Eu não estou aqui me queixando de nenhum proctologista. Eu só estou dizendo, assim, pela natureza localizada, né, da lesão, às vezes não há a necessidade da colonização. Mas eu acho que é importante. Eu, como dermatologista... Eu acho que, às vezes, é importante, sim, a gente colonizar, mas tem que se ouvir a história, tem que se ter um exame delicado dessa área, porque, às vezes, existem fístulas retais, às vezes, existe uma coisa chamada cisto pilonidal, que é um cisto que também retém pelo, ou seja, são causas muito parecidas, né? O cisto pilonidal, a hidradenite e o furúnculo, elas povoam essa região aí, da região perianal, e o abscesso retal, ele pode ser complicação de qualquer uma dessas três entidades. Então, isso provavelmente, o que ele teve foi um abscesso, ou seja, a evolução do processo. Se ele não teve mais, provavelmente ele teve um furúnculo mesmo que virou um abscesso.
1: Meu Deus. Bem, deixa eu fazer uma pausa rapidinha aqui, daqui a pouco a gente vai voltar conversando com as nossas duas dermatologistas hoje, doutora Ana Cristina França, doutora Ana Luísa Gadelha e também com os nossos ouvintes. Quem quiser participar do consultório, pode mandar sua pergunta, o seu áudio, pelo nosso WhatsApp, número 99147-8520. Hoje a gente está falando de furúnculo. Até já.
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1: Consultório do Rádio Livre hoje está falando sobre furúnculo. A gente está conversando aqui com duas médicas dermatologistas, doutora Ana Cristina França, doutora Ana Luísa Gadelha. As duas conversando com a gente. A pedido do nosso ouvinte Marcelino de Camaragibe, ele que o filho dele, pequenininho de 5 anos, ele está tendo furúnculo de repetição. Já teve 10 vezes na região do bumbum. Tratando direitinho, dá para ficar bom, curado do furúnculo, doutora Ana, ou sempre há o risco de voltar?
4: Dá para ficar bom, curado do furúnculo. Por isso que é importante a gente fazer o diagnóstico diferencial. Né? Nesse caso que teve a lesão perianal, pode ser um cisto pilonidal, que é diferente do tratamento. No caso de axila, virilha, na região perto da mama, pode ser um hidradenite, que também é diferente do tratamento e a gente vai controlar, mas nem sempre curar. Na

0: bartolinite, às vezes na área, né, genital feminina, tem um cisto que pode inflamar e infeccionar, que é o cisto Bartolin, é outro diagnóstico. Então a gente primeiro tem que definir o diagnóstico. Furúnculo trata, fica bom, pode recidivar nesses casos que a gente falou. A gente tem como melhorar a imunidade, melhorar os fatores que predispõem o indivíduo a ter e também diminuir a força da bactéria fazendo a descolonização.
1: Ok. Agora, tem uma pergunta aqui do Davidson, de Paulista. Doutora Ana Luísa Gadelha, ele mandou uma mensagem dizendo que, ali em 2015, ele teve uma verdadeira crise de furúnculos, muitos. Aí disse assim, principalmente embaixo do braço. Aí ele disse, como foram vários, eu procurei orientação médica para saber o motivo, fiz todos os exames de sangue, tudo normal. Só que foi um período em que eu estava desempregado e os furúnculos vieram junto com a insônia horrível. Aí ele pergunta, os furúnculos podem ter sido causados por estresse e a preocupação por estar desempregado?
2: Sim, na realidade, o estresse, ele deprime imunologicamente qualquer ser humano, né? Então, a depressão imunológica, ela pode provocar uma sensibilidade maior ao Staphylococcus aureus. Uma vez que, como você tem o Staphylococcus aureus dentro da flora normal da pele, se você tem uma baixa da sua defesa imunológica, é evidente que você tenha a facilidade de tornar todos aqueles seus residentes, né, na pele, seja vírus, bactéria, seja parasitas, né, tudo isso pode proliferar de uma maneira mais abundante. Então, pode ser que isso tenha facilitado, né? Também na região da axila, é uma região que a gente tem, que já é naturalmente um ciclo de colonização. Então, é provável que sim, que tenha sido um gatilho, né, para desenvolver essa infecção.
1: Doutora Ana Cristina França, estou aqui com a mensagem do Vinícius. Ele disse que já teve 3 vezes durante o ano furúnculo e já fez a descolonização. Aí ele diz, mas eu estou com um agora no lábio inferior. Aí ele pergunta assim, o que fazer? Furúnculo pode ir para o lábio?
0: Furúnculo pode acontecer em qualquer área que tenha pelo, né? Mas aí a gente tem que avaliar, porque provavelmente não deve ser um furúnculo. A gente tem que avaliar, porque algumas doenças, inclusive virais, como por exemplo herpes. Dá essas lesões que ficam mais inflamadas, que podem infeccionar secundariamente, mas a base não é a bactéria, a base é o vírus. Nesse caso, é interessante que a gente avalie para poder ajudá-lo.
1: Bem, aí aqui tem o Givaldo da Boa Vista perguntando se o furúnculo pode ter origem em cravos e espinhas. Aí ele diz assim, quando eu era jovem, eu tive muitas espinhas enormes e que precisavam ir ao médico para fazer uma drenagem, parecia uma mini cirurgia. Tem relação com espinha mesmo? Assim, pode ser a origem, doutora Ana Luísa?
2: Olha, o furúnculo, ele não é uma lesão de acne. O que pode é você ter uma acne, uma lesão absedada de acne, porque a acne, ela na realidade é uma inflamação de glândula sebácea, né? Claro, que envolve o pelo também, né? Por consequência, está tudo ali muito junto, né? Ali você tem a glândula sebácea, né? Você tem o pelo, né? E essa glândula sebácea, ela é inflamada e pode dar um abscesso, mas seria mais uma inflamação da glândula sebácea do que do pelo em si. O pelo está junto, sim, né? É tudo uma questão de proximidade, mas provavelmente não é um furúnculo. E a questão também de drenar abscessos também é muito controversa, né? Porque cada caso tem que ser avaliado de maneira individual, porque existia abscesso em face, existia abscessos na pele, pode acontecer, mas existe uma acne grave que se confunde também com quadros de hidradenite supurativa da face. Aquilo que eu falei, a hidradenite supurativa também pode dar, que é sobre a forma de acne, como se fosse uma acne inflamada. E essa acne inflamada, ela responde de uma maneira diferente ao tratamento da hidradenite, totalmente diferente o tratamento da hidradenite e da acne. Por exemplo, a isotretinoína

retinoína, que é o Roacutã, ela não tem um efeito bom quando se trata de hidradenite supurativa, uhum. né? E ela tem um efeito excelente quando a gente tem um tratamento para acne. Então, assim, é importante avaliar o caso. A gente não pode dizer só apenas relatando o caso.

0: você precisa ver. Então é
1: Sim.
0: aquela coisa, não basta dar uma olhadinha na dermatologia, não basta conversar, né? Tudo tem que ser examinado. Então não dá para se dizer dessa maneira. Agora é importante saber que existem quadros de oclusão folicular que estão relacionados também à hidradenite da acne, estão relacionados às vezes à síndrome dos ovários policísticos, né? Então aí a gente pode ter uma tríade ou uma tétrade de oclusão folicular, que é como se fosse uma síndrome, ou seja,
1: Sim.
0: onde várias coisas acontecem ao mesmo tempo, onde você tem a oclusão folicular, seja ela no folículo sebáceo, ou no pelo sebáceo, né, onde tem o pelo e a glândula sebácea, onde você tem o folículo piloso, onde você tem o folículo ovariano, né, e aí você pode ver que tem uma síndrome que está relacionada a isso, tanto em homens como em mulheres.
1: Sim. É, Marcelino de Camaragibe, que pediu esse consultório, falando que o filho dele, de 5 anos, ficou, estava tendo, né, furúnculo de repetição mais de 10 vezes na área do bumbum, chegou a ficar internado e tudo. Ele mandou uma mensagem para a gente, complementando a informação, mandou até uma foto, mostrei aqui para a doutora Ana, que ele disse assim: eu queria saber também por que, quando ele foi internado, o médico disse que internou meu filho porque a área das nádegas era muito perigosa. Eu queria saber também, que perigo é esse nessa área do corpo? E a gente na foto viu que está bem espalhado, né, doutora?
2: Exatamente. E foi exatamente o que a gente, mesmo sem ver a foto,
1: Uhum.
2: imaginou. É
1: Uhum.
2: quando o processo infeccioso, ele ultrapassa aquele limite do furúnculo. É como se o furúnculo ele tivesse ali guardado, né,
1: Uhum.
2: encapsulado. E nesse caso, por trauma ou por atrito local ou por qualquer outro motivo, a imunidade, ele saiu daquela área e foi pro tecido celular subcutâneo, ele invadiu a pele. E isso aí tem um risco da sepse, né? De você ter um quadro mais grave, porque começa ali e pode realmente pegar a corrente circulatória, invadir mais outras áreas, né? Fazer uma, inclusive precisar, né, retirar aquele tecido.
1: Meu Deus.
2: Então, nesse caso, foi prudente e foi realmente mandatória a internação hospitalar.
1: Perguntei para ele se o filho dele tá melhor, né? E aí ele disse assim: está. Às vezes volta, mas colocamos logo compressa quente e aí se desfaz. Essa orientação pode seguir assim?
2: É, o ideal é que eu queria muito saber quem é o dermatologista que está acompanhando,
1: Uhum.
2: porque nesse caso ele precisa de um especialista, até
1: Uhum.
2: para avaliar, fazer um ultrassom no local, ver se tem alguma coisa que predispõe, né? Então é importante que a gente entenda a causa, fazer um hemograma, fazer uma investigação, sabe, mais precisa. Se ele tem uma dermatite atópica, cuidar da doença de base, se ele coça o local, né? Como é que é a questão de hábito de higiene. Então, isso tudo a gente tem que levar em consideração. É importantíssimo, né, que ele procure um médico dermatologista para ajudá-lo.
1: Fica aí a orientação para o senhor, viu, seu Marcelino? Espero que seu filho melhore. Eu imagino o desespero de um menino de 5 anos com furúnculo de repetição. Assim, se é ruim no
2: Isso.
1: adulto, imagina numa criança. Deixa eu fazer mais uma pausa rapidinho, a gente volta já.
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1: O consultório do Rádio Livre hoje falando sobre furúnculo com a doutora Ana Cristina França, também a doutora Ana Luísa Gadelha, as duas médicas dermatologistas. Ari, nosso ouvinte, mandou um áudio pra gente.
5: Olá, Anne. Boa tarde, doutoras. Boa tarde, ouvintes. Ari, motores por aplicativo. Anne, eu já tive furúnculo na axila e vem uma parte, uma secreção mole, né, mais na parte superior do caroço, e mais para baixo, enterrado, tem a parte mais durinha, né, que o pessoal chama de carnegão. Me falaram que se não extraísse aquilo.

0: Eu tratei com antibiótico, mas falaram que se não extraísse aquilo, ele voltaria, né? Se não tirar o carnegão, isso existe mesmo. E a outra pergunta, eu já vi gente ter em outros locais, como no rosto, né? No cabeleireiro, eu já vi gente que tem um monte de carocinhos, como se fosse furúnculo na nuca, né? Na parte do couro cabeludo mais próximo à nuca. E o pessoal falou que era furunculite, algo do tipo. Tem alguma forma de prevenir isso, de não ter isso? Eu morro de medo de ter essas coisas. Imagina no rosto. Enfim, as doutoras poderiam me ajudar com isso?
1: Olha, você trouxe a pergunta de milhões, né? Tem como a gente prevenir, gente? Ana, doutora Ana Luísa Gadelha, nos ajude.
2: Poxa, sobrou pra mim, podia ser pra mim essa.
3: A gente vive, Aninha.
2: Não, pessoal, na realidade, a higiene é fundamental, né? Essa questão, as pessoas têm uma questão de, por exemplo, a cabeça, né? De não lavar a cabeça todo dia, né, gente? O couro cabeludo tem mais glândula sebácea do que a região pubiana. Então a gente tem que lavar, é sujo, entendeu? Então tem que lavar todo dia, né? Então, assim, mas o que existe na nuca é a foliculite queloidiana da nuca, que é um tipo de hidradenite, aliás, né? Mas é uma entidade separada, porém ela pode estar associada. Lembra aquilo que eu falei da tríade, a tríade de oclusão folicular, ou a tetrade de oclusão folicular? Ela faz parte dessa síndrome, né? E a gente pode ter várias lesões como se fossem furúnculos, só que não existe essa questão do carnegão. Existem o que é que acontece? Como se fossem cravos lado a lado, um do outro, né? Mas não existe aquela área de necrose tão abundante como a do furúnculo, né? E aquilo da face que eu falei, existe também a acne absedada, né? O abscesso da face, que também não necessariamente é um furúnculo, né? Então, assim, a higiene é fundamental, a busca ao dermatologista pelo menos uma vez ao ano, pelo amor de Deus, a gente tá assim batendo nessa tecla há tantos anos, né? A gente tem todo ano a data, o dia do dermatologista, que é o dia de 5 de fevereiro, que a gente sempre tenta na grande mídia dizer da importância da dermatologia, porque nós tratamos o maior órgão que nós temos de todos, que é a pele, né, gente? Então é importantíssima. Eu sei que no SUS existe muita dificuldade, né? Mas aí nós temos as UPAEs, né, que são as UPAs especialidades. Nós temos o acesso ao dermatologista de maneira geral. Nós temos clínicas populares. Nós temos excelentes dermatologistas no estado, seja por plano de saúde, seja por. Então hoje a gente tem uma verdadeira efusão de dermatologistas. Então vamos ajudar. Vamos se ajudar, né? Vamos procurar o dermatologista anualmente e termos realmente a questão é que às vezes um tratamento na fase inicial é a melhor prevenção.
1: Verdade.
2: Então ele é a melhor prevenção para que você não tenha complicações. Fundamental, às vezes, a gente ter um diagnóstico de uma lesão que está começando. Então, assim, para que chegue a um quadro desse, foliculite na nuca, um quadro de um abscesso, você não passa por um abscesso sem ter tido uma lesão inflamatória prévia. Tudo bem, às vezes é um caso mais rápido, mas assim, sempre a mínima é a máxima, né? A higiene, acima de tudo. Graças a Deus, no Brasil, nós temos o povo mais limpo do mundo, né? Nós temos mania de tomar muito banho, mas vamos lembrar de lavar a cabeça também, né?
1: Simbora.
2: Lavar os cabelos diariamente. Eu sei que para a mulher às vezes fica mais difícil, né? Quer manter o cabelo bonito, quer manter o cabelo hidratado, mas tem que se lembrar também que cabelo limpo você tem. O cabelo também perde hidratação, porque o cabelo é uma fibra morta. Se você está deixando de lavar, você também está deixando ele desidratar, porque você está tendo a oportunidade do pós-banho com um condicionador, com uma mascarazinha de tratamento. Você está tendo a oportunidade de tratar o seu cabelo ficar hidratado, sedoso, cheiroso. Então, assim, e cheiroso, fundamental,
1: É
2: né?
1: melhor
2: Tudo de
1: ainda,
2: bom, né?
1: né?
2: Quem não

0: Doutora, com gente.
1: Doutora Ana Luísa Gadelha. Vamos lavar o cabelo, viu, gente? Pensa não. Doutora Ana Luísa Gadelha, muito obrigada por estar com a gente. E deixa aqui um contato, uma rede social.
0: Então, a minha rede social é o Instagram, que é o que eu mais uso, mas ele está comunicando com tudo, né? Com o Instagram, com o... como é que é o nome do outro?
1: WhatsApp,
0: não,
2: TikTok, TikTok, Facebook.
1: Com todas, né? Com todas.
0: Fica pelo Instagram. Vamos simplificar. É o Ana Gadelha Dermato, né?
1: Tá
0: Ana
1: sim.
0: _ Gadelha _ Dermato. Lá você tem o link da bio e daí você faz todas as conexões
1: com
0: as outras mídias. E os contatos do consultório também.
1: Obrigada, doutora Ana Luísa Gadelha. Doutora Ana Cristina França também, muitíssimo obrigada por mais esse consultório. E deixa aqui também o contato, uma rede social.
2: É um prazer, é um prazer.
0: Muito obrigada, né?
2: Tá aqui com Ana Luísa Gadelha. A gente se encontrou no final de semana, né? É uma querida, é uma amiga, é uma dermatologista extremamente competente, querida. E o meu contato, eu sempre falo no Instagram, né? Doutora.Ana Cristina França e clínica Ana Cristina França. Estou à disposição de vocês. Toda quinta-feira a gente tá aqui,
1: tá
2: né?
1: Aqui
2: no
1: também.
2: Coisa de Pele. E é isso, é como a Ana falou, né? Cuidado básico, minha gente. Se alimentar bem, dormir bem, tomar banho, sabe? Ter cuidado com a higiene e procurar um médico nos primeiros sinais. Não deixar a coisa evoluir, tá? Um beijo pra vocês.
1: Um beijo, obrigada, doutora. Sejam sempre bem-vindas. Obrigada também a Marcelino, que pediu esse consultório. A produção foi de Gabriela Bento. Trabalhos técnicos de Edilson Lima, Big Alves e João Alves. Na coordenação de jornalismo, Vitor Tavares.
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4: Agora são 5 horas e 1 minuto no Recife.
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5: Bom dia.
4: 6º, gente boa brasileira. Mas antes de tudo, responsabilidade, cuidado e respeito pela vida. Antes de comemorar, sair, viajar ou simplesmente aproveitar o fim de semana. Que Deus abençoe o nosso fim de semana e nos acompanhe em cada caminho. Afinal, quem se cuida também cuida de quem ama. A vida é preciosa demais para ser colocada em risco por uma imprudência de alguns minutos. Se for dirigir, não beba. Se beber, não dirija. Respeite os limites de velocidade, use o cinto de segurança e cuide de quem está ao seu lado. Responsabilidade também é cuidar das palavras, das atitudes, do dinheiro, da família e das pessoas que confiam em nós. Que nosso sextou seja de alegria, mas também de consciência. Porque diversão de verdade é aquela que termina bem e deixa boas lembranças. Aproveite o fim de semana, encontre quem você ama, sorria, descanse e agradeça a Deus por mais um dia. Por mais um dia, aproveite o fim de semana, encontre quem você ama, sorria, descanse, agradeça a Deus por mais uma semana vencida e muito bom dia.
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4: E que linda família brasileira, bom dia, boa tarde, boa noite, onde você estiver. Olha, sexta-feira, dia 21 de agosto de 2026. Já se passaram 233 dias do ano.

0: Voltando 132 para o ano acabar. Hoje é Dia Internacional em Memória e Tributo às Vítimas do Terrorismo. E no Brasil, início da Semana Nacional da Pessoa com Deficiência Intelectual e Múltipla e o Dia Nacional da Habitação. O santo do dia é São Pio X, com trabalhos técnicos de Avanildo Cerqueira.
1: Bom dia!
0: Aí, Cerqueira, e produção de Cristiano Bassan, em rede pela Rádio Jornal Recife, Limoeiro, Caruaru, Garanhuns, Pesqueira e Petrolina. Estamos começando mais um programa, A Voz do Povo.
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0: E você sextou, canta o sextou, Rick Renner.
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0: bom dia encontrou.
1: Acorda, Recife, acorda, Pernambuco, acorda, Brasil, não sextou. Olha aí, sextou com responsabilidade, hein? Moral, moral. Responsabilidade. Sextou, Rádio Jornal Recife 90.3 FM. Obrigado pelo carinho da audiência. Vem fazer parte desse cordão maravilhoso, você de Limoeiro, aqui pertinho da gente, 99.5 FM. Alô, Caruaru, sextou, olha a moral, hein? Olha a responsabilidade, 91.3 FM.
0: O Recife acordou.
1: Acorda, Recife, acorda, Pesqueira, 90.9 FM. Sextou, olha o cuidado. A nossa gastronomia, você de Garanhuns, 107.5 FM. Obrigado pelo carinho da audiência.

0: Vem fazer parte desse cordão, você de Petrolina, 90.5 FM. Olha o Rio, que lindo Rio, Rio da Integração Nacional. Você, às margens desse rio bonito, já pensou? Você de Petrolina, é um privilégio, cuida dele, cuida dele.
1: São José, isto é, parece que tem
0: feitiço do bom. E fica sabendo que aqui a gente não esconde nada, conta tudo pra você. Porque isso vale.

0: Sextou nos bares e restaurantes com responsabilidade moral. É isso, meu amigo. Aí, Oião, no bar do Oião. E o irmão Luiz, por trás do Cinema São Luiz. O bar do Paulo, em San Martín, pertinho ali da Chessy. Caldinho do Neném, conversa boa, tudo pronto, hein? Tudo pronto com Ciro Bezerra. Um monte de abraço para os amigos queridos aí da Enseada dos Corais, com meu amigo Mário. Um pedaço de terra para você cuidar. Meu amigo querido, sempre homenageado aí no dia da fotografia, na Ótica Perla, meu amigo Antônio, por trás do Cinema São Luís. E tem também o Biro das Ferragens, aí, meu amigo querido, em Santo Antônio, na 24 de maio. Olha a viola, olha a musicalidade. Aí os amigos queridos ouvindo a Rádio Jornal. Ivo e toda a sua turma na Rua da Hora 51, né, na Telecel. Então, um abraço pra vocês, Caruaru, toda essa gente boa ligada. Eita, tem a Feira da Moda. Um abraço pra vocês aí. Olha o Bar do Trevo, tá todo mundo ligado, não tá? Obrigado pelo carinho, Manelzinho.
1: Nossa amizade, meu povo, chega pra cá. Isso vale um abraço.
0: Vale um abraço, sim, pra você no Parque 18 de Maio. O Gordo da Sopari em Caruaru, obrigado pelo carinho da audiência. Vale um abraço pra vocês aí de Garanhuns. Meu amigo Djalma, aí no Palpombo, um abraço. Eita, coisa boa! Meus amigos queridos aí de Cachoeirinha, Boi de Pai, chegando! Um abraço, Alemão, toda essa turma boa, ô Luciane, tudo bem contigo? Um abraço, obrigado pelo carinho da audiência, todos os mercados públicos.
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0: É pra você conferir agora, hein? Saber, olha aí, Cristiano Maçã, fala...
3: Vamos à previsão do tempo para esta sexta-feira, conforme as informações da Agência Pernambucana de Águas e Clima, APAC. Na região metropolitana do Recife, o tempo é parcialmente nublado, com chuva rápida com intensidade fraca no período da madrugada e primeiras horas da manhã, de forma isolada. Em Itamaracá, a temperatura máxima é de 26 graus e em São Lourenço da Mata, as mínimas 22. Nas zonas da Mata Norte e Sul, o tempo é parcialmente nublado, com chuva rápida com intensidade fraca no período da madrugada e primeiras horas da manhã, de forma isolada. Em Barreiros, na Mata Sul, a temperatura máxima é de 26 graus. E em Carpina, na Mata Norte, as mínimas são de 19. No Agreste de Pernambuco, a APAC prevê tempo parcialmente nublado, sem chuva em toda a região ao longo do dia. Em Bom Conselho, a temperatura máxima é de 24 graus. E as mínimas, em Bonito, 17. E o Sertão do Estado tem tempo parcialmente nublado, sem chuva em toda a região ao longo do dia. Em Mirandiba, a temperatura máxima é de 33 graus. E as mínimas, em Salgueiro, 25. Previsão do tempo, Cristiano Bassan, Rádio Jornal, Rádio Notícia.
0: Então se liga no tempo, acompanha o tempo. E hora certa, são 5h13.
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0: Jornal do Comércio, a diferença é enorme. Raquel Lira diz que arrumou a casa e agradece a Lula. Conversa de lobista arrasta a crise no INSS para o gabinete de Lula. No Recife, ministro aponta alternativas para Pernambuco antitarifaço. Cena política. Na sabatina do Jornal do Comércio de Comunicação, Raquel Lira, PSD, não declarou voto, mas declarou Lula, PT. E mais, caderno especial aborda cyberbullying, inteligência artificial e novos riscos para crianças e adolescentes. Tema foi debatido na quarta edição do JC Educação. Destaque de capa da edição de hoje do seu Jornal do Comércio. Para saber, tem que ler o JC.
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0: Você que está aniversariando hoje, você que é de Leão. Olha aí, segundo a astrologia, uma conversa difícil pode trazer um choque de realidade bastante útil. É, muitas vezes é assim, né? Uma conversa difícil pode trazer um choque de realidade bastante útil. Talvez não seja exatamente o que você queria ouvir, mas pode ser o que precisava escutar. O dia favorece diálogos honestos, especialmente se existir disposição para ouvir sem transformar tudo em crítica pessoal. Então, tá aí para você. Felicidade, boa sorte no seu sextou e no seu aniversário.
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0: Alô, Sertão. Alô, Sertão. Edjane está chegando com a informação. Operação cumpre mandados de prisão e busca e apreensão no Sertão de Pernambuco. É com você a informação, minha querida Edjane Almeida.
4: 7 mandados de prisão e 8 de busca e apreensão domiciliar foram cumpridos na manhã desta quinta-feira, dia 20, durante a Operação Salve Geral, desencadeada pela Polícia Civil de Pernambuco. A ação, classificada como a 62ª Operação de Repressão Qualificada de 2026, foca no desmantelamento de uma célula do 1º Comando da Capital, PCC, sediada no Sertão, na cidade de Ipubi, mas com conexões no Ceará e em outros municípios pernambucanos. Com ordens judiciais expedidas pela Vara Única de Ipubi, as equipes buscam desarticular um esquema complexo de tráfico de drogas e associação criminosa. As apurações, iniciadas em agosto de 2025, apontam que o grupo funcionava com divisão rígida de tarefas, englobando gestão do tráfico de entorpecentes e fluxo financeiro, logística, circulação e guarda de armas de fogo, e comunicação estratégica e aplicação de regras de disciplina interna do grupo. Liderada pela delegada Camila Nogueira, titular da 24ª DESEC de Inter 2, a ofensiva é assessorada pela Diretoria de Inteligência da Polícia Civil de Pernambuco. A operação conta ainda com suporte em campo da Polícia Militar de Pernambuco e da Polícia Civil do Ceará, além da Gerência de Inteligência da CEAP Pernambuco. A Polícia Civil informou que detalhes adicionais sobre as prisões e materiais recolhidos serão atualizados em breve. Edjane Almeida, Rádio Jornal, Rádio Notícia.
0: Muito obrigado, Edjane Almeida, aí com a informação no Sertão de São Francisco, o Sertão de Petrolina. E você, meu amigo, aí no entorno de Petrolina, seja lá onde for, aqui no Recife, Grande Recife, tem o que reclamar, tem denúncias a fazer, tipo buraqueira, transporte público, iluminação, entre outros. Tem o WhatsApp da Rádio Jornal assim.
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0: Vem comigo, Jota Barros de Cavaleiro.
5: Bom dia, Paulo Roberto.
0: Bom dia.
5: Jota Barros de Cavaleiro. Gostaria de saber o que está acontecendo na Policlínica de Cavaleiro, que os pacientes são proibidos botar o carro no estacionamento, ficando na rua, sujeito a multa, tudo mais, né? Quero saber aí da direção da Policlínica, qual o motivo. O estacionamento pertence aos pacientes, mas uma pessoa lá do Secual está proibindo os carros ficarem no estacionamento. Isso é uma aberração. Atenção, Secretaria de Saúde, e atenção, prefeito de Jabotão. Já tá. Obrigado, Paulo Roberto. Bom dia, um abraço.
0: Um abraço para você também, obrigado. E termina no dia 31 de agosto, prazo para empresas com pendências fiscais ou cadastrais regularizarem situação e assim evitar problemas com o Simples Nacional 2027. Kevin Paes.
6: Empresas com pendências fiscais ou cadastrais precisam regularizar a situação até 31 de agosto para evitar problemas no enquadramento ao Simples Nacional em 2027. Segundo dados do Sistema de Controle de Arrecadação do Simples Nacional, SINAC, vinculado à Receita Federal, há 6.441.432 empresas optantes pelo regime no país. A regularização inclui débitos e pendências cadastrais e o prazo vale para empresas com irregularidades nas esferas federal, estadual e municipal. A contadora Isabela Campelo explica as mudanças.
7: A regularização fiscal para as empresas do Simples Nacional passou a ter uma nova data de obrigatoriedade. Então, o que antes a gente considerava dezembro e o início de janeiro como a janela correta para a regularização das pendências, com a reforma tributária passa a ser agosto do ano anterior ou, no mais tardar, o início de setembro. Porque essa regularização, ela precisa cair no sistema da Receita Federal. Isso porque a janela de opção do Simples agora é setembro do ano anterior. Então, isso quer dizer que quem quer permanecer no Simples ou optar pelo regime em 2027 vai precisar fazer essa regularização o mais rápido possível. Mas por que essa mudança aconteceu agora, né? E a resposta está na reforma tributária, porque a partir de 2027 vão entrar em vigor o IBS e o CBS, que são os novos tributos que vão substituir gradualmente o ICMS, o ISS, o PIS e o COFINS.
6: Entre as medidas possíveis estão pagamento, compensação ou parcelamento de débitos, além da correção de eventuais restrições cadastrais. Isabela Campelo relata outras escolhas que as empresas vão precisar ter no próximo mês.
7: As empresas do Simples Nacional também vão precisar tomar uma decisão muito importante em setembro. Se elas vão recolher esses impostos novos dentro da guia do DAS, como sempre foi, ou se elas vão optar por um regime separado, que é o chamado regime híbrido, que dá direito a crédito tributário. Para fazer tanto a opção pelo Simples quanto pelo regime híbrido, a empresa precisa estar em dia, sem nenhum débito pendente. E é por isso que agosto virou o mês mais crítico. É o prazo ideal para quem tem pendência a se regularizar, parcelando ou quitando antes que a janela de setembro chegue. E uma informação muito importante é que regularizar não significa quitar tudo de uma vez. Então a empresa pode parcelar desde que a primeira parcela seja paga, porque o parcelamento ativo ele já conta com regularização para fins de opção pelo Simples. E o detalhe que mais surpreende quem ainda não sabe: se a empresa não fizer a opção agora em setembro, ela não consegue entrar no Simples em 2027.
6: Vale ressaltar que a escolha pelo regime, que tradicionalmente ocorre em janeiro, será realizada em setembro de 2026. Se o pedido for homologado, o enquadramento será válido a partir do próximo ano. Kevin Paes, Rádio Jornal, Rádio Notícia.
0: E aí, ligado conosco com as informações do futebol, Pedro Luiz, meu amigo, aí no blog Papo de Peso, aí para você acessar no futebol. Um abraço, Pedro Luiz, grande no futebol. E você que está comigo, onde você estiver, um abraço forte. Muita gente aqui no WhatsApp da Rádio Jornal. Heron Fiscal, um abraço para você ligado na Rádio Jornal. Tem aqui, é muita gente. Então tá aqui, olha. É, Delmiro do Ibura, sempre na audiência da Rádio Jornal. É, um abraço para todos aqui, para Natália Ribeiro, Simone Oliveira, para o Avanildo, todo mundo aqui sendo abraçado pelos nossos ouvintes que estão aqui no WhatsApp da Rádio Jornal. E esse aqui, deixa eu ver aqui, é o Hamilton de Limoeiro. Um abraço para o meu amigo Sebastião Mendes de João Alfredo, que se encontra internado no Hospital Alfa Recife, para que Deus o proteja e lhe dê saúde para voltar para casa. Todos nós também desejamos isso. Eita, mas o sextou aqui também tá para... Eita, faço parte dessa grande audiência com a frase: que Deus abençoe a todos. Todos nós, meu amigo. Ele que é ligado em Santa Luzia. Pronto, pede a proteção de Santa Luzia. E a hora certa. Bom dia para vocês que estão aí mandando seu áudio. Fique sabendo que a nossa produção está ligada e, na medida do possível, a gente vai atendendo vocês. E o Rico Viana, de Jardim Munibec, está comigo, vem.
8: Bom dia a todos da Rádio Jornal. Aqui é Rico Viana, de Jardim Munibec. Minha gente, as ruas e estradas de Marcos Freire, né, estão uma tábua de pirulito.

0: É buraco demais, principalmente a principal, né? Eu não sei o nome dela agora, mas é a que vai do campo da arena ali até o terminal de ônibus. Toda ela, toda esburacada, principalmente perto da escola Adelaide Pessoa Câmara e da quadra municipal, a quadra poliesportiva. É buraco demais, é muito buraco. Buraco valendo mesmo, viu? Espero que a prefeitura bote algum material bom, que bota algo feito cuspe. É. Feito som, risalgo, você bota uma chuvinha vaza, chispa. Né? Vamos ver aí, gente. Vamos ver, prefeitura. É, ruas de Marcos Freire, principalmente. Próximo à escola Adelaide Pessoa Câmara e próximo à quadra poliesportiva. Valeu, gente. Tchau, tchau.
1: Valeu, também ligado aqui na Rádio Jornal. Meus amigos queridos aí de Cachoeirinha, tipo o Luciano. Aí um abraço para você, Luciano. Um abraço forte e obrigado pelo carinho em toda essa região do Agreste Meridional. Que beleza. Deixa eu ver quem tá mais por aqui. João Alfredo, todo o pessoal bom e amigo de João Alfredo, todos vocês aí. Aí, deixa eu ver mais aqui. É, ouvintes da Rádio Jornal, um abraço a todos. Então, quem é que fala? É o Flores Records. Tá bom. E a redução, minha gente, a redução acentuada das candidaturas nessa eleição pode ser explicada pelas regras impostas nas reformas partidárias. Avalia cientista político. A informação com João Carneiro.
2: O número de candidatos nas eleições gerais de 2026 despencou. Segundo dados do Tribunal Superior Eleitoral, TSE, 20.524 candidaturas foram registradas até esta segunda-feira, uma redução de cerca de 30% em relação a 2022 e a maior queda desde 1994, primeiro ano com dados disponíveis na série histórica do TSE. Na prática, são aproximadamente 8.700 candidatos a menos disputando uma vaga neste ano. A redução é ainda mais evidente nas eleições proporcionais. O número de candidatos a deputado federal caiu de 10.630 em 2022 para 7.632 em 2026. Entre os candidatos a deputado estadual e distrital, a queda foi de 17.347 para 11.521. Com isso, também diminuiu a concorrência. Para deputado federal, a média passou de 21 candidatos por vaga para 15. Para deputado estadual, caiu de 16 para 11. Mas, segundo o cientista político Hernani Carvalho, o número menor de candidatos não significa necessariamente que a política tenha deixado de ser atrativa.
3: O que está acontecendo é que as regras criaram um certo funil maior e tivemos algumas reformas alguns anos atrás. Essas reformas estão entrando em vigor paulatinamente. A competição das federações, né, essas fusões que terminam limitando aí o espaço de candidaturas e também de postos a concorrer. Temos, além da questão das regras que foram pensadas para realmente diminuir o número de candidatos, estruturar melhor os partidos, fazer com que esses partidos se identifiquem melhor com a sociedade.
2: As federações partidárias também contribuíram para a redução das candidaturas. União e PP, por exemplo, lançaram juntos cerca de 1.300 candidatos a menos que em 2022. O Brasil também passou de 32 para 30 partidos, após fusões e incorporações de legendas. Outro fator foi o PRTB, de Pablo Marçal, que caiu de 939 para apenas 10 candidaturas, uma redução de 99% em meio a uma disputa judicial pelo comando do partido. Apesar da queda geral, algumas siglas cresceram. O Partido Novo lançou 817 candidatos a mais. Para o cientista político, a mudança era, em parte, justamente o objetivo das reformas: reduzir a fragmentação partidária e tornar o sistema mais organizado. Mas, ainda assim, o número elevado de partidos tem consequências.
3: Então, nós temos um mercado, vamos chamar assim, de mercado eleitoral, hipersaturado. Né? Nós temos um mercado com 30 partidos. Na eleição passada foram 32, hoje nós temos 30.

0: Há quem diga que é positivo, mas a literatura em geral, principalmente nos sistemas partidários, ela aponta como um problema, porque o eleitor fica órfão de ideologia, o eleitor fica órfão de partidos que representam seus interesses, e isso, pelo menos no caso brasileiro, me parece mais patente.
1: A queda foi registrada em todos os estados brasileiros. Alagoas teve a maior redução proporcional, 44,5%. João Carneiro, Rádio Jornal, Rádio Notícia.
2: E o futebol pelo Brasil, Memphis e Bidon decidem. E Corinthians elimina Rosário na Libertadores, ainda que deu de boa para o Santos, hein? O Santos empatou com o Macará. E avançou e vai encarar aí então o Atlético Mineiro na Sul-Americana. E atenção, minha gente, a Polícia Federal aponta Lulinha como beneficiário indireto em ação de lobista no governo Lula. E outras informações aqui para você no Passando a Limpo. Agora são 5 horas e 29 minutos no WhatsApp da Rádio Jornal. Tem aqui o meu xará, meu amigo, um abraço para você, é o Paulo. Oficialmente ele diz assim, olha, o Carnaval de Caiporas, dos Caiporas, está começando com a banda Asas da América no Polo da Folia, na Praça Dom José Lopes, a partir do dia das 10 da noite. Olha aí que beleza. É o Paulo Brito, em Pesqueira, informando. Um abraço para toda essa gente boa aí de Pesqueira, da cidade da Graça. Eu sou a Graça. E a hora certa para você. Agora são 5:30. E está comigo aqui também o WhatsApp da Rádio Jornal. O Abraão, taxista, vem comigo, vem.
3: Dia todo da Regional, Abraão, taxista. Aqui na descida do Campo do União, Rua Maria Malha, Paulo Roberto. Continua do mesmo jeito, cheio de buraco, esgoto, lixo ao lado do campo. Tá uma bagunça aqui, viu? É muito buraco. Alto Jardim Progresso também a mesma coisa. No final do Alto Jardim Progresso, para pegar para descer pro Campo do União, também tá a mesma coisa. Muito buraco.
2: Eita, que situação, hein, meu amigo? E o STF decide que Lei Maria da Penha vale fora do ambiente doméstico. Medidas protetivas podem ser adotadas para toda violência de gênero. Não é isso? Daniela Longuinho.
4: O Supremo Tribunal Federal decidiu nesta quarta-feira, por unanimidade, que as medidas protetivas de urgência previstas na Lei Maria da Penha podem ser aplicadas a toda forma de violência de gênero contra a mulher. Antes da decisão, a norma que foi criada em 2006 era aplicada somente em casos de violência doméstica familiar ou relações íntimas de afeto. Entre as medidas protetivas previstas na Lei Maria da Penha estão o afastamento do agressor do lar, proibição de aproximação da vítima, uso de tornozeleira eletrônica e decretação de prisão preventiva. A discussão chegou à corte por meio de um recurso apresentado a uma decisão da Justiça de Minas Gerais, que negou a concessão de medidas protetivas a uma mulher ameaçada por seu vizinho. Segundo o processo, o vizinho acreditava manter um relacionamento amoroso com a mulher e passou a ameaçá-la. Após ser constantemente assediada pelo acusado, a vítima passou a sofrer crises de ansiedade e de pânico. Em um dos episódios, o homem disse que iria matá-la se não tivesse um relacionamento com a vizinha. No julgamento, prevaleceu o voto do presidente da corte, ministro Edson Fachin. Para ele, a proteção não se restringe ao vínculo de afeto entre agressor e a vítima.
5: As medidas protetivas na Lei 11.340 previstas aplicam-se, em meu modo de ver, a toda forma de violência contra a mulher baseada no gênero, independentemente de sua ocorrência no âmbito doméstico, familiar ou relação íntima de afeto, devendo ser aplicadas pelo juízo competente para apreciar a situação de risco à integridade da ofendida.
4: O ministro Flávio Dino sugeriu que a lei seja aplicada durante as eleições de outubro para combater a violência política de gênero contra as candidatas.
6: Nós temos sim um desestímulo profundo à presença de mulheres na política. Não só por conta das relações assimétricas e estruturais que ainda existem na sociedade, mas pela violência

0: física e simbólica contra as mulheres. Isso faz com que muitas candidatas se venham diante da escolha cruel entre a proteção dos seus filhos, da sua filha, do seu lar, ou a busca da realização da vocação pública para a vida pública.
1: A partir desse entendimento, caberá à Justiça Eleitoral decidir sobre a concessão de medidas de proteção.
2: E o mundo, como é que está? Olha, minha gente, sequência de terremotos na América do Sul. É coincidência, diz sismólogo. Enquanto isso, terremoto de magnitude 7,2 atinge o Peru. Não há registro de vítimas. Mais informações aqui, o INMET amplia avisos de vendaval e prevê rajadas de até 100 km por hora em São Paulo e no Rio de Janeiro. E você que fez a sua fezinha na Mega Sena, fica sabendo aqui, acumulou. Olha o prêmio aqui para você conferir, acumulou. E as dezenas, 04, 18, 22, 26, 31, 58. Acumulou. 04, 18, 22, 26, 31 e 58. Também aqui na Acumulou. Você que fez a sua fezinha fica sabendo. 14, 16, 65, 71 e 76. Anote 14, 16, que nem. A 14, 16, 65, 71 e 76. É a voz do povo para você. Você, André, de Brasília Teimosa, vem comigo.
3: Bom dia, Paulo Roberto. Aqui é André Carneiro, de Brasília Teimosa. Gostaria de fazer uma denúncia à ajuda da TV Jornal sobre aqui a Brasília Teimosa, Paulo. Sobre parte da feira aqui. Tem uma praça aqui abandonada. Está sendo feito como estacionamento de carro, atrapalhando aqui o carro. Lixo aqui à vontade. Está um absurdo, Paulo Roberto. Essa praça aqui está próxima ao número 532, abandonada aqui. Um absurdo, Paulo Roberto, e a prefeitura não toma nenhuma providência sobre isso. Quem fez essa praça foi o filho do ex-prefeito, Nilton Carneiro. Na época de vereador, ele fez essa praça, construiu, mas só que se degradou, né, ao longo do tempo. E tá um absurdo aqui, é nojeira, é animais, é lixo, um absurdo, Paulo Roberto, aqui no Pátio da Feira, no Mercado Público do Pina. Obrigado, Paulo Roberto, André Carneiro, de Brasília Teimosa.
2: Um abraço para você, meu amigo, obrigado pelo carinho da audiência. E Jojó tá também ligado, Jojó Iolandense da Vila Iolanda El Quente, tá vendo aí, lembra disso? Iolanda El Quente, então ele tá aqui dizendo que tem festa em 29 de novembro da Velha Guarda, então já tá ligando aí, já tá comunicando a Velha Guarda. Iolanda El Quente, nossas mesas e tal, contribuição individual, tá avisando aqui o Jojó. Um abraço. Agora, tem a Anvisa informando o seguinte, olha a saúde, hein? A Anvisa quer regulamentar venda de remédios em plataformas digitais. Objeto são marketplaces como Mercado Livre, Shopee e iFood. Escute com Ana Lúcia Caldas.
4: A Agência Nacional de Vigilância Sanitária vai abrir um processo administrativo para regulamentar a venda e entrega de medicamento por marketplaces, como Mercado Livre e Shopee, e aplicativos de delivery, como iFood e Rappi. A decisão é da diretoria colegiada da agência e foi aprovada por unanimidade nesta quarta-feira. Uma alteração na legislação passou a permitir que farmácias e drogarias contratem canais digitais e plataformas de comércio eletrônico para a logística e a entrega de produtos ao consumidor. A Anvisa vai agora regulamentar as condições para essa atuação, definindo com clareza as responsabilidades dos estabelecimentos e das plataformas e assegurando a rastreabilidade das operações, a integridade das informações prestadas e o cumprimento das normas. O diretor-presidente da Anvisa, Leandro Safatli, explica a importância da decisão.
5: Essa regulamentação é especialmente importante porque o medicamento não é um bem de consumo comum e a farmácia não pode ser compreendida apenas como um estabelecimento comercial. A farmácia é um estabelecimento de saúde que desempenha papel essencial na assistência farmacêutica e no uso seguro e racional de medicamentos.
4: Para agilizar o processo, a Anvisa decidiu que não será feita a análise do impacto regulatório. No entanto, a agência deve realizar consulta pública para uma ampla participação social, além dos profissionais e estabelecimentos envolvidos.
2: Agora são 5 horas e 38 minutos. Presta atenção, minha gente, golpes, hein? Presta atenção. Em tempos de inteligência artificial cada vez mais nos golpes, o desconfiômetro é necessário, precisa estar ligado 24 horas, 7 dias por semana. Então fica ligado com essa informação com João Lubambo.
6: A tecnologia avança a passos largos, mas a criatividade dos criminosos acompanha esse ritmo. Golpes que utilizam inteligência artificial para simular vozes e rostos conhecidos e fraudes envolvendo processos judiciais reais estão fazendo vítimas em todo o país. Imagine receber uma chamada de vídeo de um apresentador de TV famoso dizendo que você ganhou um grande prêmio. Foi o que aconteceu recentemente com um morador que quase caiu no golpe do falso sorteio. Os criminosos usaram a imagem de um comunicador conhecido nacionalmente, gerada por inteligência artificial, para convencer a vítima a liberar o acesso às suas contas bancárias. O golpe só não se concretizou porque um amigo que estava ao lado percebeu a fraude a tempo. Esse tipo de tecnologia é conhecido como deepfake, técnica capaz de recriar com extrema perfeição o rosto, fotos e a voz de celebridades, médicos e autoridades para dar credibilidade ao crime. A delegada de repressão a estelionato, Lígia Cardoso, explica o funcionamento desse mecanismo que engana até os olhares mais atentos.
7: Então, o que acontece? Nesse tipo de golpe, a gente visualiza o chamado deepfake, né? Que seria uma tradução dizendo um fake bem aprofundado. A inteligência artificial hoje em dia, ela viabiliza que você crie perfeitamente vídeos, né, fotos de pessoas, áudios de pessoas, né, através de trechos ali que você localiza, e você crie vídeos para convencer as pessoas e dar um golpe nas pessoas, né? Então, se utiliza a inteligência artificial para criar um vídeo ou um áudio, né, ou a imagem de uma pessoa para colocá-la numa situação, uma pessoa famosa normalmente, para colocá-la numa situação em que ela nunca esteve.
6: Mas os métodos de enganar não param na inteligência artificial. Outra modalidade que tem feito vítimas na região é o golpe do falso escritório de advocacia. Nele, os criminosos monitoram sentenças favoráveis reais que já foram pagas. Eles entram em contato com os clientes enviando documentos falsos em PDF, alegando que há um novo valor disponível. Um empresário formado em direito acabou perdendo mais de R$5.000 de uma conta e outras quantias de outra, após dar acesso remoto aos falsos advogados, acreditando que receberia uma nova indenização de R$250.000. Ele aceitou falar sob anonimato e desabafa sobre o sentimento de ter sua privacidade e dados violados de forma tão profunda.
8: Você fica totalmente decepcionado, né? Você se sente culpado, porque assim, eu tenho muito conhecimento, estudei muito isso, bastante, né? Fiz a formação em direito e sempre ciente e orientando as pessoas, mas eu não esperava de hipótese alguma que isso ia acontecer comigo.
6: A orientação das autoridades para não fazer parte destas estatísticas é desconfiar sempre de vantagens exageradas e urgências descabidas impostas pelos supostos contatos. Antes de clicar em qualquer link, baixar aplicativos ou fornecer dados bancários, certifique-se diretamente nos canais oficiais das empresas ou escritórios de advocacia contratados. Em caso de fraude, registre imediatamente o boletim de ocorrência para que a polícia possa agir. A cautela e a informação correta continuam sendo as principais ferramentas de defesa. João Lubambo, Rádio Jornal, Rádio Notícia.
2: Escuta só, minha gente, com a inteligência que Deus lhe deu. Essa sim é a grande inteligência. Então, você terá capacidade como identificar imagem gerada por inteligência artificial, tipo Sombras e reflexos incomuns. Com calma você vai observando. Tem também o fundo borrado para você observar. falta de sincronização entre boca e fala. Tem muito isso aí, hein? Presta atenção. E ainda o áudio artificial. Então, com todos esses cuidados que você tenha com a inteligência que Deus lhe

0: deu contra a inteligência artificial para quem quer fazer o mal, tá certo? Quando se usa para o bem, tudo bem. E até ajuda na ciência. E minha gente, doutora em educação e pesquisadora alerta para os riscos dos algoritmos. Olha aí, outro aqui também. Os riscos dos algoritmos na permanência de crianças e adolescentes nas plataformas digitais. Não é isso, João Carneiro?
1: O acesso cada vez mais cedo às redes sociais aumenta a preocupação com riscos como conteúdos inadequados, assédio e uso excessivo. Nos Estados Unidos, por exemplo, 29 estados processam a Meta, dona do Facebook e do Instagram, sob a alegação de que recursos como rolagem infinita, notificações e algoritmos de recomendação podem estimular o uso compulsivo entre os mais jovens. E é nessa perspectiva que a professora doutora em educação e ex-presidente do INEP, Maria Inês Fini, alerta para os impactos desse acesso sem controle.
2: O acesso a redes por crianças e adolescentes já está comprovado os danos neurobiológicos, acima de tudo o acesso a assédio extremamente perigoso. Então veja bem, quando o presidente Lula fez o decreto proibindo o celular na escola, do meu ponto de vista, foi um equívoco, porque o perigo maior do celular é fora da escola, começa na saída da escola. O acesso livre de crianças, e ele está absolutamente descontrolado, ele é extremamente perigoso. Então, alguns países do mundo estão proibindo o acesso para menores de 16 anos.
1: E um dos pontos de atenção está justamente na forma como as plataformas funcionam. Os algoritmos identificam os interesses do usuário e passam a recomendar os conteúdos semelhantes. Isso pode fazer com que uma criança seja exposta repetidamente a determinados temas, mesmo sem ter procurado diretamente por eles. Para Maria Inês Fini, esse mecanismo torna a proteção dos menores ainda mais complexa.
2: Se você não tiver uma ação como essa, por exemplo, que os Estados Unidos vai fazer, cortar o assédio. Tem que cortar o acesso, perdão. Se você não cortar o acesso do algoritmo, ele vai continuar tentando entrar por todo tipo de ligação, de aparência, de coisas que já foram acessadas.
1: Para Maria Inês Fini, ter uma lei é um passo importante. Mas o desafio está em transformar as regras em medidas concretas.
2: O ECA digital, ele foi um avanço, da mesma maneira que o ECA original foi um avanço. Só que nós precisamos transformar essas leis em ações concretas.
1: No Brasil, uma legislação recente também busca aumentar a proteção de crianças e adolescentes no ambiente digital. A Lei 15.211 de 2025, conhecida como Lei FELCA ou ECA Digital, está em vigor desde 17 de março de 2026. A norma estabelece regras para redes sociais, jogos e outros serviços digitais voltados ou acessíveis a menores. Entre as medidas estão exigência de verificação de idade, restrições a recursos que estimulam o uso compulsivo, como a rolagem infinita, e a proibição do uso de dados de menores para publicidade direcionada. João Carneiro, Rádio Jornal, Rádio Notícia.
0: Que hora certa? São 5h47.
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0: Jornal do Comércio, a diferença é enorme. Raquel Lira diz que arrumou a casa e agradece a Lula. Conversa de lobista arrasta a crise do INSS para o gabinete de Lula. No Recife, ministro aponta alternativas para Pernambuco antitarifaço. Cena política. Na sabatina do Sistema Jornal do Comércio de Comunicação, Raquel Lira, PSD, não declarou o voto, mas declarou Lula, PT. E mais, caderno especial aborda cyberbullying, inteligência artificial e os novos riscos para crianças e adolescentes, hein? Tema foi debatido na quarta edição do JC Educação. Destaque de capa da edição de hoje do seu Jornal do Comércio. Para saber, tem que ler o JC.
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0: Em destaque, durante sabatina do Sistema Jornal do Comércio de Comunicação, governadora Raquel Lira, candidata à reeleição pelo PSD, diz que é honesta promete 100 creches até o final do ano e garante ser pernambuquista. Olha aí, e mais, fenômeno climático El Niño potencializa estiagem prolongada em Pernambuco, com consequências no abastecimento de água e na agricultura. E a gente, amanhã é o Dia Nacional, o dia de

0: Paulo de plantão.
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0: Pronto, e você continua na programação da Rádio Jornal agora com Bola de Primeira.
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0: É o Santa Cruz para você, com as informações. Amanhã tem Caxias. Tudo para você aqui com o Escrete de Ouro do Rádio e Leonardo Boris.
5: Bom dia para você, amigo. Bom dia para você que está ligado aqui no Bola de Primeira. E depois de treinar 2 dias na Arena de Pernambuco, quarta e quinta-feira, Santa Cruz vai trabalhar nesta sexta-feira pela manhã. Será no Arruda, às 9 da manhã. O Santa Cruz, que está na 7ª posição, com 17 jogos, 7 vitórias, 4 empates, 6 derrotas, 17 gols marcados, levou 14, saldo de 3, um aproveitamento de 49%. E um aproveitamento pífio, jogando dentro de casa. 8 jogos, perdeu 4, 3 vitórias e 1 empate. O lateral Matheus Castilho, lateral esquerdo, teve distrato publicado no sistema da CBF e não é mais atleta do Santa Cruz. Jogador que alegou inclusive ter sido hostilizado pelo executivo Alex Brasil, chefe do departamento de futebol da equipe, inclusive prestando ocorrência na delegacia de polícia de Boa Viagem. O técnico Christian de Souza, nesta sexta-feira, ao meio-dia, dará entrevista coletiva e pode fazer alterações no time, como a volta do zagueiro William Alves, também a estreia do volante Arilson e o atacante Alexandro. Cassiano também pode fazer a sua estreia no ataque coral. O atacante Everaldo fala que no Bola de Primeira sobre pressão.
6: Pressão nenhuma. A gente sabe que futebol funciona dia a dia, jogo a jogo. A gente sabe que não tem como a gente vencer o jogo do Caxias. Então a pressão, ela não existe aqui dentro. A gente está bem tranquilo. A gente sabe que o que a gente tem que fazer, o que a gente precisa fazer, né, para conseguir o nosso primeiro objetivo, que é a classificação. E eu creio que a gente está preparado. E eu creio, como eu falei, né, eu sei que o presidente está fazendo tudo que ele pode, está se esforçando junto com o pessoal da diretoria, né, para poder sanar, resolver essas questões. Porque, como eu falei, não só nós jogadores, mas comissão, diretoria, staff, está todo mundo fechado, todo mundo imbuído no mesmo intuito, né? Então, eu creio que com isso a gente vai conseguir, todo mundo junto aí, resolver os problemas.
5: Aí a palavra do atacante Everaldo, falando aqui no Bola de Primeira. Bom dia!
0: Você, torcedor, é o 15º lugar brasileiro Série B. Tem que melhorar. Então, tem que enfrentar o São Bernardo. É nesse domingo. Outras informações com Raldinei Alves.
7: Muito bom dia para você e para todo mundo que está nos acompanhando aqui na Rádio Jornal. Hoje pela manhã, o elenco do Náutico faz o último treinamento no Recife. À tarde, viaja. No sábado, tem um treinamento, já que no domingo, o time enfrenta a equipe do São Bernardo. São Bernardo do Campo, estado de São Paulo, jogo no estádio 1º de maio. O Náutico chega para essa partida num confronto direto. Se vencer a equipe do

0: São Bernardo ultrapassa os rivais na tabela de classificação e engata uma sequência positiva. Aliás, o Náutico já tem 5 jogos consecutivos sem derrotas, já que as 3 partidas, desde a vitória contra o Londrina até a vitória contra o Ceará, terminaram empatadas. Os alvirrubros vão contar com o retorno de pelo menos 3 jogadores, o zagueiro Betão, o lateral direito Arnaldo e o atacante Pato Nunes, atletas que cumpriram suspensão diante do Ceará. Existe a expectativa de Gustavo Henrique também voltar a ficar à disposição. Gustavo Henrique é zagueiro, teve uma entorse no tornozelo, mas já voltou a trabalhar com o restante do grupo. O zagueiro Léo Índio deu uma entrevista coletiva ontem e explicou essa questão dele poder fazer 2 funções na equipe alvirrubra, a de zagueiro e também a de volante.
1: Desde quando acertei para vir para cá, teve conversa, né, em relação às funções. Eu digo assim que, como falei, quando cheguei, não vejo problema para estar atuando como volante, zagueiro, entendeu? Atualmente sou zagueiro, estou jogando de zagueiro. Estou à disposição que, se precisar, de volante, lateral, goleiro também. Desde que jogue, estou aí para ajudar. Isso aí não tem problema, não. Dentro do clube, assim, o ambiente nosso é muito bom, né? Mas com certeza, com a vitória, o ambiente fica muito melhor. O importante é quando não vier os resultados positivos, não deixar abalar, não deixar o ambiente, né, ficar negativo, que eu acho que isso é uma coisa muito positiva dentro do nosso grupo, todo mundo se jogando para cima, para estar buscando os resultados positivos, né? Que, graças a Deus, aí estamos 5 jogos sem perder, né? Pontuando, que o importante é pontuar. E o importante agora é continuar focado para a próxima partida. A partida está pontuando também, né? Se possível, indo lá e buscar os 3 pontos.
2: Agora vocês pegam o São Bernardo, que é um dos piores mandantes na Série B. Se fizesse um recorte só do São Bernardo jogando em casa, até fui conferir aqui, São Bernardo estaria na zona de rebaixamento. É um estádio, o próprio Hélio falou sobre isso depois do jogo, é um estádio meio paradão, né? Lá eles não têm aquela pressão de torcida, é aquele clima mais esvaziado. Como é que vocês estão se preparando? O que é que você espera desse jogo contra o São Bernardo? O que é que o Náutico pode ser capaz de fazer lá?
1: Cara, vamos enfrentar uma equipe muito qualificada, né? Não é desse ano, de outros anos eles são muito regulares, né, dentro das competições. Acredito que vai ser um jogo muito difícil, vamos ter muita dificuldade lá dentro. Acho que esse lado de não ter pressão é muito bom e muito ruim ao mesmo tempo, né? Mas o importante é a gente ir bem focado lá para o jogo da contra o São Bernardo, para a gente poder, como eu falei, né, tá pontuando e trazer pontinho para dentro de casa.
0: Muito bem, palavras de Léo Índio, são os destaques do Timbu aqui no Bola de Primeira.
3: E depois dos comerciais, a gente volta para você do esporte.
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1: As informações para você, oitavo lugar, Brasileiro Série B. Outras informações com o Alex Santos.
2: Muito bom dia para você que está ligado aqui no Bola de Primeira. E o Esporte Clube do Recife se reapresenta nesta sexta-feira, já visando o compromisso da próxima segunda-feira contra o América Mineiro, jogo que acontece na Ilha do Retiro, e o Esporte precisando se recuperar da derrota sofrida para o Avaí na última quarta-feira. E para essa partida, o técnico Gilmar Dal Pozzo vai ter que realizar modificações na equipe, principalmente na ala esquerda, já que o lateral esquerdo Filipinho, ele está fora da atual temporada. O Esporte Clube do Recife comunicou em nota oficial o seguinte: o lateral esquerdo Filipinho será submetido a procedimento cirúrgico no tornozelo esquerdo, tudo isso devido à fratura e lesão ligamentar detectada após entorse sofrida na última partida contra o Avaí pelo Campeonato Brasileiro da Série B. O jogador será acompanhado periodicamente pelo Departamento Médico do Leão e o prazo para o retorno é estimado em 3 meses. Ou seja, para a atual temporada, o Filipinho não joga mais em 2026 pelo Esporte. O volante Biel, que não viajou com a delegação para Santa Catarina, ficou em Recife também tratando de uma contusão. Ele que sofreu entorse no tornozelo direito, mas segundo o Departamento Médico, há um otimismo para que ele fique à disposição do técnico Dal Pozzo para o compromisso da próxima segunda-feira contra a equipe mineira. E falando em Dal Pozzo, vamos ouvir ele ainda repercutindo a derrota para o Avaí na última quarta-feira.
3: No segundo tempo, nós tivemos melhor até o momento do gol. E, lógico, quando o Avaí fez o gol, moralmente, é uma equipe que, com o apoio do torcedor, passou a atacar mais. Eles, naquele momento, já tinha mudado o sistema de 3 zagueiros para só para 2 zagueiros, povoando mais o meio campo. Mas, mesmo assim, a gente tinha esse jogo controlado. Faltava nós definir melhor essa jogada, que foi esse lance que eu relatei ali, que é as tomadas de decisões. Se a gente tivesse tomado uma decisão melhor, de uma assistência ou finalizado melhor, a gente teria feito 2-1. E não fazendo 2-1, o jogo fica perigoso. Eu penso que o resultado mais justo era um empate, mas o Avaí também fez por merecer, porque soube aproveitar.
2: E falando ainda sobre a questão da contusão do lateral esquerdo Filipinho, na postagem do Esporte Clube do Recife nas redes sociais, torcedores comemoraram a contusão do jogador. E essa comemoração acabou irritando e muito o atacante Christian Barleta, que escreveu o seguinte na própria postagem: pelo amor de Deus, bando de frustrado, os caras comemoram uma lesão gravíssima. Só pode ser brincadeira. Eis o que escreveu o ídolo e artilheiro do Esporte na atual temporada. Destaques do Esporte para o Bola de Primeira. Bom dia.
1: Pronto, minha gente, obrigado pelo carinho da audiência. Terminou o Bola de Primeira, mas você continua na Rádio Jornal, agora com o redator de plantão.
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6: Ah! Agora são 6 horas e 3 minutos, 6 e 3. Muito bom dia, minha gente. Bom dia, meus amigos. Está no ar pela Jornal de Caruaru, 91.3, Rádio Jornal Pesqueira, 90.9. Mais um programa Hora da Justa. Chegamos na sexta-feira, 21 de agosto de 2026. O programa está começando com a apresentação desse amigo de vocês, Givanildo Silveira, com trabalhos técnicos de Givaldo Júnior, ali da redação com a prestação de serviços e as loterias. Daqui a pouquinho tem o Berg Santos. E você, que é muito importante, está aí do outro lado acompanhando a gente. A gente faz um balanço de tudo que aconteceu nas últimas 24 horas, não só em Caruaru, mas também em toda a região. É o programa Hora da Justa, que vai até às 7h30. Depois tem um Papo Sem Pauta, que é aquele momento de você mandar sua bronca aí do seu bairro, da sua rua, da sua cidade, e a gente aqui dá uma catucada para que as autoridades possam resolver o problema. 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Vamos trazer os destaques do programa de hoje. Agora

0: 4 minutos, DENARC prende homem com 370 gramas de cocaína e maconha durante a operação na cidade de Garanhuns. PEP apreende armas, munições, drogas e dinheiro durante a operação na cidade de Jucati. Daqui a pouco o traficante é preso na vila. É, ali na Vila Teimosa, no bairro do Vassourão, aqui em Caruaru. Uma mulher morreu após ser atropelada por moto na cidade de Vitória de Santo Antão. Policiais militares prenderam o homem conduzindo uma moto embriagado em bairro na cidade de Garanhuns. Operação investiga rede de fornecedores e distribuição de drogas em Cumaru e na cidade de Bezerros. PM localiza HB20 clonado com o uso, ou seja, usado em assalto, que roubou mais de 81 mil na cidade de Belo Jardim. Daqui a pouquinho também a gente vai falar a respeito de maus tratos. Uma mulher foi presa através de mandado de prisão, maus tratos de 3 crianças. Essa operação que aconteceu na cidade de Cupira e Bezerros. Daqui a pouquinho o delegado Humberto Pimentel vai falar sobre o caso. Também a operação Caixa Vazio. Um funcionário, né? Estava, na verdade, falsificando, inclusive desfalcando, mexendo em cartão, tirando o dinheiro que foi pago através de cartões da empresa. Esse dinheiro sumia, os valores também, de um modo em geral. Daqui a pouco a gente vai explicar a situação. Teve também em Curitiba, uma carreta bateu no micro-ônibus e terminou 23 pessoas morrendo. Daqui a pouquinho também vamos falar a respeito de um indivíduo que foi preso. Ele estava com um mandado de prisão, foi preso pela polícia. Um acidente que aconteceu dia 13 lá em Bonito, a família realmente desse jovem está pedindo providência. Foi aquele que terminou sendo vítima de um atropelamento, um acidente, que era vindo numa moto e um carro, um ônibus escolar bateu. E daqui a pouquinho a gente vai trazer, porque a família procurou a nossa reportagem pedindo mais empenho da justiça para que as punições possam ser realizadas. Daqui a pouquinho a gente vai trazer detalhes. Daqui a pouco também, em uma casa ali no Curado, 5 pessoas quase morriam carbonizadas. Diz que a informação é que um cara recebeu uma mensagem pela internet. Uma pessoa que é conhecida dele disse que ele teria tido um relacionamento com a ex-mulher do colega, e aí por conta disso ele ateou fogo. Ele disse: foi fake news, nunca tive nenhum relacionamento com mulher nenhuma, eu tenho a minha. Então daqui a pouquinho a gente vai contar essa história. Teve também um personal trainer em uma academia agarrando um aluno a pulso. Tem imagem, tem tudo, a menina até namorada tem. Não, nenhum momento ela deu em cima do professor, e o professor foi pra cima dela, viu? Agarrando, dando cheiro no pescoço, tem até as imagens dela correndo. Esse caso realmente chamou muita atenção, e daqui a pouquinho a gente vai trazer detalhes. Tudo isso e muito mais a partir de agora. São 6h08 no programa de maior credibilidade da cidade, o programa policial A Hora da Justiça. Vamos começar, vamos até a capital pernambucana, região metropolitana do Recife. As últimas 24 horas na área policial, aqui você fica sabendo de tudo. O repórter Adúcio Lucena está chegando. Bom dia, Adúcio.
1: Bom dia, Givanildo Silveira. Bom dia a todo mundo ligado aqui no programa A Hora da Justa. Olha, Givanildo, um homem que não portava documento de identificação foi brutalmente espancado na Avenida Recife, no bairro de Areias, zona oeste da capital pernambucana. De acordo com informações repassadas pela polícia, o homem foi agredido com pauladas e levado às pressas para o hospital, mas não resistiu à gravidade dos ferimentos. Dinâmica, autoria e motivação desse crime ainda são desconhecidas da polícia. Policiais da Força Tarefa de Homicídios do DHPP, sob o comando do delegado Vicente De Soto, e os agentes da DEA, que é a Divisão Especial de Apuração de Homicídios, estiveram no local do crime para dar início às investigações. Logo após os trabalhos dos policiais, o corpo da vítima foi encaminhado para o Instituto de Medicina Legal, no bairro de Santo Amaro, na área central do Recife, onde vai passar por perícia para ser identificado oficialmente. A polícia continua investigando esse caso. E olha, Givanildo, um homem morreu depois de ser atropelado por um ônibus na BR

0: 101, em Abreu e Lima, cidade da região metropolitana do Recife. De acordo com informações repassadas pela polícia, a vítima foi atingida enquanto estava na faixa de ônibus, viu? O SAMU de Igarassu chegou a ser acionado para atender a ocorrência, juntamente com a Polícia Rodoviária Federal, mas a vítima já estava morta. A Polícia Civil abriu um inquérito para apurar as causas desse acidente. Logo após os trabalhos dos policiais, o corpo da vítima foi encaminhado ao IML do Recife. E morreu no Hospital da Restauração Maria das Dores da Silva, de idade não informada pela polícia. Ela foi vítima de um atropelamento na última segunda-feira, na Avenida 17 de Janeiro, antiga Avenida Silva Jardim, fica no bairro da Matriz, em Vitória de Santo Antão, cidade da Zona da Mata do Estado. De acordo com informações repassadas pela polícia, viu, Givanildo, a mulher atravessava a via quando foi atingida por uma motocicleta. A vítima foi socorrida pelo SAMU e levada para o Hospital da Restauração no Recife, onde ficou internada e, apesar dos cuidados médicos, não resistiu à gravidade dos ferimentos. Logo após os trabalhos dos policiais, o corpo da vítima, Maria das Dores da Silva, foi encaminhado para o Instituto de Medicina Legal, no bairro de Santo Amaro, na área central do Recife. A polícia continua investigando esse caso. Eu volto com você, Givanildo.
1: Ok, valeu, Adolfo. Obrigado pelas informações. São 6:11, 6:11 aqui da Mais Ouvida. Olha, teve um fato que chamou a atenção, porque morreu Maria das Dores da Silva, vítima de um atropelamento ocorrido no último dia 17, na segunda-feira, na Avenida 17 de Janeiro, antiga Avenida Silva Jardim, no bairro da Matriz, em Vitória de Santo Antão, na Zona da Mata de Pernambuco. E de acordo com as informações, Maria das Dores atravessava a via quando foi atingida por uma moto. O momento do acidente foi registrado por uma câmera de segurança. Após o atropelamento, a vítima foi socorrida por uma equipe do SAMU, encaminhada ao Hospital da Restauração do Recife, onde permaneceu internada. Apesar dos esforços da equipe médica, Maria das Dores não resistiu à gravidade dos ferimentos e morreu no dia de ontem. O corpo da vítima foi encaminhado para o Instituto de Medicina Legal, IML, lá da capital pernambucana. Felizmente, né, esse fato realmente chamou muita atenção, porque essa pessoa era muito conhecida naquela região. Daqui a pouquinho a gente vai falar a respeito de uma operação realizada lá na cidade de Cumaru e Bezerros. Policiais militares do 15º Batalhão localizaram no bairro Santo Antônio, em Belo Jardim, um veículo Hyundai HB20 com sinais de clonagem, que teria sido utilizado em um assalto ocorrido mais cedo no município. E de acordo com as informações, durante a ação criminosa, três vítimas foram abordadas e tiveram R$ 81.500 em espécie, ou seja, quase R$ 82.000, e dois aparelhos celulares roubados. Após a localização do automóvel, a Polícia Civil realizou uma perícia no veículo e conseguiu recuperar um dos celulares pertencentes às vítimas. O carro e o aparelho recuperados foram encaminhados à delegacia para as providências cabíveis. 6:13. Ontem eu falava a respeito daquele acidente que aconteceu em Encruzilhada, ali pertinho. Pertence a Caruaru. Entre ali Encruzilhada e Caruaru. Encruzilhada que pertence a Bezerros. Aquele cidadão que estava numa moto, disse que o pneu estourou, ele perdeu e terminou, na verdade, se desequilibrando e batendo com a cabeça e quebrou o pescoço. A gente vai trazer mais detalhes agora com o Jean Ferreira, porque ele conversou com o familiar.
2: Pois é, infelizmente mais um sinistro de trânsito sendo registrado na BR-232, dessa vez aqui no quilômetro 116, bem próximo à comunidade de Lagoinha de Pedra. Fica logo depois de Encruzilhada de São João. O Rivanildo Rivaldo, de 50 anos de idade, ele seguia com a esposa em uma motocicleta e quando chegou justamente aqui nesse ponto onde nós estamos, ele perdeu o controle desse veículo porque o pneu traseiro baixou. Ele veio ribanceira abaixo, infelizmente, devido à gravidade dos ferimentos, ele não resistiu e acabou falecendo aqui mesmo, no local do acidente. A esposa dele, que vinha na garupa, identificada por Luciana, foi socorrida para o Hospital Regional do Agreste, mas sem risco de morte. Inclusive, a Polícia Rodoviária Federal esteve aqui no local fazendo toda a orientação para os transeuntes, as pessoas que vieram aqui para o local desse acidente, para que outro sinistro como esse não acontecesse, né? Inclusive, a gente conversou com a Polícia Rodoviária Federal, né? E a gente vai trazer mais informações da dinâmica desse acidente. Acompanhe.
3: Nossa equipe foi acionada para atender o acidente, né? De queda de ocupância do veículo. E ao comparecermos ao local, identificamos que vão analisar os vestígios, né, do local do acidente. Os condutor da motocicleta Honda CG, mais ou menos no ano 2025, veio a capotar, né, após descer um barranco de aproximadamente 4 metros de altura. E ao verificarmos a análise do veículo, foi constatado que provavelmente o motivo da perca de controle foi a secura do pneu traseiro, promovida pelo furo de um prego, né? Então, ele vinha transitando, né, numa velocidade regulamentada da rodovia, né, no momento em que perdeu o controle a partir de ter passado por cima de um prego.
4: Ele, inclusive, acabou falecendo aqui no local, a esposa foi socorrida.
3: É, exatamente. Infelizmente, a equipe do SAMU, no local mesmo, já identificou, né, o óbito do condutor. Provavelmente ele quebrou o pescoço, né? E isso, essa evidência decorrente da utilização, ele utilizou corretamente o capacete, né? Não apresentava nenhuma hemorragia, nenhuma fratura exposta. Então a equipe do SAMU indicou que provavelmente a causa mortis foi a quebra do pescoço.
2: Até porque ele já conhecia a rodovia, né? Passava todos os dias aqui para ir para o trabalho.
3: Exatamente. De acordo com alguns transeuntes aqui da rodovia, era residente aqui na zona rural, aqui próxima à encruzilhada de São João, né? E sempre fazia esse percurso, né? Vinha transitando tranquilamente com sua companheira e infelizmente aconteceu esse sinistro de trânsito.
2: E olha, nós conversamos também com a parente, né? A nora do Rivanildo, ela que fala justamente dessa dor da perda. Um homem que era bastante querido no trabalho, em toda a comunidade ali da Lagoinha de Pedra, onde ele residia. E ela fala justamente dessa dor, né? E como ficou sabendo desse acidente. Acompanhe.
5: Se ele ia ao trabalho e no decorrer do caminho, o pneu traseiro da moto acabou entrando um prego e o pneu estourou e ele perdeu o controle da moto.
2: Ele trabalhava onde?
5: Na pedreira.
2: Na pedreira, né? Tava indo com a esposa?
5: Era? Isso, com a esposa.
2: Ela trabalhava lá também?
5: Não, ela ia ficar com algum menino pequeno lá da família. Teve algumas escoriações na barriga e um corte no braço.
2: São naturais aqui de encruzilhada mesmo?
5: Isso, daqui, Lagoinha de Pedra.
2: Foi de pedra, né?
5: Isso.
2: Explica pra gente, e vocês ficaram sabendo como nesse acidente? Foi por volta de que horas?
5: Eu acho que era perto das 2 horas da tarde. Eu recebi uma ligação da ex-esposa dele, da mãe do meu marido, que ele teria acontecido um acidente com ele, com a esposa dele, e ele foi grave no SAMU. Só que ela já sabia do acontecido, que ele faleceu na hora. Ele acabou quebrando o pescoço, mas ela não quis dizer. Na hora, aí quando eu cheguei aqui, ele já estava sem vida.
2: Luciana, né, o nome. Isso, da esposa, né? Ela foi socorrida, estava em estado grave?
5: Não, estava bem, estava consciente, estava sentada conversando.
2: Como era o Rivanildo, né, o dia a dia com ele? Era uma pessoa bastante querida aqui na comunidade.
5: Uma pessoa maravilhosa, sem explicação. Uma pessoa maravilhosa. Para mim, ele era como um pai. Como um pai, uma pessoa maravilhosa, muito querida por todo mundo, muito trabalhador, uma excelente pessoa.
2: Já fazia muito tempo que ele trabalhava na pedreira?
5: Já, acho que está com mais de 30 anos.
2: Há 30 anos. Então já era uma pessoa bastante conhecida na comunidade e na própria pedreira no trabalho.
5: Na própria pedreira. Eu trabalho aqui, o pessoal ao redor, familiares, amigos, trabalho.
2: Todo mundo chocado ainda?
5: Todo mundo chocado, em choque. A ficha ainda não caiu pra mim, não.
1: Agora são 6h18, 6h18 aqui na Mais Ouvida. Olha, a Polícia Federal deflagrou operação na cidade de Petrolina, no sertão. Em tudo que é canto do estado está tendo operação para investigar uma possível transmissão clandestina de sinal de rádio e outras irregularidades relacionadas ao uso do espectro de radiofrequências. O detalhe é o seguinte: durante a operação, os policiais cumpriram o mandado de busca e apreensão em um imóvel onde funcionava uma estação de rádio. A ação contou com o apoio técnico da Agência Nacional de Telecomunicação, Anatel. No local, foram realizadas inspeções e apreendidos equipamentos utilizados na transmissão. Segundo a Polícia Federal, a estação foi desativada e as transmissões interrompidas. O material recolhido será submetido à análise. As informações obtidas durante as diligências deverão auxiliar no prosseguimento das investigações e na identificação dos responsáveis pelo funcionamento da estação. Os fatos podem caracterizar, em tese, o crime de desenvolvimento clandestino de atividades de telecomunicação, que é aí previsto no artigo 183 da Lei 9.472/1997. A legislação prevê pena de detenção de 2 a 4 anos e multa. Também foi lavrado um TCO por funcionamento irregular.

0: da rádio. Então, o pessoal da Polícia Federal está fazendo uma operação no estado de Pernambuco, porque o que tem de rádio clandestina não é brincadeira. Em todo canto tem. Uma rádio, você vai passando do carro, você liga. Então, tem uma rádiozinha. Que rádio é essa? Tá, não sei o quê. Ninguém sabe se é oficial, se não é. Mas agora está tendo as fiscalizações aqui no estado. Dessa vez foi na cidade de Petrolina. 6:20, 6:20. Olha, teve uma situação onde pai e filho foram presos com arma de fogo após tentar matar uma outra pessoa no Jirimu de Taquaritinga do Norte. É uma zona rural lá naquela cidade. A polícia teve lá, o Ademilton também.
1: A equipe da Guarda Municipal de Taquaritinga do Norte acabou prendendo em flagrante delito pai e filho, Anderson Souza Silva e também Ítalo Gabriel do Nascimento. Eles que são pai e filho e foram até a Vila do Jirimu para matar outra pessoa. Nesse momento também controlado do GCM Júnior, ele traz detalhes como se deu com essa situação, Júnior. Nossos cumprimentos, bom dia.
2: Bom dia, Ademilton, bom dia a todos. Por volta das 3h40 da tarde ali, recebemos uma ligação de populares informando que dois indivíduos teriam ido ali na Vila do Jirimu tentado matar uma pessoa, né? Segundo informações, os populares reagiram, conseguiram conter, né, os indivíduos, e ligaram para a guarnição. De pronto a gente se deslocou, né, com brevidade para o local. Ao chegar no local, os indivíduos estavam contidos, né? A arma utilizada na tentativa estava no chão. Nós demos voz de prisão ao mesmo, algemamos, né, e conduzimos as partes, os objetos apreendidos para a delegacia de Taquaritinga.
1: As informações, né, que eles chegaram aí até a Vila do Jirimu para matar uma pessoa, inclusive, nesse momento, o pai da pessoa que eles iriam assassinar acabou saindo em defesa do filho e foi atingido por um disparo.
2: Isso, segundo informações do próprio atirador, ele disse que chamou o rapaz que seria a vítima, né, na porta. Quando ele saiu, ele efetuou dois disparos, mas acabou errando. Foi quando o pai, né, do rapaz, ele saiu dentro do mato ali e tentou agarrar ele virou, atirou contra, né, contra o senhor, né, atingindo ainda o braço. O senhor percebeu que ele tentou atirar mais vezes, mas não saiu munição, pensou que tinha descarregado e se agarrou com ele, né, iniciando ali a luta corporal. Outras pessoas chegaram para ajudar também, acabaram conseguindo conter ali os indivíduos.
1: O pai da vítima foi atingido em qual localidade do corpo?
2: No braço, né? Ele levou um disparo no braço, graças a Deus, sem risco, né, de vida.
1: Os autores chegaram a relatar porque foram até a Vila do Jirimu executar essa pessoa?
2: Segundo o atirador, né, ele diz que devido a uma briga, né, que teria tido com essa possível vítima, né, aí no São João da Moda, e ele alega que teria apanhado na cara e foi lá matar o rapaz.
1: A vítima chega a confessar realmente essa situação, dessa confusão aqui no São João da Moda do ano de 2026?
2: Então, segundo as vítimas, né, informaram que não conhecem de jeito nenhum os imputados, né, que nunca viram essas pessoas.
1: E o que chama a atenção, né, é que o Anderson já tem várias passagens pela polícia, inclusive por crimes de homicídio.
2: Com certeza, né? Bastante conhecido da justiça, né? Várias passagens pelo sistema prisional.
1: Ô Júnior, deu para identificar quantas munições haviam intactas no revólver?
2: No tambor do revólver tinham 3 munições intactas e 3 deflagradas. E no bolso do atirador tinham mais 4 munições intactas.
1: Com relação à vítima que eles iriam assassinar, você tem informações se esse jovem tem passagem pela polícia?
2: Não, segundo o relato das vítimas, informaram que nunca teve passagem e não tinha bronca com ninguém.
1: Aqui na delegacia de Taquaritinga do Norte, quais os procedimentos em desfavor do Anderson e do filho Ítalo?
2: Os dois foram autuados em flagrante, né, por tentativa de homicídio e agora estão na custódia aqui na delegacia de Santa Cruz do Capibaribe para amanhã audiência de custódia. Os dois foram autuados em flagrante delito aí por tentativa de homicídio e inclusive o Anderson, ele tinha já um mandado de prisão em aberto.
1: Pelo qual crime, você lembra?
2: Pelo crime de receptação.
1: Qual o efetivo presente na ocorrência?
2: O comandante Laelson, o GCM Dias, o GCM Xavier e o GCM Júnior.
1: Estas foram as palavras do GCM Júnior, da equipe da Guarda Municipal de Taquaritinga do Norte, onde relatou para a gente a respeito dessa ocorrência que acabou sendo apresentada na delegacia de Taquaritinga do Norte. E agora o pai e o filho ficaram à disposição da audiência custódia na manhã da quinta-feira. Com informações, Ademilton Silva.
0: Agora são 6:24, 6:24. Policiais militares do Batalhão Especializado de Policiamento do Agreste, ou seja, do interior, o BEP, realizaram uma ação durante a Operação Madrugada Segura no sítio Vaze Alegre,

0: A zona rural do município de Jucati, aqui do Agreste. E de acordo com a Polícia Militar, a equipe realizava diligências com o objetivo de localizar e capturar um indivíduo quando abordou uma residência. Durante as buscas do imóvel, os policiais apreenderam armas de fogo, munições, entorpecentes e uma balança de precisão. E a quantia em dinheiro, em espécie. Todo o material foi levado para a delegacia e o indivíduo também. Agora são 6:25. 6:25. Teve crime de morte em Canhotinho. Na liberação do corpo aqui do Instituto de Medicina Legal, Josival Ricardo conversou com o familiar.
1: O homem foi assassinado a golpes de faca. O crime aconteceu dentro de um bar na cidade de Canhotinho, após uma discussão. Segundo informações de familiares e da polícia, o Alisson estava bebendo no estabelecimento comercial quando começou uma discussão. O suspeito, armado com uma faca, agrediu Alisson com vários golpes. Ele ainda foi socorrido ao hospital local, mas não resistiu aos ferimentos. A polícia conseguiu prender o suspeito em flagrante, que confessou o crime. Aqui no IML, nós conversamos com a mãe do Alisson. A senhora estava em Marechal, que é uma cidade do estado de Alagoas, né? E assim que soube, foi até a cidade, foi até Canhotinho?
2: Eu saí de casa hoje, 3:00 da manhã. Cheguei aqui 7:00, que só liberava o corpo dele comigo.
1: O último encontro que a senhora vai ter com seu filho é aqui no IML para reconhecer o corpo. A senhora tinha planejado outros encontros, abraçar seu filho, conversar com ele?
2: Isso.
1: Como era o Alisson?
2: Tipo, eu não criei ele, né? Quem criou foi a avó. Ele não tinha um pai, só tinha eu e os irmãos. Tipo, é uma dor que eu não quero que ninguém passe por isso.
1: O sofrimento é muito grande. O que foi que disseram a senhora, a sua filha, quando ligou para a senhora para falar desse crime? O que foi que ela disse à senhora, com quem ele estava, onde ele estava, quando foi assassinado?
2: Ela disse que tinha esfaqueado ele. Aí depois o marido dela ligou falando que ele tinha morrido, já tinha falecido.
1: Foi numa briga, foi?
2: Tipo, eu não sei nem explicar, porque a mulher dele fala uma coisa, depois fala outra.
1: Quais são as versões?
2: Ela falou que foi na casa de uma mulher. Mas lá numa coisa mostra que não foi, que foi num bar.
1: E o crime aconteceu?
2: No bar, sim.
1: Senhora, quer justiça?
2: É assim, ele já foi preso, né, que os policiais falaram, né, e deixou na mão de Deus. Não é o que tiver de ser, será.
1: Você acha que foi pelo fato dele já ter sido preso, de repente alguma confusão que ele teria arrumado?
2: Eu acho que sim.
1: A sua mãe dava conselhos, a avó dele dava conselhos a ele?
2: Dava todo mundo, eu, a avó, a tia, a irmã dele.
1: E quando os conselhos eram dados, o que era que o Alisson dizia?
2: Ele falava, tá, eu vou mudar.

Agora são 6 horas e 28 minutos, 6h28 aqui da Mais Ouvida. É a hora da justa pela Jornal de Caruaru. Olha, daqui a pouquinho a gente vai falar sobre essa operação realizada na cidade de Cumaru e também na cidade de Bezerros. Um homem de 37 anos, identificado como William Inácio de Lima, ele foi preso lá em São João, no Agreste, por força de um mandado de prisão pela primeira vara da comarca de Garanhões. Ele era procurado pela justiça pela prática do homicídio qualificado. E aí, a investigação continuou através da delegacia de São João, à frente do delegado Marcos Omina. E aí, em conjunto com o setor de inteligência, terminou prendendo esse indivíduo. E aí, William Inácio foi encaminhado à delegacia de plantão lá de Garanhões. 6h29. Eu falei no começo do programa que um personal trainer é um professor da academia. Isso não foi aqui em Caruaru não, viu gente? Foi lá na capital pernambucana. Inclusive imagens dentro da academia

0: as imagens captam o quê? Esse indivíduo, esse professor, agarrando uma aluna e beijando ela no pescoço e ela sem querer. Depois ela sai correndo. Importunação sexual. Inclusive, ele é o professor da academia. Você já pensou? Pensa quando acontece uma situação dessa, né? Vamos lá, cadê Suelen Breiner?
1: A câmera de segurança da própria academia, localizada no bairro do Passarinho, no Recife, registra o momento em que o profissional em educação física se aproxima da aluna. Ele abraça a professora de 25 anos e morde a mulher no ombro direito. Ela tenta empurrar o professor, mas ele a segura pelos braços como se fosse deitá-la no chão. Depois, ele levanta a aluna e ela sai reclamando. Diante da mordida, a professora, que prefere não ser identificada, procurou a delegacia da mulher para registrar um boletim de ocorrência por importunação sexual.
2: Eu levei um choque, né? Eu pensei logo no meu relacionamento. Não...
1: Noiva, né?
2: Isso. Eu não pensei em mim. Eu pensei, meu namorado, meu noivo. Então, mandei mensagem para ele na hora, pedi para outro personal tirar uma foto do que aconteceu. Falei para minha mãe ficou estressada com ele e logo depois a gente foi embora. Teve algumas situações, mas eu acho que a mais memorável foi quando ele me perguntou como é que eu fazia sexo oral. E só se insistiu muito e só se aquietou quando eu fiz uma resposta assim, por cima. Mas depois ele ficou todos os dias me vendo, ai que boquinha linda, ai que boquinha bonita.
1: Ela relata que o caso aconteceu há 3 meses. Na época, a vítima conta que comunicou à academia, que desligou o profissional. Mas, para a surpresa da mulher, esta semana o professor voltou a trabalhar no estabelecimento.
2: No mesmo dia eu fui à academia, conversei com a dona. No momento ela foi super solícita comigo, disse que não acoitava a safadeza e disse que eu estava certa de fazer isso e que ele seria demitido e que dentro da academia eu estaria segura. Quando eu cheguei ontem, eu levei um susto que ele estava lá já trabalhando. Aí eu subi ainda perguntando se ela estava no local, aí me falaram que não, eu disse tá certo, então liga ela quando eu vou mais treinar aqui, manda ela cancelar minha inscrição.
1: Apesar do medo, a professora decidiu denunciar o profissional para que outras mulheres não passem pela mesma situação.
2: Eu só espero que a justiça seja feita, né? Porque é muito difícil eu estar aqui falando essas coisas que eu não queria passar por isso. Eu não queria estar nessa situação, mas eu acho que o fato de eu estar falando possa ser que impeça que ele faça algo do mesmo cunho ou algo pior.
0: Agora são 6:32, 6:32, pensa numa confusão, foi nessa academia, lá no Passarinho. Menino, você vê nas imagens, tá a menina lá, depois ele chega por lá e tal, não sei o que, abraça e ela sai e ele vai e dá um cheiro no pescoço e ela sai correndo. Menino, eu vou dizer um negócio, tem caba que catuca, né? Catuca com a varinha. Catuca lá, aquele boy de cobra ali, não brinque não, meu filho, a gente só tem uma vida, pelo amor de Deus. De vez em quando acaba borra aí de graça. E aí catucando é complicado. Aí mexer com a mulher dos outros, pelo amor de Deus. É, deixa pra lá, homem. Tanta mulher que tem por aí, o cara não pode ver uma mulher. Acaba dentro de uma academia. É, dentro de uma academia, claro, tem que respeitar, né? E ele, que queira ou que não queira, é uma autoridade, é um professor. Tá ali pra respeitar, pra ser respeitado também. E é, tá pra ali pra orientar e tal. Não pra tá feito moleque, né? Dando em cima das mulheres, em cima, pelo amor de Deus. São 6:33, 6:33. Bora pro intervalo? A gente volta já.
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0: Agora são 6:37, 6:37. Uma mulher foi vítima de assalto ontem pela manhã no bairro Jardim Panorama. Segundo informações repassadas, o crime aconteceu, esse assalto, por volta de 6:30 da manhã e foi registrado por câmera de segurança. Nas imagens, dois homens aparecem em uma moto, uma Honda Start preta. O piloto anuncia o assalto e toma o celular da moça, afirmando que estava armado. Em seguida, a dupla fugiu do local. Detalhes aí do indivíduo, né? O condutor estava com um capacete preto, enquanto fechado, o passageiro usava um capacete aberto de cor roxa. O condutor vestiu que um casaco azul escuro e o passageiro um casaco preto. Um detalhe ainda que pode ajudar na identificação da moto é a configuração das rodas. A roda traseira é de ferro, com raios, enquanto que a dianteira é de liga leve. Até o momento, os suspeitos não foram localizados. Então tá aí, né? Esse fato realmente chamou muita atenção. Tem aí nas imagens esse assalto que aconteceu no Jardim Panorama. Ele se faz que estava armado. São 6:39. Olha, no dia... Vamos para a Ed Carlos agora, vamos para Garanhuns, né? Como é que está a questão lá em Garanhuns? Teve algumas operações, teve prisão através de mandado de prisão, não só em Garanhuns, mas também naquela região que abrange a regional lá de Garanhuns. Ed Carlos, o repórter está chegando. Bom dia!
9: Um bom dia para você, meu querido Givanildo Silveira, e a todos que estão aqui ligados no nosso A Hora da Justa. Giva, um homem, ele foi preso ontem, quinta-feira, dia 20, por tráfico de drogas durante uma ação da Polícia Civil no bairro Coab 3.

0: aqui em Garanhuns. Esta prisão, Giva, ela aconteceu no âmbito da Operação Desarme. Policiais civis da 8ª Delegacia de Polícia de Repressão ao Narcotráfico, a 8ª DENARC, sob a liderança do delegado Paulo Bicário, realizavam diligências de combate ao tráfico de drogas quando localizaram e prenderam Carlos Eduardo Bezerra de Almeida, é o conhecido Cabeça. E durante esta ação, Giva, foram apreendidos 370 gramas de cocaína, 45 gramas de maconha tipo flor chilena e também uma balança de precisão. O Carlos Eduardo, ele foi autuado em flagrante por tráfico de drogas e, após os procedimentos legais, será encaminhado para audiência de custódia. Todo o material apreendido foi encaminhado à sede da 8ª DENARC para adoção das medidas cabíveis. É de Carlos de Garanhuns para a Hora da Justa. Eu volto com você, meu querido Givanildo Silveira.
1: Agora são 6 horas e 41 minutos. Obrigado aí, o Ed Carlos, direto da cidade de Garanhuns. Faltando 19 para as 7. Agora sim, deixa eu falar a respeito de um acidente que aconteceu no dia 13. Um acidente bonito, envolvendo até um ônibus escolar, lá da cidade de Camucim. E aí, a família desse jovem que foi morto nesse acidente está pedindo justiça. Está muito revoltada a família, principalmente a mãe. E aí a família, através da mãe, procurando a nossa reportagem, a nossa equipe aqui, tanto na rádio como na televisão, para pedir justiça sobre a morte desse jovem que, segundo informações, ele não teve culpa. Vamos trazer detalhes agora? O repórter Jean Ferreira está trazendo detalhes.
2: Confesso que esse foi um dos depoimentos mais fortes que eu gravei nesses últimos 7 anos enquanto jornalista, né? E a mãe justamente demonstrava através do olhar, através da própria fala, né? A dor que está sentindo nesses últimos dias por ter perdido o filho primogênito, Anthony Thiago, esse rapaz com apenas 20 anos de idade. Esse acidente que aconteceu no último dia 13, agora de agosto, rapaz que morava lá na cidade de Cortês e que foi acordado pelo irmão mais novo, de 15 anos de idade. Ele acordou dizendo: olha, acabei perdendo o horário, já perdi o transporte escolar lá para a cidade de Bonito, né, onde ele estudava, onde ele estuda, né, o adolescente estuda na escola de referência lá na cidade de Bonito, e ele simplesmente disse: olha, vou te levar. Tirou a moto da garagem e seguiu com esse adolescente para a cidade de Bonito. Então, já retornando, infelizmente ele acabou se envolvendo em um acidente com um ônibus do transporte escolar da cidade de Camucim de São Félix. Houve uma colisão ali frontal e esse jovem infelizmente chegou a ser socorrido para uma unidade de saúde lá de Bonito, mas infelizmente momentos depois foi confirmado o óbito do rapaz. A prefeitura de Camucim de São Félix inclusive emitiu uma nota dizendo que estava acompanhando o caso e colaborando também com as autoridades responsáveis e lamentou a morte do rapaz. A família do Antônio então procurou a nossa produção, porque segundo os familiares, esse homem, esse motorista que teria sido a pessoa que teria provocado, na verdade, esse acidente, esse sinistro lá na cidade de Bonito, ele ainda não teria se apresentado na delegacia, e isso logicamente gerou uma certa revolta entre os familiares que agora o cobram por justiça. Os pais estiveram aqui na cidade de Caruaru durante a tarde de hoje. A mãe ainda bastante desolada, né? Ainda sem acreditar, a ficha parece que ainda não caiu para ela que o filho primogênito acabou falecendo, e ela trouxe, né, justamente esse apelo, fazendo, pedindo, solicitando, né, que as autoridades competentes não deixem esse caso. A gente acompanha esse relato a partir de agora.
3: Aqui está uma mãe em um luto profundo pela perca de um príncipe, meu primeiro amor, um jovem que tinha seus sonhos, que ainda não iam começar a ser construído, e tudo acabou por conta de um irresponsável tirou a vida do meu filho, do meu príncipe. E eu tô aqui, me levantando das cinzas, como a mãe leoa, sabe? Com sede de justiça, para que esse prendedor que matou a minha cria, que ele pague por isso. Esse é o meu grito de justiça, a minha apelação para todo mundo. Pela minha vida inteira eu vou estar vivendo esse luto. E eu estou aqui em especial pelo meu filho e também representando todas as outras mães que vivenciam e já vivenciaram situações como essa. Então o que eu quero apenas é justiça, porque o meu filho era tudo para mim. Era um pedaço que foi arrancado assim brutalmente de mim e eu viverei esse luto até os últimos da minha vida.
2: Dona Josilda, explique pra gente como é que foi aquele dia 13 de agosto. Seu outro filho perdeu, né, o transporte escolar, né, e por conta disso ele acabou indo levar ele para esse colégio. Como é que foi naquele dia?
3: Geralmente, quando o Nicolas perdia o horário, ele batia na porta do meu quarto e dizia assim: mãe, eu perdi a hora. Aí eu dizia: volte para dormir, manhã, depois a gente conversa. Mas nesse dia ele não fez isso. Ele simplesmente foi pedir ajuda ao irmão. Eles já sabiam que eu não gostava muito que eles estivessem na moto, já por precauções mesmo. E simplesmente saíram, acordei às 7 e senti falta dos dois. Eu de imediato mandei uma mensagem para o Anthony: manhã, onde é que tu tá? E aí eu já não tive mais resposta dele, não tive. Aí às 8 e pouca eu estava saindo para o trabalho e o padre chegou na minha casa. Mas eu achei que era por uma outra causa. Foi quando ele me deu a notícia que meu filho tinha sofrido um acidente e tinha falecido. E aí meu mundo caiu. Desde aquele dia eu vim me levantar hoje para fazer esse protesto. E é por ele que eu estou aqui.
2: É uma dor logicamente inimaginável, né? A gente não imagina de fato o que a senhora está sentindo num momento como esse, mas a gente se coloca também justamente à disposição enquanto imprensa para que essa voz, né, de mãe ecoe. É um pedido de justiça, como a senhora disse. E como é que tem sido essa tratativa, né? De fato, a polícia de fato tem procurado a senhora para dar algum tipo de atualização? A própria prefeitura lá do município de Camucim de São Félix prestou alguma situação que de fato pudesse, né, trazer um pouco mais de conforto para vocês familiares?
3: Não, de forma alguma. A gente tem buscado respostas, mas não temos resposta nenhuma de ninguém. E eu quero dizer que meu filho não é qualquer um. Hoje, até quando se vai passando um bichinho na rodovia, a gente tem que ter respeito por aquele bichinho para não matar. E meu filho não é qualquer um. Meu filho não é um Zé ninguém. Meu filho é o amor da minha vida. E é por ele que eu não posso deixar situações como essa na impunidade, porque infelizmente o nosso Brasil é um Brasil de impunidade. Mas eu sei que Deus tem um propósito sobre todas as coisas. Hoje eu não entendo o que aconteceu. Posso ser que depois eu vá entender. Mas eu não sei te dar, eu só sei que me contam que ele ia na direção certinha. E um vídeo de relance que eu vi, realmente, meu filho estava indo na mãozinha certa, na direção certa, no cantinho certo dele. E veio um ônibus ao contrário e choca com ele. É isso. É só isso.

0: eu sei, sabe? Já ouvi informações que é um indivíduo que já cometeu outros crimes de trânsito e ficou na impunidade, mas pelos que ele já fez e por esse, eu clamo por justiça.
1: Tá aí a dor estampada no semblante.

0: instituição, para que as autoridades competentes não esqueçam desse caso. Mais um depoimento extremamente forte.
1: Agora são 6 horas e 50 minutos, 6h50, um drama muito grande, né? Muito forte. Você é mãe, né, gente? É mãe. E aí, dizendo como tudo aconteceu, e claro que não volta mais, a vida do filho, do jovem, e precocemente foi interrompida essa vida. Mas pedindo justiça aqui na terra pelo acidente, pelo fato que aconteceu. Infelizmente, a gente vê uma situação dessa, quando a gente vê que, às vezes, a vítima, pelo que eu entendi, a vítima não estava errada. Terminou perdendo a vida. Às vezes, quando a vítima que perde a vida está errada, o drama é tão grande, a gente quer justiça. Imagina a pessoa certa, né? É, só papai do céu. Aí, quando acontece uma situação como essa, a gente tem que se pegar com o papai do céu. Porque é ele que dá o conforto. É claro que a gente não vai esquecer nunca. Principalmente um filho, uma mãe, um pai, um irmão, alguém da família. E filho é filho, é sangue do mesmo sangue. É aquela coisinha que a gente botou no mundo, que a gente vê nascer, né, crescer e ser alguém na vida. E quando acontece uma situação dessa, precocemente, tirando a vida de um futuro pela frente, choca, principalmente o coração de mãe, que é muito forte. São 6h51. Bora pro intervalo, a gente volta já.
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6: A dica de hoje é, vamos falar sobre o câncer de endométrio. O câncer de endométrio é o sexto câncer que mais acometem as mulheres. Ele é um câncer da parte interna do útero, que a gente chama de endométrio. Esse endométrio, ele fica um pouco espessado, ele fica aumentado em mulheres menopausadas, em mulheres que não menstruam mais. Como clínica principal, a mulher apresenta sangramento mesmo estando na menopausa. Então é importante que ela faça sua prevenção, faça ultrassom transvaginal para fechar esse diagnóstico junto com um exame que a gente chama de histeroscopia, que faz uma biópsia desse endométrio, para daí tratar essa paciente para que ela tenha uma expectativa de vida boa e uma qualidade de vida melhor.
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2: Agora são 6 horas e 56 minutos, 6h56, é a Hora da Justa. Olha, de ontem para hoje, 5 pessoas foram assassinadas no estado de Pernambuco. Os crimes ocorreram em Gravatá, Cabrobó, Araripina, Goiânia e Recife. São 144 crimes de morte durante o mês de agosto. E de janeiro até agora já mataram 1.782 pessoas. Olha, teve uma operação realizada entre Cumaru e a cidade de Bezerros para tirar de circulação pessoas envolvidas no tráfico de entorpecentes. Inclusive, recentemente, nós tivemos um crime de morte que vem em ramificação de Bezerros. O rapaz morava em Bezerros, mas foi morar em Ameixas. Houve também a participação de uma rivalidade, ou seja, é a briga pelo poder do tráfico, pelo local. Então, quem está envolvido termina perdendo a vida, perdendo também tudo. Às vezes, quando não consegue matar, mas a pessoa sai baleada, como os casos aconteceram. E essa investida vem há muito tempo e a investigação começou desde o ano passado. O delegado Humberto Pimentel vai conversar agora com o repórter Reginaldo Souza para falar a respeito dessas buscas e apreensões. Também droga foi apreendida, operação muito proveitosa entre Cumaru e Bezerros.
3: Verdade, trabalho da Polícia Militar, Polícia Civil e também a inteligência. Essa operação foi durante a madrugada já desta quinta-feira. Vou conversar aqui com o delegado titular da delegacia de Cumaru, doutor Humberto Pimentel. Vai falar com relação à operação, por nome aí de Termini, e duas pessoas apresentadas, pai e filho, nesta delegacia. Carlos André de Carvalho Silva, 33 anos, o pai José Aparecido da Silva, conhecido como Zé do Rádio. Doutor, operação início o ano passado, através, início também, motivo de um homicídio, foi?
4: Foi, boa tarde a todos. Essa operação se iniciou com um homicídio ocorrido no mês de abril de um indivíduo de Bezerros. Esse indivíduo foi trazido de Bezerros para Ameixas, que é um povoado de Cumaru, para traficar para a pessoa de Carlos André. Diante disso, o algoz e o concorrente do Carlos André, certo, o Jefferson, ele tomando conhecimento, ele foi e premeditou junto com a mulher e executou o Matheus Salvador. Após esse homicídio, nós iniciamos as investigações para finalizar o homicídio, que foi finalizado, os dois autores estão presos, certo? E, diante disso, nós iniciamos outra investigação para ver o motivo. Constatamos que o motivo da morte foi o tráfico de entorpecentes. Diante disso, solicitamos buscas. Dessas buscas, conseguimos coletar um vasto material probatório que desencadeou na operação de hoje. Na operação de hoje, nós solicitamos 8 mandados de buscas, tá certo? Com relatórios da inteligência, com apoio da Polícia Militar. Tivemos apoio de policiais militares e civis de Bezerros, que nos passaram informações e localização desses alvos. E na data de hoje, fizemos a operação Termini, que significa limite, porque o tráfico se dava entre Areias de Bezerros e Ameixas, em Cumaru. São distantes das cidades, mas são próximas. E quem comandava esse tráfico seria a pessoa de Carlos André. Desde então, muitas denúncias, muitas informações chegavam e na data de hoje, de posse do mandado de busca, na residência do André, em Ameixas, nós aprendemos...

0: Um revólver calibre 38 com capacidade para 8 munições, uma quantidade razoável de maconha e, diante disso, demos continuidade às buscas. Outra equipe realizou buscas em Areias, em uma residência pertencente a Carlos André e em residências pertencentes ao seu genitor. Na residência de Carlos André, que estava fechada, só servia para guardar drogas, foram apreendidos 2 quilos de maconha, embalados, mas prontos para consumo. Diante disso, nós indagamos e, no momento da apreensão e da prisão do André, ele informou que adquiriu essa droga ontem e ontem ele pediu para seu pai ocultá-la. Ele, ao ser ouvido, nega, criou outra versão, mas diante disso, eu autuei tanto o pai como o filho por tráfico, associação e o filho também por porte ilegal de arma de fogo, pelo fato do mesmo estar com a arma em casa, mas com a chegada dos policiais ele ocultou a arma, chegou a jogar no muro do vizinho. Encontramos a referida arma, fizemos a apreensão e tanto o André como o seu genitor está sendo apresentado amanhã na audiência de custódia, vai ficar à disposição da justiça.
1: O doutor Humberto, com relação a essa arma mostrada aqui no programa, foi ela que foi utilizada em homicídio ou não?
0: Não, até então não tem nenhuma utilização dela em homicídio, porque o homicídio que foi praticado ano passado pelo Augusto André, tanto a arma como o autor foram identificados, a arma foi submetida à perícia, confrontada e positivando para o homicídio, como também temos o vídeo de uma mulher filmando a casa da vítima para o momento da execução. E o inquérito foi todo comprovado, sem sombra de dúvidas, que o André, que o Jefferson e a mulher participaram desse homicídio.
1: O doutor, com relação ainda à pessoa aqui, o nome do Carlos André de Carvalho, já com bronca, com passagem, ou só agora nessa operação, e o pai também, tem passagem ou não?
0: O pai não tem, mas o Carlos André, eu, quando o delegado de Viseus, o autuei em flagrante por tráfico de entorpecentes. E na data de hoje, eu faço uma nova atuação. Eu já fiz algumas abordagens a ele, certo? Buscas na casa dele. E na data de hoje, ele foi novamente autuado por tráfico, associação e porte ilegal de arma.
1: Já sendo presos durante a madrugada em residência?
0: Foi, por volta das 6 horas da manhã, nós cumprimos as buscas, tá certo? E com o cumprimento das buscas, nós conseguimos dar êxito a essa operação.
1: E qual o procedimento final? Exame de corpo de delito? Audiência de custódia para os dois, pai e filho.
0: Com certeza, os dois foram submetidos ao corpo de delito e, posteriormente, a audiência de custódia será realizada amanhã para que o juiz decida sobre o destino dos dois.
1: Obrigado aqui, parabéns aqui ao delegado titular, delegacia de Cumaru, com a polícia militar, né? Em relação a essas prisões que aconteceram já nesta madrugada, nessa operação, pai e filho. Carlos André de Carvalho Silva, 33 anos, enquanto que o pai, José Aparecido da Silva, mais conhecido como Zé do Rádio. É com você.
2: Agora são 7 horas e 3 minutos, 7:03, está aí o delegado falando a respeito desse caso aí que chamou muita atenção. Essa operação realizada, só para você ter uma ideia, né? Pessoas envolvidas no tráfico de entorpecente. Você sabe que há ameixas ali, aquela PE-95, depois de Riacho das Almas, nós temos um distrito chamado Ameixas, que pertence a Cumaru. E ali tem um entroncamento, que é uma PE, não sei se é a 97, que vai para Bezerros, que é justamente ali, aquele entroncamento entre Ameixas e Cumaru e Bezerros. Existe essa ramificação no tráfico de entorpecente. Então, por isso que o delegado, que é o delegado de Cumaru, o doutor Humberto Pimentel, falando a respeito dessa operação, onde, na verdade, essas investigações começaram, não foi de hoje, não. É desde o ano passado que a polícia estava investigando essa ramificação entre as duas cidades, ou seja, Cumaru e Bezerros. Daqui a pouquinho a gente vai falar a respeito de uma mulher que foi presa, 34 anos, aqui em Caruaru, por maus tratos às crianças. Daqui a pouquinho, são 7:05.
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7: Agora são 7 horas e 9 minutos, 7 e 9. Vamos fazer o seguinte, vamos dar uma pausazinha aqui da polícia, daqui a pouco a gente retorna. Vamos até a redação agora, vamos lá.
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7: Agora são 7 horas e 9 minutos, com a prestação de serviço, as loterias. O Berg Santos está chegando. Alô, Berg, bom dia.
9: Alô, Gilfa, bom dia para você, bom dia para todo mundo acompanhando a Hora da Justa. Calendário de pagamento do programa Bolsa Família, mês de agosto. Hoje tem dinheiro em conta para quem tem cartão final 4. Calendário de pagamento para aposentados e pensionistas do INSS. O pagamento tem início na na terça-feira, dia 25, para quem tem cartão final 1. Vamos agora com as loterias. A gente começa com a Mega Sena, concurso de número 3.047, que acumulou. A estimativa de prêmio para o próximo sorteio é de R$ 58 milhões. a quina da Mega Sena.

0: saiu para uma aposta do Recife. Essa aposta vai receber a premiação de R$33.112,49. Vamos a conferir as dezenas. 04, 18, 22, 26, 31 e 58. Loto Fácil, concurso de número 3.767. Teve três ganhadores, uma aposta de Fortaleza, no Ceará, uma aposta de Caxias, no Maranhão, e uma aposta de Osasco, São Paulo. Cada aposta vai receber a premiação de R$561.297,60. A estimativa de prêmio para o próximo sorteio é de R$2 milhões. Agora a gente confere as dezenas. 02, 04, 06, 07, 09, 10, 11, 13, 14, 15, 16, 20, 21, 22 e 23. Quina, concurso de número 7.097. Acumulou. A estimativa de prêmio para o próximo sorteio é de R$16 milhões. Agora a gente confere as dezenas. 14, 16, 65, 71 e 76. Vamos a conferir também a Time Maniga. O concurso de número 2.431 acumulou. Estimativa de prêmio para o próximo sorteio de R$9,5 milhões. Vamos a conferir as dezenas. 18, 22, 55, 58, 63, 65 e 72. O time do coração foi o Confiança de Sergipe. A gente confere também o sorteio da Loteria Dia de Sorte. Concurso de número 1.277. Acumulou. Estimativa de prêmio para o próximo sorteio de R$400 mil. Vamos conferir as dezenas. 01, 04, 08, 11, 16, 21 e 29. O mês de sorte foi outubro. O destaque para hoje é o sorteio da Loto Maniga, que está acumulada, com estimativa de prêmio de R$16 milhões. Eu volto com você, Givanildo.
1: Valeu, valeu, Berg. São 7h13, 7h13 aqui na Mais Ouvida. Olha, vamos trazer detalhes agora, porque teve um mandado de prisão que foi cumprido pela Polícia Civil aqui em Caruaru com relação a maus tratos de crianças. Uma mulher de 34 anos aqui em Caruaru, ela foi presa. O nosso Josival Ricardo vai trazer detalhes.
2: Uma mulher de 34 anos de idade foi presa pela equipe da 3ª Delegacia de Caruaru. A prisão aconteceu no bairro Centenário. Segundo informações da Polícia Civil, ela maltratava os filhos. Nós vamos conversar com o delegado Frederico Marcelo. Doutor, o mandado foi cumprido e a suspeita foi trazida aqui para a delegacia. Desde quando é esse processo?
3: Isso, perfeito, Josival. Um processo corre desde o ano de 2022. Ele foi instaurado na delegacia da mulher e representou pela prisão dela crime de maus tratos contra os próprios filhos, né? Três crianças menores de idade. E agora, no dia 17, saiu o mandado de prisão preventiva. Ela e a gente logrou êxito em prendê-la.
2: Doutor, a prisão aconteceu na residência, aconteceu no entorno?
3: Isso, ela passa muito tempo na rua, né? A gente montou uma campana perto da residência dela e quando ela estava voltando, a gente conseguiu capturá-la.
2: A equipe que efetuou a prisão, os policiais estavam na prisão, eles chegaram a dizer se, no momento, a mulher falou...
3: Ela não esboçou nenhuma reação, né? E a princípio ela até pensou que fosse uma briga com esse companheiro dela. Mas quando ela chegou aqui na delegacia, que a gente informou, na verdade se tratava de maus-tratos contra seus próprios filhos.
2: Então há um procedimento de violência doméstica.
3: Isso, violência doméstica, ela como autora, não como ré.
2: Ela contra o marido.
3: Como vítima, no caso, isso, ela contra o marido como vítima.
2: Doutor, aqui vocês acompanham diariamente os casos mais absurdos e mais chocantes. Quando uma mulher... ela é presa por maltratar, por agredir os próprios filhos, é algo que deixa todos chocados aqui na delegacia, mesmo vocês são acostumados a trabalhar com esse tipo de caso.
3: É, infelizmente, por mais que a gente tenha experiência aqui, viva o cotidiano, né? Assim, a mazela, o pior do ser humano, a gente costuma dizer, casos como esse ainda sempre chocam, né? Ela tinha três filhos e maltratava as três crianças.
2: Doutor, o procedimento foi feito, a prisão foi efetuada, ela foi encaminhada para audiência de custódia?

0: Isso, ela foi encaminhada para audiência custódia, que já aconteceu, né? O juiz determinou que ela fosse encaminhada para Buíque, que a gente já levou para Buíque, nesse momento já encontra presa lá.
1: Muito obrigado ao delegado Frederico. A equipe que efetuou a prisão no bairro Centenário, a suspeita de 34 anos de idade, foi a equipe da terceira delegacia. A gente volta com você.
2: Agora são 7 horas e 15 minutos, 7h15 aqui da Mais Ouvida, é a hora da justa. Meu amigo, eu vou dizer, olha, cada dia que se passa, esses indivíduos, ladrões, pessoal que rouba, que furta, eles estão mais afoitos, ousados. Não está respeitando as autoridades, não está respeitando mais polícia. E aí, antigamente, o cara... Realmente, quando a polícia chegava, às vezes o cara tinha até medo, né? Porque o cara que tá errado, o cara tava errado ali, e quando chegava a polícia... Hoje, tem alguns indivíduos que tá peitando, tá sendo ousado, tá roubando até dentro da delegacia. Essa semana mesmo a gente falou aqui na central de flagrantes da capital pernambucana, onde funciona... mais de uma delegacia, vários policiais. A porcaria entrou lá e levou, é como se fosse um aparelho de ar-condicionado lá. E até agora ninguém sabe. Os carros que ficam de frente à delegacia, dos agentes, dos policiais, são arrombados. Meu amigo, agora eu tô recebendo aqui uma informação que em Santa Cruz do Capibaribe, um indivíduo foi preso após furtar dois pneus no depósito da Polícia Civil em Santa Cruz. O Ademilton Silva vai trazer detalhes.
3: A Patrulha Maria da Penha da Guarda Municipal de Santa Cruz do Capibaribe não se restringe apenas a ocorrências de Maria da Penha. Dessa vez eu vou conversar com o GCM Saulo e ele traz informações acerca de um indivíduo que chegou a praticar um furto de dois pneus no depósito da Polícia Civil. E ele traz informações como se deu essa situação. Nosso cumprimento. Bom dia, Saulo.
4: Bom dia. A gente estava em cumprimento de medida protetiva quando recebemos a informação de um popular que na localidade próxima a gente tinha um indivíduo que teria acabado de furtar dois pneus do depósito da Polícia Civil daqui da cidade. Aí a gente, em fazer rondas, conseguimos logo localizar o mesmo próximo dele, dois pneus. E ao ser feito a abordagem, de início o mesmo negou, dizendo que tinha ganhado esse pneu, ficou mudando de conversa, mas ao ser indagado mais sobre o fato, mesmo acabou nos informando que teria feito o furto num depósito na antiga AMA infantil, onde hoje em dia é o depósito da Polícia Civil daqui da cidade.
3: O que chama a atenção é que o furto praticamente aconteceu à luz do dia.
4: Isso, exatamente. Ainda estava no final da tarde, quando ele cometeu esse crime. E para quem conhece aqui, lá na rua Luiz Amenes, né, a gente veio pegar o mesmo já no centro da cidade. Ou seja, ele conseguiu, acho que entre brechas, becos, conseguiu chegar até essa localidade, vindo com esse pneu sem ser avistado por nenhuma guarnição.
3: E também parabenizar a população que justamente passou as informações para a Guarda Municipal, informações essas que chegaram até o indivíduo.
4: Isso, exatamente, né? O cidadão chegou próximo da gente, nos informou de fato o que teria acontecido, saiu de boa sem ser reconhecido pelo acusado, fez a denúncia e a gente conseguiu apreender o mesmo. A gente pede que sempre tenha essa cooperação da população para estar nos ajudando nas elucidações dos casos aqui de Santa Cruz.
3: A gente observa, né, que são dois pneus de carro, inclusive ninguém sabe se ele tirou justamente de um carro ou apenas do estepe.
4: Isso, a gente não sabe informar exatamente o que... como foi que ele retirou esse equipamento de lá, do depósito.
3: Você tem informações se o indivíduo já com alguma passagem pela polícia ou até mesmo é a primeira vez que é preso e conduzido à delegacia?
4: Sim, é o mesmo ser indagado se já teria passagem e o mesmo nos informou que já ficou preso por 19 anos por homicídio, pois o mesmo sofreu uma tentativa de homicídio que posteriormente veio a matar esse suspeito que tentou tirar a sua vida.
3: No dia de hoje, você tem informações... os procedimentos que serão instaurados a partir de agora por parte da Polícia Civil?
4: Ele foi apresentado aqui junto à autoridade competente e ainda está à espera da elucidação do caso.
3: Aqui na delegacia, além do GCM Saulo apresentando a ocorrência, quem mais esteve?
4: O motorista J. Silva.
3: Estas são as palavras do GCM Saulo, da equipe da Patrulha Maria da Penha, da Guarda Municipal de Santa Cruz de Cabaribe, onde relatou para a respeito dessa ocorrência apresentada aqui na delegacia e agora ficou à disposição da Polícia Civil. Com informações, Ademilton Silva.
2: Agora são 7 horas e 20 minutos, 7h20 aqui da Mais Ouvida. É muito ousadia, né, gente? Olha, foi deflagrada pela Polícia Civil de Pernambuco para desarticular um esquema de estelionato contra uma empresa de hortifruti, causando um prejuízo estimado em 90 mil. Teve um golpe que contava com um funcionário que reduzia ou cancelava no sistema os valores de compras pagas com cartão. Foram cumpridos 5 mandados de busca e apreensão na capital pernambucana, Jaboatão, Vitória de Santo Antão. O detalhe é o seguinte: os suspeitos compravam mercadorias de forma regular, com cartão de crédito, e as retiravam. Em seguida, um funcionário com acesso interno alterava ou zerava o valor da transação. O repórter Rodrigo de Luna vai trazer detalhes.
5: Os mandados de busca e apreensão foram cumpridos no Recife, em Jaboatão dos Guararapes e em Vitória de Santo Antão. Os 5 alvos são investigados pela prática da fraude contra uma empresa do ramo de hortifruti, com unidades espalhadas pela capital. De acordo com a Polícia Civil, as compras eram realizadas, pagas com cartão de crédito, mas o valor acabava sendo alterado ou cancelado no sistema, para que o caixa ficasse esvaziado. Daí o nome da operação, Caixa Vazio.
6: As compras eram feitas em aparente normalidade, eram pagas com cartão de crédito idôneo, certo? E as mercadorias eram retiradas das lojas. E aí, depois disso aí, acontecia o cancelamento, né, a posteriori, das compras no sistema da empresa, diretamente no sistema da empresa, por uma pessoa de dentro que tinha acesso.
5: A delegada explicou que o funcionário da empresa era peça-chave no crime e se aproveitava da confiança que tinha para agir.
6: Inclusive, em relação a esta pessoa que tinha acesso ao sistema da empresa, nós localizamos alguns boletins de ocorrência, né, em relação a extravio de material eletrônico, extravio de token, que pudesse depois justificar, ó, não fui eu. Uma série de boletins de ocorrência que essa pessoa registrou como que para se resguardar.
5: O prejuízo causado para a empresa em um ano de atuação da quadrilha passa de 90 mil reais. As compras eram feitas em vários momentos e em mais de uma loja aqui na capital. Normalmente, os produtos adquiridos eram bebidas e os valores das compras passavam de mil reais cada vez que o integrante da quadrilha ia numa loja. Durante a operação, um dos alvos, o que foi localizado no Recife, estava com munições de pistola .40 e acabou sendo preso em flagrante. Os alvos dizem não se conhecer e negam que fizessem parte de uma organização criminosa. Mas as investigações vão seguir, inclusive para tentar identificar outros envolvidos no esquema.
6: Eles estão sendo investigados pelo estelionato, né, e pela associação criminosa. E aí a gente agora vai verificar o material que a gente conseguiu apreender, né, vai analisar direitinho para poder robustecer as provas que já temos e conseguir novas informações.
2: Agora são 7 horas e 24 minutos, 7h24 aqui da Mais Ouvida. É a hora da justa. Daqui a pouquinho a gente vai falar sobre aquele caso que está uma repercussão muito grande. Naquela região central do Paraná, inclusive, teve um acidente entre um micro-ônibus e uma carreta, deixando 23 pessoas mortas. Esse caso aí chamou muita atenção e disse que a carreta, ela invadiu a contramão. Daqui a pouco a gente vai trazer detalhes, mas antes, deixa eu trazer tráfico de entorpecente. Diz que o cara que foi preso ontem, ele é do posto H-Menor, mas estava lá na Vila Teimosa, ali no Vassoural, traficando. A polícia está dando combate a essa questão de tráfico de entorpecente. Eu vou trazer detalhes agora com o nosso Reginaldo Souza, porque droga foi apreendida também ontem na Vila Teimosa.
7: Verdade, mais um trabalho da Polícia Militar, policiais do 4º Batalhão, Operação Impacto, apresentando aqui na delegacia a pessoa por nome de Ismael Neto da Silva, 31 anos, situação de tráfico de drogas. Vou começar aqui com o tenente de operações, dia de hoje, o 4º Batalhão.

0: Tenente Rolim, com relação a essa pessoa apresentada aí com dinheiro também, drogas, né? Como se deu a situação, né?
1: Positivo, é. Durante rondas, próximo ali à Vila Teimosa, a GT da Operação Impacto, Vassoural Santa Rosa, receberam informações de populares de que um indivíduo com determinadas características estaria realizando tráfico de entorpecente naquela localidade. Foi quando a equipe se dividiu, realizou um cerco e identificou o indivíduo. E ao ser realizado a busca pessoal e a busca na localidade, foi encontrado 24 gramas do entorpecente e dinheiro trocado.
0: A informação de que dá aproximadamente aí 200 pedrinhas de crack?
1: Isso, é. Como existiam algumas pedras brutas de crack, essas pedras, quando fracionadas, ela renderia em torno aí de 200 pedras de crack.
0: Informação se ele já com bronca, já passagem aí no passado, em outra oportunidade ou não, tenente?
1: Não, na consulta foi constatado que ele não tinha passagem ainda pelo sistema.
0: Agora com essa droga aí também essa importância aí, dinheiro, R$70 em espécie, trocadinho, já se diz aí a situação de tráfico, né?
1: Isso, entregamos aqui na delegacia e estamos esperando a decisão do delegado.
0: Tudo isso, até porque nesse local, nessas proximidades, outras situações já aconteceram, até tentativa e homicídio também, hein, em relação ao motivo do tráfico de drogas, né?
1: Isso, ali a Vila Teimosa é uma região já bastante conhecida pelo tráfico de entorpecente naquela localidade, onde existe bastante usuários.
0: O tenente, eu costumo dizer que quem tem informação, né, e de repente vai passando uma viatura, até mesmo 190, não precisa se identificar para que passe a informação que o policiamento chega até o local e, às vezes, trazendo suspeito para a delegacia, né?
1: Isso, a população ajudando aí o efetivo policial, iremos até a localidade e iremos constatar a situação se está acontecendo e fazer nossa parte aí de conduzir o indivíduo para a delegacia.
0: Até porque a polícia não para, sempre fazendo rondas, sempre passando em ruas, em bairros da cidade, então fica mais fácil para a informação, né?
1: Isso, com a informação conseguimos trazer essa segurança aqui para a cidade de Caruaru.
0: Obrigado aqui ao tenente e toda a equipe aqui do 4º Batalhão. Só repetindo, era só essa operação acontecendo aqui na cidade. E a pessoa apresentada, a gente repete que foi Ismael Neto da Silva, 31 anos, ali nas proximidades da Vila Teimosa com o bairro do Vassoural. É com você.
2: Agora são 7h28, 7h28. Tá aí, essa butada que deram realmente foi lá na Vila Teimosa, né? Gente, a prefeitura de Imbituva, na região central do Paraná, ela divulgou as fotos dos moradores que morreram em acidente entre um micro-ônibus e uma carreta, que deixou 23 mortos na madrugada da quarta-feira. Todos estavam em um micro-ônibus da Secretaria Municipal de Saúde e tinham saído da cidade inclusive para ir para o hospital. Para você ter uma ideia, a informação que se tem é que de todos os 27 ocupantes do veículo, apenas 5 sobreviveram. Uma criança de 6 anos, uma mulher de 26 e 3 homens de 22, 49 e 50. Eles foram levados para Ponta Grossa para atendimento médico. Um homem e uma mulher receberam a alta ainda na quarta e os outros 3 pacientes permaneciam o quê? Internados na manhã do dia 20. O menininho de 6 anos está entre sobreviventes do acidente. A mãe dele morreu. Foi um acidente que chamou muita atenção.
3: O cenário encontrado pelas equipes de resgate era de destruição. A Polícia Científica e o Instituto Médico Legal fizeram os trabalhos de perícia e identificação.
4: Foram constatados 23 óbitos, foi feito apenas o trabalho de prevenção no local e retirada dos corpos das ferragens debaixo do ônibus e de dentro do caminhão.
3: A batida foi frontal. De acordo com as primeiras informações divulgadas pela Polícia Civil, a carreta teria invadido a pista contrária e batido de frente com esse micro-ônibus. No ônibus estavam passageiros que seguiam para hospitais de Curitiba e região metropolitana, que saíram de Imbituva, aqui da região dos Campos Gerais. A Polícia Civil recolheu os tacógrafos, uma espécie de caixa preta dos veículos.
5: A Polícia Civil

0: acompanha os trabalhos especiais e está iniciando uma investigação para apurar a motivação, as causas e eventuais responsabilidades, né, por essa situação.
1: O tacógrafo é o mecanismo, né, mecânico que registra a velocidade, o tempo de deslocamento, né, as paradas do veículo. Infelizmente, foi constatado no local lá pelas nossas equipes e pela polícia científica que esse equipamento não estava em pleno funcionamento no momento da colisão, né.
2: A Polícia Rodoviária Federal também investiga as condições da viagem e descarta, até o momento, uma causa relacionada ao clima.
3: Nós vamos fazer as verificações, olhar junto com a perícia a questão do tacógrafo, ver se o motorista, tanto do ônibus como do caminhão, respeitaram as horas de descanso.
2: 5 sobreviventes foram encaminhados para unidades de saúde de Ponta Grossa. O acidente é considerado o mais grave registrado pela Polícia Rodoviária do Paraná nos últimos 5 anos.
4: Foram vitimadas no local 23 pessoas, das quais nós tivemos 13 mulheres, 8 homens e 2 crianças.
2: O governo do estado decretou luto oficial de 3 dias. Em Imbituva, cidade da maioria das vítimas, também amanheceu de luto.
5: Agora são 7:31, 7:31, fato esse que chamou muita atenção, lamentavelmente, né? Só o Papai do Céu, sempre eu digo aqui, para dar o conforto, não é brincadeira não, tem aqui a relação dos nomes das pessoas, pessoas com 61, 47, 32, 58 anos, 44, 45, 56, né? 59 anos, teve uma idosa com 75 anos, essas pessoas que estavam nesse ônibus, micro-ônibus da Secretaria de Saúde. 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Bora pro intervalo, porque aí vem o Papo Sem Pauta, não é isso?
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5: Agora são 7 horas e 35 minutos, 7h35. Tô aqui de volta, 91.3 Rádio Jornal, Caruaru, 90.9 Rádio Jornal Pesqueira. Chegou a hora de você mandar aquela mensagem de texto através do 81, que é o DDD 96017448. 96017448. Meu amigo aqui, Bené Cabeleireiro, acompanhando a gente, desejando um fim de semana legal. Valeu, Bené. Emanuel Torres, do Residencial Alto do Moura, tá aqui acompanhando a gente, valeu. Meu irmãozinho amado, Giva, continua o vazamento da rua Vidal de Negreiros, fica da esquina, o Gutenberg Maratonista, sou fã do seu programa, e no Brega também amanhã. Ele mandou aqui, mais uma vez, porque a Compesa ontem chegou a dizer à nossa produção que esse problema tinha sido resolvido desde o dia 15. Mas aí o Gutenberg está mandando aqui outro vídeo que ele fez ontem à noite, né, mostrando aqui que continua o vazamento na Vidal de Negreiros. Pronto, está dado aqui o recado, é bom a Compesa dar uma passadinha lá novamente. Bom dia, na audiência, Irã Braddock e Universo Braddockiano, da Rua Preta. Valeu, meu amigo, um abraço aí para você. Tem mais aqui, Manuel Segurança está acompanhando a gente, a Rosineide Júlia. Um abraço, que Deus abençoe. Está aqui também acompanhando a gente. Givanildo, bom dia. Um forte abraço para todos da Hora da Ajuste, do Papo Sem Pauta. São João da Escócia, Adeilson Ribeiro, Rádio Jornal, Rádio Notícia. Volto com você. Muito bem. Olha só, Adeilson Ribeiro, lá de São João da Escócia. Roberto Esporte, bom fim de semana. Valeu. Dona Nalva Caju e seu Antônio da Banana. Estou mandando um abraço aqui para você, viu, Givanildo? Desejando a doutor Ivan, o Adeildo, da funerária, para Dona Maria Joaquina, para Ana Cristina, para Deus da Chácara, Jeová Dionísio, Ailton os Passarinhos, sua filha Michele e a netinha Manu, um bom fim de semana. O Guildo Náutico já acordou cedinho, tá ao lado de Bia Show, de Dona Doura, esposa do Carlinhos, é a Bia Show, a Beatriz, lá da Rua 55. Muito bem, tem mais aqui? Bom dia, Givanildo. Adilson, do Zé Liberato. Gostaria que você falasse hoje, do povo da TV, o aniversário da minha esposa, Raquel. Bota aí o aniversário de Raquel. Raquel sempre tá na igreja, lá da Rendeira, né? Raquel é a esposa do nosso amigo Adilson, lá do Zé Liberato. Muito bem. Tá dado um recado aqui, parabéns para ela. Hoje também, meu querido Givaldo Júnior, hoje vamos parabenizar aqui. Hoje é o aniversário e quem está aqui fora está dizendo aqui, Joanildo, parabéns aí para o prefeito. Ah, meu amigo, prefeito Josué Mendes e a Cristina, está aniversariando hoje. Muitas felicidades. Nosso amigo Gordo Vereador está dizendo aqui, Joanildo, muita saúde de Deus, que Deus abençoe ele. Todo o pessoal lá de Agrestina, muito bem. Parabéns ao prefeito Josué Mendes, Caba Quente. Está aniversariando hoje, parabéns. Que Deus abençoe. Deixa-me ver aqui também. Bom dia, Givanildo. É Roberto de Pesqueira, bom trabalho. Valeu, um abraço para você também. O pessoal de Pesqueira acompanhando a gente através da 90.9. Iraci Santos, deve ser a Iraci lá de Ameixa, né? Bom dia, Givanildo. Um final de semana para vocês aí. Faça um apelo à Compesa novamente para vir consertar um esgoto aqui na rua 93 da Morada 9. Tá insuportável, não tem quem aguente mais. Depois da chuva dessa semana, piorou foi tudo. A bagaceira tá grande, né, minha amiga? Muito bem. Rua 93, na Morada Nova, viu? Esgoto estourado, viu? Compesa, Manuel Segurança, eu já falei, tá aqui. Ainda também continua vazamento na rua Manuel Maria, por trás ali do Vicente Monteiro. Deve ser de água limpa aqui, né, meu amigo? É a Maria Quitéria que tá mandando aqui. Pronto. Tá dado o recado. Bom dia, aqui é Fabinho de Cachoeira Seca. Manda um abraço aqui para minha filha Yasmin e minha mãe, Dona Laída e minha esposa Joyce. Olha, segunda-feira a gente começou as sabatinas aqui do Sistema Jornal do Comércio e Comunicação, tanto no rádio como na televisão, nas nossas plataformas. Segunda-feira foi a vez do João Campos, candidato ao governo do estado. Na terça foi o candidato do PSOL, né, que foi o Ivan Moraes. E ontem,

0: ontem, quinta-feira, para fechar as sabatinas para o governo Raquel Lira, candidata à reeleição do estado de Pernambuco. A gente vai trazer o Emerson Pereira para explicar como foi nessa última sabatina com a Raquel Lira.
1: Raquel Lira chegou à sede do Sistema Jornal do Comércio no bairro de Santo Amaro às 10h30 da manhã. A sabatina iniciou às 11 horas, transmitida pela TV, no rádio e na internet. A jornalista e âncora da Rádio Jornal, Natália Ribeiro, conduziu a entrevista.
2: Por que o pernambucano e a pernambucana devem lidar mais 4 anos em frente ao governo do estado?
1: Durante uma hora, a governadora de Pernambuco e candidata à reeleição pelo PSD também respondeu a perguntas do jornalista de política Igor Maciel.
3: A senhora diria que o transporte público metropolitano, transporte de ônibus, ele está melhor agora do que estava quando a senhora assumiu ou não?
1: E do especialista em economia, Fernando Castilho.
4: Qual é o seu eixo de gestão para acelerar o desenvolvimento de Pernambuco daqui para frente?
1: Ao fim do programa, Raquel Lira fez um balanço dos temas abordados.
5: Poder falar sobre o nosso trabalho que nos trouxe até aqui durante esses quase 4 anos do nosso governo, nas mais diversas áreas, e em tempo de fake news ainda melhor, por um meio de comunicação sério, a gente poder tirar as dúvidas dos pernambucanos e pernambucanas sempre na linha direta. Agradecer a Igor, a Natália, a Castilho, que permitiram a gente poder falar dos avanços de Pernambuco. Pernambuco voltou a ser líder do Nordeste brasileiro na geração de empregos de carteira assinada, na redução da criminalidade, na oportunidade que a gente tem tido de fazer os maiores e melhores investimentos na saúde pública, que a gente já viu. Agora, a gente não faz as coisas buscando atalho, é transformação de verdade, nas estradas, no acesso à água, na reforma dos hospitais, na construção dos novos hospitais da mulher, no Hospital Mestre Dominguinhos, no avanço para fortalecimento da nossa economia. Estamos prontos para viver os melhores 4 anos da história de Pernambuco. Pernambuco cresceu sem deixar ninguém para trás. E é assim que a gente quer trabalhar nos próximos 4 anos. Meu número é Raquel. Meu nome é Raquel e meu número é 55.
1: Essa foi a terceira e última sabatina com candidatos ao governo de Pernambuco. Na segunda-feira, João Campos, do PSB, foi entrevistado. E na terça-feira, Ivan Moraes, do PSOL. A ordem foi definida por meio de sorteio combinado com assessores de campanha. Lembrando que o conteúdo completo desses 3 encontros continua disponível nas plataformas digitais do Sistema Jornal do Comércio.
6: No dia 1º de outubro será realizado o grande debate entre candidatos. Uma boa chance para os eleitores analisarem as propostas e tomarem a decisão do voto.
0: Agora são 7 horas e 43 minutos, 7h43, e o nosso programa tem oferecimento de Dr. Walter Ferraz Filho, especialista em ginecologia, obstetrícia e prevenção, 3045-4588, mestre Luiz Baiano de Batamires, os espíritas da verdade. 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São 7 horas e 44 minutos. Lembrando que no dia 1º de outubro tem um grande debate aqui do Sistema Jornal do Comércio e Comunicação com os candidatos ao governo do estado. É dia 1º, viu? Dia 1º de outubro. Agora são 7h44, bom dia, Givanildo. Várias crateras na estrada da Vila do Juá, queremos que as autoridades tomem uma atitude. É o Elison Nogueira, ok, tá dado o recado aqui. Bom dia, Givanildo. O posto de saúde de Lages está sem médico há semanas, viu? Eu faço um apelo aí, por favor, lá em Lages, o posto de saúde de Lages está sem médico. Atenção, galego de Lages, vamos ver essa questão aí, meu amigo. Sem água limpa, deixa eu ver aqui, ainda continua o vazamento na rua Manuel Maria, por trás do... é água limpa mesmo, né? Pronto, eu pedi para ver se é água suja ou é água limpa, porque disse que estava tendo um vazamento, aí eu estava procurando saber se é água limpa mesmo. É a Quitéria está dizendo. Ok, Quitéria, está dado o recado.

0: minha amiga. Olha o Adeilson Ribeiro aqui novamente, tá acompanhando a gente. Olha o Sargento Vilmário, gostei dessa foto aqui, viu? Que Deus proteja a Amazônia, né, meu amigo? Um abraço aí pra você, é torcedor do Náutico. É, bom dia, Giva. Amanhã estaremos no sétimo dia da semana, que é o dia do sábado. E seu programa, da Hora da Justa, tem um gostinho especial e é um programa mais à vontade, né? Muito bem. Feliz sábado a todos. É o doutor Ivan que tá dizendo aqui. Fala aí, em sábado, amanhã, começa a campanha nacional de vacinação. Então, a senhora, minha amiga, o senhor, meu amigo, a pessoa que é responsável pelas crianças, a vacina, o dia D, amanhã. Começa amanhã, vai até o 1º de setembro, né? Essa campanha nacional de vacinação. São 7h46. Bora pro intervalo, a gente volta já.
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2: Agora são 7 horas e 51 minutos, Papo Sem Pauta. Olha, a Prefeitura de Caruaru realizou ontem, quinta-feira, mais uma reunião do programa Juntos pela Segurança. É, meu amigo, na sala de monitoramento, na oportunidade foi feita a entrega de 74 pistolas calibre .40 à Guarda Municipal de Caruaru, viu? Os equipamentos, fruto de uma parceria entre a Prefeitura e a Polícia Penal, passarão a integrar a estrutura operacional da corporação. A aquisição representa mais uma etapa do Juntos pela Segurança 2.0. Integra também um conjunto de medidas adotadas pelo município para fortalecer a Guarda Municipal, melhorar as condições de trabalho dos agentes e ampliar a atuação integrada das forças de segurança em Caruaru. Fortalecimento da estrutura e a qualificação do efetivo são fundamentais para que possamos ampliar a integração entre as forças de segurança e oferecer também uma resposta cada vez mais eficiente à população, né? É, enfatizou aqui o Major Ivo, que é do 4º BPM aqui de Caruaru. Na reunião também foi apresentado o andamento das etapas necessárias para ampliar a capacidade operacional da Guarda Municipal de Caruaru, que envolve procedimento junto à Polícia Federal e ao Exército. A entrega dessas 74 armas representa mais um passo importante do fortalecimento da nossa Guarda Municipal. Estamos trabalhando para oferecer melhores condições de atuação aos nossos agentes e principalmente ampliar a segurança da população de Caruaru, destacou o prefeito Rodrigo Pinheiro. O encontro contou também com a presença de representantes das forças de segurança, policiais do Corpo de Bombeiros, secretários municipais, o presidente da Câmara Municipal, Bruno Lambrenta, além de outras autoridades. Portanto, está aí, Caruaru fortalece guarda, a Guarda Municipal com a entrega de 74 pistolas. Agora são 7h53. Vamos aqui do painel? Bora! Bom dia, Givanil. Chegou a energia do sítio Azevém. É, chegou aqui. Pronto. Abraço aí ao Bruno César. Valeu, Bruno. Um abraço aí pra você. Bom dia, Givanil. Edmilson, manda os parabéns ao prefeito Josué Mendes e a Cristina. Muito bem, tá dado os parabéns. Já tinha falado aqui. Um abraço aqui pra Gibaldo, pra Michele, pra Lenil da Prestação, Silva Pinto, Natália, filha de, dele, João Cassiano de Bezerros, Pelé de Firmeza, Lourinho de Riacho Doce, o Jackson, moleque da Rua Preta, o Neném do Chus, Maurício, lá do Riachão, o Adriano e a Adriana da Galinha, lá de Fazenda Nova, o Geovadil disse também, viu, Givanildo? Lá de Agrestina e Lula, lá de Maniçoba, o Edeilson Lins, o Boquinho, o Reginaldo, todos que fazem a Rádio Jornal. Manda um abraço aí para o doutor Ivan. Aqui é o Zé Carlos do Joá. Bom dia. Manda um abraço para a Rafaela, lá do Parque 18 de Maio, esposa do João do Pulo. Estamos ligados, viu? Valeu, obrigado pelo carinho, pela audiência. Bora para mais um intervalo, 7h54.
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4: Agora são 7 horas e 58 minutos, 7h58, é o Papo Sem Pauta, aqui da Rádio Jornal Caruaru 91.3, Rádio Jornal Pesqueira 90.9. Eita, eu tô vendo aqui o nosso amigo Cachorrão do Forró, dizendo aqui, olha, não perca não, é a tardezinha, no próximo domingo, dia 23, não é isso? 5 da tarde, lá no Chalé do Bó. Tá dado o recado, meu amigo, um abraço aí pra você. Todos os dias acompanhando a gente. Ô, Caba Quente. A nossa amiga Rossana, dona Rossana, um abração. Rani Teodoro também está acompanhando a gente. Meu amigo Rudimar, sargento Rudimar, lá da Rua 55, também acompanhando a gente. O Jacques Buleque da Rua Preta está aqui todos os dias. Obrigado pelo carinho. Já aqui no painel também. Bom dia, meu amigo Givanildo Silveira. Givanildo, quando for amanhã, eu e o maratonista amanhã vamos estar participando do Bregão, viu? Da Rádio Jornal. Um abraço, tenha um bom dia. Quem vai estar aqui no Bregão amanhã é o nosso Berg Santos, né? É o Sócrates da Silva amanhã, né? Pronto, muito bem. Então, amanhã eu vou estar aqui na Hora da Justa, a partir das 6 horas da manhã. E aí, depois das 8, tem o Bregão. Primeiro é aquela primeira parte da Super Manhã, com as informações. Depois tem o Forró das Antigas, né? De 9 às 10. E aí, depois tem o Bregão. Menino é um brega arretado. Ô, brega bom danado. E vai até meio-dia. E depois eu retorno no nosso plantão de polícia. Olha, o Janaílson, nosso amigo Jean, está acompanhando a gente. Obrigado, Jean. Nosso amigo Pena, lá de Gonçalves Ferreira. Meu amigo Gugu, Gugu do Náutico, todos os dias acompanhando a gente. Seu Givaldo, da Rua 18, dona Vânia, esposa dele. Não perde o programa, lá na Rendeiras, acompanhando a gente. Obrigado pelo carinho, pela audiência. Vamos terminando, né? Vamos terminando aqui o nosso programa no oferecimento de... 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Bom, minha gente. Um abraço para todo mundo. Bom fim de semana. Meio-dia eu tô voltando no plantão de polícia. É de hoje a 8, né? Que começa o guia eleitoral. Atenção, viu? O guia eleitoral começa de

0: E hoje é 8. É dia 28, né? Hoje é dia 21 com 7:28. Então, na sexta-feira que começa o guia eleitoral, de 7 da manhã às 7:25, né? E de meio-dia a meio-dia 25. E aí depois a gente vai dizer como é que fica a nossa programação. Tanto aqui com a Hora da Justa, como com o plantão de polícia, tá bom? Um abraço, Sócrates da Silva tá chegando com a Super Manhã, você sabendo de tudo. Um abraço, minha gente. 11 horas, hoje a gente se encontra no programa O Povo da TV, ok? Valeu!
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4: Sócrates da Silva.
0: Ô
4: 8:04, 8:04 aqui na Rádio Jornal. Tá começando mais uma super manhã pra você. Muito obrigado pela sua audiência. Muito obrigado pela sua companhia. Hoje é sexta-feira, hoje sextou, Givaldo Júnior. Sexta-feira, 21 de agosto de 2026.

0: Rádio Jornal Caruaru 91.3, Garanhuns 107.5, Pesqueira 90.9. 233 dias do ano já se passaram. Faltam 132 dias para a chegada de 2027. Hoje é o Dia Internacional da Recordação e esse é o problema. É o início da Semana Nacional da Pessoa com Deficiência Intelectual e Múltipla. É também o Dia Nacional da Habitação e é o dia de São Pio X. Vamos aos destaques da Super Manhã de hoje.
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0: Caruaru abre vagas em cursos gratuitos de qualificação. Caixa Econômica Federal paga parcela do Bolsa Família aos beneficiários com NIS de final 4. Ministério Público recomenda à polícia revisão das normas internas frente às novas dinâmicas das mídias sociais. Provas do Enseja serão aplicadas neste domingo. Crédito para carros de aplicativo tem teto elevado para R$200 mil. Brasil envia 19 toneladas de arroz à Colômbia após terremoto. Mais da metade dos brasileiros termina o mês sem dinheiro. Que dia é hoje, Givaldo? 21, né? Faz tempo. Maranhão terá eleição simulada no domingo para testar urnas. Dormir mal pode custar quase um ano na carreira de pessoas com mais de 50. Meta enfrenta julgamento por saúde mental de crianças. Mulher de 37 anos que fingiu ter 12 é condenada por estelionato.
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0: Eita, vamos à informação para formar a sua opinião aqui com o repórter da Rádio Jornal, o Berg Santos. Bom dia, Berg! Para lembrar os do passado, entendeu?
2: Muito bom dia, Sócrates da Silva. Você não precisa nem fingir a sua idade, viu, Sócrates? Você tem uma carinha de 20. Eita. Parabéns, viu, Sócrates da Silva? Eita. Bom dia para todo mundo acompanhando a nossa super manhã. Olha, daqui a pouco
0: Pix
2: a gente vai
0: continuar. O Pix eu fico me devendo, viu? Deixa chegar o começo do mês. O Pix eu fico devendo.
2: Ó, daqui a pouco, Sócrates, nós vamos continuar repercutindo essa história da possível mudança, retirada dos feirantes da Feira do Paraguai. A repercussão é muito grande. Ontem a gente trazia a informação em primeira mão aqui na Rádio Jornal, inclusive ouvindo alguns feirantes, exatamente. E nós vamos repercutir porque ontem à noite a prefeitura divulgou uma nota. A gente vai falar sobre o assunto já já aqui na Supermanhã. Você sabendo de tudo.
0: É, rapaz, pra variar. Mas o Berg teve protesto, foi a prefeitura divulgou. E teve, foi?
2: É, rapaz, é porque a prefeitura foi buscar no dicionário, porque a gente foi buscar a resposta da prefeitura de manhã. A sim. Prefeitura foi entender que existem outras formas de protesto à noite. Aí, né, de manhã aí à tarde toda, buscando no dicionário para entender o que é um protesto para mandar uma nota.
0: É, tá rápido demais, né? Olha, não se defende o indefensável, não. Se tenta contornar a crise, não criá-la. Mas a gente fala sobre isso daqui a pouco. Olha a polícia! Alô! Givanil... Assustei o Givaldo. Givanil de Silveira. Bom dia, Giva!
3: Alô, Sócrates, um abraço pra você, muito bom dia aos amigos da Supermanhã, você sabendo de tudo. Olha, Sócrates, daqui a pouquinho vamos falar sobre uma operação impacto da Polícia Militar, prendendo um homem na Vila Teimosa, aqui em Caruaru. Ele estava no tráfico de drogas, um trabalho que vem sendo realizado pelas polícias aqui da nossa região, principalmente da nossa cidade, no combate ao tráfico ali no Vassourão. Principalmente um ponto de droga que tem na Vila Teimosa. A gente conta a história daqui a pouco.
0: Tá certo, Giba. Daqui a pouco os detalhes aqui na Supermanhã.
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0: Vamos conferir a previsão. Rapaz, parece que o sol hoje... Vamos dar uma olhadinha aqui na previsão do tempo, viu? Se bem que de madrugada, no meu termômetro... 18.4, na hora que eu acordei, tá? 18.4, era o que? Era 5 e... 5, 5 é coisinha. Vamos arredondar para 5 e 15? 18.4. Eu acho que por volta das 3 e meia, 4 horas, 4 e meia, deve ter encostado em 17 por aqui. Eu acho. Mas vamos lá. Vamos para a previsão. Em Pesqueira, nesse momento, 19 graus.

0: predominantemente nublado, mínima prevista para hoje de 16, máxima de 28, previsão de condições ensolaradas por volta das 9 da manhã. E aí de 9 em diante, é um sol para cada um e ainda fica um sol pro louro. Não é pro louro ficar com um para ele também. Entendeu? É sol hoje em Pesqueira, tá? Vamos agora para Garanhuns. Garanhuns 18 graus, pouco nublado, mínima de 16, máxima de 25. O sol mesmo, a pino, chega um pouquinho mais tarde, por volta do meio-dia. Mas de meio-dia em diante, é um sol para cada um e um sol para cada flor de Garanhuns também, viu? Vai ser frio hoje, pelo que eu tô vendo aqui. Em Caruaru, 20 graus, tempo pouco nublado, mínima de 17, máxima de 26. Aqui o sol também chega para céu limpo um pouquinho mais tarde. Mesmo assim, a gente deve ter nuvens no céu durante o dia inteiro. Deve ter sol, alguns momentos com céu limpo e sol, e outros momentos com nuvens aqui em Caruaru. Mas em nenhuma das três cidades há previsão de chuvas. Pelo contrário, a previsão é de sol. Vivemos o inverno brasileiro. Agora 8 horas 11 minutos.
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0: Sim, aqui na Super Manhã da Rádio Jornal. Não só acontece aqui, como acontece primeiro aqui. Depois você sabe pelos outros, mas bem depois, né? 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
1: Quero você com a gente também através do nosso site, também através do nosso aplicativo, enfim, acompanhando a Supermanhã da Rádio Jornal com direito a imagens. Eu e meu amigo, né, meu amigo aqui. Vamos lá, eu quero sua participação também no nosso WhatsApp no 81996017448, 81996017448. Você que está acompanhando aqui pelas imagens, essa mão que você vê é a mão do Givaldo Júnior, né? Essa mancha vermelha é a camisa do Givaldo, e agora você não vê mais o Givaldo, porque ele não está mais em tela, né? Vamos dar uma passadinha aqui no WhatsApp no 81996017448. Eita, sextou, seu tan, tem Fórmula 1, inclusive. Não é que seja um final de semana abençoado para todos nós. Cuida que hoje tem, é dia de quê? E domingo tem Fórmula 1, cuida para cuidar, é verdade. Vamos embora, tan, sextou. É, o José Ailton da Boa Vista, em Garanhuns. Alô, Zé Ailton, bom dia, um abraço, obrigado pela audiência. Obrigado pela companhia aqui na Rádio Jornal. Um abraço aqui para quem mais? Para o Pincel. Um abraço, Pincel. Obrigado pela tua audiência também aqui na Supermanhã. Quem mais conosco? O pessoal dos Alcoólicos Anônimos. Lembrando aqui as reuniões para hoje. Eita, que hoje tem, viu? Grupo 21 de Ana, Casa dos Pobres, São Francisco de Assis, na Avenida Lorival José da Silva, 483, no Petrópolis, ali na Feira da Sulanca, a partir das 7h30 da noite. Tem um Grupo Serenidade no Salão por Trás da Igreja do São Francisco, também às 7h30. No Grupo Riachão, às 8 da noite, tem reunião na Rua da Alegria, número 35, no bairro Riachão. Em Bezerros, tem o Grupo 15 de Março, na FAB, na Rua Vigário Manuel Clemente, 136, no Rosário, ali pertinho da Igreja Matriz de São José, tá? Às 7h30. Às 8 da noite, em Taquaritinga do Norte, tem o Grupo Pão de Açúcar, na Rua Antônia Maria de Jesus, 2303, às margens da PS-160. Repito, às 8 da noite. Qualquer pessoa pode participar, sendo ou não membro do AA. Tem a linha de acolhimento 81999567356 e tem o site aa.org.br. A população aqui do Heliópolis, em Garanhuns, está chocada com alguns motoqueiros que estão correndo em alta velocidade e passando em sinal fechado. Isso é um absurdo. É o Sejão do Indiano, em Garanhuns. Valeu, Sejão. Um abraço, bom dia. Obrigado pela audiência aqui na Rádio Jornal. Estou passando, inclusive, para a Juliana para ver se a gente consegue alguma resposta em relação à Prefeitura de Garanhuns. Guten Morgen, quem foi aqui? Foi o Paulo, valeu Paulo. Bom dia Sócrates, nós moradores do bairro Adalgisa Nunes. Eu conheço essa pessoa aqui. Estamos enfrentando há vários meses problemas com queda de energia. Responsabilidade da empresa Neoenergia. Situação fora muito mais fora de controle. Fora, mas muito fora de controle. E a normalidade ao ponto de queimar eletrodomésticos, como geladeiras, TVs, micro-ondas e até motores de portão, que é o meu caso. E daí quem fica no prejuízo? Pois a empresa responsável pelo fornecimento de energia burocratiza ao extremo, é verdade, o atendimento e ressarcimento do bem. Isso é imoral. No final, somos nós, consumidores, que ficamos no prejuízo. Cobramos através do seu programa providências e solução. Está insustentável. Só esta madrugada foram 6 quedas de energia. Provavelmente isso aqui é tensão, né? No caso aí a quantidade de energia consumida. Os transformadores não suportam mais e eles têm que resolver, né? Tem que fazer essa troca. Ou então tem algum equipamento em curto, né? E tá fazendo isso, derrubando energia várias vezes, né? Tô inclusive encaminhando aqui para a produção, que você conhece bem, né? Para que ela possa passar para a Neo Energia também, tá? Mas provavelmente é uma dessas situações. Lá onde eu moro também, teve um momento que caía energia, era de meia em meia hora. Você ligava uma lâmpada, passava meia hora, a lâmpada apagava. Isso que foi, era que faltou energia, quando você ia ver, né? Aí voltava, aí daqui a pouco, pô, de novo. Mas foi o crescimento do bairro. Provavelmente no Adalgisa pode estar acontecendo a mesma coisa. Valeu. Deixa eu mandar um abraço para o meu amigo Ricardo Combé. Alô, Ricardo Combé, um abraço pra você. Obrigado pela audiência também aqui na Jornal. Bom dia, Sócrates. Você viu as brigas ontem do jogo do Corinthians e no jogo do Botafogo? O Bruno César do Sítio Azevém. O do Corinthians eu vi, o do Botafogo eu não vi, mas eu vi hoje pela manhã, né? Hoje pela manhã, dando aquela olhada, né? Aquela passeada nas informações, eu vi, realmente. E teve uma festa tão bonita antes do jogo, né, do Corinthians, a torcida e tudo mais, com o poropopó, aquela corra toda, mas enfim, né? Felizmente, Bruno, um abraço pra você, obrigado pela audiência. Bom dia, Sócrates, bom dia, Aninha, obrigado pela audiência. Bom dia, Manuel, Manuel Segurança com a gente, valeu. Maria Joaquina em São Caetano, um abraço, bom dia. Bom dia, é o Guildo Náutico, alô, Floresvaldo, meu amigo Flores, bom dia, obrigado pela audiência. Bom dia, um abraço pra você, Cícero, obrigado pela audiência aqui na Rádio Jornal. Bom dia, Sogas, um ótimo final de semana, faço um apelo à Compesa pra vir consertar no esgoto aqui na Rua 93 da Morada Nova, que está insuportável, e depois da chuva só piorou. Eita, rapaz. Vou mandar aqui, viu, Roberta, vou mandar aqui pra Juliana, pra que ela possa passar pra Compesa essa informação, pra ver o que é que eles vão dizer, né? O que é que eles vão falar aí na Rua 93 da Morada Nova? Já estou encaminhando aqui, Roberta. Obrigado pela audiência também aqui na Rádio Jornal. Querem transferir o pessoal da Feira de Importados para a Feira da Fundac. Tem espaço no setor público que foi feito para os ambulantes e que está servindo de estacionamento irregular. E o empréstimo que foi feito junto à Caixa para revitalizar a Feira da Sulanca. E foi até promessa de campanha. A intenção é acabar com a Sulanca para fazer festa naquele espaço. A Casa Rosa só funciona no São João. Quero ver a prefeitura me proibir de vender pela internet. É o Orlando Ordônio de Peladas. Um abraço para você, Orlando. Obrigado pela audiência aqui na Rádio Jornal. Alô, Sargento Vilmário. Um abraço, Sargento Vilmário. Um abraço. Obrigado pela audiência aqui na Rádio Jornal. O que é que aconteceu ontem perto do Bonanza? Tô vendo aqui. A maioria não consigo ouvir o áudio, né? Mas eu tô vendo o vídeo aqui. Tem um pessoal da MC ali na frente, né? Não dá pra perceber porque eu não tô ouvindo. Mas eu vou mandar aqui pra Juliana pra ver se ela consegue escutar ali na redação, tá? Na produção da Supermanhã. Valeu, Mauri. Um abraço pra você. Obrigado pela audiência aqui na Rádio Jornal. Bom dia, Sócrates. Já passaram 15 dias e a Compesa não soluciona o vazamento na Rua Pedro Jordão. A equipe vem, catuca e vai embora. Olha aí, mais uma informação distorcida da Compesa. Mais um

0: uma informação distorcida da Compesa. Eu vou mandar de novo, viu, Josael? Eu vou mandar de novo o seu protocolo. Eu vou mandar de novo a sua informação. E, Juliana, por favor, coloque embaixo assim. Diga que fui eu que disse. Pare de mentir e resolva. Bota desse jeito assim. Diga que fui eu. Diga que fui eu. Diga que foi ninguém, não. Não diga que é você que tá perguntando, não. Diga que sou eu. Diga assim. Pare de mentir e resolva. Pronto. Vamos embora? 8 horas 20 minutos.
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2: Oito horas 25 minutos aqui na Rádio Jornal.
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2: Eita, Berg Santos, me conte detalhes dessa nota, me conte detalhes da situação, quais são as novidades, o que é que a gente pode falar a respeito dessa possível retirada dos vendedores da Feira do Paraguai, Berg.
3: Até porque, Sócrates, desde ontem, quando a gente informava, quando a gente trazia a informação em primeira mão aqui na Supermanhã, a repercussão foi grande na cidade de Caruaru, porque a situação dos comerciantes da Feira do Paraguai é difícil. Eles vão ter que sair, vão ter que tirar a mercadoria, vão ter que sair do terreno onde eles trabalham há décadas, há décadas. Os feirantes foram comunicados que aquele terreno pertence ao Serviço Social do Comércio SESC, né? O pessoal, ninguém sabia dessa informação. Aí, de repente, olha, o terreno é do SESC e o SESC está pedindo o terreno. O SESC quer o terreno de volta após décadas. Ninguém sabia dessa informação. A surpresa é justamente essa, de que o terreno pertence ao SESC. E essa informação deixou os feirantes revoltados. Alguns chegaram a desabafar aqui neste microfone da Rádio Jornal e a gente separou alguns trechos da revolta dos feirantes, até porque a Feira do Paraguai é realizada nos dias da Feira da Sulanca, ou seja, às quintas, e ontem a revolta foi grande. Muitos comerciantes, muitos feirantes conversando com a gente, eu separei algumas dessas falas para a gente repercutir, para a gente ouvir novamente agora. Como é o nome da senhora?
4: Rosângela.
3: Dona Rosângela. Quer dizer que querem tirar vocês daqui?
4: Querem, deram o prazo até a segunda semana de outubro. Diz, alegando que isso aqui é do SESC. Se a gente aqui é do SESC, por que a gente não paga o SESC? Paga a prefeitura. Por que chegou a varal já desse ano? Por que a gente vai pagar se vai sair? Uhum. Aí a gente pergunta a ele por quê? E por que ir pro privado? Por que a prefeitura, se é que a gente paga, a gente não tem um local público? A gente quer um lugar público para trabalhar. Agora também tem uma coisa, se o prefeito não quiser a gente aqui, a gente pode se reunir todo mundo e ir para outro local.
3: Dona Márcia também está aqui, vai poder também relatar essa situação.
5: Há quase 40 anos nós trabalhamos aqui na Feira do Paraguai, pagamos tudo que a prefeitura nos demanda, uso do solo, alvará. Como você está vendo, não temos nenhuma estrutura por parte da prefeitura. Não, a gente não gera custo nenhum, porque tudo que nós temos aqui a gente paga. Uma lona para colocar, tudo, exatamente tudo. Colocar e tirar os bancos, a gente paga. É tudo pago por nós, feirantes. A prefeitura é zero custo com a Feira do Paraguai. E agora querem nos tirar de uma hora para outra, sem satisfação, sem planejamento, sem local definido para nós irmos. Querem jogar aqui numa feira que é privada.
3: Seu Juca, também está revoltado com essa situação, né?
6: Estou revoltado. Olha, lá em cima não tem condição, ele não sabe mudar a gente para lá, ele não tem espaço, quer jogar a gente todo jeito. E no meio de roupa, no meio de todo canto, lá botar em qualquer lugar. Aqui, isso é o motor da Feira da Sulanga. Roupa por roupa, o pessoal compra em Santa Cruz e Toritama. Se tirar esse Paraguai daqui, vai acabar. Agora, eu queria saber qual é o interesse que eles estão tendo de tirar isso aqui. Quem é que está ganhando? Quem é a pessoa? Vai ter que ter uma investigação sobre isso. Até a energia aqui, na outra gestão que teve, nas outras gestões, a gente não pagava. O prefeito aumentou a energia e disse que estava dentro. Aí o rapaz disse que é do sindicato, deu um jeito e conseguiu cobrar de novo a gente. É só exploração. A gente paga energia, paga aquele negócio, uso do solo, paga o cara que quer tirar a pressão do cara. Todo mundo aqui tira um negócio
5: até
6: da gente.
5: O bombeiro
6: civil a gente paga. Não tem assistência nenhuma. E hoje a gente paga R$25 do solo. Era 15. Era 15, hoje é 25. É um absurdo.
3: Dona Jeane, do nada chega essa história para vocês, né? Já com prazo para sair, né?
5: 30 anos que eu estou aqui. Ele arrumou espaço do meio da rua, tinha o pessoal nas vias. Ele arrumou espaço, ele deu espaço ao pessoal que estava na via. E por que a gente que está trabalhando há 30 anos, paga na prefeitura direitinho, ele quer tirar a gente? E assim, tirou, vai lá para cima, quem quiser, quem não quiser, se estoure. Ele já disse, o secretário já disse em reunião, que se não quiser ir para lá, se estoure. E outra coisa, tem muito banco vazio lá, de roupa. Ele quer pegar a gente e jogar no meio das roupas. Tem que ser ocupado, quadra tal, ele vai você, quadra tal, ele vai você. Ele não quer botar a gente no setor, ele quer espalhar nós lá dentro para cobrir os buracos que tem lá dentro. Aí a gente está muito revoltada com isso.
3: Dona Eliane, é revoltante isso aqui para vocês?
7: Revoltante. Então, um secretário à frente de uma feira com a imensidão dessa, despreparado, não sabe lidar com feira, não sabe lidar com gente, olhou para 10 pessoas que estavam na reunião, vocês vão atrás para ver o que é que Lenilson faz com vocês. Isso é imoral. O espaço ali não dá nem 40% dessa feira e ele está querendo fazer isso. Ele é despreparado, ele está acabando com a feira de Caruaru. Ou a prefeitura toma a providência para afastar esse homem, ele vai acabar com a feira de Caruaru.
3: Muita revolta, Sócrates, muita reclamação. O fato novo é o seguinte: a administração da feira da Fundac, que é uma feira privada, informou que está disponibilizando espaço para aproximadamente 500 comerciantes que trabalham na feira do Paraguai. Esses comerciantes não serão obrigados a fazer a mudança, eles podem avaliar, podem ir para qualquer outro local, só não poderão ficar naquela área do SESC, porque o SESC pediu o terreno de volta. A prefeitura simplesmente disse, então tudo bem, e deixou os feirantes na mão, pelo menos é o que parece, né? Porque a prefeitura até agora não disse de forma clara se vai ajudar os feirantes, se vai buscar um outro espaço, se vai tentar um acordo com o SESC, enfim. Ainda segundo a administração da feira da Fundac, para facilitar essa transferência, Sócrates, não será cobrada taxa dos novos ocupantes, mas até o final de 2026. Quando for em janeiro de 2027, aí sim, os comerciantes, os feirantes, começarão a pagar uma taxa de R$ 60. Atualmente, eles pagam R$ 25. Era 15. Passou para 25. E se for para a Fundac, R$ 60 a partir de janeiro de 2027. Bom, vale destacar também que nós, a gente foi em busca, né, a nossa produção foi em busca de respostas. Nós só fomos a buscar respostas tanto do SESC como da Prefeitura. O SESC, o que é que está dizendo o SESC? O SESC em Pernambuco confirmou que o terreno onde funciona atualmente a Feira do Paraguai pertence à instituição e informou que a área será revitalizada. O projeto prevê a construção de um estacionamento com 3 pisos. Segundo o SESC, o primeiro piso vai ser destinado à realização de feiras e terá estrutura e infraestrutura para atender expositores e compradores. Esse espaço poderá receber diferentes tipos de feira, inclusive a que funciona atualmente no terreno. Sobre a taxa de ocupação, e é importante a gente deixar bem claro, sobre essa taxa de ocupação do espaço, o SESC informou que não recebe nenhum repasse referente ao valor pago pelos ocupantes, ou seja, o alvará que é cobrado pela prefeitura numa área privada e o chão que é pago, né, o momento lá da taxa do imposto que é pago, nada disso é repassado para o SESC. A instituição, o SESC, no caso, também não informou quando é que vai iniciar esse projeto, quando é que essa obra vai ser iniciada, qual o valor desse investimento. Não sei se eles vão divulgar, né? Até porque vai ser algo privado. O SESC não é, embora seja uma associação, né, mas tem sua grande parte privada e não sabemos se vai ter essa divulgação. Mas o SESC precisa informar quando é que vai iniciar essa obra. Bom, a gente, Sócrates, também foi em busca da resposta da prefeitura. Ontem eu entrava no ar, umas 10h15, mais ou menos, sobre essa informação. Sim. Aliás, isso foi até antes, né, que a gente entrava no ar.
2: Foi antes, porque o Romualdo entra às 9h30, você perfeito. Entrou umas 9h38, 9h37,
3: perfeito,
2: mais ou menos.
3: Sócrates, isso é perfeito. Aí depois que a gente saiu do ar, a nossa produção foi em busca da informação e a primeira mensagem que foi encaminhada para a assessoria de imprensa às 10h18, falando da insatisfação e do protesto. Né? Os comerciantes, né, os feirantes, protestando aqui no microfone da Rádio Jornal sobre essa mudança, essa informação que chegou para eles e eles já foram pegos de surpresa. A assessoria de imprensa que pensa que protestar é jogar pedra, é tocar fogo, é fazer barulho, é quebrar tudo e não sei se vem de cima, né, ou se a própria assessoria não tem conhecimento do que é protestar, porque protestar, minha gente, é qualquer manifestação pública. Eu posso fazer um protesto de forma silenciosa, eu posso fazer um protesto através do microfone da Rádio Jornal, eu posso fazer um protesto de várias formas e não apenas tocar fogo, jogar pedra, quebrar tudo, como pensa a assessoria de imprensa. Aí depois que eles descobriram que protestar é também falar, às 7h07 da noite foi divulgada uma nota dizendo o seguinte: a Prefeitura de Caruaru confirma que foi oficialmente notificada pelo Serviço Social do Comércio, SESC, e informada sobre o projeto de requalificação e ampliação do espaço onde atualmente funciona a Feira do Paraguai, no Parque 18 de Maio. A área em questão é de propriedade privada e encontra-se cedida pelo SESC para utilização no local. A Prefeitura informa ainda que uma comissão formada por representantes das partes envolvidas estará reunida nesta sexta-feira para tratar do assunto, avaliar os próximos encaminhamentos e dialogar sobre a proposta apresentada. A gestão municipal reforça que acompanha a situação e que quaisquer definições serão tratadas de forma conjunta entre os envolvidos, buscando garantir o encaminhamento ou os encaminhamentos adequados para a área e para os comerciantes que atuam no local. Câmara de Vereadores de Caruaru. Ontem aconteceu a reunião na Câmara, porém, ontem apenas a tropa de elite da gestão municipal esteve falando e nenhum dos parlamentares falaram sobre a Feira do Paraguai. Ninguém, nenhum vereador falou sobre a Feira do Paraguai, apenas alguns falando que Caruaru se parece muito com a Dinamarca. Sócrates.
2: Ai, ai. O Hollywood, né? Tem o letreiro agora no morro, né? Parece também com o Hollywood, né? Vamos por partes. Há um grande problema, né? Que não é exclusivo daqui, não. Não é exclusivo daqui, não. É um problema meio que generalizado. Mas isso vai bater numa conversa que a gente teve aqui com os ouvintes e com você, Berg, há algum tempo. Acho que há uma semana, mais ou menos. Enquanto não se compreender que cargo público não é cargo, né, dado, no presenteado, não é elogio, não é presente, não é brinde, a gente vai esbarrar com esse tipo de situação que você bem narrou em relação à assessoria. A assessoria é para descomplicar a vida do assessorado, né, e não para ser tropa de defesa, né, e tampouco tropa de acusação. Parece que a culpa de quem dá a notícia... A notícia é uma agressão. A informação é uma agressão. Protestar é o simples ato de dizer: eu não gostei da camisa vermelha de Givaldo. Eu estou protestando. Isso é um protesto. Eu não preciso chegar aqui e jogar minha garrafa d'água em Givaldo para ser um protesto. Nem pegar aqui e acender um monte de pneu na minha frente para dizer que eu não gostei da camisa dele. Isso aqui é um simples protesto. Às vezes é falta de conhecimento. Tudo bem, as pessoas podem aprender com os próprios equívocos, mas na maioria das vezes não é esse o caso. Na maioria das vezes é a sanha de defender, né? Eu tenho que defender a unhas e dentes, por quê? Porque meu emprego não tem concurso, porque meu emprego é um favor. Aí eu tenho que ser desse jeito. Mas enfim, né? Este é um ponto. Mas vamos para outro ponto aqui, né? Vamos para outra situação. Você trouxe aí todos os lados, inclusive, você trouxe o lado dos feirantes que estavam protestando pela situação. Você trouxe a informação oriunda do SESC, confirmando que o terreno de fato pertence ao SESC e que tem um projeto para a área. E você trouxe também a informação oriunda da prefeitura. Veja, a prefeitura arrumou uma forma de comunicar que é, no mínimo, contrária a todo e qualquer manual de jornalismo. Essa informação que a prefeitura passou aqui, essa que você leu, deveria ser a primeira nota, a primeira informação, antes de qualquer coisa, essa informação teria que sair. Acompanhada, inclusive, da informação do SESC junto. Isso é manual de jornalismo, isso é coisa básica. Mas só sabe quem é da área. Isso é coisa básica. Você tem uma situação que com certeza gerará um desconforto. Antes que o desconforto aconteça, você já vem com a resposta. Mas aqui é o inverso. Você deixa a bomba explodir.

explodir. A bomba explode, você diz que é mentira que a bomba explodiu. Tem pedaço de bomba por todo lado e depois você vem com a resposta. Isso é o contrário de todo e qualquer manual, inclusive de assessoria. Alguém aí já foi para aula de assessoria de imprensa? Se foi, vocês sabem o que é que eu estou dizendo. É totalmente ao contrário disso aqui que é feito. É totalmente ao contrário. Você apresenta a situação, você contorna a situação antes que ela exploda. Aqui você explode, você toca fogo, você faz um escarcéu e depois você vem com a resposta. Isso aqui é o contrário de tudo. Mas vamos aqui para a situação. Ontem eu estava conversando aqui nos estúdios com o Givaldo, inclusive, doutor Givaldo Júnior, e estava lembrando o seguinte, veja, todo e qualquer feirante, veja, você pagava uso, vocês pagam, pagavam ou não, pagam, uso e ocupação do solo para uso e ocupação de um solo que não pertence à prefeitura, mas vocês pagam a ela. E a entidade proprietária do terreno não recebe ou nunca recebeu um centavo de tal dinheiro. Opa! Aí tem um opa, mais um opa do tamanho do rio Main, lá na Alemanha, do rio Danúbio, né? Porque aqui, aqui a gente não vive no outro mundo, é do tamanho de um rio desse. Tem um opa gigantesco aí. Como é que eu cobro algo, o uso de algo que não é meu? Opa! Opa! Aí eu vou dar aqui, conselho não se dá, né? Porque se conselho fosse bom era vendido, não é isso? Mas eu vou dizer o seguinte aqui, você que já negociou na Feira do Paraguai, você que negocia na Feira do Paraguai, você que tem como comprovar, você que tem esses papeizinhos guardados, você que tem tudo isso aí arquivado, você que tem aquele documentozinho do banco, você que tem os alvarás guardados, você que tem tudo isso aí guardado da Feira do Paraguai. Eu sei que agora o momento é de cabeça quente, mas agora é a hora da cabeça fria. Agora é a hora da cabeça fria. Juntem-se todos. Todos. São 10 feirantes, são 100 feirantes, são 1.000 feirantes, são 2.000 feirantes. Quem já foi feirante deixou de ser. Juntem-se todos. Todos. Com todas as provas que vocês possuírem. Todas. Levem para um escritório sério de advocacia. Levem para um escritório sério de advocacia. Tá? Todo esse material. Instituam uma comissão, deliberem entre essa comissão e levem todo esse material para um escritório de advocacia. E entrem com uma ação contra o município, comprovando que durante 20, 30 ou 40 anos vocês pagaram por um terreno que a prefeitura não poderia cobrar. Entrem com uma ação solidária, uma ação conjunta contra o poder público municipal. Agora saibam do seguinte, vai demorar. Vai demorar. Pode ser, inclusive, que nem em vida vocês estejam mais. Mas uma hora vocês recebem de volta. Podem não ser vocês, podem ser um filho de vocês, pode ser um neto de vocês, mas entrem. Porque o que está em jogo aqui é outra situação. Isso não inviabiliza a luta de vocês nesse momento por terem um espaço para negociar. Uma coisa está completamente separada da outra. Uma coisa é buscar nesse momento um local honesto para vocês trabalharem. Esse é um ponto que vocês têm que continuar e essa luta é de vocês. Vocês é que vão encampar essa luta. Esse outro lado que eu estou dizendo aqui é porque foi cobrado de vocês algo que não poderia ser cobrado. Foi cobrado de vocês algo que não é direito de quem cobrou. Porque eu não posso cobrar uso de solo de um solo que não é meu. Eu não posso cobrar. Eu não posso. Então essa feira existe há 20, 30, 40 anos. Eu era criança, essa feira já existia. Era num formato diferente, mas essa feira já existia. Ela já existia. Então, nós temos aí 20 ou 30 anos de cobrança irregular. Juntem tudo que vocês tiverem. Tudo. Estabeleça uma comissão.

0: deve a um escritório grande e sério de advocacia. Grande e sério. Entregue na mão de um advogado ou de uma banca de advogados que tenha conhecimento de lida contra o poder público. Alguém que milite nessa área. Não leve para um advogado de outra área, não. Leve para alguém que lide com processos contra a administração pública. E que conheça, tenha base no direito tributário. Leve para essas pessoas. Apresentem todas as documentações. Assinem e entreguem todos os documentos. E esqueçam. Isso vai durar anos. Isso dura 10, 15 anos às vezes. Às vezes até mais. Porque isso vai bater em Supremo depois. Deixem lá. É uma poupança. É uma poupança. Agora entrem. Porque ninguém pode cobrar algo a alguém se esse algo não lhe pertence. Eu não posso alugar uma casa que não é minha. Eu vejo uma casa no meio da rua. Eita, uma casa! Aí boto uma placa de alugar, aluga a casa para outra pessoa. E cobro o aluguel dessa outra pessoa. Eu posso fazer isso? Aqui é um exemplo mal e porcamente comparado. Mas é a mesma coisa. Como é que eu cobro o uso de um solo que não é meu? Entrem na justiça. Entrem na justiça. Vai demorar. Vai demorar. Não se aperreiem. Nesse momento, lutem pelo espaço para negociar. Essa aí vocês têm que lutar agora para não ficar desamparado. Esse outro processo aí é uma poupança para um neto fazer uma faculdade, é uma poupança para você depois, não sei. A gente não sabe como é que vai ser o futuro, né? Não sei se carro ainda vai valer alguma coisa, não sei. Trocar de carro, não sei se vai valer. Enfim, não sei. Mas deixe lá. Deixe lá. Deixe o cão campear. E esqueça da vida. Vá seguindo, vá levando a vida. Mas eu acho que o resumo é esse, Berg. Infelizmente, se a área não pertence à prefeitura, por que ela deixava que o comércio fosse realizado e por que cobrava? E veja, eu estou falando aqui de agora não. Porque ainda tem aqueles que gostam de morder a ponta do dedo, né? Ainda tem aquele povo que está falando do prefeito. Estou falando do prefeito, não. Eu estou falando de 20 ou 30 anos que todos eles fizeram a mesma coisa. Eu tô falando de tudinho. Eu tô falando de tudinho. Agora eu tô falando é que a crise poderia ser menor, poderia ser contornada e ser gerenciada de uma forma diferente. Mas não, preferem que a crise aconteça. Porque acham que quem trazer a notícia é inimigo. Esse é um ponto. Este é o ponto de agora. Mas o ponto também é de todos. Todos com todas as letras maiúsculas, o T, o D, o e o S, todos que fizeram a cobrança irregular de algo que não lhes pertencia, enquanto gestão pública. Então aqui é um problema antigo e generalizado. Não é um problema pontual. O problema pontual é não saber lidar com a crítica, não saber lidar com a informação que não lhe agrada. Este é um ponto. É o ponto de agora. Mas tem um ponto muito maior, que é a vida dessas pessoas. Que é esse imposto pago que não poderia ser cobrado. Tem coisa que a gente fica até assim, olhando como é possível acontecer. Mas a gente já leu, a gente já viu, a gente já presenciou e, pelo visto, a gente vai ter muita coisa. De tudo acontece neste país chamado Caruaru, Berg Santos.
1: É isso, Sócrates, né? Isso mesmo. A gente vai continuar acompanhando toda essa situação, porque ao invés de você já levar uma solução, apresentar uma solução, você manda terceiros, né, fazer comunicados e, infelizmente, aí acaba gerando muita revolta, porque ninguém sabe para onde vai. Se quiser, como disse uma entrevistada agora há pouco, ó, se quiser, vá, se não quiser, se exploda. Uhum. E é assim, é. E é o quê? Pelo amor de Deus, rapaz.
0: E algo que eu disse ontem, pode ser, né, que pelo adiantar da hora, alguns não estivessem aqui no horário, mas ninguém faz nada dentro de um município sem que seja com ordem do gestor. Porque a feirante que você colocou no ar ontem e que a gente repercutiu agora há pouco, ela disse, não, tem que tirar esse homem antes que ele acabe com a feira. Prefeito, tira esse homem antes que ela acabe com a feira. Ninguém.

0: A cada mês, a feira vem sendo mais sufocada, vem perdendo espaço e o feirante é tratado assim, dessa mesma forma.
1: Pois é.
0: Daqui a pouco a gente volta, viu, Sócrates?
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2: Oito horas e 56 minutos.

0: O tricolor do Arruda precisa da vitória contra o Caxias amanhã. O jogo é na Arena Pernambuco, treinou ontem na Arena, né? Hoje treina no Arruda, mas tá fazendo conta, né, Leonardo Borges? Bom dia.
1: Bom dia para você, grande Sócrates. Um abraço para os amigos que estão ligados aqui na Supermanhã.
2: O Santa Cruz, que está na sétima posição, com 17 jogos, 7 vitórias, 4 empates, 6 derrotas, 17 gols marcados, levou 14, saldo de 3, um aproveitamento de 49%. E um aproveitamento pífio, jogando dentro de casa. 8 jogos, perdeu 4, 3 vitórias e 1 empate. O lateral Matheus Castilho, lateral esquerdo, teve distrato publicado no sistema da CBF e não é mais atleta do Santa Cruz. Jogador que alegou inclusive ter sido hostilizado pelo executivo Alex Brasil, chefe do departamento de futebol da equipe, inclusive prestando ocorrência na Delegacia de Polícia de Boa Viagem. O técnico Christian de Souza, nesta sexta-feira, ao meio-dia, dará entrevista coletiva e pode fazer alterações no time, como a volta do zagueiro William Alves, também a estreia do volante Arilson e o atacante Alexandro. Cassiano também pode fazer a sua estreia no ataque coral. 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
0: Vamos falar do Clube Náutico Capibaribe. O Timbu viaja hoje para São Bernardo do Campo. Tem jogo contra o São Bernardo. Alô, Rodney Alves, um abraço.
4: Um abraço para você, Sócrates. Hoje pela manhã, o elenco do Náutico faz o último treinamento no Recife. À tarde, viaja. No sábado, tem um treinamento, já que no domingo, o time enfrenta a equipe do São Bernardo, em São Bernardo do Campo, estado de São Paulo. Jogo no estádio 1º de maio. O Náutico chega para essa partida num confronto direto. Se vencer a equipe do São Bernardo, ultrapassa os rivais na tabela de classificação e engata uma sequência positiva. Aliás, o Náutico já tem 5 jogos consecutivos sem derrotas, já que as 3 partidas, desde a vitória contra o Londrina até a vitória contra o Ceará, terminaram empatadas. Os alvirrubros vão contar com o retorno de pelo menos 3 jogadores: o zagueiro Betão, o lateral direito Arnaldo e o atacante Pato Nunes, atletas que cumpriram suspensão diante do Ceará. Existe a expectativa de Gustavo Henrique também voltar a ficar à disposição. Gustavo Henrique é zagueiro, teve uma entorse no tornozelo, mas já voltou a trabalhar com o restante do grupo. São os destaques do Náutico aqui na Supermanhã, você sabendo de tudo.
0: Vamos falar do Leão, vamos falar do Rubro Negro Pernambucano. O Sport só joga segunda-feira, né? Contra o América Mineiro. Era pra ter vencido o Avaí pra ganhar também do América, né? Mas o Avaí ficou pelo meio do caminho. Vamos esquecer o Avaí, vamos falar do América. Alô, Alex Santos, bom dia.
5: Bom dia, Sócrates. Bom dia, pessoal da Supermanhã.
6: E o Esporte Clube do Recife se reapresenta nessa sexta, já dando início aos trabalhos para o compromisso da próxima segunda contra o América Mineiro, jogando na Ilha do Retiro. O clube mineiro, que é um dos piores da Série B. Nesse momento, ele é o vice-lanterna da competição e virtualmente já rebaixado para a Série C. E o Leão da Ilha precisa voltar a vencer depois da derrota sofrida para o Avaí na última quarta-feira. E o técnico Gilmar Dalpozo, que perdeu o lateral esquerdo Felipinho até o restante da atual temporada. Ele que vai passar por um procedimento cirúrgico no tornozelo esquerdo depois de sofrer uma fratura e lesão ligamentar. Essa contusão aconteceu justamente no jogo contra o Avaí. E a recuperação do atleta é de aproximadamente 3 meses. Pelo menos esse foi o período estimado repassado.

0: pelo departamento médico leonino. Então, com a saída do Felipinho, o Edson Lucas deve assumir a titularidade na posição. E ainda falando sobre o lateral esquerdo Felipinho, depois que o Sport Clube do Recife colocou o aviso nas redes sociais, alguns torcedores do Sport comemoraram de forma infeliz a contusão do atleta. E o atacante Christian Barleta, ídolo e um dos artilheiros do Sport na atual temporada, saiu em defesa do companheiro e escreveu o seguinte: pelo amor de Deus, bando de frustrado, os caras comemoram uma lesão gravíssima, só pode ser brincadeira. Destaques do Esporte para Supermanhã, você sabendo de tudo.
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3: Olha, mais de 100 vagas estão disponíveis em cursos gratuitos de qualificação profissional para mulheres a partir dos 18 anos em Caruaru. As inscrições seguem até a próxima quarta-feira ou enquanto houver vagas. As oportunidades são para os cursos de cabeleireiro, edição de vídeo, mecânica de moto e depilação. Espero que não seja igual às vagas do Pernambuco, meu país, né? Que disseram que começou e acabou na mesma hora. As formações serão realizadas entre os dias 31 de agosto e 22 de outubro, de segunda a quinta-feira, no período da manhã. As interessadas devem realizar a inscrição presencialmente no Centro de Qualificação Profissional da Mulher, na Rua Padre Félix Barreto, número 71, no Maurício de Nassau. Os cursos são oferecidos gratuitamente pela Secretaria da Mulher de Caruaru e têm como objetivo ampliar as oportunidades de qualificação profissional e contribuir para a autonomia financeira das participantes.
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3: Inquéritos presentes no Supremo poderiam estar na primeira instância. Romualdo de Souza.
4: A pergunta em Brasília por esses dias é onde estava o Procurador-Geral da República, Paulo Gonet, que não percebeu, não viu, ou se deu conta somente agora, que o Supremo Tribunal Federal mantém ali no STF 3 inquéritos envolvendo o filho do presidente Lula, o Fábio Luiz Lula da Silva, porque ali é um lugar de onde são julgadas pessoas que têm foro privilegiado. Não é o caso de Lulinha. A não ser que o ministro André Mendonça diga: ó, eu mantenho esses inquéritos aqui, porque nos inquéritos que citam Lulinha, também estão citadas algumas autoridades com foro de prerrogativa, porque caso contrário, não faz sentido esse processo estar no STF. Mas o que eu estou me referindo não é se deve ou não deve ficar no Supremo Tribunal Federal, é por que o Procurador-Geral da República, Paulo Gonet, levou tanto tempo para somente agora questionar esse assunto. Ah, sabe por quê? Porque outros casos comandados ou presididos pelo ministro Alexandre de Moraes, muita gente que não tem foro privilegiado, que deveria ser julgada em primeira instância por um juiz federal, mas em primeira instância acabou sendo julgada essa gente toda pelo STF, que não tem poderes para julgar uma pessoa comum. De Brasília, Romualdo de Souza para a Rádio Jornal, Rádio Notícia.
3: Nove horas, 4 minutos, aqui na Jornal. Olha, a Caixa paga hoje a parcela do Bolsa Família aos beneficiários com NIS de final 4. O valor mínimo corresponde a R$ 600, fora os adicionais. No modelo tradicional do Bolsa, o pagamento ocorre nos últimos 10 dias úteis de cada mês. O beneficiário pode consultar informações sobre as datas de pagamento, o valor do benefício e a composição das parcelas no aplicativo Caixa Tem, usado para acompanhar as contas poupança digitais do banco. Os beneficiários com final NIS de final 5 receberão no dia 24, no caso, segunda-feira.
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3: Valeu, valeu, Berg. Obrigado aí pelas informações aqui na Supermanhã da Rádio Jornal. O Ministério Público recomendou que a Polícia Militar revise no prazo de até 45 dias as normas internas que regulam o uso das redes sociais por policiais militares. A medida tem como objetivo atualizar diretrizes diante das novas dinâmicas digitais e preservar a segurança das operações, além da integridade institucional da corporação. Entre as principais recomendações está a proibição de que agentes utilizem perfis pessoais ou não oficiais para divulgar imagens de fardamento, viaturas, equipamentos ou armamentos, especialmente em conteúdos que possam gerar confusão com canais oficiais da PM. Também foi orientado que não sejam compartilhadas informações sobre operações policiais em andamento, incluindo fotos, vídeos ou dados que possam comprometer a eficácia das ações. O Ministério também solicitou revisão de duas normativas que tratam do Manual Básico da Comunicação Social da Corporação. Além disso, recomendou o reforço na fiscalização das publicações feitas por policiais, com atenção especial a conteúdos que possam violar direitos humanos, a ética profissional ou afetar a imagem institucional. Como parte das medidas, o órgão orienta ainda a realização de ações educativas voltadas aos agentes, como cursos e palestras, para esclarecer limites e responsabilidades no uso das redes sociais. A polícia informou que já iniciou a adequação dos normativos internos e que irá analisar as diretrizes para coibir eventuais descumprimentos.
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3: Concluídas as sabatinas do Sistema Jornal do Comércio, João Lubambo.
6: A governadora de Pernambuco e candidata à reeleição, Raquel Lira, do PSD, foi a última entrevistada da série de sabatinas com os candidatos ao governo de Pernambuco nas eleições de 2026, realizada pelo Sistema Jornal do Comércio de Comunicação. Na chegada à sede da emissora, Raquel Lira foi recebida por militantes e apoiadores na frente da emissora. Durante a entrevista com jornalistas da Rádio Jornal e da TV Jornal, Raquel respondeu aos questionamentos e disse por que merece continuar governando o estado.
7: A gente trabalhou muito para arrumar a casa, pegar uma casa desmantelada, sem recursos para investimento. O estado, nas suas diversas frentes de obrigações e serviços, que foi deixando de lado ao longo do tempo a capacidade de fazer e de entregar. Vocês escolheram uma mulher, uma filha do interior de Pernambuco, ex-prefeita de Caruaru, para governar o nosso estado durante esses últimos anos. E a gente conseguiu reposicionar Pernambuco, não pela minha força somente, mas pela força de muita gente. A gente foi capaz de criar pontes, de construir diálogos, de construir e colocar luzes sobre problemas graves, não colocando debaixo do tapete, mas trazendo ele para perto, para a gente poder encaminhar soluções.
6: A ordem das entrevistas foi definida por sorteio, com a presença de representantes dos partidos. Durante as sabatinas, os candidatos apresentaram propostas e responderam a perguntas sobre os principais desafios de Pernambuco. Além das entrevistas, o Sistema Jornal do Comércio e de Comunicação promove, no dia 1º de outubro, um debate com os candidatos ao governo do estado. As eleições de 2026 serão realizadas no dia 4 de outubro. Primeiro domingo do mês. Em caso de segundo turno, a votação será realizada no dia 25 de outubro, último domingo do mês. Com informações de Cristiano Bassan, João Lubambo, Rádio Jornal, Rádio Notícia.
3: E lembrando que, a partir de segunda-feira, Né? Segunda-feira nós temos as entrevistas com os candidatos ao Senado. Deixa eu pegar a ordem aqui, né, para a gente dizer direitinho. Vamos relembrar aqui. A partir de segunda-feira é em horário diferente, tá? É a partir das 9 da manhã. De 9 até 9:30, tá? De 9 até 9:30. Na segunda-feira, a partir das 9 horas, tem Eduardo da Fonte, do PP. Na terça-feira, dia 25, Carlos Santana, do Novo. Na quarta-feira, dia 26, Marília Reis, do PDT. Na quinta-feira, 27, Humberto Costa, do PT. Na sexta-feira, 28, Túlio Gadelha, do PSD. Na segunda-feira, dia 31 de agosto, Mendonça Filho, do PL. E no dia 1º de setembro, uma terça-feira, Paulo Rubem, da Rede, tá? De 9 às 9:30, você vai acompanhar aqui na Rádio Jornal. Então a gente vai ter aquela primeira parte normal do programa, tudo certinho. E de 9 às 9:30, o Passando a Limpo, depois a gente segue, Passando a Limpo com os senadores, depois, candidatos ao Senado, depois a gente segue com a Supermanhã em horário normal também, até às 11 horas da manhã, tá? Então, se organize também para acompanhar.
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3: TRE altera locais de votações de 176 sessões em todo o estado. Cristiano Bassan.
8: O Tribunal Regional Eleitoral de Pernambuco alterou os locais de votação de 173 sessões eleitorais para as eleições de 2026. As mudanças atingem 29 municípios do estado e foram necessárias principalmente por causa de reformas ou interdições nos prédios onde as sessões funcionavam. Paulista é o município com maior número de sessões transferidas, com 33. Em seguida, vem Olinda, com 26, Rio Formoso, na Mata Sul, com 13 e Tamandaré, com 9. Jaboatão dos Guararapes teve 6 sessões alteradas e, no Recife, 3 sessões eleitorais também tiveram endereço modificado. Segundo o TRE, as sessões foram realocadas sempre que possível para endereços próximos dos locais originais. A medida tem o objetivo de reduzir os transtornos para os eleitores no dia da votação. Como explica a secretária da Corregedoria do TRE Pernambuco, Verusca Schittini.
9: As mudanças nos locais de votação, elas ocorrem, sim, mas excepcionalmente. Quando, por acaso, ocorre um problema no prédio de estrutura física, uma estrutura até hidráulica, elétrica. A Justiça Eleitoral, ela procura prédios que elas são seguros. O eleitor precisa entrar, votar e sair com total segurança. Então, caso ocorra um fato maior, ocorra algum problema no prédio, ele é alterado, ele é modificado pela Justiça Eleitoral. É uma coisa normal, uma coisa tranquila a se fazer. Agora, a população, ela é comunicada sobre essa alteração do local de votação.
8: Apesar da mudança, o número de sessões afetadas representa menos de 1% das quase 21 mil sessões eleitorais que serão instaladas em Pernambuco nas eleições deste ano. A orientação da Justiça Eleitoral é que o eleitor consulte com antecedência o local onde vai votar, como detalha Verusca Schittini.
9: A orientação é que o eleitor, no dia anterior à eleição ou no próprio dia da eleição, ele pode consultar seu local de votação através do e-título. Quem não baixou o e-título no seu celular, é importante baixar. Ele tem várias funcionalidades, inclusive tem um georreferenciamento, onde pode ver o local de votação de qualquer local do estado de Pernambuco. O eleitor pode entrar no site do TRE, que é o www.tre-pe.jus.br, no autoatendimento ao eleitor. Também temos o Disque Eleitor.
8: Cristiano Bassan, Rádio Jornal, Rádio Notícia.
3: 9 horas 14 minutos aqui na Jornal. O Enseja 2026 acontece domingo em todo o país. Os inscritos devem ficar atentos às regras para evitar contratempos. Além do documento oficial com foto, o participante deve levar obrigatoriamente caneta esferográfica e tinta preta em material transparente. Este ano, os interessados podem consultar o local de prova pelo 0800-616161. Da Central de Atendimento do INEP ou verificar na página do participante do exame. No cartão de confirmação da inscrição, os candidatos podem conferir as informações como o endereço do local de aplicação, a data e os horários do exame. As provas serão aplicadas nos turnos da manhã e da tarde. No primeiro turno, os portões serão abertos às 8 horas e fechados às 8h45. As provas começam às 9 e terminam de 1 da tarde. No segundo tempo, ou no segundo turno, os portões serão abertos às 14h30, às 2h30 e fechados às 15h15, às 3h15. A prova começa às 3h30 e vai até às 8h30 da noite.
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3: Pernambuco tem elevado o número de denúncias via Pardal. Germano Rodrigues.
10: Já estamos no período eleitoral. Basta andar pelas ruas e avenidas do Recife e nas diversas cidades de Pernambuco e se deparar com materiais de candidatos a deputado estadual, federal, senador, governador e presidente da República. Como

0: bandeiras e carros de som, por exemplo, mas para colocar essas propagandas à disposição do eleitor, existem regras a serem cumpridas. E para monitorar e relatar casos dessas propagandas estejam fora das conformidades, o Tribunal Superior Eleitoral disponibiliza o aplicativo Pardal. Ele foi disponibilizado no último domingo, dia 16 de agosto, data do início da propaganda eleitoral para o pleito de 2026. E até agora, aqui no estado, já foram registradas 155 denúncias e encaminhadas ao TSE. Fato confirmado pelo integrante da Comissão de Propaganda do Tribunal Regional Eleitoral de Pernambuco, Felipe Arruda.
1: A gente nota que as denúncias, né, a participação do eleitor vem aumentando, consequentemente as denúncias vêm assim, subindo bastante. Em primeiro lugar, disparado, são denúncias que a gente chama de vias públicas, né? Ou seja, a famosa bandeira, né? Que é um artefato, na verdade, que pode sim ser usado nas campanhas, só que o que a gente nota é a má utilização dessa bandeira, né? Então, ela não pode estar sendo colocada de qualquer jeito, ela não pode atrapalhar a circulação dos pedestres. A gente sabe que a gente mora numa cidade que tem muitas bicicletas, muitas motos, muitos pedestres, né? E a gente precisa ter aquela acessibilidade. Então, são bandeiras que elas não podem estar posicionadas em canteiros centrais, em praças, em áreas verdes, e muito menos próximo ao meio-fio, porque ela pode cair e causar algum acidente.
0: O Pardal permite que eleitores comuniquem à Justiça Eleitoral possíveis irregularidades relacionadas à propaganda eleitoral e outras práticas que possam violar regras do processo. Foram registradas até agora aqui no estado 155 denúncias. Elas apareceram nas cidades de Petrolina, Caruaru, Cabo de Santo Agostinho e Paulista. E em todo o país, o Pardal já reúne mais de 1.500.000 denúncias. As 27 unidades da federação registram ao menos uma denúncia, indicando a utilização da ferramenta em todas as regiões do Brasil. E de acordo com Felipe Arruda, Pernambuco está em terceiro lugar no país em relação ao número de denúncias. Primeiro vem São Paulo e depois o Paraná.
1: Assim que essa denúncia chegar aqui na Comissão de Propaganda, a gente vai filtrar essa denúncia, né, ver se realmente se trata de uma irregularidade passiva de denúncia ou se ela está irregular. Sendo irregular, a gente repassa para a equipe do candidato, para o seu escritório de advocacia, para o próprio candidato, para que ele tenha 2 dias para regularizar aquela questão. Em caso de reincidência, a gente tem uma equipe de rua atuante, né, que está sempre na cidade, na região metropolitana, para poder lidar com isso. Caso isso não seja solucionado, o candidato ele pode sim responder e ser punido por isso. Então a gente tem São Paulo, em seguida Paraná, e vale destacar que Pernambuco, inclusive, ele está quase brigando pelo segundo lugar, né? Assim, a gente fica até meio surpreso, assim, mas nós temos Pernambuco, depois Rio Grande do Sul e Minas. Mas tem essa disputa realmente entre o pódio aí, né? Vamos dizer assim.
0: E o aplicativo Pardal é gratuito e está disponível para celulares e tablets. Para Android, basta acessar a loja de aplicativos Google Play, e para o sistema iOS, é só acessar a App Store. Germano Rodrigues, Rádio Jornal, Rádio Notícia.
2: Horas 19 minutos aqui na Rádio Jornal 9:19. O programa Move Brasil Táxi e Aplicativos ampliou o limite de financiamento para veículos novos e passou a incluir novas configurações de carros híbridos entre os modelos elegíveis. A mudança foi oficializada com a publicação de uma nova portaria conjunta dos Ministérios do Desenvolvimento da Fazenda e também em edição extraordinária do Diário Oficial. O teto do valor do veículo, que era de 150 mil, passou para 200 mil. Considerando o valor registrado na nota fiscal, a medida amplia o número de modelos que podem ser financiados por motoristas de aplicativo e taxistas cadastrados no programa.
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2: Conteúdos falsos com uso de voz preocupam durante a eleição. Ernesto Pereira.
4: Com o desenrolar da campanha eleitoral, cresce a preocupação com conteúdos falsos, principalmente aqueles produzidos por inteligência artificial. As peças produzidas com as chamadas IA são capazes de reproduzir a voz de candidatos e criar declarações que nunca nem existiram. O risco é ainda maior em conteúdos compartilhados rapidamente, por WhatsApp e redes sociais, muitas vezes sem possibilidade de correção antes de alcançarem milhares de eleitores. O procurador da LEP, especialista em direito eleitoral, Paulo Pinto, revela as implicações geradas caso esses conteúdos falsos sejam divulgados.
5: Quanto à questão da responsabilidade de quem produz

0: esses áudios ou vídeos adulterados, ela tem várias camadas. Ela pode aparecer na forma de uma determinação de retirada desse conteúdo, através de uma ordem judicial, ou mesmo, atualmente, por iniciativa do próprio provedor de aplicação. Também há a possibilidade de responsabilização civil. Aquele que se sentiu ofendido pode buscar o judiciário para responsabilizar civilmente, através de indenização por danos materiais e morais, aquele responsável pela produção daquele conteúdo.
1: Paulo Pinto também detalha algumas formas das pessoas identificarem conteúdos feitos por IA e explica que é dever de todo cidadão averiguar se o conteúdo é verdadeiro antes de compartilhar para a família, grupos de WhatsApp e redes sociais.
0: Um desses aspectos chama-se a dessincronização labial. É muito comum que nos vídeos os lábios eles não acompanham o ritmo exato das palavras. A voz, ela às vezes vem levemente antes ou levemente depois do movimento da boca. Nos dias atuais, pela regulamentação do TSE, todo aquele que vai divulgar uma informação que obteve por qualquer meio ou vai compartilhar, por exemplo, uma postagem feita por outra pessoa numa rede social, ela tem o dever legal de verificar se aquilo ali não é uma informação inverídica. Caso ela não seja diligente com esse seu dever, ela pode ter as responsabilizações, obviamente, na medida de sua culpabilidade.
1: A população também deve desconfiar de conteúdos que chegam, principalmente aqueles muito encaminhados pelos aplicativos de mensagens. Ernesto Pereira, Rádio Jornal, Rádio Notícia.
2: Mais da metade dos adultos brasileiros chega ao fim do mês sem dinheiro disponível. De acordo com o estudo da Serasa, 53% dos entrevistados afirmaram não conseguir manter recursos após o pagamento das despesas mensais. A pesquisa também aponta que quase metade precisa buscar alternativas para conseguir quitar todas as dívidas. O cenário evidencia o impacto do custo de vida e do endividamento no orçamento das famílias brasileiras.
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2: Golpes com IA estão cada vez mais elaborados. João Lobambo.
4: A tecnologia avança a passos largos, mas a criatividade dos criminosos acompanha esse ritmo. Golpes que utilizam inteligência artificial para simular vozes e rostos conhecidos e fraudes envolvendo processos judiciais reais estão fazendo vítimas em todo o país. Imagine receber uma chamada de vídeo de um apresentador de TV famoso dizendo que você ganhou um grande prêmio. Foi o que aconteceu recentemente com um morador que quase caiu no golpe do falso sorteio. Os criminosos usaram a imagem de um comunicador conhecido nacionalmente, gerada por inteligência artificial, para convencer a vítima a liberar o acesso às suas contas bancárias. O golpe só não se concretizou porque um amigo que estava ao lado percebeu a fraude a tempo. Esse tipo de tecnologia é conhecido como deepfake, técnica capaz de recriar com extrema perfeição o rosto, fotos e a voz de celebridades, médicos e autoridades para dar credibilidade ao crime. A delegada de repressão a estelionato, Lígia Cardoso, explica o funcionamento desse mecanismo que engana até os olhares mais atentos.
5: Então, o que acontece? Nesse tipo de golpe, a gente visualiza o chamado deepfake, né? Que seria uma tradução dizendo um fake bem aprofundado. A inteligência artificial hoje em dia, ela viabiliza que você crie perfeitamente vídeos, né, fotos de pessoas, áudios de pessoas, né, através de trechos ali que você localiza, e você crie vídeos para convencer as pessoas e dar um golpe nas pessoas, né? Então, se utiliza a inteligência artificial para criar um vídeo ou um áudio, né, ou a imagem de uma pessoa para colocá-la numa situação, uma pessoa famosa normalmente, para colocá-la numa situação em que ela nunca esteve.
4: Mas os métodos de enganar não param na inteligência artificial. Outra modalidade que tem feito vítimas na região é o golpe do falso escritório de advocacia. Nele, os criminosos monitoram sentenças favoráveis reais que já foram pagas. Eles entram em contato com os clientes enviando documentos falsos em PDF, alegando que há um novo valor disponível. Um empresário formado em direito acabou perdendo mais de R$5 mil de uma conta e outras quantias de outra, após dar acesso remoto aos falsos advogados, acreditando que receberia uma nova indenização de R$250 mil. Ele aceitou falar sob anonimato e desabafa sobre o sentimento de ter sua privacidade e dados violados de forma

0: forma tão profunda.
1: Você fica totalmente decepcionado, né? Você se sente culpado, porque assim, eu tenho muito conhecimento, estudei muito isso, bastante, né? Fiz a formação em direito e sempre ciente e orientando as pessoas, mas eu não esperava de hipótese alguma que isso ia acontecer comigo.
0: A orientação das autoridades para não fazer parte destas estatísticas é desconfiar sempre de vantagens exageradas e urgências descabidas impostas pelos supostos contatos. Antes de clicar em qualquer link, baixar aplicativos ou fornecer dados bancários, certifique-se diretamente nos canais oficiais das empresas ou escritórios de advocacia contratados. Em caso de fraude, registre imediatamente o boletim de ocorrência para que a polícia possa agir. A cautela e a informação correta continuam sendo as principais ferramentas de defesa. João Lubambo, Rádio Jornal, Rádio Notícia.
2: Nove horas 26 minutos. No próximo domingo, cerca de 15 mil eleitores do município maranhense de Paulino Neves poderão ir às urnas para uma eleição simulada, que não elegerá nenhum candidato, mas o foco é a apresentação dos requisitos de segurança e do processo eletrônico de votação. Na ocasião, serão testados os sistemas utilizados no pleito, além de medição do tempo de identificação biométrica e de digitação na urna. A eleição simulada é realizada pelo TSE e também pelo TRE do Maranhão. O projeto tem por objetivo demonstrar a infraestrutura, a segurança e a agilidade do sistema eletrônico de votação antes do pleito oficial de outubro. Além do teste dos equipamentos, também será avaliada a atuação de mesários. Segundo o TRE do Maranhão, na eleição simulada, trabalharão 96 pessoas como mesárias e funcionarão 24 sessões eleitorais de 11 locais de votação do município de Paulino Neves. É interessante, né? Um testão, né, da eleição.
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2: Tá certo, Berg. Obrigado pelas informações. 9 horas 30 minutos aqui na Jornal.

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9: Nove horas 35 minutos.
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3: Olha só a notícia. Se a assessoria de imprensa queria um protesto mais barulhento, é o que está acontecendo, viu, com relação aos feirantes aqui da Feira do Paraguai, viu? Porque está tendo uma manifestação agora, Sócrates, e eles estão se organizando para sair daqui da Feira do Paraguai para a prefeitura, viu? Devem fazer barulho em frente à prefeitura para justamente, tentar conversar, o diálogo. Eles estão cobrando muito diálogo, Sócrates, o que não acontece. As decisões estão sendo tomadas sem se ouvir realmente aqui os feirantes. E está tendo essa manifestação agora, tá? Eles devem se organizar, sair daqui da Feira do Paraguai, tá? Hoje não tem a feira, Sócrates. Eles estão aqui mais para essa manifestação e realmente tem quase 300 aqui, entre 200 e 300 feirantes que estão por aqui, e muitos revoltados, muitos estão revoltados com relação a toda essa situação, tá? Estou me aproximando aqui, Sócrates, só aguardando a organização aqui para que a gente possa conversar com a advogada, tá? Que está aqui acompanhando os feirantes, passando algumas orientações para que a gente possa também ouvir a advogada que vai acompanhar toda essa situação dos feirantes, né? Desde ontem, essa polêmica abaixo-assinado que está sendo aqui realmente passada aqui de mãos em mãos para os feirantes, né? Para que eles possam assinar. E muita movimentação por aqui. Estão se organizando realmente para ir para a feira. Aliás, estão se organizando daqui da feira para ir para a prefeitura. A advogada Michele Santos está aqui ao meu lado, Sócrates. Vai acompanhar esses feirantes. Está passando também algumas orientações para os feirantes aqui, né, Michele? Bom dia.
10: Bom dia, Berg. Bom dia a todos os ouvintes da Rádio Jornal. Né, essa situação chegou ao nosso conhecimento a partir do contato de alguns feirantes, né, que receberam essas informações que não são concretas, porque afinal de contas é importante que a gente coloque que a gestão precisa deixar essas informações de forma mais transparente para evitar, né, essa inquietude dessas pessoas que trabalham e vivem desse trabalho. Aqui, a Feira do Paraguai é uma feira que existe em Caruaru há quase 40 anos. É consolidada nesse lugar. São trabalhadores e trabalhadoras que levam o pão para casa todos os dias graças ao trabalho desenvolvido aqui. É importante demais que a gestão tenha um cuidado com essas pessoas e dê informações concretas, né? A gente não pode deixar essas pessoas sem saber o que vai acontecer com elas. As soluções precisam ser construídas de forma coletiva. Eles estão aqui querendo se organizar para tentar abrir um diálogo com a gestão pública, se possível, mediado pelo Ministério Público, para que essas soluções, caso for necessário de fato a retirada, que seja feito com a participação das pessoas. A gente sabe que esse espaço, pelo menos pelo que foi informado pela prefeitura, pertence ao SESC. Se isso for verdade, existem soluções possíveis para isso, basta vontade política de se resolver. Se tiver vontade política de se resolver, tudo se resolve. Agora precisa ser resolvido a partir da escuta dessas pessoas, porque são elas que construíram e constroem todo dia essa feira.
3: Doutora Michele, agora o interessante é que se o espaço pertence ao SESC, por que tem a cobrança do alvará? Por que tem a cobrança do chão que eles pagam por feira, né? Interessante isso, né?
10: Bom, é importante dizer que esse espaço, que a feira, é uma permissão pública. Essa permissão pública, né, a característica e a natureza jurídica de uma permissão pública é de administração do município, né? Então, o município, o pagamento de alvará, o pagamento de imposto, ele não necessariamente está ligado à propriedade do imóvel, mas sim à utilização do espaço da feira. A feira como um todo, né? A prefeitura tem a discricionalidade de cobrar o imposto, a taxa. Isso não tem, assim, não há nenhuma irregularidade nesse sentido. A irregularidade é a forma como se faz. Por quê? Primeiro, a gente precisa de uma feira onde os feirantes se sintam pertencentes. E para que eles se sintam pertencentes, eles precisam entender essas nuances. E a prefeitura e a gestão têm a obrigação de fazer esse debate junto com eles. Porque se paga, paga para que a prefeitura organize. Mas não é o que a gente está vendo hoje em Caruaru, infelizmente. Então, o que a gente quer aqui, pelo menos essas pessoas me procuraram e a gente vai tentar construir, é, primeiro, uma unidade de ação, tirar uma comissão que possa entrar em diálogo com a prefeitura, com o Ministério Público, com os diversos órgãos, para a gente encontrar soluções que sejam boas para todo mundo, para que esses trabalhadores possam continuar desenvolvendo sua atividade, para a sociedade como um todo. E principalmente para o povo de Caruaru e para o Nordeste, porque nossa feira é um patrimônio público do povo nordestino e a gente precisa defender a nossa feira. É isso.
3: Pois não, eles devem sair daqui para ir lá para a frente da prefeitura?
10: Isso não está determinado, Berg. Na verdade, essa assembleia vai determinar os próximos passos. A decisão é deles. se eles decidirem que vão lá para a prefeitura tentar abrir o diálogo, é um caminho. Tem diversos outros caminhos, mas isso vai ser dialogado e construído de forma coletiva, né? Então, a gente não sabe informar ainda. Eu, pelo menos, não tenho essa informação.

0: que a Assembleia, justamente, ela vai servir para isso. Ela vai servir para que essas pessoas possam se organizar e entender quais são os caminhos que podem ser, né? Porque, na verdade, deveria ser o contrário. A prefeitura que deveria ter vindo aqui e informado essas pessoas de forma concreta o que pode acontecer e começar a construir essas pontes. Mas já que a prefeitura não tomou a iniciativa, essas pessoas precisam, né, se unir para tomar essa iniciativa e que seja feita de forma organizada, né, de forma cidadã, que seja feita com urbanidade e a prefeitura receba essas pessoas e realmente faça os repasses necessários sobre a situação real, né, que está acontecendo aqui. Pare de fazer boato, né, porque de boato o trabalhador não vive.
1: Ok, muito obrigado à advogada e deixa bem claro, viu? Sai aqui. Os manifestantes estão aqui, Sócrates, e deixa bem claro, viu? A advogada Michele Santos, representando aqui a categoria revoltada, e a gente vai acompanhando essa história, essa novela que está no seu segundo capítulo hoje, Sócrates, ainda vai render muita coisa. Sócrates da Silva.
2: Pois é, né? Vai render bastante, já percebemos que essa situação não será sanada facilmente, ainda vai demorar um pouco para que nós tenhamos uma resposta definitiva a respeito. Bom, se a parte só entende que protesto é com, né, com manifestação de grande quantidade de pessoas saindo nas ruas em passeato ou coisa do tipo, então tá aí, aparentemente teremos no dia de hoje o que eles estavam esperando.
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2: Vamos tomar um café, Romualdo de Souza, bom dia, Romualdo. Tá, ué, relaxando com um cafezinho, tá? Manda um bom café, ouvindo uma boa música, acompanhando a gente, né? Isso é que é bom, isso é que é bom. Um bom café, um ótimo café. Bom, eu acho que sabe o que é que tá acontecendo? Tá passando um café. Ouvindo música, baixa só pra gente ouvir a música que ele tá ouvindo. Olha aí. Vamos ver se a gente reconhece, vamos ver. É, música conhecida, é conhecida. Esses acordes não são diferentes, não. É, agora misturou com o outro, agora não sei. Mas enfim. Mas me pareceu familiar os acordes da canção escutada nesse momento pelo Romualdo de Souza. É, vamos fazer o seguinte, enquanto a gente refaz o contato com ele, né, vamos trazer aqui informações, porque o Ernesto Pereira vai falar sobre a seca aqui no estado de Pernambuco, viu, Givaldo Júnior? A seca no estado atinge mais de 90% do território pernambucano. É muito espaço. Alô, Ernesto Pereira.
4: Segundo o monitor de secas da Agência Nacional de Águas e Saneamento Básico, ANA, a área atingida pela seca em Pernambuco subiu de 81% para 91% do território estadual entre junho e julho. O percentual é o maior registrado entre os 9 estados do Nordeste no período analisado. A intensidade do fenômeno também avançou no estado. A área com seca moderada, categoria mais severa, registrada em Pernambuco no levantamento, passou de 69% para 77% do território, entre os dois meses. Com esse avanço, Pernambuco teve a condição de seca mais grave entre os estados nordestinos em julho, à frente de Bahia, Paraíba e Alagoas, que também registraram piora no período. A professora do Programa de Pós-Graduação em Engenharia Ambiental da Universidade Federal Rural de Pernambuco, Soraya Eldeir, explica o motivo do fenômeno no Nordeste.
5: Toda parte de seca do nosso estado, especialmente a região árida e semiárida, deve apresentar um avanço, porque nós estamos num período de um super El Niño que vai ter repercussões diferentes em relação ao nosso país. E quando a gente se detém ao norte e nordeste, a gente vai ter uma queda acentuada do índice pluviométrico, o que significa uma diminuição das chuvas e um aumento do período de estiagem. E quando a gente fala do árido e do semiárido, essa região vai estar mais estendida e teremos mais populações sofrendo indigência hídrica.
4: Soraya Aldeir detalha também que os impactos afetam não apenas Pernambuco, no árido e semiárido, mas toda a região semiárida do Nordeste.
5: Isso significa uma quebra de safra que vai além do previsto no relatório do IPCC de 2007, que era cerca de

0: 30% da produção do semiárido. Esta quebra de safra há de ser maior, e isso não significa que todos perderão 30%, 40%, 50% de sua produção, de jeito algum. Alguns terão áreas que vão ter um sistema de irrigação ou até chuvas, mas a grande maioria, como não tiver chuvas em sua área, terá quebra chegando até a 100%.
1: Segundo o boletim do monitoramento dos reservatórios número 151, divulgado pela Agência Pernambucana de Águas e Clima, APAC, na última quarta-feira, Jucazinho opera em 3,88% de sua capacidade total, volume que classifica o reservatório em situação de colapso pelos critérios da agência. O manancial não está sozinho nesse quadro. O mesmo boletim registra 22 reservatórios em colapso, espalhados por 6 das 12 bacias hidrográficas do estado, a maioria concentrada no sertão. Ernesto Pereira, Rádio Jornal, Rádio Notícias.
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3: Romualdo de Souza, vamos tomar um bom café, Romualdo? Bom dia.
4: Bom dia para você, Sócrates. Muito bom dia para você, meu amigo, minha amiga do interior de Pernambuco, você que está conosco na internet. Tudo bem por aí, Sócrates?
3: Tudo certo, tudo tranquilo, Romualdo, e contigo?
4: Olha, por aqui tudo bem, e tem uma ouvinte nossa que a semana passada... Não, na segunda-feira ela estava em boa viagem e me mandou uma mensagem reclamando que chovia a cântaros no Recife, como se eu tivesse poder. Minha única amizade com São Pedro é porque São Pedro gostava de chaves e eu detesto cadeados. Essa é um trocadilho bacana. Então eu não tenho nenhuma chance de pedir a São Pedro para parar de chover no Recife, até porque se parar de chover no Recife, em algum canto vai chover demais. E então eu não tenho esse contato. Mas tá. Aí essa minha amiga, Zinda Perru, ela está indo agora, nesse instante, está na BR-232, ali em Pombos. Ô, Zinda, muito grato pela audiência. E aí ela disse que está ouvindo a rádio, estava ouvindo até os protestos, perguntando se vai ter protesto na BR. Não, não vai ter protesto na BR, pelo menos por enquanto não. Mas, e aí ela me pergunta o seguinte, Sócrates, olha a pergunta da minha ouvinte. Ela pergunta, eu gosto muito de café aromatizado artificialmente, estou certa? Oh, minha amiga, eu vou te contar uma história. Não se trata de estar certa ou de estar errada, mas posso garantir a você que...
3: Vamos ver a reconexão.
4: Opa!
3: Agora, vamos lá.
4: Tem... Agora sim.
3: Oh, sim.
4: Eu disse a Zinda, e digo à minha amiga ouvinte, se né? Danou-se.
3: Tá variando, mas hoje tá variando.
4: Eu digo à minha amiga Zinda Perru, Zinda, não saia do posto de gasolina que eu vou terminar essa história. É a seguinte história. Tem cafés bons no interior de Pernambuco, e ela está indo para Paraíba, então aproveita e dá uma passadinha em Taquaritinga do Norte, que já vem naturalmente adoçado, portanto já é naturalmente doce, e já é naturalmente aromatizado, com esse aroma natural de chocolate, de frutas vermelhas. Então, minha amiga, já que você está indo para Paraíba, você vai chegar agora, daqui a pouco, em Caruaru. Dê uma paradinha em Caruaru, ela vai dar uma parada, vai conhecer alguns pontos turísticos em Caruaru, depois vai pegar a BR-104 rumo à Paraíba. Aí, quando terminar ali a duplicação em Toritama, logo depois, 16 quilômetros, tem uma cidadezinha chamada Taquaritinga do Norte. Suba a serra, difícil vai ser encontrar café em Taquaritinga do Norte, a capital pernambucana do café, porque tem sempre um problema, não é, Zinda? Aliás, eu sempre digo, viu, Sócrates, se você chegar em qualquer povoado na Colômbia, você vai encontrar uma birosca vendendo café colombiano. No Brasil é uma dificuldade danada. Pois bem, tudo isso é para dizer que em Taquaritinga do Norte, por onde você vai passar, tem café de qualidade que naturalmente já tem esse aroma de café. Então passa numa cafeteria em Taquaritinga e compra lá um café. Se não tiver dinheiro, se não passar o cartão, deixe na minha conta que eu pago. Essa história de botar aromatizante no café é coisa de gringo norte-americano. O povo dos Estados Unidos tem uma predileção danada por café aromatizado artificialmente. Outro dia, uma amiga, que aliás a Zinda conhece muito bem, viu, Zinda? A Erika Christian, ela veio dos Estados Unidos e aí...

E trouxe um pacote de café aromatizado com banana. Eu falei assim: ô, Érica, com todo o amor que eu tenho por você, eu vou fazer o seguinte: vou triturar o café e vou jogar direto nas minhas plantas, porque é um bom adubo. Eu não faço.

0: torrando o café, bota um sabor artificial e aí fica esse café aromatizado artificialmente. Já no caso do sabor e do aroma natural, Zinda, como eu te disse, você vai passar em Taquaritinga do Norte, tomara que você consiga comprar um café por lá, você vai sentir o cheiro de chocolate, mesmo não tendo chocolate dentro do café, Sócrates.
1: Perfeito. Ô, Romualdo, me ofereceram agora há pouco uma
0: É.
1: pipoca.
0: O
1: Uma
0: quê?
1: pipoca. Pipoca. Pipoca, pipoca.
0: Poca.
1: Aquela pipoca que a gente faz em casa. É, só que
0: Mas
1: não
0: doce ou
1: aquela que
0: salgada?
1: é salgada. Só que não aquela produzida no micro-ondas, não. Aquela normal, aquela pipoca tradicional, né? Feita na panelinha, aquela pipoca na panela, aquela daquele tipo antigo. Combina com café, Romualdo? Juliana
0: Claro
1: tá
0: que
1: ali se
0: combina.
1: deliciando com a pipoca ali.
0: A Juliana?
1: Tá.
0: A Juliana não quis se deliciar com o café que eu levei para ela. Ela ficou sentada lá, me ouvindo contar as histórias. Eu fiz o café aí na sua bancada, onde você está sentado aí. E ela esqueceu de tomar o café. O café esfriou e ela disse que não toma café frio. Tome café frio. É melhor tomar café frio bom do que café quente e ruim. Mas tá. Voltando à harmonização, eu gosto muito de botar na pipoca manteiga de garrafa. Danou-se. Aí, manteiga de garrafa na pipoca é assim a oitava maravilha da humanidade, mais bonita até de que o Cristo Redentor. E aí você pode fazer o seguinte, Sócrates, bota a pipoca dentro de uma caneca grande e despeja o café por cima e deixa esperar um pouquinho até que o café penetre naquela pipoca. Eita, desculpe, fiquei com água na boca. Rapaz, vai ficar tão gostoso, você vai ver que o seu café vai ficar um pouco mais caudaloso, um pouco mais cheio de gordura, cheio, todo amanteigado. Eu gosto muito de café com pipoca, se for pipoca de verdade.
1: Pronto, era essa a segunda pergunta que eu lhe faria, né? Porque eu fiz a pergunta especificamente nessa pipoca dita de verdade. E aquela que é cheia de produto químico, aquela que é do micro-ondas, aquela que algumas vêm com calda para você colocar, outras vêm com tempero para você colocar. E aquelas dali, Romualdo?
0: Ah, meu amigo, eu não gosto, não, viu, Sócrates? Porque aí fica. O sabor é tão intenso, aquele aromatizante que mandam colocar no, na pipoca, que acaba maquiando o café. E aí eu não sei se o café é bom ou o café é ruim. Para mim, a pipoca é apenas um acompanhante. É igual quando você sai com uma pessoa para ir num show, num cinema, dar uma passeada, né? Acompanhante tem que estar junto. Se for para ficar tomar o meu lugar e ficar mais importante que eu fecho a janelinha do carro e não deixo nem o povo vê-la.
1: Perfeito. Ô, Romualdo, você falou de café frio ou café gelado. E até hoje eu lembro, há 20 anos, há pouco mais de 20 anos, foi a primeira vez que eu experimentei café gelado. Para mim era um tabu, era algo assim impensável na minha vida tomar um café que não fosse quente, que eu não queimasse a língua. Para mim era algo impensável. Depois que eu experimentei, para mim, quente, gelado, desde que bom, né? Mas quente, gelado, desde que o café seja de qualidade, passou a ser irrelevante a temperatura dele, Romualdo.
0: Tem dois fatores que eu considero muito importantes. Um deles é o recipiente com que você vai, ou onde você vai tomar o café. Por exemplo, o meu autor preferido dos últimos tempos é um argentino chamado Mariano Sigma, autor de vários livros, entre eles um que fala o poder da palavra e outro é o mapa secreto da mente. E ele diz o seguinte: bebidas envolventes e apaixonantes, como o vinho e o café, devem ser servidas em recipientes transparentes para que o processo de enamoramento se dê no olhar e não muito antes, inclusive, do cheiro e do sabor. Portanto, se é para estar enamorado, eita, sexta-feira da noite, parece até o dia dos namorados. Se é para estar enamorado, eu prefiro tomar café num recipiente transparente e jamais, em qualquer situação, num copinho desses descartáveis. A outra coisa é o café muito quente, realmente, mais do que sapecar o café, vai sapecar sua linguinha. E aí, sua língua sapecada, você não vai poder sentir todas as notas, o gosto, o sabor do café. Meu amigo, deixa esfriar um pouquinho. E se esfriou, jamais, em qualquer situação, como diria minha avó Joana Francisca da Conceição, pelo amor da Virgem Aparecida, Juliana, não requente no micro-ondas, que aí você não vai tomar café. Você vai tomar tudo menos café. Água choca, Juliana.
1: É verdade. Romualdo, e queimar a língua, você não perde só o sabor do café, você perde o sabor de tudo, né? Que qualquer coisa que você coloque, que você leve à boca, não tem gosto, né? Qualquer coisa que
0: Não.
1: você tente, não vai ter gosto de nada.
0: E fica com um órgão inútil por uns bons dias.
1: Como se estivesse dormente, né? Você perde
0: É
1: a sensação
0: verdade.
1: da língua. Verdade. Romualdo, tem uma dica pro final de semana?
0: Ô, rapaz, você falou aí de bebida gelada. Alejandra, a mulher com quem eu moro, ela esteve, gente, tem que dizer, minha companheira, minha esposa. Alejandra esteve numa

0: cafeteria em São Paulo semana passada. Me liga, manda uma mensagem. Meu amor, disse ela, eu queria tomar uma bebida gelada. Qual você recomenda? Aí eu recomendei a cafeteria e recomendei um frappé de sorvete de abacaxi com café da Serra da Mantiqueira. Bom, você que está agora aí em Caruaru, pode ser o seguinte: uma bolota, uma bola de café, ou desculpa, uma bola de sorvete com uma xícara de café. Bate no liquidificador. Se você gostar de adornos, vai botando. Você pode botar o quê? Pode botar raspa de chocolate meio amargo, isso é bom. Então, um pouquinho de leite vaporizado, mas café com sorvete batido no liquidificador, isso chama-se frappé. É para o fim de semana ser marcante, Sócrates.
1: Perfeito, perfeito. Com abacaxi, eu não lembro de ter experimentado, Romualdo.
0: Eu gosto muito, sabe com o quê? É botar uma bola de sorvete de milho verde. Aí se despeja uma xícara de café, aquele choque térmico. Sorvete de milho verde com café também é maravilhoso. Mas para bater no liquidificador para virar um frappé, eu prefiro um sorvete assim mais estabanado, como sorvete de abacaxi.
1: Perfeito.
0: Sorvete estabanado é bom.
1: Um abraço para ti, Romualdo. Bom final de semana, bom café.
0: Bom fim de semana, meu amigo. Agora vou continuar ouvindo uma música maravilhosa que eu estou ouvindo aqui, viu?
1: Ah, percebemos que você estava ouvindo. Você ouvia algo, a gente não conseguiu entender o que é que era, mas percebemos.
0: Estava ouvindo Almir Sater.
1: Ah.
0: Ando devagar, porque já tive pressa.
1: Perfeito.
0: Ô, rapaz, danou-se.
1: E
0: Até
1: dando esse
0: mais.
1: sorriso porque já chorei demais. Um abraço, Romualdo. Bom café, bom final de semana.
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1: 9h58.
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4: Ok, de volta aqui na programação da Rádio Jornal. 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
11: Dez horas, 4 minutos, aqui na Rádio Jornal 10:04 na Supermanhã. 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
11: Discord é a nova preocupação dos pais entre as redes sociais. João Carneiro.
12: O acesso cada vez mais cedo às redes sociais aumenta a preocupação com riscos como conteúdos inadequados, assédio e uso excessivo. Nos Estados Unidos, por exemplo, 29 estados processam a Meta, dona do Facebook e do Instagram, sob a alegação de que recursos como rolagem infinita, notificações e algoritmos de recomendação podem estimular o uso compulsivo entre os mais jovens. E é nessa perspectiva que a professora doutora em educação e ex-presidente do INEP, Maria Inês Fini, alerta para os impactos desse acesso sem controle.
3: O acesso a redes por crianças e adolescentes já está comprovado os danos neurobiológicos, acima de tudo o acesso a assédio extremamente perigoso. Então veja bem, quando o presidente Lula fez o decreto proibindo o celular na escola, do meu ponto de vista foi um equívoco, porque o perigo maior do celular é fora da escola, começa na saída da escola. O acesso livre de crianças, e ele está absolutamente descontrolado, ele é extremamente perigoso. Então, alguns países do mundo estão proibindo o acesso para menores de 16 anos.
12: E um dos pontos de atenção está justamente na forma como as plataformas funcionam. Os algoritmos identificam os interesses do usuário e passam a recomendar os conteúdos semelhantes. Isso pode fazer com que uma criança seja exposta repetidamente a determinados temas, mesmo sem ter procurado diretamente por eles. Para Maria Inês Fini, esse mecanismo torna a proteção dos menores ainda mais complexa.
3: Se você não tiver uma ação como essa, por exemplo, que os Estados Unidos vai fazer, cortar o assédio. Tem que cortar o acesso. Se você não cortar o acesso do algoritmo, ele vai continuar tentando entrar por todo tipo de ligação, de aparência, de coisas que já foram acessadas.
12: Para Maria Inês Fini, ter uma lei é um passo importante. Mas o desafio está em transformar as regras em medidas concretas.
3: O ECA digital, ele foi um avanço, da mesma maneira que o ECA original foi um avanço. Só que nós precisamos transformar essas leis em ações concretas.
12: No Brasil, uma legislação recente também busca aumentar a proteção de crianças e adolescentes no ambiente digital. A Lei 15.211 de 2025, conhecida como Lei FELCA ou ECA Digital, está em vigor desde 17 de março de 2026. A norma estabelece regras para redes sociais, jogos e outros serviços digitais voltados ou acessíveis a menores. Entre as medidas estão exigência de verificação de idade, restrições a recursos que estimulam o uso compulsivo, como a rolagem infinita, e a proibição do uso de dados de menores para publicidade direcionada. João Carneiro, Rádio Jornal, Rádio Notícia.
11: 10 horas, 9 minutos aqui na Jornal.
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7: Dez horas, 13 minutos, aqui na Rádio Jornal 10 e 13. Olha, ter um sono muito perturbado ou excessivamente longo, com 9 horas ou mais por noite após os 50 anos, pode resultar na perda de 9 meses de vida profissional. Olha pra aí, pronto, agora, primeiro era pra dormir, agora a gente fala o quê? Né? Porque a primeira informação é, durma bem. Aí quando o caba dorme bem, diz, você vai perder 9 meses da sua vida. E agora? Dorme ou não dorme? Como é que faz? Eu me lembro daquela... Lembra que tinha uma pesquisa dizendo... Olha, não coma ovo não, que ovo faz mal. Aí hoje em dia, coma 10 ovos por dia, que faz bem. Ou você se decida. Ou come ovo ou não come ovo. Aí a outra... Uma taça de vinho por dia faz bem. Aí o cara toma uma taça de vinho. Agora não pode mais tomar a taça de vinho. Vocês se decidam. Olha, tem que dormir não sei quantas horas por dia, mais de 8 horas é o melhor que tem. Aí o cabo dorme, mas dormir mais de 8 horas por dia faz mal, você vai perder 9 meses de vida. Vocês decidam se a gente come ovo, se a gente não come ovo, se a gente dorme, se a gente não dorme, se a gente toma uma taça de vinho, se a gente não toma. Vocês se decidam, porque toda semana é um negócio diferente, aí o cabo fala o quê? Bora lá, 10 horas 14 minutos.
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7: Valeu, Berg, obrigado pelas informações aqui na Rádio Jornal. A Meta, dona do Facebook e do Instagram, começou a enfrentar um novo julgamento nos Estados Unidos relacionado ao impacto de suas plataformas sobre crianças e adolescentes. A empresa é alvo de acusações apresentadas por dezenas de estados norte-americanos, que alegam que recursos das redes sociais teriam sido desenvolvidos de forma a estimular o uso excessivo entre jovens. O processo pode gerar uma indenização bilionária caso a justiça aceite os argumentos apresentados contra a companhia. A Meta contesta as acusações e afirma que investe em ferramentas de segurança e proteção para adolescentes. O julgamento deverá analisar documentos, depoimentos e a responsabilidade das plataformas na forma como conteúdo e mecanismos de engajamento são apresentados aos usuários mais jovens.
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7: Pele negra exige cuidados específicos em períodos mais frios. Bruna Ferraz.
11: Períodos mais frios exigem cuidados específicos com a pele. Quando se fala de pele negra, essa rotina de atenção precisa de um tratamento específico. Foi se atentando a isso que Daniela Hermes, especialista em peles negras, resolveu estudar sobre o assunto e migrar para essa área de atuação.
12: Por muito tempo, as doenças da pele negra eram estudados só em livros para a pele branca. E, além disso, os produtos são voltados para a pele de fototipo mais claro. As doenças da pele negra são muito subnotificadas.
11: Nesse período mais frio, a pele negra está mais propensa ao ressecamento.
12: Nós temos a ceramida. Ela está na camada, na epiderme, e ela, na pele negra, ela é mais baixa. E isso faz com que a pele ela fique mais ressecada. Na pele negra também tem uma tendência a perder mais água. E quando perde mais água, é mais um fator para ter uma predisposição maior a ressecamento, a descamação, a ficar mais xerótica, né, mais ressecada.
11: Uma das principais particularidades é que a pele negra tem mais facilidade para o surgimento de manchas.
12: Quando uma pessoa de pele negra vai fazer qualquer procedimento, por exemplo, um procedimento estético, ou até é acometida por uma acne, né, ou por uma foliculite, ela tem uma propensão maior a manchar.
11: Para reduzir os danos causados pelo frio na pele, especialmente a pele negra, a especialista explica que existe um passo a passo mais simples, sem a necessidade de tantos produtos.
12: Uma boa higienização dessa pele, né, que é o primeiro passo, não usar sabonetes muito agressivos, um bom hidratante, um bom sérum. O terceiro passo é o protetor solar. São passos práticos da rotina diária que não precisa ter uma prateleira cheia de produtos.
11: Da Rádio Educador FM, diretamente de Salvador, Bruna Ferraz.

10 horas 19 minutos aqui na Rádio Jornal. Olha, já tem aqui uma nota. Olha, hoje parece que anda até do protesto. Olha, estão se antecipando. Agora a nota é interessante, a nota da prefeitura em relação à feira lá do Paraguai. A nota que chega diz o seguinte, ela começa assim, né, que o prefeito de Caruaru se reuniu na manhã de hoje com representantes da Feira do Paraguai, Associação dos Feirantes, do SESC, da Feira da Fundac e secretários municipais para alinhar os próximos passos relacionados à mudança temporária. Oi? Temporária dos comerciantes que atuam na Feira dos Importados, conhecido como Feira do Paraguai. É, primeiro assim, esses representantes da Feira do Paraguai, os feirantes sabem que eles existem porque os feirantes falaram com o Berg agorinha e disseram que não conversaram com ninguém. Bom, vamos lá. Durante o encontro foram discutidos os prazos para início das obras no atual terreno da feira, de propriedade do SESC, além do processo de realocação dos comerciantes para o espaço da Feira da Fundac. A prefeitura diz que vem conduzindo as tratativas com o objetivo de garantir que a transição ocorra de forma organizada, minimizando os impactos para os feirantes e assegurando melhores condições de trabalho e atendimento ao público. Estou lendo a nota junto com vocês, tá? Como resultado da articulação entre a prefeitura e esse povo todo que eu falei aqui, ficou definido que a transferência não ocorrerá de forma imediata. Os comerciantes terão um período de adaptação e contarão com suporte durante a mudança. Ah, mas é a mesma coisa que a gente já ouviu aqui, que a previsão é que a Feira do Paraguai passe a funcionar no ambiente da Fundac a partir do dia 15 de outubro. Foi mais ou menos isso que os feirantes disseram das vezes, inclusive, que o Berg lá esteve. A prefeitura também articulou, junto à direção da Fundac, um período de 90 dias de carência, como forma de contribuir para a reestruturação dos comerciantes nesse período de transição.

0: ou seja, 90 dias sem pagar, né? A partir da próxima feira, os feirantes do Paraguai não precisarão pagar pelo uso do solo até a efetivação da mudança. Então, deixa eu ver o que é que tem mais aqui. O espaço da Fundax está preparado para receber os comerciantes e também está realizando o cadastramento dos feirantes que serão realocados. A mudança também considera uma recomendação do Ministério Público e Corpo de Bombeiros em relação às condições atuais do espaço onde funciona a Feira do Paraguai, que apresenta limitações de infraestrutura e riscos relacionados, entre outros fatores, às instalações elétricas. Agora, isso aqui é culpa da prefeitura, né? Que durante anos não fiscalizou e nem deu uma infraestrutura para as pessoas. Aquilo que sempre se falou em relação à feira, precisava de infraestrutura. Vamos lá. Segundo o planejamento apresentado pelo SESC, o terreno atual será utilizado para a construção de uma nova edificação e posterior requalificação do espaço. Mais ou menos aquilo que a gente já falou, né? A previsão é que as obras sejam concluídas no primeiro semestre de 28. Após a conclusão, o espaço estará disponível para os feirantes. Além disso, essa nova edificação contará com estacionamento, com novas vagas para clientes, comerciantes de todo o complexo de feiras do Parque 18 de Maio. A prefeitura ressalta que não dispõe de outro espaço público com estrutura adequada para receber os comerciantes, porque a prefeitura nunca se preparou para isso, de fato deveria ter se preparado, isso foi discussão nos últimos 20 anos e nada foi feito por ninguém. E por isso indica a Feira da Fundac como local de realocação. Informa ainda que seguirá acompanhando todo o processo de transferência e mantendo o diálogo, tá lá, lá, lá, lá, lá, lá, lá, lá, lá, lá. Pronto. O que é que ficou definido? O que já estava, o que vão sair. Pronto, o que foi definido foi isso aqui. Aconteceu essa reunião, ou está acontecendo, tem foto, né, aqui das pessoas nessa reunião. Mas o que ficou definido aqui é o que já estava definido, o povo vai sair mesmo, e pronto, e acabou-se. Né? É isso. É isso. Como é? Tava na rua hoje?
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0: Eu vi o lixo na rua hoje.
1: Deixando você
0: eu vou chamar, por
1: dentro
0: vou chamar.
1: De tudo.
0: O lixaréu danado hoje na rua, viu? Em vários pontos da cidade eu vi hoje. Vi hoje Cidade Jardim lixo, vi hoje no centro da cidade lixo. Vi um bocado de canto lixo. Começou a época do emporcalhamento da cidade, né? Que é a época de campanha eleitoral. Meu amigo, olhe, quando você passa, mais da metade do lixo que você passa em determinado... Pronto, passou em lugar onde tem comitê, onde tem esse negócio. Meu amigo, é só lixo com nome de candidato, com nome de candidato, com adesivo de candidato, candidato. Meu amigo, já começou a época do emporcalhamento das cidades. Instalada a comissão mista da MP que criou linhas de crédito para motociclistas de aplicativos. Silvia Munhato.
2: Foi instalada a comissão mista que vai analisar a medida provisória que criou uma nova linha de financiamento para entregadores, além de motociclistas cadastrados em plataformas digitais há pelo menos 6 meses e que tenham feito no mínimo 100 corridas ou entregas. A medida está dentro do programa Move Brasil, que também criou linhas especiais para taxistas e motoristas de aplicativos. Outra medida provisória destinou 30 bilhões de reais para as operações que estão dentro do programa Move Brasil. A senadora Leila Barros, do PDT do Distrito Federal, será a presidente da comissão.
3: Bom, primeiramente eu vou me reunir agora com a relatora designada, a deputada Amanda Gentil, e aí nós vamos construir um cronograma das reuniões, das audiências públicas, o como que ela quer tratar, né? A presidência, a gente atua muito de forma democrática. É muito importante a gente escutar os colegas, né, os integrantes da comissão, em especial a relatora, para a gente traçar o nosso cronograma de atividades nas reuniões da comissão.
2: A linha de crédito também vale para motociclistas profissionais com vínculo empregatício formal e pelo menos 6 meses de exercício da atividade. O financiamento pode ser usado para comprar motocicletas, motonetas, ciclomotores flex e bicicletas elétricas produzidas no Brasil ou vinculadas a projetos de investimento produtivo nacional. No caso dos veículos motorizados, o limite é de 160 cilindradas. Segundo o governo, as operações têm juros de 12,5% ao ano para homens e de 11,5% ao ano para mulheres. O prazo de pagamento é de até 48 meses, com carência de 2 meses para o início das parcelas. A linha de crédito está sendo operada pelo Banco do Brasil, pela Caixa Econômica Federal e por outros agentes financeiros e fintechs que venham a ser habilitados e assumam os riscos das operações. Após a análise da comissão mista, a medida provisória que trata de crédito para motociclistas de aplicativos

0: amigo meu passa uma mensagem aqui, um amigo perigoso que eu tenho, 10h26. Um amigo passa uma mensagem aqui, eu fico, né, olhando. Se a prefeitura quisesse desapropriar, ela não podia, não. Aí eu digo, podia. Estou voltando para a questão do terreno. Se a prefeitura dissesse assim, peraí. Aqui é a feira. O pessoal já está aqui. O pessoal agora precisa só reestruturar esse lugar aqui. Eu vou arrumar. Está desapropriado o terreno para fins de uso público. E aí? O comércio, futebol clube. Quando a prefeitura disse assim, peraí, vamos desapropriar isso aqui. Vamos fazer aqui um batalhão. Mas não foi na hora. Quando a prefeitura disse assim, vou fazer uma ponte. Eu vou voltar no tempo, viu? Eu vou fazer uma ponte na Maria Merandolina. Eu vou fazer uma ponte ali, a ponte Irmã Jerônima. Ali era cheia de casa. Desapropriaram tudo. Fez a ponte. Agora, na Saldanha da Gama. Vamos fazer a ponte ali, no lugar da passagem molhada? Na prefeitura disse assim, eu quero aqui. Não, mas tem as casas. Ah, eu vou fazer. Desapropriou e acabou-se. Alto do Moura, a ponte do Alto do Moura ali, o sítio do povo ali, que pegou um pedaço, uma beira do sítio do povo ali. Quando a prefeitura disse, vou fazer uma ponte aqui. Mas não tem mais não. Tá desapropriado. Obrigado, até mais aqui e vai-se embora. Se a prefeitura quisesse desapropriar o terreno do Sesc, porque já era feira. E prefeitura não podia não fazer, não? E agora? Porque a prefeitura disse que não tinha terreno, desapropria. Poxa, passa uma caneta bonita, né? Bonita, importada. Né? Grande, caneta, né? Caneta de autoridade, aquelas canetas grandes, bonitas. Cara, às vezes, né? Às vezes, não sei. Né? Tem um que só servia bique. Mas, enfim. Mas caneta bonita. Não tem aquelas canetas de autoridade, aquelas canetas bonitonas. E aí? Mete a caneta pra cima, desapropria, disse a feira é aqui. E acabou-se. E aí? Lançada a semente da discórdia. Vou dizer pra esse meu amigo que não manda mais mensagem pra mim, não. Porque aí o caba tá aqui quieto. Já fez, né, as explanações, aí você vem com uma dessa. Meu amigo WS, Wesley Safadão. O que foi? Wesley Safadão não pode mandar uma mensagem pra mim, não. Então tá bom, meu amigo XA, Xande Avião. Pode agora? Meu amigo RV, Rei Vaqueiro, pode mandar uma mensagem? Pode? Pronto.
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10 horas 35 minutos aqui na Rádio Jornal. Estava conversando aqui com o Givaldo e com meu amigo garçom aqui do meu lado, né? E tava lembrando o seguinte, você que já conheceu, claro, a Ladeira da Misericórdia lá de Olinda, aquela ladeira de Olinda tal, tal, você acha aquela ladeira alta? Vai em Minas. Vai em Minas. Tem uma ladeira na Casa da Moeda, lá em Ouro Preto, que você olha pra cima e diz, Jesus, se eu subir 3 vezes eu pago os pecados tudinho. E de noite chovendo, deve ser uma beleza. Bom, 8 em cada 10 brasileiros e brasileiras afirmam ser fundamental que seus candidatos nas eleições acreditem em Deus. Essa percepção é mais aguçada entre as classes mais pobres, com 89% das pessoas, do que entre os mais ricos, onde só importa para 57%. A análise mostra a figura do Deus cristão, inclusive, né? 7 em cada 10 pessoas ouvidas concordam que Deus faz as pessoas serem melhores. Já 82%

0: 5% defende que as escolas devem ensinar crianças e adolescentes a acreditar em Deus.
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2: 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Eu volto com você, Sócrates.

0: Olha, ninguém acertou as 6 dezenas do concurso da Mega Sena. Os números sorteados foram 16, 23, 24, 33, 36 e 52. Se eu tivesse jogado, eu só tinha acertado 2. Com isso, o prêmio principal acumulou. A estimativa para o próximo concurso é de 50 milhões. A Quina teve 38 apostas ganhadoras, cada uma recebendo um pouquinho mais de 50 mil reais. A quadra registrou 3.041 apostas vencedoras, cada um recebendo um pouquinho mais de R$ 1.000.
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0: Gravidez de alto risco dá direito ao auxílio do INSS sem carência. Alexandre Campos.
2: Desde o final de julho, as seguradas do INSS que comprovarem gravidez de alto risco têm o direito de receber o benefício por incapacidade temporária, sem a necessidade de terem pago ao menos 12 contribuições para a Previdência Social, a chamada carência. O processo para requerer o benefício é o mesmo usado para as doenças que exigem carência mínima. O pedido é feito de forma online, por meio do aplicativo ou pelo site do INSS, ou então pelo telefone 135, com avaliação da incapacidade pela Perícia Médica Federal. A segurada deve anexar os documentos, como atestado médico e laudo, que comprovem sua condição de saúde. Médica, a senadora Zenaide Maia, do PSD do Rio Grande do Norte, afirmou que a medida é essencial porque reduz a burocracia e garante o amparo financeiro do Estado às mulheres num momento delicado como o da gravidez de alto risco.
3: Quem acompanhou pacientes ao longo da vida profissional sabe exatamente o que significa uma gravidez de alto risco. Trata-se de uma condição clínica que exige repouso absoluto, acompanhamento médico intensivo e frequentemente internação hospitalar para preservar a integridade e a vida tanto da mãe quanto do bebê.
2: Além da gravidez de alto risco, outras 17 doenças estão no rol das que garantem ao segurado o direito ao auxílio por incapacidade temporária ou à aposentadoria por incapacidade permanente, sem o mínimo de 12 contribuições. Entre elas estão tuberculose ativa, hanseníase, câncer, cegueira, paralisia irreversível e incapacitante, cardiopatia grave e doença de Parkinson. Da Rádio Senado, Alexandre Campos.
0: Vou dar uma passada aqui, viu, Givaldo Júnior? 10 horas 41 minutos, 10h41 na Supermanhã. 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
0: Ligue 180 registra mais de 1 milhão de atendimentos em 7 meses. Priscila Mazenotti.
4: 1.035.647. Esse é o total de registros recebidos pelo Ligue 180 nos primeiros 7 meses do ano. E aí estamos falando de pedidos de informações, denúncias e orientações só de janeiro a julho deste ano, o que representa 95% de tudo que chegou no Ligue 180 no ano passado, o que dá mais de 4.800 atendimentos por dia. Analisando agora suas denúncias, os dados mostram um total de 98.705 até julho deste ano. 35% delas são de violência psicológica, que é aquela do controle, da humilhação, aquela que diminui a mulher e afeta a autoestima. Depois vem a violência doméstica, a da Maria da Penha, seguida pela física, moral, patrimonial e sexual. São Paulo lidera 106.500 registros. Depois vem Rio de Janeiro, Janeiro e Minas Gerais. A Amanda Oliveira, que é do ODARA, Instituto da Mulher Negra, comenta.
5: Isso tudo nos retrata um caminho, né, que parte desde as lesões, das ameaças, até chegar no fato do feminicídio em si. Então, os últimos dados, eles nos retratam que a necessidade da prevenção é muito importante na perspectiva de tentar garantir, para além da questão da proteção, tentar garantir uma incidência na prevenção da violência doméstica, familiar e do feminicídio.
4: Onde acontece essa violência, segundo as denúncias? Em primeiro lugar, na casa da vítima. Depois, na casa da vítima e do agressor. Por exemplo, quando é um casal, o agressor mora lá. Aliás, mais de um terço das agressões é cometida pelo companheiro ou ex-companheiro. E quem é essa vítima? Os dados mostram que ela é, em sua grande maioria, preta e parda, mais de 40 mil do total, e de baixa renda, 70%, ou seja, 69.200 mulheres não têm renda ou ganham até 2 salários mínimos. A Amanda Oliveira, do Instituto Mulher Negra, explica.
5: As mulheres negras são as mulheres que mais morrem por feminicídio no Brasil, são as mulheres que são mais atravessadas por essas violências, e isso se dá a partir de um contexto construído historicamente, que é um contexto que sustenta tanto a violência de gênero no Brasil, a partir de um espaço, de uma sociedade extremamente machista e patriarcal, que sustenta uma perspectiva de inferioridade das mulheres, mas também que se sustenta em cima de uma violência que é destacada pela raça.
4: Mas os dados mostram também que as próprias mulheres são as responsáveis pelas denúncias. 67% são feitas por elas. E aí sempre vale a pena reforçar o número 180. Diz que 180 de qualquer telefone para denunciar, pedir orientação ou para saber dos direitos de nós, mulheres. Da Rádio Nacional em Brasília, Priscila Mazenotti.
0: Dez horas 45 minutos aqui na Rádio Jornal, 10h45. Vou 5 mensagens, viu, Givaldo Júnior? Anote aí, 5 mensagens. Bom dia, campeão de audiência, alegria da nossa manhã. Valeu, é o Ailton dos Passarinhos. Um abraço pra você, Ailton. Bom dia, Sócrates, Edmilson da Cidade Alta. Até agora nada de tamparem os buracos do Alto do Moura, na fábrica de pipoca. Eita, só buraco, né? Deixa eu mandar aqui pra Juliana mais uma vez. Tá, Edmilson? Tô encaminhando aqui. Pronto, Juliana Rodrigues, já encaminhado. Valeu, Edmilson, obrigado pela tua audiência mais uma vez aqui na Rádio Jornal. Já foram 2, vou para a terceira.

0: agora. Bom dia, Sócrates. Mandaram fazer toda a capinação do campo e do girador da R6 na cidade de Jardim. Eu não passei lá na R6, não. Valeu, Josimário. Obrigado aí pela informação. Não precisou esse ano esperar o circo, não, né? Esse ano precisou esperar o circo, não. Vamos para a quarta mensagem. Bom dia, Sócrates. Nos ajude. Os moradores do Cidade Alta já não sabem a quem recorrer com as constantes quedas de energia. Ontem, entre meia-noite e uma da manhã, foram cerca de 6 quedas elétricas. Pedimos que a Neenergia tome providências. Valeu, Cíntia. Estou encaminhando também aqui para a produção da Supermanhã da Rádio Jornal. Vamos para a quinta mensagem, Edivaldo Júnior. Quem é que está aqui? É o Josael Barreto. Deixa eu ver aqui. Tem vídeo e tem foto, né, Josael? A foto, deixa eu ver aqui. Mandou, inclusive, rapaz, aqui para comprovar aquela informação enganosa da Compesa. Tá aqui, ó. O vídeo com a água derramando. É, e também a foto do local, inclusive com direito à hora da foto, local da foto, tudo registrado, devidamente registrado. Valeu, Josael. Obrigado aqui também pela sua informação já passada aqui para Juliana Rodrigues.
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0: Brasileiros vão eleger 513 deputados e 54 senadores no dia 4 de outubro. Luiz Cláudio Canuto.
2: Além do presidente da República e de 27 governadores, no dia 4 de outubro serão eleitos 1.035 deputados estaduais, 24 deputados distritais e, no âmbito federal, 513 deputados federais e 54 senadores, 2 por estado, que exercem cada um deles em suas casas legislativas diferentes papéis. Apesar do pensamento comum de que parlamentares são, em geral, representantes do povo, não é bem assim. Os deputados federais são os representantes do povo, eleitos em voto proporcional nas 27 unidades da federação, de acordo com uma regra constitucional que estabelece um mínimo de 8 deputados por unidade da federação, como é o caso de Roraima, Distrito Federal e Acre, por exemplo, e no máximo 70 deputados, como é o caso de São Paulo. Já os senadores eleitos são representantes dos interesses de seu estado no poder legislativo e são eleitos por voto majoritário. Por isso, tem o mesmo número de representantes em cada estado e no Distrito Federal. No caso do Brasil, são 3, com mandatos de 8 anos e eleições de 4 em 4 anos. Portanto, em uma eleição são eleitos 2 senadores, como é o caso de 2026, e em outra eleição é eleito apenas 1. O cientista político da ABRADEP, Academia Brasileira de Direito Eleitoral e Político, Celso Fernandes da Silva Júnior, considera importante que o eleitor conheça os poderes e os deveres dos eleitos.
3: Será que aquilo que aquela candidata ou aquele candidato está propondo, ele realmente pode fazer? Está dentro da competência dele? E segundo, depois de eleito, eu tenho condições, sabendo as suas funções, se aquilo que ele prometeu à época da eleição, ele de fato está cumprindo. Então é fundamental, sim, que eu conheça as funções para que eu possa exercer melhor o meu livre direito de escolha em quem eu vou votar.
2: Na realidade do dia a dia, há muita desinformação sobre o assunto. Em apenas um dia de gravação, durante a visitação na Câmara, podemos flagrar desconhecimento, como o do administrador pernambucano, Caio Renato.
4: Sei não, na verdade, não sei. Imagino, mais ou menos, assim, projetos, né? Projetos.
2: Ou algumas explicações incompletas sobre o papel dos deputados e senadores, como é o caso da produtora rural, Micaela da Costa.
5: Nas minhas palavras, seria isso, né? O deputado faz as leis e o Senado aprova. Eu acho que hoje no Brasil falta um pouco de esclarecimento também nessa parte de sabermos a questão de cada um na sua área, né? Por exemplo, o que que o deputado faz, o que que o senador faz.
2: Bom, os deputados têm, entre outras funções, criar e discutir projetos que podem se tornar leis. Os projetos podem ser apresentados em qualquer das casas legislativas ou pelo Poder Executivo. A maior parte das discussões ocorre dentro das comissões da Câmara, que são mini-plenários temáticos. Ainda cabe aos deputados aprovar o orçamento, o planejamento de gastos e arrecadações da administração pública, baseado em propostas enviadas pelos outros poderes e órgãos públicos. Parlamentares podem propor emendas ao orçamento que direcionam parte do dinheiro a projetos específicos, indicados por eles. Os parlamentares também têm o dever de fiscalizar os atos do Executivo e de julgar as contas prestadas pelo Presidente da República. Como parte do dever de fiscalizar o Poder Executivo, a Câmara dos Deputados pode convocar qualquer ministro. Além das mesmas funções,

que têm os deputados, os senadores podem processar e julgar o presidente e o vice-presidente da República em processos abertos pela Câmara. E também tem a prerrogativa de processar e julgar ministros do Supremo Tribunal Federal, que também tem que

0: básicos para exercer a nossa cidadania.
1: Para se candidatar a deputado federal, é necessário ter 21 anos e ser brasileiro nato ou naturalizado. Apenas quem disputa os cargos de presidente e vice-presidente precisa obrigatoriamente ter nascido no país. Como o presidente da Câmara está na linha sucessória, o deputado que a preside também precisa ser brasileiro de origem, assim como o senador, que tem idade mínima de 35 anos para assumir o cargo. Da Rádio Câmara de Brasília, Luiz Cláudio Canuto.
2: 10 horas e 52 minutos.
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2: 10 horas e 57 minutos.
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2: Givanildo Silveira.
3: Muito bem, a gente chega da Supermanhã, você sabendo de tudo, para falar a respeito de uma operação impacto da Polícia Militar, prendendo, intensificando muita coisa ali na Vila Teimosa, ali no Vassourá. Esse setor aí da Vila Teimosa é um setor meio remoso, a polícia sempre está dando um combate. Recentemente nós tivemos algumas prisões, sempre acontecem tentativas, ou até homicídios aconteceram realmente lá naquela região. Mas quando a gente faz o levantamento é o tráfico de entorpecente. E os policiais militares do 4º BPM prenderam Ismael Neto da Cunha, de 31 anos, suspeito de tráfico de entorpecente. A polícia encontrou com ele pedras brutas de crack. Se fracionadas, renderia o quê? Cerca de 200 pedras da droga. O suspeito também estava com R$70 em espécie. Ele não mora lá, e sim no posto Agamenon. O tenente Rolim vai explicar pra gente como foi que se deu essa operação.
4: Durante rondas próximo ali à Vila Teimosa, a GT da Operação Impacto, Vassoural Santa Rosa, receberam informações de populares de que um indivíduo com determinadas características estaria realizando tráfico de entorpecente naquela localidade. Foi quando a equipe se dividiu, realizou um cerco e identificou o indivíduo. E ao ser realizado a busca pessoal e a busca na localidade, foi encontrado 24 gramas do entorpecente e dinheiro trocado. Isso é, como existiam algumas pedras brutas de crack, essas pedras, quando fracionadas, ela renderia em torno aí de 200 pedras de crack. Na consulta foi constatado que ele não tinha passagem ainda pelo sistema. Entregamos aqui na delegacia e estamos esperando a decisão do delegado. Ali a Vila Teimosa é uma região já bastante conhecida pelo tráfico de entorpecente naquela localidade, onde existe bastante usuários.
3: Por outro lado, de ontem para hoje mataram 5 pessoas no estado de Pernambuco. Os crimes aconteceram em Gravatá, Cabrobó, Araripina, Goiânia e Recife. Já são 144 pessoas assassinadas nesse mês de agosto. E de janeiro até agora, já mataram 1.782 pessoas. 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
2: Pontualmente 11 horas aqui em Caruaru, chegamos ao final de mais uma Super Manhã. Agradecer a todo mundo que esteve conosco até agora, pedindo que você continue conosco aqui na Rádio Jornal. Vem aí o debate da Super Manhã, as mensagens que não deram tempo aqui foi por falta de tempo. E a gente vai aqui trazer os anunciantes da Supermanhã. 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Um abraço a todos, obrigado pela audiência, obrigado pela companhia. A gente volta a se encontrar amanhã em mais uma Supermanhã.
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2: Obrigada, Dr. Paulo Bacelar, que é advogado e presidente da Comissão de Direito da Pessoa Idosa da Ordem dos Advogados do Brasil, Seccional Pernambuco, a OAB Pernambuco. Seja bem-vindo, doutor. Bom dia.
3: Bom dia, Natália. Bom dia a todos. Antes de mais nada, quero até parabenizar a iniciativa da rádio e também parabenizar as nossas palestrantes, eu diria, doutora Luciana e doutora Nayara, que também são bastante engajadas em toda essa luta e tal como a OAB no exercício da cidadania e na luta desses direitos das pessoas idosas.
2: É importante entender isso, né, doutor? Por mais que a população tenha se engajado nessa causa do seu vital, e que bom que as pessoas, né, compram isso e ajudam bastante, tem situações, gente, que elas são dever do poder público. E a gente não pode normalizar isso, entende? Imaginar que um senhor de 85 anos pode ir à praia todos os dias vender pudim porque precisa de um exame. Ok, maravilhoso, obrigada à população que ajudou e fez Pix, mas a gente não pode achar que isso é normal e romantizar essa história. Assim como algumas questões que eu vi circulando por aí, gente, que particularmente me incomodou, chamar seu vital de empreendedor. Seu Vital não é um empreendedor, ele é uma pessoa que precisa, um aposentado, um idoso de 85 anos, fazer um exame. Então, a gente tem que colocar as palavras certas para chamar as autoridades à sua responsabilidade. Mas, dito isso, vou aqui agradecer também, saudar nossa terceira convidada, a doutora Nayana Pinheiro, que é professora e coordenadora do projeto Universidade de Formação Aberta à Pessoa Idosa, que é da Federal Rural, a UFPE, e conselheira representante da UFRPE no Conselho Municipal de Defesa dos Direitos da Pessoa Idosa no Recife, que é o CONDIR. Tem um conselho, sabia, gente, para defender os idosos? E a doutora está aqui para representar. Bem-vinda, doutora. Bom dia.
4: Obrigada, Natália. Bom dia a todos que nos escutam. Em nome do CONDIR, eu gostaria de agradecer essa oportunidade para que as pessoas conheçam, através do Conselho, os seus direitos e possam recorrer, porque o CONDIR, ele é um órgão deliberativo e fiscalizador dessas políticas públicas, além de também propor políticas para que essa população idosa seja muito bem cuidada.
2: Muito bem. Vou aqui reforçar nossos contatos, então, para o ouvinte participar com a gente. Nosso WhatsApp aqui, já estou recebendo sua mensagem. Vai mandando que a gente confere ao longo do programa. WhatsApp da Rádio Jornal, 991-478520, 991-478520. E a gente está aqui no YouTube também, YouTube da Rádio Jornal. Estamos com imagem, com áudio, tem um chat ao lado direito da tela. Você deixa sua mensagem, sua pergunta, sua consideração e a gente traz a sua mensagem para o ar. No YouTube ou no WhatsApp da rádio 991-478520. Doutora Luciana, hoje cedo eu falava com um colega aqui da empresa, Thiago Raposo, e ele, quando a gente comentava sobre esse tema de hoje, ele até dizia, olha, fala-se muito sobre o ECA, que é o Estatuto da Criança e do Adolescente.
4: Sim.
2: Temos que respeitar também e cumprir. Mas e o Estatuto do Idoso? A gente fala pouco sobre o Estatuto do Idoso e o que a legislação brasileira fala sobre essa população que tem envelhecido com qualidade de vida, porque está vivendo mais no Brasil, claro. Sim. Que nem todos, mas está vivendo mais, a expectativa de vida aumentou, então tem mais idosos circulando aí pela rua. O que a senhora pode nos dizer sobre isso? Estatuto do Idoso, tem, não tem? Está sendo cumprido, não está sendo cumprido? Para a gente começar o papo.
5: Estatuto da Pessoa Idosa.
2: Boa.
5: Hoje a gente chama,
2: muito,
5: né,
2: bem.
5: Uma questão de gênero.
2: Já estou aprendendo aí, Estatuto da Pessoa Idosa.
5: A Lei 10.741/2003, e o Ministério Público entende como uma das suas principais funções exatamente divulgar o Estatuto da Pessoa Idosa. A gente tem feito muito isso. Uhum. Eu assumi essa promotoria desde 2011, a Promotoria de Defesa da Pessoa Idosa. E eu fiquei surpresa à época, Natália, porque a gente não via muito falando sobre os direitos da pessoa idosa. E um dos trabalhos que a gente começou a fazer, claro que outros também faziam e outros faziam antes da gente, mas exatamente ir às comunidades e aos grupos divulgar os direitos da pessoa idosa. E era interessante porque parecia que era uma surpresa, assim, ah, e a gente tem direito a isso? E, assim, é um trabalho do Ministério Público essa palavra que por muito tempo foi muito moda,

0: empoderar a pessoa idosa, mas é preciso a gente falar isso.
1: Levar informação, né,
0: Levar
1: doutora?
0: informação como está acontecendo agora, como também é feito pelos grupos da Universidade Aberta, né? O Ministério Público, eu recebi terça-feira um grupo da Universidade Aberta da Universidade de Pernambuco. Aqui no Ministério Público, terça-feira passada, esteve lá um grupo. Em junho, a gente esteve na Unicap, também com a Universidade Aberta. Este ano já esteve lá o pessoal, o grupo da Universidade Federal Rural. Então, o Ministério Público tem tentado também se agregar a esses trabalhos brilhantes. As academias têm também abraçado essa causa, entendido que a população tem envelhecido e a gente aproveita esse espaço na rádio para conclamar as pessoas idosas para procurarem esses espaços de informação o mais próximo da sua casa. Por quê? Porque esses espaços, a academia, ela é aberta, a universidade é aberta, tanto da UPE como da Universidade Federal Rural, como da Universidade Federal de Pernambuco, como da Unicap, também, porque também nesses espaços existem grupos,
1: Programas,
0: programas,
1: iniciativas, né, doutora?
0: iniciativas e grupos que fortalecem a convivência. E o Ministério Público abraça também esses grupos e apoia, como a Comissão da Pessoa Idosa. Estou
1: Claro.
0: até fazendo propaganda do seu grupo, de doutora Dayana,
1: Obrigada,
0: desde
1: são
0: já.
1: meus
0: Mas
1: fãs.
0: assim, veja, um dos. No Estatuto da Pessoa Idosa estão previstos vários direitos, direitos à saúde, que
1: Sim.
0: doutor Vital, o senhor Vital, né, teria esse direito, e a gente também entende que as pessoas têm que saber assim onde procurar seus direitos. E o Ministério Público, ele tem também no seu próprio site, a ouvidoria do Ministério Público, que se a pessoa às vezes não sabe onde procurar, pode se informar no próprio site do Ministério Público, existe muita informação. Então, assim, quando os serviços não funcionam em todos os municípios do estado de Pernambuco,
1: Sim.
0: existe uma promotoria que também informa isso ao cidadão. Não é? Às vezes a gente, só para concluir essa fala, às vezes a gente percebe que a pessoa idosa tem uma dificuldade com a questão da informática, que muitas das informações hoje são levadas através dos sites. E às vezes também não possui um celular que tenha acesso à informática. Mas o Ministério Público continua de portas abertas para atender a pessoa pessoalmente,
1: Sim.
0: para informar o cidadão. O Ministério Público faz esse papel e continua a exercer esse papel de levar informação ao cidadão em cada município do estado de Pernambuco.
1: E é super importante a gente situar as pessoas. Quem é a pessoa idosa? É a pessoa a partir de 60 anos de idade. Eu sei
0: Exato.
1: que muita gente às vezes quer fugir, não é?
2: Sim.
1: Pensa,
2: É.
1: poxa, completei 60 anos, agora eu sou uma pessoa idosa. Sim,
2: Acha que
1: você
2: é só uma
1: tem.
2: questão para fila
1: Não
2: de
1: é? E você tem
2: supermercado ou
1: direitos,
2: qualquer outra
1: inclusive,
2: coisa?
1: concedidos por isso. Então vamos lá, estamos falando de quem? Pessoas a partir de 60 anos completos. Doutora Luciana, eu ainda quero rapidinho aqui um tema
0: Sim.
1: com a senhora. Quais são os casos, assim, as denúncias mais recorrentes, mais frequentes que batem a promotoria? É abandono, é negligência, é falta de acesso a exame? Quais são os casos mais frequentes?
0: Pronto, abandono familiar, negligência também, e também essa questão da dificuldade de acesso a exames, a cirurgias, principalmente. A gente já, ou também a medicamentos. Então, assim, a gente já desenvolveu na promotoria aqui da capital um protocolo de atuação rápida que a gente já conhece, já consegue esse acesso, às vezes garantir esse acesso a esse exame, tudo através de um ofício. A gente nem ingressa mais com ação judicial ou remédio, porque a gente já tem um protocolo, um procedimento de acesso, tanto à Secretaria Estadual de Saúde como à Secretaria Municipal de Saúde. Então, a gente já consegue esse diálogo, uma vaga num hospital, uma cirurgia, e às vezes esses procedimentos são céleres, com 30 dias a gente resolve. Veja, são todos os procedimentos? Não. Eu quero ser muito verdadeira.
1: Claro.
0: Há exames que são mais caros, onerosos e que há uma dificuldade de acesso a esses exames. Há uma fila de espera. E o Ministério Público também não vai furar essa fila. Então, há essa questão. Mas, assim,

0: Nós trabalhamos muito também em sinergia com as promotorias de saúde. Uhum. Então, quando a gente percebe que um exame está sendo requisitado e que está havendo uma demora excessiva nesse exame, nesse fornecimento desse medicamento, ou que há uma fila muito grande para uma cirurgia, a gente já aciona as promotorias de saúde, porque entende que está havendo um atraso no fornecimento daquele serviço pelo SUS.
1: Desmedido, né? Tá,
0: então, precisa haver uma atuação das promotorias de saúde para que vejam qual é esse gargalo que está, sim, ocasionando esse gargalo e o que precisa ser feito para solucionar. E as promotorias de saúde têm atuado para resolver essas questões.
1: Agora, você pensa, né, doutor Paulo, uma pessoa chegar a procurar a justiça, chegar a procurar um advogado, Ministério Público, ou um conselho, é porque às vezes ela já tentou tudo, já pediu ajuda de amigos, de familiares, ou mesmo pensa como o seu Vital, vou à praia vender pudim, porque vai demorar. E aí, gente, só trazer aqui um recorte rapidamente para quem acompanha a história do seu Vital e está pensando, e aí, como é que ficou essa história? Ele recebeu muitas doações de Pix, né, das pessoas, a sociedade participando, mas ele também foi abraçado por um hospital privado do Recife. Então, esse hospital está divulgando, inclusive, ele fazendo os exames, fazendo todo o acompanhamento. Então, ele foi abraçado por um hospital privado da cidade, um hospital particular, e está cuidando da saúde. Só para a gente também informar isso ao nosso ouvinte. Mas, doutor Paulo, vamos lá. Para bater num advogado, na porta do advogado, mesmo no MP, como eu já estava falando, é uma caminhada que, às vezes, o idoso até nem quer percorrer. Porque envolve tanto, acha que não tem condições, que não vai nem conseguir chegar lá. É muito assunto, né? Muito problema ao longo do caminho. Mas para esse idoso, essa idosa que está nos acompanhando agora, e os familiares dessa pessoa, ele tem direito a uma prioridade em exames, por exemplo, em consultas, as cirurgias? De fato, ele deve ser colocado antes na fila por conta da idade que ele tem, doutor?
2: Vamos lá, gente. Primeira coisa que a gente tem que entender é a questão de comparar os iguais e os desiguais também de forma diferente. Uhum. O Estatuto, a Constituição, todo o organograma jurídico estabelece propriamente a prioridade para as pessoas idosas. Os 60 anos, a primeira prioridade. Até os 80, a gente teria uma prioridade a mais.
1: Com 80, então, 80 aumentaria. 80 anos
2: é vulgarmente até chamado super idoso, porque efetivamente ele teria prioridade da prioridade. Agora, lembrando, prioridade não é privilégio. Privilégio é aquilo que seria efetivamente ou imposto por lei ou mesmo até uma forma de pular uma fila, isso seria propriamente um privilégio, mas não o que a gente chama de preferência. Preferência é um direito pessoal, personalíssimo inclusive, e que nada impede, por exemplo, numa ordem de uma fila de supermercado, sim, uma pessoa idosa, verificando que há uma outra pessoa idosa com uma mobilidade ou funcionalidade diferente, possa ter a prioridade sobre aquele que está apto. Não é o fato de ter 60 anos de idade que o coloca como doente. Isso longe de qualquer coisa. Como bem disse Natália, hoje estamos envelhecendo melhor e mais. E graças a Deus estamos, uhum, conseguindo isso. Então, na verdade, agora o que devemos é fazer como é que a sociedade vai ser estruturada, como vamos ter políticas públicas para poder enfrentar todo esse problema. Porque o problema é o envelhecimento. E essas prioridades, como é que elas vão ocorrer?
1: O envelhecimento, né, inclusive, que traz mais problemas de,
2: claro,
1: saúde. É natural.
2: É natural. E não tem... Talvez o maior problema dentre já elencado em pesquisas é a saúde, né? A saúde, sim, como primeiro problema, depois a questão de violência e outros demais. A bem da verdade, isso não deveria ser algo recorrente, né? Ontem, vendo um antropólogo, ele falava, a vida se apresenta. E é verdade, ali foi a necessidade que o fez, né? Foi a resiliência daquele indivíduo que teve a capacidade, tinha autonomia, tinha capacidade, claro, sabia que estava sofrendo de alguma, uhum, doença, e aí automaticamente ele preferiu, talvez até a própria condição da família não permitia, e ele já tomou a iniciativa de tentar resolver aquele problema. Problema esse que, a bem da verdade, deveria a saúde pública, os órgãos ter todo a regimentados para fazer com que vá fazer se valer esse direito. É um direito de saúde como qualquer outra pessoa. Idoso, se coloca às vezes o idoso, eu acho, culturalmente, como um ser excluído ou um ser

0: diferente. Certa vez me indicaram como se fosse. Código de trânsito do idoso, código consumidor do idoso, não, pessoa idosa, é igual a qualquer ser.
1: Sim.
0: É direito essencial da pessoa humana. E isso, necessariamente, a gente não pode sair fazendo essas distinções.
1: Não,
0: é uma pessoa,
1: né, doutor?
0: Longe
1: tá vivendo
0: disso.
1: Na nossa sociedade.
0: Hoje vamos
1: trabalhando.
0: Ter. Eu tenho como exemplo meu mestre, atual vice-presidente da comissão, 80 anos de idade. Tal, professor aqui de doutora Luciana, de todos nós, professor Zé Maria Silva, é o maior exemplo de uma pessoa com total autonomia, professor universitário, é uma cabeça brilhante e exerce todas as atividades funcionalmente, intelectualmente, tudo. Eu não posso qualificá-lo como um doente, né? Pelo fato de ter 80 anos de idade. Então, não é uma questão pura e simplesmente de idade, mas pura e simplesmente a gente verificar quem é que é vulnerável, quem é que efetivamente necessita disso e poder fazer um enfrentamento adequado e qualidade de vida para essas pessoas. Uhum. A bem da verdade é essa, eu não queria tomar muito tempo, mas espero ter pelo menos satisfeito nesse sentido.
1: A gente vai ter mais oportunidades.
0: Vamos lá.
1: Agora, é interessante, doutora Nayana, esse exemplo que o doutor Paulo traz, por quê? Porque o doutor em questão, que é o vice-presidente, por favor, reforça o nome do doutor para a gente, que o senhor deu o exemplo.
0: José Maria Silva.
1: Doutor José Maria, ele está 80 anos?
0: 80 anos, 50 anos de advocacia, sem nenhuma medalha Amazonas, é um ícone na OAB.
1: E nos alegra de ver à disposição agora.
0: Conselheiro federal, também da pessoa idosa em Brasília.
1: Ótimo.
0: Uma
1: agora,
0: pessoa super ativa.
1: Se em algum momento o doutor José ele pensar o seguinte, está na hora de pendurar chuteiras, ou hoje eu não vou, ele vai ter essa opção, não é? E que bom.
0: Que bom.
1: Agora, se é o Vital ou outras pessoas, muitas vezes não tem essa opção.
0: É verdade.
1: E aí é que entra o poder público para fazer valer o direito e os órgãos também. E aí, doutora Nena, eu digo que o exemplo é importante, doutor Paulo, para a gente fazer o paralelo. Reconhecer que bom.
0: Perfeito.
1: Que as pessoas estão vivendo mais no Brasil, que tem qualidade, tem exame, tem SUS. Sim, maravilha que é o SUS, mas tem que avançar. E aí, gente, eu vou trazer mais um exemplo aqui para a doutora Nayana, porque o querido Josafá, do Cabo Santo Agostinho, que é nosso ouvinte, muitas vezes já mandou mensagem aqui para a gente, e hoje de novo, falando da dificuldade da pessoa idosa no mercado de trabalho. Seu Josafá já até relatou várias vezes que estava procurando trabalho, e ele diz que sente um desrespeito, porque para ele o principal desrespeito é negar oportunidade de trabalho para o cidadão. Por exemplo, 60, 62, 63 anos, pessoas que ainda não conseguiram se aposentar. O homem aposenta, tem vários cálculos, né? Mas 65 é a idade de partida para a aposentadoria do homem. E aí Josafá fala, poxa, como a pessoa vai conseguir até pensar em fechar os seus anos para a aposentadoria e não consegue? Então, existe isso que o doutor falava para a gente, a prioridade, mas o super idoso tem que fazer essa separação das idades. A senhora acha que hoje existe uma garantia? Como a sociedade está vendo esse trabalhador de 50, 60 anos e que tem que trabalhar para, inclusive, conseguir se aposentar, doutora?
2: Olha, Natália, isso é um problema recorrente, inclusive dos grupos de idosos que participam das atividades citadas aqui pela doutora Luciana, que eles ficam na expectativa de que possam voltar a esse mercado de trabalho. E não é voltar, como você disse, foi importante essa sua observação, porque precisa, como o caso do professor José Maria, também diretor, né, do Conselho Municipal da Pessoa Idosa, o qual estou representando. Essas pessoas, elas ficam nessa expectativa de que vão fazer o curso da Universidade de Formação Aberta à Pessoa Idosa, que eles passam lá por vários componentes curriculares, inclusive consumo consciente, empreendedorismo, educação financeira, e eles acham que vão ter essa oportunidade a partir desse conhecimento a mais, e não tem. Não tem por quê? Acredito eu que passe na cabeça dos empresários, né, de algumas instituições, que essa pessoa já cumpriu o que ela tinha que cumprir e que talvez não tenha mais capacidade. O caso citado aqui do nosso colega e amigo José Maria, professor José Maria, é uma exceção. Mas a gente tem vários casos, isso vai depender muito da forma como essa pessoa vai envelhecer.
1: Claro.
2: Então, no Brasil, a gente já está um pouco atrasado, porque lá fora existe um selo chamado Age Friendly, que é um selo que as instituições, as empresas que acolhem pessoas idosas na sua atividade, elas recebem. Ou seja, isso é um estímulo e que talvez a gente pudesse copiar esse modelo e aí já deixa o recado.
1: Uma empresa amiga do idoso,
2: uma
1: né?
2: Empresa amiga.

0: amiga da pessoa idosa, que acolhe, exatamente.
1: Que acolhe, a OAB já está pensando, inclusive, num selo nesse, né, sentido.
0: E bom, aí já deixo aqui o recado, né, para os nossos políticos, para a questão do conselho mesmo. E a importância hoje do nosso conselho é justamente fiscalizar essas políticas. E através do conselho elas se materializam, por quê? Porque existe o Fundo Municipal da Pessoa Idosa. É importante, muita gente não conhece. E o que é isso? As empresas e as pessoas físicas podem destinar o seu imposto de renda para o Fundo Municipal. E esse dinheiro recolhido através do fundo é empregado nessas políticas. Hoje, como a doutora Luciana citou, nós temos vários projetos justamente através do Fundo da Pessoa Idosa. O projeto da Universidade de Formação Aberta, a própria Secretaria de Direitos Humanos e Juventude, que tem não só apoiado muito todos esses projetos, mas também implementado. O Centro de Convivência da Pessoa Idosa hoje acolhe essas pessoas com diversas atividades de lazer, de informática, de educação. Então, a gente está aqui para cobrar, para planejar, mas precisamos do apoio também da sociedade civil. Então, as empresas, elas perdem muito, porque a gente vai ter ali pessoas muito jovens, mas com escassez de experiência, ao tempo que as pessoas mais idosas, as pessoas mais velhas, e aqui pessoa idosa que é de quem a gente está falando, elas trazem uma bagagem muito importante. E pensando aqui em políticas públicas, muitas vezes as pessoas esquecem que o trabalho, ele faz bem à saúde. Sim. Quando ele não é isso que o seu vital estava fazendo. É? Ele faz bem por quê? Porque a gente tem ali uma questão de sociabilização, a gente tem ali uma questão de melhora da autoestima dessa pessoa, que se sente útil, que se sente capaz, e isso vaza, né? vai vazando para onde? Vai contaminando. Por quê? Porque são pessoas que vão estar afastadas muitas vezes de um ambiente hostil, familiar, de um ambiente de violência, fugindo da depressão. E a gente precisa entender políticas públicas para a pessoa idosa numa rede. Não dá para ser só uma instituição, não dá para ser só o poder público. A sociedade civil precisa se conscientizar, né? Existe uma frase que diz: envelhecer é um privilégio. Talvez, para alguns, para outros nem tanto. Perfeito. E aí essa questão do mercado, desculpa atrapalhar, a questão do mercado de trabalho, eu deixo esse recado aqui para os empresários. É importante ter essas pessoas. Né? Até porque, muito em breve, a gente vai ter muito mais pessoas idosas do que, sim, pessoas jovens.
2: Aí eu queria fazer uma complementação, porque aqui em Pernambuco, realmente, a gente tem municípios que a maior renda dos municípios vem exatamente de pessoas idosas que recebem ou aposentadorias ou os benefícios de prestação continuada. Então, as pessoas, as empresas têm de ter essa ideia que tem de saber atender bem as pessoas idosas, porque essa parcela da população, além do aumento populacional, essa parcela detém poder econômico. Elas precisam ser bem tratadas. Vamos deixar até de lado a dignidade da pessoa idosa e os direitos, mas porque elas detêm dinheiro.
3: O consumidor
2: é o poder econômico.
3: Isso
2: então
3: envolve os golpes também, né, doutora?
2: Também. Mas vamos lá, empresários, tratem bem as pessoas idosas, porque eles, os idosos, as pessoas idosas são os consumidores. Então vamos lá, abram os olhos para isso. E também os estelionatários já abriram os olhos para isso, não é verdade? Mas os consumidores, os empresários precisam também abrir os olhos para isso.
3: Além do respeito, né? Gente,
2: Vou
3: no intervalo já, mas antes disso, pergunta bem pertinente aqui do nosso ouvinte Emanuel. Ele disse assim: ok, vocês estão falando que a pessoa idosa é considerada a partir do aniversário dos 60 anos. Gostaria de saber por que a gratuidade da passagem dos ônibus é a partir de 65 para adquirir a carteira. Aí, doutor Paulo, o que eu fiz foi pesquisar aqui rapidamente, né, na internet, mas o senhor fica super à vontade, as doutoras também, para nos corrigir. E aí, o que eu encontrei foi o seguinte: que a idade para gratuidade de ônibus depende do tipo de transporte, que no urbano municipal a idade é 65 anos estabelecida por lei federal, mas que cada município pode estabelecer as suas, sim, regras.
1: Realmente, na verdade, vamos lá.
3: É de pensar o que o Emanuel nos coloca aqui, né?
1: E às vezes a realidade é uma, né? E a legislação. A Constituição Federal prevê aos 65 anos a gratuidade. Agora, o que a gente tem que entender é que, efetivamente, para o transporte urbano, a gratuidade, havendo uma legislação municipal, o transporte é gratuito. Inclusive garantindo o percentual de 10% sobre, por exemplo, um ônibus, né? Com dois assentos, via de regra, com o estabelecido dentro desses parâmetros. Mas a regra normal, transporte é dentro do município, tá? A gratuidade depende, seria aos 65, mas, por exemplo, Recife, a gente tem uma lei municipal que garante a gratuidade aos 60 anos.
3: Para interestaduais?
1: Os interestaduais, os 65.
3: Certo.
1: Tá? Mas o que ocorre é que a grande maioria, tudo aquilo que vem para beneficiar, pode haver uma lei, porque são concorrentes nesse sentido, há uma lei que beneficia aos 60. Então, a grande maioria dos municípios já possuem essa lei determinando a gratuidade aos 60. Agora, o que ocorre é que, efetivamente, em razão até de interesses maiores e econômicos, as empresas de ônibus já ajuizaram questionando o parâmetro de quê? O que estabelecido na Constituição é 65 anos. Por que se estabelece 60 para beneficiar? E aí existe uma questão que está sendo objeto até de litígio, né, para se definir até esse parâmetro. Então, não é que os 60 anos não esteja garantido. Está garantido, por exemplo, aqui em Recife, tenho certeza.
3: Por uma lei municipal.
1: Outros, vários municípios também têm esse direito, tá? E o transporte interestadual, a gente ainda tem aquela questão. A pessoa tem que demonstrar os 60 anos, ter a questão de receber no mínimo dois salários mínimos, tá certo? Uhum. E, duas vagas para serem ocupadas. Uhum. E se não conseguir, até metade da passagem ele tem a possibilidade. E outra, não haveria necessidade de cadastro para tudo isso. Eu sei que isso é muito mais uma questão propriamente de organização da empresa, mas a pessoa mostrando a condição de idoso, necessariamente ele pode ingressar em qualquer desses transportes, demonstrando essa
2: doutora, deixa eu fazer
1: forma.
2: Só um acréscimo. Essa
3: nosso
2: lei...
3: ouvinte, ele é de um município da região metropolitana, mas não Recife.
2: Pronto, mas só para falar sobre a lei do Recife, a lei do Recife foi de iniciativa de um vereador.
3: Sim.
2: E houve o questionamento da constitucionalidade.
3: Se vale ou não.
2: Aí houve uma ação de inconstitucionalidade ajuizada pelas empresas de transporte de ônibus. Então, essa ação corre no Tribunal de Justiça. Inclusive, eu atuei buscando garantir o direito das pessoas idosas do Recife à gratuidade. Mas está suspensa a lei enquanto o Tribunal de Justiça analisa.
3: São cinco anos, mas para muita gente faz diferença, né?
2: Faz.
3: Se paga a passagem ou não.
1: Principalmente no bolso.
3: Isso. Ainda mais esse idoso que tem que trabalhar, como o Josafá, que quer ir trabalhar, precisa de renda, né? Vamos para uma pausa rapidinha. Não. Intervalo, a gente volta já.
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1: Voltamos, gente, com o nosso debate aqui na Rádio Jornal. Hoje o nosso título é o seguinte: envelhecer é um direito. Envelhecer é um direito. E quando a gente consegue envelhecer, né, com saúde ainda, nossa, que bênção. Mas envelhecendo com direitos, com garantias e explicando para você isso. Pessoa idosa, seus direitos. Tem muitas mensagens aqui. A gente vai começar a tentar responder aqui nossos ouvintes. Claro que muitas vezes são casos bem específicos de saúde, problemas bem individuais, mas a gente vai tentar lhe ajudar. Doutora Nayana Pinheiro, recebi aqui uma questão do Alexandre Figueiredo, que parabeniza pelo nosso programa e também pelo trabalho que a doutora Nayana está realizando em uma área que ainda requer um maior reconhecimento por parte das instituições públicas e privadas. E ele quer perguntar nesse sentido: o que se faz necessário para garantir que um programa desenvolvido para a pessoa idosa, tenha mais atenção por parte da sociedade e seja renovado ou expandido para atender uma população maior dentro da população da pessoa idosa? Tem essa dificuldade, doutora, muitas vezes do poder público entender que precisa colocar mais dinheiro, que precisa investir mais. E já abrangendo também, o que a senhora poderia dar de dica para o idoso e para a idosa que está nos acompanhando para procurar o serviço? Fala com quem? Vai onde? Fala como? Explica para a gente, doutora.
2: Veja, obrigada, Alexandre, pela pergunta, né, e pelo elogio ao programa. É um programa educacional e aí é uma política também que a gente não pode esquecer. Eu, como educadora, não posso deixar de chamar atenção para isso. Por quê? Porque também através da educação, a pessoa idosa, ela vai reconhecer os seus direitos. Existe também aquela palavra e a cobrança de que o idoso seja protagonista da sua própria vida. Mas muitas vezes ele não tem como ser protagonista daquilo que ele não compreende. Entendeu? E aí os projetos educacionais, a política de educação é muito importante. Temos muitos idosos que não são alfabetizados. E aí, qual é o primeiro passo? O mais importante é que as pessoas, falando desse programa específico, né, da Universidade de Formação Aberta à Pessoa Idosa e de tantos outros, que são financiados pelo Conselho através do Fundo Municipal da Pessoa Idosa, a primeira questão é: empresários, pessoas, destinem o seu imposto de renda ao Fundo Municipal de Defesa dos Direitos da Pessoa Idosa do Recife. Ter ali, que é muito importante, e a coisa não funciona se não tiver essa parceria das secretarias. Hoje nós temos a Secretaria de Direitos Humanos e Juventude do Recife, que é atuante nessa pauta, que acolhe essa pauta, que também oferta programas, como já citei aqui, o Centro de Convivência da Pessoa Idosa. E a terceira coisa é que essas pessoas idosas também valorizem esses serviços. Elas precisam entender que o serviço é para elas. Mas, para isso, a gente também precisa conscientizar. Muitas pessoas fazem queixa de que não têm acesso a alguns programas porque não têm o conhecimento ou, muitas vezes, não são conscientizadas da importância daquele programa. Porque, durante muito tempo, existia uma política para a pessoa idosa que a gente

0: gente chama de política BBB. Bolo, bingo e baile. Isso num tempo passado e que não pode se repetir.
1: É porque o idoso é visto assim, um personagem, né, doutora?
0: Isso.
1: Fofinho, né?
0: Fofinho, bonzinho, bonitinho, baile, coitadinho.
1: Vai jogar bingo,
0: inclusive,
1: né?
0: É uma coisa do idadismo. Mas que a gente combate muito, né? Diminutivo para a pessoa idosa. O vozinho, a perninha, o bracinho, não. É uma
2: criança.
0: Não é uma criança.
2: Não é uma criança.
0: E aí, essas pessoas, elas precisam participar desses programas. As pessoas idosas ter essa consciência de que o programa é para elas, não só fazendo referência ao projeto da UFRPE, mas a todos os programas, as iniciativas que a Secretaria de Direitos Humanos vem desenvolvendo, porque sem essa consciência não há como essa pessoa idosa ser protagonista. E aí o Conselho vem atuando muito fortemente na fiscalização desses projetos, porque se existe um recurso do fundo, ele precisa ser destinado exclusivamente para ações com pessoas idosas, e a gente precisa fiscalizar esses projetos e garantir. E como é que a gente garante? Através dessa relação, sociedade civil, poder público e pessoas que destinam seu imposto de renda ao fundo municipal. Porque sem dinheiro, a gente não tem como fazer política pública. Sem o apoio de políticos, da pessoa que está no poder público, nós também não temos como. E aí, são várias políticas. A gente está aqui falando de educação, mas o caso que trouxe a gente aqui é de saúde. Tem a política de urbanismo, que a gente precisa ver. Tem essa questão econômica, e o trabalho é uma nova fonte de renda para essa pessoa. É, temos as políticas de cultura, do acesso à cultura. Então, essa política BBB, ela ficou num passado muito distante, e essas pessoas idosas, elas não aceitam mais isso.
2: É, eu queria até falar um pouco sobre o centro de convivência, porque esse centro de convivência que foi inaugurado, a casa do centro de convivência,
1: aqui no Recife,
2: na Avenida Rosa e Silva, 720, Graças. Essa casa, inclusive, foi passada ao município pela nossa promotoria, foi passada pelo Ministério Público. E é algo muito icônico, Natália. Por quê? Porque essa casa, nesta casa, residia uma idosa que foi vítima de violência. Maria da Conceição Guedes Pereira. Eu posso falar o nome dela porque hoje ela é falecida. E ela... Exatamente, o Ministério Público foi apurar essa violência, proteger essa idosa, resgatou essa idosa, ouviu essa idosa, nossa promotoria, através da atuação de vários promotores, através da atuação de vários servidores, eu não vou dizer nomes para... Não, mas através de toda a equipe da nossa promotoria, nós durante mais de 11 anos acompanhamos essa pessoa idosa. É um caso... dentre vários que o Ministério Público acompanhou. E eu que passei exatamente aquela casa, cumprindo o desejo daquela idosa para o município do Recife.
1: Agora precisa passar por uma rede de atendimento ou o idoso e a idosa podem ir direto ao endereço?
2: Não, essa denúncia não foi nem ela que fez, porque ela estava tão vulnerável ela estava mantida em cárcere privado. Ela levou uma queda, fraturou o fêmur e foi mantida nessa casa em cárcere privado. O gerente, vou citar até da Caixa Econômica Federal, que era o gerente dela, que percebeu a ausência e que alguém estaria retirando valores da conta dela, que fez a denúncia ao Ministério Público. E o Ministério Público chegou à casa dessa senhora, através de um assistente social, e fez o resgate dessa idosa. Ela estava já com a lesão consolidada da fratura do fêmur. E fizemos o resgate dela, levamos, socorremos, apuramos, e ela foi ouvida e o desejo dela de morar na casa dela foi respeitado. O Ministério Público acompanhou essa idosa por mais de 15 anos, até o falecimento dela. E ela tinha dito que queria que aquela casa fosse um local destinado para o encontro e que os idosos ali tivessem um acesso à cultura, ao letramento, e o Ministério Público, eu passei essa casa para o município já com essa destinação, e o município este ano inaugurou esse centro de convivência. E esse local, eu quero salientar, mais de 60% dos idosos que têm aulas nesse local são idosos que residem sozinhos. Não só são idosos que residem naquela vizinhança. São idosos de todo o município do Recife. E, assim, um dos projetos do Ministério Público, inclusive ouvindo o que os idosos pedem na Conferência Municipal da Pessoa Idosa, é que existam vários centros de convivência.
1: Ampliar,
2: né? Ampliar essa rede, que é uma rede de proteção. E lá também pode-se aprender tanto alfabetização, como também questões de informática, para que aquele idoso ele possa também voltar ao mercado de trabalho, para que ele possa evoluir. E ali tem arte, tem cultura, tem aula de música, tem aula de xadrez, várias atividades. Então, assim, o sonho da gente, enquanto promotoria, a nossa promotoria, a outra promotoria, é que existam centros de convivência como aqueles em todos os bairros do Recife, para que os idosos não fiquem solitários, não fiquem desprotegidos, porque é uma coisa que eu digo sempre, estejam em grupos, estejam com amizades, para que não fiquem também depressivos e doentes e tudo. E continuem a atividade.
3: Eu queria até pontuar um fato, Paulo. Justamente o do respeito à autonomia e à vontade, justamente da pessoa que era proprietária da casa, né, do respeito. E outro fato também, que cabe a qualquer um da população denunciar todo e qualquer abuso ou agravo contra a pessoa idosa. É uma responsabilidade da toda a sociedade. Agora, isso está lá previsto no estatuto.
1: É na polícia, doutora? Na delegacia?
3: Veja só, existem a polícia, os conselhos podem ser, o Ministério Público é um caminho. Uhum. Vamos ver, se a gente for verificar, o próprio profissional de saúde, como foi mencionado, ele tem a notificação compulsória, ele é obrigado a preencher um formulário e dar comunicação ao sistema nacional que houve esse agravo, e aí é instaurado todo um procedimento de movimentação para se averiguar o que ocorreu. Tá? Então, existe aquela outra denúncia que é a que qualquer um da sociedade, ou mesmo quem veio a ser violado, vai numa delegacia, vai perante o conselho, perante o Ministério Público. Existem uma gama de órgãos que aí cabe. É justamente aquela questão de conhecimento, dar conhecimento à população e também às pessoas idosas, desses direitos, dessas capacidades, desse empoderamento, para poder fazer valer seus direitos.
1: Doutor, tenho aqui um bate-bola com o senhor de várias questões, tá? Por exemplo, olha que interessante essa aqui também. Uma ouvinte nossa, Verônica, diz que tem uma tia de 82 anos que mora sozinha e, por questões particulares, ela não aceita ajuda. Não aceita que é doente, não aceita que precisa de ajuda e diz que não quer que ninguém cuide dela. E a familiar aqui, a Verônica, ela, que é sobrinha, está super preocupada. Nesse caso em que o idoso muitas vezes diz que, enfim, mora sozinha, não precisa de ajuda, o que a família pode fazer?
3: Vamos lá. Eu acho que cada caso é um caso. O envelhecimento é diferenciado para cada uma das pessoas. Tem que respeitar essa autonomia, essa vontade. Agora, nada impede que, por exemplo, essa sobrinha, né, a sobrinha, eu presumo, que ela possa procurar o CRAS ou um psicólogo ou um médico que seja da confiança dela para primeiro verificar se aquela situação, se aquela pessoa se encontra em algum estado de vulnerabilidade. Mas se ela estiver no gozo das suas faculdades mentais, com a sua funcionalidade, no exercício da sua vontade, eu acho que deve ser respeitado. Agora, a partir do momento que se verifica justamente um problema de saúde, e aí sim a gente deve avaliar, e é um contexto já de amparo humano e social, de buscar caminhos para alternativas e melhor amparar essa pessoa.
1: Edmilson Melo, ele bota dois casos. Primeiro, que precisa de fraldas geriátricas, não consegue na farmácia do povo, diz que nunca tem. Ele mora em Olinda. E ele também nos coloca outra questão, que tem 68 anos e que desde a pandemia está tentando marcar consulta para nefrologista e ortopedista. Jogam ele para lá e para cá e não consegue marcar. E aí, doutor, ele faz o que nesses casos? Precisa de consulta, não consegue, no SUS, nefrologia e ortopedista, e fralda geriátrica ele vai e não consegue também?
3: A gente tem conhecimento justamente de um plano do governo federal de amparar essas fraldas geriátricas. Uhum. Agora, efetivamente, eu não sei lhe dizer como está sendo aplicado e se, de fato, ele está sendo desenvolvido. Provavelmente, pelo que ele está dizendo, não está. Talvez somente aqueles medicamentos mais básicos que talvez estejam ocorrendo. E a outra pergunta foi...
1: Sobre especialistas exames. Que ele não está conseguindo desde o finalzinho da pandemia que ele tenta marcar.
3: A bem da verdade, esse problema não só diz respeito à pessoa idosa. Eu creio que é toda

0: população está sofrendo um pouco disso e com relação à especialidade.
1: Entendi.
0: Então, o caminho seria a própria ouvidoria, no caso do governo do estado, uma vez que é saúde, para tentar verificar esses caminhos, e uma vez e outras alternativas clínicas que possam prestar à universidade rural, à federal, ao PE,
1: programas e denunciar.
0: Programas que poderiam ampará-lo, ou se verificar que há realmente uma intenção de postergar, ou uma má vontade, ou qualquer coisa nesse sentido, acionar o próprio Ministério Público e outros órgãos, o Disque 100 também, até para que possa se verificar e ver os caminhos para melhor acolher a necessidade, que é um direito essencial à saúde.
1: Quero ouvir a doutora Luciana e também lhe perguntar, doutora. A Célia de Beberibe, ela diz que desistiu duas vezes de uma cirurgia para tratar a síndrome do carpo. Fui até procurar aqui uma compressão do nervo mediano ao passar pelo
2: punho.
1: Ela desistiu por quê? Porque esperou mais de um ano por um especialista de mãos para conseguir fazer os exames.
2: Sim.
1: Ela disse, exames urgentes esperamos por meses. Seria um mês, dois meses, se você conseguir, você não consegue, demora. E ela desistiu duas vezes da cirurgia, porque ela não conseguiu fazer os exames para levar. Olha, ela disse que tinha, então, o direito, já conseguiu o acesso à cirurgia, mas não conseguiu os exames. E aí, doutora?
2: Aí procura o Ministério Público. Aí, através de 127, a pessoa bota no WhatsApp, 127...
1: 127,
2: que vai ter acesso ao canal da ouvidoria do Ministério Público. A partir daí, ela vai dizer o município que ela reside, os exames que ela procura, aí ela já vai colocar, anexando a imagem da prescrição do médico, de
1: Sim.
2: preferência do SUS, já colocando os exames que ela necessita. Isso eu já estou falando para todos os casos dos ouvintes pois que é. Estão perguntando.
1: Deixa eu aproveitar já aqui, doutora. Por exemplo, o Marcos de Cajueiro está esperando há 3 anos o exame de varizes no posto de água fria. Ele tem 68 anos.
2: Pronto.
1: Vai
2: também.
1: No mesmo canal.
2: O mesmo canal, 127, ou entra no site do Ministério Público, ou pode ir ao Ministério Público, não só a promotoria da pessoa idosa. Pode também procurar a promotoria de saúde, Avenida Visconde de Suassuna, 99.
1: Certo.
2: De preferência pela manhã. Se for na promotoria da pessoa idosa, a gente também faz o atendimento presencial, às segundas, das 9 às 11, e às quartas-feiras, das 13 às 16.
1: Que
2: também tem esse canal presencial.
1: Sim.
2: Certo?
1: Tem muita gente falando de questões de saúde, gente esperando uma ultrassonografia por Sim. mais de um ano.
2: Pronto.
1: Tem vários pontos, inclusive o Marcos está digitando agora. Enfim, tem vários
2: e
1: pontos
2: aí,
1: aqui.
2: E aí é o que está. A Prefeitura do Recife, para a gente falar especificamente da Prefeitura do Recife, né? Aos canais, nos distritos sanitários, nos postos de saúde, também tem o Conecta Recife. Não é que às vezes as pessoas também têm dificuldade e tem, mas existe a ouvidoria do próprio município, a ouvidoria em saúde, mas se precisar, procure o Ministério Público.
1: Assim, para a gente entender, porque às vezes as pessoas pensam o seguinte, como o seu Vital pode ter pensado? Não, vai demorar muito no SUS.
2: É.
1: Agora, qual é o tempo tolerável, gente, para a gente esperar e entender que existe uma demanda grande, mas entender também que ele é ou um idoso com prioridade ou um super idoso a partir dos 80 anos? Qual é o tempo tolerável para a família entender que, por exemplo, está demorando demais, está na hora de buscar outros canais, está na hora de pedir ajuda? O que se pode esperar como tempo ideal, assim, doutora?
2: Olha, veja, isso depende de exame para exame. Eu não vou poder aqui elencar todos
0: da
2: urgência, né?
1: Claro.
2: Porque é o seguinte, há exames que podem esperar mais um pouco e outros não. São urgentes. Quem pode aferir isso? Melhor é o profissional médico. Mas o seguinte, a família deve fazer o quê? Procurar logo o agendamento. Se houver uma demora, procura a ouvidoria do município. Veja também, tem como acompanhar hoje. Às vezes a família tem dificuldade porque não tem acesso, né, através do celular. Mas aí o que faz? Procura também, então, alguém que tem esse acesso. Daí a importância, que eu reforço, de estar sempre tendo os grupos de convivência que existem nos municípios, nos bairros, os COMPAES, que hoje também fazem esse projeto de atender a população e prestar esse auxílio para o acesso às redes de informática. Porque, às vezes, a pessoa não tem essa expertise,
1: Sim.
2: mas eles dão

esse auxílio às pessoas de acompanhar o exame, porque às vezes o agendamento ele não é concluído. Então, procurem para ter certeza que ele foi marcado aquele exame, não é? Então, assim, a gente tem um hospital do idoso aqui.

0: Tá melhorando, mas às vezes assim, como tá há 3 anos, está esperando, isso não é
1: Às vezes
0: normal.
1: até você tem
0: Houve
1: que
0: algo, perdeu
1: atualizar
0: alguma coisa, então tem que
1: isso.
0: começar de novo, não é? Então a gente está entendendo que houve algum problema nesse agendamento, não é? Então é
1: É, e
0: isso.
1: buscar informação,
0: Buscar
1: buscar alguém de
0: informação.
1: confiança para lhe ajudar, para pedir
0: Isso.
1: ajuda, né?
0: E quando não, olhe, infelizmente o pessoal diz, ah, vai sempre procurar o Ministério Público, vai sempre procurar a Justiça. Mas às vezes é o meio do cidadão ter acesso aos seus direitos. E o Ministério Público, e o Judiciário, e a OAB estão aí para isso. A gente está para isso.
1: São canais para ajudar. E a gente
0: É.
1: vem trazendo isso, porque veja, eu não sabia do número 127, o 127, que é um canal. Tem o Disque 100,
2: Disque 100.
1: não é? Tem casos e casos, como a gente
2: Sim.
1: já colocou, mas procurar ajuda é fundamental.
0: Isso.
1: Às vezes é difícil saber em quem confiar, né, para um idoso, mas é importante que você tenha algum ponto, alguém que possa ali lhe ajudar e
0: Aí, como eu
1: confiar.
0: digo, não é a qualquer um que você pode pedir,
1: Isso.
0: entregar seus dados para poder pedir um auxílio para um agendamento. Porque você pode estar entregando seus dados para uma pessoa que vai utilizar os mesmos dados para cometer uma fraude, para acessar seu Gov, para acessar o INSS.
2: Isso
0: Mas
2: pode vir de
0: não.
2: casa mesmo, né?
0: É,
1: Claro,
0: mas
1: muitas
0: isso
1: vezes.
0: pode ser feito através de um canal oficial, como Compaz, algum profissional lá que faz, ou no Ministério Público, que é um canal confiável, e a gente vai evoluindo nisso. E aí também é importante o idoso ter essas pessoas de confiança, para
1: Claro.
0: evitar que seja alvo de mais golpes.
1: É, lembra que lá no início a gente falou. Qual é a responsabilidade dos órgãos, do poder público em momentos como esse? É isso, é também ajudar as pessoas, a universidade, todo mundo que chega junto, a
2: Educar,
1: OAB,
2: saber utilizar, por
1: educar,
2: exemplo, o Gov
1: isso.
2: BR, como é que se usa? Todos nós temos até dificuldade. Imagine
1: Sim,
2: uma pessoa
1: bota
2: que não
1: rosto,
2: tem
1: afasta
2: tanto
1: da
2: hábito
1: câmera.
2: de utilizar.
1: Claro.
2: Então é um dever, inclusive, do Estado fazer isso.
1: Justamente. Vamos para mais um intervalo, a gente volta já já.
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3: Obrigada, até mais. Obrigada, eu que agradeço essa oportunidade. Através da ouvidoria do Ministério Público, através do site do Ministério Público, principalmente www.mppe.mp.br, no ícone ouvidoria, ou através do WhatsApp no canal 127.
4: Salva lá o 127 e manda isso. WhatsApp.
3: É,
4: não estranha,
3: ser.
4: Não. O número tá correto.
3: É esse, 127, que é o número do artigo da Constituição que fala do Ministério Público. É isso aí.
4: Muito bem. Já vamos, inclusive, nos apropriar mais e saber
3: dessa
4: mais.
3: Dessa informação a mais.
4: Obrigada, doutora. Né? Doutor Paulo Bacelar, também um prazer recebê-lo. Sua última sugestão também para o nosso ouvinte. Até a próxima.
5: Mais uma vez, agradecer a iniciativa da rádio, das colegas que aqui estão presentes, agradecer a nossa presidente também, Ingrid Zanella, que participa e nos garante esse engajamento, e colocar a OAB aberta, né? Como um exercício antes de um órgão de classe, é um órgão de cidadania, de educação e de pertencimento para todas as pessoas. Então, a Comissão dos Idosos, por exemplo, a exemplificar, toda última segunda-feira do mês nós nos reunimos lá na sede, na Rua do Imperador, antigo sede da Rádio da TV Jornal antiga. E lá fazemos atendimento ao público, claro, propriamente não advogamos, mas orientamos, damos todos os encaminhamentos e, dentro do possível, exercendo, né, todo um amparo para as pessoas que possam necessitar.
4: Super importante. O programa vai ficar a gente no YouTube e no site da Rádio Jornal, viu? Até a próxima.
5: Tá.
4: E convidar o ouvinte para estar com a gente amanhã cedinho, viu? A gente tá junto aqui amanhã cedinho, 5 da manhã na Voz do Povo. Até lá.
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7: Givanildo Silveira.
8: Aquele abraço, muito bom.

0: Minha gente, está no ar o Plantão de Polícia, Jornal de Caruaru 91.3, Jornal Pesqueiro 90.9. Estamos aqui no Batente, vamos até às 12h30, eu, você, que não só aqui de Caruaru, mas também de Pesqueira, todo mundo acompanhando. Daqui a pouquinho tem um assunto, é futebol primeiro tempo. 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Vamos começar o programa falando a respeito de um acidente que aconteceu no dia 13, lá em Bonito. Um jovem terminou perdendo a vida. A informação que se envolveu, ele estava numa moto e um carro, ou seja, um ônibus escolar, também teria se envolvido. Eu vou trazer detalhes com o Jean Ferreira, porque a família, principalmente a mãe, procurou a nossa reportagem para falar a respeito desse caso e pedir justiça pelo que aconteceu. Vamos trazer detalhes agora?
1: Confesso que esse foi um dos depoimentos mais fortes que eu gravei nesses últimos 7 anos enquanto jornalista, né? E a mãe justamente demonstrava através do olhar, através da própria fala, né? A dor que está sentindo nesses últimos dias por ter perdido o filho primogênito, Anthony Thiago, esse rapaz com apenas 20 anos de idade. Esse acidente que aconteceu no último dia 13, agora de agosto, rapaz que morava lá na cidade de Cortês, que foi acordado pelo irmão mais novo, de 15 anos de idade. Ele acordou dizendo: olha, acabei perdendo o horário, já perdi o transporte escolar lá para a cidade de Bonito, né, onde ele estudava, onde ele estuda, né, o adolescente estuda na escola de referência lá na cidade de Bonito, e ele simplesmente disse: olha, vou te levar. Tirou a moto da garagem e seguiu com esse adolescente para a cidade de Bonito. Então, já retornando, infelizmente ele acabou se envolvendo em um acidente com o ônibus do transporte escolar da cidade de Camucim de São Félix. Houve uma colisão ali frontal e esse jovem, infelizmente, chegou a ser socorrido para uma unidade de saúde lá de Bonito, mas, infelizmente, momentos depois foi confirmado o óbito do rapaz. A prefeitura de Camucim de São Félix, inclusive, emitiu uma nota dizendo que estava acompanhando o caso e colaborando também com as autoridades responsáveis e lamentou a morte do rapaz. A família do Antônio então procurou a nossa produção, porque, segundo os familiares, esse homem, esse motorista que teria sido a pessoa que teria provocado, na verdade, esse acidente, esse sinistro lá na cidade de Bonito, ele ainda não teria se apresentado na delegacia, e isso, logicamente, gerou uma certa revolta entre os familiares, que agora o cobram por justiça. Os pais estiveram aqui na cidade de Caruaru durante a tarde de hoje. A mãe ainda bastante desolada, né? Ainda sem acreditar, a ficha parece que ainda não caiu para ela que o filho primogênito acabou falecendo, e ela trouxe, né, justamente esse apelo, né, fazendo, pedindo, solicitando, né, que as autoridades competentes não deixem esse caso. A gente acompanha esse relato a partir de agora.
2: Aqui está uma mãe em um luto profundo pela perca de um príncipe, meu primeiro amor, um jovem que tinha seus sonhos, que ainda não iam começar a ser construído, e tudo acabou por conta de um irresponsável que tirou a vida do meu filho, do meu príncipe, e eu estou aqui me levantando das cinzas, como a mãe Leoa, sabe? Com sede de justiça, para que esse prendedor que matou a minha cria, que ele pague por isso. Esse é o meu grito de justiça, a minha apelação para todo a pela minha vida inteira. Eu vou estar vivendo esse luto. Eu estou aqui em especial pelo meu filho e também representando todas as outras mães que vivenciam e já vivenciaram situações como essa. Então, o que eu quero apenas é justiça. É justiça, porque o meu filho era tudo para mim. Era um pedaço que foi arrancado assim brutalmente de mim, e eu viverei esse luto até os últimos da minha vida.
1: Dona Josilda, explique pra gente como é que foi aquele dia 13 de agosto. Seu outro filho perdeu, né, o transporte escolar, né, e por conta disso ele acabou indo levar ele pra...

0: para esse colégio, como é que foi naquele dia?
1: Geralmente, quando o Nicolas perdia o horário, ele batia na porta do meu quarto e dizia assim: mãe, eu perdi a hora. Aí eu dizia: volte para dormir, manhã, depois a gente conversa. Mas, nesse dia, ele não fez isso. Ele simplesmente foi pedir ajuda ao irmão. Eles já sabiam que eu não gostava muito que eles estivessem na moto, já por precauções mesmo, e simplesmente saíram. Acordei às 7 e senti falta dos dois. Eu, de imediato, mandei uma mensagem para o Anthony: manhã, onde é que tu tá? E aí eu já não tive mais resposta dele, não tive. Aí às 8 e pouca eu estava saindo para o trabalho e o padre chegou na minha casa, mas eu achei que era por uma outra causa. Foi quando ele me deu a notícia que meu filho tinha sofrido um acidente e tinha falecido. E aí meu mundo caiu. Desde aquele dia, eu vim me levantar hoje para fazer esse protesto. E é por ele que eu estou aqui.
0: É uma dor, logicamente, inimaginável, né? A gente não imagina, de fato, o que a senhora está sentindo num momento como esse, mas a gente se coloca também justamente à disposição, enquanto imprensa, para que essa voz, né, de mãe ecoe. É um pedido de justiça, como a senhora disse. E como é que tem sido essa tratativa, né? De fato, a polícia, de fato, tem procurado a senhora para dar algum tipo de atualização? A própria prefeitura lá do município de Camusci de São Félix prestou alguma situação que, de fato, pudesse, né, trazer um pouco mais de conforto para vocês, familiares?
1: Não, de forma alguma. A gente tem buscado respostas, mas não temos resposta nenhuma de ninguém. E eu quero dizer que meu filho não é qualquer um. Hoje, até quando se vai passando um bichinho na rodovia, a gente tem que ter respeito por aquele bichinho para não matar. E meu filho não é qualquer um. Meu filho não é um Zé ninguém. Meu filho é o amor da minha vida. E é por ele que eu não posso deixar situações como essa na impunidade, porque infelizmente o nosso Brasil é um Brasil de impunidade. Mas eu sei que Deus tem um propósito sobre todas as coisas. Hoje eu não entendo o que aconteceu, posso ser que depois eu vá entender, mas eu não sei te dar, eu só sei que me contam que ele ia na direção certinha. E um vídeo de relance que eu vi, realmente, meu filho estava indo na mãozinha certa, na direção certa, no cantinho certo dele. E veio um ônibus ao contrário e choca com ele. É isso, é só isso que eu sei, sabe? Já ouvi informações que é um indivíduo que já cometeu outros crimes de trânsito e ficou na impunidade, mas pelos que ele já fez e por esse, eu clamo por justiça.
0: Tá aí a dor estampada no semblante dessa mulher que perdeu o filho primogênito há cerca de 8 dias, né? 8 dias atrás, ela viu o filho pela última vez, infelizmente. Agora ela cobra por justiça, para que as autoridades competentes não esqueçam desse caso. Mais um depoimento extremamente forte.
2: Muito bem, está aí realmente a família pedindo justiça pelo fato de precocemente acontecer esse acidente. Só papai do céu, sempre eu digo, para dar o conforto à família. 5 homicídios foram registrados de ontem para hoje, nas últimas 24 horas. Os crimes aconteceram no município de Gravatá, Cabrobó, Araripina, Goiânia e Recife. Portanto, está aí os últimos homicídios de ontem para hoje. Deixa eu trazer detalhes agora a respeito daquela operação envolvendo pessoas envolvidas no tráfico de entorpecente, não só em Bezerros, mas também em Cumaru. É um trabalho que vinha sendo desenvolvido pela delegacia.

0: delegacia da polícia lá de Cumaru, à frente do delegado Humberto Pimentel, né, principalmente quando recentemente houve um assassinato, um rapaz que morava em Bezerro, estava morando em Ameixas, aquela questão de rivalidades por conta do tráfico de entorpecentes. Eu vou fazer o seguinte, eu vou trazer o Reginaldo Souza, porque ele vai explicar para a gente como tudo aconteceu, conversando com o delegado.
1: Verdade, trabalho da Polícia Militar, Polícia Civil e também a Inteligência. Essa operação foi durante a madrugada já desta quinta-feira. Vou conversar aqui com o delegado titular da Delegacia de Cumaru, doutor Humberto Pimentel. Vai falar com relação à operação, por nome aí de Termini. E duas pessoas apresentadas, pai e filho, nesta delegacia. Carlos André de Carvalho Silva, 33 anos. O pai, José Aparecido da Silva, conhecido como Zé do Rádio. Doutor, a operação início o ano passado, através início também, motivo de um homicídio, foi?
2: Foi. Boa tarde a todos. Essa operação se iniciou com um homicídio ocorrido no mês de abril de um indivíduo de Bezerros. Esse indivíduo foi trazido de Bezerros para Ameixas, que é um povoado de Cumaru, para traficar para a pessoa de Carlos André. Diante disso, o algoz e o concorrente do Carlos André, certo, o Jefferson, ele tomando conhecimento, ele foi e premeditou junto com a mulher e executou o Matheus Salvador. Após esse homicídio, nós iniciamos as investigações para finalizar o homicídio, que foi finalizado, os dois autores estão presos, certo? E, diante disso, nós iniciamos outra investigação para ver o motivo. Constatamos que o motivo da morte foi o tráfico de entorpecentes. Diante disso, solicitamos buscas. Dessas buscas, conseguimos coletar um vasto material probatório que desencadeou na operação de hoje. Na operação de hoje, nós solicitamos 8 mandados de buscas, tá certo? Com relatórios da inteligência, com apoio da Polícia Militar. Tivemos apoio de policiais militares e civis de Bezerros que nos passaram informações e localização desses alvos. E na data de hoje, fizemos a operação Termini, que significa limite, porque o tráfico se dava entre Areias de Bezerros e Ameixas, em Cumaru. São distantes das cidades, mas são próximas. E quem comandava esse tráfico seria a pessoa de Carlos André. Desde então, muitas denúncias, muitas informações chegavam e na data de hoje, de posse do mandado de busca, na residência do André, em Ameixas, nós apreendemos um revólver calibre 38 com capacidade para 8 munições, uma quantidade razoável de maconha e, diante disso, demos continuidade às buscas. Outra equipe realizou buscas em Areias, em uma residência pertencente a Carlos André e em residências pertencentes ao seu genitor. Na residência de Carlos André, que estava fechada, só servia para guardar drogas, foi apreendida, foram apreendidos 2 quilos de maconha, embalados, mas prontos para consumo. Diante disso, nós indagamos e no momento da apreensão e da prisão do André, ele informou que adquiriu essa droga ontem e ontem ele pediu para seu pai ocultá-la. Ele, ao seu ouvido, nega, cria outra versão, mas diante disso, eu autuei tanto o pai como o filho por tráfico, associação e o filho também por porte ilegal de arma de fogo, pelo fato do mesmo estar com a arma em casa, mas com a chegada dos policiais ele ocultou a arma, chegou a jogar no muro do vizinho. Encontramos a referida arma, fizemos a apreensão e tanto o André como o seu genitor está sendo apresentado amanhã na audiência de custódia e vai ficar à disposição da justiça.
1: Ô, doutor Humberto, com relação a essa arma mostrada aqui no programa, foi ela que foi utilizada em homicídio ou não?
2: Não, até então não tem nenhuma utilização dela em homicídio, porque o homicídio que foi praticado ano passado pelo algoz do André, tanto a arma como o autor foram identificados, a arma foi submetida à perícia, confrontada e positivando para o homicídio, como também tínhamos o vídeo de uma mulher filmando a casa da vítima para o momento da execução. E o inquérito foi todo comprovado, sem sombra de dúvidas, que o André, que o Jefferson e a mulher participaram desse homicídio.
1: O doutor, com relação ainda a pessoa aqui do nome do Carlos André de Carvalho, já com bronca, com passagem, ou só agora nessa operação, e o pai também, tem passagem ou não?
2: O pai não tem, mas o Carlos André, quando o delegado de Bezerros, o autuei em flagrante por tráfico de entorpecentes. E na data de hoje, eu faço uma nova atuação, eu já fiz algumas abordagens a ele, certo? Buscas na casa dele, e na data de hoje, ele foi novamente autuado por

0: tráfico, associação e porte ilegal de arma.
1: Já sendo presos durante a madrugada em residência?
0: Foi, por volta das 6 horas da manhã, nós cumprimos as buscas, tá certo? E com o cumprimento das buscas, nós conseguimos dar êxito a essa operação.
1: E qual o procedimento final? Exame de corpo de delito, audiência de custódia para os dois, pai e filho.
0: Com certeza, os dois foram submetidos ao corpo de delito e, posteriormente, a audiência de custódia será realizada amanhã para que o juiz decida sobre o destino dos dois.
1: Obrigado aqui, parabéns aqui ao delegado titular, delegacia de Cumaru, com a polícia militar, né? Em relação a essas prisões que aconteceram já nesta madrugada, nessa operação, pai e filho. Carlos André de Carvalho Silva, 33 anos, enquanto que o pai, José Aparecido da Silva, mais conhecido como Zé do Rádio. É com você.
2: É o plantão de polícia, Jornal Caruaru, Jornal Pesqueira. Olha, daqui a pouquinho a gente vai falar a respeito da Operação Impacto da Polícia Militar que prendeu um homem, um traficante ali na Vila Teimosa, no bairro do Vassoural. Olha, com esses 5 crimes de morte que aconteceram de ontem para hoje, computando aqui 144 pessoas assassinadas durante o mês de agosto. E de janeiro até agora já mataram 1.782 pessoas. Deixa eu trazer detalhes. Ontem a gente falava daquele acidente onde envolveu o rapaz com a mulher numa moto, cara, o pneu furou e aí ele perdeu o controle e quebrou o pescoço. A gente vai trazer detalhes porque o Jean Ferreira conversou com o familiar. Vamos trazer detalhes?
3: Pois é, infelizmente mais um sinistro de trânsito sendo registrado na BR-232, dessa vez aqui no quilômetro 116, bem próximo à comunidade de Lagoinha de Pedra. Fica logo depois de Encruzilhada de São João. O Rivanildo Rivaldo, de 50 anos de idade, ele seguia com a esposa em uma motocicleta e quando chegou justamente aqui nesse ponto onde nós estamos, ele perdeu o controle desse veículo porque o pneu traseiro baixou. Ele veio ribanceira abaixo, infelizmente, devido à gravidade dos ferimentos, ele não resistiu e acabou falecendo aqui mesmo, no local do acidente. A esposa dele, que vinha na garupa, identificada por Luciana, foi socorrida para o Hospital Regional do Agreste, mas sem risco de morte. Inclusive, a Polícia Rodoviária Federal esteve aqui no local fazendo toda a orientação para os transeuntes, as pessoas que vieram aqui para o local desse acidente, para que outro sinistro como esse não acontecesse, né? Inclusive, a gente conversou com a Polícia Rodoviária Federal, né? E a gente vai trazer mais informações da dinâmica desse acidente. Acompanhe.
4: Nossa equipe foi acionada para atender o acidente, né? De queda de ocupância do veículo. E ao comparecermos ao local, identificamos que, ao analisar os vestígios, né, do local do acidente, o condutor da motocicleta Honda CG, mais ou menos no ano 2025, veio a capotar, né, após descer um barranco de aproximadamente 4 metros de altura. E ao verificarmos a análise do veículo, foi constatado que provavelmente o motivo da perca de controle foi a secura do pneu traseiro, promovida pelo furo de um prego, né? Então, ele vinha transitando, né, numa velocidade regulamentada da rodovia, né, momento em que perdeu o controle a partir de ter passado por cima de um prego.
3: Ele, inclusive, acabou falecendo aqui no local, a esposa foi socorrida?
4: Exatamente. Infelizmente, a equipe do SAMU, no local mesmo, já identificou, né, o óbito do condutor. Provavelmente ele quebrou o pescoço, né? E isso, essa evidência decorrente da utilização, ele utilizou corretamente o capacete, né? Não apresentava nenhuma hemorragia, nenhuma fratura exposta. Então a equipe do SAMU indicou que provavelmente a causa mortis foi a quebra do pescoço.
3: Até porque ele já conhecia a rodovia, né? Passava todos os dias aqui para ir para o trabalho.
4: Exatamente. De acordo com alguns transeuntes aqui da rodovia, era residente aqui na zona rural, aqui próxima à Encruzilhada de São João, né? E sempre fazia esse percurso, né? Vinha transitando tranquilamente com sua companheira. E infelizmente aconteceu esse sinistro de trânsito.
3: E olha, nós conversamos também com a parente, né? A nora do Rivanildo, ela que fala justamente dessa dor da perda. Um homem que era bastante querido no trabalho, em toda a comunidade ali da Lagoinha de Pedra, onde ele residia. E ela fala justamente dessa dor, né? E como ficou sabendo desse acidente. Acompanhe.
5: Ele ia ao trabalho e no decorrer do caminho, o pneu traseiro da moto acabou entrando um prego e o pneu estourou e ele perdeu o controle da moto.
3: Ele trabalhava onde?
5: Na pedreira.
3: Na pedreira, né? Tava indo com a esposa?
5: Isso, com a

0: esposa.
1: Ela trabalhava lá também?
0: Não, ela ia ficar com algum menino pequeno lá da família. Teve algumas escoriações na barriga e um corte no braço.
1: São naturais aqui de Encruzilhada mesmo?
0: Isso, daqui, Lagoinha de Pedra.
1: Lagoinha de Pedra, né?
0: Isso.
1: Explica pra gente, e vocês ficaram sabendo como desse acidente? Foi por volta de que horas?
0: Eu acho que era perto das 2 horas da tarde. Eu recebi uma ligação da ex-esposa dele, da mãe do meu marido, que ele teria acontecido um acidente com ele, com a esposa dele, e ele foi grave no SAMU. Só que ela já sabia do acontecido, que ele faleceu na hora. Ele acabou quebrando o pescoço, mas ela não quis dizer. Na hora, aí quando eu cheguei aqui, ele já estava sem vida.
1: É Luciana, né, o nome. Isso, da esposa, né? Ela foi socorrida, estava em estado grave?
0: Não, estava bem, estava consciente, estava sentada conversando.
1: Como era o Givanildo, né? O dia a dia com ele, era uma pessoa bastante querida aqui na comunidade.
0: Uma pessoa maravilhosa, sem explicação. Uma pessoa maravilhosa. Para mim, ele era como um pai. Como um pai, uma pessoa maravilhosa, muito querida por todo mundo, muito trabalhador, uma excelente pessoa.
1: Já fazia muito tempo que ele trabalhava na pedreira?
0: Já. Acho que está com mais de 30 anos.
1: Mais de 30 anos. Então já era uma pessoa bastante conhecida na comunidade e na própria pedreira no trabalho.
0: Na própria pedreira. Trabalhar aqui, o pessoal ao redor, familiares, amigos, trabalho.
1: Todo mundo chocado ainda?
0: Todo mundo chocado, em choque. A ficha ainda não caiu para mim, não.
2: É o plantão de polícia pelo Jornal de Caruaru. Agora sim, vamos trazer detalhes, porque um cara que mora no Poço Agamenon foi pego ali na Vila Teimosa. O detalhe é que ele estava, na verdade, com droga. Estava com as pedras brutas, se fracionar, dava 400 pedras de crack. Vamos trazer detalhes agora com o Reginaldo Souza?
3: Verdade, mais um trabalho da Polícia Militar, policiais do 4º Batalhão, Operação Impacto, apresentando aqui na delegacia a pessoa por nome de Ismael Neto da Silva, 31 anos, situação de tráfico de drogas. Vou começar aqui com o tenente de operações, no dia de hoje, o 4º Batalhão. Tenente Rolim, com relação a essa pessoa, apresentada aí com dinheiro também, drogas, né? Como se deu a situação, né?
4: Positivo, durante rondas, próximo ali à Vila Teimosa, a GT da Operação Impacto, Vassoural Santa Rosa, receberam informações de populares de que um indivíduo com determinadas características estaria realizando tráfico de entorpecente naquela localidade. Foi quando a equipe se dividiu, realizou um cerco e identificou o indivíduo. E ao ser realizado a busca pessoal e a busca na localidade, foi encontrado 24 gramas do entorpecente e dinheiro trocado.
3: A informação de que dá aproximadamente aí 200 pedrinhas de crack?
4: Isso, como existiam algumas pedras brutas de crack, essas pedras, quando fracionada, ela renderia em torno aí de 200 pedras de crack.
3: Informação se ele já com bronca, já passagem aí no passado, em outra oportunidade ou não, tenente?
4: Não, na consulta foi constatado que ele não tinha passagem ainda pelo sistema.
3: Agora com essa droga aí, também essa importância aí, dinheiro, R$70 em espécie, trocadinho, já se diz, já condiz aí a situação de tráfico, né?
4: Isso, entregamos aqui na delegacia e estamos esperando a decisão do delegado.
3: Tudo isso, até porque nesse local, nessas proximidades, outras situações já aconteceram, até tentativa, eu me sei também, hein, em relação ao motivo do tráfico de drogas, né?
4: Isso, ali a Vila Teimosa é uma região já bastante conhecida pelo tráfico de entorpecente naquela localidade, onde existe bastante usuários.
3: Eu tenho o costume de dizer que quem tem informação, né, e de repente vai passando uma viatura, até mesmo 190, não precisa se identificar para que passe a informação, que o policiamento chega até o local e, às vezes, trazendo suspeito para a delegacia, né?
4: Isso, a população ajudando aí o efetivo policial, iremos até a localidade e iremos constatar a situação, se está acontecendo, e fazer nossa parte aí de conduzir o indivíduo para a delegacia.
3: Até porque a polícia não para, sempre fazendo rondas, sempre passando em ruas, em bairros da cidade, então fica mais fácil para a informação, né?
4: Isso, com a informação conseguimos trazer essa segurança aqui para a cidade de Caruaru.
3: Obrigado aqui ao tenente e toda a equipe aqui do 4º Batalhão. Só repetindo, era só essa operação acontecendo aqui na cidade e a pessoa apresentada. A gente repete que foi Ismael Neto da Silva, 31 anos, ali nas proximidades da Vila Teimosa com o bairro do Vassoural. É com você.
2: Bom, vamos fazer o seguinte, vamos para o intervalo, a gente volta já. Coisinha pequenininha, não sai daí não.
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8: Givanildo Silveira.
9: E a gente retorna no plantão de polícia só para dizer tchau, não dá mais tempo para nada. Um abraço para todo mundo, se Deus quiser. A gente vai voltar amanhã, nesse mesmo horário, a partir de meio-dia, com o plantão de polícia. Lembrando mais uma vez que amanhã, 6 da manhã, tem a Hora da Justa. Amanhã é sabadão, a gente vai estar aqui, se Deus quiser. 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Bom, minha gente, um abraço, fica com Deus. O momento Passe a Vida continua, humildade acima de tudo. Vem aí o assunto é futebol, primeiro tempo. A gente se vê amanhã. Tchau, gente!
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2: Boa tarde, amigos e amantes do futebol. O fim de semana do nosso futebol começa amanhã com o jogo entre Santa Cruz e Caxias, 7:30 da noite na Arena, em partida válida pela penúltima rodada da Série C do Campeonato Brasileiro. No domingo, o Náutico visita o São Bernardo às 16h pela Série B. O Sport não joga no fim de semana, mas apenas no comecinho da próxima semana, exatamente nesta segunda-feira, 7:30 da noite, quando enfrenta o América Mineiro na Ilha do Retiro, também pela Série B. No jogo de amanhã, gente, entre Santa Cruz e Caxias, a pressão para o Santa Cruz conseguir a vitória vai ser fenomenal. Já está sendo, aliás. Isso porque aconteceram muitos vexames do time do Santa Cruz quando passa a ser mandante. Na rodada passada, por exemplo, perdeu para o Amazonas por 1-0. Ou seja, ou o Santa vence ou pode deixar o G8. Foi a segunda derrota seguida do Santa Cruz como mandante e o terceiro jogo sem vencer dentro da competição. O Santa fez um jogo em que atacou muito, mas não teve força suficiente, não teve competência suficiente para furar a bem postada defesa do Maranhão. E o Maranhão fez um gol que lhe deu a vitória, venceu de 1-0, controlou a vantagem construída no primeiro tempo e ainda criou a melhor chance do jogo ao longo do segundo tempo. E o jogo terminou com a merecida vitória do Maranhão por 1-0. O Santa Cruz permaneceu com 25 pontos, ocupando a sexta colocação, mas como já falei, corre o risco de deixar o G8 nessa penúltima rodada da Série C. O Santa vai ter que ter muita organização, voltar a ser um time disciplinado, produzindo ofensivamente bem, para que possa transformar as oportunidades em gols. Não adianta criar oportunidades e não botar a bola na rede. E todos esses artigos que acabei de falar estão em falta nos jogos do Santa Cruz, principalmente como mandante. Por aí vocês tiram a necessidade de uma vitória neste jogo de amanhã. Logo o Santa, né, minha gente, que parecia ser aquele time que teria uma classificação tranquila, chegou agora a conviver com esse clima de alta combustão, de muita pressão, muita preocupação e muito sofrimento. A vitória de amanhã, sem dúvida, é imprescindível para o Santa Cruz. No domingo é a vez do Clube Náutico Capibaribe. O Náutico vai visitar o São Bernardo, jogo das 16h pela Série B. Espera-se que o time que vinha cambaleante, sem entregar um bom futebol, um futebol competente, finalmente melhorou o seu rendimento na vitória contra o Ceará por 1-0 no Estádio dos Aflitos. Foi dominante o jogo inteiro e não cometeu aquele erro tão repetido de se abrir demais, de dar espaço ao adversário. O time se fechou na hora que precisava jogar fechado, com mais precaução, sem abdicar de jogar, sem abdicar de atacar. O Náutico, com 30 pontos agora, está em 15º lugar, a 6 pontos do CRB, que é o sexto colocado. O Náutico agora, nesse jogo contra a equipe do São Bernardo, o Náutico conseguiu se afastar da zona de rebaixamento, o alvirrubro pernambucano agora vai lutar para vencer e avançar para o grupo G6 do Campeonato Brasileiro da Série B. E o Sport? O Sport não joga no fim de semana. Vai correr atrás da bola nesta segunda-feira, enfrentando o América Mineiro, que ontem perdeu mais uma. Perdeu de 3-0 para o Novo Horizontino, voltou para a lanterna da competição e esse resultado derrubou o Sport do G6. O Leão caiu para a 8ª colocação. O Sport não joga no fim de semana, vai correr atrás da bola, repito, nesta segunda-feira. Agora, o maior problema do Sport, além de outros, é claro, mas o maior problema foi a derrota de virada do Sport por 2-1 para o Avaí, quando fez uma partida abarrotada de erros, com muita lentidão, uma verdadeira penúria de criatividade, faltou força ofensiva.

0: muitos erros de passe. Ou seja, como eu disse ontem aqui, o conjunto e a individualidade ficaram para trás. Muita negligência, principalmente no sistema defensivo, que voltou a ser um caos. A única boa grande jogada do Sport foi a obra-prima de Diego Hernández, aquele gol que ele mandou um voleio no ângulo, no lance de encher a vista. Ele que, inclusive, jogava mal, né, gente? Muito mal, errando muitos passes. Mas é aquilo que eu falei. Esse tipo de jogador, mesmo quando está mal, pode, de repente, inventar o jogo e construir uma jogada bela, criativa e inesperada, com grande poder de inventiva. E é exatamente o que ele fez. Vamos ver se, pelo menos contra o Lanterna, que é o América Mineiro, o Sport vem a conseguir mais uma vitória e voltar a pensar no G6 da Série B do Campeonato Brasileiro deste ano. É isso aí, minha gente. Muito obrigado a todos. Sigam aqui na programação da Rádio Jornal. Vai começar agora o primeiro tempo do Assunto é Futebol, comando Alexandre Costa. Boa tarde, Recife. Boa tarde, Brasil.
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0: Pernambuco, 12:40.
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0: 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Vamos nessa aqui pelas emissoras de rádio do Sistema Jornal do Comércio e de Comunicação, com você também pelo canal do YouTube. 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Obrigado, amigos e amigas do Brasil, que estão conosco também nas redes sociais. 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Hoje é sexta-feira, dia 21 de agosto de 2026. Destaques do nosso futebol.
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0: Clube Náutico Capibaribe, Raldinei Alves.
4: Náutico tem lista grande de jogadores pendurados no jogo diante do São Bernardo. Por outro lado, Timbu pode ter até 4 retornos na partida de domingo. Zagueiro Léo Índio fala sobre o momento do clube dentro da competição.
0: Esporte Clube do Recife com Alex Santos.
5: Depois da finalização da rodada, o Sport perde posições e sai do G6. Repercussão muito negativa de comentários de alguns torcedores do Sport comemorando a contusão do lateral esquerdo Filipinho. Léo, que volta a trabalhar hoje pensando no compromisso de segunda-feira que vem contra um dos piores times da Série B.
0: Santa Cruz Futebol.

0: O Clube Leonardo Boris.
1: No retrospecto, Santa Cruz leva vantagem sobre o Caxias. Três atletas corais já atuaram pelo time de Caxias do Sul. Terminado trabalhos para a partida de amanhã, decisão contra o Caxias na Arena de Pernambuco.
0: Pela Taça Libertadores da América ontem, LDU 0, Mirassol também 0 nos pênaltis, LDU 5-4 no Mirassol. A Liga Deportiva Universitária classificou-se. Teve o Corinthians vencer o Rosário Central, placar de 1-0, gol do Breno Bidon. Já na reta final da partida, o Corinthians classificando-se na Libertadores. Pela Copa Sul-Americana, o Macará empatou com o Santos, placar de 0-0. O Santos havia construído o resultado no primeiro jogo, classificando-se na Sul-Americana. O Olímpia perdeu para o Vasco da Gama, placar de 4-1, Vasco classificado. O Botafogo venceu o Cienciano, placar de 1-0. Só que o Cienciano classificou-se porque venceu o primeiro jogo goleando a equipe do Botafogo. Brasileiro Série B, Atlético 0, CRB 2. E o Novo Horizontino venceu o América Mineiro, placar de 3-0. Trabalhos técnicos, Elivelton Henrique, Eduardo Silva e Edilson Lima.
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0: Faltando 12 minutos para uma da tarde em Pernambuco.
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0: Eu abraço a você aqui se ligando na Jornal Liderança no Rádio Esportivo do Brasil, uma tarde de sexta-feira. Muito obrigado pela audiência, desde já um ótimo fim de semana para você que se liga aqui na Jornal Recife 90.3, também na sua faixa estendida 76.1, aí no seu rádio, no seu carro. Muito obrigado pela audiência. Tá conosco também Caruaru, sintonia dos 91.3. Alô Garanhuns, na sintonia dos 107.5. E você em Limoeiro, hein? Sintonizando 99.5. Alô Pesqueira, pelos 90.9. E também no Sertão, em Petrolina, 90.5. Muito obrigado pela audiência, você se ligando aqui na Jornal, em qualquer parte de Pernambuco, do Nordeste, do Brasil e do mundo. Rádio Jornal, Pernambuco falando para o mundo. 11 minutos para uma da tarde, notícias do nosso futebol. Vamos começar com o Náutico em destaque para você. Alô, Raulinei Alves, boa tarde.
2: Muito boa tarde para você e para todo mundo que está nos acompanhando aqui na Rádio Jornal. Hoje o elenco do Náutico trabalhou no período da manhã no CT Wilson Campos. No domingo tem um duelo diante da equipe do São Bernardo às 16h no estádio 1º de maio. Voltam de lesão para esse jogo o zagueiro Betão, o lateral direito Arnaldo e o atacante Pato Nunes. O zagueiro Gustavo Henrique, depois de ter sofrido uma entorse no tornozelo, já se recuperou e voltou a trabalhar junto com o restante do elenco. Esse jogo de domingo contra o São Bernardo vai marcar a tentativa do Náutico de engatar a sexta partida consecutiva sem derrotas dentro do Campeonato Brasileiro da Série B. É um momento de recuperação que o clube está vivendo na competição. O Náutico tem vários pendurados para esse jogo do domingo. O Hélio e o Guilherme dos Anjos, os dois treinadores do Náutico, estão pendurados. Samuel, que é volante, está pendurado. O zagueiro Gustavo Henrique, também zagueiro Betão. O atacante Benjamin Borazzi, o lateral direito Reginaldo, o zagueiro Wanderson, o meia Jean Carlos e o atacante Vitor Andrade são os jogadores que não podem tomar cartão amarelo contra o São Bernardo, senão ficam de fora do compromisso seguinte do Náutico na competição, que é o duelo contra o Athletic. Dessa lista que eu falei, 4 atletas ficaram pendurados no jogo passado diante do Ceará: Reginaldo, Wanderson, Jean Carlos e Vitor Andrade. Mas agora que no assunto é futebol primeiro tempo, nós vamos ouvir Léo Índio, que originalmente é zagueiro, mas jogou como volante já no Náutico e, segundo ele, está preparado para fazer a função que for pedida pelos técnicos Hélio e Guilherme dos Anjos.
3: Desde quando acertei para vir para cá, teve conversa, né, em relação às funções. Eu digo assim que, como eu falei quando cheguei, não vejo problema para estar atuando como volante, zagueiro, entendeu? Atualmente sou zagueiro, estou jogando de zagueiro. Estou à disposição que, se precisar, de volante, lateral, goleiro também. Desde que jogue, estou aí para ajudar. Isso aí não tem problema. Dentro do clube, assim, o ambiente nosso é muito bom, né? Mas com certeza com a vitória o ambiente fica muito melhor. O importante é quando não vier os resultados positivos, não deixar abalar, não deixar o ambiente, né, ficar negativo, que eu acho que isso é uma coisa muito positiva dentro do nosso grupo, todo mundo se jogando para cima, para estar buscando os resultados positivos, né? Que graças a Deus aí estamos 5 jogos sem perder, né? Pontuando, que o importante é pontuar. E o importante agora é continuar focado para a próxima partida estar pontuando também, né? Se possível, indo lá e buscar os 3 pontos.
4: Agora vocês pegam o São Bernardo, que é um dos piores mandantes na Série B.

Se fizesse um recorte só do São Bernardo jogando em casa, até fui conferir aqui, São Bernardo estaria na zona de rebaixamento. É um estádio, o próprio Hélio falou sobre isso depois do jogo, é um estádio meio paradão, né? Lá eles não têm aquela pressão de torcida, é aquele clima mais esvaziado.

0: a gente bem focado para e bem focado lá para o jogo da contra São Bernardo, para a gente poder, como eu falei, né, tá pontuando e trazer pontinho para dentro de casa.
1: Muito bem, palavras de Léo Índio, atacante do Náutico, são os destaques do Timbu aqui no Assunto é Futebol Primeiro Tempo.
2: Olha, eu falar para vocês aqui que a eliminação do Rosário Central na Libertadores da América para o Corinthians pode ter marcado um momento decisivo na carreira de Ángel Di Maria. 38 anos, o argentino deixou a possibilidade de aposentadoria em aberto após a derrota, placar de 1-0 pelas oitavas de final, e afirmou que agora precisa pensar sobre o que deseja fazer daqui para frente. Pois bem, ele diz que é um momento difícil porque o sonho era outro, desejos eram outros, mas é o futebol. Agora é hora de pensar e ver o que quero continuar fazendo. Palavras do argentino Ángel Di Maria. Retornou ao Rosário Central em maio do ano passado, após 18 anos. O jogador foi revelado pelo time argentino e deixou o clube em 2007 para defender o Benfica. Ao ser anunciado, o Di Maria chegou a se emocionar na entrevista coletiva ao vestir a camisa do clube de coração. Depois de 18 anos voltar, né? Antes de se tornar um astro internacional com título mundial pela Argentina e passagens por Benfica, Rosário Central, o Di Maria também atuou pelo Real Madrid, Manchester United, PSG e Juventus. E agora há uma possibilidade aos 38 anos de se aposentar. Faltando 5 minutos para 1 da tarde em Pernambuco. Leão é destaque para você aqui no Assunto é Futebol desta sexta-feira. O Alex Santos tem as atualizações. Boa tarde, Alex.
3: Valeu, muito boa tarde para você, boa tarde para todo mundo que está ligado aqui no Assunto é Futebol Primeiro Tempo. Se na semana passada nós havíamos dito que com a vitória diante do Londrina e com a combinação de alguns resultados, o Sport poderia figurar entre os G6 com a finalização da 22ª rodada da Série B. E foi justamente o que aconteceu. Deu tudo certo. O Sport venceu Londrina, equipes que precisavam empatar, empataram, e equipes que precisavam perder, perderam, para não ultrapassar o Sport na tabela de classificação. Agora, a 23ª rodada, tudo deu errado. Se deu certo lá atrás, agora não deu certo. Por quê? O Sport, além de perder da forma que perdeu para o Avaí na última quarta-feira, de virada, e levando o gol no finalzinho do jogo, né? Mais precisamente aos 45 minutos da etapa final, ainda perdeu posições na tabela do G6. Nesse momento, o Sport está fora. É o oitavo colocado na classificação geral. Tudo isso porque, se na semana passada a sorte ficou ao lado do Sport, nessa rodada não teve como, né? Também diante do cenário que se apresentava, era muito difícil que o Sport conseguisse permanecer dentro do G6 diante dos jogos que aconteceram ontem. Por exemplo, o Novo Horizontino enfrentando o América Mineiro dentro de casa. O Clube Mineiro, uma das piores equipes da Série B. Nesse momento, é o vice-lanterna com 11 pontos conquistados e está virtualmente rebaixado. Então, o cenário era a vitória do time do Novo Horizontino. E foi o que aconteceu, 3-0 para cima do América. Só essa vitória já tiraria o Sport do G6, então o Sport caía já para a 7ª posição. Só que aí tinha um outro jogo que não poderia ter vencedor. O empate ajudaria o Sport, mas não foi isso que aconteceu. Atletique e CRB se enfrentaram e a equipe alagoana venceu por 2-0. Consequentemente, ultrapassando o Sport na tabela de classificação, porque com a vitória de ontem, chegou a 36 pontos conquistados, o Sport com 35. Então, o Novo Horizontino com a vitória chegou a 37 e o CRB com a vitória chegando a 36 e o Sport com 35 não teve mais como permanecer no G6. Nesse momento, a classificação aponta o seguinte: o primeiro colocado é o Criciúma, com 44 pontos. O segundo é o Juventude, com 42. O terceiro é o Vila Nova, com 40. O quarto é o Novo Horizontino, com 37 pontos conquistados. Lembrando que, se o Sport tivesse vencido, o Avaí estaria hoje na quarta posição. Na quinta posição está o Fortaleza, com 37. O CRB, olha aí, entrando no G6, com 36. O Operário de Ponta Grossa caiu para a 7ª colocação com 35 e o Sport chegando na 8ª posição, também com 35 pontos conquistados. Então o Leão, nesse momento, está fora do G6 e precisa voltar a vencer

0: nessa competição. Segunda-feira que vem à noite, tem o América Mineiro jogando na Ilha do Retiro. Em outras circunstâncias, já poderíamos falar praticamente que era uma vitória garantida, né? Porque, como eu disse inicialmente, o América Mineiro é uma das piores equipes hoje da Série B. Vice-lanterna, 11 pontos conquistados, virtualmente rebaixado, só tem 2 vitórias em 23 rodadas, então a situação é complicada, né? Mas quando se fala de esporte, quando se fala de pressão, o contexto muda um pouco. Agora, o que chamou a atenção foi o seguinte: ontem, o Sport Clube do Recife, em nota, confirmou que o lateral esquerdo Filipinho vai ser submetido a um procedimento cirúrgico no tornozelo esquerdo devido a uma fratura e lesão ligamentar detectada após entorse sofrida na última partida contra o Avaí pelo campeonato da Série B. O jogador será acompanhado periodicamente pelo departamento médico do Leão e o prazo para o retorno é estimado em 3 meses. Ou seja, Filipinho está fora praticamente da temporada. E essa postagem, ela acabou gerando alguns comentários infelizes de boa parte da torcida. Eu não posso nem falar que é torcedor, né? Porque, na verdade, o comentário infeliz foi feito. Você torcer pela infelicidade dos outros é complicado. Alguns torcedores comemoraram o fato do Filipinho estar machucado e não jogar mais pelo Sport. O Christian Barleta, atacante e parceiro do atleta e hoje um dos artilheiros do Sport, ídolo rubro-negro, acabou saindo em defesa do Filipinho e escreveu o seguinte: pelo amor de Deus, bando de frustrados, os caras comemoram uma lesão gravíssima, só pode ser brincadeira. A crítica realmente foi justamente referente aos comentários infelizes de alguns torcedores do Sport. Destaques do Leão para o assunto é futebol, primeiro tempo.
1: Agenda para esta sexta-feira: tem futebol, tem Premier League, a bola rola 16 horas para Arsenal e Coventry City. A bola rolando também na La Liga, 16 horas tem Betis e Real Sociedad. Na França, 15 para as 4 tem Olympique e Strasbourg. Na Argentina, Liga Profissional, Clausura, bola rolando às 2h30, Aldo Civ e Unión Santa Fé. Às 8 da noite, Estudiantes Rio Cuarto e San Lorenzo. E tem também Copa do Nordeste Sub-20. 15 horas tem Estrela de Março e Confiança da Paraíba. E no mesmo horário, Náutico e São Luís. 1h, 1 minuto em Pernambuco. Santa Cruz é destaque para você aqui no assunto é futebol. Leonardo Boris, boa tarde, Boris.
2: Boa tarde para você, amigo. Boa tarde para você que está ligado aqui no assunto é futebol, primeiro tempo, e o trabalho está terminado para a partida de amanhã contra o Caxias, Arena de Pernambuco, 19h30, onde o Santa Cruz precisa melhorar o seu aproveitamento jogando na arena, porque neste campeonato, 8 jogos, foram 4 derrotas, 3 vitórias e 1 empate. O Santa Cruz, que está na 7ª colocação, com 25 pontos ganhos, 7 vitórias, 4 empates, 6 derrotas. Marcou 17 gols, levou 14, tem um saldo de 3 e um aproveitamento de 49%. A arbitragem será de Goiás, Jefferson Ferreira de Moraes, assistido por Hugo Sávio, Xavier Correia e Jordana Pereira Batista. O quarto árbitro, Nairon Pereira de Lira. Técnico Christian de Souza, que pode modificar defesa, meio campo e ataque. William Alves pode voltar à defesa, ele pode jogar com 2 laterais. Thiago Enes, que já foi jogador do Caxias, aliás, além do Thiago Enes, Thiago Coelho e Heron já jogaram pelo time do Sul. Ele pode também colocar Arilson no meio campo e pode até, quem sabe, promover a estreia de Alessandro e Cassiano. Vamos aguardar o time do Santa Cruz para a partida de amanhã. O Caxias, que trocou seu técnico. O Caxias, faltando 2 jogos nesta primeira fase, Santa Cruz e Inter.

0: de Limeira demitiu o técnico Marcelo Cabo e agora tem o técnico William de Matia. No confronto direto estatístico entre Santa Cruz e Caxias foram, ao longo da história, 6 jogos, 5 vitórias de Santa Cruz e 1 derrota. O público deve chegar em torno dos 17 mil para uma partida mais do que decisiva. William Alves fala sobre esta decisão.
1: Bom, jogo muito difícil, né? Mas nós estamos jogando em casa, precisamos dessa vitória, precisamos do apoio do nosso torcedor. Então é um jogo da gente se unir, elenco, torcida, para que a gente junto batalhe essa batalha junto e consiga nossa vitória e encaminhe nossa classificação. É um confronto direto, uma competição muito equilibrada, os jogos em casa têm se tornado difícil para muitas equipes, mas a gente tem trabalhado muito essa semana para corrigir os nossos erros e conseguir a nossa vitória dentro de casa. Cara, que eles são fundamentais para o nosso rendimento, a torcida do Santa Cruz nunca desiste do seu clube e a gente sabe disso, a gente conta com esse apoio deles e junto a gente consegue vencer essa batalha.
0: Aí a palavra do zagueiro William Alves falando aqui. No assunto é futebol, primeiro tempo.
2: A seleção argentina terá que jogar pelo menos uma partida com público reduzido por comportamento discriminatório de alguns torcedores em todos os jogos da fase de mata-mata e pela briga generalizada na final da Copa do Mundo. O Comitê Disciplinar da FIFA anunciou hoje punições por incidentes ocorridos no Mundial e multou a Federação Argentina, a AFA. Federação Argentina foi multada. As sanções levaram em conta o comportamento de torcedores argentinos, mas também a briga protagonizada por atletas em campo após o final da decisão entre Argentina e Espanha. Punições aplicadas à AFA se devem às seguintes violações: usar evento esportivo para demonstrações de natureza não esportiva, má conduta da equipe, discriminação e abuso racista por cantos e gestos dos torcedores e atuar contra a ordem e segurança dos jogos. Tem aqui também algumas punições pessoais. O Meia Paredes, por exemplo, ele foi suspenso por 10 jogos pela participação na briga. Outros 3 atletas, 2 argentinos e 1 espanhol, também receberam punições pela confusão generalizada. O lateral Molina foi suspenso por 7 jogos e o Meia Almada por 1 partida. Gavi também recebeu gancho por 1 jogo. Roberto Ayala, da Comissão Técnica da Argentina, foi suspenso por 3 jogos. Cada atleta recebeu uma multa que varia de 30 a 90 mil dólares. A Federação Argentina se manifestou num comunicado oficial e disse que solicitará os fundamentos das decisões possíveis de revisão para poder apresentar recursos junto à FIFA. E disse ainda que reserva-se no futuro a possibilidade de recorrer à CAS, Corte Arbitral do Esporte, como último recurso para a tentativa de diminuição dessas penas. Então tá aí, teve aqui o Leandro Paredes, 10 jogos de suspensão e multa de R$464.800, são 90 mil dólares. Nahuel Molina, 7 jogos de suspensão, multa de 90 mil dólares, ou seja, R$464.000. Thiago Almada, 1 jogo de suspensão e uma multa de 30 mil dólares, R$154.900. Gavi, da Espanha, 1 jogo de suspensão e multa de 30 mil dólares, R$154.900. E o Roberto Ayala, da Comissão Técnica da Argentina, 1 jogo de suspensão e uma multa de 30 mil dólares, R$154.900. Bem, algumas punições aqui. Dinheiro para alguns não é problema, né? Acho que vai pesar muito mais aí esse período que eles vão ficar afastados aí do futebol. Poderia ser maior? Sem dúvida. É para aprenderem um pouco mais. A questão financeira, tem jogador que não tá nem aí, né? Paga 150 mil e tira aí, vai lá no caixa, saca e paga tudo. Mas enfim, tomara que a Argentina aprenda alguma coisa e principalmente a federação sobre essas confusões que foram...

0: protagonizadas ao término da Copa do Mundo de 2026, Estados Unidos, México e Canadá. 1:08, daqui a pouquinho tem outras notícias do nosso futebol.
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1: Entrar em campo em jogo decisivo. Domingo, jogo em que o Náutico entra em campo para tentar seguir na boa fase, com a invencibilidade, quem sabe, voltando com um grande resultado do ABC Paulista. E a segunda-feira, para o Sport tentar se recuperar da derrota dolorosa em Floripa, por vários vacilos cometidos pelo Sport, que não jogou bem e perdeu para o Avaí. Mas, seguindo a ordem cronológica e já manchetando aqui, dando um título para minha confiança nesses três jogos, eu tô otimista. Eu tô otimista para que Pernambuco some aí entre 7 até 9 pontos, quem sabe, nesses próximos dias com partidas envolvendo clubes pernambucanos. O Santa é por necessidade mesmo, né? Mais necessidade do que propriamente confiança. Porque eu estava confiante numa vitória do Santa sobre o Figueirense e aconteceu o que aconteceu. Eu estava confiante numa vitória do Santa sobre o Maranhão, todo mundo sabe o que aconteceu. Eu não estava confiante no jogo na Paraíba, contra o Botafogo da Paraíba, no Almeidão, e o Santa entregou mais até do que eu esperava. Então, que Santa será esse enfrentando amanhã, 7:30 PM, a equipe do Caxias? O Caxias, eu sei que é um time que, tecnicamente falando, tem até mais qualidade que o Maranhão. Algoz do Santa no último sábado. É um time que tem mais talento individual, é um time que tem um bom meio campo, é um time que tem laterais mais frágeis fisicamente falando, porém mais técnicos do que o Maranhão, é um time que se defende tão bem quanto e vem na mesma toada que o Santa Cruz. Em casa, em Caxias do Sul, vem tropeçando, o que culminou inclusive na demissão do Marcelo Cabo. Porém, fora de Caxias do Sul, vem castigando os seus adversários. Então, se o Santa é assim, se o Caxias também é assim, o que é que a gente pode se deparar amanhã na Arena de Pernambuco? A necessidade e, até certo ponto, o desespero para pontuar, para voltar a vencer, para tentar cravar a classificação, pode fazer com que o Santa faça um jogo mais atento, mais concentrado e consiga empurrar e pressionar o seu adversário. Agora, amanhã é jogo para matar ou morrer. Amanhã é jogo decisivo. O Santa, com um empate, vai ter que pontuar em Anápolis, vai ter que ganhar, talvez, de um time desesperado no Jonas Duarte. O Santa, com a derrota, eu praticamente vou perder as esperanças de uma classificação no G8. Agora, uma vitória, eu aposto o valor que for, que o Santa estará classificado para a próxima fase, independentemente do que aconteça em Anápolis. É vencer amanhã. Vencendo amanhã o Caxias, eu acredito piamente que o Santa Cruz, com 28 pontos, ou vai estar matematicamente classificado, coisa que eu não acredito ainda nessa rodada, agora só uma conjuntura esdrúxula de resultados tiraria o Santa do G8 na última rodada. Então, é amanhã. É o jogo mais importante do ano. Eu, no lugar do Christian de Souza, faria mudanças para tentar deixar o time o mais simples possível, sem nenhuma adaptação, sem nenhum improviso. Thiago Coelho no gol, Thiago Enes na lateral direita, como aconteceu contra o Botafogo da Paraíba, onde ele foi bem. Na lateral esquerda, o Alex Juan. A dupla de zaga com o Eurico. E ele escolhe aí quem joga com o Eurico. Eu escolheria o Edson Miranda, mas tem o Matheus Vinícius, tem também o William Alves. Meio campo, não sei como está fisicamente o Arilson, mas urge a entrada do Arilson no meio-campo no lugar do Silva para fazer uma dupla de volantes, de bons volantes, inclusive com o Pedro Favela. E eu deixaria, quando aquela coisa de improvisação, de adaptação, eu jogaria com Everaldo por dentro, como um meia. Não seria a minha primeira escolha, seria o Patrick Alão. O problema é que o Patrick Alão também não se ajuda tanto assim, né? Não consegue entregar o que entregou com a camisa do Náutico. Agora eu adaptaria o Everaldo como um 10, Vitinho indo para o banco. O Cassiano como titular em uma das pontas e o Ronald como titular na ponta direita, né? O Cassiano na ponta esquerda e o Heron como atacante centralizado. Assim, ficaria com até boas opções pro decorrer do jogo, né? Ficaria com a opção do Patrick Alain, com a opção do Vitinho, com a opção do Alexandro. Enfim, o Santa teria cartas na manga, armas pro decorrer do jogo. Agora, vai ser um jogo equilibrado, é um jogo difícil, é um jogo traiçoeiro contra uma equipe experiente, matreira, e que vem funcionando bem jogando como visitante nesse campeonato. Passando para o domingo, um Náutico, claro, com a confiança renovada depois de fazer o que fez com o Ceará, né? Amassou o Ceará, principalmente no primeiro tempo,

0: merecia ter vencido até por uma margem maior do que 1-0. Foi o bastante, uma vitória importantíssima. E o Náutico agora é tentar manutenção de onde está ali ou melhorar seu posicionamento. É que aquele miolo da Série B, da classificação, está tudo muito próximo, né? Do quinto, sexto, o CRB ganhou ontem, quinto, sexto, até o 14º, 15º, a distância não é tão grande. Aí tem um certo abismo entre o Náutico e as equipes que estão mais abaixo, como o Avaí, que venceu na rodada de novo, o Sport, né? E o próprio Ceará, que entrou na zona de rebaixamento. E o Náutico agora é assim, pontuar. Se volta com o empate do ABC Paulista, eu já considero um bom resultado contra esse São Bernardo, que tirou ponto do Fortaleza jogando lá na capital cearense. É o São Bernardo que o torcedor conhece. É um São Bernardo irregular. É inconstante esse São Bernardo. Começou voando a Série B, teve uma queda vertiginosa e parece que está agora encontrando um mar mais tranquilo na sua campanha. Coisa parecida com a do Clube Náutico Capibaribe, né? Oscilação até estabilização. Então, o São Bernardo ele está estabilizando sua campanha, mudou o comando técnico, mas é um time que tem o Pedro Vitor, que é bom jogador, são dois bons volantes, o Romisson e o Foguinho. O Náutico vai ter dificuldade para controlar o setor de meio campo, uma zaga boa no jogo aéreo, laterais, de certo modo, bons para o nível da divisão. É um time experiente esse São Bernardo. Eu acredito que se o Náutico fizer um jogo, por exemplo, como ele fez contra o Criciúma no Heriberto Hilse, um jogo equilibrado, concentrado, erro zero defensivo, o Náutico pode voltar, quem sabe até com uma vitória. Não duvidaria o Náutico ganhar lá dentro do ABC Paulista. O estádio não deve ter 1.000 pessoas, a menor média de público, acredito eu, da Série B é do São Bernardo. E o Náutico não vai ter pelo menos esse ambiente hostil, essa pressão no jogo do domingo, 16h. Estaremos também juntos nessa. Assim como no jogo da segunda. Talvez, não vou fazer comparações, porque pressão por pressão, a pressão no Santa Cruz ela é tão grande quanto a pressão que o Sport está vivendo agora. Depois de conseguir dois grandes resultados, né? O Sport venceu Londrina, sem jogar tão bem assim. Aliás, não gostei tanto do jogo do Sport contra o Londrina, achei um jogo bem nota 6. Venceu muito porque era o Londrina, um dos mais fracos adversários dessa Série B. Gostei do que vi do Sport contra o Vila Nova. O Vila Nova mostrou que a vitória do Sport foi gigantesca lá dentro em Goiânia. Depois, né, o Vila Nova conseguiu bons resultados, inclusive fazendo 6 na Ponte Preta. O que mostra que o Náutico perdeu 2 pontos preciosíssimos naquele empate em Campinas, em 1-1. Mas o Sport ele voltou a jogar mal. O Sport, o que é que mudou do jogo do Avaí para o jogo do Vila? Primeiro ponto. A defesa do Sport estava muito mais desconcentrada contra o Avaí do que contra o Vila. Desde o início do jogo, o Kaique começou a errar. Errava no bote, errava na saída de jogo, o Aju tendo que o tempo todo corrigir erros do Kaique. O Filipinho machucou, vai fazer falta, porque é sempre interessante você ter as duas características como opções na sua lateral. O Filipinho mais agressivo, o Edson Lucas mais equilibrado. Agora só fica o Edson Lucas. E o Sport ele não teve um jogo inspirado do seu ataque. Do seu ataque como um todo, no jogo lá do Avaí. Bem verdade que o Diego Hernandes fez aquele golaço, talvez o gol mais bonito da Série B até aqui. Belíssimo gol, aquele sem pulo. Agora, a partida que os pontas do Sport, a partida que eles jogaram, foi de um nível, assim, lamentável, né? Lamentável, muito ruim. Partida péssima do Cleison, principalmente o Marlon, mostra que o Sport tem que ir no mercado atacar essa função, atacar essa posição. Diego Hernandes, ele vem funcionando até melhor do que eu esperava como um meia por dentro, um meia interno. Agora, em algum momento, ele vai ajudar mais jogando como beirada, que é a posição de origem dele. E se o Sport trouxe o Alano para essa função, testa o Hernandes em uma ponta, o Barleta quando recuperar na outra e o Alano por dentro, se ele veio com um patamar de titularidade. A hora é essa, o que não se pode é insistir em quem é infrutífero ofensivamente, que é o Cleison, que é mais importante na recomposição do que nas suas ações ofensivas. Vejam aí, gols e assistências do Cleison na temporada. Até aqui não entrega o que se espera de um jogador que tem um alto salário. O Marlon não. O Marlon é complementação de elenco, não tem um alto salário. Para ficar no banco, ser opção para o decorrer do jogo, eu acho que faz parte ter um Marlon no seu elenco. Agora, para titular, não. Para titular, mostra que o Sport tem escassez nessa função de ponta. Escassez também para a camisa 10, já que o Diego Hernandes vem adaptado a essa função, fazendo um bom trabalho, é bem verdade. Agora, não veio para ser o 10, veio para ser um ponta, mais uma opção, talvez, fazendo a dupla de pontas com o Barleta, que seria, talvez, a melhor dupla de pontas da série B do Campeonato Brasileiro, ou uma das. Então, é um elenco que ainda tem buracos, é um elenco que ainda tem lacunas, e a campanha fala por si só. O Sport do Dalpozo ainda não é confiável. Agora é um Sport que começou a pontuar mais do que vinha pontuando. Foi uma ducha de água fria, um balde de água fria, aquela derrota para o Avaí em Floripa. Eu não esperava que o Sport fosse perder aquele jogo, mas jogou para perder o jogo. Jogou muito mal. Não gostei do jogo do Sport contra o Avaí. Começou bem, teve a queda na reta final na metade para a reta final do primeiro tempo, e o segundo tempo do Sport foi completamente lamentável. Nem contra-ataque o Sport conseguiu golpear a equipe havaiana. Então, agora é focar e ganhar do América. O América está perdendo para todo mundo. Tomou 3 em casa do Atlético, tomou 3 ontem do Novo Horizontino, já está naquela reta final já melancólica, rebaixado, assim como a Ponte, e o Sport ele tem obrigação de vencer e convencer contra o América. 1-0, aquela vitória sofrida como foi com Londrina, para mim não é o bastante. Tem que vencer jogando bem, para dar ao torcedor do Sport um pouco mais de confiança de que esse time, principalmente jogando na Ilha do Retiro, vai fazer um bom segundo turno de Série B do Campeonato Brasileiro. Vem aí o nosso debate do assunto é futebol segundo tempo.
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4: 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Continua se ligando aqui na sua Rádio Jornal. 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
0: Estou aqui com Igor Moura e Haroldo Costa para a gente falar dos assuntos do nosso futebol. De ontem para hoje, o lançamento aí do Pernambucano 2026-2027, né? Porque começa em 2026 e continua em 2027. A temporada pernambucana e europeia é diferente, né? Começa esse ano, termina no ano que vem. Legal, eu gostei do formato. Meu, eu queria ouvir Haroldo e Igor sobre esse formato aí, me mistura clubes das séries A1, A2 e A3. Extinguindo momentaneamente, né, as séries A2 e A3, porque os clubes se misturam em grupos já definidos e depois se juntam aos clubes já Sport, Náutico, Santa Cruz, Retrô, Decisão, Maguari, Vitória. Falei um pouquinho até pela manhã, num comentário rápido aqui no Bate e Rebate. Serra Talhada não participa, Cabense ficou de fora também, Torres e Caruaru City, esses não participarão. Haroldo, o que é que você ouviu de ontem para hoje? O que é que você pôde filtrar? Qual foi a tua avaliação com essa mistura de alguns clubes e até a tentativa de resgatar alguns? Por exemplo, o Salgueiro está confirmando participação mesmo com dificuldades financeiras. O 7 de setembro confirmou participação, não joga em Garanhuns que não tem o gigante do Agreste. Aí vamos lá, outro, Serrano ressurge para o nosso futebol. Teve outras equipes aí também que estavam com dificuldades. O Porto de Caruaru, que há muito tempo não disputa com os clubes maiores, né? Também foi resgatado, pode até ser que chegue na outra fase. Enfim, Haroldo, boa tarde.
2: Boa tarde, Alexandre, Igor e quem nos acompanha aqui na Rádio Jornal. Uma tentativa, né, de resgatar o futebol interiorano, dando possibilidade dessas camisas reaparecerem. E hoje, inclusive, eles podem dizer que estão na primeira divisão do Campeonato Estadual, porque é uma espécie de pré-estadual, digamos assim, né? Pré-primeira fase, uma primeira fase de estadual. E vão se juntar as outras camisas lá que estão aguardando para um segundo momento do campeonato, já em janeiro, né? Que era o antigo, então, Pernambucano Série A1, com o Trio de Ferro da capital e as outras equipes que sobraram aí de 2026. Vamos ver, Alexandre, se vai dar certo. Imagino que essas equipes que estão entrando agora no campeonato estadual, se elas tiverem a chance de jogar com as outras, já deverão ter seus estádios, porque serão testados esse ano já colocaram seus estádios em atividade, então a gente espera que eles tenham os estádios. Esperamos também que eles possam se reorganizar, e aí essa reorganização passa por uma questão estrutural. Eu falei muito aqui esse ano, quando falava sobre o campeonato estadual em Pernambuco, de que era um problema estrutural do nosso campeonato, né? Do campeonato de Pernambuco. Time que não tinha estádio, né? Outros times que representavam a cidade, mas jogavam fora dela, como foi, por exemplo, a cidade de Vitória, que não tinha mais estádio, né? Aí o Vitória tem que jogar na Arena, que é na cidade de São Lourenço. Aí teve time que só entrou do meio para o fim, como, por exemplo, Goiânia só entrou na competição lá com decisão da metade para o fim, né? Não jogou desde o começo. Então, problemas estruturais, só alguns que eu estou citando aqui, que foram verificados ao longo do campeonato estadual. Vejo uma tentativa de resgatar, como você falou, algumas camisas, a história delas, e também da possibilidade até de outras, que outras possam surgir. Mas tudo passa, Alexandre, por uma questão econômica, financeira, né, desses clubes, de terem um mínimo de organização, que a gente sabe que não é fácil. Nós viemos do interior, nós sabemos que é difícil fazer futebol no interior. Você fica muito dependente ali da ajuda do município, da prefeitura, da municipalidade, para uma ajuda no estádio, para botar um refletor. Vocês viram o que aconteceu com o Bonito. Né? Eu estive lá.
0: Goiânia também.
2: Quando a gente conversava com o pessoal do Decisão, eles diziam: não, a gente já falou aí com a prefeitura para trocar o refletor. Teve um jogo que o refletor foi colocado no dia da partida, para um jogo noturno. Né? O jogo começou no fim da tarde, uma hora antes o refletor estava sendo posicionado. Então, isso evidentemente mostra um problema estrutural da cidade, né? De ter abraçar uma camisa, como por exemplo Goiânia, tá abraçando aí o Decisão. Decisão já foi lá de Sertânia, veio agora para Goiânia.

0: Goiana. Eu sinto que a cidade quer ser representada, mas ela precisa também fazer um investimento. E o clube vai para lá esperando que a cidade tenha um investimento, mas a cidade tem os seus impedimentos legais. Você não pode simplesmente abrir o bolso e sair colocando dinheiro lá dentro do estádio. Você tem que passar por várias etapas. Nós estamos falando de municípios que tem tribunal de contas, né? Tem tudo que precisa ser levado em consideração. Mas assim, em princípio, Alexandre, olhando para esse estadual aí, vejo que é uma novidade, que a gente vai ter que esperar ele ser realizado para ver se vai funcionar. E a tentativa, na minha opinião, de resgatar o futebol interiorano, a sua história, até da possibilidade, né, Alexandre, para esses jogadores da região, jogadores do sertão, jogadores da Zona da Mata, que eles possam ter espaço nesses clubes, que eles possam aparecer. O Campeonato Estadual, ele sempre foi uma espécie de fomentador, né? Ele fomentava né, a possibilidade de a gente ver, às vezes, garotos, jogadores jovens que inclusive estão aí no interior. Por exemplo, um jogador que está hoje lá em Afogados, um jogador que está hoje num município mais distante, às vezes ele não consegue nem ter acesso a um time da capital para treinar, para mostrar a qualidade técnica dele. Então, essas camisas vão possibilitar também essa chance. Inclusive com a obrigatoriedade de 10 jogadores, né? 10 jogadores sub-20.
1: De base, né? O que o Haroldo está falando aí, Igor, é uma coisa. Até me lembrou aqui a entrevista do Claudinei Santos, que é o presidente do Salgueiro, quando ele foi questionado lá sobre orçamento. Ele falou que vai gerar em torno de 100 mil. Veja só, né? Um clube que já foi campeão pernambucano, orçamento considerado baixíssimo, mas é o que ele tem, é o que ele dispõe do apoio lá local, está ganhando novamente um apoio da prefeitura. De empresários locais, a banda Limão com Mel voltando a investir no Salgueiro, mas com dificuldade financeira extrema. Uma folha de 100 mil, se observar, tem jogador aí no clube da capital que ganha três vezes mais que uma folha do Salgueiro. Mas enfim, Igor, você gostou, não gostou e justifique por quê, Igor? Boa tarde.
2: Boa tarde, Alexandre. Um abraço, Haroldo, um abraço a todos. Gostei. Primeiro que o futebol, como um todo, ele é um grande fomentador de trabalho, né? Para todo mundo gerar dinheiro. Inclusive a gente, o cara que está lá fora do estádio vendendo água, vendendo cerveja, vendendo amendoim, o clube, o atleta profissional, treinador, massagista, tudo, roupeiro. O futebol, ele movimenta muito dinheiro e muita profissão, muito trabalho. Partindo desse princípio, eu já gosto da ideia do campeonato ser um pouco mais extenso. Gosto da ideia da movimentação dos clubes, do futebol local. A pior coisa do mundo é ver clube tradicional de uma cidade que tem torcida, que tem potencial de movimentar dinheiro, movimentar entretenimento para a cidade. Esse clube jogar 2 meses e passar 10 com a corrente na frente da sede. Eu acho isso é a falência do futebol. E quanto mais tempo, quanto mais meses esse clube tiver em atividade, tiver jogando, seja estadual, regional, Série D, eu confesso que eu gosto da ideia da Série D ainda maior do que é hoje, para movimentar mais clube.
1: Também.
2: E começa por aí, colocando o garoto de base. Essa questão da folha de 100 mil do Salgueiro, partindo do princípio que você tem que ter 10 atletas da base, sub-20, levando em conta que o atleta ele ganha R$2.000, pouco mais salário mínimo. Você tem 10 atletas custando 20 mil na sua folha, você tem 80 para contratar outros 10, 12, mais comissão técnica. Então, é possível fazer o time, não vou dizer que é um time de massa competitivo, mas é possível ir atrás. E outra, jogador que estaria desempregado em setembro, agosto, outubro, novembro, esse jogador vai estar em atividade no futebol pernambucano. E já vai ser uma preparação para os classificados para o campeonato pernambucano que vem a seguir. Então, acredito que os times que nesse funil sobrarem, são 5 que vão sobrar, é isso? 7 para. São 12 que vão jogar o Pernambucano do ano que vem?
1: 12 e 3 passam.
2: Exato. Então são 24, os 7 que já estão garantidos, mas esses 3, totalizando 10, esses 3 vão estar muito mais preparados do que se estivessem começando o trabalho do zero para o Campeonato Pernambucano 2027. Porque eles já vão trabalhar a espinha dorsal, a base, o time ideal deles, a partir do início desse campeonato estadual na fase preliminar. Eu gostei muito da ideia.
1: Ô Igor, a gente só fazendo uma correção, são 10, né? Porque passam 3, né? Isso. Passam 3 dos 24.
2: Com os 7 que sobraram, né? Porque caíram 4 do ano passado.
1: Exatamente. Então, é isso. Bem, eu gostei também, estou com a ideia do Igor aqui, eu acho, Haroldo, que quando você movimenta o futebol do interior, a gente é do interior, né? Sabe disso, É uma dificuldade enorme. Aliás, o CETO que está reunindo

0: quem está nos ouvindo em Garanhuns agora sabe, está tentando até um processo de municipalização, né, do estádio para que a prefeitura tome conta do Gigante do Agreste. É um documento que está sendo lá processado ainda, avaliado, porque não tem condições de reformar o Gigante do Agreste. Aí tem Fácil Neto, que é uma equipe nova, né, do interior, equipe de Garanhuns, e que vai entrar também, não vai jogar em Garanhuns, porque não tem condições, não tem estádio, joga em Lagedo, cidade vizinha, pertinho, mas são muitas dificuldades, né, para você organizar. Você viu Serra Talhada, tradicional, não participou. Entra o Serrano, pelo menos lá numa disputa local, né? A Cabense, que é tradicional do nosso futebol, também fora. Mas enfim, espera-se que esses que estão ressurgindo possam mostrar algo mais. Senti falta do Araripina, né, que também não tem uma equipe, mas tem lá o Afogados tentando disputar. Tomara que dê certo, né, Haroldo? Essa é a expectativa.
1: O futebol sofre, no interior principalmente, essa questão da continuidade, né? A falta da continuidade. Uma camisa rebaixada e, ao mesmo tempo, há uma desmobilização da cidade, de quem estava à frente do clube, para esse clube prosseguir. Aconteceu também com o Pesqueira, que está nos ouvindo agora, né, através da Rádio Jornal. O Pesqueira chegou à primeira divisão, aí teve dificuldade lá estrutural, daqui a pouco é rebaixado, some. Então, esse, digamos, essa nova configuração do campeonato deixa todo mundo no mesmo nível, digamos, né? É como se tivesse ali todo mundo no Super Pernambucano. É o Super Pernambucano. Porque antigamente você tinha que jogar A3, né, para ir para A2, para A2, para chegar na A1, você tinha uma vaga na A1. O último campeonato teve a Série A2 deu uma vaga só. Só o campeão subiu.
2: O América perdeu pro Vitória, afinal.
1: E aí você se desmotiva, você vê que é uma caminhada tão longa para você chegar lá. Mas eu acho também, viu, Alexandre, para não perder o nosso senso crítico, né, que não basta só colocar lá a sua camisa e jogar.
0: Isso é verdade.
1: Você tem que ter
0: verdade.
1: Um mínimo de estrutura, né, você tem que fazer algo um pouco mais profissional. Muitos aí estão saindo do amadorismo, né, para um futebol profissional, para jogar num campeonato estadual, então precisam ter uma certa organização. E o que é essa organização? É você ter ali uma comissão técnica, você ter uma organização mesmo do futebol profissional. Não estou esperando psicólogo, fisiologista, não é todo mundo que vai ter uma estrutura desse tamanho para uma cidade pequena ou para um clube médio, de médio e pequeno porte. Mas é preciso ter um mínimo de estrutura profissional para fazer uma coisa legal também.
2: A base funcionando já é o princípio de tudo. Você vai tirar da sua base uma espinha dorsal para você ter um elenco de 20 atletas, 6, 7 formados na sua base. Eu uso como grande referência para estaduais Santa Catarina. Todo clube tem lá o seu estádio organizado na sua cidade, o Marcílio Dias, aí vai em Criciúma, Joinville. O que mais tem é interior forte lá em Santa Catarina. O gaúcho também, né? Futebol gaúcho também tem muitos clubes na sua cidade com estádio apto para receber jogos grandes até. E é óbvio,
1: campeonato... Pelotas, Erechim, Ijuí.
2: Ijuí, perfeito. Né? Exatamente. Caxias do Sul. Caxias. Novo Hamburgo, que foi campeão estadual um dia desse. Né? E o Campeonato Paulista, eu não preciso falar, né? A Série A3 do São Paulo já é no nível...
1: São Paulo é um país, né?
2: Série A2 São Paulo é espetáculo. Você vai ver nível alto.
0: A4, né? A4, A5.
2: Eu vi, inclusive, o Juventus da Moca decidiu o Campeonato Paulista da A2. Eu tava vendo os jogos finais do Mata-Mata. Tava lindo. A Rua Javari lotada lá. Gente. Gramado top. Exatamente. Enfim, transmissão boa.
0: Nesse resgate que a gente falou aqui, eu vou pro intervalo agora pra gente voltar pra falar do jogo do Santa Cruz. Tem o Pesqueira, que a Haroldo citou, né? 1º de maio. Tá voltando aí depois de um tempo também, um hiato. O Ipiranga de Santa Cruz, o Capibaribe também de volta.
2: Fez muita ferida já em time grande, jogando lá principalmente.
0: Centro Limoeirense tá de volta. Então, assim, é um resgate que eu torço muito, falo isso de coração, para que dê certo aí para o futebol interiorano.
2: Próprio Central, né? Com a camisa pesadíssima para jogar.
0: Verdade. Vera Cruz de volta. Vera Cruz também tá nesse bolo aí com o Vitória.
1: Bem, é porque eles estavam vendo como subir uma montanha, né? Jogar segunda divisão, uma vaga. Então tá bom, assim, você se desmotiva, né? Você se desmobiliza. Olha, eu vou botar muito dinheiro aí e é capaz a gente
2: pra não chegar.
1: Pra quê? Mas agora não, você pode chamar tudo isso de campeonato pernambucano, né? Um super pernambucano.
2: Super pernambucano.
1: Essa era a história. Você remotivou eles a fazer esse investimento. Mas tem que ter uma estrutura legal.
2: Negócio de Série A3 do Pernambucano. Que invenção mal feita. A3, pô. Porque aí no Pernambuco não tem estrutura de futebol para ter A3, pô. O pai da ideia fez uma besteira tremenda aí. Agora corrigiram.
0: Ainda bem que corrigiram.
2: A3, pô.
0: Vamos fazer um intervalo, a gente volta daqui a pouquinho.
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10: Faltando 13 para as duas.
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12: Bem, vamos lá. Vamos agora para o jogo de amanhã. É pela ordem dos jogos em casa, né? Foi Amazonas, foi Ipiranga, Figueirense e Maranhão, né?
13: Teve Ituano derrotas. Também, né? Só que aí ganhou.
12: Não, as derrotas, eu tô colocando.
13: Sim, a sequência, tá, perfeito.
12: Foi essa, né? Amazonas tava bem, né? Na oportunidade.
13: De Christian.
12: Sim.
13: Era Amazonas de Christian Souza. Amazonas de Christian
12: Souza. Depois o Ipiranga, eu fiz o Ipiranga e fiz...
13: Figueirense
12: e esse último jogo contra o Maranhão. Enfim, amanhã tem o Caxias. E aí, Haroldo?
14: Eu disse ontem aqui, né? Você quer confiar desconfiando. Tá redundante, mas é a verdade. A confiança vai até a página 2. porque o time já frustrou muito, né? Inclusive isso, na minha opinião, pode ser que me surpreenda amanhã. Mas, na minha opinião, já vai interferir no público de amanhã. Quanto é que tá, Igor, lá?
13: Ah, o Santa anunciou 6 mil de anteontem para ontem. Acho que vai bater no máximo 15, eu acho.
14: 15 mil.
13: Infelizmente.
14: É, então assim, Alexandre. Mas vai ter que fazer o jogo da vida deles, né? Eu até falei ontem aqui com você.
13: Sim.
14: O desafio do Christian é montar o melhor time, achar o melhor time do Santa Cruz, porque as últimas escalações em casa ele foi muito contestado. E também a capacidade mental desse time, né? De não se abalar, de construir uma vitória que não precisa ser elástica, que não precisa ser nada espetacular, precisa ser uma vitória. E essa vitória de 1-0 é um grande resultado para quem está brigando por uma classificação. Então, não pode repetir o roteiro que a gente já conhece. Toma um gol no começo, fica todo perdido, aí tenta atacar de todo jeito, um festival de bolas chutadas por cima. É o que a gente está vendo aí. O roteiro é o mesmo. Né? Foi o mesmo roteiro do Ipiranga, se repetiu contra o Maranhão.
13: Exatamente.
14: Então, amanhã não pode ser assim. O Caxias viveu uma transição, resolveu demitir o treinador para uma tacada final aí, para um sprint, né? Com dois jogos para terminar a primeira fase, botar um novo comando técnico. Para mim isso é realmente desafiador, mas entendeu que o Marcelo Cabo não colocaria o Caxias no outro momento. Então vai ser um jogo dramático, na minha opinião. A não ser que o Santa Cruz consiga construir uma vitória já a partir do primeiro momento ali, com 5, 10 minutos, 15 minutos, você faz um gol, aí o jogo vai ficando diferente. Mas se tomar um gol, aí começa a passar de novo todo o filme na cabeça de todo mundo. Então, Alexandre, é um jogo em que o Caxias também não pode ficar lá esperando o tempo passar. É decisão, é uma decisão na arena e a gente espera que o Santa Cruz se comporte de uma maneira diferente. Existe aí um desafio psicológico e técnico. O técnico é de jogar mais e melhor, sempre, né? E o psicológico, de não ficar ali perdido, com um monte de chute por cima. Você tava lá, você viu no final.
12: Aquilo foi horrível.
14: A bola no Everaldo,
12: horrível,
14: longe.
12: Horrível.
14: Joninha, fraco.
12: Desespero, né?
14: Todo mundo chutando por cima, aquela loucura. A falta
12: favela da de fora da área.
14: Favela de fora da área. Alto, aquela falta da tranquilidade de você escolher o canto, fazer o gol. Eu sei que quem tá lá dentro só perde quem tá lá dentro. Mas o que a gente viu ali no final foi aquela coisa afobada, né, de um time que vê que o resultado está escapando pelas mãos. Então amanhã é uma decisão, para mim, a decisão do ano para o Santa Cruz nessa temporada aí.
12: É o que ficou insustentável para o Cabo, né? Marcelo Cabo lá no Caxias, foram duas derrotas em casa. Ele perdeu para o Botafogo da Paraíba, lembra aquele jogo antes da parada, dos 12 dias?
13: Sim.
12: Perdeu para o Botafogo da Paraíba.
13: Virada,
12: foi a estreia do Quirino, eu vi esse jogo também, Igor. E perdeu o último jogo para o Figueirense, dois jogos em casa.
13: De virada também.
12: De virada também. O torcedor disse, não, para aí, pô. Marcelo Cabo, de novo isso aí. Aí a diretoria achou, e é logicamente que é um planejamento meio questionável, né? Porque você coloca um treinador para fora, pertinho de uma classificação, inclusive ele é um confronto direto com o Santa Cruz nesse jogo de amanhã. Mas os dois jogos em casa, Haroldo, foram horríveis, né?
13: O Caxias tem 5 jogos sem vencer em casa, né? Porque antes das duas derrotas seguidas, ele empatou 3.
12: Foi.
13: E fora de casa, o Caxias ganhou os seus dois últimos jogos.
14: O Christian só não vive algo assim, porque fora de casa o Santa Cruz teve um grande aproveitamento.
12: Exatamente.
14: Né? Ganhou de Brusque.
12: Senão já teria sido
14: Barra,
12: demitido. Sem dúvida.
13: Né?
12: Sem
13: segundo melhor do campeonato.
14: Teve bons resultados fora de casa, mas em casa ele teve 4 derrotas.
12: É. Bem, Igor, e nesse jogo de amanhã? É sempre difícil fazer uma previsão quando você vê o Santa Cruz, porque muita gente fala que nos jogos anteriores, Igor, e você sabe bem disso, o clima era totalmente favorável.
13: Sim.
12: Né? Se avalia essa situação do Amazonas. Ah, não, o Amazonas está numa situação melhor. Tudo bem, esse aí a gente pode deixar de lado. Mas o Figueirense, lembra? Era a 14ª colocação.
13: 3 vitórias seguidas.
12: Exato.
13: Tava Santa Cruz
12: o Ipiranga estava numa situação complicada. A equipe do Maranhão, gente, esse último jogo aí, totalmente complicada numa classe. Aí vai lá e perde 4 jogos em casa. É difícil, né, Igor?
13: É confiar desconfiando, como o Haroldo já falou aqui. Porque acontece num campeonato, mesmo sendo um campeonato de um turno só, dá tudo errado você em casa, você perder um jogo inesperado. Isso aí, todo mundo tá sujeito a isso. Até Flamengo e Palmeiras na Série A estão sujeitos a isso. O problema é que o filme se repete. Quanto mais o filme se repete contra Ipiranga, com o pênalti perdido e tudo, contra o Figueirense fazendo uma partida ridícula. O jogo que o Santa fez contra o Figueirense, ao contrário do que eu achei que foi contra o Maranhão, o jogo do Santa com o Figueirense foi um jogo ridículo. Foi tudo ruim, tudo. Santa defendeu mal, atacou mal, não teve nem alma suficiente para brigar em campo naquele dia. Contra o Mac, eu já achei que o Santa brigou, ele buscou, ele criou chances, mas finalizou pessimamente. efetividade zero, né? Teve umas 6, 7 chances capitais e não fez um gol

quer. É, o que esperar? O porquê acreditar que o Santa Cruz vai fazer algo diferente contra um Caxias que, ao meu ver, tem até mais talento e material humano que o Maranhão? E vem de treinador novo, às vezes isso dá um punch, né, de motivação no grupo. Agora, a gente sabe que o Santa, ele tem material humano suficiente para jogar mais do que ele vem jogando em casa. A qualquer momento pode

0: empata, é um tropeço porque ele vai ser obrigado, vai ser condicionado a ganhar do Anápolis lá. Sabe-se lá como é que o Anápolis vai estar. Ele pode estar jogando a vida por lá. E se o Anápolis estiver jogando a vida, uma vitória para ficar na C, tende a ter mais uma complicação grande de Santa Cruz lá. Agora, se o Santa Cruz ganha o jogo amanhã do Caxias, eu aposto o valor com quem quiser que o Santa classifica com 28 na pior das hipóteses. Porque é um equilíbrio tão grande que o campeonato está dando de bandeja ao Santa Cruz isso aqui, ó. Vem cá. Tu vende 3 tropeços seguidos em casa. Tem 3 rodadas que você não ganha um jogo, se quer. E você, com uma vitória, você classifica. O campeonato tá dando ao Santa essa oportunidade. Então o Santa tem que agarrar. Tem que jogar bem. Tem que primeiro ganhar. Se der pra ganhar jogando bem, vai dar uma confiança maior pra torcida. Agora eu tô... Vou usar a frase que Haroldo usou agora há pouco. Tô confiando, desconfiado nesse Santa Cruz. Sei lá o que é que o Santa vai entregar. Quando eu não esperava nada do Santa na Paraíba, uma derrota lá em João Pessoa, o Santa fez um segundo tempo espetacular. Eu
1: falei isso aqui no Domingo Esportivo, Igor. Um ambiente totalmente hostil e o Santa Cruz jogou aquela bola.
0: Foi lá, empurrou o Botafogo contra a parede.
1: Aí vem pra arena com um ambiente totalmente favorável e perde o jogo.
0: Pois é, tem coisa que esperar o quê de Santa Cruz?
1: Esperar o quê?
0: Agora, né? Torcer pra que Christian tenha a melhor escalação possível. Um grande temor que eu tenho é mais adaptações, mais improvisações. Eu acho que se ele for no simples, tende a melhorar. Lateral na lateral, zagueirinho ali, 2 zagueiros, volante na cabeça de área ao lado de outro volante, um meia, um ponto e um centroavante. Vai no simples, vai
1: não
0: no trivial.
1: Inventa, não.
0: A tendência de dar errado é menor quando você vai no trivial.
2: Se você lembrar o jogo contra o Maranhão, vocês estavam lá.
1: Sim.
2: Antes da bola entrar, o rapaz do Maranhão tropeçou na bola, né?
1: Foi.
2: Então tem um meio que um
1: Luiz,
2: uma
1: né?
2: falha ali de marcação que os caras vão entrando na cara Luiz do gol Gustavo. E isso não pode acontecer, né? É. Os volantes têm que estar ajustados ali para a defesa não ficar no mano a mano. Então, tem um bocado de coisa ali
1: na
2: que
1: verdade, o Christian
2: tem que corrigir.
1: Na verdade, olha, você que está colocando aí...
0: Se não fosse algo com ele...
1: É mais sério do que a gente está comentando aqui. Porque, além de ter bola... Teve bola na trave da equipe do Maranhão. Teve defesaças do goleiro. E ainda teve o centroavante saindo cara a cara com o goleiro e se atrapalhando todo. Que ele se atrapalhou, tropeçou na bola e caiu. Né? Que poderia ter sido um placar
0: de 3. Santa criou umas 4, 5 boas chances com 70% de posse de bola. O Maranhão com 30% conseguiu criar o mesmo.
1: Foi.
0: De chance clara. Só que fez um e o Santa não fez. É. Agora, então vai no simples. Põe o Eurico com a dupla que ele quiser lá. O William, o Matheus, o Edson. Alex Juan na esquerda, na direita Thiago Enes. O goleiro permanece a coelha. Aí faz 2 volantes ali, ó. Favela e Arilson, que já vem treinando bem o Arilson. De 10, ele escolhe se ele quer Vitinho, se ele quer Everaldo fazendo papel de 10. Cassiano, Ronald e o centroavante e o Heron. Acabou. É o trivial. Cada um na sua.
1: É
0: tendência é não dar errado.
1: E acabou a situação confortável. Tem 6 equipes com 24 pontos.
2: Ah, isso é uma loucura.
1: Essa reta final da Série C vai ser sensacional. Bem, a gente vai comentar os jogos do início de semana aqui no Domingo Esportivo, né? O Náutico joga no domingo contra o São Bernardo e fora. E o Sport caiu posições porque o CRB venceu, Novo Horizontino atropelou o América Mineiro. Aliás, Mikael é o artilheiro, viu, gente? 15 gols aí isolado na
0: Série. Todo jogo é gol, né?
1: Todo jogo
0: é gol. E o América Mineiro, essa derrota mais uma ali, 3, aumenta a obrigação ainda maior do Sport ganhar do América bem na ilha.
1: Exato.
0: Porque, veja só, o Náutico empatou com a Ponte 1-1. E a gente criticou muito o empate do Náutico lá em Campinas, não foi?
1: Foi.
0: Quanto é que foi Ponte Preta e Vila em Goiânia?
1: 6-0.
0: Mostra que o Náutico perdeu 2 pontos preciosíssimos empatando com a Ponte.
1: Sem dúvida. Mostrou uma certa limitação, né? Valeu, Haroldo.
2: Valeu, Alexandre. Valeu, Igor. Um abraço.
1: Valeu, Igor Moura.
0: Bom fim de semana. Um abraço a todos.
1: Valeu, Igor Moura. Faltando 2 minutos para as 2, eu volto já para fechar aqui o assunto é futebol segundo tempo.
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9: É ruim. E como eu tenho gastrite, aí fica repercutindo, né? Ela fica reverberando.
10: Exatamente assim. Gastrite. Bem, então vamos. Vamos fazer o seguinte, vamos rapidinho, né?
9: Eu vou dizer, gente... Tchau, Anne.
10: Calma, poxa. Não dá nem pra eu...
9: Se calma, poxa, foi legal.
10: Não dá nem pra eu falar.
9: Deixa eu falar. Ô, Anne, e os destaques aqui do Rádio Livre?
10: Vamos lá, Vi. Falando em fome, né, a gente vai trazer informações sobre a alta do trigo. Eita. No Brasil, o preço do trigo registrou uma alta no mercado nacional e internacional, certo? O que a gente quer saber agora é se aqui, por exemplo, em Pernambuco, a gente vai sentir essa alta, ou seja, se o pãozinho nosso de cada dia vai ficar mais caro. Então, daqui a pouco
9: já
10: a gente
9: tá
10: vai
9: caro,
10: trazer...
9: Viu?
10: Exatamente. É. Foi por isso que eu falei, vai ficar mais caro,
9: meu
10: né?
9: Deus
10: porque
9: do céu.
10: Já é um preço salgadinho,
9: o que
10: é
9: que baixa,
10: né,
9: no Brasil, hein, Anne? Nada?
10: Não.
9: Não tem nada que baixa,
10: é,
9: né? Todo dia a gente escuta uma coisa, ah, aumentou, aumentou, gasolina, o trigo. Ah,
10: é, realmente.
9: Tudo, né?
10: Caiu o preço... É, não... E quando cai, é bem tão pouquinho que a gente nem sente.
9: Pouquinho, não é um negócio horrível isso aí. Eu fico triste. Para
10: enfim,
9: nada.
10: Mas aí a gente vai saber se o pãozinho nosso de cada dia vai ficar mais caro aqui em Pernambuco também ou se não. Mas o mercado nacional do trigo, assim, houve um aumento. Então a gente vai saber, entendi, se isso vai chegar para a gente. Outro destaque aqui, claro, o consultório. Vou lhe fazer uma pergunta. Eu gosto de fazer as perguntas para depois dizer qual é o tema do consultório, mas tem a ver. Você se considera uma pessoa preguiçosa?
9: Não, eu acho assim, coisas que eu fazia há 10 anos, eu não consigo fazer mais. Que é pela idade também, né? A gente vai amadurecendo e não consegue mais assim. Eu tenho uma certa dificuldade com acordar cedo. Eu queria acordar cedo. Eu tenho muito espelho do

0: Meu pai, que acordava todos os dias, 4h30, era o horário máximo dele, 4h30, 4h40, 5 horas no máximo. Aí eu ficava tentando fazer aquilo. E ele dizia, meu filho, é para aproveitar melhor o dia e tal. Uhum. E, na verdade, tem muita coisa para fazer em casa. Quando eu acordo para vir trabalhar, deixo um monte de coisa para fazer. Mas eu não consigo. Assim, tem muita coisa que eu não consigo mais fazer com frequência. Uhum. Atividade física eu tenho que voltar. Né? Uhum. Eu preciso me reorganizar
1: para isso. Mas você tem preguiça, assim, por exemplo, tá no teu dia a dia, tu vai fazer um jogo. Vai narrar o jogo.
0: Não,
1: escuta, né? Preguiça de narrar o jogo, não, nossa, calma.
0: Escuta, foi ótimo.
1: Tu vai narrar o jogo aí. Antes de narrar o jogo, claro, vocês se preparam e tudo mais, mas tu tem preguiça de, ai, meu Deus, eu vou pesquisar os dados, porque realmente, para quem vai narrar o jogo, para quem vai cobrir um jogo, sim, você precisa pesquisar, estudar. Não é chegar e ficar só falando o nome de jogador. Verdade, não é isso. A pessoa tem que ter um repertório. E para cada partida, você vai ter que ter ali muita informação. E eu sei disso, porque eu vejo vocês anotando, sim, tudo e tal. Dá preguiça? Aí, se não for disso, mas uma coisa que você tinha antes de fazer, faz... Não, estou com preguiça de fazer isso hoje, eu vou logo fazer o que eu tenho que fazer, que é, por exemplo, a minha obrigação do trabalho.
0: Uhum.
1: Tem essa coisa assim no dia?
0: Não, às vezes eu estou um pouco indisposto, né, Anne? Tem dia que você está indisposto, assim. Esses últimos dias que eu tive muita alergia, as alergias, vejam, sim, só... Aí eu fiquei meio indisposto, você fica com mais sono por causa do antialérgico e tal. Mas preguiça eu nunca tive, assim, preguiça não.
1: Mas você conhece gente preguiçosa?
0: Conheço sim.
1: Olha.
0: Conheço muita gente.
1: Então, o consultório do Rádio Livre hoje...
0: Você conhece, Anne?
1: Eu conheço, claro, muitas, inclusive, gente, inclusive muitas pessoas, não é? Mas enfim...
0: É.
1: Passa.
0: Deixa pra lá.
1: Não vamos criar inimizades com ninguém,
0: não,
1: né?
0: Não.
1: Podem estar nos ouvindo. Enfim, mas a gente vai falar exatamente aqui hoje no consultório sobre preguiça. Um ouvinte pediu pra gente falar sobre isso. Como lidar com gente preguiçosa?
0: Uhum.
1: E aí é no dia a dia, né? Só no trabalho não. É no dia a dia, as amizades e tudo mais. E a gente vai entender por que algumas pessoas evitam tarefas e responsabilidades. Hoje a gente percebe, assim... que muitos jovens nem querem ter responsabilidade, assim,
0: é verdade,
1: né?
0: É verdade.
1: E aí a gente vai entender por que isso acontece. Existem pesquisas, vê, isso é tão sério e é tão comum, que existem pesquisas, inclusive, internacionais, falando sobre a preguiça, e chegaram à conclusão de que preguiça não existe. E o que existe é que o nosso cérebro, ele evita desperdiçar energia. E não só o cérebro, o corpo, assim, como se o nosso sistema... evitasse desperdiçar energia com coisas que não vão, vamos dizer assim, nos afetar muito mais na frente. Então, isso aí não vou fazer, porque isso aí não vai me ajudar em nada.
0: Eu preciso que você dizer assim, não existe preguiça, existe má vontade.
1: Também existe má vontade, né, gente?
0: Também.
1: Existe a indisposição.
0: É.
1: Existe, eu acho, a preguiça. Eu acho que existe. Não, pelo amor de Deus, eu acho que existe.
0: Eu também acho.
1: E existe a má vontade.
0: Mas
1: é isso aí
0: também, Anne, isso é um assunto polêmico e complexo aqui pra gente comentar. Tem gente também que gosta de ser preguiçoso, sabia?
1: É?
0: É. Tem gente que gosta, assim. Que você vê que tá na cara da pessoa, e às vezes a pessoa olha assim, não, mas né, tá difícil. Mas tá difícil o quê, rapaz? Tá aí. Não tem isso,
1: é
0: né?
1: É tipo o Jaiminho do Chaves?
0: É, mais
1: eu vou
0: ou
1: evitar
0: menos
1: a fadiga, né? Ele não dizia assim,
0: não,
1: pra evitar a fadiga, pra evitar a fadiga.
0: Engraçado esse personagem,
1: né?
0: É verdade.
1: Então, aí quando a pessoa é muito preguiçosa, a gente diz, pra evitar a fadiga, né, Jaiminho? É isso aí, vamos em frente.
0: É.
1: Bem,
0: pronto.
1: Esse é o consultório do Rádio Livre.
0: É legal.
1: Esse
0: tema é bom, né?
1: E aí eu queria que vocês também falassem, assim, vocês conhecem gente preguiçosa, assim?
0: Vai ter uma chuva de mensagem.
1: Ou indisposto, ou é má vontade, enfim. O que vocês acham? Vocês consideram, assim, ou vocês evitam certas tarefas, dizendo assim, ah, não, isso não vai me levar a nada. Hoje em dia, o que eu faço, aí eu faço mesmo. Não é preguiça, aí eu faço só a tarefa que eu tenho que fazer naquele dia.
0: Uhum.
1: Antes eu queria fazer a tarefa de 2, 3 dias no mesmo dia para ficar livre. Não. Agora eu só faço a do dia. Porque eu sei que eu não vou conseguir fazer tudo mesmo, então pelo menos eu faço a do dia e eu não fico estressada comigo mesma que não consegui fazer as outras.
0: É.
1: Tem isso. Mas assim, tem coisa que eu faço. Isso é para quando? Amanhã, pronto, amanhã eu resolvo. Eu faço assim.
0: Uhum.
1: Não vai dar para resolver tudo, gente.
0: O que eu não gosto muito, assim, não é nem preguiça. Eu não gosto de limpar a casa, mas tem que limpar, né? Então fazer.
1: Ah, eu também. Mas a gente tem que superar
0: tem,
1: isso.
0: Tem que
1: vamos
0: limpar,
1: superar, vamos
0: tem,
1: superar.
0: Tem que superar. Anne, bom trabalho para você e para toda a equipe.
1: Obrigada.
0: Aqui do Rádio
1: e antes,
0: Livre.
1: Quem quiser participar, 99147-8520. Quero ouvir a opinião de vocês sobre gente preguiçosa.
0: Todo mundo participando. E eu vou embora. Vou almoçar agora, viu, Anne?
1: Que você embora,
0: já almoçou.
1: Falei, né? Muito, né?
0: Não. Foi não. Tá dentro do horário aqui. Até para muitos papos que a gente tem aqui. É muito legal, né, essa transição com essas conversas. Sim. Bem, fechando aqui o assunto, é futebol segundo tempo.

0: Com trabalhos técnicos de Elivelton Henrique e Edilson Lima. 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
4: O presidente Luiz Inácio Lula da Silva conversou por telefone nesta sexta-feira com o presidente dos Estados Unidos, Donald Trump. Ao longo de 1 hora e 20 minutos de diálogo, descrito pelo Palácio do Planalto como de tom amistoso e cordial, Lula afirmou que as alegações norte-americanas para a recente imposição de tarifas contra produtos brasileiros são infundadas. As novas barreiras comerciais haviam sido determinadas com base em investigações conduzidas pelo escritório do representante comercial dos Estados Unidos. O governo norte-americano fundamentou as medidas em tópicos como desmatamento, combate à corrupção, funcionamento do PIX, mercado de etanol e supostas importações de produtos ligados a trabalho forçado. Esses pontos, conforme o Planalto, foram integralmente rebatidos pelo presidente brasileiro durante o telefonema. E 7 em cada 10 jovens brasileiros de 16 a 29 anos estão inseridos no mercado de trabalho, mas a entrada e a permanência nos empregos ainda são marcadas por obstáculos, como a falta de experiência profissional, a concorrência por vagas e também as desigualdades sociais. É o que mostra a pesquisa Juventudes e o Mundo do Trabalho, realizada pelo Observatório Fundação Itaú, com apoio técnico do Datafolha e do Instituto Locomotiva. Segundo a pesquisa, 70% dos entrevistados, ou seja, dos jovens entre 16 e 29 anos, trabalham ou fazem estágio. Entre eles, 32% conciliam emprego e estudos, enquanto 39% se dedicam exclusivamente ao trabalho. Outros 16% apenas estudam e 13% não trabalham e nem estudam atualmente. O levantamento ouviu 1.816 jovens em todo o país para entender a relação dessa população com o mercado de trabalho e as expectativas para o futuro. Kevin Paes, Rádio Jornal, Rádio Notícia.
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5: Comigo, muito boa tarde para todo mundo. Boa tarde, Pernambuco. Agora são 2 horas, 13 minutos. Está começando o Rádio Livre desta sexta-feira, 21 de agosto. E a gente chega com informações para todo o estado. Pernambuco realiza dia D da multivacinação neste sábado, gente. É para atualizar a caderneta de crianças e adolescentes. No Agreste, Prefeitura de Gravatá convoca a população para audiências do orçamento participativo na zona rural. Novo voo Recife-Petrolina começa em setembro e reforça a conexão aérea com o sertão Pernambuco. Hoje é dia de Itabarato e a gente vai saber se o preço do pãozinho nosso de cada dia vai subir, porque no mercado nacional já houve a alta do trigo. Sexta-feira também é dia de figuras do povo e aqui no Rádio Livre você vai conhecer a história de uma bebida que tem quase 100 anos. É o maltado do Recife Antigo. E no nosso consultório, vamos falar sobre preguiça? Porque algumas pessoas são tão preguiçosas, hein, gente? Você conhece alguém preguiçoso? Que evita tarefas, que evita responsabilidades. Por que existe tanta gente assim? Você sabe, tem dúvida, conhece muita gente assim, quer falar pra gente como é que são as pessoas que você convive? Será que são preguiçosas ou serão que estão cansadas? Serão que são preguiçosas ou será que essas pessoas estão apenas indispostas? Bem, manda para o nosso WhatsApp a sua opinião, a sua história, a sua pergunta. O número é 99147-8520. Vamos juntos até as 4 da tarde? O Rádio Livre está no ar.
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5: Vamos começar falando sobre o dia D da multivacinação em Pernambuco é neste sábado, com quase 3 mil salas para imunizações. É isso mesmo, João Lubambo. Boa tarde.
6: Oi, Anne, boa tarde. Pois é, o dia D da campanha nacional de multivacinação acontece neste sábado, dia 22, em Pernambuco. A mobilização é voltada principalmente para crianças e adolescentes menores de 15 anos, com o objetivo de atualizar a caderneta e ampliar a proteção contra diversas doenças. Mais de 2.700 salas de vacinação estarão disponíveis no estado. Desde o início da campanha, no dia 3 de agosto, mais de 110 mil doses já foram aplicadas. Entre os imunizantes disponíveis estão vacinas contra poliomielite, Covid-19, dengue, HPV, influenza, meningite, febre amarela, sarampo, hepatites, pneumonia e varicela. No Recife, serão 169 pontos de vacinação. As salas funcionam das 8 da manhã às 5 da tarde. Já os centros dos shoppings Recife, Rio Mar e Boa Vista atendem das 9 da manhã às 7 da noite. Em Jaboatão dos Guararapes, 51 unidades de saúde participam do dia D, das 8 da manhã às 4 da tarde. O posto do Shopping Guararapes funciona das 9 da manhã às 6:30 da noite. Pais e responsáveis devem levar a caderneta de vacinação e um documento de identificação da criança ou adolescente. A campanha segue até o dia 1º de setembro. Anne.
5: Tá certo, todo mundo neste sábado já aí aproveita. É um dia que muita gente está em casa, que não trabalha. Eu sei que tem gente que trabalha também fim de semana, mas aproveita, vai fazer, vai, né, conferir a caderneta de vacinação da sua criança, seu adolescente, até mesmo a sua. Aproveita, vai lá e vê se está tudo certinho. Obrigada, Lubambo.
6: Valeu.
5: Vamos fazer um intervalo, a gente volta já já. 2:17.
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10: Tem ônibus elétrico também. Inclusive tem várias fotos aqui, né?
11: Isso. Houveram muitas mudanças, né? O Marco Zero, por exemplo, alcançamos a mudança do Marco Zero, que era conhecido da praça, do Barão da Rio Branco, né? Não era a praça que é hoje.

0: Jorge, quando o Zeppelin chegou lá, que sobrevoou o Recife, já tinha o Maltado?
1: Quando o Zeppelin sobrevoou o bairro, né, a partir de 1937, a nossa lanchonete já vendia esse maltado e o tal bolinho cubano, que é um bolo de trigo, bem macio, bem fofo, assim, conhecido como aquele bolo massa de mesa, com a cobertura do malte que faz o maltado com castanha e amendoim, né, já existia há 9 anos. Naquela época as pessoas queriam apresentar à sua família o produto e aí trazia a família de fato, mas ficava no carro, porque como aqui era um bairro, né, que de tarde, à tarde e noite não podiam as mulheres de família vir, a gente servia já no carro o maltado com um bolinho numa bandeja, já se fazia drive-thru e não sabia.
0: Verdade, né? Já era um drive.
1: Já era um drive-thru e não sabia. Para que as pessoas pudessem contemplar o maltado.
0: Mas vamos lá conhecer o famoso maltado do Recife agora.
1: Então, aqui a gente vai colocar o sorvete de baunilha, o malte.
0: Mas Jorge, quero agradecer muito a você por ter contado um pouquinho da história da sua família, que se mistura com a história aqui do Recife e que vocês transformaram essa bebida aqui, seu avô, seu pai, você que agora está à frente, essa bebida e esse lugar numa figura do povo. Obrigada, viu?
1: Eu que agradeço.
0: Obrigada. Mais e mais sucesso.
1: Obrigado.

0: Tá aí esse maltado que já tem quase 100 anos, muita história para contar, é com sorvete de baunilha e o maltado mesmo que eles preparam, bate e pronto. Gente, é uma bebida deliciosa que faz muito sucesso no Recife Antigo, fica na Praça do Arsenal, lá no Recife Antigo, para quem quiser ir conhecer uma bebida cheia de história aqui no Recife. Eu vou fazer uma rápida pausa, mas lembrando para vocês que daqui a pouco tem Boca no Trombone. Para você que quiser participar com a gente, 991478520 é o número do nosso WhatsApp para você mandar denúncia, reclamação, cobrança, fica à vontade. 991478520, tá? Para você participar do Boca no Trombone. Fazer um intervalo rapidinho, a gente volta já. 2h25.
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1: Atendente de loja e auxiliar administrativo. Além das oportunidades de emprego, serão oferecidas orientação profissional, palestras sobre direitos e serviços de cidadania. E além disso, os atendimentos começam às 9 da manhã, com programação em uma unidade por dia. Na segunda-feira, dia 24, a ação será realizada na Casa do Trabalhador do Recife, na Rua da Aurora, no bairro da Boa Vista. A programação segue até sexta-feira, dia 28, quando o mutirão chega à Casa do Trabalhador de Igaraçu, Anny.
2: Tá certo, tá aí a oportunidade para as pessoas com deficiência. Agora vamos com informação para o Agreste. A cidade de Gravatá realiza audiências do orçamento participativo e convoca moradores da zona rural. Atenção, Ingrid Santos está chegando com as informações. Boa tarde, Ingrid.
3: Oi, Anne, muito boa tarde para você, para todo mundo que acompanha a gente aqui na Rádio Jornal. É isso mesmo. Moradores da zona rural de Gravatá, no Agreste de Pernambuco, vão poder participar das audiências do orçamento participativo. Os encontros vão reunir a população para apresentação de demandas e também de sugestões sobre as prioridades e os investimentos para as comunidades. As primeiras reuniões serão realizadas na próxima segunda-feira, dia 24, em Uruçu, Mirim, às 9 da manhã no Salão Paroquial e em São Severino às 2 da tarde. No dia 1º de setembro também haverá audiências em Avencas às 9 da manhã e em Russinha às 2 da tarde. Já no dia 2, encerrando o cronograma, o encontro será em Mandacaru às 9 da manhã. Segundo a Prefeitura, a participação dos moradores é importante para definir as prioridades das comunidades rurais. Anne.
2: Ok, Ingrid, obrigada também pelas informações aí para o pessoal de Gravatá, os moradores da zona rural que estão sendo convocados, né? Agora vamos conversar com o Cristiano Bassan, porque a partir de setembro tem novo voo Recife-Petrolina, viu? Ampliando aí essa ligação aérea entre a capital pernambucana e o sertão do estado. Cristiano Bassan, boa tarde.
4: É verdade, boa tarde, Anne, aos ouvintes do Rádio Livre. Uma boa notícia, né? A Aviação Regional de Pernambuco vai ganhar um novo voo direto entre Recife e Petrolina. A Latam começa a operar a rota no dia 2 de setembro, com 3 frequências por semana. Sempre às segundas, quartas e sextas, os voos saindo do Recife estão previstos para às 9 da noite, com chegada à Petrolina às 10h10 da noite. No sentido contrário, a decolagem do sertão será às 10h50 da noite, com pouso na capital a 1h50 da madrugada. Os bilhetes já estão sendo comercializados. Essa será a primeira rota estritamente doméstica da Latam dentro de Pernambuco, ligando diretamente dois principais polos econômicos e turísticos do estado. Até agora, a operação da companhia em Petrolina era concentrada na ligação com Guarulhos, enquanto Recife funcionava como um importante ponto de conexão para outros destinos. A expectativa é de que a nova rota facilite o deslocamento de moradores e turistas e também estimule os negócios entre a capital e o sertão. Petrolina vive um momento de expansão, impulsionado aí principalmente pela fruticultura irrigada, pelo enoturismo, pelo turismo de negócios e pela realização de grandes eventos. Então, é mais uma opção aí para quem deseja ir a Petrolina. Se for de carro, por exemplo, é umas 10 horas de viagem, né?
2: É longe, né?
4: Você já teve essa experiência.
2: Não cheguei em Petrolina, não.
4: Uhum.
2: Fui para perto.
4: Sim, sim.
2: Acho que fui. Uhum. Perto.
4: É, sim, é perto.
2: Fui para Exu, pronto.
4: Que é tão longe quanto.
2: É bem longe, é bem longe.
4: E aí, de avião é bem 1h40.
2: É rapidinho,
4: é,
2: né?
4: É bem rápido, bem mais fácil, né? E é mais uma opção para os moradores e turistas.
2: É, um dia eu vou da Petrolina.
4: Vamos juntos.
2: Vamos embora.
4: Um abraço.
2: Valeu, Cristiano Bassan, trazendo aí essa novidade, novidade boa mesmo para a economia do estado, né, para fazer aí essa ligação maior entre a capital pernambucana e o sertão de Pernambuco. Agora, vamos entrar no clima do sextou? Chegou a hora da nossa agenda cultural. Max Augusto.
5: E alô, o final de semana chegou.
6: A agenda cultural está recheada de atrações. Nesta sexta-feira, 3 vozes femininas da Amazônia se encontram no palco da Caixa Cultural Recife no show As Amazônias. As artistas Aila, Dijuena Ticuna e Patrícia Bastos se unem em uma apresentação que combina música com artes visuais. O show conecta trajetórias que atravessam tradições indígenas, matrizes afro-amazônicas e a música contemporânea produzida na região, criando uma experiência audiovisual que aproxima palco, imagem e tecnologia.

0: Tecnologia. O evento é realizado hoje e amanhã na Caixa Cultural Recife. Neste sábado, o Alto José do Pinho, na Zona Norte do Recife, recebe uma programação gratuita de música, cortejos, dança e cultura popular para celebrar os 40 anos do Afoxé Ilê de Egbá, primeiro grupo do gênero artístico e mais antigo em atividade na cidade. A festa marca a retomada do Kizomba e reúne grupos de tradição indígena, dança africana e forró. Neste domingo, o Mangtown Comedy, em Boa Viagem, recebe o espetáculo TCC, Terapia da Comédia Comportamental. O TCC não é só um show de comédia, é um espaço de riso, afeto e acolhimento. No palco, Davi Villarreal compartilha suas experiências como pessoa neurodivergente e transforma diagnósticos em piada, reflexão e diálogo. Segue até o dia 25 de agosto a 15ª Mostra de Circo do Recife. São mais de 50 atividades em celebração gratuita à arte do picadeiro, que também se volta à solidariedade com a arrecadação de alimentos não perecíveis para o Banco de Alimentos do Recife. A programação inclui oficinas, debates, intervenções, exibição de filmes e, claro, espetáculos circenses. Neste domingo tem apresentação no sítio Trindade, Parque Caiara, Teatro Ermilo Borba Filho e Teatro Apolo. E para quem curte um cineminha, tem suspense nas telonas com Perdida no Ártico. O filme acompanha a história de uma patinadora no gelo que se vê em um dos momentos mais desesperadores da vida. Quando ela fica presa em um bloco de gelo que começa a flutuar para o sul do mar Ártico, tudo já parece ruim o suficiente. Mas piora ainda mais ao perceber que a placa de gelo está começando a derreter. Agora ela precisa correr contra o tempo e utilizar de todos os meios possíveis para tentar sobreviver a essa terrível experiência. Também tem terror nas telonas com Sobrenatural, agora entre nós.
1: Que lugar é esse?
0: Gemma se muda para a casa na qual passou a infância para criar a filha. Mas a paz no novo lar se rompe quando ela descobre que possui a habilidade de atravessar o plano astral e retornar ao mundo real, levando consigo aquilo que existe do outro lado. Ao mesmo tempo, a invasão de criminosos ao bairro desencadeia uma série de acontecimentos aterrorizantes, que obriga a família a enfrentar perigos físicos e sobrenaturais. Aproveite as dicas e tenha um ótimo fim de semana. Com edição e sonorização de Guto César, Max Augusto, Rádio Jornal, Rádio Notícia.
2: Tá aí muitas opções para vocês se divertirem nesse fim de semana, né, com Max Augusto aí. Muita coisa para você fazer. Lembrando que daqui a pouquinho vai ter o Boca no Trombone, 991478520. É o número do nosso WhatsApp para você participar com a gente, tá? 991478520. Agora a gente traz informação para as donas de casa que não têm renda própria, mas que podem garantir a aposentadoria, outros benefícios também do INSS. Sabiam disso? A gente fala tanto, né, que a dona de casa trabalha o dia todo, não tem férias, não tem 13º, mas pode sim garantir a aposentadoria e outros benefícios. Vamos entender algumas regras? A repórter Suelen Brainer foi conversar com um especialista e explica tudinho pra gente.
3: Exatamente. Qual dona de casa não sonha em se aposentar, né? Aquela famosa aposentadoria, você descansa e vai curtir aí a viagem, os filhos, a família, mas com a dona de casa não é diferente. Se ela contribui para o INSS e tem pelo menos 15 anos de contribuição e 62 anos, esse sonho fica mais possível. Para a gente entender melhor quais são as regras de aposentadoria para a dona de casa, a gente conversa agora com Rafael Gundim, que é advogado previdenciário, que vai explicar melhor para a gente porque tem essas regras, esses critérios, né, doutor? Mas a aposentadoria da dona de casa não é um sonho distante, caso ela contribua, né?
4: Exatamente, Sueli. É possível você, dona de casa, se aposentar, mas você precisa contribuir para o INSS. O INSS é um seguro. Então, se você começa a contribuir para o INSS com a contribuição correta, para a dona de casa é a chamada facultativa. Então, ela pode contribuir 5% de um salário mínimo. Se estiver inscrita no Cade Único e a família, ou a renda da família não ultrapassar 2 salários mínimos. Mas se ultrapassar 2 salários mínimos, se o esposo receber mais, por exemplo, ou a esposa, ela pode contribuir ainda assim sobre 11% de um salário mínimo. E se ela quiser uma contribuição um pouco mais alta, um salário um pouco mais alto da aposentadoria, ela pode contribuir a partir de 20% de um salário mínimo.
3: Ou seja, essa dona de casa que contribui, que segue os critérios, ela também teria direito a um auxílio-doença ou maternidade?
4: Perfeito. Ela teria direito, sim, a um auxílio-doença, que é o benefício por incapacidade temporária, a partir de 12 contribuições, se ela nunca verteu contribuição para o INSS. E para o salário-maternidade, é interessante, saiu uma decisão recente do STF dizendo que aquela carência que precisava de 10 meses de contribuição para você receber um salário-maternidade não existe mais. Então, a partir de uma contribuição antes do parto, a mulher pode ter direito a um salário-maternidade.
3: Quantos salários seriam, doutor?
4: Ela pode contribuir sobre um salário mínimo, sobre dois, sobre três. Vai depender do quanto ela pode contribuir ali para a Previdência Social.
3: Agora, só para deixar claro, essa contribuição, se a mulher não tiver renda, ela pode fazer no nome dela, e o marido pagar, a família ajudar, mas ela precisa contribuir no nome dela.
4: Isso, ela vai informar o NIT ali no site do meu INSS para baixar a guia, a GPS, guia do INSS para pagar. Então, ali vai ter as opções de 5%, de 11% ou de 20%, no site do INSS ou no aplicativo do meu INSS.
3: E o valor dessa aposentadoria no final?
4: Depende, se ela contribuir sempre durante os 15 anos 5% de um salário mínimo, vai ser no valor base da Previdência Social, um salário mínimo. Mas se o histórico contributivo dela foi sempre de contribuição acima de um salário mínimo e só ali no finalzinho, talvez para completar os 15 anos, ela contribuir no salário mínimo, possivelmente a aposentadoria dela vai ultrapassar um salário mínimo.
3: Obrigada, doutor Rafael Gondim, pelas informações. Ou seja, dona de casa, você que cuida da sua casa, cuida do seu filho, acha que isso é difícil acontecer? Basta você seguir todos os critérios. Se você não contribui ainda, já começa a contribuir aí, mulher. De repente você tem essa aposentadoria o mais rápido possível, né? Enquanto mais demora sair essa aposentadoria. Quanto mais rápido você contribui, esse dinheirinho vai sair para você. Eu volto contigo ao estúdio.
2: É isso, tá aí uma informação importante para as donas de casa que nos escutam todos os dias, que tem o rádio aí como um grande amigo, né? Mas que às vezes é difícil, né, gente? É bem difícil mesmo. Gente, fazer um rápido intervalo aqui, daqui a pouco a gente está de volta com outras informações. Até já. 2h41.
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4: Pois a passageiros indisciplinados. A promessa é de sanções que vão desde multas até a proibição de viajar em voos nacionais de qualquer companhia aérea. Mas como essa regra vai ser imposta? Como o passageiro vai poder se defender? A gente explica. A prática, conhecida como lista de proibição de voo, já é adotada em alguns países do exterior, como os Estados Unidos. No Brasil, ela entra em vigor em 14 de setembro. Segundo a Associação Brasileira das Empresas Aéreas, ABEAR, que representa Latam, Gol e Azul, foram registrados em 2025 1.764 casos de tumultos, brigas e depredações em aviões e aeroportos brasileiros, ante 1.059 em 2024, o que representa uma alta de 66,57% em um ano. Nesse contexto, uma briga que obriga a aeronave a retornar ao aeroporto de origem não apenas causa transtorno para os passageiros daquele voo e do seguinte que utilizaria o mesmo avião, como também obriga a companhia aérea a reacomodar em outra viagem quem provocou o conflito. As sanções administrativas da ANAC foram criadas principalmente para atos de indisciplina em voos domésticos regulares e em aeroportos brasileiros, mas as regras não se aplicam a voos internacionais. Atos de indisciplina considerados graves vão gerar uma multa de R$ 17.500 ao passageiro, sendo eles violência física contra funcionários de companhias aéreas ou aeroportos, violência física contra outro passageiro dentro do avião, fumar a bordo, danificar ou destruir intencionalmente bens da aeronave quando isso afeta a operação dela, ameaçar ou intimidar um membro da tripulação de forma que afete a segurança do voo ou fazer falsa comunicação de bomba, explosivos ou armas dentro do avião. Atos de indisciplina considerados gravíssimos levarão o cliente à lista de proibição de voo. A sanção vai ser aplicada pela companhia aérea em que ocorreu o conflito e compartilhada com as demais empresas, que serão obrigadas a barrar aquele passageiro também. Se o passageiro já tiver comprado uma passagem para o período, ele terá direito ao reembolso integral, que inclui as tarifas aeroportuárias. Entre as hipóteses de indisciplina gravíssima estão adulterar, danificar ou destruir um dispositivo de segurança do avião, mas sem impedir ou dificultar a operação, agredir fisicamente um membro da tripulação como comissários e pilotos, mas sem impedir ou dificultar a operação, cometer violência ou atentado contra a dignidade sexual de tripulante ou passageiro, violando a integridade física, psíquica ou liberdade sexual, levar ou manusear explosivos ou armas dentro do avião, salvo exceções previstas em regulamentação, entrar ou tentar entrar na cabine de comando.

0: mando sem autorização ou fazer qualquer tentativa ilegal de tomar o controle da aeronave. Vale ressaltar que qualquer passageiro que se sentir lesado pela aplicação de uma multa ou restrição pode, além de recorrer à companhia aérea e à ANAC, buscar ajuda do PROCON e da Justiça Brasileira para discutir a aplicação da sanção. 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Kevin Paes para o Rádio Livre.
1: E se você que está nos ouvindo também tiver alguma dúvida sobre qualquer assunto, é só mandar para a gente, viu? 99147-8520 é o número do nosso WhatsApp. 99147-8520. Você manda a sua dúvida, sua pergunta e a gente explica.
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1: Boca no trombone de hoje está começando com Dona Lúcia do Ibura.
3: Boa tarde, Anne Barreto. Boa tarde, ouvintes. É, Dona Lúcia do bairro do Ibura. Minha boca no trombone hoje é para... Eu não sei qual é o órgão, TRE, deve ser, né? Porque se tratando de política, é com eles. Esses candidatos, esse pessoal que coloca essas bandeirolas enormes aqui na descida da ladeira da Coab. Tá horrível. Você vai atravessar a rua, não consegue, porque a bandeira enrola no rosto da pessoa, termina você até caindo. Ontem mesmo ia acontecendo isso. Atenção, TRE. Olha, venha dar uma verificada nisso, porque está muito ruim para se fazer a travessia aqui na ladeira da Coab. Logo, logo no começo, próximo ao Compaz, subindo na descida da ladeira. Boa tarde. Muito obrigado, Anne Barreto. Bom fim de semana.
1: Obrigada também, Dona Lúcia. E aí a gente também tem que passar aqui uma informação do Pardal, que é uma ferramenta da Justiça Eleitoral que permite, por exemplo, a Dona Lúcia e a todos nós, cidadãos, comunicarmos irregularidades relacionadas à propaganda eleitoral. E aí, Dona Lúcia, a senhora pode usar, né, essa ferramenta, que é o Pardal, para fazer essa denúncia. Pardal é um aplicativo de celular que está disponível de graça nas lojas da Apple Store e da Google Play. Então, a senhora, Dona Lúcia, ou qualquer uma pessoa que está nos ouvindo agora, que tem um smartphone na mão, para poder baixar esse aplicativo chamado Pardal e fazer a denúncia. E aí você pode fazer a denúncia de diversas irregularidades relacionadas à propaganda eleitoral, como até mesmo propaganda irregular na internet. Não só essa questão da propaganda física, né, que a gente está vendo e que Dona Lúcia trouxe agora, o problema das bandeiras, porque as bandeiras estão permitidas, ok, mas ela está falando que está atrapalhando, inclusive, a travessia das pessoas. Então, tem que se rever isso, faz a denúncia, Dona Lúcia, também nesse aplicativo. A denúncia está feita aqui, a gente pode, claro, cobrar junto, mas é importante também que se formalize lá nesse aplicativo, o Pardal. Isso vale para todo mundo, tá? Todos os cidadãos. Agora a gente vai ouvir Paulo Henrique, do Arruda.
4: Anne Barreto, boa tarde. Anne, reitero novamente, Anne, a situação nossa aqui. Meu nome é Paulo Henrique, aqui do bairro do Arruda. A questão, Anne, tem sido denunciada constantemente aí, inclusive no seu programa, do pagode que existe aqui entre as ruas Ramis Galvão e Raul Pompeia. Não baixa, Anne, cadeiras pela rua, mesa. É um absurdo, mano. Zoada, assovios, som alto. A gente já chamou a polícia, a gente já mandou documentos para a Prefeitura do Recife e nada foi feito, Anne. Pedimos a você, Anne, encarecidamente, que nos dê um retorno, que acione a Prefeitura, a DIRCOM, para ver essa situação, Anne, porque nós não estamos dormindo aqui nos finais de semana. É muita gritaria, muita desordem aqui na rua, bebida, droga, tudo, Anne, tudo quanto não presta. Então eu peço a você, Anne, que você nos dê um retorno. Nós agradecemos a sua audiência. Muito obrigado, Anne. Um abraço, uma boa tarde.
1: Seu Paulo, imagino como é que vocês estão vivendo, né? No meio de tudo isso e ninguém resolve. A gente sabe, tem som alto, chama a polícia, mas às vezes, e muitas vezes isso acontece,

A polícia não conseguiu chegar. Não tem viatura, tá tendo muitos outros chamados, enfim. E as pessoas querem ordem. Também viver em locais com ordem. Que não tenha som alto até tarde, que não tenha gente consumindo drogas na frente da sua própria casa. Isso vale para todos nós, né? Então, claro, seu Paulo, a gente vai também reforçar

0: e que as autoridades olhem aí para a situação de vocês. Agora, seu Zacarias, do Ibura.
1: Boa tarde, Dani Barreto, a todos os ouvintes, rádio, jornal, quem está falando, Zacarias do Brega. A minha boca no trombone é duas reclamações sérias que eu vou fazer, certo? É sobre aquela escuridão de várias luminárias dentro desse canteiro aqui na BR-101, que começa de lá, do viaduto do Barra até do Imbura, ainda continua. E as paradas de ônibus também. E os moradores daqui da Vila do Milagre do Imbura estão tendo dificuldade de atravessar as duas vias, arriscado ser atropelado. E a outra reclamação é o problema do entulho, que continua nessas duas ruas aqui, na esquina, que é a Rua do Sossego e a Rua São Marcos, próximo número 38. E aí pede um apelo a vocês aí, que dê uma ajuda, que até agora aí não mandou nenhuma resposta para os moradores daqui. Muito obrigado e bom fim de semana.
0: Claro, Zacarias, obrigado. Escuridão, um negócio tão sério em IBR, imagina, né? E essa parte que Zacarias trouxe, gente, da BR-101, ele fala do viaduto do Barro até a Vila dos Milagres, no Ibura. É uma distância bem considerável, bem grande. E quando chega ali na Vila dos Milagres, por exemplo, Vila dos Milagres, como o nome já diz, é ali um bairro, uma comunidade do bairro do Ibura. Tem muita gente morando lá. Então é uma área urbana que está sendo cortada pela BR. E aí muita gente precisa atravessar, muita gente está ali esperando ônibus também. E com a escuridão fica muito complicado. Obrigada, Zacarias. Também vamos reclamar do entulho, pode deixar com a gente. Bem, tem resposta para o nosso ouvinte Antônio. Ele falou da demora no início dos atendimentos no posto de saúde da família de Jardim Fragoso. Disse, inclusive, que os agentes de saúde estavam chegando entre 8h30 da manhã, 9 horas da manhã, que a médica também chegava tarde, por volta das 10 horas, mas o atendimento só começava assim 11, meio-dia. A Secretaria de Saúde de Olinda disse que essa unidade de saúde da família de Jardim Fragoso 1 e 2 está com a unidade aberta às 7h30 da manhã, o que diz aqui, ó. Realiza atendimento diário à população com abertura da unidade às 7h30 da manhã. Os atendimentos, segundo a Secretaria de Saúde, são iniciados antes das 8 por meio da equipe administrativa e a partir das 8, todos os serviços passam a funcionar plenamente com a presença dos profissionais de saúde. Também fala aqui que os agentes comunitários de saúde permanecem na unidade das 8 às 9, das 15 às 16, ou seja, das 3 às 4 da tarde. No intervalo entre 9 e 3 horas, realizam visitas domiciliares. E diz que qualquer informação, esclarecimento de dúvida, a população pode procurar a gerência da unidade. O problema é que tudo que foi dito aqui, aí, atenção, Secretaria de Saúde de Olinda. Tudo que vocês trouxeram nessa nota, eu tenho certeza que é o que deveria estar acontecendo. As pessoas chegarem, o atendimento ser aberto às 7h30, né? A abertura da unidade às 7h30 da manhã, os atendimentos começarem às 8h. Todo mundo está ali, os profissionais da saúde, diversos profissionais, mas o que o nosso ouvinte está dizendo, o seu Antônio, é que não está acontecendo isso, que os agentes de saúde estão chegando tarde, que a médica, foi o que ele colocou, também chega tarde e que os atendimentos vão começar lá no finalzinho da manhã. Então, eu sei que esse aqui é o protocolo certinho, que todo mundo tem que estar trabalhando já a partir das 8 horas da manhã, 7h30, abrir a unidade, tudo direitinho. Dá uma investigada para ver se todo dia é assim, porque quando o nosso ouvinte foi, não estava acontecendo isso. E ele disse que não foi só uma vez, foi mais de uma vez. Então, a gente precisa, quando tem uma denúncia dessa, ir averiguar. A nota só mostra o protocolo, que deve ser seguido, mas nem sempre é seguido por algum motivo. Então, vale a pena ir lá ver o que está acontecendo. Bem, gente, esse é o Boca no Trombone de hoje. Segunda-feira tem mais. Agora vamos falar sobre a alta do trigo. O trigo, principal matéria-prima da farinha, né, para fazer o nosso pãozinho, teve uma alta no mercado nacional de 12 a 15% neste ano. E aí, quando o preço do trigo sobe, a primeira preocupação que bate é como é que vai ficar o preço do pãozinho nosso de cada dia, né? Será que vai ficar mais caro? Germano Rodrigues foi saber e é ele que chega agora com a informação. Boa tarde, Germano.
2: Olá, Barreto. Boa tarde para você, boa tarde para todo mundo. Isso mesmo, hoje o Tá Barato, para falar do preço do pão francês, o pão nosso de cada dia. Eu estou aqui no bairro da Boa Vista, numa padaria tradicional, conhecida por muita gente. Ela é centenária, só com o dono atual, ele está à frente da padaria há 67 anos. Ultimamente o pão tem aumentado no país, né, em algumas cidades, alguns estados. Aqui em Pernambuco ainda o preço se manteve. mas o preço do pão francês aqui está saindo a R$ 22,00 o quilo. Esse preço foi reajustado agora em agosto. Eu estou aqui, deixa eu passar aqui e conversar com mais uma

0: paz. Senhor, boa tarde. Eu estou ao vivo aqui na Rádio Jornal. Perguntando, você é fã de pão francês todos os dias?
1: Todo dia eu compro 10 francesinhos.
0: E me diz outra coisa, reparou que tá caro ou tá barato na visão do
1: Sul? Caríssimo, caríssimo. Principalmente aqui no bairro da Boa Vista, é tudo caro. O subúrbio é bem mais barato, mas aqui na cidade, o centro da cidade, qualquer padaria vende uma fortuna o pão.
0: E o senhor geralmente leva quantos pães para casa?
1: 10. Às vezes eu compro um dia sim, um dia não.
0: Para poder economizar.
1: É.
0: Qual o nome do senhor?
1: Vanildo.
0: Vanildo, obrigado pelas informações. Barreto, tá vendo aí que as pessoas estão reclamando do preço do pão, né? Aqui, pelo menos na capital, né? Na cidade, o pão está sendo um pouco mais caro do que em outras cidades da região. Como você ouviu agora, que aqui na cidade, no centro, o pão está saindo mais caro. E é isso, Barreto. Para você que está nos ouvindo, é só nessa padaria, eu peguei informação aqui, o pão ele está saindo a R$ 22,00 o quilo. E teve esse reajuste agora, esse mês do pão, certo? Para você que está nos ouvindo, é ouvinte da Rádio Jornal e está acompanhando o nosso Tabarato, por dia, Barreto, aqui saem 4 fornadas de pão francês, do pão francês. Um total de 100 quilos de pães. Mas o pão nosso de cada dia tem aumentado e muita gente está reclamando. Barreto, por enquanto é isso, eu volto com você aos estúdios.
2: Obrigada, Germano. Apesar de não ter uma indicação, né? Ah, vai subir tantos por cento em Pernambuco, mas as pessoas estão percebendo que algumas padarias estão aumentando já o valor do pãozinho francês. Chegou a hora do nosso Giro de Notícias.
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2: Vamos embora com o doutor da notícia, Kevin Paes, boa tarde.
4: Olá, Anne, boa tarde para você, boa tarde também aos ouvintes. Drones russos atingiram um movimentado shopping da cidade de Kryvyi Rih, no leste da Ucrânia, na tarde desta sexta-feira, deixando 14 mortos e quase uma centena de feridos. Outro ataque de drones atingiu a cidade de Tokarivka, no sul da Ucrânia, e matou 4 pessoas, 3 delas crianças. Kryvyi Rih é cidade natal do presidente da Ucrânia, Volodymyr Zelensky, e tem sido alvo de repetidos ataques russos durante a guerra, mesmo estando a cerca de 60 quilômetros da linha de frente. Segundo o governador da região, Oleksandr Hanza, 6 crianças estão entre os mais de 90 feridos. Kevin Paes, Rádio Jornal, Rádio Notícia.
2: Obrigada, Kevin. Fazer um intervalo rapidinho. Na volta tem um consultório hoje falando sobre preguiça. Você acha que tem gente preguiçosa? Ou não é preguiça, é indisposição, é cansaço? Vamos entender mais? A gente volta já já. 3 e 3.
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4: 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Gente, preguiça existe ou não? Uma pesquisa publicada numa revista internacional de neurociência e revisões biocomportamentais chegou à conclusão de que preguiça não existe. E você, o que acha? Existe gente preguiçosa? Não existe gente preguiçosa? Nosso ouvinte Cabelo, motorista do Curado 2, tem certeza que existe preguiça, viu? Inclusive, nos pediu um consultório sobre os preguiçosos. Então, pedido de ouvinte é ordem, convidamos a psicóloga clínica, doutora Benéria Donato. Ela é pós-graduada em desenvolvimento humano, com foco na depressão no idoso e em psicologia positiva, diretora do Centro de Ensino, Pesquisa, Consultoria e Atendimento Psicológico, a Psicocenter, sócia fundadora do Instituto Brasileiro de Inteligência Emocional e Social, IBIES, e está aqui com a gente. Boa tarde, doutora Benéria Donato, seja bem-vinda.
5: Boa tarde, um prazer imenso estar de novo aqui. Boa tarde a todos os ouvintes, né? Vamos embora falar sobre isso.
4: Vamos sim, a gente que agradece também por mais um consultório com a senhora e com a psicóloga Adriana Barros, que também está com a gente. Ela que é psicóloga clínica, mestre em ciências da educação, especialista em terapia cognitivo-comportamental, também tem formação em terapia do esquema e está com a gente. Boa tarde, doutora Adriana, seja bem-vinda. Doutora Adriana, ative o microfone da sua...
6: Boa tarde, Lune, boa tarde, Benéria, boa tarde, boa ouvinte. Tarde. Hoje o consultório promete.
4: É verdade, viu? Porque essa coisa de gente preguiçosa é polêmica. Bem, mas eu já vou começar com o áudio enviado pelo nosso ouvinte Cabelo. Ele disse que é motorista do Curado 2 e quer que a gente fale sobre gente preguiçosa. Vamos ouvir.
7: Boa tarde, Anne Barreto. Eu sou fã da Rádio Jornal, desde criança que eu sou fã da Rádio Jornal, especialmente na hora dos esportes, sou assistente da Rádio Jornal. Sou fã também do programa de manhã, né, de Paulo Roberto. Sou fã do seu programa, todo dia eu assisto. Eu queria, Anne, te pedir para você falar sobre os preguiçosos. Aquelas pessoas preguiçosas têm um serviço para fazer, mas não têm coragem de fazer. Ele inventa qualquer coisa para não trabalhar. Esse é o preguiçoso. Eu gostaria de ver o especialista falar sobre os preguiçosos. Quem está falando é Cabelo, motorista do Curado 2.
4: Tá certo, Cabelo. Obrigada.

0: aí por participar com a gente, trazendo esse tema, assim, muito legal a gente poder discutir isso, né? Então, vamos lá. Doutora Benéria, me diga, como é que a gente pode definir uma pessoa preguiçosa?
1: Bom, a definição de preguiça já existe há muitos anos, né? É um termo que vem do latim, então existe uma definição para esta palavra. É, digamos que é definido como uma tendência que uma pessoa pode ter, né, de evitar ou recusar fazer algum esforço para alguma coisa. Digamos, é uma definição para alguém pouco disposto, alguém lento. Isso é a definição, digamos, oficial que tem nos dicionários e há muito tempo. Né? Mas eu consigo dizer que existem formas mais, vamos dizer assim, mais adequadas da gente poder ver isso. Existem várias coisas que posso estar explicando esse comportamento que popularmente quer dizer muita coisa, né? Entre elas isso que eu acabei de dizer, e que pode estar gerando dificuldades nas pessoas. E pode existir também muitas coisas por trás disso, tá? Desde, por exemplo, uma depressão mascarada, discreta ali, até coisas simples que a gente pode até desvendar aqui nesse consultório hoje para ajudar o ouvinte.
0: Não, então fale logo porque a gente quer entender, porque tem gente que realmente foge, né? Foge de algumas tarefas, doutora Benéria.
1: Então, tecnicamente, hoje a gente já tem bastante estudo sobre isso e existe um termo que talvez o ouvinte não conheça, mas talvez já tenha ouvido falar, que chama-se procrastinar, procrastinação. Procrastinar é um termo mais técnico que a gente usa para uma pessoa que está diante de uma situação que precisa fazer, desde uma situação simples, como, por exemplo, organizar os papéis da contabilidade ou simplesmente mandar uma mensagem para alguém, né? Ou pagar às vezes uma conta. Tem gente que adia pagar conta, às vezes paga juros porque adia uma simples tarefa dessa. Então, a gente chama isso tecnicamente de procrastinar, tá? Porque quando a gente diz assim, fulaninho é preguiçoso, ou quando a gente se acusa, eu sou preguiçoso, isso é algo que fala, uma autocrítica que a gente faz sobre a gente mesmo, e isso fecha. E quando a gente diz, olha, eu estou procrastinando, ou fulaninho está procrastinando, a gente fala de um comportamento que pode ser entendido e pode ser ajustado. Como eu disse, existem várias coisas que podem fazer alguém procrastinar. Desde ela não estar bem biologicamente, como por exemplo uma depressão, né? Até simplesmente o sentimento que ela tem diante daquela tarefa. Pode ser tédio, pode ser medo de falhar, pode ser simplesmente uma sensação que aquilo está trazendo. E a gente precisa perceber isso para ajustar isso aí.
0: Agora, o que a senhora falou da conta, a pessoa que está procrastinando, vamos dizer assim, né, já que é um comportamento, e não pagar a conta, vai pagar depois, vai ter juros e tal, aí aqui a gente já não ia chamar de preguiçoso, a gente ia chamar de xexeiro, né, minha gente? A gente ia dizer, olha, não está pagando a conta, xexeiro, não está. É isso. A preguiça, para a gente já entende de outra forma, que aí é realmente você deixar para fazer uma coisa depois que vai, que vai te demandar algum esforço, por exemplo, né? E aí, também, doutora Adriana, queria que a senhora ouvisse esse relato de um dos nossos ouvintes. Ele não quis se identificar, mas botou. Ele manda uma mensagem dizendo que já desfez uma sociedade porque o sócio não acordava na hora que tinha o trabalho a fazer. E aí ele disse, poxa, eu todo dia tinha que ir lá acordar o cara. E aí eu não aguentei, tinha muito problema com isso e acabei a sociedade. Aí eu lhe pergunto assim, isso se enquadra como preguiça ou falta de responsabilidade?
2: Anne, eu diria que não é preguiça e talvez não seja falta de responsabilidade. Sempre existe uma emoção por trás. Imagina, a pessoa abre uma sociedade. Talvez ele tenha interesse que essa sociedade dê certo, assim como o sócio dele. Eles tinham ali tempos diferentes. E aí, nesse interesse, talvez como era para ele o processo do enfrentamento. A gente associa a essa procrastinação, a essa falta de ação, um comportamento evitativo. Porque, veja, não é uma questão de traço de personalidade, é uma questão de estilo de enfrentamento. Existe uma ativação emocional, tem ali um momento de emoção, e a pessoa enfrenta aquele momento de algumas formas, dentre elas, a evitação. Então, existem várias formas de evitar. A pessoa precisa conversar com alguém sobre uma conversa que está pendente. E ela vai adia, adia, adia. Por que que se adia tanto? Talvez porque aquilo cause medo, porque causa ansiedade, porque causa culpa. E algo que é importante é que a pessoa que não está fazendo, ela carrega muita culpa. Ela carrega culpa, ela carrega cobrança e ela ativa um crítico interno que muitas vezes está relacionado apenas ao medo de errar. Existem padrões, padrões do comportamento, padrões rígidos, e é quando a gente sempre orienta que o feito é melhor que o perfeito, que a gente tenta fatiar as atividades, porque a própria cobrança que o ser humano se faz já leva ele para um estado emocional de vulnerabilidade. Então é importante ensinar, ajudar essa pessoa a se autorregular, porque a própria forma dele pensar sobre ele não estar fazendo alguma coisa, muitas vezes já caracteriza uma punição. Então, por trás de algo que o ser humano não faz, existe uma emoção. E se a gente aprende a perguntar que emoção essa situação está ativando em mim, talvez fique mais fácil de eu entender o porquê da minha evitação, o porquê da minha fuga, porque a gente vai ter um comportamento instintivo de fuga. Eu preciso conversar com alguém, não converso, porque eu estou evitando, estou evitando. Aquela conversa me ativa medo, aquela conversa me ativa desconforto. Então eu vou para o modo automático de fugir, de desaparecer, de evitar. Então isso não é preguiça, não é? Isso vale para questões profissionais, questões de estudo. Muitas vezes as pessoas têm os seus projetos, organizam e ainda tem outra coisa. O cérebro da gente, ele busca, ele tem uma tendência a buscar recompensas. Então as pessoas vão trocar esse comportamento de enfrentamento por aquilo que vai dar um prazer imediato, porque vai querer, vai em busca de ativar dopamina, de hormônios que trazem um efeito de prazer imediato. Sem contar também que existem, o cérebro também tem funções executivas que às vezes a pessoa vai ter dificuldade de organizar, de planejar suas tarefas. Então a gente não pode simplesmente mapear um comportamento como uma simples preguiça. É importante a gente entender o que aquela pessoa sente, o que é que está por trás do cotidiano dela, do dia dela, da questão da saúde de uma forma geral e entender a emoção que aquela atividade passa para aquela pessoa, ativa naquela pessoa.
0: E aí, trazendo esse ponto do trabalho, já que eram dois sócios, né? E o nosso ouvinte disse que acabou a sociedade. Ele não traz muito detalhes assim. Ele falou assim, que não acordava na hora que tinha o trabalho. Não sei que hora era essa. Podia ser muito cedo, podia não ser tão cedo para algumas pessoas. Vou colocar aqui que fosse muito cedo. Vamos pensar que seja 5, 6 horas da manhã, que é muito cedo e tem gente que tem dificuldade para acordar cedo. Mas se é um trabalho, também há um consenso em assim, não, mas é um trabalho. E assim, é uma coisa que a gente, pô, veja, se planejaram, fizeram uma sociedade, abriram uma empresa, né? E aí conseguiu esse trabalho. Estou aqui hipoteticamente pensando numa coisa muito cedo. Não sei se foi muito cedo, mas vamos dizer que foi 5 horas da manhã, 6 horas da manhã. Se é um trabalho, mesmo que a pessoa seja muito difícil de render de manhã, seja muito difícil de acordar cedo, como é que ela vai lidar com isso? Porque ela também precisa, né? Também precisa do trabalho, inclusive fez uma sociedade.
2: Eane, eu sugiro que a pessoa, primeiro, eles organizem. Numa sociedade vão existir pessoas que um tem mais habilidade numa determinada atividade e outro em outra. Ele não trouxe detalhes, mas vamos imaginar. Uma pessoa que tenha um padrão mais rígido, ele vai querer que o outro corresponda da mesma forma que ele faz. E às vezes, numa sociedade, às vezes não, em uma sociedade onde existem pessoas trabalhando, grupos de pessoas, vão existir diferenças de tempo, de forma de manejo de acontecer. O que é que eu sugiro? Se aquele sócio, ele realmente não está fazendo, que ele busque pegar as atividades que ele tem que fazer e começar a fatiar, que ele inicie. Muitas vezes o mais difícil é dar o gatilho, é ter o start. Então, vamos fatiar essa atividade, vamos aderir a uma atividade que ele possa fazer no tempo X, acordado com aquele sócio, dividir as tarefas entre eles e tentar botar essa empresa para frente. Porque e o sócio anterior identificar se o que eu estou esperando do meu sócio é algo igual ao que eu correspondo. Porque é importante entender que as pessoas têm tempos diferentes. E se não dá de forma alguma, é importante que cada um siga as suas trajetórias e tá tudo bem, tentaram, porque não adianta ficar naquele cabo de guerra, eu querendo que o outro faça da mesma forma que eu, porque isso vai gerar conflito entre eles.
0: Bem, vocês trouxeram um ponto. Doutora Venéria, pode falar.
1: Não, ela estava falando aí, eu me lembrando de duas palavrinhas, né? Uma é, de um lado, o perfeccionismo, né? E do outro, que faz às vezes parte da mesma moeda, é a inflexibilidade, tá? Então, se essa pessoa, um desses sócios, tem, por alguma razão, dificuldade nessa autodisciplina, vamos dizer assim, deixe acordar logo cedo, e para o outro isso é super fácil, né? Às vezes é preciso haver aí, como a Adriana falou, uma negociação, né? Se eu funciono melhor cedo, o outro melhor mais tarde, a gente pode cada um pegar uma parte. Mas pelo que eu entendi, a sociedade finalizou.
0: É,
1: O que
0: foi
1: eu acho
0: desfeita.
1: importante dizer é que o fato da pessoa não conseguir acordar tão cedo não significa, eu concordo com a Adriana, que o que está por trás é preguiça. De repente, vamos imaginar o seguinte: imagine que essa pessoa ela não consegue acordar naquele horário, vamos, como você disse, eu não sei exatamente qual é o horário. Entretanto, quando ela acorda, ela cumpre todos os compromissos, ela consegue fazer ir para a academia, ela dá conta de levar os filhos na escola, ela faz um monte de coisa. Porém, este comportamento de acordar na hora, ela não está dando conta, por alguma razão que a gente teria que ver isso aí. A gente vai chamar essa pessoa que funciona muito bem em todas as outras áreas de preguiçosa, né? Ela pode, de repente, estar realmente procrastinando por alguma razão que eu concordo com a Adriana, tem um sentimento, ou tem uma falta de organização aí do dormir, do acordar. A gente teria que analisar isso aí. Entretanto, ela funciona com responsabilidade de todas as outras coisas. Então, a gente tem que ter esse cuidado com esse perfeccionismo que a gente tem de analisar as pessoas não podem falhar, a gente tem uns critérios ali muito muito rígido, né? E inflexibiliza essas negociações que poderiam até fazer valer essa sociedade, de repente não deu certo porque houve aí um ponto ou de perfeccionismo ou de inflexibilidade, mas objetivamente a gente não pode dizer que é uma pessoa preguiçosa, não acorda cedo. Vamos ver a vida dela toda. Como é que é quando ela acorda? Como é o dia a dia dela? Será que não está havendo alguma falha aí ao dormir que precisa ser ajustado? Então, eu acho importante a gente ter esse cuidado com a palavra preguiça, né? Isso rotula, isso fecha a negociação, entender o que está por trás disso. Que sentimento é esse? O que é que essa pessoa está evitando? Eu acho que isso é uma pergunta que cada um de nós podemos fazer. Quando eu adio alguma coisa? Porque assim, todo mundo, eu duvido que alguma de vocês ou eu nos já procrastinamos na vida alguma coisa, né? Em algum momento a gente já procrastinou alguma coisa por alguma razão específica. Então, é importante que se a gente está fazendo muito isso, e você que está nos ouvindo, tá percebendo que está adiando muito, você se perguntar o que é que você está evitando. Eu estou evitando o medo de errar, eu estou evitando a sensação que isso me causa, o que que está acontecendo? Acho que esse é o primeiro passo.
0: Bem, tem relatos também, eu estava vendo inclusive alguns vídeos que circulam nas redes sociais de debates sobre os jovens hoje em dia. E aí falando muito assim: ah, meu filho é jovem, não está trabalhando, como se já tivesse terminado os estudos, vamos dizer assim, não vai ter detalhes, mas as pessoas traziam assim: um jovem não está trabalhando, passa o dia todo deitado em casa, como se realmente tivesse assim muito indisposto, fatigado, com algum problema. Mas se alguém chama para sair, é o primeiro da fila. E aí vai curtir. E os pais achando, por exemplo, e a discussão era essa, que poderia ser algum problema emocional. Vocês até trouxeram assim: o que que pode estar por trás, né, disso, dessa pessoa procrastinar tanto? E aí o que que poderia estar por trás desse jovem que não vai procurar um emprego, que não vai querer fazer um curso, que quer ficar deitado o tempo inteiro e tal, mas na hora de sair, e vai numa boa, porque é uma coisa muito legal que ele gosta de fazer. E aí as pessoas começaram a debater nesse vídeo e falaram em vários transtornos, chegando a falar: ah, pode ser TDAH, que hoje todo mundo fala. Mas chegou uma pessoa e disse assim: isso não passa de preguiça. É a nova geração, eles não querem ter responsabilidade com nada, querem curtir mais a vida. Eu queria ouvir A doutora Adriana, eu acho que tem muita gente nessa situação que não está conseguindo assim incentivar, por exemplo, né, o filho, a pessoa da família, ah, vamos fazer um curso, vamos fazer isso, vamos fazer aquilo, e não sabe para onde ir, não sabe se é realmente uma preguiça, como antigamente se dizia. Você está com preguiça de fazer as coisas e tem que ir e tem que ter responsabilidade, está crescendo, é adulto, ou se tem algo por trás mesmo. Como é que a gente pode observar, ou como é que a gente pode até fazer essa diferenciação?
2: Anne, quando você estava falando, eu estava me lembrando de alguns jovens que a gente já conversou sobre essa temática. E quando se chega nesse processo geracional, não é? Muito se diz, muito se fala, essa geração de hoje não quer nada com a vida, essa geração de hoje só quer se divertir. E talvez a gente não dimensione o quanto isso fere eles, sabe? Eles ficam magoados, não é? Quando a gente vai conversar mais de perto. É, o que eu tenho conversado com a geração de hoje, eu tenho percebido que muitas vezes eles vão em busca de algo mais justo. Talvez eles não queiram um trabalho para ser pouco remunerado. E quando eu estou falando pouco remunerado, eu não estou falando que ele tem que começar um trabalho para grandes remunerações. Ele quer que exista também os momentos de pausas. Então eles olham, eles focam também. No processo do autocuidado deles. Tem isso. Eu gosto muito da palavra propósito. Eu acho que é muito importante a gente ter um propósito, não é? Quando a gente está falando sobre evitação, sobre procrastinação, uma das questões, quando a gente vê muito em terapia do esquema, um dos modos, uma das formas da gente lidar com os nossos problemas dentro de um setting clínico, a gente percebe que é exatamente a evitação. É o que mais se repete. Então, isso já é um padrão. A gente já tem esse movimento. É importante que a gente converse com esses jovens sempre. É o quanto que as famílias hoje, elas estamos em um restaurante, numa mesa, e as famílias, será que as famílias de hoje conversam como a gente conversava anteriormente, não é? Será que se para isso? Eu atribuo muito, sabe, Anne, ao quantitativo de telas que gera ansiedade nas pessoas. O jovem hoje é um jovem que ele está muito atrelado à tela. E isso começou numa idade muito tenra. Não começou quando ele tinha 18 anos, não começou quando ele tinha 16 anos. Muitas vezes começou quando ele tinha 4 anos de idade. Então, isso vai dificultando. O mundo dele é um mundo digital. O digital traz lembra quando eu falava da questão da dopamina, daquele prazer imediato? O mundo digital, ele traz isso. Os jogos são preparados para aquele barulhinho de moeda, aquele barulhinho de você venceu, para ativar o quê? Recompensa. O ser humano responde a estímulo-resposta. O ser humano responde à recompensa. Então, o que o jovem de hoje também tem sofrido a influência dos impactos da tecnologia em relação a essa busca de recompensa. Então, na hora que eu estou buscando recompensa, talvez, quando você deu o exemplo, se ele está ali triste, mas quando chamam para sair, ele fica mais animado. Por quê? Porque ele vai ter conexão com os amigos, ele vai estar no meio do grupo que eles gostam de conversar as mesmas coisas, ele vai estar em sintonia com aquele grupo deles. Então, eles estão ali. Agora, eu realmente penso também nessa ideia de tentar entender o que está por trás disso e o quanto que o mundo, o contexto estão oferecendo remunerações mais justas, momentos de pausas. Essa família dialoga com esse jovem. Como é que esse jovem na sua casa? As emoções estão por trás de tudo isso, né? Existe um quando a gente fala dos impactos da cognição, a gente sabe que a cognição ela interfere nas emoções, que ativa a reação fisiológica, que a pessoa se comporta a partir daquilo que pensa. O que que esse jovem está pensando sobre ele? Esse jovem vem falar para a gente que ele está se sentindo chateado com a forma que colocam ele em um processo geracional. Essa geração, vê que coisa forte quando eu digo essa geração, eu coloco aquela pessoa no todo. Eu digo que todos estão dessa forma. E aí, será que é dessa maneira que a gente vai chegar perto? Eu acredito que quando a gente acolhe, quando a gente consegue ter uma relação afetiva fortalecida, a gente traz esse jovem para perto, a gente consegue tirar muita coisa desse jovem.
0: Bem, pegando com a sua fala, eu queria que a doutora Benéria também falasse com a gente. Fiquei aqui pensando, vamos imaginar que a família vai e converse, né, com o jovem, e ele diga isso, oxe, mas eu vou pegar um trabalho para quê? Para ganhar só isso, trabalhar o dia todo, trabalhar final de semana e tal. E eu acho que o que pode vir nessa conversa é justamente o que a nossa geração, eu vou botar num todo também, já passou. Aí o que os pais já passaram, tipo, ah, mas eu trabalhei muito também. Eu trabalhei muito, eu não ganhava. Você acha que eu comecei trabalhando e ganhando o que eu ganho hoje? Se a pessoa ganhar muito, né? Não sei. Eu estou aqui hipoteticamente, pensando que aquele jovem está numa família que o pai e a mãe ganham muito e ele quer começar também no mesmo padrão. E a gente sabe que não é assim. São poucas as pessoas que conseguem, no início, ter um salário muito bom, acima, assim, né? Normalmente você vai devagarzinho. Aí eu queria saber, doutora Benéria, o que que esses pais... Primeiro eles devem conversar, ok. Mas aí vai vir isso, né? Mas para quê? Eu vou trabalhar tantas horas? Não vou ter descanso? Não vou ter pausa? Vou ter pouco dinheiro? O que que esse pai, essa mãe deve dizer que para não deixar aquela situação ainda pior, por exemplo, incentivar, né? Fazer, mostrar assim, não, mas veja, é o caminho, né? A vida adulta está aí, você está entrando na vida adulta e você vai precisar uma hora se sustentar, enfim. Como é que a gente pode lidar com isso?
1: É muito complexo. A Adriana estava falando aí, eu pensando em três coisas, né? Uma é que, de fato, esse jovem aí que está hoje ali entre 25, 35 anos, talvez 20, 40 anos, que eu colocaria nesse grupo, eles realmente eles estão pensando diferente do que nós, não sei, acho que talvez, Anne, você seja mais nova do que eu, não sei também a idade de Adriana, eles estão pensando diferente da minha geração, né? A geração que está aí entre 50 e 60 anos, isso é fato. Eles não estão disponíveis para qualquer coisa, para começar de qualquer jeito, existe um raciocínio diferente. E aí eu penso que tem algumas coisas por trás disso. Por exemplo, como eles cresceram vendo... Como os pais trabalhando? Que imagem nós passávamos do trabalho para os nossos filhos? Chegávamos em casa falando mal, ai, cansaço. O que, que a gente passava dessa ideia do trabalho? Eu acho que a gente também tem que se conscientizar que nós adultos, né, mais adultos, também fizemos indiretamente essa cabeça nova que os jovens estão tendo. Eles olharam e disseram, não quero isso para mim, não quero esse sacrifício todo, né? Uma outra coisa, uma segunda coisa, que a Adriana bem falou, é uma coisa competitiva, que na nossa geração a gente não tinha tanto acesso à internet, ao joguinho que dá muito prazer imediato. A gente tinha outras coisas, a gente ia para a rua jogar bola de gude, a gente ia, enfim, a gente... Tinha que era mais difícil o acesso aos prazeres, digamos assim. Então, isso compete muito no dia a dia. E eles ficam muito ocupados, muito mais com o prazer de estar ali na internet, na rede social, nos joguinhos, do que com o esforço de ter que começar, né, com o trabalho. Então, se por um lado ele olha e diz, eu não quero ter essa vida de esforço, de sacrifício que meus pais tiveram, por outro lado, tem essa competição de prazeres que a gente não tinha, eles têm ali, né? E uma terceira coisa que eu acho importantíssima, que tem a ver com propósito, que a Adriana falou, mas tem a ver também com necessidade. Imagine o seguinte, imagine que você tem um filho no quarto agora estudando ou jogando, e de um em uma hora alguém vai lá, é uma metáfora, tá, gente? Vai lá deixar um copo de água. Aí, de vez em quando, de uma hora, alguém vai lá e deixa um copo de água. Qual é a necessidade que esse jovem, metaforicamente falando, tem de se levantar, de fazer um esforço, de buscar água na cozinha? Se a necessidade dele está ali o tempo todo sendo atendida. Então, eu acho que esse jovem de hoje que está desse jeito, digamos, que a gente está querendo dizer que estão preguiçosos, que eu não gosto dessa palavra, vocês já sabem, né? Que está mais parado, mais repensando sobre os seus valores e seu propósito, ele também vive no momento em que eles não têm necessidades. As necessidades deles estão sendo muito atendidas, muito imediatas. A gente não, a gente sonhava em ter a bicicleta no final do ano, a gente sonhava em ter aquela roupa, a gente tinha as necessidades, e eu acho que sem necessidade tudo fica mais difícil. Quem sabe, então, se essa procrastinação, se essa evitação não tem a ver com isso, com essa falta de necessidade, que também perpassa aí pela falta de propósito. Qual a importância disso para mim? É, eu pensei nessas questões quando a Adriana estava falando. Não sei se faz sentido para você que está me ouvindo, para você, Anne.
0: Para mim faz total sentido e ainda vou incluir mais uma coisa. Com as telas que vocês duas trouxeram, o

0: exemplo, são muitas vezes de influencers que ganham milhões sem fazer muito, entre aspas, nada. Claro que eles estão fazendo, eles estão colocando ali conteúdos diversos, e eu não vou entrar nem nesse mérito, mas não é um trabalho braçal, né? Não é aquele trabalho que te cumpre horas, enfim. Então, talvez também essa coisa da tela que vocês trouxeram vá para mostrar, se não, aqui eu tenho, nessa plataforma, eu vou ter aqui um trabalho mais fácil, que eu gosto e que vai me render um bom dinheiro. Mas a gente sabe que também é um em um milhão. É como ser um jogador de futebol que vai ganhar milhões, bilhões. A gente sabe que tem muita gente que joga muita bola e não conseguiu. Da mesma forma na internet. Mas não é só jovem, também tem adultos. A gente já trouxe aqui alguns pontos e a gente vai falar mais sobre isso agora no consultório do Rádio Livre. Já estou recebendo aqui também muitos ouvintes participando. Eu vou fazer só uma pausa rapidinha e daqui a pouco a gente volta no consultório com a doutora Benéria, psicóloga clínica, Benéria Donato, e com a Adriana Barros, psicóloga clínica, que também está com a gente. Quer participar? Ainda dá tempo? 99147-8520. Até já. 3h36.
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2: Fala assim, que a gente valoriza muito mais o desafio. E que isso leva a gente a não procrastinar, por exemplo, né? Aí eles botam um exemplo aqui, ó, que nesse artigo da pesquisa, bebês de apenas 10 meses redobram seus esforços ao observar adultos persistindo em tarefas difíceis. Crianças de 6 anos sorriem mais ao vencer um desafio complexo do que um fácil. E um pesquisador disse, se o esforço fosse inerente e aversivo, nada disso seria possível. Aí no final, eles colocam aqui de que a pesquisa sugere que, em vez de facilitar as tarefas, o foco deveria ser torná-las mais gratificantes a quem vai fazer. E aí, quando vocês chegam e dizem assim, eu não gosto dessa palavra preguiça, porque essa palavra preguiça, ela meio que é muito... meio complicada, né? De vocês dizerem assim, aquela pessoa é preguiçosa. Como é que a gente pode tornar algo que seja difícil, como acordar cedo para algumas pessoas, como enfrentar horas de trabalho, algo gratificante, algo desafiador para aquela pessoa se sentir incentivada, estimulada a fazer o que tem que ser feito, assim. A vida real, né, a gente sabe, ela é difícil, a gente precisa passar por muita coisa. E às vezes tem gente que realmente não está afim, não quer, tem os seus motivos, às vezes nem sabe quais são os motivos. Então, pegando por esse lado aqui, de que a gente precisa tornar a coisa mais gratificante, vamos dizer assim, é desafiador, é difícil, mas torná-la mais gratificante. Como é que a gente pode fazer isso no dia a dia? Doutora Adriana, a senhora tem uma saída?
3: Você falando e eu lembrando do que Benéria falou no bloco anterior, falando da questão da necessidade. Aquilo que eu não necessito, eu não me mexo. Se eu não necessito, eu não vou procurar. Então é importante, aí a gente volta para a palavra propósito. É importante que eu tente encontrar um propósito. O ser humano vai responder a estímulos positivos. Por exemplo, preciso acordar muito cedo para ir fazer exercício físico, para ir correr, para alguma atividade física. Uma vez que eu preciso disso, porque eu consegui compreender que fazendo exercício de força, exercício físico, atividade física, isso configura uma poupança para a minha saúde no futuro. Então, se eu consigo linkar isso com um propósito, com algo, mas eu não gosto, vamos imaginar, eu não gosto do exercício físico, mas eu consigo colocar o exercício em um lugar de um benefício, isso vem com respostas positivas. Então, a gente responde a estímulo positivo. O ser humano vai responder. Então, aquele desafio. Bora colocar um menino numa sala de aula normal. Uhum. Então, o desafio, pelo desafio, perde um pouco o sentido. Vamos lá. Ele tem aula de matemática, de geografia e de português. Mas ele gosta muito de matemática. Então, o desafio, ele vai precisar ser um pouco mais desafiado e ele vai corresponder. Cada vez que ele corresponde, ele vai ter um reforço positivo sobre aquela própria resposta. Mas, à medida que ele não gosta da outra matéria, e essa matéria ele não é desafiado, apenas é uma nota baixa, o oposto também vai acontecer. Ele vai ficar cada vez mais aversivo àquela matéria. Uhum. Então, o desafio precisa ter um sentido. Não adianta jogar um desafio e uma nota.

0: Ele precisa entender. É importante que a gente traga essa questão do pensamento, do aluno compreender quais são as necessidades que ele tem daquilo, até necessidades emocionais. Qual é o propósito? Para onde aquele desafio leva ele? Quando a gente entende, não é? Eu vou estudar algo porque aquilo me traz um benefício, eu já estou automaticamente atribuindo um estímulo positivo. Então a gente responde sim a estímulo positivo, e eu penso que a grande saída, como você perguntou, é a gente encontrar um propósito nos próprios desafios que a gente vivencia no dia a dia, vivencia no cotidiano.
1: Tem um ouvinte que teve um problema pessoal e ele perdeu a mãe. E depois disso, ele estava falando aqui, vou pegar aqui o relato dele para vocês, que tudo ficou muito ruim na vida dele. Ele perdeu a vontade mesmo de fazer muita coisa. Ele disse só: me chamo Walter, moro em Casa Amarela. Atualmente não tenho coragem de limpar a casa, ir numa padaria, loja, às vezes até de beber água. Depois que mamãe morreu, vivo sem coragem, quase para nada. Isso é preguiça? Parabéns pelo tema do programa. Ele disse que a mãe dele morreu em 2024. E desde então, ele não tem muita vontade de fazer as coisas. Aí pergunta se isso é preguiça. O que é que a senhora pode dizer, doutora Benéria? Doutora, ativa o seu microfone. Claro.
2: Desculpe-me. Com toda certeza, jamais, isso, jamais. A primeira coisa, eu perguntaria a ele, como você era antes? Como é que era seu comportamento antes disso? Primeira coisa que eu faria. Segundo, existe uma coisa chamada desamparo aprendido. Desamparo aprendido é quando a gente, o corpo da gente, a mente da gente, vai perdendo aquelas coisas que não são gratificantes, que não são. Então, ele perdeu alguém importante para ele. Provavelmente o corpo dele, o cérebro dele ainda está processando isso, tá? Então eu diria para ele, vamos ver o que que está faltando em termos de cuidado, né? Muitas vezes, muitas coisas nossas resolvem com o tempo, é verdade. Porém, tem algumas coisas que precisam de coisas além do tempo, precisa de um estímulo, precisa de um medicamento, precisa de uma fala, precisa de uma psicoterapia, precisa de alguém que te ouça. Então, não. Eu lhe garanto, isso não é preguiça. Isso é o seu corpo reagindo à falta de algo muito importante que você não, talvez não esteja cuidando como deve. Não porque você não queira, mas porque está faltando algum estímulozinho nesse sentido. Então, vai lá, cuida, vê o que você pode fazer para te ajudar. E lembra de como você era antes. Como você era antes disso acontecer?
1: Seu Walter, peguei as palavras da doutora Benéria para lhe ajudar. Não é preguiça. O senhor está precisando apenas de uma ajuda. E aí procure essa ajuda direitinho. Eu vou fazer mais uma pausa daqui a
2: Do
1: pouco. Tem mais.
2: empurrãozinho.
1: É o quê, doutora?
2: Do
1: Um
2: empurrãozinho.
1: empurrãozinho, isso. Não está sozinho. Conte com a gente. Eu vou fazer um intervalo rapidinho e volto já. 3h48.
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1: Agora, 3 horas e 51 minutos.
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1: Consultório do Rádio Livre hoje está falando sobre preguiça, né? Será que tem muita gente preguiçosa? Esse foi um pedido do nosso ouvinte Cabelo, motorista do Curado 2. E a gente está falando um pouco assim do que pode estar por trás daquela pessoa que não acorda cedo para trabalhar, que não tem muita coragem, vamos dizer assim, de fazer as coisas, de cumprir, né, com os compromissos. Isso desde o jovem até a pessoa mais adulta. E aí Cabelo mandou um outro áudio para a gente de um exemplo que ele tem aí de pessoas que ele conhece que ele julga preguiçoso. Vamos ver.
2: Anne, eu sou de Nazaré da Mata, que está falando é Cabelo, motorista. Eu conheci preguiçoso. Morava no engenho, já acordava de manhã, 6 horas da manhã. Aí dizia, eu não vou trabalhar agora de manhã não, vou trabalhar à tarde. Quando chegava à tarde, vou trabalhar de noite. Chegava à noite, vou deixar para amanhã de manhã. Amanhã eu vou aproveitar, levantar logo cedo. Aí chega outro dia de manhã e vou deixar para de tarde novamente. E assim passava a semana. Eu não morria de fome por causa dos filhos. O patrão não pedia o sim por causa dos filhos, né? Os filhos, tudo era trabalhador, tudo disposto. Tinha 4 filhos, tudo disposto. As pessoas traziam. Mas o pai era morto de preguiça. Preguiça, quem tinha era ele. E outros, eu tinha um cunhado também que é preguiçoso, que é danado. Faz nada. Nada. E os pais. Nada, só vive nas custas dos outros. E hoje ele vive nas custas dos filhos. Esse é o preguiçoso.
1: Bem, tá aí, seu Cabelo, obrigada, viu, por trazer pra gente aí seu relato. Ele pediu esse consultório, a gente tá falando aqui nessa coisa da preguiça, né, da procrastinação, como se diz hoje. Para vencer isso, as doutoras trouxeram a questão do propósito, né? Mas ele traz aí exemplos de um homem, né? Ele fala de um homem que tinha uma família, ou seja, tinha até um propósito ali, sustentar e tudo mais, e a pessoa não se mexia. Nesses casos, doutora Benéria, como a gente pode ajudar, como a gente pode até lidar? Porque eu acho que isso gera muita discussão e briga.
3: É. Não, eu penso assim, que não tem como a gente lidar com situações específicas como essa, né, desse senhor, que provavelmente pode representar pessoas reais, uhum, pessoas que devem existir agora, nesse momento, pessoas que estejam dessa forma. Eu penso, eu por exemplo, não tenho como ajudar essa pessoa sem eu minimamente compreender um pouco o que está acontecendo, desde quando isso, né? O que está por trás disso? É uma coisa que ele tem desde sempre, ou é algo que começou a partir de um certo ponto? E o que pode estar por trás disso, né? É alguma dor física, é alguma dor emocional?

simplesmente é um hábito mesmo, e principalmente depois que os filhos começaram a fazer as coisas, as necessidades dele é que passou a não existir mesmo, né? É um hábito, é um comportamento, é algo que ele acha.

0: assado, que não seja compreendido. Então, se você tem alguém nesse momento que não tá, vai passando um dia, 2 dias, uma semana, um mês, um ano, e você sente que a pessoa não está tendo atitude, eu penso que se você não consegue, pede ajuda a alguém para compreender. Compreender é, vamos tentar ver desde quando isso. Quais são as vantagens? Quais seria para essa pessoa que não está fazendo nada? Quais são as vantagens dela não fazer nada? Tem alguma vantagem para ela, falando daquela história do que a gente só mantém nessa vida aquilo que gera alguma vantagem, nem que seja um conforto que para os outros está desconfortável, mas para a pessoa pode ter algum conforto. Então, eu penso que minimamente a gente precisa compreender, porque ficar acusando, você é o preguiçoso, você está muito preguiçoso, você. Gente, eu entendo, você tem razão com sua questão, mas isso não vai mudar nada. Rotular, criticar, acusar, e não vai mudar, e não vai explicar, vai só fazer você desabafar, chamar o outro de preguiçoso, ou se chamar de preguiçoso. Eu sou muito preguiçoso. Então, isso vai só te rotular, mas não vai fazer compreender e não vai fazer você minimamente mudar.
1: Bem, é difícil, mas isso que a doutora traz é bem importante, porque quando a gente começa a falar, parece que não, também não dá nenhum resultado. Doutora Benéria Donato, muito obrigada por esse consultório de hoje. Muito bom poder ouvir a senhora também aqui falando sobre essa questão da preguiça, né, da procrastinação. Deixe para a gente um contato ou uma rede social, doutora.
0: Ah, por gentileza, quem quiser me seguir, o Instagram é aberto, é meu nome mesmo, @BeneriDonato. Vai ser um prazer, né? Eu sempre estou lá publicando vídeos que diz respeito não apenas aos psicólogos, mas à população geral. Meu objetivo é poder contribuir, ajudar com alguma orientação nesse mundo que precisa cada vez mais de ajuda. É um prazer
1: Verdade.
0: imenso sempre estar aqui, sempre que precisar, contem comigo.
1: A gente também. Sempre que precisar, conte com a gente. Seja sempre bem-vinda, doutora Adriana Barros também. Muito obrigada por mais esse consultório e por tanta orientação e explicação para a gente também. Sempre muito bom lhe ouvir. Deixe para a gente uma rede social, um contato, doutora.
2: Eu que agradeço, Anne. A rede social é Adriana, E de Bola, PC. Foi maravilhoso participar com a Benéria. E eu só quero lembrar as pessoas que estão escutando a gente, é ter cuidado com a autocrítica, para elas não se julgarem preguiçosas. Porque isso aumenta a irritação. Quanto mais a gente se julga, pior a gente se sente. Quanto pior a gente se sente, mais a gente foge. Então, a hora é de quê? Autocompaixão. Porque reduz o medo do erro e libera energia para que a gente possa ter uma produção, uma ação ativa.
1: É isso. Obrigada, doutora Adriana. Um abraço também aqui para o seu Aderito Lopes, lá de Nazaré da Mata, que está ouvindo a gente. Esse foi o consultório do Rádio Livre, a produção foi de Gabriela Bento, trabalhos técnicos de Elivelton Henrique, Edilson Lima e João Alves, na coordenação de jornalismo, Vitor Tavares. Vem aí o balanço de notícias com Edinaldo Santos, para quem está no interior, o Forró na Jornal. Uma ótima tarde, bom fim de semana, até segunda.
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5: Da Silva. Oi, gente, tá começando mais um Forró na Jornal nessa sexta-feira, dia 21 de agosto de 2026. Por aqui Sócrates da Silva, por aí você, ouvinte da Rádio Jornal, muito obrigado pela sua audiência. Hoje é especial com Elba Ramalho. Elba completou 75 anos segunda agora, dia 17. Pois é, 75 anos. E aí, um especial com Elba Ramalho. Bate coração.

0: Eu Quero Meu Amor. Antes teve Onde Tu Tá, Neném. E daqui a pouquinho tem mais especial. Tem mais Elba Ramalho, 75 anos, aqui na Rádio Jornal.
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10: De volta com o Forró na Jornal até as 16h30. Vamos lá, sexta-feira é dia de especial, o especial de hoje com Elba Ramalho. Ela, pra começar o segundo bloco, vem com essa daqui, ó, Forró do Poeirão. Música.

0: Tá aí a Elba Ramalho, jogo de cintura, antes esteve na base da chinela, acabou, chegou ao fim mais um Forró na Jornal. Muito obrigado pela sua audiência, pela sua companhia, bom final de semana pra todo mundo, tá? Segunda-feira tem mais um Forró na Jornal, a gente se encontra amanhã na Supermanhã, também no Forró, também no Bregão, e na segunda-feira a gente volta a se encontrar na Supermanhã e também no Forró na Jornal. Um abraço a todos, fiquem com o João Lourenço e Hipólito Moura, com o Cantoria na Jornal, na sequência tem o Wellington Lacerda, com Tardes de Saudade. Um abraço pra todo mundo, bom final de semana, tchau!
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2: E agora

0: São 16h30, começa o programa que você gosta, Cantoria na Jornal. O trio cultural está aqui, João Alves, João Lourenço e Hipólito Moura, até 5 da tarde, agradecendo a Deus pelo direito de cantar para um povo que gosta. Amigos de Surubim, das cidades vizinhas de toda a região, é hoje, viu? Chegou o dia, Nego do Manduri vai levar o povo para a praça, os cantadores, todo mundo está aí, a prefeitura está pagando, Nego está coordenando, o nosso amigo é Fernando Guerra, não é isso aí, Hipólito? Fernando Guerra tá lá com o Nego do Manduri trabalhando incansavelmente e acontece hoje. Terminando o programa aqui, a gente levanta voo para Surubim. Festival grande aí, viu? Pedra não, ninguém paga nada. E aí na feira, no parque de exposição de animais. Simbora, cantador.
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1: Beleza, 16 horas 36 minutos, é a Rádio Jornal e o programa Cantoria na Jornal. De Caruaru para o mundo com Hipólito Moura e João Lourenço. Tem um monte de gente vendo a gente aqui na página da Jornal no Facebook. Coisa boa. Chega a estar lotadinho aqui. E hoje tem festival. Hoje tem em Surubim. Já, já. Depois de 20h estaremos lá. Hipólito Moura, João Lourenço e mais uns 10 ou 12 artistas de uma festa grande que Negro do Manduri e Fernando Guerra estão coordenando. Vai ser bom. Já, já, povo de Surubim, a gente se encontra. É hoje.

0: Amanhã tem cantoria. Amanhã é lá no Bento de Riacho das Almas, para Zé de Bill e Leide. A partir de 8 horas da noite estaremos lá, Hipólito Moura e João Lídio. Alô, povo de Riacho das Almas. Alô, seu João Malaquias. Vai a nossa cantoria com Dona Nininha, com Severo, com a família toda, viu? Esperando o senhor. Esperando também seu Hermes, lá do Trapiá. Seu Hermes cuida da boca do povo, agora vai cuidar de cantoria mais nós. Um abraço, seu Hermes. Amanhã na cantoria do Bento. Valdeir, Alcione, seu Severino Gomes, vai todo mundo. Alô, dona Severina, alô, esquisito, todo mundo na cantoria amanhã. Dona Maria de Calixto vai, Bruna vai também. Vamos convidar Tantônio, também Adriana, povo bom da Lagoa. Convidar Tãozinho e Nega também, João de Jorge, Zilda. Valdelice também vai, Benedito, Barraco. Seu Cosme e Cláudio aí do Bento não perdem de jeito nenhum. Até Arimatéia, se tiver por aí, vai também. Dada e Rosa, lá do Chicão. Alô, Dada, esperando você amanhã. Meu amigo Gersino, gente boa, batucada também vai. Lucivaldo e Clemilda. Convidar Mano e Rosilda também, Natal de Arnóbio. O Galego da Ramada, convidar Natar, Doda, Natan e senhor com a família. Genival da Saúde, convidar o amigo Mija Pé. Também convidar o vaqueiro de Gersino, seu Bibio, Zé Boi, Dona Helena, convidar também Graça Pereira e Luiz, Bio do Rádio, chega cedo amanhã, né? Biró, meu amigo Biró também vai, o Russo do Toyota, o outro Russo de Valdeci também vai, a nossa cantoria, vai também seu Valdeci, Dona Preta, nossos convidados, convidar também Dona Célia na Lagoa Comprida, a Zefinha e a outra Zefinha também, convidar Rosilene e Risonete para ir também a nossa cantoria. Joel do Toyota, alô Joel. Seu Edivaldo Zuzu da Casa de Rações em Riacho das Almas, vá à cantoria também. O senhor é sempre muito bem-vindo nas cantorias. Convidar também Luiz do Toyota, o nosso amigo Major da Lagoa do Meio, Dona Mariquinha. Convidar Mião e a turma toda, o meu amigo Cândido e Nailza na Ramada. Um abraço, Cândido. Convidar o Gago, também Heraldo e Pintinha. Alô, Neco Oscar, só tava faltando tu. Vá pra cantoria amanhã, Neco Oscar e Neide. Aí do sítio Jabuticaba de Bezerro, sair de casa é bom, né, Neco? Andar um pouquinho. Convidar Nete, também seu Neco Braz, nosso amigo Luciano. Convidar Lucinho aqui em Caruaru. Bora, Lucinho, pra cantoria, bota Nailma no carro e Lorena e vamos embora. Alô, seu Elias Cordeiro, seu Luiz Cordeiro, são convidados também, viu? Minha amiga Adriana aí de Riacho das Almas e Neguinho do Espetinho, todos vocês na cantoria. Convidar a Graça Pereira, Dona Graça, todos que gostam, é amanhã, a partir de 8 da noite, na casa e no bar de Zé de Bill e Leide, aí no Bento de Riacho, Hipólito Moura e João Lídio, e uma cantoria de primeira qualidade, se Deus quiser. A mesma dupla, Hipólito Moura e João Lídio, cantando no domingo, dia 23, a partir de 4 da tarde, na residência de Valmir da Lotação, organização de Valmir, seu João Quaresma e família. Na rua Manuel Honório 58, por trás do antigo Posto Lira, ali em São Caetano, cantoria com Hipólito Moura e João Lídio, tá todo mundo convidado para essa festa bonita. Alô, Sebastião Simões, vá domingo pra cantoria, Velho Medeiros com a família, meu amigo Apolônio, vai todo mundo prestigiar domingo em São Caetano, Hipólito Moura e João Lídio. Alô, Dudu, um abraço pra tu, pra João Pernambucano, pra todos de São Caetano. As outras cantorias eu falo depois. Vamos embora pra frente.
1: Aqui o tempo é corrido, mas é bem aproveitado. Obrigado, Nego do Manduri, por estar me levando mais uma vez pra uma festa sua. Lhe agradeço muito tudo que fez, tem me colocado e eu devo muito a você e ao povo de Surubim e aos pernambucanos de um modo geral, viu? As pessoas que me levam pra cantar na sua casa, as pessoas que vão minhas cantorias, aos cantadores que cantam comigo, sem vocês eu não estava nem aqui, por isso que terminando o programa aqui, a gente levanta, voa, dá uma passadinha no Junco e de lá a gente tira direto para a festa de Nego do Manduri, é em Surubim, lá no Parque de Exposição de Animais. Obrigado, Dona Célia, mais uma vez me levando para cantar na sua casa, pela consideração, viu? 29 estou aí para tomar monstre na frente da sua porta, obrigado mesmo. Pessoal, tem a cavalgada dia 6, ali entre Riacho e Bezerros. Terminando, eu vou até a cidade de Glória do Goitá cantar para nosso amigo Bitai, no sítio Palmeiras, lá de Glória do Goitá. João Lourenço, poeta Heleno Fragoso. Obrigado, Heleno. Saudade de cantar mais você, viu? Heleno Rosa, um abraço para você, meu poeta. Tive ontem bonito. Dia 9 tem festival lá em Patu. Obrigado, Miro Pereira. A prefeitura paga. Dia 10 tem festival.

Festival em São Caetano, obrigado, João Pernambucano, lá estarei também. Dia 11, festival em Felipe Guerra, lá estarei no Rio Grande do Norte. Dia 12 é festival aqui no Pernambuco, lá em Capoeiras. Obrigado, Luciano Leonel. A prefeitura paga, Luciano faz, está convidando a gente. Dia 13, eu vou até a cidade de Água Branca, isso é lá no, aqui pertinho de Tabira. Leio o canto com o poeta André Santos, na casa de Zé Miolo. O homem não é desmiolado, não, viu? Tem miolo sobrando. Mais coisa eu aviso depois. Vou correr que tem uma moda hoje de Zé Henrique lá de Bizeus. A moda que ele pediu é Falando com Deus. Aproveita e manda pra Edith já já. O Sintracom é o Sindicato da Construção Civil de Caruaru. Quem é sócio no Sintracom tem toda terça, 7 da manhã, clínico geral, e tem dentista na quarta e na quinta. Tem uma assessoria jurídica, trabalhista e previdenciária cuidando dos seus problemas. Tem um clube de festa para sua família lá na Serra Verde. E tem mais uma patrulha atuante que todo dia está nas obras, fiscalizando, brigando pelo direito do trabalhador. Brinque não, viu? Obrigado, Zé Henrique. E agora tem psicóloga na segunda e na sexta. E tem barbeiro também para cortar o cabelo do povo na obra. Poeta Antônio da Cruz canta todo sábado a partir do meio-dia no Bar da Leda, na Feira das Panelas. Isso é no centro de Caruaru. Obrigado, poeta Antônio da Cruz. E a gente, vem enquanto passa aí, escuta umas modas dele com o poeta Zezinho Violeiro, viu? Obrigado, a cantoria só começa meio-dia agora, comida boa, 5 da manhã já tem. Obrigado, meu querido Lenildo Lima, obrigado, Leda, e também Lucas, é o trio lá atendendo, bom demais. 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Eu começo abraçando Dona Yolanda Esmeralda, Nelson Ledivaldo, João Arlindo, Margarida, Zé, além de Madalena, Júlio, Maria, Guilhermina Preto e Dona Vininha, família grande, Orlando da Farmácia e Gilvan, do Bar do Improviso, vendo a gente da Lagoa de João Carlos. Obrigado, Gilvan, obrigado, Orlando. A gente se vê hoje aí, vem Orlando, domingo a partir de 6 da noite, lá no Bar de Orlando, ali na Lagoa de João Carlos, é o bar, o Bar do Improviso. Lá tem 3 cantadores botando pra lascar. Zé Viola, Ivanildo Vila Nova e Jonas Bezerra. 18 horas começa, vai até quando tiver gente. Obrigado, Gilvan. 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Lau do Pinhão, nosso poeta, tá vendo a gente, tá no sítio Jiquiri. Obrigado, Lau, pela força. Lau tá ouvindo a gente com Márcia, Cássia e Dona Ló. Seu irmão está com Deus agora, viu, Lau? Até amanhã, meu poeta. 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Obrigado, Bia. Obrigado, Gessino, a vocês todos. 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Mavial Chagas, obrigado pela força, viu? Dona Pretinha tá vendo a gente lá em Altinho. O Galego de Lages é o vereador que tá no terceiro mandato. É aqui em Caruaru. É trabalhando muito, viu? Obrigado, Galego. E vai pra cantoria lá em Dona Célia, dia 29. Minha amiga Edith tá vendo a gente na Rua Paissandu. É no São Francisco. 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Seu Bil Brauno e Lidivane, é o pai, o filho, a família toda vendo a gente ou em Agrestina ou na Serra do Jardim. Seu Tavim tá vendo a gente aí em Santa Cruz ou na Ramada. 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Obrigado, Moacir da Farmácia, empresário amigo dos cantadores. 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

0: ele tá lá, com sarapetel lá no ponto de botar na panela, carne de sal primeira, carne de porco, carne de bode. Menino, brinque não, viu? Vereador Ramil Xavier, o cantador vereador, o vereador cantador agora tem em Caruaru. Eu, em nome de Ramil, abraço Manuel Almeida e João Herculino, que fazem parte da direção do Sindicato Rural de Caruaru, e com eles o sindicato anda, viu? Compadre Antônio Martins vendo a gente lá em Agrestina. Seu Severino Soares está vendo a gente aí, ele é fotógrafo vendo a gente lá na Lagoa do Agudão, aqui pertinho de Caruaru, com o menino dele que é locutor. Minha amiga Xoxa de Madalena tá vendo a agenda aí no sítio Riachão. Serra Velha, obrigado, Xoxa, por tudo. Nequim do Olho d'Água, da Guarita, tá vendo a gente também em casa com a família dele, Nequim. E o neném já tá se levantando, Nequim. Me conta aí, eu tá só deitado. O menininho, me dê notícia, meu poeta. Campina é nosso irmão. Bibi também, Bibi do Bode. Hipólito fala e a gente canta agora de Jonas Andrade e a canção Falando com Deus. Quem pediu foi Zé Henrique, caba nosso lá de Bezerro. Diz aí, cantador.
1: Canção bonita, Falando com Deus, dedicado a Dona Célia ali no Caldeirão, a Camila, toda a família, eles que organizam cantoria com Hipólito Moura e João Lourenço, dia 29. Próxima semana a gente dá mais um peso aqui no aviso, né, Dona Célia? Lá naquele terreiro bonito, cantoria gostosa mais uma vez. Alô, Dona Mariquinha, um abraço, vai pra senhora também, poeta Luiz Sebastião, boa tarde, poeta.
0: Deus!

0: Nessa canção foi um amigo da Compesa que ligou pra mim, esqueci o nome dele. Trabalha lá no reservatório da Compesa e tá lá ouvindo a gente. Obrigado, viu? Alberes, um abraço pra você, meu poeta. Gente nossa da região de Riacho das Almas. E escuta a gente toda tarde. Tudo certo, meu poeta. Simbora!
1: Agora 16h50, abraçar aqui Neide Freitas, em Apodi, Rio Grande do Norte. Um abraço, Neide. Também o sargento Gildo, acertei o nome do homem, né? Obrigado, Neide, por tudo. Um abraço também aos familiares de seu Zeca Vieira. Seu Zeca tá lá em cima, orando por nós. Um abraço à dona Jacinta, falei com ela ontem. Tá lá na saudade de seu Zeca Vieira. Já já tem cantoria por aí, né, Neide? Pra gente se encontrar, se Deus quiser. Alô, dona Maria Bezerra e Neide Bezerra, em Serra da Cachoeira de Cumaru. Povo bom, acompanhando o programa. 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Ô Walter, vai à cantoria domingo, viu? Pra gente se encontrar por aí. 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Alô, Bio Pedreiro, forte abraço, meu amigo. 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Alô, Marcos Redibu, tá com dona Josiane, Maiquinho, Diego e Camille, acompanhando a gente em Serra Velha, onde Marcos Redibu tem um mercado grande e uma casa de rações, viu? 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Alô, Sapateiro, tá na região de Cachoeirinha, domingo em São Caetano, né, Sapateiro? Alô, dona Antoninha, boa tarde pra senhora aí em Toritama, gente boa. Doutor Moacir, em Campina Grande, onde estiver vendo a gente, forte abraço. Apolônio, dona Bombê, pessoal de Cachoeirinha, na cantoria domingo em São Caetano, né, Apolônio? Abraço, meu amigo. Isaac da Seaca, grande comerciante aqui em Caruaru, gente boa, cidadão do bem. Um abraço, Isaac. Alô, João do Arame, forte abraço a você e a família. Dona Tereza tá com seu Vavá, lá no sítio Guaribas, acompanhando o nosso programa. Dona Severina Florencio, professor Ivanildo, Antônia, Luiziane, todo mundo em Caldeirões de Serra Velha. Alô, Zuza, sítio Carão de Altinho, Dona Luzia, Alcenila, Martini, a família todinha. Meu amigo Neco Oscar, boa tarde, Neco Oscar, gente boa. E Neide, aí no sítio Jabuticaba de Bezerros, também acompanhando o nosso programa. Quem tá vendo a gente também é Velho Medeiros, alô, véi. Velho Medeiros, Dona Vera Lúcia, tá também Daniela, tá a família toda, ali sabe o que presta. Alô, meu poeta Josimar Xavier, Catolé do Rocha, na Paraíba. Um abraço, Josimar, grande poeta, grande ser humano. Sebastião Simões, o homem que vende barato no mercadinho grande que ele tem lá em Cachoeirinha, acompanhando o programa. E domingo na cantoria, né, Sebastião? 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Abraçar minha amiga dos Anjos, lá em Serra Velha. Alô, dos Anjos, estamos na cantoria amanhã, né? Se Deus quiser. Dos Anjos, Nilson do Toyota, Jucineia e Zezinho, Nilda e Tonho de Viana, Manuel e Elivelton, seu Doda, Severino, Dona Tereza, seu Vavá, vai um monte de gente pra lá. Dona Severina Florencio, que era a senhora lá também, viu, professor Ivanildo? Eita, saudade de vocês. João vai falar e nós vamos já cantar mais.
0: Quer ligar pra mim? Meu telefone é 9625-4085, DDD81, viu? Se é ligado 24 horas, eu instrumento trabalho. Um abraço a cada cantador que está ouvindo a gente. Em nome da sua viola, eu lhe dou um abraço, viu? Fique com Deus, a gente se encontra aí, não demora, pra cantar e pra fazer zoada e pra fuxicar muito. Então, bora, cantador.
1: Vamos lá, dona Célia, mais uma vez um abraço a Camila e a família. pessoal que recebe Paulo Tubora e João Lourenço dia 29. Dia 27 eu tô com Raimundo Caetano em Feira de Santana, na Bahia, num festival. Dia 28 em São José do Egito, também com Caetano e outros. E você quer marcar a sua? Tem gente ligando querendo marcar mais, viu? Tem vaga, a gente guardou aquela sua. Ligue depois do programa 96129252, aí dá tudo certinho.
0: Pronto, dia 29 a gente canta pra Dona Célia e dia 30 é um domingo. Quem quiser levar pra cantar uma moda, pra cantar de repente, tô disponível dia 20, dia 30 de agosto, viu? Um domingo.
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0: Eita, coisa boa, mas acaba. Acabou bem no fim, nós vamos pegar a manga do meio.
1: Obrigado, Dijon Lourenço, de Hipólito Moura, de João Alves. Quem gosta de cantoria, pessoal aí de Surubim.
0: João disse que tem dois minutos ainda pra nós.
1: Vamos falar mais no povo aqui de Surubim. A gente já lá depois do programa fazer um festival grande. Obrigado, Diego do Manduri. Obrigado a todo mundo, pessoal aí de Garanhuns, pessoal de São João. Ainda contei com Feitosa um dia desse. Amigos de Pesqueira. De um modo geral, se gosta de cantoria, eu tô lhe abraçando. Zé Encantador.
0: Abraçado. Aqui o meu amigo Zé da Viola Repentista, tá em São Paulo, né, poeta? Dizendo viola top, poeta. É boa toda e tá à venda, viu, poeta? Tô recebendo duas agora em setembro e aí tô vendendo essa aqui. Como você sabe que eu só uso da boa mesmo, se quiser já pode ligar que já dá negócio, viu? Alô, Neuza Maria, obrigado por tá vendo a gente. Seu Tavim, gente boa demais, sempre acompanhando. Helena Pereira, amanhã todo mundo na Cantiga do Bento em Zé de Bill e Lady, 8 da noite.
1: Agora sim, a gente vai e volta na segunda. Não desligue, vem aí o nosso artista Wellington Lacerda. O programa tá de saudade, um beijo no coração. Até segunda, minha gente.
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Sextou, meus poetas João Lourenço e Hipólito Moura. Boa tarde, obrigado aí pela deixa. Obrigado, Sócrates da Silva. Obrigado.

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Hoje é dia 21, deixa eu olhar aqui no meu calendário gregoriano, dia 21, 21º dia desse agosto, então só faltam 132 dias para acabar o ano, para começar 2027. Hoje é aniversário de Umbelino, é primo de Iraci, Umbelino Arruda, esposo de Lolinha e a mãe do Rui. Então, Umbelino, parabéns, é meu vizinho lá de sítio. Umbelino Arruda, nasceu num dia de terça-feira, Umbelino. Parabéns, Umbelino, parabéns pelo seu aniversário. Pena que a gente nem pode ir, eu nem posso ir. É amanhã, lá pra feirinha, pra gente comer aquele sarapatel, buchada, rabada, lá em Barra de Guabiraba. Não dá pra mim amanhã. Um abraço, Umbelino, parabéns. Fernanda Morgana. É, muito bem. É neta de Dona Negra, lá do bairro do Salgado. Muito bem, olha aí, Iraci é quem agradece a ela pelas unhas de gel. Ela cuida disso aí. Então, Fernanda, parabéns. Hoje é seu aniversário, tá? Seu aniversário. Alguém me fale de Dona Malvina, porque tem pessoas que eu não vou falar mais no aniversário. Não sei mais notícias. Dona Malvina, Souto Maior de Bezerros. Então, ela é aniversário dela, 85 anos de idade. Dona Malvina, não sei. Alguém me fale dela aí, por gentileza, tá? Que, aliás, não é nem hoje, é amanhã o aniversário dela. Bem, é dia 22, como não tem programa, parabéns hoje. É. E domingo é aniversário de Luci Brasil. Luci Brasil, parabéns, é seu aniversário domingo. Domingo, Jacinto Silva também faria aniversário domingo. Era lagoano, mas pernambucano de coração. Morreu em 2001, grande Jacinto Silva. Hoje faz 37 anos que Raul Seixas morreu. Eita, rapaz, Raul Seixas, que eu toco muito ele aqui. Vou abrir com a música dele, Raul Santos Seixas. Dom da dupla Dom e Ravel, Dom faria 82 anos, morreu no ano 2000. Autora da música Beza Me Mucho, deixa eu ver se eu acho aqui a Beza Me Mucho com Ray Canet, que eu vou tocar o Andréas, viu? Viu, Neto Negro Monte? Deixa eu ver se eu acho aqui. Aqui, ó, tá aqui. Aqui, agora achei. Essa aqui, ó. Beza Me Mucho. Então, a autora dessa música, Consuelo Velasquez, faria 110 anos hoje. Eu acho que é o maior bolero de mundial de todos os tempos. Beza Me Mucho. A Consuelo Velasquez era pianista, ela era mexicana, morreu em 2005. Era política também. Depois eu vou olhar se ela assumiu algum cargo político lá no México. Vamos tocar com Andreas Bocelli. Lá da Itália, tenor italiano, viu, Neto de Grumoto? Você gosta? Foi você que me mostrou esse cantor pra mim, é muito bom esse tenor. Olha, se vivo, Kenny Rogers faria 88 anos hoje. Fazer o seguinte, vamos traduzir a música Lady com ele, que é muito o Lady, tanto faz a pronúncia, britânica ou não. Lady, tá? Vamos traduzir, que é muito bonita. Ei, bora de...

0: a Santa Cruz do Capibaribe. Como eu vou toda semana, menos essa que eu não pude, não. Eu não pude ir. Iraci tá lá, mas eu não pude. É, Iraci foi, eu não pude ir. Então, Joelson e seus colegas aí da churrascaria, ele gravou um áudio pra mim. Deixa eu ver se eu acho aqui. Joelson, achei! Bora, Joelson!
1: Alô, meu amigo Hélio Lacerda, aqui quem fala é Joelson Leal, da Churrascaria Renascer de Toritama. Um abraço a você e a todos os ouvintes. Nós somos um assíduo do seu programa. Wellington Lacerda, Wellington Lacerda.
0: Obrigado, meu irmão Joelson, a sua família, seus colegas aí, muito obrigado.
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내일. Esse cantor faria o

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0: 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Declaração linda, né? Essa música é muito bonita.

0: tempo não para, 5 horas e 12 minutos.
1: Eu dedico com essa música, a primeira garota que está sentada ali na fila. Obrigado.
2: 37 anos.

44 anos, pancreatite aguda. 5 horas e 15 minutos. Essa música é a cara dos anos 80. Eu lembro com muita saudade.

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0: Tardes de Saudade é um programa pra ficar na história. Raimundo Fagner, Deslizes, de Michael Sullivan e Paulo Massadas, 1987. Raimundo Fagner Cândido Lopes morreu. Ô louco! Nasceu no dia 13 de outubro de 1950 em Oroz. Tardes de Saudade da minha vida. Olha a hora, 5 horas e 19 minutos.
2: Oi, Wellington Lacerda. Tô aqui na minha caminhada, mas daqui a pouco tô voltando pra ouvir Tarde de Saudade. Peço pra você tocar uma música pra mim de Giliardi, qualquer uma dela. Eu ofereço pra minha filha Letícia, meu esposo Antônio, pra minha prima Josélia e pra filha dela Ana Clara. Tchau, fica com Deus. Tô

0: 69 anos, Giliardi.
1: Mas se nada disso lhe interessa, fique calada.
0: 5 horas e 24 minutos. Eu acho que ouvir Tardes de Saudade é um privilégio pro

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0: 5h35.
1: Então, se viva a autora dessa música, Bésame Mucho, faria aniversário hoje, Consuelo Velásquez. Morreu em 2005. Olha que belíssima interpretação. Andrés Bocelli.

tenor italiano. Tá com 67 anos, Andreas Bocelli. Pensa-me muito. Esse cantor, ele toca teclado. Neto Negro Monta, um abraço. Foi você quem me mostrou esse cantor.

tarde, meu amigo. Dona Luzinete, boa tarde. Eita, coisa boa. Raminho do Bolo tá ouvindo aí? Leila, Dona Luzeni, Raminho do Bolo, meu amigo e meu irmão. Um abraço, Raminho do Bolo. É um prazer tê-lo como ouvinte, viu, Raminho? Raminho do Bolo, grande abraço. Olha o tempo, 5h39. É, 37 anos sem esse maluco, beleza. Ele marcou nossa música, Raul Seixas.

0: Tereza Raul Seixas, 1977. Ele morreu no dia 21 de agosto de 1989, com 44 anos.
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0: Pancreatite aguda.
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0: Era baiano! Raul de Santos

0: meus amigos motoristas que fazem aplicativo, que é uma audiência muito grande. Não só daqui de Caruaru, de outras cidades também. Maluco Beleza, Raul Seixas.
1: Cinco horas e 42 minutos.

Eu sou do tempo do radinho de pilha, da fita cassete. Eita saudade de ir pra praia. Botava fita cassete no toca-fita do carro. E a

é uma brincadeira que eu nunca participei, não, amassando o amor. Alô, Francisco e Maria José! Maria José até passou um zap pra mim ontem. Vocês lembram dos desenhos animados de antigamente? Passava na TV a Pantera Cor-de-Rosa.

Meu amigo Joelson Leal, aí de Toritama. Tudo bem, o Joelson, né, que cantou Minha Vitinha. Vocês lembram? Você não lembra não, você é novo, mas doutor Arnaldo Mota lembra de quando a nossa moeda, nosso dinheiro, era cruzeiro. Lembra, doutor Arnaldo Mota? Eu lembro. Em 1900...

Galo. O senhor lembra também que em 1970 aí deixou de ser Cruzeiro e passou a ser Cruzado. Alguém ainda lembra do Cruzado? De 1970 até 86 era Cruzado. Aí depois mudou pra quê? Deixa eu ver se eu me lembro. 1986, né? Era Cruzado. Aí mudou pra Cruzado e em 90 voltou o tal de Cruzeiro. Era Cruzado Novo, depois voltou pra Cruzeiro. Eita misturada. Em 93 deixou de ser Cruzeiro e passou a ser Cruzeiro Real. Muita gente nem sabe, né? Que o nosso dinheiro já teve esse nome, Cruzeiro Real. É muita misturada. Tivemos a URV, lembrei da URV em 1994, né? Que aí virou Real, que tá até os dias de hoje. Eu vejo falar nesse Real. Eu passei por todas essas mudanças, minha gente. Você lembra, Robinho Pacheco, dessas coisas? Eita, como muita coisa vem mudando, né, gente? Não tô reclamando de nada, não. Nem achando ruim. Só estou relembrando e mostrando pra quem tem menos idade do

volta ao mundo. Essa, meu amigo Betinho aí de Santa Cruz do Capibaribe. Você usou também, viu, Betinho? É, camisa volta ao mundo. Eu usei um sapato chamado sapato cavalo de aço. Alguém ainda lembra? Meu amigo Raminho! Raminho, um abraço, Raminho. Leila, ele tá ouvindo aí, né? Dona Luzia.

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Mas eu tenho saudade de tudo isso. Eu sou daquele tempo. Com muito orgulho.

0: A comida tá pronta, não esquece da prece. Agradece o dia que Deus me proteja pela vida fora.
1: 5 horas e 49 minutos.

Francisco José, que era português de Évora, mas morava no Brasil porque ele era casado com uma brasileira e ele morreu em 1988. Ele gravou esse hino aí, Nem as Paredes Confesso, em 1960. Ele foi vítima de um AVC, tinha 64 anos. É linda pra mais dar conta essa música.

0: 5:53.
1: Agora vamos lembrar com carinho dessa música. Nossa!

0: Agora, 5 horas e 55 minutos.
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0: É do nosso tempo, né, meu amigo Xunguinha aí em Surubim. É do nosso tempo. Tempo do amor, das paixões.
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Domingo tem o sorteio do Caruaru da Sorte, 10 às 11 da manhã, TV Jornal, Rádio Jornal e redes sociais. 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Com esse

isso não, mas nós somos, né? Obrigado, minha gente amada. Onde quer que você esteja, deixa seu recado aqui no meu Instagram, que eu falo segunda-feira. Valeu!

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da Anunciação. A humanidade esquece por um momento a sua luta em glória. Deixa de lado os pensamentos pecaminosos, a perseguição desenfreada dos homens contra os próprios homens e contempla, na paz da natureza, uma sombra pálida do olhar de Maria. Nos templos, nas ruas e nos campos, as preces brotam espontâneas de todos os lábios. Esta é a hora do Ângelus, a hora da Anunciação. Nós vos suplicamos, Maria, que olheis por nós, vossos filhos ingratos. Dai-nos a graça do arrependimento e a vossa bênção materna. Porém, mais do que nós, Maria, outros necessitam do vosso apoio nesta hora. Os que morrem de necessidade, os que blasfemam, os que não creem. Iluminai-os, Virgem Santíssima. Vós que fizestes os homens semelhantes a Deus, porque foste mãe de Jesus, olhai para os que perderam a fé. Protegei-os. Deslumbrai-os como um relâmpago aos olhos de Paulo. Lembrai-vos deles nesta hora, Maria, e sede para todo sempre louvada e bendita. Ave Maria, cheia de graças, o Senhor é convosco. Bendita sois vós entre as mulheres, bendito é o fruto do vosso ventre, Jesus.

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0: 18:07.
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0: Boa noite na capital pernambucana e o Bola Rolando está no ar. Bola Rolando, a mais completa resenha esportiva do rádio de Pernambuco. E atenção para as principais manchetes do programa de hoje. Clube Náutico Capibaribe, Leonardo Boris.
3: Clube do Náutico viaja praticamente definido para São Paulo. Amanhã tem mais um treinamento. Vinícius, com insegurança, não viaja. Gustavo Henrique, Luiz Felipe, Júnior Todinho continuam desfalcando o alvirrubro. Técnicos Hélio e Guilherme dos Anjos têm os retornos à disposição do zagueiro Betão, do lateral direito Arnaldo e para o banco, o meio-campista Pato Nunes.
0: Santa Cruz, Igor Moura.
4: E preparação para jogo mais importante da temporada está encerrada e elenco coral concentrado para duelo de amanhã na arena. Diante do Caxias, Vitória pode encaminhar ou até sacramentar classificação para a próxima fase. Tropeço pode significar saída do G8, restando apenas uma rodada até o fim da primeira fase. Cristiane Souza daqui a pouco fala sobre preparação e estágio físico dos últimos reforços visando equipe titular.
0: Esporte, Wallace Santos.
5: Representação rubro-negra aconteceu na tarde de hoje e a diretoria já caiu de campo para reforçar. E detalhe, hein? Aumentando agora a lista de reforços. Depois da contusão do lateral esquerdo Felipinho, um lateral deve ser contratado o quanto antes. E o Sport, que perdeu duas posições na tabela de classificação e nesse momento está fora do G6.
0: Dezoito horas, 11 minutos, vai começar o show.
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2: Em bola rolando para o Clube Náutico Capibaribe, alô, alô, Leonardo Bori.
3: Alô, alô, Edinaldo Santos, boa noite para você, amigo, boa noite para amigo e para o amigo ligados aqui no Bola Rolando. Hoje teve treino pela manhã no CT Wilson Campos, na Guabiraba, e encerrando aqui na capital pernambucana os trabalhos para o jogo de domingo, no 1º de maio, contra o São Bernardo. Amanhã o time treina na arena do Água Santa e viaja daqui a pouco para São Paulo. Eu falei em manchete que o time estava praticamente definido. O time deve entrar com Muriel, Arnaldo voltando, Arnaldo lateral direito, Betão voltando, cumpriu a suspensão pelo cartão vermelho, voltando, Léo Índio e Igor Fernandes, Samuel, Wenderson e Jean Carlos, Borazzi, Cauã Maranhão e Derek.
2: Ele manteve a base do jogo passado, né?
3: É praticamente a base. Aí você pode me perguntar, mas Boris, você na manchete deu que Vinícius não viaja.
2: Uhum.
3: Eu fiquei muito desconfiado da entrevista do técnico Guilherme dos Anjos, que falou que Vinícius estava sentindo insegurança. Daqui a pouco eu vou até reproduzir.
2: Uhum.
3: E aí fui atrás para saber, porque ele poderia ficar no banco, como ficou na outra partida, na vitória do Náutico.
2: E todos poderia esperavam ter... isso, né? A maioria esperava isso.
3: E poderia ter entrado, mas ele está inseguro. Daqui a pouco o Guilherme dos Anjos vai falar sobre isso. Então ele não viajou. Ele vai pegar um pouco mais de segurança clínica. O Guilherme dos Anjos, eu achei ele muito centrado quando ele diz que o jogador se conhece, e é claro que para quem se conhece, o medo anda junto. Então o Vinícius ficou com medo.
2: Eu, ficou inseguro. Boris, eu sinceramente achei precipitado a entrada dele naquele jogo.
3: Principalmente por conta do gramado.
2: Por conta do gramado, todo encharcado.
3: Também.
2: Aquilo ali é ruim para quem está bem.
3: Também. Então,
2: imagina para um cara que está saindo de uma lesão,
3: também,
2: como é que ele está saindo.
3: Também. Então não foi legal. E aí ele não viaja. E também continuam no departamento médico, continuam o Gustavo Henrique, o lateral direito Matheus Ribeiro, está fora da temporada, citando apenas por citar, para que o ouvinte fique inteirado, o volante Luiz Felipe e os atacantes Júnior Todinho e Paulo Sérgio. Tem que citar, né? Porque o Paulo Sérgio está recebendo salário. E nessa pergunta...
2: Viajou?
3: Não, não. Nessa pergunta que fizeram na coletiva a Guilherme dos Anjos, perguntaram também sobre contratações. E o presidente falou para dar um tempo. Então, de um a dois jogadores serão liberados. Um deles, Paulo Sérgio. E o outro, vamos ver como é que fica para abrir caixa para que o Náutico possa contratar.
2: Todo mundo está presenciando isso, né? Há muito tempo que eu acho que não há clima mais para Paulo Sérgio ficar no Náutico. Não há mais clima.
3: Não, isso já foi dito, redito. É apenas complemento de noticiário. O Náutico conta com o retorno do Pato Nunes, que
2: que estreia, hein?
3: Pronto, o Watman foi o...
2: Entrou para ser
3: expulso. Primeiro que na partida que ele jogou nos aflitos, ele já não foi muito bem, quando ele entrou, quando ele fez a estreia.
2: Depois foi expulso.
3: Depois entrou e foi expulso.
2: É.
3: Aí realmente, aí não foi bem. A arbitragem é de Franciel dos Santos Martins, Santa Catarina. O assistente 1, Gisele Casaril, de Santa Catarina. O 2, Alexandre de Medeiros Lodete, catarinense. Do Rio Grande do Sul é o Douglas Schwensberg da Silva.
2: Pois é, rapaz, o Náutico
3: é o VAR.
2: O Náutico na partida anterior estava lutando para se afastar da zona de rebaixamento. Ele agora vai tentar se aproximar do G6.
3: É.
2: Tem que ganhar esse jogo, né? Ficar claudicando o tempo todo.
3: É copo meio cheio, meio vazio, né?
2: É.
3: Porque do lado cheio, ele está a 3 pontos do sexto colocado. Do lado vazio, ele está a 3 pontos da zona de rebaixamento. Quer dizer, não é nem lá nem cá, né?
2: É, mas de
3: aliás,
2: maneira,
3: não é 3, não, são 6.
2: É 6 pontos.
3: 6 pontos, perdão. 6 pontos. Então, é nem lá nem cá. Ele tá. E ele pode. E eu não quero que isso aconteça. O torcedor, de uma maneira geral, também não quer que isso aconteça. É ficar no limbo, né? Não vai nem lá nem cá.
2: Uhum.
3: Agora, começa a entrar em partidas decisivas, né? O Náutico tem uma sequência aí de jogos pesados, né? Então ele tem que fazer resultado. O São Bernardo, ele é o melhor mandante da competição. Agora você imagina o que o Náutico vai pegar.
2: Se bem que o Náutico ultimamente também está passando na cabeça de vários jogadores do futebol pernambucano, tem jogado melhor fora do que em casa, né? Ele fez bons resultados
3: porque
2: lá fora também.
3: Porque o Náutico é um dos melhores visitantes da competição.
2: Pois é.
3: Aí
2: uma melhor visitante,
3: mais
2: então
3: o
2: melhor mandante equilibra o jogo.
3: Aí fica equilibrado. É o copo meio cheio, o copo meio vazio.
2: E que é do Hélio dos Anjos, me parece que finalmente corrigiu a teimosia, que é jogar com aquele esquema lá na frente o tempo todo, e quando chega determinado momento da partida o cara não é robô, cansa, deixa espaço, toma bola nas costas. Agora não, agora ele está fazendo um trabalho mais precavido, está ganhando o jogo, sem abdicar do jogo, né? Porque quem abdica do esporte...
3: E não poderia ser diferente, principalmente no último jogo, naquele gramado...
2: Pois é.
3: Que estava...
2: Ainda tinha isso.
3: Quase que impraticável, né?
2: Não corria para isso, né?
3: É.
2: Mas o normal
3: você
2: é que ele também faça
3: perna,
2: isso.
3: Incha, né?
2: O normal é que ele faça isso normalmente.
3: É, porque
2: ficar
3: incha.
2: Com aquela loucura de time aberto o tempo todo, os caras ficam manjando como joga e vai lá e mete bola nas costas.
3: Eu gostei muito do Borazzi. Eu acho que o Borazzi está sendo muito útil.
2: Ele
3: não supre a ausência do Vinícius, porque Vinícius é um excelente jogador.
2: O melhor jogador.
3: E o Borazzi é um bom jogador. Mas o Borazzi, pela garra dele, eu acredito que ele tem feito grandes partidas. E talvez o Derek tenha feito uma das melhores partidas dele no último jogo, né? O Derek, ele perde gol, né?
2: Até nisso ele perde gol, né?
3: É,
2: impressionante.
3: Ele perde gol, né? Ele,
2: o treinador disse que...
3: Ele joga bem, mas perde
2: com
3: gol.
2: Ele até morrer, né?
3: É. Agora ele perde gol. Agora ele não está jogando como centroavante, né? Ele está jogando na verdadeira posição dele, que é lado. Então ele está jogando de ponta. E ele começou a render o futebol dele na ponta mesmo, no Náutico. Então o ataque do Náutico hoje, com o Vinícius voltando, com o Vinícius bem, Na minha opinião, é Vinícius, Cauã, Maranhão e Derek. Mesmo o Borazzi bem. O Borazzi vai brigar com o próprio Derek. O Vitor Andrade caiu muito de produção. O Vitor Andrade, ele fez 3 partidas excelentes e deu uma caída de produção.
2: É verdade.
3: Então vamos ver como é que fica. Bom, e o técnico Guilherme dos Anjos falou sobre o Vinícius. Ali eu já fiquei desconfiado, e também na sequência ele fala, depois de falar do Vinícius, de contratações.
4: O Vinícius, ele ainda está um pouco sem confiança. Nós temos que respeitar isso. É um processo longo que ele vem enfrentando. Então nós vamos naturalmente analisar o que for melhor para ele, em conjunto com ele, né? Que é um jogador que se conhece muito bem, isso é uma vantagem muito grande. Você tem um jogador que tem um conhecimento muito grande daquilo que ele está sentindo, né? Ele entende muito bem o próprio corpo. Então nós vamos sentar com ele, juntamente com todo o corpo médico e preparação física, para entender o que a gente vai, como a gente vai atuar da melhor forma, né? Para que ele esteja principalmente confiante. Com relação às contratações, essa semana eu tive o pedido do presidente de que, como não deu certo a contratação do Clemente, que eu acho que ficou, o professor expôs bem aí, não deu certo também a contratação do Ramon, que era um beirada também do Gama, beirada super interessante. Ele optou, pelo menos pelo que o empresário falou, tá? Ele optou por ir para o Cuiabá. E agora o presidente até pediu para que a gente segurasse as contratações, até que a gente conseguisse fazer alguns movimentos financeiros dentro do clube, talvez uma saída ou outra que ainda está a se definir. Eu fico naturalmente no aguardo e muito tranquilo com relação, principalmente ao que você mencionou. Nós estamos tendo algumas voltas de alguns atletas que eu não tenho dúvida que vão acrescentar. E o crescimento de outros atletas também, que vem sendo muito importante. Eu acho que o grupo está num momento muito positivo, não tenho dúvida. Hoje o treino, apesar de todos os problemas que muitas vezes a gente convive dentro do futebol, hoje o treino foi muito, muito positivo para aquilo que a gente pretende nesse jogo fora de casa e naturalmente para a sequência do campeonato.
3: Aí a palavra do técnico Guilherme dos Anjos, Edinaldo.
2: A pergunta que não quer calar é: quando é que o Náutico paga os atrasados, Jeremy?
3: Se eu soubesse responder, seria uma resposta que não quer calar.
2: Mas não tem nenhum momento.
3: Não, veja, porque você vê que o próprio presidente pediu para dar uma estancada, para dar uma parada em contratação, porque ele vai fazer uma ginástica. Exatamente. E depois tem o seguinte: há uma expectativa muito grande do dinheiro da Arena finalmente sair.
2: Brincadeira.
3: 32 milhões e 8 milhões seriam investidos no futebol, o resto tudo para...
2: Mas está preso ainda o dinheiro.
3: Mas está preso o dinheiro ainda.
2: Eu não entendo.
3: E já está liberado, tá? Já está liberado, perdão. A palavra já está autorizada a ser pago.
2: Mas já sabe por que ele está liberado, termina sendo certo, que você colocou? Porque o acerto, quando foi feito, pelo que eu li, até onde eles divulgaram, esse dinheiro seria abatido dos 3 milhões que o governo do estado paga ao Odebrecht todos os meses.
3: Uhum.
2: Então o governo paga e tira. Por que não está tirando? O governo parou de pagar ao Odebrecht?
3: Porque tinha um problema entre a Odebrecht e o governo.
2: Sim.
3: E parece que o juiz do Tribunal de Justiça de Pernambuco, o desembargador, mandou pagar, falou que não tinha mais problema, podia pagar. Então há uma expectativa desse dinheiro ser pago, e aí não me pergunta do porquê ainda, não foi. Há uma expectativa ser pago no início de setembro. Quem disse isso foi até o ex-presidente do Náutico, André Campos, num podcast. Outro detalhe: estava o presidente Bruno Becker ao lado do presidente da Federação Pernambucana tentando viabilizar pelo menos 8 milhões, que seria de algum lugar um adiantamento para que o Náutico pudesse suprir as suas necessidades, já que o dinheiro está para sair. Mas nada até agora.
2: Esse dinheiro já saiu para o Náutico, não me parece que seja 8 milhões, foi um valor bem menor. Só que a federação não botou um real nesse dinheiro.
3: Não, mas o dinheiro que a federação Que eu soube, foi 1 milhão. Mas aí tem um imposto, aí repassou. Foi sexta-feira passada, R$900 mil.
2: É, mas eu quero dizer o seguinte, a FPF não passou um real sequer. O que houve foi uma interferência.

0: conferência do Evandro Carvalho com uma holding, não, como é, daqui a pouco eu confirmo o nome da instituição. Ele conseguiu intermediar esse dinheiro para o Náutico, mas não saiu da federação. Isso foi dito pela própria federação para mim.
1: Dos 900 mil.
0: Sim, exatamente.
1: Certo. Aí estão tentando fazer uma outra intervenção, uma outra operação para que saia os 8 milhões.
0: Uma factoring. Ele foi lá numa factoring e terminou conseguindo esse valor para o Clube Náutico Caparibe. Significa dizer que o Náutico certamente vai ter que devolver esse dinheiro a qualquer momento.
1: Então está explicado do porquê na notícia se falou, porque o dinheiro a investir no futebol são 8 milhões, dito aqui pelo presidente Bruno Becker. Mas aí o dinheiro que está sendo negociado são 7.
0: Dinheiro da Arena.
1: Da Arena. Aí são 7, então 1 milhão é para pagar esse dinheiro,
0: esse empréstimo
1: aí.
0: Vamos esperar que as coisas sejam agilizadas, porque eu nunca vi um dinheiro para demorar tanto para chegar no cofre do Náutico.
1: É verdade.
0: Impressionante.
1: É verdade.
0: E coisas, vai quanto tempo já, cara? Mais de um ano, né?
1: Mas muito mais, Edinaldo.
0: Não, que a questão foi ganha.
1: Entre processo e...
0: A questão foi dita que foi ganha. Não estou falando do processo no seu todo.
1: Não, o processo foi todo, eu era novinho,
0: eles disseram que o Náutico ganhou, me parece que é coisa de um ano, mais ou menos.
1: É.
0: Entre o período que ele ganhou até agora. Me parece que é em torno de um ano e pouco.
1: Né? É verdade.
0: Agora, o processo geral realmente é muito maior.
1: Tinha nem barba.
0: Valeu, Boris.
1: É para descontrair, porque hoje é sexta-feira.
0: Hoje é sexta, sextou.
1: Valeu, querido.
0: Um abraço, você acaba de acompanhar, torcedor alvirrubro, a sexta-feira alvirrubra.
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1: Um dos assuntos do Balanço de Notícias nesta segunda-feira, às 16h, o início do guia eleitoral. Propaganda partidária obrigatória começa na próxima sexta-feira, dia 28. 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O tradicional palanque eletrônico ainda influencia o eleitor? Sobre o assunto, vamos ouvir a cientista política Priscila Lapa. 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
1: 18h35.
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1: Tem bola rolando para o tricolor do Arruda. Alô, alô, Igor Moura.
8: Alô, alô, Edinaldo Santos. Boa noite, um abraço para todo mundo ligado aqui no Bola Rolando. Terminada a preparação coral para o jogo decisivo de amanhã, matar ou morrer contra o Caxias. Morrer talvez seja exagerado da minha parte, porque se o Santa empata ou até perde de novo, provavelmente ele vai sair do G8. Agora, com uma vitória sobre o Anápolis na última rodada, ele vai ter uma chance também, uma chance interessante de voltar ao G8 ao final dessa primeira fase. Agora, é claro que, se tratando de jogo fora, apesar disso não ser lá grande problema para o Santa Cruz pontuar fora de casa, mas contra um time que pode jogar sobrevivência na última rodada no Jonas Duarte, a hora de fazer e somar 3 pontos é agora, né, Edinaldo? Duelo direto dentro da arena, com apoio da torcida. E o Santa hoje pela manhã encerrou essa preparação com um treinamento dessa vez realizado no Arruda. Aquilo que a gente vinha falando, debatendo na terça, na quarta também, o Christian de Souza chegou a ressaltar hoje que a ida em 2 dias de trabalho para a arena foi muito a título de adaptação do grupo no gramado. E ele falou que até o piso da Arena é diferente do piso do gramado do Arruda. E elogiou demais o gramado do Arruda. Falou que o gramado do Arruda é maravilhoso e que a Arena não tem o mesmo nível, aquilo que a gente falou, né?
0: E sem jogos lá fica melhor ainda, né?
8: É, sem jogos, só treino, né? Apesar do Santa treinar lá todo dia, o gramado do Arruda tá nota 10, assim. 10 de 10 a nota do Arruda. Já a Arena não tem um gramado hoje tão bom quanto o Arruda.
0: Eu disse aqui em um dos nossos programas que eu imaginava que de alguma forma ele tivesse indo lá pelo menos um dia. Mas não estava, né?
8: Não, não, você tá certo.
0: Essa semana ele foi.
8: Essa semana foram duas vezes, por quê? Acredito que chegaram a essa ideia falando, poxa, na hora de refletir, por que a gente está se dando tão mal jogando como mandante na Arena? Por quê? Uma das explicações pode ser questão de gramado, adaptação do grupo, de tudo. E então,

0: Então, o Santa Cruz treinou lá na Arena na quarta, ontem, e hoje voltou a treinar no Arruda. Depois do treinamento matinal, o Christian Souza concedeu uma entrevista coletiva boa, inclusive a coletiva do Christian, falando sobre diversos assuntos. A gente daqui a pouco vai escutar ele falando sobre a preparação, esse jogo decisivo, a que nível físico os reforços estão. Por que eu perguntei sobre os reforços? Porque pode pintar um Cassiano amanhã como titular. Pode pintar o Arilson amanhã como titular. O Alexandro não. Alexandro passou 2 meses sem jogar, aproximadamente, e ainda teve um quadro de gripe no decorrer dessa semana. E ainda não está no ápice físico o Alexandro. No mais, o Joninha já entrou mal nos 2 jogos, é bem verdade. O Arilson não estreou e o Christian chegou a dizer hoje na coletiva o seguinte: não tem como a gente imaginar, e imaginar até tem, mas prever o enredo do jogo. Mas se tudo estiver dentro do meu plano, do meu plano, o Arilson amanhã vai estrear com a camisa do Santa.
1: É, o Santa Cruz, o que me preocupa é se esse grupo realmente vai ter a tranquilidade para superar esse momento, porque a pressão é grande, sem dúvida. É, né? Grande. Porque, Igor, a gente vinha falando que o Santa Cruz poderia ter neste campeonato uma classificação até tranquila, pelo que ele vinha fazendo anteriormente. Aí degringola nos jogos dentro de casa e termina nessa situação com risco de cair, né, do G8. Então, espero que os jogadores saibam, tem muito jogador experiente aí, gente. Tem. Muito jogador experiente. Tem. Saibam equilibrar esse momento e superar essa pressão. A pressão é natural, vai haver sempre. Só que ela vai ser maior porque esse jogo vai ser muito cobrado, né? Torcedor que vai no estádio vai realmente pronto e preparado para cobrar muito do Santa Cruz.
0: Com toda certeza. Então, Santa Cruz começou a concentração do grupo às 18 horas, todo mundo já se apresentou no hotel, e a delegação amanhã vai sair do hotel algo em torno de 2 horas antes da bola rolar, 7:30 da noite, na Arena de Pernambuco. A última vez que o Santa atualizou a questão de parcial, foram 6 mil ingressos ontem pela manhã. Esse número já ultrapassou a casa dos 10 mil, até onde eu tenho de informação.
1: Então vai chegar em 15.
0: É, pode ser. Se a gente tava prevendo 15 mil no jogo passado, porque tinham 11, 12 mil vendidos antecipadamente, se o andar da carruagem for no mesmo ritmo, se vendeu 10, 11, deve bater 15 no jogo de amanhã, principalmente se o dia for bonito, né? Se for um dia sem chuva, 7:30 da noite, de novo.
1: Sábado.
0: Num horário que não é tão atrativo para torcida coral e para torcida alguma, convenhamos.
1: Deixa eu fazer aquela pergunta chata para você.
0: Vá.
1: Já saiu o dinheiro pro Santinha, não?
0: Eu estive hoje no Arruda, na coletiva do Christian, conversei com alguns funcionários, conversei com o pessoal de diretoria, conversei com o próprio Christian. Não chegou para mim informação de dinheiro, ninguém mandou. Pode ser que esteja saindo ainda hoje à noite. A informação que eu tive é que iam tentar pagar, pelo menos uma carteira e uma imagem e uma moradia até o fim do dia de hoje, mas por enquanto não chegou para mim que esse pagamento está sendo realizado.
1: São 2 semanas consecutivas sem dinheiro.
0: Pois, né? É, a última vez que saiu dinheiro foi antes do jogo contra o Botafogo da Paraíba, né? Que o Santa Cruz viajou.
1: Praticamente 15 dias.
0: 15 dias, praticamente, exatamente. Bom, sobre time, Edinaldo, eu tentei de 2 formas, o Christian até brincou comigo na coletiva, falou: Igor, você está querendo saber o time de todo jeito, né? Porque a primeira pergunta foi sobre o time, a segunda foi se algum dos reforços, algum deles já tem nível físico para ser titular, ele não adiantou.
1: Ele que não é bobo percebeu.
0: Ele não adiantou. Mas assim, Thiago Coelho no gol, certeza absoluta. Eurico, aí eu tenho minhas dúvidas. Se o Eurico vai de lateral,
1: entrar de novo com
0: o de zagueiro. Segundo ele, o Christian, o Eurico não joga de lateral. Ele falou que é muito evidente isso, que o Eurico é, como se chama no futebol, um zagueiro lateral. Sem bola, joga de zagueiro. Zagueiro cobrindo aquele corredor. Com a bola, ele sai como um zagueiro na construção. Sem bola, ele é um zagueiro pelo lado direito. Não é um lateral, segundo o Christian. Tô com essa pulga atrás da orelha. Se joga o Thiago Enes ou se ele pode, por exemplo, colocar o Renato como um ala, já que o Renato fez essa função algumas vezes.
1: É, porque se você tem um lateral especialista da posição e tá jogando bem, como jogou contra o Botafogo...
0: É, porque o Thiago Enes foi bem contra o Botafogo.
1: Pra que improvisar, né?
0: Tô com você. Bom, o Alex Luan na lateral esquerda, eu tenho quase certeza que vai. A dupla do Eurico, se jogar o Thiago Enes na lateral direita, aí eu, de fato, ele não quis adiantar. William Alves, Edson Miranda, Matheus Vinícius, aí depende do gosto do treinador. O Pedro Favela titular, tem minhas dúvidas se o Silva vai ser titular de novo, acho bem improvável.
1: Você melhorou tanto, rapaz.
0: Não, o Silva melhorou contra o Botafogo da Paraíba, né? Porque aí voltou a jogar o que ele vinha jogando.
1: Para mim foi uma metamorfose.
0: Contra o Botafogo da Paraíba ele foi bem, gostei do jogo do Silva. E no jogo

0: jogo contra o MAC, contra o Maranhão, eu achei que o Silva fez um jogo bem regular. Regular, nota 5.
1: É, e ninguém jogou bem, né? Naquele jogo.
0: Só o goleiro do Santos.
1: É.
0: Só o goleiro.
1: Se o time foi mal no conjunto, na individualidade, ele também entrou nesse, nesse
0: pecado. Mas achei que ele fez um jogo razoável.
1: Eu estava criticando muito o Silva, mas a partida dele contra o Botafogo foi tão boa que eu digo, pô, o cara tá melhorando.
0: É, agora se o Santa vai precisar de construção, eu acho que o Silva não é esse cara.
1: Ah, sim.
0: Então
1: sim.
0: Eu acho que ele pode entrar com o Renato, de segundo homem do meio campo, ou é o Arilson estreando. Eu não sei se o Arilson vai estrear, porque nas entrelinhas que ele falou, na coletiva de hoje, ele falou, a gente não tem como prever exatamente o que é que vai ser o jogo, mas na minha cabeça ele vai estrear amanhã. Ou seja, ao que tudo indica, ele vai entrar no decorrer do jogo. É. Né? A não ser que o Santa precise fazer o que fez contra o Maranhão. Pra cima, todo ofensivo, sem colocar volante. Vamos ver. No setor de criação, tem outra dúvida. Porque ele tem a opção de colocar o Vitinho de novo, manutenção do Vitinho, que é um meio atacante que não tem números expressivos de gols e assistências, né? É, agora ele pode colocar Everaldo como um 10. Por dentro, como um meio armador, porque aí ele jogaria com dois pontas de agressividade, pontas mais velozes, Ronald pela direita e o Cassiano pela esquerda, né? O Cassiano, no velocidade, ele falou que gostou muito da estreia do Cassiano contra o MAC, então o Cassiano pode surgir como titular, e o Heron, não tenho grandes dúvidas que o Heron vai ser de novo titular no setor de ataque. Então, algumas dúvidas, mas ele deixou nas entrelinhas que provavelmente mudanças acontecerão nessa base do Santa Cruz. O William de Matias, técnico do Caxias, também deve fazer alterações. Se fala na imprensa de Caxias, lá do Caxias do Sul, lá gaúcha, que ele pode mudar até formação tática. Uhum. Caxias com Marcelo Cabo vinha jogando num tradicional 4-3-3, né? Dois pontas, um centroavante, dois volantes, um meia, dois laterais e dois zagueiros. Pode ser que ele mude e coloque três zagueiros nesse time do Caxias para o jogo de amanhã. É bom lembrar que o Caxias não ganha 5 partidas em casa, foi por isso que o Marcelo Capo foi demitido. Agora, fora de casa, ganhou os dois últimos duelos que o Caxias fez. Ganhou da Ferroviária no interior de São Paulo e do Itabaiana no interior de Sergipe. Vamos escutar o Christian?
1: Vamos lá.
0: Christian de Souza fala sobre a preparação, esse jogo decisivo, né? Os treinamentos que o Santa realizou na Arena de Pernambuco, quanto isso pode ser importante, e esses reforços dele, que ele ganhou há pouco tempo atrás, Cassiano, Arilson e Alexandre. O que é que ele pode falar do estágio físico desses atletas?
2: Não me peça para adiantar o time, né? É um momento decisivo. Para mim, não me surpreende. Quando eu olhei a tabela, quando aqui cheguei e olhei nós e Caxias na antepenúltima rodada, tinha certeza que se nós fizéssemos tudo certo, se a gente evoluísse bastante, se a gente melhorasse o desempenho, se a gente conquistasse a pontuação necessária, como foi feito, a gente ia chegar agora aqui podendo classificar. Um jogo decisivo. Então nós passamos por esse processo todo, se fortalecemos, melhoramos como equipe, viemos num processo de evolução e estamos aqui. Faltando duas rodadas, um jogo decisivo contra uma equipe também tradicional e que também está atrás de nós e está precisando vencer o jogo como a gente também precisa. Então, não me surpreende. A semana de treinamento, ela foi uma semana positiva, de alta concentração dos jogadores, como vem sendo as demais. Volto a dizer, um grupo fantástico para trabalhar, jogadores comprometidos, jogadores experientes também. E a gente acredita que amanhã vai ser mais uma vez um jogo de detalhe, de controle de ansiedade, e a gente está querendo evoluir nesse aspecto para a gente fazer valer o nosso fator casa. Cassiano, muito bem, uma evolução, tá? Era o que estava em ritmo de jogo, né? Arilson evoluiu, eu acredito que amanhã, a gente nunca pode, né, prever o jogo, mas o Arilson com certeza faz sua estreia, tá? E o Alex me preocupa um pouquinho mais. Então, o Alex estava num futebol diferente, né? Estava um bom tempo parado e ainda essa semana ele teve um grau de gripe, então ele está um pouquinho debilitado, mas a gente espera que ele hoje já treinou e que possa passar uma noite legal, bacana, mas ele está à disposição também. Tá? O Joninha já está normal, então esses reforços vão nos ajudar. Eles já estão ajudando e vão nos ajudar. Eu gostei muito da entrada do Cassiano no jogo, foi bem. E é isso, características a gente não tinha, né? Como é a do João Pedro também, que está chegando, uma característica que a gente não tem no meio de campo.
0: Bom, Edinaldo, para fechar, o Christian falou aí, Christian que no Instagram dele, nessa semana, postou muito números, estatísticas dele como treinador, não só no Santa como no Amazonas, né? Um

0: aproveitamento dele alto na Série C, convenhamos. E hoje o Alex Brasil, até uma postagem engraçada, virou matéria em algumas situações. O Alex Brasil postou um story no Instagram dele falando o seguinte: a abelha não perde tempo tentando explicar para a mosca que mel é melhor que
1: M.
0: Fezes, vamos colocar dessa forma. Eu entrei em contato com o Alex Brasil para perguntar se era indireta para alguém dentro do clube, se era alguma coisa assim.
1: Ele me explicou,
0: Igor, o que tem aqui no Santa está superado, problema resolvido. Essa postagem foi para parte da mídia que fala muita M, que fala muita besteira, inclusive de mim também. Então, segundo ele, foi para parte do pessoal que cobre o Santa, que estava falando muita besteira e não teve nada a ver essa postagem com o Christian de Souza, segundo ele. Estou conversando, trabalhando com o Christian diariamente, falando com ele, essa situação está superada.
1: Agora, daí também, para ele não imaginar que isso teria uma repercussão.
0: É, claro.
1: Como se fosse para Christian, claro que...
0: Não, alguém ia fazer a ligação seguramente.
1: No fundo, ele deve ter pensado: eu vou botar aqui essa frase e vou direcionar para esse pessoal da mídia. Mas ninguém sabe que era para a mídia. Sabe agora, né? Que ele desabafou aí, reclamando de crítica. Meu amigo, se você é cargo público, é cargo de torcida, de clube, você tem que se expor às críticas, cara.
0: Eu entrei em contato com ele para perguntar exatamente isso e ele me falou: não, teve nada a ver com o Christian. A situação foi para parte da mídia, que eu tô pé da vida, estão falando muita M.
1: Tu imagina Christian sem ter sido alertado por isso? Eu vou ver o que é que esse cara tem aí no Instagram.
0: É.
1: Vou entrar aqui no Instagram para ver o que é que esse cara tem.
0: Eu tenho até que ver se um segue o outro, hein?
1: Ele deve ter, e certamente deve seguir isso.
0: Sim, claro.
1: Ele, quando viu, eu disse: pô, o cara quer confrontar de novo, cara.
0: Quer
1: brigar comigo de novo.
0: Não, mas aí segundo o Alex Brasil, tá superado, ele vem trabalhando normalmente lado a lado com o Christian essa semana toda, semanas passadas, e isso foi pra parte da mídia que ele tá pé da vida aí.
1: Valeu, Igor, um abraço. E o torcedor tricolor acaba de acompanhar aqui dentro do Bola Rolando a sexta-feira tricolor. 2:49.
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8: 18h53. 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
8: Tem bola rolando para o esporte. Alô, alô, Alex Santos.
9: Alô, alô, Edinaldo, boa noite para você. Um abraço à torcida rubro-negra. Hoje foi dia de reapresentação. Depois da derrota para a equipe do Avaí na última quarta-feira, reapresentação já de olho no próximo compromisso, segunda-feira que vem, contra o América Mineiro, uma das piores equipes da segunda divisão, perdeu o último jogo para um Novo Horizontino. Então o Sport tem tudo para voltar a vencer e tentar, quem sabe, retornar ao G6, já que com os resultados de ontem, vitória do Novo Horizontino e vitória do CRB, o Sport caiu da sexta para a oitava posição. E falando da diretoria rubro-negra, eu até tentei entrar em contato com alguns hoje para ter algumas informações, mas o Sport é aquela linha tênue, né, Ed? Quando tá bem, todo mundo fala. Quando perde, parece que acabou o mundo.
10: Foge todo mundo.
9: Aí ninguém atende telefone, quando atende, tô em reunião. Reunião essa que desde manhã que acontece, é reunião de manhã, de tarde e de noite, meu amigo. É muita reunião na Ilha do Retiro, mas ninguém atendeu, então a gente foi atrás de outras informações, através de fontes, e soubemos que o Sport agora está em busca, além de um zagueiro, um meio-campista, um ponta e um centroavante. Já estava com quatro para contratar, vão precisar contratar o quinto, que é o caso do lateral esquerdo, que vai ter que chegar para suprir, já que perderam o Filipinho até o restante da temporada, né, Ed?
10: Eu vi Madison jogando ontem
9: no Novo Horizontino.
10: No Novo Horizontino, né? Beleza, pelo menos. Mas veja só, eu vi um pedaço do jogo.
9: Pelo
10: do
9: menos,
10: América,
9: né?
10: Mineiro.
9: Pelo menos, né?
10: Eu vi um pedaço do jogo do Novo Horizontino contra o América Mineiro. Rapaz, teve um período do jogo ali no segundo tempo que parecia que o time do América ia esboçar uma reação. Que chegou algumas vezes, levou algum perigo. O goleiro do do Novo Horizontino começou a pegar bola pra caramba. Mas era que o Novo Horizontino, na verdade, estava acomodado no resultado, né? Estava lá na
11: Tava sua, quanto?
10: Na sua
11: nesse,
10: zona,
11: nesse
10: 1-0.
11: 1-0, certo.
10: Aí estava meio que acomodado, né? Na zona de conforto. Daqui a pouco, quando eles perceberam que o América estava crescendo no jogo, aí, meu amigo, foram para frente, aí vem o segundo gol, daqui a pouco o terceiro gol. Então é um time muito frágil no sistema de marcação, o time do América. Muito frágil, muito frágil. Não é possível que o Sport não dê uma porrada para valer nesse time. Não é possível.
11: Ele é o 19º colocado, com apenas 11 pontos conquistados. Só tem 2 vitórias em 24
10: rodadas. Voltou para a lanterna, inclusive.
11: Voltou
10: para a lanterna, depois da derrota de ontem.
11: Então você imagina o cenário, é para ser favorável para o Sport, né?
10: Total.
11: Então,
10: total.
11: A jogar dentro de casa.
10: Não vai o Sport fazer o que o Náutico fez com a Ponte Preta, né? Terminou se dando mal naquele resultado. Não, mas estava jogando fora. A Ponte Preta é ruim de todo jeito, jogando fora, jogando dentro.
11: Mas vou falar uma coisa para você, eu acho que o torcedor não está com essa confiança toda não, mesmo com todo esse desenho que nós passamos do América Mineiro.
10: Esse último jogo, a gente voltou de novo a falar dos mesmos problemas que o Sport vinha sofrendo. Já vi gente criticando o Kaique, que fez uma péssima partida.
11: Foi mal, nesse último jogo foi mal.
10: Criticando até o William Oliveira.

0: Então, show tá de certo. Altos e baixos.
1: Faz falta ou não, né?
0: Teve bem no primeiro tempo, segundo tempo começou a errar um pouquinho, foi substituído no segundo tempo.
1: E agora a expectativa é para saber se o Biel vai poder jogar na segunda-feira, né? Ele que foi poupado desse jogo contra o Avaí, acabou se machucando, ficou aqui em Recife se tratando. E segundo a informação repassada para a gente na última quarta-feira, que ele pode ficar à disposição para segunda-feira. O certo, Edinaldo, é que o Biel faz falta. Isso já está mais do que provado. Mesmo com o meio de campo sendo utilizado pelo Zé Gabriel, William Oliveira e Diego Hernandes, mas o Biel, ele tem que ter um lugar nesse time. Então, vai ter que arrumar um lugar para o Diego, na minha opinião, ou tirar o William Oliveira da equipe titular.
0: O Diego jogou mal a partida, mas é aquele que a gente sempre fala. Jogador que chega no nível técnico que ele chegou, mesmo quando está jogando mal, isso eu penso isso há muito tempo, ele deve ser preservado, porque é o cara que inventa o jogo de repente.
1: E o gol, né?
0: É o cara que tem o poder de inventiva, né? O cara que, num momento para outro, ele surge uma jogada inesperada graças ao seu talento. E é o que aconteceu. O gol que o cara fez, minha gente, foi algo assim inimaginável. Para mim, num momento, é o gol mais bonito da temporada.
1: É verdade.
0: Até agora. Não sei se apareceu outro gol.
1: É um golaço dele. E falando ainda em contratação, obviamente que quanto mais jogador você traz, mais a folha salarial do Sport aumenta, né? Era de aproximadamente 2 milhões e meio e agora vai para perto de 3 milhões de reais. É o preço que se paga ou vai ter que se pagar para pensar no acesso à primeira divisão, né, Edinaldo?
0: A segunda divisão já exige isso para você lutar para a primeira. Se você quer ter condição de lutar para a primeira, sua folha salarial tem que aumentar. Eu não sei se na Série B algum clube ultrapassa 3 milhões de reais. Tem algum clube, não?
1: Se não ultrapassar, fica nessa média. Não acredito que o Criciúma, que é o líder, deve pagar mais do que 3 milhões hoje.
0: Não diga que o Náutico ultrapassa, salarial. Não. O Senhor dos Anjos vem aparecer aqui para pegar
1: não,
0: você.
1: Não vou falar do Náutico, não. Deixa para lá, deixa quieto. Né? Deixa só repassar para você rapidamente que o Sport contratou nessa janela. O goleiro Breno não atuou, então o Thiago Couto está bem. O lateral direito, Claudinho, que entrou, mas ainda não convenceu. O zagueiro Kaique Almeida, que nesse último jogo foi muito ruim.
0: O time todo foi ruim.
1: Os volantes Murilo Hickman, que ainda não estreou, né, com a camisa do Sport. Estreou, mas entrou poucos minutos. E o William Oliveira, que ainda está naquele banho-maria. Os meias Diego Hernandes e Juan Alano. O Diego acabou se destacando um pouco mais do que o Juan. E o atacante Dudu Teodoro. Foi contratado. Não, tem que falar do Dudu Teodoro.
0: Você quer ficar com o Dudu Teodoro?
1: Não. Eu acho que
0: você advoga a permanência dele no esporte?
1: Ele agora vai ter que pagar o contrato. Contrato com o jogador não tem contrato, veio do México com um gol em 23 jogos, então ele tem que permanecer. A gente fala assim, mas é brincadeira, né? Era um jogador que o esporte poderia ter investido um pouco melhor. Mas tudo bem, paciência, fazer o quê? Vamos ouvir o técnico Gilmar Dalpozo falando justamente dessa questão. Contratação, e ele falou o seguinte.
2: É muito oportuno falar em relação aos atletas que estão chegando. Ainda o esporte está em busca de atletas, setor pontual que a gente entende que precisa para a sequência da competição. Nosso futebol brasileiro, ele é um cenário bem complicado. Então, por que eu falo isso? Nessa janela de transferência, eu acho que saiu 8 atletas e chegou mais 8. E se a gente pegar e fizer um recorte da estreia minha contra o Criciúma, uma mudança drástica em meio à competição, essas são mudanças que deveriam acontecer de uma temporada para outra. Por isso que na Europa funciona. De uma temporada para outra, troca-se 2 jogadores, mas também não quero fazer essa comparação. Só que em meio a um campeonato muito difícil, nós trocamos 7 atletas. É complicado em todos os setores, na defesa, meio campo e ataque. Até esses atletas criar um entrosamento dentro de uma plataforma, se conhecer melhor, tendo que vencer os jogos, é muito difícil.
1: Pronto, tá aí o técnico Gilmar Dalpozo explicando a situação dos contratados, Edinaldo.
0: Olha, o Sport foi derrubado com a ajuda desse jogo do Novo Horizontino contra o América Mineiro.
1: É, e também a vitória
0: caiu para o oitavo lugar, não é isso?
1: Ele caiu para sétimo. Aí, só que aí o CRB inventou de vencer o Atlético fora de casa.
0: Foi para oito.

0: roubou o Sport para oitavo lugar.
1: Então o Sport tem que realmente dar a volta por cima para voltar a pensar numa estabilidade maior no G6, porque se perder, eu não acredito numa possibilidade dessa, gente. Tudo pode acontecer no futebol, como diria Leonardo Borges, inclusive nada. Mas
0: é grande demais
1: para acontecer uma vitória do time do América, pelo amor de Deus. Então o Sport precisa ganhar para voltar a se consolidar no G6 do campeonato da Série B. Ok, Wallace?
0: Sextou?
1: Sextou.
0: Sextou.
1: Vai acontecer?
0: Vai acontecer.
1: Vai acontecer.
0: Vai.
1: Pronto, você acaba de acompanhar aqui no Bola Rolando, o torcedor rubro-negro, a sexta-feira do esporte.
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1: 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Na sequência tem um debate do movimento esportivo. 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Boa noite, Recife. Boa noite, Brasil.
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0: Boa noite, 7:05. 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
0: Boa noite, vamos juntos a partir de agora com o programa Movimento Esportivo Debate. Nós temos os trabalhos técnicos de Aldo Leite e também Emílio Bezerra Guga Laruso. Na redação, Roberta Coutinho e Gabriela Bento, além de Kevin Paes. Abração a você que estava ouvindo Edinaldo Santos com o Bola Rolando e também com o Balanço de Notícias. Final de semana de muito futebol. Tem tanto futebol no final de semana que nós iniciaremos também a próxima semana com futebol, não é isso, meu querido Alex? Boa noite.
2: Boa noite, Marcelo. Boa noite para todo mundo. É verdade, é segunda-feira com futebol, né?
0: Exatamente. Temos também o nosso querido Leonardo Boris com a gente daqui a instantes.
2: Não é nada, não é nada.
0: Isso aí eternizou, né, velho?
2: Claro, sempre.
0: Isso é muito legal.
2: Ele deveria patentear essa frase.
0: Exatamente.
2: Registrar,
0: isso. Eu acho que ele já tem. Ele é um cara antenado, altamente antenado.
2: Você foi perfeito.
0: Tá vendo quantas patentes ele tem? Meu querido amigo Alex, antes de a gente entrar no futebol pernambucano,
2: sim,
0: deixa eu dar uma passadinha, porque nós já vivemos isso com o Santa Cruz no ano passado, na Série D, né? Felizmente o Náutico não chegou na Série D, o Sport também não. O Santa Cruz chegou por duas vezes, né? Na última agora demorou 2-3 anos para sair, né? E a gente sabe o quanto o funil é apertado.
2: Muito, muito.
0: Você tem uma primeira fase longa, né? E depois, meu amigo, vai para as eliminatórias. Eu não gosto do nome mata-mata, não, viu, Alex? A gente tá vivendo uma época tão violenta, cara, que... Não, não gosto.
2: Apesar da...
0: É o hábito, né?
2: É o hábito, né? O costume. Acho que é a entonação que se fala, é uma coisa até normal, né? Mata-mata é aquela coisa que entendemos até como normal. Mas, na verdade, as palavras têm poder, né?
0: Então... Você é um cara humanista, pelo que me consta. Eu conheço você há muito tempo.
2: Sou.
0: Acho que eu conheço você há uns 40 anos, por aí, né?
2: Como se eu tenho 31?
0: Peraí, cara. Fica diminuindo a idade. Isso é brincadeira. É só pra dizer que sextou, né? Ah, vamos lá, Wallace.
2: Na verdade, uns 15 anos, viu?
0: Ah,
2: bem. Aproximadamente.
0: É uns 15 anos, 15, exatamente. 16 anos,
2: exatamente. Wallace, você era um jovem garoto.
0: Isso,
2: e como exatamente. Eu, amava os Beatles e os Rolling Stones.
0: E as pessoas passavam você para trás, né? Vamos lá. Olha, nós temos o...
2: Mas soou diferente, meu amigo. Numa sexta-feira à noite...
0: Olha, e escuta ao mesmo tempo. Asa, Gama, Uberlândia e ABC já estão coroados com acesso para a Série C. Esse ano, o regulamento, como você sabe, é diferente. São 6 equipes, então tem mais 2 vagas. Porque na hora, muita gente diz, eita, poxa, o CSA caiu fora, né? Deixa eu puxar aqui os outros também. Goiatuba, o São José, o Nacional. Não. Vê só, é assim, neste final de semana, deixa eu trazer aqui a tabela para falar certinho. A setinha vai me ajudar aqui, se Deus quiser. Ajudou. Nós teremos no domingo os 4 jogos das semifinais. Asa e Gama, no Municipal de Arapiraca. Grande Arapiraca, cidade aprazível, de gente muito simpática.
2: Fui 2 vezes lá e nas 2 oportunidades, maravilhosa.
0: Sabe uma coisa que eu acho fantástica?
2: Muito bom Arapiraca, muito bom mesmo.
0: Termina um jogo, geralmente nós vamos procurar um lugar para fazer a nossa refeição.
2: Isso.
0: Né? E aí, geralmente, Arapiraca, o destino é o shopping.
2: Sempre.
0: Né? E lá, rapaz, você encontra uma grande parte da torcida, que é uma cidade do interior de Alagoas, que antigamente a gente tinha ali só da Flamengo, Fluminense, Vasco, São Paulo. Ah, os caras estão lá vestidos com a camisa do Asa. Isso me dá um orgulho tão grande, cara. Sabe? O que eu sei o quanto é difícil você ser torcedor de uma equipe interiorana. Geralmente os da capital tem mais torcida. Então a gente vibra, eu torço muito pelo Asa, que ele permaneça na Série C ou que possa ir para o acesso ano que vem. Mas vamos lá. Do outro lado tem Uberlândia e ABC. Também
2: já chegamos a fazer jogos do Asa na Série B, não foi? Eu acho que...
0: Fizemos.
2: Acho que essa é a oportunidade que eu fui, foi o jogo Sport e Asa pela Série B.
0: E Copa do Nordeste também.
2: Copa do Nordeste também.
0: Esse ano caiu para o Sport, né? se eu não me engano,
2: caiu o Sport. Caiu. Né? O Sport fez com, venceu 1-0 o gol de Filipinho de falta.
0: Exato, exato.
2: Jogo apertado.
0: Jogo da volta.
2: Foi o jogo que o Alex Bruno acabou se destacando.
0: E tava fazendo gol.
2: Tava
0: fazendo gol. Amigo, e Uberlândia e ABC, no sábado, amanhã, no Parque do Sabiá, 5 da tarde. Aí tem os jogos da volta, próximo final de semana, dia 30. Aí eu quero chegar, olha, nesse ponto aqui. Nesse ponto aqui. Quarta-feira, 7 da noite, tem São José e Goiatuba, Francisco Novelito. E na quinta-feira, primeiro jogo da ida, playoff de acesso, Nacional de Manaus e CSA. A pergunta é, antes a gente ia até as semifinais, depois finais já tinha os quatro garantidos. Você gostou desse formato?
2: Não, achei estranho, na verdade, né? A questão dos quatro classificados, beleza. Inclusive, eu fiquei muito feliz pelo ASA e pelo ABC, né?
0: Sim.
2: São equipes tradicionais, grandes no Nordeste. Mas depois você ainda brigar por duas vagas e sem brigar, porque, na verdade, a única briga deles é só o acesso. É, só acesso.
0: Sim.
2: Não é verdade? É,
0: sim.
2: Não vão disputar título, não vão disputar
0: não,
2: nada.
0: Não, é só acesso. Quatro campeões, né?
2: Então, já tem os quatro campeões. É. Aí vão dois disputar o acesso, que também é um título, não deixa de ser.
0: Mas
2: ficou estranho, é tipo assim, separou.
0: O quê? Ah, tranquilo, show de bola.
2: Separaram os quatro.
0: Sim.
2: E deixaram os dois.
0: O que é estranho, eu acho que o que pesou estranhamente pra você deve ter sido essa coisa do perdeu, voltou, né?
2: Perdeu, voltou, isso, exatamente.
0: Quando eu falei aqui, eu tava no plantão, quando eu falei o CSA, uma grande quantidade de ouvintes aqui já. Eita, o CSA tá fora. Não tá fora. Tá vivo. Tá lá ainda. Pra torcer, pra essa.

0: essas quatro torcidas é fantástico, né?
1: Sim, claro. Né?
0: Agora, para a competição...
1: É estranho, mas não é estranho.
0: Perdeu numa quarta de final, perdeu, mas voltou.
1: Eu me lembrei agora você falando do CSA, aí ligou uma amiga minha de São Paulo, uma repórter, né?
0: Sim.
1: Isso é o Wallace. Eu sei que o time União e Força não é daí de Recife. Ele é de qual cidade?
0: Eu disse, União
1: e Força. Você está falando do Centro Esportivo Alagoano, né?
0: Exato.
1: O CSA. É porque está aqui no escudo, União e Força. Aí eu, amiga, mas é porque é a frase, mas o nome é CSA, Centro Esportivo Alagoano.
0: Exatamente, mas está lá.
1: Mas
0: tá
1: ela pediu tanta desculpa. E detalhe, ela disse, eu acabei de falar no ar. Não sei nada, não. Erros acontecem.
0: Fique tranquilo, acontece, é natural. Tudo é aprendizado, né?
1: Mas eu aprendi que, olha, pelo menos os principais times de cada cidade, nós teremos que saber o nome e o escudo, né?
0: Eu aprendi muito mais com os erros do que com os acertos.
1: É, com certeza.
0: Quando você aprende com os acertos, você fica tranquilo. Quando você aprende com os erros, marca mais e você fica, epa, peraí, não posso repetir isso aqui mais, não, tá? E a gente erra, que a gente é humano. É natural. Como diria o outro, errar é humano, com U. Viu? Como? Deixa pra lá, você não entendeu mais.
1: Entendi, sim.
0: Meu querido Wallace, então, vamos arriscar logo por aqui. Vamos arriscar.
1: Vamos.
0: Amanhã, Uberlândia e ABC. Esse Uberlândia é chato.
1: É chato. Muito chato.
0: SAF bem construída, investiu bem.
1: O ABC não vai encontrar facilidade, não, viu? São jogos de ida e volta, né?
0: Ida e volta. Domingo que vem na Arena das Dunas.
1: Bom, então vamos torcer para que o ABC consiga pelo menos um empate, né? Se vencer é maravilhoso.
0: E se perder, que seja pelo saldo de um. Porque tem jogo na volta.
1: Tem jogo na volta, porque qualquer coisa empata pênalti, né? Aí é outra história. Exato. Mas o Uberlândia, dentre esses quatro clubes que você falou, é o mais chato que tem.
0: Amigo, Asa e Uberlândia, candidato ao título.
1: Uberlândia.
0: Asa e Gama, o Gama é outro clube que se reconstruiu, né?
1: Mas o problema dessas equipes é que alguns atletas que acabaram se destacando deixaram os times. Por exemplo, no Asa de Arapiraca...
0: João Pedro voltou pro... Já voltou, né?
1: O Alex Bruno saiu, né? Foi pro Vitória.
0: O Asa.
1: Então já perdeu o seu principal
0: jogador. João Pedro estava no ABC...
1: Aí você imagina, do Gama, aquele atacante que chegou inclusive a ser...
0: O que o Hélio falou... Esqueci o nome dele. Eu ia falar Plotina aqui, Plotina
1: Felipe,
0: é um filósofo.
1: Felipe Clemente.
0: Pronto, porque eu lembrei porque tem Clemente de Alexandria, mas é outra história.
1: Aí o Gama tá uma boa equipe, mas já perdeu o Felipe Clemente, que é um bom atacante. Entendeu?
0: Isso.
1: Então, você, nessa reta final, eles estão comemorando o acesso. Ok, beleza, perfeito. Objetivo principal alcançado. Mas eis que perderam seus principais jogadores, Alex Bruno, o Felipe Clemente, então acabam se enfraquecendo, né? Então,
0: exatamente.
1: Eu posso falar para você aqui que o Gama é favorito sem ser, né?
0: Exatamente. Deixa eu pedir desculpas aqui ao ouvinte e pedir desculpas ao meu querido Leonardo Boris. Leonardo Boris está lá no Escrete na Rede, né?
1: Sim.
0: E eu chamando aqui, Leonardo
1: Boris. Rostinho bonito na TV hoje.
0: Então, nos socorrendo aqui, e que socorro. Olha o socorro.
1: Rostinho bonito tá na TV e o feio veio para cá.
0: É brincadeira. É brincadeira. Mas olha a lapa do socorro que veio. Socorro gigante.
1: É o reforço. Estávamos falando agora, viu, Igor? Que os principais times, sempre o Asa perdeu o Alex Bruno.
0: Rebota o navio, meu amigo.
1: Sim.
0: E o
1: Gama perdeu o Felipe Clemente, né? Então eles perderam o atacante e nós ganhamos reforço aqui.
0: Isso. A gente estava comentando 10. Aqui essa coisa do gostou do reboque de navio, né? Tem que ser reforçado.
1: Ainda bem que Haroldo me lembrou.
0: Sem nem que se tem esse termo lá. Um grande abraço ao nosso querido Haroldo, salvador da pátria, maior gol do mundo e salvador também. Ó, Igor, já estava comentando aqui esse novo formato da Série D, porque comentamos no início, mas agora no término também, porque dá aquela impressão nas quartas de final, muita gente que, poxa, CSA tá fora, Nacional tá fora, e não estão. Para você, esse formato, como é que soou desportivamente? Você achou legal? Para quem perdeu, foi espetacular, né?
2: Verdade. Novamente, boa noite agora.
0: Boa noite,
2: Marcelão, Alex, um ótimo fim de semana para todo mundo.
0: Valeu.
2: Eu gostei, foi uma composição interessante que a CBF achou de aumentar a Série C. Eu já acho que a Série C ela deveria ser maior mesmo. Se você não tem como colocar a Série C num formato 19 de ida, 19 de volta, totalizando 38 jogos como é Série B e Série A, você aumentando para 24 clubes, futuramente 28. Você sai de 19 jogos, você vai para 27 daqui a 2 anos.
0: Sim.
2: A gente está falando de uma diferença de 8 jogos. Só aí são 2 meses de atividade em Série C

0: mais que você vai ter jogando. Quatro jogos no mês, quatro jogos no outro.
1: Deixa eu futucar uma coisa.
0: À vontade.
1: Vê só, a ideia é fantástica e você leva outras coisas de ampliar a Série C. Só que a Série C é uma das divisões inferiores. Esse formato não poderia ir para B, não, para a gente ter mais clubes grandes
0: na Série B? Na B, segunda divisão?
1: Sim.
0: Não acho legal.
1: Tu não acha, não?
0: Não, eu acho legal
1: a B. A gente ter mais clubes encorpados numa segunda divisão.
0: Eu acho a B. Primeiro que vai ser mais difícil você vender a B como ela é vendida hoje com 28, 26.
1: Sim, sim.
0: É, com
1: 20... Tornaria mais caro.
0: Com, com mais 20, com 20 eu acho que é uma composição ideal, porque você espelha na B o que é a A.
1: Sim.
0: Hoje. Uhum. O que é que eles fizeram para deixar a B ainda mais atrativa? Eles meio que replicaram, eles imitaram o que acontece na Inglaterra. Na Inglaterra, a Série B, lá, a Championship, ela tem 24 clubes e não 20. Agora lá tem um duelo do terceiro contra o sexto, quarto contra o quinto. Sim. Só que não são os dois vencedores que sobem diretamente. Pelo fato de caírem três da A e subirem três da B, tem um choque do terceiro contra o sexto, quarto contra o quinto. Sim. Os dois que passam jogam partida única em Wembley.
1: Sim.
0: Que é um acontecimento lá no futebol inglês, porque dizem que é a partida mais valiosa do planeta, né? Porque
1: você a Alemanha sai... também tem um playoff desse, né?
0: Exato, exato.
1: Na, do 16º com o primeiro
0: que vem. Perfeito. Aí de volta. Na França também tem, de volta. Portugal começou a aderir também. Esse da Inglaterra é um barato porque acontece jogo único em Wembley. E é um jogo único, destaque, né? Empate, pênaltis. E é um jogo que você vai sair de um orçamento de... 120 milhões de reais, não, reais não, desculpa, 80, 100 milhões de euros ou de libras para jogar, menos que menos, até 50, 60 milhões de libras para jogar a Championship, e você passando para a primeira divisão, você vai para coisa de 200 milhões de libras, 250 milhões de libras, 1 bilhão de reais. Então é o jogo mais valioso do mundo por conta disso. Eu gosto da ideia da Série B com playoff, terceiro contra sexto, quarto contra quinto. Você aumenta um pouco mais a possibilidade daquele pelotão do meio, não ficar na marola.
1: Que geralmente é grande,
0: né? É, todo mundo vai focar. Não, eu ainda tenho chance matemática de ganhar os dois jogos e chegar em sexto. Pode acontecer. E a C, eu vejo com bons olhos aumentarem para 28 clubes, 26 clubes. Quanto mais, melhor. Acho que a C daria até para fazer um formato com 30, classificando 8. Sim. Na Argentina, segunda divisão, são 30, terceira também. E a D, eu ainda acho que dá para aumentar o calendário de todos os clubes da D, tá? Hoje em dia, quem joga a fase de grupos da D faz 10 partidas, né?
1: É.
0: 10 partidas. Eu acho que tem como você aumentar para 18 jogos, para você ter um calendário mais amplo.
2: Isso aí refletiria o quê? Um mês, dois meses a mais, né?
0: Também, dois meses, né? No mínimo. É. Perfeito, perfeito.
2: Também seguiria a mesma linha.
0: Jogando só fim de semana, né? Jogando só fim de semana.
2: Por exemplo, você vê o Central, que terminou o ano dele em junho.
1: Perfeito.
0: O Retrô também.
1: O Retrô também.
0: O Retrô não classificou, acabou o jogo.
2: Seis meses aí pela frente sem ter absolutamente nada.
1: E a C também ainda, vamos entrar no assunto de Santa Cruz daqui a pouco, o campeonato pode acabar em agosto ainda.
0: No fim de semana que vem, outro.
1: Então, vamos falar muito de Santa Cruz. O Alex, para você, Asa e Gama, Uberlândia e ABC. Aqui é as semifinais, aí a turma que já está na marola, né?
2: E aí eu...
1: Teus favoritos aqui. Eu vou na torcida mesmo.
2: Asa e ABC. Pronto, eu vou com você também. Eu vou nordestinar.
1: Deixa eu ver.
2: Você bairrista.
1: Esse Uberlândia é chato, né,
0: Igor? Uberlândia é chato. O jogo tem Asa e Gama, né?
1: Domingo.
0: E o do sábado...
1: Uberlândia e ABC.
0: Uberlândia e ABC em Minas.
1: Em Minas, Parque do Sabiá. É bronca, né?
0: Eu colocaria Uberlândia e Gama.
1: Uberlândia e Gama. Gama fora de casa mesmo era Arapiraca.
0: Não, eu tô falando para passar.
1: Ah, para passar, passar. Sim, sim, pra os dois favoritos.
0: Mas assim, favoritos para passar porque
1: sim.
0: O Asa perdeu o Alex Bruno. Eu acho que o Asa ele terminou, mesmo com acesso, variando demais, oscilando demais. E o Gama eu acho um time mais encorpado e mais regular. Eu assisti o Gama enfiando 4-0 no São José. Perderam o Felipe Clemente, é verdade, mas eu acho que o Asa...
1: Porto Alegre ou em casa? Em casa, né?
0: O jogo do Gama? 4-0 do Distrito Federal, foi no Bizerrão.
1: Sim.
0: Eu acho que o Gama perde menos sem o Clemente do que o Asa sem o Alex Bruno.
1: O São José continua jogando no Passo da Areia, né?
0: Continua. Vai fazer o mata-mata agora, tem o play-off, né?
1: Isso. Você acha que é fundamental para o time do São José ainda aquele... E é sintético, né?
0: O sintético do São José é horroroso, né? É horroroso. Aquele
1: atrapalha o adversário.
0: O Mazola chamou de tapete, né? Ele falou, é um tapete bem velho, né? O Mazola foi jogar lá, o Náutico perdeu 2-0.
2: Sincerão,
0: é tipo um tapete velho. Assim, é bem ruim o gramado lá do Passarinho. Eu acho que faz diferença você treinar todo dia. É só site, o só site que eu tô habituado a jogar, pô. Toda segunda-feira. Eu acho que, pelo amor de Deus.
1: Pra futebol
0: profissional. Não é um só site igual do Allianz. sim, sintético, sim, igual sim, do Allianz, que é 95 gramas artificial.

0: artificial 5% natural. Uhum. A do Botafogo não, é coisa mais
1: rústica mesmo. São José e Goiatuba, Nacional e CSA. Suas apostas.
0: Eu queria Nacional e CSA subindo, os dois juntos.
1: Ah, era.
0: Eu queria. É. Eu queria, primeiro, assim, o CSA não é tanta vontade, não, mas por tradição.
1: Por que será, hein?
0: Por tradição, eu acho muito maléfico o clube como o CSA, ABC, essa galera.
1: O lado profissional fala mais alto, né? CSA. Agora o lado torcedor.
0: É, mas. Né? Não, está muito acima. Um está no décimo andar, o outro está no térreo aí.
1: Opa, a galera não acompanhou a ideia, o Igor Moura é
0: torcedor. Eu sou de Maceió.
1: CRB, ele é do CRB.
0: Sou de Maceió e não sou. CSA. Agora, tá. Acho que ficou claro, né? Isso. Mas assim, eu quero torço pro CSA subir. Sim. Eu queria que o Nacional também subisse, até a relação afetiva que eu tenho com o Nacional. Meu pai foi
1: de Manaus,
0: um dos maiores artilheiros da história do clube lá, né? Lá no Nacional de Manaus.
1: Então, o nome dele, Igor?
0: Careca. Centroavante Careca da década de 70, 80, lá no Nacional, ele fez muito gol. Ganhou 4 amazonenses, acho.
1: Legal.
0: Mas eu queria que os dois subissem, porque os dois têm torcida, com todo respeito a Goiatuba, sim, com todo respeito ao São José, o Zequinha, que é um clube muito querido lá no Rio Grande do Sul. Mas, feito esse playoff, eu acho que o CSA elimina o Nacional e eu acho que o Zequinha passa do Goiatuba.
1: Para você, Wallace, para a gente fechar a Série D?
2: Eu vou pelo Nordeste de novo aí, pelo CSA. Não, né? CSA. Eu vou pelo Igor também, né? Você contou a história tão bonita aí, rapaz. É um afetivo aí.
1: Mas aí você vai querer classificar os dois. Você não vai poder agradar
0: Igor.
1: Vai
0: ter que morrer aí.
1: Não vai. Eu entendo
2: então, você. Não, eu gostei. Eu vi o Goiatuba acabou dificultando muito aí nessas últimas rodadas para muita gente aí. Então chega forte. Chega forte.
0: Vini Hora tá no Goiatuba.
1: Vini Hora.
0: Belo gol contra o Asa. O jogo eu vi também.
1: Dramático.
0: E vendeu caro.
1: Vendeu caro.
0: Nos pênaltis, né?
1: Foi
0: pênalti lá do Asa.
1: 1-1 o jogo lá, em Arapiraca, e foi nos pênaltis.
0: O Nacional há muito tempo não faz uma gracinha, porque ele era o clube mais, assim, de anos 70, anos 80. Anos 90 ele teve um embicado e o São Raimundo foi hegemônico lá no Amazonas. E em meio a tantos clubes empresa, Manaus, Amazonas, o Fast tem tradição, é antigo, Rio Negro também. O Nacional é disparado o maior campeão amazonense, né? É o clube de maior torcida em Manaus, no Amazonas, e maior campeão.
1: O Rio Negro tem uma ligação afetiva com o meu querido Seu Luiz, grande Seu Luiz lá de Rio Doce, que fundou um clube lá, quem é de Rio Doce, daquela área sabe, que tem o Rio Negro de lá, que era
0: homenageando
1: o Rio Negro de Manaus. Então, um grande abraço ao pessoal de Rio Doce, pessoal do Rio Negro. Grandes amigos. Meus amigos, vamos para a Série C. Vamos fazer o seguinte. Maestro Forró.
2: Você tem certeza que você quer
1: tenho,
2: falar?
1: Tenho, absoluta.
2: Você
1: absoluta.
2: Acha que a torcida do Santa está tranquila?
1: Não, tranquila, você quer muito. Não, tranquilidade e Santa Cruz na mesma frase, tranquilidade e Náutico na mesma frase, tranquilidade e esporte na mesma frase, não, esqueça. Não é isso? Se alguém aqui quiser
2: dizer... Tranquilidade em nosso futebol.
1: Por favor, pelo amor de Deus, não dá. Perde a graça. Há quem diga que perde a graça. Vamos recapitular. Maestro Forró, você é espetacular, cara. Você é a minha memória. Maestro Forró tem uma todo carnaval, 7 dias depois, no domingo, ele sai com a troça dele lá pelas ruas da Bobo da Metério. Todos somos maestro. Eu queria lançar aqui o Todos Somos Treinadores. Queria aproveitar essas duas cabeças espetaculares. Não é de tamanho não, viu, gente? É de inteligência mesmo, tá? Então, os caras pensam que é, né? O volume do cérebro. Não é isso não, é o volume intelectual. Eu queria que Igor Moura, para começar com Santa Cruz, trouxesse o provável time, mas trouxesse o time dele também. E aí eu quero que o Alex faça o time dele e o torcedor aqui, o ouvinte no WhatsApp da Rádio Jornal também. Porque a partir daí a gente começa a ver a visão do treinador e a visão de quem está de fora. Poxa, os técnicos dizem, né, que somos 200 milhões de treinadores. E aí a gente respeita o técnico, ele é pago para isso, ele tem toda a estrutura do clube está a seu favor para ele utilizar o melhor que ele possa. Vamos lá, Igor, qual a provável equipe? A primeira provável do Santa, né? Porque vou usar a cronologia, viu, torcedor? Santa amanhã, domingo Náutico, segunda Esporte. Joia?
0: Vamos lá. Primeiro eu posso dizer o time que eu optaria. Boa. Eu acho até mais fácil do que a provável.
1: Boa.
0: O time que eu escalaria. Thiago Coelho.
1: Thiago Enes.
0: Enes.
1: Tem lateral no seu time, Igor Moura? Você é muito antiquado, cara. Vamos lá.
0: Não quero adaptar ninguém, eu quero deixar todo mundo na sua.
1: É o veneno.
0: Thiago Enes.

0: Juninho.
1: Vamos lá. A dupla de zaga eu colocaria Eurico.
0: Eurico na zaga e
1: Gorgoni. Zaga, zaga. O melhor zagueiro.
0: Isso da... é louco,
1: o melhor zagueiro da Série C precisa jogar de zagueiro.
0: Ah, não.
1: Ao lado do
0: ao lado
1: na lateral, né?
0: Na lateral, né?
1: Ao lado do Eurico eu colocaria Edson Miranda.
0: Edson Miranda, o William ficaria no banco. Banco,
1: né? Assim como o Matheus Vinícius também.
0: Sim.
1: E na lateral esquerda, Alex Juan.
0: Alex Juan. Vamos lá.
1: Meio campo.
0: Sim.
1: Favela. Arilson estreando como titular.
0: Fisicamente é a primeira pergunta.
1: Já tá bem.
0: Ok, né?
1: Ok. Não tá 100%, mas tá em 80%.
0: Sim, ok.
1: Dá pra jogar titular.
0: Silva perderia a vaga.
1: Sim.
0: Vamos lá.
1: Urgente.
0: Vamos lá.
1: Meio campo. Eu colocaria... Aí eu faria uma adaptação. Eu colocaria Everaldo de 10.
0: Everaldo.
1: Meia, por dentro.
0: Interessante.
1: Sim. Everaldo de meia.
0: Sim.
1: Pela ponta direita, Ronald.
0: Ronald. O teu ataque é o meu também.
1: Pela ponta esquerda, Cassiano.
0: Cassiano.
1: E centralizado, Heron.
0: Eu pensei que você ia jogar a camisa pra cima.
1: Não, essa escalação que eu utilizaria, que eu optaria.
0: Tem treinador que joga a camisa pra cima, né? E
1: vira não, aí, é a que eu acho que vai entrar.
0: Sim.
1: Mas é a que eu optaria.
0: Agora você...
1: Mas essa é a escalação do treinador, não, poxa.
0: Não é, né?
1: Entendi.
0: Agora você vê...
1: Você é treinador demais pra ser planista.
0: Isso em 30, em 30 segundos... O Igor montou a equipe óbvia
1: pois do
0: Santa Cruz.
1: Sem inversão.
0: Porque você colocou. Você colocar Eurico como lateral.
1: O melhor zagueiro.
0: O melhor zagueiro.
1: Não, e outra coisa. E ele não teve problema nenhum em divulgar. Porque a semana passada, eu me lembro. Ó, vê só. Eu tenho o maior respeito
0: pelos
1: treinadores. Christian Souza disse assim na coletiva: não, eu não vou revelar meu time para o Testone lá saber, não.
0: Meu Deus. Isso não.
1: Meu Jesus. Era melhor revelar, cara. Mas vamos lá, vamos seguindo.
0: Fechou.
1: Então, mas eu tô curioso.
0: Essa seria a minha opção de time.
1: Mas qual é a opção dele?
0: Que eu acho que ele vai jogar Thiago Coelho.
1: Pelas goleiro, entrelinhas, certo. Eu acho que ele vai apostar na manutenção do Eurico jogando mais pela direita. Com dois zagueiros dando uma proteção maior na zaga pro Eurico. Aí ficaria Eurico, William Alves, Edson Miranda ou o Matheus Vinícius, três zagueiros.
0: Sim.
1: E Alex Juana, ala esquerda.
0: Alex deve ir na lateral.
1: É, sim.
0: Deve ir.
1: O Ronald, mais como ala, ponta, pela direita.
0: O meio.
1: Pulasse o meio.
0: Os dois.
1: Não, mas aí os dois
0: alas,
1: porque esses são três zagueiros.
0: Três zagueiros.
1: O Eurico joga de lateral, é um lateral. Ele explicou isso, o treinador falou isso hoje. A gente chama no futebol de zagueiro lateral.
0: Uhum.
1: É o zagueiro que sem a bola, ele tá ali zagueiro. É. Com a bola, ele constrói também como zagueiro, mas sem bola, ele
0: mas aí eu percebi,
1: cobre lá direito.
0: Eu percebi que parece que ele acaba nem sendo zagueiro nem lateral.
1: É isso. Não
0: vou um grande zagueiro para ser um lateral mediano.
1: Entendo, perfeitamente.
0: É. Agora, meio campo, acho que ele joga de favela. Aí eu tô numa dúvida. Ele disse que Arilson provavelmente estreia, mas se provavelmente estreia, é porque não vai estrear titular.
1: Sim.
0: É a opção dele para decorrer. Dito isso, ou joga com Silva ou joga com o Renato, segundo homem no meio campo.
1: Sim.
0: Como ele jogou lá Itajaí com Barra, deu certo o Renato em segundo homem no meio campo. Vitinho como meia, eu acho que ele continua com o Vitinho. Everaldo em uma ponta, Ronald em outra ponta e o Heron centralizado. Eu acho que esse é o time dele.
1: Everaldo, Ronald e Heron. Deixa eu ver a de.
0: Agora, eu não consigo entender, Marcelo, observando atentamente isso aí. Na verdade, o time seria com o Eurico jogando na zaga.
1: Sim.
0: O Enes na lateral direita mesmo. Tá? Não tem o que inventar, o sistema defensivo é esse mesmo. Eu só ficaria na dúvida do Arilson no meio de campo, né? Mas quando você pensa em colocar o Arilson, eu não sei, o Cassiano dele é ponta, né? De origem.
1: Ponta canhoto.
0: Então você cria essa expectativa. Seria o Cassiano, o Heron.
1: E o Ronald.
0: Aí nesse caso eu também puxaria o Everaldo um pouco mais. Agora, o que chama a atenção é justamente isso. Esse jogo do Santa de amanhã era um jogo que não se pode errar. Isso aí todo mundo sabe.
1: Sim.
0: E onde é que ele pode começar errando? Na escalação, gente.
1: Exato.
0: De novo. Né? Porque você tem Eurico, o melhor zagueiro.
1: Exatamente.
0: Zagueiro. E ele vai improvisar na ala.
1: Aí fica. Não, peraí. É zagueiro barra lateral.
0: Não,
1: tu fica misturando as coisas. Entende? É zagueiro barra lateral. Tu não entende as coisas.
0: Teve aquela escalação contra o Figueirense que quando saiu a escalação aqui, a gente ficou comentando. Meu Deus do céu.
1: Mas tomara que dê certo. A gente fala assim, mas tomara que
0: dê certo. Mas não é momento mais pra fazer laboratório, não, Marcelo.
1: É.
0: Só tem dois jogos.
1: É.
0: Acho que há menos de 30 dias, nós falávamos aqui, eu trazia até em número de porcentagem, 80 e... Chegou a
1: 93.
0: 93, exatamente. De classificação. Quanto é que está hoje?
1: 55,
0: acho. Olha só.
1: Eu estava vendo, sábado, um desses pós-jogos, estava acompanhando aqui, né? Estava aqui no plantão acompanhando desses pós-jogos, e um garoto...

0: Um garoto, acho de 7 a 8 anos, não lembro, gostaria de dar o crédito aqui, mas eu não lembro qual foi o pós-jogo, desse entrevistado torcedor. E aí o garoto disse assim: poxa, no mínimo pega Renato, que começou como lateral, e joga lá. Então é verdade, você tem dois laterais ali no banco e não tem um lateral.
1: Eu só não sei se ele tem mais condicionamento físico para atuar como lateral, né? Mais fôlego, não é verdade, né?
2: É circunstancial, né? Renato, para começar jogo, eu acho que é pesado. Uhum. Você vai exigir demais, principalmente se o Caxias soltar a ala nas costas dele, ponteiro nas costas dele. Tudo bem que o lateral esquerdo do Caxias é Roberto, né? Tem a idade dele.
1: Que foi de Santa, né?
2: Agora, o ponta geralmente é mais veloz, né?
0: Eu já estou pensando aqui, Roberto pela esquerda. Porque geralmente você viu o jogo do Maranhão, foi pelo lado esquerdo.
1: Certo, mas né? Aí você...
0: Tinha o Vagalume pelo meio, que é um cara que hoje no futebol da Série C ele está acima. Não sei se você concorda.
1: Eu não sei como é que ele ainda permaneceu.
0: Exatamente. É Igor Moura, que conhece os bastidores de futebol. Por que Vagalume ele está
1: todo
0: no
1: mundo saiu.
0: Com todo respeito ao Maranhão.
2: O Maranhão, do ano passado, dele tinha dois grandes destaques, né? Ele tinha o Maranhão e tinha o Rian. O Rian foi pro Vila, o Santa tentou trazer. Sim. O Rian foi pro Vila. Inclusive, tá bem no Vila Nova. Uhum. Teve uma lesão agora há pouco. E o Vagalume permaneceu.
0: Curioso. Joga na Série B.
2: Não sei se joga a Série B, porque eu tenho um recorte do Vagalume muito pequenininho. Assim, eu vi o Vagalume em ação na D do ano passado, vi na Copa do Nordeste, ele fez poucos jogos bons no Nordestão, e nessa Série C ele tá bem, tá fazendo um bom campeonato. O Hélio viu o jogo do Maranhão contra o Santa, elogiou muito na coletiva, e o Hélio até brincou e fez: muda o nome, sai do Vagalume, bota o seu nome de batismo. Eu vou até olhar o nome dele aqui.
0: Isso conta, Igor, no
2: meio do futebol. Acho que sim. Tem um certo preconceito.
1: Vira piada.
2: Né? Emerson, o nome dele é Emerson Freitas dos Anjos.
0: O nome do meu pai, nome do meu filho.
2: Então, Emerson. Então, eu acho que... Nome bonito, inclusive.
1: É verdade.
2: Agora, assim, eu acho que às vezes conta.
0: Sim.
2: Conta a questão...
0: Vira um jogador folclórico, né?
2: Folclórico demais. E esquecem, às vezes, de olhar pro futebol, porque ele joga bola. Ele é bom jogador. Contra o Santa foi o melhor em campo.
0: Inteligente.
2: Jogador inteligente, muito fôlego. Ele tem um fôlego. Não é tão jovem assim, tem 27 anos. Acho que é 27, 28 anos.
1: Então tem muita estrada ainda.
2: Agora
1: tem uns 3 anos aí.
2: Fôlego. Eu acho que ele tem menos de 30, viu, Marcelo?
0: Sim. Uma pesquisazinha rápida aqui.
2: Um jogador interessante para ser olhado. Agora, acho que o nome dele, sim, joga às vezes contra.
0: 27. Foi certeiro, 27.
2: Pronto. Então, às vezes a torcida de um clube mais tradicional fala: meu Deus, trazendo um Vagalume de Série C, e nunca viu o cara jogar.
0: Exatamente.
2: E eu tenho certeza que, por exemplo, 80 não, porque ele enfrentou o Santa agora, e parte da torcida de Náutico e de Esporte observaram o jogo e viram quanto ele joga. Sim. Mas antes desse jogo dele contra o Santa, 95% do público pernambucano que gosta de futebol nunca tinha visto o Vagalume em campo jogando. Aí na hora de falar assim: olha, estamos de olho no Vagalume. Fulano tá de olho no Vagalume do Maranhão. O cara vai dizer: porra, meu irmão, Vagalume? Pronto, cai logo pra Série C.
1: Não, preconceito, não adianta.
2: Mas tem isso.
0: Eu não lembro os jogos, eu tinha visto acho que 2 ou 3 jogos antes e fiz essa ligação com o ano passado. Poxa, o Vagalume tá bem, ainda comanda o time. Agora, até a postura do Maranhão jogar. É aquele jogo chato, né? Preso ali, vai pro contra-ataque na boa. E aí, Wallis, monta o teu time aí, vai.
1: Eu acompanhando ontem, inclusive eu participei no Escrete na Rede ontem. Ontem eu fui o rostinho bonito na TV.
0: Muito bonito. Não é bonito, é muito bonito.
1: Não, tem as categorias.
0: Não, eu estava observando.
1: Bonito, muito bonito e bonitinho de longe. Eu estou no bonitinho de longe, viu?
0: De longe. É minha mãe.
1: Marcelo, ontem acompanhando, inclusive, o que João colocou 3 opções de times no painel para discutirmos lá.
0: Sim.
1: E o que chamou a atenção é que nas 3 opções ele colocou os 3 goleiros, né? E muita gente reclamando porque o Rob Kennedy não estava tendo uma sequência.
0: Também reclamo.
1: Aí, só que eu estive presente no jogo contra o Maranhão.
0: Sim.
1: E o Thiago Coelho pegou muito.
0: Pegou muita
1: bola.
0: A gente tem que ser justo.
1: Então a gente não pode julgar o goleiro por conta daquela partida, né?
0: Exato.
1: Se perdeu por 1-0, mas poderia ter perdido por 2 ou 3.
0: Agora, deixa eu dizer uma coisa a você aí. Sabe por que essas coisas ainda acontecem? Por um simples fato: os treinos fechados. A gente discute o que a gente vê no campo.
1: Mas você chegou.
0: A gente não tem como ver o dia a dia. O técnico tem. Agora é o seguinte: às vezes o técnico diz que é uma coisa e quando vê é outra. Por exemplo, vou recordar aqui o Christian novamente. Ele chegou dizendo que o Santa Cruz tem os 3 melhores atacantes da Série C. Baseado nisto aí,
1: Querido.
0: Heron e Thiago Marques. Pronto. Ponto, né? Pode ser questão de

0: Augusto, não sei, o nosso Boris falou aqui, não, é questão de fortalecer o grupo. Tá, você pode fortalecer sem exagerar. Você pode fortalecer com meia verdade.
1: Ele deu uma forçada legal aí, né?
0: Pronto. Então, a partir daí, eu fico pensando, poxa, será que ele está falando isso aí para fortalecer o grupo, para unir o grupo, ou o torcedor precisa ouvir uma certa verdade? Mas, enfim, vamos lá.
1: Mas você chega numa reta final de Série C, ainda sem a definição de um goleiro titular. É brincadeira também, né?
0: Debaixo.
1: Não é não?
0: Debaixo.
1: É brincadeira.
0: O Alvimar diz aqui, boa noite, Marcelo e equipe. Alvimar do R7, 90% da torcida do Sport não queria dar o Pouso, mas ele é um queridinho da diretoria. Eu sou torcedor do Sport e quero sempre que ele vença, mas quando dá o Pouso não tenho como acreditar. Ele consegue piorar o que já está ruim e levar o gol de Léo Gamalho é o fim da picada. Eita, deixa eu entrar nessa aqui. Mesmo assim, torço para que tudo dê certo, pois a torcida do Sport é fiel. O Alvimar aqui sentiu, com certeza, porque é um gol de um ex-rival, né? Vestiu a camisa do Santa Cruz, e mais o seguinte, deve ser a questão da idade do Léo Gamalho. Agora é o seguinte, viu, Alvimar? Aquele gol do Léo Gamalho, poucos atacantes no Brasil hoje...
1: O jeito que ele bateu de direita...
0: A bola passou dele, né, Igor?
1: É difícil.
0: A bola passou dele, ele vai buscar.
1: Como ele assim, o repertório dele é vasto.
0: É vasto. É
1: difícil, ele bateu na bola ali... Ele gira o pé, se você olhar o movimento do pé dele, ele dá uma raquetadinha com o pé, porque é a única coisa, a única forma dele alcançar isso, a bola,
0: o cara passou dele.
1: Com a perna direita, que é a dominante, se ele tenta com a esquerda, eu acho que ele nem acertaria a bola.
0: E tem mata equilíbrio. O Thiago ali, né?
1: Aí mata por quê? Porque primeiro que o Thiago não espera, porque a bola tá no ar e tá olhando a trajetória.
0: Exato.
1: Segundo que ela vai no contrapé do Thiago. Quando ele dá o movimento da raquetada com o pé direito, o Thiago tá indo pra direita, fica sem reação, porque ela ganha uma trajetória completamente diferente.
0: Diferente,
1: Assim, foi um gol de quem sabe, assim, a elasticidade dele, o faro de gol foi...
0: Exato.
1: Apesar do gol mais bonito da Série B ter sido feito pelo Diego Hernández,
0: né? Eu falei muito essa semana, eu não sei como o Ciel, que tem a mesma faixa de idade do Léo Gamalho, saiu agora, foi eliminado pelo Ferroviário na Série D, mas o Ciel jogaria numa Série C. Chegou a ser ventilado no Santa, o nome de Ciel?
1: Antes, ligou, né?
0: Antes. Agora não,
1: mais,
0: né?
1: Não. Agora não,
0: mais. Agora, minha opinião aqui, tá?
1: Tá.
0: Ciel chegaria no Arruda, está bem fisicamente, tá tudo ok, pegaria a 9, que foi de Nunes, que foi de Django, que foi de tantos atacantes no Santa Cruz, investiria tranquilo. Não, mas era... Não, peraí. Não, mas Thiago Marques... Não, peraí. Entende?
1: Não, se fosse comparar Ciel a Thiago Marques e a Heron...
0: E você teve comigo nos jogos do Central,
1: sim,
0: o trabalho que ele dá.
1: Eu vi também jogos do Central com o Ferroviário, vi também jogos do Ciel na Copa do Nordeste, acho que o Ferroviário jogou esse ano na Copa do Nordeste, mas...
0: Jogou
1: mas
0: classificou, né?
1: Pra segunda fase. Isso, a temporada do Ciel, essa... Não, eu acho que seria mais um no ataque do Santa. Fisicamente, igual a Thiago Marques.
0: O Ronald.
1: Agora.
0: É porque ela é não, mas ele é mais habilidoso.
1: É centroavante. O Ciel ainda tem técnica, mas eu acho que a idade, ela nesse ano bateu. Ela bateu forte. Ano passado, eu acho que ele teria. Por exemplo, ano passado, fisicamente falando, ele estava acima de Galhardo.
0: Tava.
1: Mas muito acima de Thiago Galhardo. Apesar de Thiago Galhardo ser inteligente e boa técnica. Agora, esse ano, eu não sei se. Foi impressão minha, mas eu acho que a idade, os 44, 45, assim, bateu no Ciel. Eu vi o Ciel perdendo muito duelo.
0: Tem tudo isso,
1: Perdeu muito duelo, que ele não perdia dois anos atrás, porque o Ciel ele veio começar a se cuidar depois, só na carreira.
0: Agora, Igor, relação.
1: Agora é bom jogador.
0: Não, e assim, eu vejo
1: o Ciel. E olha que se ele não está nesse nível que o Igor falou, ainda deu esse trabalho todo esse ano.
0: Eu concordo com o Igor. Agora é o seguinte, quando você vai fazer a relação, se é o sentado numa cadeira ali na marca do pênalti, toma, se é o senta aí, fica tranquilo, precisa correr não. Entendeu? Pronto, é o lance dele do Léo Gamalho, por isso que eu fiz essa relação.
1: É que é o seguinte, né? Não precisa correr hoje no futebol, eu sou muito contra isso. Porque é o seguinte, não precisa correr, tá... Thiago Galhardo, ele decidiu pouco na hora da onça beber água no passado. E o Thiago Galhardo é um jogador que tem muito mais qualidade técnica e inteligência que o Ciel.
0: De mão puxado, né?
1: Você mesmo, puxado.
0: Não, o que eu tô dizendo.
1: Falta de vontade.
0: Não, mas é o que eu tô dizendo. Não precisa correr. Se você já incuta na cabeça do atleta que ele não precisa correr, ele vai ser aquilo.
1: Primeiro que eu acho que já tá errado você dizer pro cara, não precisa correr, não.
0: Não, mas
1: se ele for genial feito o Romário, agora o Galhardo, ele, sem correr, ele decidiu muito jogo na primeira fase. E quando a dificuldade foi aumentando, ele foi decidindo menos. Tanto é que o último jogo que ele decidiu com a camisa do Santa foi aquele do Sergipe.
0: Mas você não acha que ali foi muito mais questão mental de não vontade do que a questão física?
1: Não, eu acho que foi mais físico também.

0: começaram a entrar questões de salário, questão
1: não,
0: do grupo.
1: Também fiz, não, porque só ele que não tava correndo, o grupo todo tava correndo, se matando.
0: Só que é um jogador que tem uma visibilidade e que
1: eu acho,
0: levou o problema pro país inteiro.
1: Mas aí eu acho que ali ele queria subir também, porque tinha bicho pra todo mundo ali tava, é questão dele mesmo. Ele não correu menos no mata-mata do que tava correndo na primeira fase. Eu lembro que, comparando um jogo e outro, é questão de nível de time.
0: Ô, Igor, tu atrapalhou.
1: Ele tinha zagueiros melhores pela frente.
2: Você tentou.
0: Uma comparação com o Galhardo agora foi.
1: Mas respondendo, eu acho. Mas o Igor foi perfeito. Eu acho que ele seria mais um no ataque do Santos. Eu acho que o nível teria que ser maior para o cara chegar, pegar 9. Thiago Marques eu nem boto mais, porque Thiago Marques não deveria nem ter jogado tanto como ele jogou. Eu teria desistido dele antes até do que desistiram. Agora, o Heron, ao menos, agora, fisicamente, ele tá respondendo alguma coisa. Contra o Botafogo entrou bem e ele fez um bom jogo contra o Maranhão, tá? Contra o Maranhão, o Heron criou chance, ele correu, se matou, atrapalhou a saída de bola. É que o time não cooperou. Agora, o Heron tá acima do Thiago Marques hoje, não tenha dúvidas. Teria que ser um jogador acima de Quirino, acima de Heron, aí teria que gastar. Sim. Porque se Quirino veio aqui ganhando 100 mil, Quirino teria que gastar para trazer um jogador com um rótulo, porque Quirino veio com um rótulo. Quirino é um jogador que costumeiramente faz gol em Série C. Aqui é que ele não fez.
0: Show de bola. Vamos pro Náutico, e aí não tô fugindo do assunto não, viu? Tô fugindo do tempo. Pra gente falar do Náutico e do Esporte.
2: É porque a gente vai pela apelação. O jogo que tem uma apelação maior é esse do Santa. Né? É por isso que eu entendi que...
0: É uma decisão. Você é um cara...
2: Tentando justificar, né? Porque muita gente tá falando aí, só Santa. É porque jogo de amanhã
0: é decisão. Levando-se em consideração o retrospecto do Santa Cruz em casa, se não fosse isso, é somente mais uma vitória. Mas esse jogo de amanhã não é somente mais uma vitória. É a vitória. É a vitória. É isso, a leitura é essa. O nosso querido Adelson Machado, que diz assim: amigo Marcelo, sou estoico, ao contrário de ser paranoico. Eu tenho muito do estoicismo também, viu, meu querido Adelson? Às vezes até eu tento, mas com o nosso futebol, o estoicismo tem um conceito, né? A ataraxia, imperturbabilidade da alma. Eu tento não perturbar a minha alma, mas os nossos clubes não deixam.
2: Então, depois dessa aí, até Néa olhou assim.
1: Então, pra ver a reação dela, foi igual a minha.
0: Mas não foi eu, foi o ouvinte que
2: falou. Olhando aquele rato de olho aqui,
0: eu só dizia, ei, Maria. Deixa eu ler novamente, amigo. Deixa eu ler novamente, está aqui. Não, o nosso ouvinte, Adelson. Escute aí o que Adelson diz. Amigo, sou estoico. Eu estoicismo, eu só trouxe um termo somente.
2: Não, mas só que você.
0: Alongou um pouquinho, foi, né? Foi. Aí ele diz: eu sou um amante da filosofia, mas atuo na área da engenharia rodoviária. Há 40 anos. Sem falar que escuto todos os programas esportivos da Jornal. Obrigado por esse momento, viu, Adelson? Você precisava ver o estúdio aqui.
2: Abraço para ele.
0: É, torcedor do Náutico, do Botafogo da Paraíba e do Salgueiro.
2: Olha!
0: Dos três. Flávio Roberto, amigos, eu estive em Arapiraca assistindo o jogo do Asa, pois tem um amigo irmão que é grande torcedor do Asa. Abraça a Neia também. Neia também se surpreendeu. Viu uma grande festa domingo. Parabéns, Arapiraca. Flávio Roberto e Garanhuns. Parabéns, Arapiraca. Andrade diz, amigo, você fez lembrar do filme da década de 60 que se chamava Três Homens em Conflito. The Good... Aqui é a área de Igor. Aqui eu vou entrar, mas sem amassar, viu, Igor? The Good, The Ugly and The Bad. Tá certo, amigo? The Ugly... The good, the ugly, the bad.
1: Eu não sei nem qual é o contexto.
0: É um filme. Eu tô falando que tá em inglês na minha área, não. É tua área. The good, sim. Quer dizer o bom, o feio, né? The ugly and the bad.
1: O ruim.
0: Isso. Pronto, tá certo. É fantástico. Ele diz: Boris, o bonito está lá. Sei lá, viajei pro passado. Um abraço, Andrade. Movimento é cultural também. Vamos escalar o Náutico. Eu tenho aqui. Hoje é Boris que está com o Náutico, mas eu tenho aqui a possível escalação. Muriel, Arnaldo, Betão, Léo Índio e Igor Fernandes, Samuel, Wenderson e Jean Carlos, Derek, Borazzi e Cauã Maranhão.
2: Esse é o time?
1: Escolheu exatamente esse time.
2: Esse é o time.
0: Para encarar o São Bernardo lá dentro, qual o grau de dificuldade que o Náutico vai ter?
2: Olha, o São Bernardo, ele caiu, né, um pouco. Acho que até umas 4 rodadas atrás estava brigando muito lá em cima, mas hoje já está fora do G6, né? Tá passando. Sempre tem aquele momento de oscilação. Sim, esse é o momento normal, de oscilação da equipe do São Bernardo. Mas, mesmo assim, não significa dizer que vai ser um jogo fácil, absolutamente, né? O São Bernardo que chegou a liderar.

0: por muito tempo.
1: Exato. Hoje é 13º.
0: 13º, olha aí. Está com os pontos 31, né?
1: Agora sim, um ponto a mais que o Náutico, ainda está bem embolado ali, né?
0: Tá, esse trecho aí da tabela, essa parte aí é bem complicada, né? Porque é o tempo que, se você olhar para trás, como diriam os antigos, de soslaio.
1: Essa é das antigas, hein?
0: É. Você olha, fica meio que assustado lá atrás. Então, por isso, por essa necessidade da vitória, vai dificultar a vida do Náutico. E o Náutico também precisa vencer.
1: Precisa.
0: Então você imagina as duas equipes praticamente na mesma situação. A vantagem do São Bernardo é que vai jogar em casa, né?
1: O time para você é esse aí.
0: É esse aí.
1: Deixa eu ver, Igor Moura, para tu, Igor, a dificuldade que tem o Náutico nessa.
2: Bom, esse time é bom o suficiente para ganhar do São Bernardo lá. Eu acho que o São Bernardo é um time. Um viés de queda. A classificação fala por si só. Apesar de do São Bernardo ele ter feito um bom jogo contra o Fortaleza fora de casa, empataram lá 1-1, Fortaleza sofreu com eles, é difícil jogar no Castelão com Fortaleza. É um time que tem um meio campo bom e forte fisicamente, com o Foguinho, com o Romisson e com o Dudu Miraíma. É um meio campo que o Náutico tende a ter.
1: Miraíma bate bem na bola.
2: Bate bem na bola, bom lançamento também. Passou pelo Náutico, né? Ainda era chamado Eduardo na época, né? Base do Vitória, bom jogador. Então o Náutico ele vai ter dificuldade para dominar o meio campo como ele fez contra o Ceará. Se o Náutico ele amassou o Ceará no primeiro tempo nos aflitos, muito por conta da qualidade do meio campo, com um jogo belíssimo do Samuel, o Anderson jogando bem, o Jean Carlos bem.
1: Fortaleceu o Samuel, né?
2: Não, o Samuel não pode ser banco desse time, não pode, não pode. Ali foi erro de avaliação da comissão técnica. Ao meu ver, a saída do Samuel naquele jogo passado.
1: Sim.
2: No jogo do Náutico.
1: Ponte.
2: Contra a Ponte. É. Ali foi, pra mim, foi erro de avaliação. O Samuel não
1: deveria ter saído. Ele jogou com o Léo Índio, né?
2: Isso. Com a entrada do Gustavo Henrique de zagueiro, né? Ao lado do Betão. O Samuel não deveria ter saído porque o jogo que o Samuel fez contra o Atlético Goianiense foi muito bom. O Samuel fez agora, como todo mundo, tem uma hora que a rotação física do Samuel, por ainda ser muito jovem, às vezes o Samuel corre errado e ele cansa mais rápido do que os outros. Aí ele vai aprendendo pouco a pouco a dosar.
1: Sim.
2: Quando é que ele precisa dar sprint, quando é que ele precisa correr demais, quando é que ele precisa segurar um pouquinho para não desgastar e abafar. Mas voltou o Samuel, o meio campo do Náutico foi mais encorpado e funcionou muito bem contra o Ceará. O que o Náutico ganhou de segunda bola contra o Ceará foi um exagero de bola.
1: Melhor partida de Derek, né?
2: Mas disparado. Derek fez um grande jogo. Jean Carlos foi bem. Reginaldo jogou muita bola contra o Ceará. E acho que é nível suficiente o Náutico, pelo menos nos 11, para o Náutico tirar pontos do São Bernardo lá. Vai ser difícil ganhar o meio campo como ele ganhou contra o Ceará. Vai ter que ter um Náutico concentrado, principalmente na bola parada. A bola parada do São Bernardo é complicada. E é bom lembrar, esse São Bernardo pegou o Náutico nos aflitos e fez 3-0. Mesmo o Náutico tendo chance, mas o São Bernardo foi efetivo, fez 3-0 dentro dos aflitos. Então é um jogo perigoso. Eu acho que o Náutico ele pode fazer, sabe o quê? Eu lembrei de um jogo passado que o Náutico fez contra o São Bernardo. O São Bernardo estava voando, foi numa Copa do Brasil, Náutico de Dado.
1: Lembro.
2: O São Bernardo tinha um time Barleta, era um time bem melhor que o do Náutico. O que é que o Náutico fez? Toma bola. E o São Bernardo ele tem dificuldade de impropor. Tanto é que o São Bernardo tem a segunda melhor campanha visitante da Série B. A melhor campanha como visitante agora é do CRB, né? Ganhou ontem 2-0 do Atlético. Só que como mandante, o São Bernardo, se eu não estou errado, é a 18ª campanha. 17ª. Em casa ele não vai bem. Primeiro porque não tem apoio maciço de torcida. Ele não consegue botar 1.000 pessoas lá. A média deles é 800, 900. Primeiro isso. Hostilidade, esqueça. Lá no ABC. E segundo, é um time que tem dificuldade em propor. É um time feito o Santa jogando em casa. Você vai tentar propor, daqui a pouco o teu aniversário dá um contra-ataque, pimba.
1: Eu vi alguém citar essa semana, acho que na TV do sudeste do país, comparando o São Bernardo fazendo a ligação que tem a cidade, que ali querem até fazer outra coisa porque tem um passado político do ABCD paulista.
2: Isso, exato.
1: Os metalúrgicos.
2: O próprio Hélio, teve participação, acho, do presidente Lula na construção do estádio. Próprio Hélio dos Anjos chegou a dizer que o dono do São Bernardo, presidente do São Bernardo, vai comprar a SAF do Guarani.
1: Isso, foi o Hélio dos Anjos.
2: O Hélio chegou a dizer na coletiva.
1: Coletiva do Hélio, sai de tudo. Sai
2: muita coisa.
1: Não,
2: o Hélio é muito bem informado em tudo.
0: Contratação do esporte, né?
2: Exato. É interlocutor do futebol, até do Quênia, se você perguntou.
1: O Alex olhando pra Hélio na coletiva, como é, meu amigo? Peraí, eu devo fazer o noticiário, cara.
0: Raul deixou a coletiva correta.
2: Então, é isso. É o São Bernardo. É um time que tá fazendo uma campanha boa na Série B. Não à toa, de todos os times que subiram da D pra C, da C pra B, é a melhor campanha. São Bernardo, Náutico, Londrina e Ponte. Tá nessa ordem, dos quatro que subiram.
1: Volta, né?
2: A Ponte já tá morta. E a tendência é perder já pro W.

0: ou tomar mais 6 de alguém, 7 de alguém, porque já tomou 6 do Vila, para você ver quanto foi danoso aquele empate do Náutico em Campinas.
1: Cada gol do Vila Nova no jogo dessa semana dava uma dor no meu coração.
0: Pelos pontos que o Náutico
1: exatamente perdeu. Exatamente. Poxa, 4-0 no primeiro tempo.
0: Não teve jogo algum na Série B do Náutico que eu vou lamentar mais pontos perdidos. É. Pode ser em casa, derrota pra Fortaleza, perdendo 30 gols. O jogo contra o Juventude 0-0, o jogo contra o São Bernardo. Nenhum jogo eu vou lamentar tanto de ponto perdido como o Náutico foi esse Náutico.
1: Exatamente.
0: Porque era jogo lamentável pro Náutico ganhar com segurança.
1: Tranquilo.
0: Fizemos um jogo juntos.
1: Exato.
0: E até falei, Marcelo, o Náutico vai virar agora a qualquer momento.
1: Meu comentário aí, cara, foi expulso. É jogo para começar ganhando o primeiro tempo já, né?
0: Exato.
2: É. E Igor falou uma coisa que me chamou a atenção, que eu tava observando essa informação, que a qualquer momento a Ponte pode perder até pro WO, né? Depois eu fui ler a matéria. Gente, impressionante. Eles estão sem nada, não tem nem como fazer monitoramento de situações específicas, de identificar. Total. Né? De fazer, como é que ele fala, do CK alto, né? Que fazia tempo que eu até não ouvia isso. Então o jogador pode entrar, se machucar, e aí? Só tem 16 no elenco.
1: Exatamente.
2: Então pode chegar um determinado momento que você não vai ter jogador para. Meu Deus, que situação da
1: Que situação. É quase que situação de time de pelada. Né? Aquele, vem cá, entra aqui.
2: Se você falasse um time que como aqui, ele tem 10 anos de história, 11, 20 anos de história, era uma coisa, mas a ponte
0: tá com problema até no GPS, né?
2: É.
0: A ponte
2: até o GPS.
0: Tá 2 meses sem usar o GPS porque não pagou. Por isso que tá tendo tanto problema físico. Lesão muscular,
2: você tal. Não tem como identificar, prever, né? A ação preditiva.
1: E aí o próprio atleta já diz, peraí, e eu aqui? Tenho que me cuidar, porque o aparelho ajuda.
2: Ajuda
1: a se cuidar, né? A controlar.
0: Quem perdeu ponto pra Ponte Preta vai lamentar o resto do campeonato todinho, porque a ponte é a tendência.
1: Tomara que o Náutico não precise desses 2 pontos lá na frente.
0: A tendência é a ponte perder muito jogo pela frente. O Sport ainda pega ponto na ilha, né? É hora de fazer saldo.
2: Venceu lá, né?
0: Aí venceu lá, menos mal, né?
1: Vamos falar no Velho Leão. Vamos falar de Sport América, que jogam só na segunda-feira, 7:30. Qual a possível equipe, o Alex Santos?
2: Só com a ausência do Filipinho, né? Que infelizmente não joga mais nessa temporada. O Edson Lucas vai na lateral direita. Então o Sport na não esquerda. Na esquerda, isso, o Thiago Couto. Vai o Augusto Pucci, o Kaique Almeida, a Ju e o Edson Lucas. Zé Gabriel, William Oliveira e o Diego Hernandes. Marlon, Pedro Perotti e Cleison. Mas aí eu abriria um adendo no meio de campo, viu? Sim. Não sei se. Porque o Biel não pôde jogar contra o Avaí, foi vetado pelo departamento médico. Mas segundo informações repassadas pelo DM Rubro Negro, ele pode ficar à disposição do Dalpozo segunda-feira.
1: Eu nem pestanejava.
2: Eu também. Não pensava
1: no Não sei, quero ver o Igor também.
2: E na frente, eu ainda arriscaria, não sei se é já que o Marlon não fez nada no jogo.
1: Sumiu.
2: Eu não sei se.
1: Ele foi isolado, né? Ficou uma ala ali. Porque só pra ele isolado, sem a bola.
2: Que o Hernandes já atuou como atacante, né? Não realmente chegou a atuar até como terceiro.
0: A parte da carreira do Hernandes foi como um beirada.
2: Olha aí.
0: Em ponta.
2: É esse ponto que eu quero falar. Então, poderia ser
0: contratado pelo Botafogo por 2 milhões de dólares quando ele era ponta de destaque no Montevideo Wanderers.
1: E aí, Biel fecha o meio.
2: Bota ele na frente, ele, Perotti e Cleison. Cleison também não é aquele exímio jogador e ele não marca, não sabe fazer gols, né? Mas ele dá trabalho e dá assistência.
0: Agora, o Marlon nenhum nem outro. Eu acho mais grave o Cleison ser aquela água no ataque como foi no jogo passado contra o Avaí do que o Marlon. Porque é o seguinte, o Marlon veio para complementação de elenco, para ser o terceiro ponta. Não puder jogar Barleta, jogava outro. E quando esse outro desgastava, Marlon, entra. E ele é útil dessa forma, por quê? Porque o salário dele não é alto, ele não onera tanto o clube, ele não tem responsabilidade, questão orçamentária, salarial mesmo, de ter que estar decidindo o tempo todo. O Cleison não, o Cleison tem
2: ele salário chegou, alto. Ele chegou
0: com um patamar para ser titular, recebe alto,
1: para
0: dar assistência, para fazer gol. E o Cleison simplesmente, olha aí, se eu não estou muito errado, o Marlon tem mais participações em gol no ano do que o Cleison.
2: O Cleison teve 3 assistências, que foi também dos 2 últimos
0: anos.
2: O ano todo.
0: E o Marlon, o Marlon Santos tem 2 gols, 3 gols, 2, 3 assistências. Então, isso está errado para mim, ao meu ver. E mostra também que o Sport ele tem muitas lacunas no elenco. Você está no início do segundo turno, num jogo que pode lidar de novo. Vou até citar o jogo contra o Avaí. Num jogo que pode lidar um lugar bem próximo do G2. Enfrentando um adversário acessível fora. O Avaí é acessível. Tá vindo 2 vitórias seguidas, mas essa é limitadinho o Avaí. É limitado. O time vai brigar até o fim para não cair. E você ter nas suas pontas Cleison e Marlon, que se juntar gols e

0: assistência dos seus dois pontas titulares num jogo de tal importância não dá 10 participações em gol, somando a assistência dos dois e gol dos dois, tá? Não dá 10.
1: Não dá 10.
0: Isso é muito pouco. Só o Barleta tem quase 10 e 10. É. Só o Barleta já tem quase 10 gols e 10 assistências. Sim, não passou já.
2: Aliás, a falta que faz o Barleta, né?
1: Muito, chovendo molhado.
2: Ele não só é uma falta individual, como

0: hoje entre todos os atletas, na minha opinião.
1: Entre os rebaixados, por outro lado, ou os possíveis rebaixados, está o América com penúltima campanha.
2: Para mim, virtualmente rebaixado.
1: Né? Mas espera aí, esse América vai dar que tipo de trabalho ao Sport, Wallace?
2: Segundo o Edinaldo, viu, Igor, que acompanhou o jogo do América Mineiro com o Novo Horizontino, o América Mineiro deu trabalho ao Novo Horizontino. E o Novo Horizontino ganhou de 3-0.
0: Imagina se não desse trabalho, essa é a Ponte Preta.
1: Veja.
0: Mas assim, estava 1-0, se eu não estou errado,
1: Novo Horizontino. A gente pode conceituar trabalho.
0: É algo subjetivo, que é dar trabalho.
1: Ah, tem cara que você fez ali.
0: Eu achei que o jogo ia ser exatamente assim, 2-0, 3-0, Novo Horizontino.
1: Também.
0: Até que eu botei na velha pura.
1: Sim.
0: Mas, estava 1-0 Novo Horizontino até 20, 15 do segundo tempo.
2: Mas parece que eu vi o jogo boa parte do tempo, estava acompanhando. Depois que fez o gol, o Novo Horizontino deu uma segurada.
1: Sim.
2: Não forçou muito, jogou.
1: Sim.
2: Mas quando ele sentiu que poderia
1: tomar o gol, vamos lá, né? Vamos resolver esse negócio, né?
2: E essa tensão que o Sport precisa vencer, de todo jeito. Vencer segunda-feira é verbo obrigatório na Ilha do Retiro.
1: Sim. Golear também é.
2: Não, golear não, vencer.
1: Igor, é pra golear?
0: Golear depende muito de como você construir sua vitória. Se não acontecer vitória do Sport, é pra cair todo mundo. É pra cair elenco, treinador, presidente, todo mundo. Porque num jogo desse, contra o América Mineiro, virtual rebaixado, que tomou 3-1 em casa do Atlético, 3-0 fora do Novo Horizontino, da forma como tomou. Se o Novo Horizontino tivesse apertado o pé no acelerador, teria sido 5.
1: Uhum.
0: América Mineiro é um time que tem alguns bons valores. Se você for olhar o elenco do América, não é pra estar lá atrás.
1: Agora o coletivo é...
0: Hoje, animicamente falando, o América é aquele time que toma um gol e desiste do jogo. É aquele time que... Já foi. Cobriu. América.
1: Cobriu.
0: Pro América, cobriu. Então, aquela coisa...
1: Só estamos fechando. Um abraço, Gorgoura.
0: Abraço.
1: Foi de verdade.
2: Foi rápido.
1: Um abraço.
2: Valeu.
1: Um abraço, Wallace. Um abraço, amigos. Bom fim de semana.

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1: Boa noite, 8 horas e 3 minutos.
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1: E aí, ficou surpreso, ficou surpresa? Pois é, hoje temos um formato diferente. O programa vai naturalmente até às 22 horas, mas nós teremos uma pequena interrupção daqui a pouquinho, né? Nós vamos com o movimento cultural das 8 às 8h30. Teremos a Voz do Brasil às 8h35. E depois, às 9h35, a gente volta com o movimento na segunda parte. Isso porque às 8h30 nós teremos um pronunciamento em rede nacional do ministro de Estado da Saúde, Alexandre Padilha, no rádio e na TV. A partir das 8h30 da noite. Tá legal? Daqui a pouquinho. Um grande abraço à nossa querida Heloísa Felinto, grande Heloísa, também Haroldo Costa, maior gol do mundo. O programa tem a produção de João Lubambo, tem os trabalhos técnicos de Aldo Leite e também Emílio Bezerra, Guga Laruso. Na redação, Roberta Coutinho. Olha, hoje vamos conversar com o gestor estadual da Igualdade Racial, Edson Melo, vai falar sobre um seminário estadual que vai debater estratégias intersetoriais de prevenção ao feminicídio e enfrentamento ao racismo de gênero. Senhor Francisco, poeta, cantor e compositor, 25 anos de carreira, vai conversar com a gente aqui no Movimento Cultural. Enaile Lima, coordenadora do Cine Lab Farol, também vai estar aqui para falar sobre o 8º Encontro de Mestres de Maracatu da Zona da Mata Norte. Sambê, celebrando 20 anos de Insano, em show especial no Recife. O cantor vai estar com a gente, Sambê, no Movimento Cultural. É isso aí, hein? Olha a categoria.

0: civilização. Do outro lado, a periferia esquecida, sem saber ser parte da nação.
1: Sabe, com a gente no Movimento Cultural, e hoje tem dia, hoje é dia de sessão de cinema. Tem Silvana Marfoara trazendo as notícias, as informações, as estreias no mundo da sétima arte. Tudo isso e muito mais a partir de agora no Movimento. A biografia musical desta sexta-feira.
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0: Às 8:08.

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1: Às 8 horas e 22 minutos, aqui no programa Movimento Cultural, nós temos a alegria de receber o gestor estadual da Igualdade Racial, nosso querido Edson Melo. Edson, bem-vindo, boa noite.
2: Olá, boa noite aos ouvintes.
1: Muito bom.
2: Estamos aqui.
1: Vamos falar, Edson, sobre um tema bem relevante, que é um seminário estadual que vai debater estratégias intersetoriais de prevenção ao feminicídio e enfrentamento ao racismo de gênero. Na verdade,

0: ele já ocorreu, né, Edson?
1: Isso. Ocorreu na tarde de hoje.
0: Sim.
1: A partir das 14 horas, nós tivemos a edição do nosso seminário.
0: Eu queria que você falasse para a gente agora sobre a resposta, né? Porque a gente vê um assunto de extrema importância nos dias de hoje, é assunto de nossa atualidade. E como é que foi o desenrolar do seminário, Edson?
1: O seminário foi um sucesso, né? Dado a relevância dessa pauta, né?
0: Sim.
1: Encontra-se aí nos noticiários. Né? Então, tivemos a participação. A inscrição e a participação de 160 pessoas, né, entre homens e mulheres, né, nessa atividade que nós desenvolvemos através da Secretaria de Justiça e Direitos Humanos e Prevenção à Violência, justamente para discutir esta pauta. Né, e nessa semana, né, e esse mês que estamos comemorando os 20 anos da Lei Maria da Penha, discutir a violência contra a mulher e a questão do feminicídio é fundamental.
0: Agora, Edson, eu queria entrar aqui na questão do objetivo. O objetivo é bem palpável, que é o incentivo à construção de estratégias intersetoriais que fortaleçam a rede de proteção às mulheres, ampliem o acesso aos serviços públicos e contribuam para a efetivação dos direitos humanos, especialmente das mulheres negras. Grosso modo, é óbvio que muita gente acaba o seminário, vai embora, né? Tem horário para outra coisa, mas enfim, no bojo, o que é que ficou? Você acha que o objetivo foi atendido com o desenrolar do seminário, Edson?
1: Isso mesmo, o objetivo foi atendido. Tivemos lá os painéis já com a intersetorialidade, a Secretaria da Mulher, Secretaria de Justiça e Direitos Humanos.
0: Sim.
1: Presença da representante da OAB, a vice-presidente da OAB, Olinda, né? E a Secretaria de Saúde do Estado. Então, isso aí já começa toda essa rede, né, de retaguarda, de amparo, de cobertura, né, para as mulheres. Frisando especialmente esse quesito, né, desse recorte étnico-racial em relação às mulheres negras.
0: Sim.
1: Porque são as maiores vítimas.
0: Ah, verdade. Verdade. Você, como gestor estadual da igualdade racial, no momento que a gente encontra ainda, e aí principalmente no campo feminino, falando sobre feminicídio, no campo religioso, de intolerância religiosa ainda, mas a gente pode falar de avanços em algum setor da sociedade em termos de compreensão, de conscientização do problema, Edson?
1: Podemos sim. Vem sendo realizado um trabalho, né, que não é de hoje, né? Mas vem sendo realizado esse trabalho de conscientização. Estamos cada vez mais conscientizando, buscando esse chamamento também junto ao público masculino.
0: Sim.
1: Em relação a políticas públicas, toda uma rede de amparo e de retaguarda. E agora tivemos um avanço muito grande na questão, quando o STF acabou de fazer o julgamento, né, e abriu jurisprudência para a questão da medida protetiva de urgência. Isso aí foi uma conquista, um avanço muito grande nessa política a nível nacional, né? E a nível estadual também estamos com um grande leque,
0: né,
1: de trabalho sendo desenvolvido, justamente que leva para esse avanço na ponta.
0: Agora, Edson, e aí em relação à tua pasta como gestor estadual da igualdade racial, alguma ação próxima que a gente possa destacar aqui, já fazendo a chamada para os trabalhos de futuro, Edson?
1: Sim. Nesse formato do seminário que desenvolvemos hoje, realizamos hoje, esse seminário já está acordado, já está tudo preparado, e vamos estar startando ele em todas as regiões do Estado.
0: Sim.
1: A gente está levando esse seminário, porque haverá também esse chamamento junto aos municípios. Agora há pouco tivemos a entrega das viaturas, dos veículos, estritamente para a Secretaria da Mulher, justamente para fazer essa aproximação.
0: Sim.
1: Em relação a qualquer situação envolvendo violência doméstica, envolvendo questões relativas à mulher, tenha-se como chegar de imediato, né, para evitar que haja um mal maior, né, e assim possa a rede de proteção e acolhimento ser de pronto acionada. Temos também o advento da questão da rede

0: guarnição da Maria da Penha, né, as guarnições estão sendo ativadas também em todo o estado, né, todos os batalhões. Isso aí vem a mostrar, né, a questão da engrenagem, da intersetorialidade que está havendo dentro do estado, nesse sentido da proteção integral, né, à mulher.
1: Ô Edson, a gente agradece de coração, conversaríamos mais, mas temos o pronunciamento daqui a pouco. A gente agradece a tua participação, parabenizar por esse trabalho, a gente sabe que é uma pasta importante, e as próximas, próximos eventos pode trazer aqui pra gente. Um abraço, viu, Edson?
0: Um abraço, muito obrigado, nós agradecemos, a pasta de guardar e ração está sempre à disposição, né, para que possamos ter outro momento, outro bate-papo.
1: Valeu, muito obrigado. Um abraço, Edson Melo, gestor estadual da Igualdade Racial. É, nós vamos dar uma paradinha no programa Movimento. Voltaremos às 9h35, né? Após a Voz do Brasil. Agora vem o pronunciamento do ministro de Estado da Saúde, Alexandre Padilha, cadeia Rede Nacional de Rádio e Televisão.
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2: Neste sábado, 22 de agosto, o Brasil inteiro está mobilizado para proteger nossas crianças e nossos adolescentes menores de 15 anos. É o dia D de vacinação. O Ministério da Saúde garante 20 imunizantes seguros e eficazes pelo SUS. Vacinas que protegem contra doenças graves, como sarampo, poliomielite, meningites, pneumonia, coqueluche, febre amarela, influenza, Covid-19, dengue e contra o HPV, um vírus que pode causar diversos tipos de câncer, especialmente o câncer do colo do útero. O meu convite é também um apelo. Leve suas crianças e seus adolescentes a uma unidade de saúde. Procure o posto do SUS mais próximo e leve a caderneta de vacinação na mão ou no celular. O Brasil tem unido forças para recuperar as coberturas vacinais do calendário infantil. Todo esse esforço do povo brasileiro já é reconhecido no mundo todo. Segundo o Unicef, o Brasil reduziu em 86% o número de crianças que não haviam recebido a vacina contra difteria, tétano e coqueluche. E o SUS passou a oferecer mais uma grande conquista da ciência: a vacina pneumocócica 20 valente. A Pneumo 20, que só tinha na rede privada e agora faz parte do calendário nacional de vacinação. Essa vacina protege contra 20 sorotipos da bactéria pneumococo, incluindo aqueles que mais provocam casos graves, sequelas e mortes por pneumonia, meningite e outras doenças. É assim que o Brasil cuida do seu futuro, valorizando a ciência, fortalecendo o SUS e garantindo políticas públicas que salvam vidas. Quero fazer um alerta muito especial sobre duas vacinas. Uma contra o HPV, um vírus que causa câncer, e a outra contra o sarampo. Em 10 anos de imunização contra o HPV, a prevalência dos tipos de HPV em mulheres vacinadas caiu em 81%. Isso é um marco histórico. Por isso, se você é responsável por um menino ou uma menina na faixa etária indicada, não deixe essa proteção para depois. Vacinar contra o HPV hoje é ajudar a prevenir o câncer no futuro. É uma proteção que pode durar por toda a vida. Já o sarampo é o vírus mais contagioso entre os seres humanos. Em 2024, recuperamos o certificado de país livre do sarampo. Mas os casos da doença explodiram nos Estados Unidos, no México, no Canadá. Desde então, o Brasil tem registrado casos vindos de fora do país. Por isso, toda a atenção das famílias e do SUS é necessária para impedir que o sarampo volte a circular no nosso Brasil. A vacina que protege contra o sarampo é a tríplice viral. Também previne a caxumba e a rubéola. Eu sou médico infectologista, especialista em vacinas e pai de uma criança. Por isso, quero fazer um chamado muito direto às mães, aos pais, aos avós e a todos os responsáveis. Não deixem que as notícias falsas coloquem em risco a saúde das nossas crianças. Vacina é proteção, vacina é cuidado, vacina salva vidas. Vacina no SUS é alívio para o bolso das famílias. Vamos mostrar mais uma vez que o Brasil sabe se unir para proteger aquilo que tem de mais importante: a vida e o futuro das nossas crianças. É vacina no braço e proteção para toda a vida. Vamos vacinar.
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4: Olá, boa noite.
5: Boa noite para você que nos acompanha em todo o país.
4: Sexta-feira, 21 de agosto de 2026.
5: Vamos ao destaque do dia.
4: Dia D de vacinação.
5: Sábado é dia de levar crianças e adolescentes de até 15 anos aos postos de saúde.
4: Calendário nacional oferece 20 vacinas que protegem contra doenças como meningite, tuberculose e sarampo.
5: Agosto é mês para intensificar a imunização, como disse Éder Gatti, do Ministério da Saúde.
6: O objetivo é resgatar as pessoas que perderam a oportunidade de vacinação. Nesse momento, o Ministério da Saúde aumenta o abastecimento dos municípios e a gente estimula os municípios a também promoverem ações que intensifiquem a vacinação.
4: Mais de 3 milhões de pessoas não podem abrir conta em plataforma de aposta.
5: São beneficiários do programa, dos programas sociais ou de renegociação de dívidas. Raquel Mariano.
7: A medida tem como objetivo proteger recursos destinados à assistência social e à recuperação financeira das famílias.
4: Cidadão pode contar com atendimento presencial para acessar a conta gov.br.
5: Plataforma dá acesso a mais de 5 mil serviços públicos.
4: Vamos saber mais sobre o funcionamento da conta e níveis de segurança.
8: A conta do gov.br funciona como uma espécie de identidade. Ela é gratuita e pode ser feita por qualquer brasileiro.
5: Hoje, na apresentação da Voz do Brasil, Luciano Seixas e Mariana Jungmann.
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5: Sábado é dia D de vacinação.
4: É hora de atualizar a caderneta e levar crianças e adolescentes menores de 15 anos às unidades básicas de saúde e pontos de imunização em todo o país.
5: A campanha segue até 1º de setembro, com a oferta de 20 vacinas do calendário nacional que protegem contra doenças graves, como meningites, tuberculose e cânceres associados ao HPV.
4: O ministro da Saúde, Alexandre Padilha, fala sobre a vacinação.
9: A campanha de atualização é exatamente porque tem muitas crianças que receberam a primeira, a segunda, mas não receberam a terceira dose de uma vacina que precisa de 3 doses, ou não tomaram o reforço. Como cada vez mais a gente tem mais vacinas incorporadas no SUS, muitas vezes os pais têm até uma dificuldade de acompanhar o calendário. Por isso que eu sugiro aos pais entrarem no Meu SUS Digital, baixar a caderneta de vacina do seu filho no Meu SUS Digital, no celular, porque o próprio Meu SUS Digital manda mensagem para o pai, para a mãe, quando está para atualizar a vacina, quando está para vencer aquela vacina, da importância dessa atualização.
5: Para saber mais sobre a campanha de vacinação que ocorre durante todo o mês de agosto, eu e Mariana Jungmann conversamos com Éder Gatti, diretor do Departamento do Programa Nacional de Imunizações. Vamos acompanhar.
4: Diretora Dergatti, seja bem-vindo à Voz do Brasil, um prazer falar com o senhor. O senhor pode começar dizendo para a gente quais são as vacinas e quais os grupos prioritários dessa campanha?
6: É um prazer estar aqui falando com vocês. O público-alvo são todas as crianças e adolescentes com menos de 15 anos de idade. Então, todas as vacinas que fazem parte da rotina de vacinação dessa faixa etária, ela faz parte, então, do escopo dessa multivacinação. Então, nós estamos falando aqui de vacinas contra poliomielite, sarampo, difteria, tétano, coqueluche, e também tem as vacinas de adolescente, como, por exemplo, HPV, e também as vacinas de meningite, as vacinas contra o pneumococo, ou seja, são várias vacinas. A gente está falando de cerca de 20 vacinas que vão estar disponíveis nos postos. São vacinas que já estão nos postos, elas já estão ali disponível para a população na rotina. Porém, a gente aproveita esse mês para intensificar. O objetivo é resgatar as pessoas que perderam a oportunidade de vacinação. Então, nesse momento, o Ministério da Saúde aumenta o abastecimento dos municípios para que tenha mais vacina nos postos e a gente estimula os municípios a também promoverem ações que intensifiquem a vacinação. Como, por exemplo, o dia D, que está sendo chamado para o dia 22, que é um sábado, e também ações extramuro, ou seja, a sair da unidade de saúde para vacinar em ambiente público, ambiente de alta circulação de pessoas. Então, com isso, a gente espera melhorar ainda mais a cobertura vacinal.
4: Pois é, o senhor mencionou aí o dia D, né, que vai acontecer no dia 22 de agosto, a campanha vai até 1º de setembro, mas por que é importante a gente ter um dia assim de mobilização, né? Por que que o dia D, todo ano o governo faz a campanha e tem sempre um dia D, por quê?
6: Olha, as pessoas, elas têm uma rotina muito intensa, né? Hoje em dia as famílias, tanto os pais quanto as mães, normalmente trabalham, muitas vezes não têm condições de levar seus filhos durante a semana nos postos. Então, a multivacinação é meio que para alertar os pais de que é importante pensar na vacinação e colocar a vacinação em dia. E o dia D, essa ação no sábado, ela serve para aumentar a oportunidade das famílias em colocar a vacinação dos filhos em dia. Então, o dia dele tem essa importância, é um esforço a mais que a gente faz para ampliar o acesso e aumentar, consequentemente, a oportunidade das famílias em colocar a vacinação das crianças em dia.
4: E como é que fica, doutor Éder, depois de 1º de setembro? As vacinas vão seguir disponíveis na rede pública? Quem quiser, não tiver conseguido ir durante o período de campanha, é só chegar num posto de saúde e se vacinar?
6: As vacinas vão continuar lá. Então, durante a atividade corriqueira do posto, a pessoa pode procurar a unidade e colocar a sua vacinação em dia, mesmo depois ou antes da multivacinação. Esse é o mês de mobilização, é o momento em que a gente está resgatando aqueles que ficaram para trás, colocar em dia e aumentar a oportunidade da vacinação. Então, o mês é especial, ele é de intensificação, mas a vacinação já é uma rotina no SUS e as vacinas estão nos postos.
4: Doutora Dergatti, esse ano existe uma preocupação especial com o sarampo em 3 municípios de São Paulo, né? Que municípios são esses? O que está acontecendo por lá?
6: Olha, na verdade, a preocupação com o sarampo ela deve acontecer em todo o país. Hoje, o sarampo, o sarampo é uma doença que ela é evitável por uma vacina que nós temos no nosso programa há muitas décadas. Porém, a gente está vendo um descontrole do sarampo no mundo. Só para olhar nas Américas, por exemplo, a gente tem países como Estados Unidos, Canadá, México, Guatemala, que estão com o sarampo sem controle, acontecendo milhares de casos. Agora aqui na América do Sul, nós temos dois países que têm causado muita preocupação, que é a Bolívia e o Peru. Então, o risco de internalização do sarampo, ele é real e é um risco que acontece em todo o Brasil. E, eventualmente, casos relacionados à importação podem entrar. Então, a recomendação de sarampo é para todo o país. Todo brasileiro tem que ter 2 doses, pessoas de 1 ano até 29 anos, 2 doses, pessoas de 30 a 59, pelo menos 1 dose. E isso está disponível em todos os postos, a vacina está disponível em todos os postos do país e qualquer brasileiro pode procurar uma unidade de saúde. Os três municípios paulistas, que é o município de São Paulo, o município de São Bernardo do Campo e o município de Guarulhos, eles registraram casos de sarampo, também um conjunto de casos relacionado à importação, e que agora está tendo um trabalho muito intenso por parte do Ministério da Saúde e pelo Estado e pelos municípios envolvidos em conter esse sarampo. E nós estamos conseguindo e vamos conseguir acabar com essa circulação. Hoje, São Paulo, Guarulhos,

0: Guarulhos e São Bernardo do Campo está com uma recomendação irrestrita, ou seja, sem necessidade de verificação prévia se a pessoa foi vacinada ou não. De todas as pessoas de 6 meses até 59 anos, a vacina está ali sendo feita para toda a população, nessa faixa etária, nesses 3 municípios. Então é importante que quem vive nesses municípios coloque a vacinação em dia, tome uma vacina contra o sarampo, mas as pessoas de outros municípios é importante verificar se tem pelo menos 2 doses até 30, 29 anos ou uma dose de 30 a 59 anos. Para não deixar o sarampo voltar no Brasil.
1: Nem o sarampo, nem essas outras doenças, né, doutor Ed, nem o sarampo, nem todas essas outras doenças que estão aí no calendário de vacinação, né?
0: É importante lembrar que as vacinas, as doenças que são protegidas com as nossas vacinas, embora muitas delas a gente não veja mais, como por exemplo a paralisia infantil, desde 1989 o Brasil não tem um caso de paralisia infantil. E entre outras doenças, são doenças que a gente não vê mais, só que elas ainda estão por aí. Tem países que ainda têm paralisia infantil. A gente, de vez em quando, a gente tem um caso ou outro de difteria no país, e embora a gente tenha controlado doenças como coqueluche e meningite, elas ainda acontecem, embora numa frequência menor do que nos anos 80, nos anos 90, ainda acontecem, mas numa incidência mais baixa. Se nós não nos vacinarmos, se nós pararmos com a vacinação, essas doenças retornam e retornam com força. E aí elas podem colocar a vida das pessoas em risco. Então é importante que as pessoas coloquem a sua vacinação em dia e lembrar que vacinar é uma forma de proteger o indivíduo, você vacinado, mas também proteger a sua família e quem convive com você. Porque é uma forma de nós não deixarmos a doença entrar na comunidade, que é a proteção coletiva que as vacinas oferecem.
1: Muito bem, nós conversamos com Éder Gatti, diretor do Programa Nacional de Imunizações. Muito obrigada, doutor Éder, pela sua entrevista aqui à Voz do Brasil.
0: Obrigado pelo espaço. Tchau.
2: 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Se necessário, procure uma UBS ou CAPS. O SUS oferece apoio para ajudar você a sair da rota das apostas sem julgamento. Ministério da Saúde, Governo Federal.
3: Mais de 3 milhões de pessoas estão impedidas de realizar jogos de apostas online, as chamadas bets.
1: Todas elas recebem algum benefício social e isso proíbe a participação dessas pessoas nesses tipos de jogos.
4: Beneficiários do Bolsa Família, do BPC, o Benefício de Prestação Continuada, do FIES, o Fundo de Financiamento Estudantil, ou de programas de renegociação de dívidas, estão impedidos de abrir ou manter contas em casas de apostas online no Brasil, conhecidas como bets. Isso representa mais de 3 milhões de pessoas. Desde outubro de 2025, o SERPRO, empresa pública responsável por desenvolver a tecnologia da informação, criou a plataforma Módulo de Impedidos, que cruza automaticamente o CPF dos usuários com as bases de dados dos programas sociais. A consulta é feita em tempo real pelas plataformas de apostas, no momento do cadastro, e também no primeiro acesso diário de cada usuário. Assim que o impedimento é identificado em uma conta já existente, a casa de apostas tem até 3 dias para suspender e devolver todo o saldo ao titular. A medida tem como objetivo proteger recursos destinados à assistência social e à recuperação financeira das famílias. O bloqueio da conta em bet é feito exclusivamente pelo CPF e não gera nenhuma penalidade para o beneficiário. Raquel Mariano, para a Voz do Brasil.
3: Quem pretende ingressar ou já está matriculado em um curso de graduação pode consultar se a instituição e o curso estão regulares junto ao Ministério da Educação.
1: A consulta é feita pelo EMEC, plataforma oficial que reúne informações sobre a educação superior no país.
3: O sistema permite verificar se o curso é autorizado ou reconhecido e se a instituição está credenciada.
1: Também é possível conferir a modalidade de ensino, o número de vagas autorizado e o curso e se o curso está habilitado a funcionar no endereço informado.
3: O diretor de Política Regulatória da Secretaria de Regulação e Supervisão da Educação Superior, Rafael Furtado, reforça a importância de verificar

0: verificar a situação do curso antes de fazer a matrícula.
1: É importante que o cidadão e a cidadã busque a informação de se o curso existe, se a instituição está no cadastro, se ele está regular, se ele tem alguma marcação de supervisão e, especialmente, também se o curso é reconhecido, porque o curso precisa ser reconhecido para poder emitir diploma. E o segundo tipo de informação importante que o cidadão deve buscar é a informação relacionada à qualidade do curso. O Ministério da Educação, pelo INEP, divulga conceitos e indicadores de cursos e instituições. E os conceitos acima de 3, 4 e 5 são considerados satisfatórios.
2: Para fazer a consulta, acesse emec.mec.gov.br, selecione consulta avançada e escolha a opção de busca por instituição ou curso.
0: Criar uma senha ou mesmo recuperar o acesso da conta gov.br ainda causa dúvidas para muita gente.
2: Para quem precisa de apoio, o balcão do gov.br oferece atendimento presencial para serviços relacionados à conta.
0: Os balcões de atendimento estão disponíveis em 24 estados para orientar na criação, recuperação e segurança da sua conta.
3: Acesso a documentos, consultas de benefícios, declarações fiscais e utilidades por meio de um único login com CPF e senha é o que oferece a conta gov.br. São mais de 5 mil serviços públicos disponíveis, mas muita gente ainda tem dúvidas sobre como utilizá-los. Cidadãos que precisam de apoio com a conta, especialmente aqueles com dificuldades com o uso de tecnologia, como idosos, pessoas sem acesso à internet ou com baixa alfabetização digital, podem contar com atendimento presencial no balcão gov.br. São 292 unidades disponíveis em 24 estados. No balcão, é possível receber orientação para entender o funcionamento da conta gov.br, além de criar ou recuperar a conta de forma segura, como explica o diretor do Departamento de Identidade Digital, Hudson Mesquita.
4: Onde o atendente vai auxiliar o cidadão a criar a sua conta, a recuperar uma senha, a fazer uma avaliação biométrica, a entender as camadas de segurança da plataforma, sempre visando que o cidadão tenha o máximo de autonomia no uso dos serviços digitais.
3: E para encontrar a unidade mais próxima, basta acessar gov.br/presencial, selecionar o estado e depois o município. A ferramenta apresenta os endereços disponíveis. Mais informações sobre a conta e os serviços de atendimento estão nos endereços gov.br/conta e gov.br/atendimento. Reportagem Thaís de Araújo.
2: Pois é, a conta gov.br facilita o acesso a diversos serviços públicos pela internet e funciona como uma identidade digital do cidadão.
0: Gratuita e disponível para todos os brasileiros, ela permite consultar documentos e informações, acessar serviços do INSS e da saúde, além de assinar documentos digitalmente.
2: Para garantir mais segurança, a conta possui diferentes níveis de acesso, que podem ser ampliados pelo próprio aplicativo.
5: A conta do gov.br funciona como uma espécie de identidade. Ela comprova com segurança nos meios digitais que você é você. A conta é gratuita e pode ser feita por qualquer brasileiro. Ela pode ser usada para diversos serviços públicos, como acessar a declaração pré-preenchida do imposto de renda, os dados da aposentadoria no INSS e a carteira de trabalho digital. Quem se inscreve para o Enem, Sisu, FIES e ProUni também precisa usar a conta. Também é possível realizar a prova de vida digital utilizando o reconhecimento facial no aplicativo gov.br. Na área da saúde, a conta dá acesso a informações como vacinas, exames e medicamentos no Conect SUS. Marilda Castro é doula e utiliza o gov.br para assinar documentos digitais com assinatura eletrônica avançada.
6: Eu uso para assinar os documentos, todos os documentos que assino, né? E também, aí eu comecei a assinar os certificados a partir do momento que encaminharam, né, todos os dados do imposto de renda, eu também baixo meu imposto de renda por lá. Eu vi que é bem mais prático.
5: A conta gov.br tem 3 níveis de segurança e acesso: ouro, prata e bronze. O nível mais completo é o ouro. Se sua conta for bronze ou prata, você pode subir para o nível mais alto. Na parte de cima do aplicativo gov.br, tem o botão Ver Nível. Quando você clicar nesse botão, vai aparecer o nível da sua conta e a opção Aumentar Nível da Conta. Hudson Mesquita é diretor do Departamento de Identidade Digital do Ministério da Gestão e da Inovação em Serviços Públicos. Ele explica como aumentar o nível da conta gov.br.
7: Uma conta mais simples, onde são validados alguns dados cadastrais ao cidadão.

0: que a gente chama de conta bronze, já dá acesso a maior parte dos serviços públicos, mas se ela precisa acessar um serviço que envolva dados um pouco mais sensíveis, ela precisa ter no mínimo ali uma conta de nível prata. Para esse nível de conta, o cidadão precisa fazer algumas validações a mais. Então, ou acessar com alguma das instituições financeiras que são integradas com o GovBR, ele vai acessar com o mesmo dado da conta bancária dele. Vai entrar lá com a agência, com a conta, só que ele vai acessar lá no ambiente do banco e o banco é que informa o GovBR. E aí o GovBR dá acesso a novos serviços. Né? E aí tem o nível ouro, que é um nível mais seguro de acesso, onde é necessário ele realizar uma validação biométrica.
1: Mas se o cidadão perder o acesso da conta porque esqueceu da senha, neste caso, ele deve clicar em esqueci minha senha e recuperar a conta, como explica Hudson Mesquita, no Ministério da Gestão.
0: Se ela esquecer a senha, a forma de recuperação da senha são os mesmos fluxos que ela utilizou para criar a conta. Então, ela pode fazer uma validação facial e criar uma nova senha, ela pode usar o acesso com os bancos só para criar a nova senha, ou ela pode solicitar um código que é enviado por e-mail ou telefone, né, de acordo com o dado que está cadastrado na conta dela. Se vai um código único para o e-mail ou via SMS, ela informa esse código e altera a senha do GovBR. Né?
1: Para criar uma conta ou ter mais informações, você pode acessar na internet a página gov.br ou criar sua conta pelo aplicativo no celular. Reportagem Márcia Fernandes.
2: Neste sábado, 22 de agosto, é comemorado o Dia do Folclore.
3: E para celebrar a cultura brasileira, a gente vai conhecer no nosso quadro A Voz pelo Brasil, uma das manifestações mais tradicionais do Maranhão, o Bumba Meu Boi.
2: Patrimônio imaterial do Brasil, a brincadeira movimenta o turismo com uma mistura de música, dança e religiosidade pelas ruas e praças de São Luís.
3: Quem vai contar essa história pra gente é Karine Melo, em reportagem que contou com a produção de Raquel Mariano.
4: A Voz pelo Brasil. A história começa com pai Francisco e mãe Catirina. Grávida, Catirina sente o desejo de comer a língua de um boi. Francisco, para atender a companheira, escolhe justamente o animal mais bonito e querido da fazenda, onde trabalha e mata o boi. Quando o fazendeiro descobre o que aconteceu, fica desesperado. Francisco e o patrão recorrem a um pajé. E o milagre acontece. O boi volta à vida. E é para celebrar essa ressurreição que começa a festa. Mas a tradição vai muito além da lenda. Ao longo do tempo, ganhou novos personagens, músicas, ritmos e diferentes maneiras de brincar. São chamados sotaques: matraca, zabumba, orquestra, baixada e costa de mão. Cada um tem sua própria identidade e todos têm a mesma capacidade de fazer uma comunidade inteira se reunir em torno do boi. É bom. E é justamente essa diversidade que espalha o Bumba Meu Boi por São Luís. A brincadeira ocupa praças, bairros, terreiros e os chamados barracões, onde os grupos ensaiam, fazem as indumentárias e preparam as apresentações. E antes de ganhar as ruas, o boi passa por um momento especial, o batizado. Uma bênção para pedir proteção e abrir oficialmente a temporada. Os ensaios começam meses antes do São João. Depois vem os arraiás, festivais e encontros de grupos que transformam São Luís em um grande palco. Hoje as redes sociais ajudam o turista a descobrir onde cada grupo vai se apresentar e acompanhar uma programação que se espalha por diferentes bairros. A festa movimenta a cidade por semanas e também mexe com a economia. Hotéis, bares, restaurantes, comércio. Todo mundo entra no ritmo do boi, como explica a presidente do Boi da Floresta, Nadir Cruz.
5: É uma festa grandiosa, porque as pessoas vêm, alguns para conhecer, outros para revisitar, né? Para acompanhar. A quantidade de pesquisadores, de fotógrafos, de pessoas querendo ver pela primeira vez tem aumentado a cada ano. A gente percebe, por exemplo, quando chega de maio, junho, julho, até agosto, setembro, a hotelaria do Maranhão é superlotada.
4: Talvez por isso o Bumba Meu Boi seja tão difícil de explicar para quem vê de fora. Porque ele não é apenas espetáculo, é memória, pertencimento e fé que passa de geração em geração.

0: educação, como explica Leila Naiva, presidente do Boi de Axixá.
1: Desde pequenininho, eu vou aqui no boi, com meu pai. Aí vim com ele, aprendi a bordar. Tem foto antiga minha sentada no chão bordando, junto com as outras bordadeiras.
0: O ciclo termina com a morte do boi. E segundo Zé Inaldo, presidente do Boi Bumbá Maioba, a cada ano com mais recursos.

0: diga de passagem, foi recorde de público na nossa festa, onde ficamos extremamente muito felizes e agradecidos a Deus por ter esse reconhecimento da sociedade.
1: No Maranhão, o boi morre para nascer de novo no ano seguinte. E quando a nova temporada começa, a história de pai Francisco, mãe Catirina e daquele boi que voltou à vida também renasce. Reportagem Karine Melo.

0: foram as notícias do governo federal.
1: E agora com as notícias do Poder Judiciário e do Congresso Nacional. Boa noite, um bom fim de semana.
0: A gente volta na segunda-feira. Até lá. Boa noite.
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3: Você vai ouvir agora notícias do Poder Judiciário.
4: Supremo determina que a Polícia Federal amplie a investigação sobre vazamento de informações sigilosas.
5: STJ fixa tese sobre remissão de pena por aprovação no Enem e no Enseja.
4: TSE vai criar sala para acompanhar questões climáticas que podem comprometer as eleições de 2026.
5: Boa noite, eu sou o Arthur Filho.
4: E eu sou Walter Lima.
5: O Supremo Tribunal Federal determinou que a Polícia Federal amplie a investigação sobre o vazamento de informações sigilosas relacionadas à Operação Sem Desconto.
4: A decisão é do ministro André Mendonça, relator do caso no STF. Marcela Luiza.
6: A decisão foi tomada após um pedido apresentado por Fábio Luiz Lula da Silva, o Lulinha, que comunicou ao Supremo a divulgação pela imprensa de informações que, segundo ele, teriam origem em procedimentos protegidos por sigilo. Na decisão, o ministro André Mendonça cita reportagens publicadas recentemente que teriam reproduzido trechos de mensagens, documentos e informações de investigações sigilosas. Mendonça determinou que esses novos fatos sejam incluídos no inquérito policial que já apura a origem dos vazamentos. Segundo o ministro, a investigação deve buscar identificar quem tinha o dever de preservar o sigilo e eventualmente violou essa obrigação.
5: A aprovação no Enem, Exame Nacional do Ensino Médio, e no Enseja, Exame Nacional para Certificação de Competências de Jovens e Adultos, pode ser usada para a redução da pena.
4: Para o STJ, a chamada remissão é possível mesmo que o preso já tenha concluído o nível de ensino avaliado nesses exames antes de iniciar o cumprimento da condenação. Fátima Uchoa.
7: Pelo rito dos repetitivos, a terceira sessão do STJ também definiu que a remissão não pode ser concedida novamente quando a aprovação em algum desses exames já tiver sido usada para reduzir a pena, pois isso seria dupla concessão do benefício pelo mesmo fato. Segundo o relator ministro Reinaldo Soares da Fonseca, a aprovação no Enem e no Enseja exige estudo por iniciativa própria e é um fato diferente da simples obtenção do certificado de conclusão. Como o julgamento ocorreu pelo rito dos repetitivos, todos os juízes e tribunais devem seguir as teses fixadas pelo STJ.
5: A segunda turma do TST manteve a responsabilidade subsidiária do município de Cubatão, em São Paulo, pelo pagamento do FGTS de uma técnica de radiologia terceirizada.
4: Para os ministros, ficou comprovada a culpa do órgão público por não fiscalizar o contrato de prestação de serviços. Mila Amaral.
8: A mulher trabalhou 13 anos no hospital municipal e ficou sem receber após o fim do contrato com a gestora do hospital. O município até assinou um acordo com o Ministério Público para pagar as verbas rescisórias, mas não cumpriu o compromisso. A segunda turma do TST entendeu que não foi uma culpa automática, ficou provado que a prefeitura não fiscalizou o contrato e ainda descumpriu o acordo. Se a empresa não pagar, quem paga é o município em caso de falha de fiscalização.
5: Tribunal Superior Eleitoral vai criar sala para acompanhar questões climáticas que podem comprometer as eleições de outubro.
4: A sala tem o objetivo de monitorar riscos climáticos e garantir a segurança e continuação do processo eleitoral diante de eventos meteorológicos e hidrológicos extremos. Guilherme.